0: brasileiros põem para fora. Último toque do Bruno Guimarães, escanteio para a Escócia bater.
1: Subiram juntos Magalhães e Guimarães por ali, mas ficou ruim para o Bruno Guimarães, camisa 8 do Brasil, parece que se chocou de cabeça ali com o zagueiro do Arsenal. Propicia a Escócia um novo escanteio, com ele Ferguson, 19, pé direito na cobrança.
0: Ele vem para a cobrança de escanteio para a seleção escocesa. Último minuto de jogo, você na Bandeirantes e Band FM. Escanteio cobrado, levantamento do gol. Alisson vem para tocar, afasta parcialmente Neymar, bola volta no toque, Neymar contigo na intermediária, cruzamento, vem na grande área, bola batida, gol. Alisson pega, faz a defesa do goleiro brasileiro.
1: E vai fazendo talvez a primeira grande atuação com a camisa da seleção brasileira. Alisson, de 2 a 3 grandes defesas para manter o zero no placar e vem Brasil.
0: O Vini domina no campo de defesa, vai fazer um golaço, quer ver? Ele dominou, girou, Neymar passou, Vini vai pra finta, abriu, soltou pra Neymar, Neymar prende o lance na grande área, recolheu, deu pra Vini, girou, bateu pro gol em cima do marcador, voltou na ponta esquerda, câmera ataque, lateral para a seleção brasileira bater, vai terminar o jogo, lateral cobrado pra Vini, aperta o Brasil, vai pra cima, recolheu, Vini Júnior dominou, vai pro cruzado, faz o break, prende, recolheu, boa bola pra Bruno Guimarães, pra Vini, girou, vai fazer o gol, bateu travado no lance, aperta o Brasil, mas o árbitro dá falta de ataque. Vai terminar o jogo. O Ricardo Capriotti tá vendo na Bandeirantes e na Band FM pra você, Brasil, 3-0. Situação de momento do jogo de Marrocos.
2: Terminou neste momento Marrocos 4, Haiti 2. Com isso, o Marrocos fica em segundo do seu grupo.
0: Muito bem, Brasil é primeiro, ergue o braço, árbitro, é fim de jogo. Brasil vai pra Houston. Continuando os Estados Unidos para pegar o Japão. Você ligado no futebol Bandeirantes, Brasil 3-0 para a Escócia, Vini Júnior 2, Matheus Cunha outro, na Bandeirantes com a reestreia de Neymar depois de 1 ano e 8 meses fora da seleção, na Bandeirantes quem chega é você. Alô, Ricardo Capriotti, Brasil venceu 3-0, Copa do Mundo Bandeirantes e Band FM.
3: Vamos lá, Ulisses, é isso aí, ufa, tiramos aquele peso das costas, não é? Terminamos em primeiro lugar, o Brasil ganha moral, esse time vai aí com mais confiança para enfrentar agora Japão, Suécia, Holanda não, né? Japão ou Suécia? Aliás, esse jogo terá transmissão Bandeirantes nesta quinta-feira. Vamos conhecer o adversário do Brasil nesta quinta-feira. Fique ligado conosco, quinta, 8 da noite, horário de Brasília, Japão e Suécia por aqui. Alô, Alexandre Pretzel, festa brasileira em Miami. Festa dos jogadores brasileiros do gramado. A visão da reportagem Bandeirantes por aí. Vamos lá, Pretzel.
4: Comemoração total. Agora os cumprimentos dos jogadores com os escoceses. O Neymar foi consolar 2 atletas que caíram no gramado assim que o jogo terminou. A Escócia com esse saldo negativo e com 3 pontos talvez não consiga a classificação entre os 8 melhores. Jogadores do banco de reserva saudando os titulares também. Uma festa agora com a comissão técnica, diretoria da CBF. Todo mundo do gramado, o Brasil passa com 7 pontos, 1-1 contra Marrocos, 3-0 no Haiti, 3-0 na Escócia, e vai receber agora um desses adversários que tu citaste aí, Holanda, Japão, Suécia, na próxima fase. Comemoração, como não poderia deixar de ser, e com o aplauso da torcida brasileira, após talvez a melhor atuação do Brasil na Copa do Mundo, e a melhor com Carlo Ancelotti no comando, meu caro Ricardo Capriotti.
3: Ah, certamente, disparado a melhor apresentação do Brasil na era Carlo Ancelotti, dá moral pro time, dá força pro time seguir adiante por aqui. Quero ouvir aí, craque Neto, quero te ouvir aí, Neto, para você explicar pra gente como é que foi esse jogo aí. Quero te ouvir sobre o Neymar, a entrada do Neymar, a entrada do Endrick, esses caras que podem mudar jogo pro Brasil. Vamos lá, Neto.
5: O que eu mais gostei foi da forma que o Vinícius Júnior jogou. Eu acho que a gente tem que parar de ficar pensando só em Neymar, sacou? Eu acho que a gente tem que parar de babar ovo pra ele tanto tempo assim. Porque o craque do jogo foi o Vinícius Júnior. Ele fez 3 gols, só que 2 valendo. Ah, o Neymar entrou, ele não fez nada. Mas entrou, depois de 981 dias, ele entra. Mas o cara do jogo, o cara da seleção, é o Vinícius Júnior. E que eu nem acreditava muito nisso. Bruno Guimarães, bem... Danilo bem, né? Eu gostei muito do Alisson hoje. Fez 3 defesas importantes. Eu acho que a seleção brasileira, ela vai para enfrentar Japão ou Suécia, 16 avos, com moral. Diferentemente do

0: primeiro jogo, diferente do segundo. Acho que ela vai grande, ela vai de uma maneira forte. Eu acho que poderia até ter sido melhor se tivesse mexido antes. Não dá pro Paquetá ser titular. Tem que ser um jogador que chega mais, ou você bota três
1: Neto,
0: volantes. Oi?
1: peraí, o Ancelotti está falando, sobe o Ancelotti, vamos lá.
2: Uma boa coisa. Temos encaixado o gol. Há muitas coisas positivas, como a entrada de Neymar, que nos pode ajudar.
3: Como definir em poucas palavras o Vinícius Júnior nessa Copa até agora?
2: Muito forte.
1: Tá aí, falou o Ancelotti, rapidinho, naquela saída. Aquela saída rápida ali, falou rapidinho, mas exaltou a volta do Neymar e exaltou também o momento do Vinícius Júnior. Vamos lá, Neto, pode completar,
0: Para
1: por favor.
0: completar para o Jaidan, para o Quessada, eu gostei dos dois zagueiros. Ah, foi muito atacado? Não, mas teve posicionamento. Eu acho que em um determinado momento do jogo que o Quessada falou, depois que fez o 2-0, deu uma desligada, sabe? Mas a seleção brasileira se comportou muito bem. Muito bem. É, não tem que se esperar do Neymar, tem que se esperar do Vinícius Júnior. Essa é a grande verdade. Matheus Cunha, 3 gols. Importante pra caramba. Então, é dar sequência, no jogo da segunda-feira, às 2 horas da tarde.
1: Boa, Netão. Segunda estaremos juntos então, hein?
0: É
1: Para
0: nóis.
1: Brasil. Você aposta quem? Suécia ou Japão?
0: Japão.
1: Japão. Tá bom. Então segunda estaremos juntos. Até lá,
0: Tá
1: Netão.
0: correndo, correu hoje
1: Boa
0: aí, né?
1: sequência aí.
0: Correu hoje aí,
1: Não,
0: né?
1: hoje
0: Tá,
1: não. Não.
0: correu ontem?
1: Tá. Não, tá dando
0: Quantos que.
1: tempo não de correr aqui.
0: Tem
1: A
0: que
1: corrida é só no trabalho,
0: Não,
1: né?
0: tem que correr, Capri, que correr faz parte da vida. Corre, corre.
1: Pode deixar, eu já dei umas corridinhas, mas vou correr mais. Netão, grande abraço. Ó, eu tô vendo o Neymar, eu não sei se o Pretzel tá lá ainda, mas tô vendo o Neymar, ele
4: Ok,
1: vai ali.
4: vai ali.
1: Tá aí? Você tá vendo aí, Pretzel? O Neymar tá lá, hein, com o filho,
4: Ele
1: não é?
4: ficou, exatamente, ficou um tempão saudando a família. Aliás, vários jogadores brasileiros aqui parados e abanando para seus familiares, provavelmente aqui nas cadeiras, do estádio Hard Rock. Então, Neymar muito reverenciado, aclamado, está sendo ali, perseguido, entre aspas, né, no bom sentido pelos
1: Abraçou o
4: fotógrafos.
1: filho.
4: Abraçou o
1: Abraçou o
4: filho
1: filho. Tá
4: agora.
1: abraçando o filho
4: Muito
1: agora. Deu um
4: legal.
1: abraço no
4: Muito legal.
1: filho. Filho saiu da arquibancada, foi lá, a segurança autorizou e o filho foi lá dar um abraço no pai. Um momento de emoção. Para os dois, evidentemente, não é? O filho vendo o retorno do pai jogar futebol e o Neymar tendo a oportunidade de ter ali o filho junto, vendo esse momento de volta, de retorno aos gramados. Tá lá, os dois estão juntos. É o momento ali que a TV centraliza, foca, ó, de novo. Vai lá, o filho foi lá de novo, abraçou o Neymar, deu um beijo no Neymar. Muito legal, muito bonito. Uma cena muito bonita de pai e filho. Um momento de emoção na Copa do Mundo, porque marca, não é? Marca essa volta do Neymar aos gramados depois de mais de um mês parado. Bom, Zaidan, quero te ouvir também, Zaida. Vamos lá, sua impressão para essa vitória da seleção brasileira, classificação em primeiro lugar e agora enfrentar Japão ou Suécia nas oitavas, na 16avos. Acho difícil que seja a Holanda, mas tem uma possibilidade também. Vamos lá, Zaida. Zaidan? Não. Já já vem o Zaidan. Daqui a pouquinho vem o Zaidan. Muito bom. Atenção. Bom, tá falando agora Matheus Cunha. Vamos lá, vamos ouvir o Matheus Cunha falando aqui. Fala aí, Matheus Cunha. Vai
3: Conversando com o
1: começar aí.
3: Matheus Cunha,
1: Vamos lá,
3: mais um
1: o Ney.
3: gol em Copa do Mundo, Cunha. Acho que teus sonhos estão se realizando. E é alegria também, não só pelo gol, claro, mas por uma atuação muito convincente da seleção nesse terceiro jogo, passando em primeiro, né?
5: Sem dúvida, sem dúvida. É, como você falou, acho que é o sonho se realizando. É, tá na Copa do Mundo, consegui convencer que é aquilo que a gente mais quis, mais trabalhou. É, primeiro jogo difícil, todo mundo sabe. Segundo jogo a gente melhor e hoje acredito que melhor que o segundo. Então, se Deus quisesse continuar assim, a gente vai chegar no nosso objetivo.
3: Já falamos da tua ligação com o surf. Agora eu quero saber, como bom paraibano e nordestino, hoje é dia de São João, 24 de junho. Qual é um bom cardápio, boa trilha sonora para comemorar a vitória da seleção hoje?
5: Aí, eu vou indicar para vocês toda a playlist de Dominguinhos do meu amigo João Gomes. É, acho que tá todo mundo lá, o pessoal acredito que em Campina Grande é o maior São João do mundo. Desculpa a todos os outros aí, mas eu sou paraibano, tenho que puxar pro meu lado. Então espero que curtam muito aí. Eu tô morrendo de saudade do São João, mas tô fazendo uma coisa melhor por enquanto. Valeu, gente.
3: O que é bom pra comer na festa junina?
5: Ah, aí tem uma pamonhazinha, né? Uma canjica, umas coisinhas assim, um milho verde. Tem coisa que, pô, tô com saudade, cara. Falando assim vai me dar saudade de estar lá, mas tá bom demais, valeu.
3: Hoje o Brasil tá de barriga cheia.
5: É isso mesmo, vamos que vamos.
3: Parabéns.
5: Muito obrigado.
1: Muito bom, aí o Matheus Cunha também falando. É, boa, já vou, Zaidan, vamos lá então. E só lembrando que a família toda do Neymar está lá junto com ele. Toda a família, os filhos, a esposa, e ele está lá com todos os filhos, com a esposa agora, nesse momento, lá no campo do Miami, do estado de Miami. Vamos lá então, Zaidan, agora sim, te ouvindo aqui para você explicar como foi essa vitória do Brasil e agora a possibilidade de enfrentar na próxima fase 16 avos Suécia ou Japão e menos possibilidades talvez a Holanda, não é?
6: Ah, sim, menos possibilidade. A Holanda enfrenta a Tunísia, né, Capriotti? Que é um time fraquíssimo, então a Holanda deve ganhar sossegado. E aí teremos esse confronto direto Suécia e Japão. Agora, são dois times muito diferentes, né? A Suécia é muito parecida com o que vimos da Escócia. A Suécia, hoje, o time sueco é fraco. E usa basicamente força física, marcação pesada, bola na área, time fraco. O Japão é um time muito mais técnico, mais rápido, fica mais com a bola. É um confronto diferente. O Brasil tem de estar preparado para essas duas possibilidades. Amanhã à noite vai saber, inclusive com transmissão da Bandeirantes, como você já anunciou. E aqui foi um jogo sossegado, Capriotti. O Brasil fez o que tem de fazer, ou seja, enfrentou um time ruim e ganhou fácil. Poderia ter sido 4, 5, houve um gol mal anulado. Então, não há dúvida que a seleção brasileira fez seu melhor jogo até agora na Copa. E mostrou uma capacidade maior para enfrentar os desafios que vem pela frente. Né? Vamos ver se Suécia...
1: Alisson.
6: Repito, dois oponentes muito diferentes, Suécia e Japão. É isso, Capriotti.
1: O Alisson está falando, deixa eu ouvir só um pouquinho aqui o Alisson. Vamos lá, Zaidan.
7: Então, acho que a todo tempo a gente podia ver o placar aí do Haiti e Marrocos também. Pensava que seria uma vitória fácil aí do Marrocos, mas... O mesmo trabalho que a gente deu pra gente, provavelmente deu pra eles também. E a gente fez um grande jogo pensando em nós, pensando no nosso trabalho, pensando em crescer como equipe. E fazendo um trabalho de equipe forte, as individualidades vão acabar aparecendo inevitavelmente, né? Porque a gente foi organizado, porque a gente foi duro no jogo, uma boa atitude. Mas seguimos, né? Seguimos com o pensamento de poder melhorar e sabemos que podemos melhorar.
8: Alisson, vocês chegaram agora para essa fase depois de um bom jogo e analisando toda essa fase inicial, os três jogos do Brasil. Vocês chegam neste momento com o que vocês imaginavam, com o desempenho que vocês imaginavam?
7: Estamos no caminho certo, né? Sempre pensando que a gente pode melhorar, com muita humildade, sabendo as nossas capacidades também, né? A gente tem um time muito qualificado, um time jovem, uma mistura muito boa com experiência também. E hoje fizemos mais uma vez uma partida muito madura. Todos os jogadores, acho que se eu falar um nome só, eu seria injusto aqui. Mas a nossa linha defensiva muito sólida, porque o meio campo também foi sólido. E os atacantes também ajudando na marcação. Mais uma vez marcamos gol pressionando alto, né? Uma coisa que a gente visava melhorar bastante. Quando defendemos bloco baixo, fomos muito bem. E lógico que a Escócia foi um adversário difícil, né? Eles botavam muita bola dentro da área, com muita gente dentro da área, e acabaram tendo as chances deles, mas felizmente a gente saiu aí sem sofrer gols, que é importante também.
9: A importância para você começar uma Copa com tantas defesas, foi assim no último jogo, foi assim hoje, um dos temas das entrevistas foi cobrança, desconfiança, o significado para ti, Alisson, dessa tua bela atuação numa Copa do Mundo, quanto dá confiança e o significado que tem para ti?
7: É claro que isso me dá muita alegria, né, poder ajudar, poder jogar bem, poder fazer defesas. O que me deixa satisfeito é fazendo isso com as vitórias e com o desempenho da equipe também. Não muda nada para mim. Eu já tinha muita certeza, né, muita convicção do meu trabalho, da minha carreira que eu tive até aqui, ainda tenho muito pela frente. Então não muda nada. Obviamente que jogar bem te traz confiança. Eu vim de um período aí sem jogar muito no meu clube, né? Então aqui isso é importante para mim. Chegar bem numa Copa do Mundo, bem fisicamente, bem mentalmente, é muito importante, fico muito feliz. Eu quero dar alegria pro povo brasileiro e também para minha família que estava aqui assistindo, e para todos os amigos, todos aqueles que torcem por nós, por vocês aí, para que a gente seja um time sólido e a gente tenha a chance aí de ser campeões da Copa do Mundo.
8: Obrigada, o Alisson conversou com a gente por aqui. O Vinícius...
1: Bom, tá aí o Alisson passando ali naquela área de entrevistas, né? Tem a área de entrevistas ali, a chamada Flash Interview, uma entrevista rápida ali. Que, vamos lá, fala aí, Pretzel.
4: Neymar praticamente deu a volta aqui para cumprimentar mais torcedores, cumprimentou o Dunga e o Lugano também. E já foi agora pro vestiário. Agora sim que a gente pode sair da posição, porque os jogadores já deixaram o gramado. Eu volto na zona mista, meu caro Ricardo Capriotti.
1: Perfeito, já volto já com você. Se tiver mais algum jogador aqui falando, nós vamos ouvir também. Vamos lá então, atenção, Zaira. Desculpa, Zaira, mas aqui esse é um momento ali muito, muito nevrálgico.
6: Não, era só isso, Capriotti. Vamos ver o que dá amanhã.
1: Vamos lá, Zaira.
6: Vamos ver o que vira amanhã. Dois times muito diferentes, Suécia e Japão. E o Japão, para mim, é o oponente mais difícil, mais técnico. A Suécia é muito parecida com a Escócia, time fraco. Abraço, Capriotti. Parabéns pelo trabalho de todos aí. Até a próxima.
1: Obrigado, Zaida. Estaremos juntos aí. Valeu. Pode se preparar que tem muita Copa do Mundo. Muito obrigado, Cláudio Zaidan. Glenn Zaidan. Valeu, Manuel. Tchau, Caboclinho. Vamos lá, ó. Um intervalo rápido aqui. Às 9h16, horário de Brasília. 8h16, horário da costa leste americana. Ei, Brasil em primeiro lugar. É isso aí. Segunda-feira, 14h. Já bota aí na sua agenda. Já anota aí. Segunda, 14h, horário de Brasília. Brasil e quem? Japão? Suécia? Holanda? Amanhã a gente vai descobrir isso. E a gente já volta aqui com a jornada esportiva Bandeirantes, depois de Brasil 3, Escócia 0. Até já.
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8: Bandeirantes 9:21, atenção Luiz Fabiani, vamos lá, o seu destaque final da seleção da Escócia aí, que vai fazer muitas contas, hein, Fabiani?
9: Ah, é verdade, Capri, até porque esse regulamento da Copa do Mundo, ele permite esse tipo de situação. Por enquanto, se a Copa do Mundo, em sua fase inicial, acabasse hoje, a Escócia estaria garantida, sim, na próxima fase, a de 16 avos de final. No entanto, para essas próximas partidas finalíssimas de cada grupo, a Escócia vai ter que secar algumas equipes. Cabo Verde, Bélgica, República Tcheca, que entra em campo ainda hoje, República Democrática do Congo, Equador e Senegal, todos esses terceiros colocados que ainda estão na briga. A matemática é muito complicada, viu, Capri? Porque cada hora um ocupa a terceira colocação. Mas como eu disse, se acabasse hoje, a Escócia estaria classificada como a sexta melhor terceira colocada. Lembrando que a Bósnia atualmente ostenta a liderança entre os terceiros, mas para a Escócia a missão está um pouco mais difícil. 3-0, 3 gols negativos de saldo, é claro que prejudica bastante os comandados do técnico Steve Clarke, que retornaram a uma Copa do Mundo depois de 28 anos distantes do maior palco e do maior espetáculo do esporte mundial. Capri.
8: Tchau, Fabiani. Bom descanso e até amanhã. Tchau, Fabiani.
9: Valeu, Capri. A gente se vê na programação da Bandeirantes.
8: É isso aí. Leandro Quesada, vamos lá, Lele, quero te ouvir antes de abrir.
0: Opa, tô aqui, tô aqui.
8: E a sua análise. Sim. Deste jogo, dessa vitória e desse grande desempenho da seleção, finalmente, não é? Nas mãos do Ancelotti. Finalmente, fala aí, né? Quesada.
0: Serei breve, depois a gente com mais calma, né? Vai tocar essa bola.
8: Isso. Vai ter gabarito aí também no apito. Isso. Vai ter o pacote
0: todo
8: de atrações. Né? Vamos lá.
0: Já vou dar um spoiler, hein? Nota 3 pro árbitro de hoje, hein? Tá de sacanagem esse mexicano. Não é a primeira
8: Quanto?
0: Vez que a gente fala sobre isso. Nota 3.
8: Nota 3. Não, pera aí. Não, pera aí. Você tá muito de brincadeira que você vai dar nota 3 pro árbitro. Se você não der zero pra esse mexicano aí, eu vou aí em Miami, que essa... Zero! Ele tirou a artilharia do Vinícius Júnior. Ele tirou a artilharia do Vinícius Júnior. Nota 0 pra ele. Vamos lá, é você.
0: Nota 0, é verdade. Você tem razão. O meu final de comentário, né, no intervalo, quando eu fechei o comentário, depois a gente voltou pro segundo tempo, eu disse o seguinte: a Argentina tem Messi, a França tem Mbappé, a Inglaterra tem Kane, a Noruega tem Haaland, Portugal ainda tem o gajo CR7, Cristiano Ronaldo, e hoje, Capriotti, eu acho que o Vini pode bater no peito e falar que o Brasil tem o Vini. Porque o início de Copa do Mundo do Vini é impressionante. Gol na estreia contra Marrocos, gol contra a seleção do Haiti. Hoje, 3 gols. Um deles, né, que era o segundo naquele momento, erroneamente anulado pelo técnico, pelo árbitro e também pelo VAR. Então hoje ele poderia ter 5 gols nessa Copa do Mundo. E 6, né, porque ele tinha feito um também lá no Catar. 6 gols em Copas do Mundo. Esse árbitro mexicano, nota 0 para ele, de fato, você tem razão, tirou um dos gols do Vini. Então eu queria começar esse meu comentário e depois destacar mais a presença do Vini, porque ele está fazendo uma Copa gigante. A gente cobrava que o Vini jogasse no Brasil o que ele faz no Real Madrid, e esse início tem sido realmente muito promissor. Gostei também do Matheus Cunha. Matheus Cunha faz uma excelente Copa, 3 gols. Hoje foi espertíssimo. Dos 2 gols feitos pelo Brasil, 2 com pressão na marcação. Primeiro do Rayan e depois do Matheus Cunha. E o Casemiro hoje passando a bola para o Bruno Guimarães passar novamente, né, da assistência para o Vini, para o Matheus Cunha, melhor dizendo, fazer um dos gols da seleção brasileira. O Matheus Cunha muito bem, o Vini o melhor da Copa até aqui, e o Bruno Guimarães dando 2 assistências no jogo de hoje. Então, para mim, foram os grandes destaques da partida, além do Rayan, não é? Que com um pouco mais de experiência pode até arrebentar ainda nessa Copa do Mundo. Individualmente foram jogadores que se destacaram. E na parte do coletivo, eu gostei muito dessa pressão na marcação da saída do adversário. Eu acho que isso foi o mais positivo, Ricardo Capriotti. Depois a gente desenvolve mais.
8: É isso aí. Boa, Lelê. A gente já vai falar muito no apito final. Vamos ouvir todos os personagens. É o Marquinhos que está falando. Vamos ouvir o Marquinhos. Vamos lá.
0: Bora.
10: Em todos os jogos, né? Então a gente sabe que a gente está sendo bem representado ali fora de campo. A gente não pode fazer diferente dentro de campo, né? A gente tem que cada vez mais buscar essa energia, né, neles, na nossa família, nos nossos entes próximos, para que a gente possa estar sempre buscando fazer o nosso melhor ali dentro de campo, né? Porque é um orgulho muito grande vestir essa camisa da seleção brasileira, estar disputando uma Copa do Mundo, eu representar tanta gente assim, e para a gente é um orgulho muito grande estar ali representando eles. Nada mais justo do que uma boa vitória hoje, né? Para agradecer o carinho e a energia que eles tiveram com a gente hoje.
8: Vai, Marquinhos.
11: Marquinhos. Aqui, Monique Danello, TNT Esporte. Vocês deixaram claro desde o início, né, que o principal objetivo nesse momento era conseguir a primeira colocação do grupo. Acho que mais especialmente pela logística do que até pelo cruzamento do adversário. Como o grupo avança agora para essa nova fase com esse objetivo concluído, com a atuação hoje que era um pedido do Ancelotti ser melhor que contra o Haiti, acredito que foi, né?
10: Isso, resumiu muito bem a nossa ambição e o que a gente queria, o nosso grande objetivo dessa primeira fase, que era ser primeiro desse grupo, por mais de questão de logística mesmo, né, e facilitar tudo que a gente vem tendo quanto a treinamentos, quanto a deslocamento, quanto a viagem, né, e para ter uma melhores condições para os jogos, né, e também era importante, né, a gente ganhando, sendo primeiro, a gente ganha confiança, né, o time cresce, tudo fica mais fácil, o ambiente fica melhor. Mas a gente não pode simplesmente achar que a gente fez o nosso trabalho, né? E já está feito. A gente tem que ter a ambição e fome para seguir trabalhando. Né? A gente tem um treinador que desde o primeiro jogo vem sendo muito exigente com a gente, para melhorar e sempre seguir melhorando, mesmo com as vitórias, com a última vitória e com essa hoje também. A gente vai seguir tentando trazer de bom o que a gente vem nesses últimos jogos e melhorar o que a gente tem que melhorar para a próxima fase, porque uma nova competição que se começa, né, que está começando agora, vai ser muito importante a gente saber que a gente vai enfrentar times de ainda mais qualidade, de ainda mais alto nível, que os detalhes vão ser ainda mais importantes, né, e a gente está pronto para uma nova competição que vai começar. Cada jogo agora vai ser uma final, né, então a gente se preparar o melhor possível para que a gente possa estar pronto para encarar quem vier.
12: Marquinhos, Nicolete da ESPN, a gente vê que teve uma evolução de jogo para jogo, né? Do primeiro Marrocos, depois o Haiti, hoje pareceu a sensação que vocês jogaram com mais segurança e repetindo até o esquema do jogo passado. Você sentiu isso? Você sentiu que o time agora está mais à vontade, já está pegando o jeito que o técnico quer e promete mais evolução aí para o mata-mata? Como é que você avalia?
10: Sim, concordo com você. O time cresceu realmente do primeiro jogo para o segundo, do segundo jogo para esse também. Eu acho que a gente vem falando desde o primeiro jogo, né, que a gente iria crescer nessa competição. O nosso treinador falou isso também com muita confiança, né, e eu acho que nós jogadores também cada vez mais se adaptando, né, tirando essa filosofia e cultura de cada um do seu clube e cada vez mais fixo na filosofia que a gente tem aqui na seleção brasileira, se entendendo, se entrosando cada vez mais com o companheiro que está do lado. O time iria crescer com certeza, porque a gente tem bastante qualidade nesse time, a gente pode buscar grandes coisas, é só ter a humildade suficiente para voltar a cabeça, a filosofia, ao que tem que se fazer em prol da seleção brasileira e para o time da seleção brasileira, cada um deixar a sua filosofia de time e de outras coisas, de ideologias que a gente teria nos clubes. Isso demandava tempo, e a gente precisava desse tempo. Graças a Deus, nos primeiros jogos a gente conseguiu se adaptar o mais rápido possível. Mas como eu disse, o crescimento ele existiu, mas a gente não pode parar por aqui. Seguindo com essa ideologia, com essa fome de sempre buscar mais, de sempre estar crescendo, de sempre sendo exigente com nós mesmos, da maneira certa, sendo muito bem crítico com a gente, mas do modo certo, não colocando pressão de jeito nenhum. E a gente vai seguir assim usando nossa energia da torcida. O nosso treinador, que é muito experiente, sua comissão vai nos mostrar o caminho certo para seguir evoluindo. E nós, jogadores, somos jogadores competitivos, queremos estar sempre lutando pela camisa da seleção brasileira e crescendo. E a gente vai se preparar para enfrentar grandes seleções agora, que vai ser cada vez mais a parada dura.
11: Marquinhos, Raíza Simplício aqui da Placar. Nesse início de Copa do Mundo, a gente tem visto destaque para os artilheiros, Messi, Mbappé, Haaland. E o Vini Júnior, e pouco tem se falado, eu acho que a gente precisa falar mais do Vini Júnior. Eu queria ouvir de você sobre essa fase do Vini, a importância hoje do Vini para a seleção brasileira e para vocês.
10: Muito importante, a gente fica feliz demais de ter um jogador assim, da qualidade do Vini, que já mostrou muito o quanto que ele é decisivo, o quanto que ele gosta de jogos grandes. E agora cada vez mais ele experiente, cada vez mais entendendo o seu lugar na seleção brasileira, ele vem realmente tomando as coisas em mãos e sendo muito decisivo para a gente, que ele continue assim. A gente quer cada vez mais potencializar esse Vini que a gente está vendo nesses primeiros jogos, e ele vem mostrando que ele pode ser esse jogador decisivo para a gente, e não só ele, como os outros grandes jogadores que estão fazendo um excelente Mundial. Acho que o futebol agradece por isso, a gente vê grandes gols, grandes jogos, e a gente fica muito feliz de ter um jogador como o Vini, do nível que ele está fazendo essa Copa do Mundo, e a gente com certeza vai tentar potencializar ele da melhor maneira. Obrigado, gente.
8: Aí, Marquinhos, falando aqui também nesse encerramento da Jornada Esportiva Bandeirantes, eu vou para o último intervalo e depois tem o apito final. Boa, vamos falar muito dessa vitória da seleção brasileira. Agora são 9:32. Você pode ter certeza que a gente vai falar demais, bastante, com o Pretzel, que está lá se movimentando no Miami Stadium, com o Quesada, que está lá na arquibancada e vai trazer... Arquibancada não, né? A área de imprensa lá do Miami Stadium, onde ficam os jornalistas todos. A gente vai trazer tudo isso para vocês aqui na sequência daqui a pouquinho no apito final. Então não saiam daí, a gente já volta. Até já!
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0: mas tem que abrir o programa aí, cara.
1: Voltando então, abrindo o apito final aqui, né, depois dessa classificação do Brasil, eu tô sabendo que tem entrevista coletiva acontecendo agora, é isso, Pretzel?
0: Não, acabaram duas, Marquinhos e Vinícius Júnior, depois a gente recupera para os dois jogadores falaram rapidamente aqui, a FIFA agora mudou a formulação, então eles ficam à disposição numa coletiva bem afastada e a zona mista ainda não começou, depois os jogadores... Tá na zona mista, Pedro.
1: Vamos ouvir o Ancelotti, então? Vamos ouvir o Ancelotti falando nesse exato momento.
2: Agora, o objetivo era chegar primeiro, chegamos primeiro, agora, como se diz em Brasil, pé no chão e seguir trabalhando, melhorando e preparando o próximo jogo.
3: Venturi. Mister, boa noite. João Venturi, SBT, N Sports. Sei que vai ter muitas perguntas aqui para o senhor sobre o jogo de hoje. Vão perguntar para o senhor sobre o Neymar também, não tenho a menor dúvida sobre isso. Mas eu queria perguntar para o senhor sobre uma cena que está repercutindo muito no Brasil, que foi no momento do hino nacional, que a câmera filmou o senhor cantando o hino nacional. Isso emocionou muitos brasileiros. Queria que o senhor falasse sobre isso. Se o senhor vem treinando, ensaiando o hino nacional, porque saiu muito bonito essa imagem.
2: Eu conosco dois hinos, um é italiano, agora estou aprendendo o hino do Brasil, que é difícil, mas leí as palavras no schermo e cantei, sim, eu gosto de cantar o hino, e sou, neste período, sou com honra parte deste país, então eu gostei de cantar o hino.
4: Ancelotti, Wellington Campos, da Rádio Itatiaia. No Brasil, a gente diz que quando o time está jogando como o técnico gosta, o time tem a cara do treinador. A seleção já tem a sua cara? Já está jogando como o senhor quer?
2: Agora estamos jogando como uma equipe. Isto é o objetivo. Estamos perfeito, não estamos perfeito, temos coisas que podemos melhorar, por exemplo, o ritmo da bola, quando temos o controle de jogo, pode ser um pouco mais rápida. Estou contente porque a equipa, depois do primeiro jogo, melhorou muito, é muito rápido. Agora estamos sólidos, isto é o mais importante, sobretudo em jogos, quando... No mata-mata, a solidez é muito, muito importante.
5: Boa noite, Marcos Guedes, da Folha de São Paulo. Você falou muito nos últimos dias, respondeu muitas perguntas sobre o Endrick, sobre o Neymar. Eu queria que você falasse um pouquinho mais sobre o Vinícius Júnior, que participou de 6 dos 7 gols do Brasil, tem sido o principal jogador nessa competição. Tem sido aquilo que você imaginava e até onde ele pode ir nessa Copa do Mundo. Obrigado.
2: Ele está em uma condição muito boa. Eu acho que também o equipe lhe permite... descansar quando temos a bola. Ele não trabalha muito sem bola, mas está mais fresco quando temos a bola. O feito de alternar a posição, não só aberto, mas também por dentro, é uma vantagem para ele, obviamente, porque se tu recebes a bola por fora para marcar um gol, tem que tocá-la 6-7 vezes. Por dentro é suficiente um movimento.
6: Carlos, aquí, Emanuel Greco para Cadena 3 Argentina. Preguntarle, hoy Brasil goleó, si gustó, si llegó al nivel que usted pretende o tiene algo más para dar.
2: No, me gustó el equipo, sí, me gustó el equipo, la solidez que tuvimos, el hecho que hemos defendido bien también muchos corners, esto es otro aspecto. Creo que el equipo está mejorando y puede mejorar aún más.
7: Mister, boa noite.
2: Boa noite.
7: Márcio Bernardes, resenha Bambambam. Como o senhor disse, a seleção melhorou demais do primeiro jogo, evoluiu no segundo e se consagrou nesse jogo de hoje. O senhor acha que o entusiasmo e a confiança que agora o torcedor tem no Brasil já enseja a confiar também que esse time dá para enfrentar a França, a Argentina, a Alemanha e outras fortes seleções?
2: Bom, Agora não vamos enfrentar a França, a Argentina, vamos enfrentar outra equipe, temos que focalizar em outra equipe, vai ser, por certo, a equipe que vai jogar contra nós, vai ser um partido muito, muito difícil que temos que preparar, porque também agora é mata-mata, agora precisa coração forte.
8: Mister, aqui Pedro Bassan, TV Globo, o senhor escolheu o substituto do Rafinha, o Rayan, aqui atrás. Aqui.
2: Sim.
8: É, o senhor escolheu o Rayan como substituto do Rafinha. O que o senhor achou dele? É, um jogador jovem, mostrou personalidade, fez o que o senhor queria, ele deve seguir no time?
2: Sim, fez um trabalho completo a nível defensivo, ofensivo, jogou muito bem. Estou muito satisfeito com o partido que jogou. É parte importante também ser jovem, ele tem maturidade, trabalha muito, tem qualidade. Eu acho que todavia ninguém sabe seu nível, onde ele pode chegar.
9: Mister, Júlio César, Portal Agora Mandaguari e Grupo Maringá de Comunicação. Eu quero falar de uma outra questão com o senhor hoje. Havia até hoje uma desconfiança no time, o torcedor sempre achando estranho tudo que estava vendo. Hoje não, o clima mudou. A gente percebe pela repercussão das redes que já há um clima de empolgação no Brasil. E no Brasil existe isso. Ou é 8 ou é 8 mil. Se o senhor pudesse reunir os 200 milhões de brasileiros numa pré-eleição, o que o senhor diria para eles agora?
2: Calma, bravo. Obrigado. Calma, calma. Muita calma, muita.
10: Carlos, boa noite, Márcio Dozan, eu sou repórter do Lance.
2: Sim.
10: Desde que o senhor assumiu o Brasil, a pergunta que o senhor mais ouviu era sobre o Neymar. Hoje, finalmente, o senhor pode colocar o Neymar em campo. Gostaria que o senhor falasse sobre a estreia dele pela seleção. Obrigado.
2: Bom, teve a oportunidade de jogar, porque eu acho que ele merecia jogar, porque trabalhou, treinou para recuperar muito bem, com muita seriedade, muita profissionalidade. Eu acho que nessa Copa do Mundo, ele, por suas qualidades, pode ajudar a equipe. E eu acho que jogou bem, ou poucos minutos que jogou.
11: Buonasera, Carlo.
2: Ciao.
11: Aurelio Capaldi, Rai. Quanto si avvicina il Brasile che abbiamo visto al tuo ideale?
2: No, è che pongo l'obiettivo dove possiamo arrivare. Dove possiamo arrivare a livello di gioco. Io dico che ci sono sempre cose da migliorare. E non essere contenti è già un passo avanti per migliorare.
12: Marcos Paulo Lima, Correio Brasiliense. Ancelotti, você é o primeiro técnico em 60 anos a escalar um jogador de 19 anos desde o início, o Rayan. Eu gostaria de saber, nessa Copa, cada vez mais da vitalidade, da intensidade, a importância de ter jovens como ele no time. Eu queria que você comentasse também dois jogos sem sofrer gol.
2: Bom, o jovem lleva entusiasmo, lleva energia diferente da um veterano que lleva outras coisas, experiência, conhecimento da posição. Então é uma equipe, é uma combinação dessas coisas. É óbvio que um jogador jovem como o Rayan, que tem personalidade, que tem personalidade para jogar a 19 anos em uma Copa do Mundo com a camiseta do Brasil, é algo muito, muito importante para ele. Significa personalidade, caráter e seriedade.
13: Bom pomerillo, Carlos. Pablo Cánovas para Babel. 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
2: Neymar não necessita uma motivação para jogar com... Creio que nenhum jogador aqui necessita motivação para jogar com a camisa de Brasil. Neymar é o mesmo. E há 34 anos tem a paixão que tem un menino para jugar a fútbol. Eso es lo que él quiere.
14: Buenas noches. Boa noite, Ancelotti, Christian Moraes, Território MLS Brasil. Muito se dizia antes desse jogo que faltava vontade para os jogadores do Brasil. Mesmo tendo intensidade, em alguns momentos faltava essa vontade. Hoje foi totalmente oposto, visto o segundo gol, que foi uma bola recuperada junto do Bruno Guimarães e o Paquetá. Você concorda que faltava essa vontade e hoje foi diferente ou sempre existiu? E também se você pudesse falar sobre o Matheus Cunha, que fez um excelente jogo.
2: Eu acho que a vontade, a atitude nunca... Nunca falhou a essa equipe. Falharam outras coisas, pouca qualidade no jogo e outras coisas. A qualidade, a atitude, não falha esta equipe. Tanto é que muitos goles que marcamos nestes primeiros jogos são bola roubada. Então, também nos amistosos contra o Egito, contra o Panamá, bola roubada, que significa boa atitude da equipe e a recuperação.
15: Mister Ramón Medina para Venezuela. Quería preguntarle, han pasado 24 años del último título de Brasil. ¿Cómo trabaja en el grupo lo psicológico de esa sequía que se tiene o si es una motivación también para afrontar lo que viene?
2: No, es una motivación. De tanto tiempo que Brasil no es capaz de ganar, es una motivación para nosotros. También una gran ilusión. Estamos trabajando... Por esto, para dejar feliz o povo de Brasil, haremos todo lo posible.
16: 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This night, you've gone from drawing the first game to getting a 3-0 victory in this third game. 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
17: Mr. Heraldo Leite, do Rio de Janeiro, aqui. Próximo jogo será o contra... ou a Holanda, ou contra o Japão, ou contra a Suécia. O senhor acha que o nível de dificuldade que a seleção brasileira está enfrentando vai crescer diante do próximo adversário, seja ele qual for?
2: Sim, sem dúvida. Os três adversários são adversários com muita qualidade, diferente. Obviamente a Holanda é mais experiente que o Japão, mas também o Japão está... sobretudo antes da Copa do Mundo teve resultado muito bonito nos amistosos e também a Suécia tem na frente muito potencial. A ver amanhã o que passa.
18: Last question, please.
19: Boa noite, aqui ao fundo, Aline Fanelli, Band News FM. O senhor já falou sobre o Vinícius Júnior em campo, questão de posicionamento, mas eu queria saber o quanto é satisfatório para o senhor ver o Vinícius chegar a essa Copa do Mundo, como ele mesmo tem dito para a gente, em alto nível físico, técnico, e para um jogador que trabalhou por tanto tempo com você. Então, quanto isso é satisfatório?
2: Não, é satisfatório porque não tinha dúvida de como ele podia chegar a essa Copa do Mundo. Para ele é uma honra jogar com a seleção. Está fazendo muito, muito bem. Também marcou um gol de cabeça, que é bastante raro para ele. Mas Não descubro, não sou eu que vou descobrir a Vini. Para mim, Vini é um top. Um dos melhores do mundo, obviamente.
20: Thank you very much, thank everyone. Thank you. Good luck.
21: Carlo Ancelotti, técnico treinador da seleção brasileira. O Quesada vai falar e analisar tudo isso pra gente agora no apito final. Deixa eu só posicionar todo mundo aqui. O Pretzel tá lá, segue por lá e se tiver condições vai chamar para trazer mais convidados da mesma maneira. Então, por favor, Pedro Coy, antes de acionar aqui todo o nosso time, só me sinaliza quem tá comigo aqui e o Pretzel tá chamando. Vamos lá, Pretzel.
0: Só para testar, já tô na zona mista aqui, tô chegando bem, Capri. Só pra gente fazer um teste aqui, os jogadores daqui a pouco
21: muito bem. Por aqui. Tá muito bem, tá alto, claro, bom som, então estamos aguardando aí o seu chamado. Antes do Quesada, deixa eu só ver quem é que tá comigo aqui, porque eu quero colocar todo mundo pra gente dar um panorama aí da nossa equipe, do nosso time. O Miliose tá lá em Dallas, já tá conosco. Pretzel, evidentemente, está também. Vamos lá, Bruno Miliose, a sua informação aí em Dallas. Festa brasileira aí no estado do Texas. E vai para aí a seleção segunda-feira, hein? Vai aí pertinho de Dallas, vai para Houston. Fala aí, Miliose.
22: Fala, Capri, tudo bem? Abraço para você, para o amigo ligado aqui na Bandeirantes. Olha, Capri, eu tô aqui no meio da festa brasileira, como tem brasileiro nessa região, e tenho certeza que todos eles vão pegar o carro e vão para Houston, hein, na próxima fase, porque é onde a seleção brasileira joga e enfrenta seu próximo adversário, que sai daqui. Amanhã, Suécia e Japão jogam em Dallas. E vou aproveitar para entrevistar aqui o brasileiro. Qual é o seu nome, meu amigo?
23: Pires.
22: Pires, de onde você é lá no Brasil?
23: Do Rio.
22: Do Rio de Janeiro. Tá feliz da vida aqui, né? Feliz. O que você achou do jogo do Brasil?
23: Cara, foi muito bom, cara. Foi muito bom. Valeu pra caramba. E poderia até sair mais um gol. Tá, mas tudo bem.
22: Juizão não ajudou o gol do Vinícius ali.
23: Então, deu um golzinho pra ele lá, né?
22: É isso aí.
23: Tudo bem, mas valeu. É bom pra ganhar experiência. Sabe, a seleção melhorou bastante do primeiro pro segundo, do segundo pro terceiro jogo.
22: Você quer pegar Japão, Holanda ou Suécia na próxima fase?
23: Suécia.
22: Suécia? Mais fácil, né? Mais fácil. Tá bom, valeu, meu amigo.
23: Tá perigoso pra caramba.
22: É, o Japão é perigoso.
23: Não ficando nenhum deles.
22: É verdade, é verdade.
23: Subindo pra caramba.
22: É verdade. Aí, Capri, ó, a gente tá com uma galera aqui, daqui a pouco vai começar uma música, vai começar uma festa. Tô no meio do povo, vou ficar aqui a noite inteira curtindo a vitória do Brasil.
21: Maravilha, maravilha, Bruno, você volta já daqui a pouquinho, trazendo mais informações aí com a gente também. Já temos João Paulo Capelanes. João Paulo Capelanes vai chegar com a gente também de Nova York, hein? Festa brasileira em Nova York. O João tava lá nos braços do povo e já daqui a pouquinho ele vem trazendo mais da festa brasileira lá em Nova York, ao lado de muitos conterrâneos que estão por lá também. Vamos lá então, Quesada, agora eu quero te ouvir aí com um pouquinho mais de calma, explicar pra gente como é que foi essa vitória do Brasil, você ouviu o Ancelotti também, tudo que você observou nesta tarde e noite aí em Miami. Vamos lá, Quesada.
24: Um Ancelotti leve, né? Não poderia ser diferente, né? Dando risada, um pouco mais feliz hoje, porque a pressão foi muito grande, né? O cara vem pra comandar a seleção mais importante do planeta. Depois de uma carreira de sucesso como jogador e como técnico, experiência numa seleção histórica como a nossa, 14 jogos, não vem fazendo assim um trabalho de arrancar o suspiro, de ser aplaudido de pé, e aí estreia com muitas dificuldades na Copa contra Marrocos, faz um bom primeiro tempo contra o Haiti, mas depois tem uma queda de produção na segunda etapa, e hoje comanda o time na melhor atuação brasileira nesse Mundial de Futebol. Nada também para explodir fogos, não, vamos com calma, pés no chão. Ele deu umas letras durante a entrevista nesse sentido, né? Calma, e é preciso ter calma. Zerou tudo agora. Quem foi muito bem, zera na fase de mata, né? Mata apenas, né? Não tem o jogo da volta. E isso serve também para a seleção brasileira. Mas eu acho que a empolgação se explica da torcida, porque hoje o Brasil conseguiu, de uma forma coletiva, praticar um bom futebol, principalmente na disposição tática, de pressionar o adversário, ganhando duas bolas que originaram dois gols do Vini Júnior. Eu achei isso muito positivo da seleção brasileira. E quando enfrentar um adversário, a gente está citando toda hora aqui a Holanda, não é? Que tem aí um ataque poderoso, tem Dumfries, que é um lateral que ataca bastante, tem um cara muito inteligente ali no meio campo, experimentado, que é o De Jong, do Barcelona. O Brasil não vai encontrar todas essas facilidades que encontrou hoje diante da seleção da Escócia. E digo mais, aqui é um asterisco, tá? A Escócia hoje deu uma bela tremida, hein? Deu uma bela amarelada no sentido de tremer ao enfrentar a seleção brasileira, sem dúvida, né? E aí individualmente, só para encerrar e repetir aquilo que eu já tinha dito durante a transmissão, achei o Vini fantástico hoje. O Vini está fazendo uma Copa excepcional, merece todos os louros, todos os reconhecimentos. Ô, Capri, você parou para pensar, e você torcedor que está acompanhando aqui, né, o apito final, vocês pararam para pensar que o Vini fez gol na estreia, ele fez gol no segundo jogo e ele fez dois gols hoje. Ele marcou gols nos três jogos da seleção brasileira. Pô, isso não é pouco. Isso não é pouco. Olha a média dele, quatro gols em três jogos. Já tá ali pertinho do, né, dos caras que estão abafando nessa Copa. Messi, Haaland, Mbappé, realmente merece todos os aplausos o Vini, porque era muito criticado por não fazer grandes partidas com a camisa da seleção. É a primeira grande sequência do Vini com a camisa da seleção brasileira. E vou destacar aqui também o Matheus Cunha. Eu sou um dos críticos do Matheus Cunha, mas o cara também já colocou três gols nas redes dos adversários. E aí destacar o Bruno Guimarães, duas

0: contra Marrocos, Haiti e Escócia, esses caras foram suficientes. Quando chegar a parte mais difícil da Copa, eu ainda tenho dúvidas se eles vão conseguir entregar o que entregaram com críticas nesses três primeiros jogos do Brasil aqui nos Estados Unidos. Ricardo Capriotti.
1: Com você ainda que vai preparando o gabarito, capricha aí, um abraço ao Renan Palomares, um abraço ao Marco Costa, um abraço a todos vocês que estão ligados conosco nesse apito final depois de Brasil 3, Escócia 0, Marrocos 4, Haiti 2. Começaram mais dois jogos da Copa do Mundo já já, o Pedro Coy informa pra gente. Alô, Paulo do Vale, onde é que você tá, PDV, abraçando o povo brasileiro aí, fala aí, PDV.
2: É isso mesmo, Capri, tô aqui do lado de fora do Miami Stadium. Que é impressionante, ó, não para, né? A movimentação do torcedor por aqui, ela é muito boa, porque as praças ficam abertas ainda, tem rango pra turma, então todo mundo fica muito feliz, ó. Deixa eu aproveitar aqui, pegar a opinião dos nossos amigos torcedores brasileiros. Tudo bem, amigo?
3: Boa.
2: O que, que você achou do jogo do Brasil, classificação? Vinícius Júnior faz uma Copa espetacular.
3: Vinícius é um craque, a turma sempre subestimou dele, teve preconceito, é um craque, mas... Depois dele é Douglas Santos, que é da base do Náutico, Dali Náutico, o maior do Nordeste, Clube Náutico Capibaribe. Vê cá, Alvirrubo. Oh, achei um Alvirrubo escocês, ó. Um escocês Alvirrubo aqui, ó.
4: It's true, it's true. The Náutico is the best team on the northeast of Brazil.
3: Tá vendo? Tá vendo?
2: Então Douglas Santos é cria do Náutico?
3: Douglas Santos, cria do Náutico, um clube gigante, top 20 maiores do Brasil, com mais participações em Série A. Hexa campeão pernambucano e vamos ganhar o Hexa. No embalo do Náutico.
2: Tá pra subir o Náutico, né? Tá brigando, né?
3: É, vamos subir, um trabalho grande da diretoria ali, do nosso presidente Bruno Becker, professor Hélio dos Anjos, vamos ganhar, subir, Série A e é isso.
2: Dois fãs de Hélio dos Anjos se olhando aqui, então.
3: Claro, olha aí, tá vendo? Nosso professor, um abraço aí.
2: É isso aí, ó, tá vendo? Esse é o clima do torcedor. Deixa eu pegar mais uma opinião aqui rapidinho. Amigo, tá tirando foto aí, queria saber sua opinião desse jogo do Brasil, Vinícius Júnior, a entrada do Neymar, agora uma opção que a gente ganha.
5: Jogamos demais, fiquei feliz pra caramba, Vinícius jogou muita bola, Neymar tá voltando aí, a gente tá com esperança grande aí dele voltar e contribuir pro Brasil buscar a sexta estrela.
2: Dá pra escolher adversário na próxima fase, Holanda, Japão, Suécia, o que você quer?
5: Eu acho que independente do adversário, eu acho que o Brasil é favorito, esse jogo aí demonstrou que a gente veio pra Copa pra buscar a taça, então eu acho que independente do adversário a gente vai buscar a taça aí, então feliz pra caramba com o resultado de hoje.
2: Boa, é isso aí. Tá aí, Capri, esse é o clima do torcedor por aqui de otimismo, ó.
3: Jesus é Salvador, beijo, Jesus ama vocês.
2: Aí, tá vendo, ó? Vale também essa mensagem bonita do torcedor. Feliz da vida, né? Quando o Brasil vence, vence bem, todo mundo fica feliz e festejando por aqui. E, ó, a não ser que os policiais tirem a turma aqui, não tem hora pra acabar não isso aqui, viu, Capri?
1: Boa, é isso aí, mas deixa o povo festejar, é isso aí, festa, boa vitória, vitória convincente, deixa os brasileiros comemorarem em Miami. Valeu, PDV, amanhã tem muito mais, hein? Amanhã você volta aí na nossa programação. Tchau, PDV.
2: Valeu, Capri, um abraço a todos.
1: Parabéns pelo trabalho aí, grande PDV aí, trazendo mais brasileiros aqui nesse apito final. Tem mais brasileiro conosco, tem mais festa aqui, porque esse apito final é festivo. Já já eu volto com o Pretzel lá e mais jogadores que vão passar com ele lá na zona mista. Agora é você, João Paulo Capelanes. Eu quero saber se você comeu o boi aí na churrascaria e se você está ao lado dos brasileiros festejando essa vitória. Fala aí, João!
6: Fala, Capri, vamos lá, estamos ao vivo aqui na rádio. Os brasileiros estão com nada, vocês não estão animados, cadê vocês aqui no ar? Vem pra cá! Brasil, Brasil, Brasil, Brasil, Brasil, Brasil! Ó, presta atenção, presta atenção. Eu acabei de sair da churrascaria, comi um boi. Ai, que carne gostosinha, viu? Que me perdoem os vegetarianos. Como é gostoso. Não, comemos aqui no plataforma. Uma delícia. Rapaziada, Brasil, é pra todo o Brasil aqui, velho. Ó, responda pra mim. De onde vocês são? Vocês estão aqui pra Copa, só turistando? Como é que tá a parada? A gente ganhou!
7: A gente ganhou. Pessoal, seguinte, a gente tava aqui pra ver o jogo no estádio, mas a gente não tava preparado pro preço do ingresso. Aí quebrou nossas pernas, a gente tá aqui vagando sem rumo pelos Estados Unidos.
6: Não tem problema. Agora, me parece, né, Capri? Me ajuda aí. O jogo próximo é em Houston. Houston, we have a problem with money, porque tá realmente muito caro. Concorda comigo ou não?
8: Muito caro, muito caro. Isso.
6: Tá dando pra curtir?
8: Dá sim, principalmente ganhando, né?
7: Mas a culpa não é dos Estados Unidos, a culpa é do Lula. Faz o

0: dele. Tá. Não, mas nesse caso aí, a culpa é da FIFA e dos Estados Unidos. Cara, o preço do ingresso caro é uma barbaridade. Mas também não tem problema. Vem cá, vocês são de onde?
1: Nós somos de Fortaleza, Ceará.
0: E vocês já foram no Beach Park ou não?
2: Ah, várias vezes, várias vezes. Recomendamos a todos, recomendamos.
0: Sano, ainda tem aquele escorregador gigante lá?
1: 42 metros de altura, 42.
2: Só que ela é mais corajosa que eu.
0: Ah, você não foi?
1: Ele vai, mas eu
2: abri 7 vezes.
0: Ah, eu também vou, então você é do meu time. Aê! Tá bom, gente, vocês vão pra onde agora? Vocês estão procurando a Times Square, é isso? Só isso. Eu acho que é pra lá, viu? Dá uma coloca no Google Maps, dá um jeito aí.
2: Você já me deu duas informações contraditórias. Você me disse que era pra lá.
0: É, eu tô perdido. Põe no Google Maps e
3: pô,
0: se vira.
3: Aí, João. Ajuda o rapaz, pô.
0: Brasil! Capri, estamos aqui vagando pelas ruas de Nova York, encontrando os brasileiros. Tem muito equatoriano, até porque o Equador joga amanhã. E aí é impressionante, ó, tá vindo os equatorianos aí. Eu acho que os caras estão mamados, acho que eu vou fazer bote errado aqui, mas só uma sublinhada final. Equador, Equador! Como é que estamos, Equador? Estamos vivo, Brasil!
4: Matheus Cunha, ADN United.
0: Aê, garoto, Matheus Cunha, os caras gostam do Brasil também. Então, Capri, é o seguinte, eu vou passar... Estamos aqui só sentindo um pouquinho mais do calor brasileiro. Uma última opinião. Quer falar? Vem aqui, irmão. Fala o que você quer.
2: Deus ouviu nossa oração e o Rafinha foi sacado do time titular. Graças
0: a Deus. E o Rayan tá jogando muita bola.
2: Jogou bem, jogou bem.
0: Jogou bem. Você tem toda a razão. Capri, eu sigo por aqui, perto da Times Square. Só não sei se ela tá pra esquerda, tá pra direita, tá pra... Eu só sei que eu tô aqui ouvindo o povo brasileiro e o Brasil está em festa. Seremos campeões do mundo, Ricardo Capriotti.
3: Tá bom. Ô, João, você volta daqui a pouquinho aí, vai, junta mais uns brasileiros aí que já você volta com a gente, festejando aí em Nova York essa classificação pro time nacional. Alô, Alexandre Pretzel, quem vai passar aí, Pretzel? Me dá um panorama aí de onde você tá agora, Pretzel.
5: Olha, tô posicionado aqui aguardando a passagem dos jogadores, vem tudo de bando, eu acho, viu? Porque eles querem ir embora e aí o Brasil já deve seguir direto pra Nova Jersey hoje, né? Então... Eu imagino que vai ser rápido a passagem deles aqui. Marquinhos e Vinícius Júnior falaram naquela entrevista separada aqui logo depois da partida imediatamente. E agora o resto dos jogadores passa pela zona mista. Estamos posicionados aqui, Capri, aguardando para ver se a gente consegue entrevistar alguém.
3: Ô Pretzel, ali no campo, né, atrás do gol, o que é que você sentiu? É, do clima da seleção, dos jogadores, da energia ali do time. O que você conseguiu captar ali pertinho do elenco de todos eles ali, hein?
5: Sabe, né, Capri, que aquele jogo contra o Marrocos, né, a gente comentou depois, atrás do gol, dava pra ver o nervosismo do time, um time inseguro, a bola queimando nos primeiros 22 minutos. Depois o Brasil conseguiu empatar numa jogada individual, ficou uma impressão muito ruim, né? Mas contra o Haiti já foi um time seguro, né, até pelo adversário também, mas hoje ainda que a Escócia tenha dado uma pipocada, eu também concordo que sentiu demais o jogo e falhou muito no primeiro gol, mas o Brasil consistente, o Brasil absolutamente tranquilo e seguro no jogo, né, com desenvoltura. O que jogou o Danilo hoje, eu acho que hoje o Danilo merece sim um comentário, porque ele chegou a dar uma entrevista dizendo que nós não formaremos mais laterais como antes, com tanta qualidade. Até porque os laterais atuais dificilmente passam, mas ele passou hoje. Não sei se ele se contradisse, mas ele passou várias vezes hoje, jogador de 34 para 35 anos, aproveitando, é claro, a falta de marcação, mas não interessa, fez boas combinações. Então, vi um Brasil hoje muito seguro, um Brasil treinado de forma contundente hoje, mesmo que tenha pego um time mais fraco pela frente. Acho que já dá, sim, para colocar o Brasil aí. Eu vi o Thierry Henry e o Ibrahimovic durante a semana, antes do jogo contra a Escócia, elogiando muito o Brasil, achei até exagerados os elogios, mas falando que o Brasil é consistente, que o Brasil tem jogadores talentosos, então a opinião pública internacional já está valorizando e depois da vitória de hoje, acho que a atenção ao time do Brasil vai ser ainda maior, Capri.
3: Vamos ver, eu também acho, acredito que sim, vamos ter todo mundo aí agora direcionando atenção para a seleção brasileira. Eu acho que é cedo ainda, viu, Quesada, pra gente dizer que nós não podemos, né? Quando o time joga mais ou menos, dizer que tá, tudo é uma porcaria, e quando joga bem, dizer que já tá tudo pronto para ser campeão. É. Mas acho que a gente ficou aí com boas impressões do time, né? Boas impressões.
0: Sim.
3: Acho que a seleção deixou uma impressão positiva. E aí eu quero te perguntar agora especificamente do Neymar, que entrou ali aos 25, 26 minutos do segundo tempo. O que é que te pareceu o Neymar? Como é que você pode falar, analisar essa entrada do Neymar no ataque da seleção brasileira.
6: É, se ele tivesse entrado no início do jogo, eu não sei se ele teria tocado na bola, porque estava uma correria desenfreada. O Neymar ainda não está preparado para essa correria desenfreada. É, dá para perceber em campo que o ritmo dele é diferente. Mas isso não impede do Neymar ser decisivo. E hoje, ao contrário do que a gente estava imaginando, né, que ele fosse o falso 9, que ele ia ficar ali mais dentro da área esperando, a primeira participação dele, ele abre aqui pela esquerda. Abre aqui pela esquerda. Né? Esquerda que eu digo, esquerda é de defensiva da Escócia. Né? Ele vem pela direita para bater ali com o melhor marcador da Escócia no momento, que era o Tierney, né, que entrou na vaga do Robertson. Então ele puxou o jogo ali longe, né, da área. E depois, na última parte, ele ficou mais próximo da área, da meia-lua da grande área, dentro da área, tentando tabelar ali com o Vini Júnior. Né? É, eu achei assim, isso interessante, mas em relação a ritmo, visivelmente ele está fora do ritmo. Mas, Capri, 39 dias que ele não joga uma partida oficial. 39 dias desde a contusão na panturrilha pelo Campeonato Brasileiro diante do Coritiba, lá na Arena do Corinthians. Então são 39 dias, né? E todo aquele processo que a gente acompanhou de queimar etapas e tal, não dá para exigir muito, né? Agora, se você me perguntar aí contra a Holanda, se pintar uma Holanda, né? Não vai pintar, mas vamos lá, uma Noruega, vai, já na fase de oitavas de final. Os caras chegam a bota, né? Chegam firme. Eu acho que vai ser difícil o Neymar aguentar 90 minutos de um jogo. Um trecho do jogo, meia hora, tudo bem. Mas 90 minutos em alta intensidade, eu não estou conseguindo enxergar isso. Não nesse momento. Isso não quer dizer que ele não possa fazer em outros jogos da Copa do Mundo. Hoje eu acho que foi acertada a decisão de colocá-lo só nessa parte final. Contrariando, inclusive, não concordo com isso, muita gente defendendo que ele iniciasse o jogo contra a Escócia. Eu acho que esse teria sido um erro fatal. Fatal, fatal, fatal, porque, repito, a correria foi insana, né? E a marcação fortíssima. Ele, por exemplo, não ia conseguir fazer o que Matheus Cunha, o que Rayan, o que Vini fizeram hoje, quando o Brasil não tinha bola, tentando roubar essa bola do time escocês. Tá? Eu acho que eu expliquei direito aí a situação do Neymar, né?
3: Não, claro, sem dúvida, acho que tá muito claro. E é isso, né? Assim como o time evolui, o Neymar vai ter que evoluir da mesma maneira. Agora, o Quesada, você bem objetivo contigo, né? Pelo que o Brasil mostrou hoje, o futebol mostrado hoje, tá em que nível? O futebol mostrado hoje, hein? Hoje, tá? Apresentando essa evolução aí do primeiro para o terceiro jogo. Está em que nível diante de seleções como França e Argentina, por exemplo, que já mostraram em dois jogos um futebol de um nível muito bom, muito bom. Onde que está o Brasil no meio desses dois times, por exemplo?
6: Boa pergunta, hein? Boa pergunta, difícil a pergunta, hein? Pô, você me manda uma tijolada dessa às 10h15 da noite, Ricardo Cambiotti.
3: Tô aqui pra isso também, né?
6: Tô aqui pra isso, e você fala, e você você está pra isso também, Quesada. Bom, vamos lá.
3: É igual aquele jornalista da coletiva, na hora da coletiva, o negócio tá apertado, ele vira pro treinador e fala, grande jogo, hein, professor? Parabéns! Aí não dá, né? Eu tenho que dar umas tijoladinhas aí pra tirar o melhor dos nossos companheiros, né?
6: Depois de 3-0, aquela pergunta indefectível, né? Tá feliz, professor? Não, tô triste. Capri, o jogo, eu vou me mirar não só no que eu vi até agora da França aqui, tá? A França é superior ao Brasil e a Argentina também, tá? Só esses dois que você citou, esses dois, que eu acho que se eu tivesse que apostar numa final de Copa do Mundo hoje, eu apostaria em França e Argentina, tá? Mas vamos analisar o que aconteceu Brasil e França naquele amistoso que a gente acompanhou em Boston, né? Estava aqui, inclusive, vim para cá para a gente fazer esse jogo. O Brasil não mostrou a intensidade de hoje naquela partida contra a França, tá? Ah, mas a qualidade da França é diferente. Não, marcação é marcação. Pressão é pressão, né? Óbvio que o Brasil seria e será mais atacado do que a Escócia atacou hoje, tá? Mas naquela oportunidade, jogando futebol inferior ao de hoje, o Brasil tomou de 2-1 da França. Tá? realmente foi, não foi uma referência muito positiva. É uma referência negativa para a gente ver que a gente está realmente um degrau, dois, três, sei lá, abaixo da seleção francesa. Agora, se juntarmos o conjunto de hoje, a vontade de hoje, a pegada apresentada pelos jogadores, um time organizado defensivamente, eu acho que a gente pode ter jogo contra a França. A França seria a favorita, tá? No eventual duelo hoje, França e Brasil, eu coloco a França como favorita e coloco a Argentina também favorita diante do Brasil. É, não quero estar muito empolgado, tá? Mas o que eu vi hoje em relação à disposição física, eu gostei. Eu acho que aí o Brasil entra num outro nível de enfrentamento contra outros adversários. Mas é preciso melhorar outros compartimentos desse time, inclusive as questões individuais. Vou bater na tecla outra vez do Casemiro, que eu acho que quando pegar um adversário que vai ter uma intensidade maior, eu acho que o Casemiro não vai aguentar, tanto que hoje ele foi substituído. O Danilo não vai aguentar, o Danilo só foi o jogador que ele foi hoje porque a Escócia não atacou lá do lado dele. Então hoje ele teve a chance de ir pro ataque, né? Por quê? Porque o Ryan não voltou e aí prendeu pelo menos dois marcadores com ele, aí deu espaço pro Danilo chegar. Mas assim, quando chegar a França e a Argentina, vai ter que melhorar o nível. Agora vamos concordar? Para voltar para você. Contra Marrocos foi bem mais ou menos. Foi ruim na realidade, vai. Contra Haiti já deu uma melhorada. Ah, mas o Haiti é fraco, não importa. Teve time aí grande nessa Copa que tropeçou em seleções que não tem história nenhuma. E hoje o Brasil, numa evolução, conseguiu praticar um bom futebol. Então isso é positivo, né? Houve uma evolução do primeiro, passando pelo segundo e chegando ao terceiro. Mas, sintetizando, essa evolução ainda, no meu entendimento, não é suficiente para encarar e para tentar vencer França e Argentina, que jogam um grande futebol até o momento, com o Mbappé e o Messi, né, sendo grandes destaques. Nós temos o Vini, isso é verdade, mas ainda falta um conjunto com mais intensidade para a gente encarar os maiores desafios.
3: Muito bom, já volto aí com você, Quesada. Vamos lá com Everton Ramos ao lado dos brasileiros na Vila Madalena, ou em algum lugar de São Paulo, né? Algum ponto ali, com reunião de brasileiros festejando a vitória da seleção por 3-0 contra a Escócia. Vamos lá, onde é que você tá, Everton?
7: Vila Madalena, Capri. Olha, quero mostrar para você primeiro a movimentação. O Marquinho Conceição vai subir a imagem para a gente ter uma panorâmica do pessoal que sai entre um bar e outro para comemorar a vitória e a classificação da seleção brasileira para a próxima fase da Copa do Mundo. Andando aqui pela calçada, inclusive, porque o pessoal, Capri, tá bastante empolgado. Muitas bandeiras espalhadas aqui pela Vila Madalena. Prometi para esse trio, ó, que eu ia chegar. Não, vem aqui, fala pra mim. Vitória do Brasil, classificação, comemoração restante da noite inteira agora.
8: Ó, comemoração com certeza. O Brasil tá indo muito bem nessa Copa, né? Eu tô muito feliz com todo o resultado que a gente tá tendo e a vibração que todo brasileiro tá tendo em relação a esse jogo. A expectativa tá todo mundo subindo, talvez, a expectativa, né? Porque o Brasil, pô, a gente espera já esse X aí já tem um tempão, né? E vem aí, eu acho que tá vindo aí. Vamos,
7: será?
8: Vamos acreditar.
7: Capri, vou pegar ele no pulo agora. Quem foi o melhor jogador do Brasil pra você hoje?
8: O melhor, com certeza, foi o Pelé, né? Eu acho que o Pelé foi o melhor, ele é o ícone, ele é o fantástico, ele é o melhor, ele é o poderoso, ele é o pai do futebol brasileiro. Tá, é isso.
7: Já assistiu o jogo hoje. Obrigado, viu? Abraço. Ó, Gabriel, a movimentação, o pessoal que sobe, o pessoal que desce. Grande, destaque da seleção brasileira hoje.
9: Júnior, é pro Vini Júnior, velho.
7: A gente teve aqui um probleminha, caiu o equipamento, tá tudo certo, Capri. E o Brasil vencendo. Ó, eu queria destacar, Capri, que a gente acompanhou aqui muita movimentação. No bar que a gente tava, inclusive, a gente consegue ver a comemoração dos torcedores no exato momento do gol do Brasil, o primeiro e o segundo. Os torcedores comemoraram pelo menos 6 vezes, porque teve um gol anulado, e para a maioria deles, anulado de forma injusta, né? O que seria já o segundo gol do Vinícius Júnior, que logo depois foi à rede mais uma vez. Foram 3 gols, 1 gol anulado, e também houve comemoração em dose dupla com as entradas de Neymar e Endrick. Aqui na Vila Madalena, Capri, como você pode ver atrás de mim, movimentação, é carro que sobe, é carro que desce, e a festa não deve acabar tão cedo, viu?
3: Bom retorno à base aí, amanhã tem muito mais. Tchau, Everton, parabéns pelo trabalho, tchau.
10: Valeu, Capri, abração.
3: Atenção, 9 horas 20 minutos aqui na Costa Leste Americana, 10h20 pelo horário de Brasília. É, tá festejando aí, tá indo pra cama feliz da vida, né? Depois dessa vitória da seleção aí por 3-0 contra a Escócia. Então, marca aí na tua agenda, segunda-feira, 14h, horário de Brasília. O Brasil vai jogar pela fase 16avos. Agora é mata-mata, hein? Perdeu, tá fora. Então, nem pensar em derrota. Quem vai ser o adversário do Brasil? É a Suécia? É o Japão? É a Holanda? Amanhã, transmissão Bandeirantes, 8 da noite, de Japão e Suécia. A Bandeirantes vai transmitir Japão e Suécia amanhã, 8 da noite. E, claro, ficar de olho no outro jogo do grupo, no outro jogo da chave, que envolve a seleção holandesa. A Holanda estará em ação contra a Tunísia. A Holanda deve vencer a Tunísia, né? A Tunísia não pontuou ainda. Deve vencer, deve confirmar esse primeiro lugar do grupo aí, até com relativa tranquilidade. E o Japão, que os dois times estão empatados, né? A única diferença é que a Holanda tem um gol a mais marcado do que o Japão, mas o saldo é o mesmo, 4 gols para cada seleção e 4 pontos. E tem a impressão que, se for decidido no saldo de gols, a Holanda tem mais condições de terminar em primeiro, porque vai pegar a Tunísia, em tese, um time mais fraco do que a Suécia, o adversário do Japão, a Suécia, que também briga, luta por um lugar na próxima fase da Copa do Mundo. A Tunísia já está eliminada. É isso, atenção. Ô Pretzel, cadê a boleirada passando aí, Pretzel? Tem que ir pro intervalo aí, Pretzel. Cadê todo mundo aí?
5: Não, mas nada. Nada, estamos de plantão e ninguém ainda. Vai vir todo mundo de bando, vai vir uma manada, né? Claro que essa brincadeira que eu tô fazendo, mas deve vir todo mundo na sequência. E aí tem que pegar um ou dois, né, na tentativa de ouvi-los, porque a comemoração deve estar grande, que o Brasil consegue a classificação, cheio de desconfiança, primeiro do grupo com 7 pontos. Então estamos aqui de plantão, Capriotti, aguardando a passagem dos jogadores.
3: Ô Pretzel, tem já a programação? O que é que o Brasil vai fazer agora? Né? Como é que vai ser daqui para frente? Porque volta aqui para Nova Jersey, depois vai para Houston. Como é que vai ser aí agora os próximos dias da seleção? Já tem isso aí?
5: O Brasil amanhã deve ter um regenerativo no início da tarde, mas fechado para a imprensa. E aí depois já em Nova Jersey, depois na sexta-feira treino, no sábado treino também e domingo a viagem para Houston para jogar na segunda-feira. Porque domingo o Ancelotti com mais um jogador tem que dar entrevista em Houston. Então para ver se não vai atrasar o voo de novo. Mas a programação é essa, volta para Nova Jersey amanhã regenerativo ou talvez folga para os jogadores. Depois, na sexta-feira, treino, sábado, treino, domingo, treino e a viagem para Houston para enfrentar o Japão ou Suécia. A Holanda, eu concordo contigo que deve ganhar da Tunísia, Japão ou Suécia.
3: Deixa eu só passar aqui, não é? O caminho da seleção brasileira. Se o Brasil agora joga em Houston, né? Na próxima segunda-feira. Nas oitavas de final, o Brasil joga aqui em Nova Jersey, volta para Nova Jersey, nas oitavas de final. Depois joga em Atlanta, nas quartas de final.
6: Não, é Miami, né, Capri? Miami,
3: É Miami nas quartas?
6: Miami
3: nas quartas, né?
6: Aí Atlanta e New Jersey, isso.
3: Aí Atlanta semifinal e New Jersey a eventual final. É isso.
6: Perfeito. Né?
3: Então, Houston 16avos, Nova Jersey, oitavas de final,
6: 5 de julho.
3: Miami, quartas de final,
6: Houston, 11 de julho,
3: semifinal e Nova Jersey,
6: Atlanta semifinal dia 15. Atlanta semifinal dia 15.
3: Isso, e a final no dia 19.
6: Ô Capri, olha só que curioso, né? O Brasil joga em Miami dia 11. Não, olha só, o Brasil joga em New Jersey dia 5, né? Se ele chegar às oitavas. Aí ele tem 6 dias para jogar a partida das quartas. Mas das quartas em Miami para semi em Atlanta, os jogos são 11 e 15. Então, olha, será que o Brasil não vai direto não para Atlanta, hein? Para perder uma perna dessa daí? Porque é o seguinte, o Brasil tem que chegar um dia antes, né? Então chegaria dia 10. Não, perdão. Chegaria dia 14. Então ele viaja dia 12, volta dia 12 para dia 14 estar em Atlanta. É um tempo muito curto, né? Entre um jogo e outro. Isso é um negócio muito curioso. A gente ficou aí 6 dias, às vezes, sem um jogo de seleção, 5. E agora o Brasil vai ter menos tempo entre uma partida e outra. O Brasil e outras seleções também, né?
3: É isso aí. Bom, deixa eu ir para o intervalo, então, às 10h25. 9h25 aqui na costa leste dos Estados Unidos. O intervalo rápido. Vamos ver se dá tempo de a gente voltar aí para ouvir os jogadores da seleção brasileira lá na zona mista do estádio de Miami com Alexandre Pretzel. Já voltamos aqui com o apito final depois de Brasil. Antes do intervalo. Brasil 3, Escócia 0. Tem jogo rolando aí. Mais jogos da Copa do Mundo nesta última rodada da primeira fase. Vamos lá, Pedro Coin.
11: Tem sim, Capri. Jogos rolando pelo Grupo A da Copa do Mundo. Neste momento, 2-0-0. 26 minutos da primeira etapa para as duas partidas. Tanto República Tcheca e México. México já classificado à próxima fase da Copa do Mundo. No outro jogo, duas equipes que ainda brigam por uma vaguinha nos 16avos de final. África do Sul e Coreia do Sul. Ambos os jogos 0-0. Antes de eu te devolver, Capri, só confirmando então aqui, a Bósnia com o resultado final dos jogos do Grupo do Brasil, tanto a vitória brasileira quanto a vitória marroquina, está classificada aos 16avos de final e se junta então a Canadá, Suíça, México, Brasil, Marrocos, Estados Unidos, Alemanha, França, Noruega, Argentina e Colômbia como essas então as equipes já classificadas à próxima fase da Copa do Mundo. Capri?
3: Muito bem, daqui a pouquinho o Pedro Coin traz mais informações dos jogos em andamento pela Copa do Mundo. O apito final volta na sequência, até já.
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4: Dez e meia marcou o quinto sinal, hora oficial do Brasil, 9:30 aqui na costa leste dos Estados Unidos. Tá pronto o gabarito aí, Quesada? Posso chamar o gabarito
5: prontíssimo
4: aí?
5: Prontíssimo, Capri,
4: então,
5: vambora.
4: Vamos lá, atenção, gabarito do jogo no ar, vamos lá, as notas de Brasil 3, Escócia 0.
6: Gabarito do jogo.
4: Vamos começar pela Escócia, melhor, não é, Quesada?
5: Vamos, opa.
4: Então sobe o hino. Goleiro é o Gun.
5: Ei, Gun, hein? Hoje, nota 4, jogador do Nottingham. Coitado, sofreu danado com essa zagueirada, hein?
4: Vida dura do Gun, não foi fácil, não. Patterson.
5: Patterson, nota 4. 4, mal no jogo.
4: Saiu para a entrada do Halston.
5: Não resolveu muito, o Vini continuou jogando tudo naquele setor ali. Sem nota o Halston.
4: Hendry.
5: Meu Deus do céu, hein? Meu Deus, que lambança. Os dois fizeram lambança hoje, né? O McKenna e o Hendry. A sorte que um dos dois, o gol foi anulado, né? Nota 4 para os dois, tá, Capri? McKenna e Hendry já para botar no pacote aí.
4: Boa, põe no pacote e já gabarita os dois. Robertson.
5: Gosto muito do Robertson, mas aquele cara do Liverpool hoje não apareceu aqui, né? Muito mal em todas as decisões, tomou uma lavada do Ryan, não conseguiu segurar o Danilo também. Nota 3,5 para ele.
4: Nossa, e ele saiu para a entrada do Tierney.
5: Esse entrou bem. Tentou atacar, tentou segurar mais ali os ímpetos do Brasil naquele setor. Foi bem, eu até acho que foi o melhor jogador da Escócia, sabia? Porque ele entrou para ajustar a marcação naquele setor. Nota 6 para o Tierney.
4: Ferguson.
5: Nota 4, jogador do Bolonha. Totalmente dominado o meio-campo da Escócia pelo meio-campo brasileiro. 4 para ele.
4: Será que ele é parente de Alex Ferguson?
5: Eu pensei nisso agora.
4: McLean.
5: Pode ser, né? Porque Ferguson é escocês também, né? McLean. Quase McLeandro, hein? Nota 3,5 para o McLean.
4: Gannon Doak,
5: companheiro do Ryan lá no Bournemouth. Nota 3 para ele. Mal viu a bola, coitado.
4: Saiu para a entrada do Christie.
5: Christie sem nota.
4: McTominay.
5: Os caras lá do... A torcida napolitana é maravilhosa, né? Os caras querem que ele seja o novo Maradona, menos, como o Zaidan falou. Nossa, mas não engraxa a chuteira do Maradona. Nota 4 pro napolitano, McTominay.
4: Tá de brincadeira o McTominay, né? McGinn.
5: Olha, vou ser sincero, achei ele meio fora de forma em alguns momentos, viu? Tá meio troncudinho, tá meio estranho o McGinn, hein? Jogador do Aston Villa, 8 anos de Aston Villa. Nota 4 pra ele também. Baixo nível hoje do McLean.
4: E a nota do McDonald's?
5: Com a fome que eu tô aqui com o Jean e com o Marcelo, nota 10, meu. Vamos lá. Calma, Jean, a gente já vai comer um McDonald's.
4: Ô, Jean tá com uma fome. Ô, Jean, então eu tô aqui também desde as 5:30 da manhã, Jean. 5:30 da manhã também. Eu quero comer também. Você acha que eu não quero jantar também?
5: Não, mas hoje o homem tomou chuva, tomou sol.
6: Hoje foi, difícil pra entrar aqui no estádio, viu? Os caras demoraram pra abrir os portões. Abra mais cedo os portões pra gente, por favor, por favor.
4: Mas o Jean abre caminhos, ele abre caminhos.
6: É, gente,
4: mas... Bom, o McKinney
6: ficou famoso, hein? Mais Kurtz. Famoso hoje, hein? Parece que deu uma entrevista ficou famoso, tá demais, viu, hoje. Saiu famoso, em vários portais. Daqui a pouco eu te mostro. Quem que você falou aí, ô Capri?
4: O Kurtz,
6: Adams.
4: Entrou no lugar do
6: Kurtz. Kurtz, não, sem nota, o Kurtz. E o Adams, que entrou também, sem nota.
4: E o Shankland, que entrou no lugar do Adams. Que começou jogando, né? O Adams entrou
6: Dele. Mal viu a bola, né? Porque a Escócia começa bem o jogo. E ali, né, dava a impressão de que, pô, será que a Escócia vai aprontar? Mas depois que ela toma o gol, ela simplesmente some da partida. E ficou a maior parte do tempo correndo atrás da bola e marcando. E aí os atacantes sofreram, né? Principalmente o Shankland, né? Que era o 9 aí, o cara da referência no ataque. Recebendo quase nada de bola boa para fazer alguma coisa diferente.
4: Nota do técnico Steve Clark.
6: A melhor coisa que o Steve Clark fez foi colocar o Turney no lugar do Robertson. Só. De resto, ele pensou uma coisa e fez outra. Inclusive, falou tanto de defender, de fazer uma marcação justa. E foi o Brasil que, na pressão, ganhou o jogo hoje. Como são as coisas do futebol, né? Como são as coisas do futebol. Nota 3 para ele.
4: Agora sobe o tema da Copa da Bandeirantes, porque vem aí o gabarito da seleção brasileira.
7: Brasil!
6: Vou caprichar agora, hein?
4: E a nota do goleiro Alisson.
6: Nota 7 para o Alisson hoje. Ele fez pelo menos 3 intervenções que eu achei, considerei muito boas. Muito boas. Nota 7 para ele, muito criticado, não é fácil fracassar em 2 Copas com a seleção, não fazer nenhuma defesa histórica, mas hoje eu acho que ele foi bem, nos raros momentos que a Escócia chegou, ele foi bem. Nota 7.
4: Danilo.
6: Não teria convocado para a Copa, um grande sujeito, um grande caráter, mas hoje jogou bem, até porque a Escócia ajudou também, né? A Escócia ficou lá atrás uma boa parte do tempo, então... ele iludiu um pouco a gente hoje, né? Nota 7 pro Danilo. Contra a Holanda é melhor não fazer isso. Noruega, esses times melhores aí, França, Argentina, fica quietinho lá no canto dele.
4: Fica paradão, plantadão lá.
6: Fica quieto, fica um cone lá. Não inventa.
4: Marquinhos.
6: Marquinhos 7. Muito seguro o Marquinhos. Gosto muito dele. Gosto muito da dupla de zaga do Brasil.
4: Gabriel Magalhães.
6: Nota 7 para ele também. Repito a nota do companheiro. Muito bem posicionado no jogo.
4: Douglas Santos.
6: Fez uma partida, eu diria, honesta, viu? Honesta. Não comprometeu. Nota 6,5 para ele. Eu tinha colocado 6, mas eu vou dar um meio ponto aqui a mais. 6,5 para o Douglas Santos. Faz um arroz com feijão, não compromete, já tá bom. Não inventa que já tá bom.
4: Ele saiu para a entrada do Alexandro.
6: Sem nota. Pouco tempo sem nota.
4: Casemiro
6: cansou, né? Mas ele deu um passe perfeito para o Bruno Guimarães no terceiro jogo do Brasil. No terceiro gol do Brasil, perdão, no jogo. Marcado pelo Matheus Cunha. Passe lindo, lindo do Casemiro. Vou dar uma nota 7 para o Casemiro, tá? Mas é outro que não seria titular na minha seleção.
4: Saiu para a entrada do Fabinho.
6: Fabinho, para mim, estaria à frente do Casemiro nesse momento. Tem mais vigor, né? Mais preparação física. Aquilo que a gente comentou ao enfrentar uma Argentina e França mais para frente. Vou dar uma nota 5 pelo Fabinho. Pouco tempo também, não dá para avaliar muito, mas entrou e fez o que tem que se fazer. Continuou protegendo ali a defesa.
4: Bruno Guimarães.
6: 8,5 para o Bruno Guimarães. Só que assim, o Bruno tá muito preocupado com marcação, né? Já entrou na cartilha do Ancelotti. Mas ele deu passe pro segundo gol, né? Que valeu, de cabeça do Vini, quando o Matheus Cunha rouba a bola. E ele recebe o passe do Casemiro e passa e dá assistência pro Matheus fazer o gol. Então nota 8,5 pro Bruno Guimarães.
4: Lucas Paquetá.
6: Começa bem, mas depois se desliga em campo. Não sei o que acontece com ele. Nota 6. Consegue fazer lances incríveis. E às vezes começa a inventar coisas que não são coisas para serem feitas, né? O Mori tentou dar um calcanhar, nada a ver. O Mori, ele consegue dar uma caneta no adversário, ele vai cruzar a bola, ele coloca o time da Escócia com chance de criar alguma coisa ofensiva. Eu não sei, parece que o chip dele dá defeito de vez em quando. Nota 6 pro Paquetá.
4: Ele saiu para a entrada do Gabriel Martinelli.
6: Não gostei do Martinelli. Perdeu umas duas bolas no campo defensivo inexplicáveis. Então não vou dar nota para ele também.
4: Rayan.
6: Nota 8 para o Rayan. Poderia ser 9 se ele tivesse um pouco mais de tranquilidade. A ideia, né, do Ancelotti funcionou muito bem. Com a bola ele fez o que tem que ser feito. Tem que ir para cima dos marcadores. E quando não tem a bola tem que ajudar na marcação. E ele foi fundamental pro Brasil abrir o placar, foi ele que roubou a bola. Vou dar uma nota 8 pro Rayan. Gostei muito do Rayan, gostei mesmo. Tá ganhando a posição.
4: Saiu pra entrada do Endrick.
6: O Endrick uma hora tava esperando uma bola que não veio do Vini, né? O Vini fez tudo certo lá na esquerda, na hora de cruzar a bola, alguém interceptou. Pela entrada, nota 5 pro Endrick, mas pouco, né, pra gente avaliar. Eu quero ver o Endrick mais tempo, com mais minutagem. Até agora nada.
4: Matheus Cunha.
6: Matheus Cunha fez gol, roubou bola. Eu tô gostando do Matheus Cunha, queimei minha língua com o Matheus Cunha, tá? Vou dar uma nota 8,5 pro Matheus Cunha. Não é exagerado, não. O cara já tem 3 gols em Copa do Mundo, pô. Nessa Copa do Mundo. E hoje fez todos os papéis muito bem. 8,5 pra ele.
4: Neymar entrou no lugar do Matheus Cunha.
6: Pela entrada, nota 5, Capri. É legal ver o Neymar de volta, entender que ele está com um ritmo que precisa melhorar para aguentar jogos mais complicados. Então eu vou dar uma nota pela entrada só, tá? Mas precisa de mais tempo também.
4: E finalmente, a nota dele, Vinícius Júnior.
6: Nota 9 para o Vinícius Júnior. 9, tá? 9. Não vou dar um 10 porque 10 é para Pelé. Mas nota 9. E a atuação dele nessa Copa também é nota 9. Que é uma nota muito alta. Que também é a nota do Messi, é a nota do Haaland, é a nota do Mbappé. Todos jogadores, nota 9 até aqui. E se bater campeão, eu dou 10 para ele.
4: Tungaram um gol do Vinícius Júnior. Tungaram um gol dele.
6: Ele... abduzido o gol pelo César Ramos. O gol foi estavam pensando que uma nave espacial ia aqui abduzir alguém. Foi o César Ramos que abduziu o gol da seleção brasileira, erroneamente.
4: Brincadeira. E a nota do Carlo Ancelotti?
6: Hoje eu vou dar uma nota boa pro professor. Nota 8 pro Carlo Ancelotti. Mas precisa melhorar para ganhar um 9, hein?
4: Boa. E finalmente a nota desse árbitro aí.
6: 0.
4: César Ramos. Panfarrão esse César Ramos. O Cristiano Panvec que compartilhou aqui comigo, né? O Brasil, depois daquele jogo de 2018, que ele também prejudicou o Brasil no jogo lá da Rússia, o Brasil fez uma. Oficialmente, o Brasil mandou para a FIFA uma reclamação formal contra ele em 2018.
6: Sim.
4: Então hoje ele retalhou a seleção brasileira. Foi retaliação o que ele fez.
6: Exato, né? Exato.
4: Covarde o César Ramos. Foi covarde. Um gol mal anulado do Vinícius Júnior.
6: Como eu não quero levar puxão de orelha, eu falei 3, que eu já acho uma nota ridícula 3, né? E que é a atuação dele foi ridícula hoje, nesse lance. Mas aí eu vou com o chefe, né? Poxa, 0, nota 0. Por isso. Porque ele tirou do Vini a chance de ser artilheiro ao lado do Messi, né? E outra, deixa eu te contar uma coisa rápida aqui pra fechar, que a gente vai ter que sair já. Olha, quando tá 1-0, tá legal, aí sai o segundo gol, a partir daí dá uma baixada de bola no time brasileiro. Eu falei isso durante o jogo, eu senti que os caras ficaram incomodados. Aí o primeiro lance de perigo da Escócia, o que foi? Um lançamento pra área. Imagine se a Escócia empata o jogo. Quer dizer, é um lance que provoca outros tipos de, né, desdobramentos durante a partida. É muito sério, isso é que hoje a gente vai dar uma afinada, 3-0 o Brasil e tal, mas imagine um jogo contra a França, que você não pode perder uma chance como essa, porque não vai surgir chances toda hora, contra uma Argentina. Aí ele opera o Brasil, aí já era. E outra chance de, se o México cair, esse cara, vão inventar esse cara pra estar na fase final da Copa, pode escrever. Sempre inventa algum mexicano,
4: É, sempre um mexicano. Mas não dá. O erro que ele cometeu hoje, ele vai ser penalizado. Não vai ser beneficiado com uma eventual final, não. Lele, grande abraço a você. Bom
6: Valeu,
4: retorno
6: Capri.
4: À base, bom retorno aqui à Nova Jersey. E até amanhã aqui na programação. Tchau, Quesada.
6: Pretendo chegar por volta de meio-dia aí. Minha programação tá para chegar mais ou menos meio-dia na nossa base aí. Amanhã o senhor paga o meu café, tá bom? Grande abraço, valeu, Capri. Estou aqui com o Marcelo Cruz e Jean-Pierre, o homem que ficou famoso hoje em todos os portais. O homem que explicou como é que se faz transmissões na Bandeirantes. Eu acho que ele deveria escrever um
4: livro.
6: Tchau, Ricardo Capriotti, tchau.
4: Ele falou tanto que ficou com fome, tá me perturbando, que ele quer jantar, ele quer jantar, ele quer jantar. Miami tem restaurante aberto 24 horas, mas ele quer ir no cheesecake, é lá que ele quer. Tchau, vai jantar com o Jean, por favor, leve ele pra jantar. Tchau, tchau.
6: Valeu, Capriotti.
4: Alô, Pretzel, tchau, Pretzel, até amanhã, Pretzel.
7: Ah, sim? Então me despeço porque nada ainda, aliás, a zona mista ficou esvaziada agora, a mídia internacional, todo mundo saiu fora. Então só está a mídia brasileira aqui, mais alguns jornalistas esperando os jogadores passar.
4: Tchau, Pretzel, bom retorno, bom descanso e bom retorno amanhã. Parabéns pelo trabalho aí, viu?
7: Um abraço, sempre uma alegria, um abração.
4: Muito obrigado. Fechado o microfone Bandeirantes lá no Miami Stadium, depois da vitória do Brasil sobre a Escócia por 3-0, 10h46 horário de Brasília, vou a Nova York de novo com o João Paulo Capelanes, ele não sai dos braços do povo, tá sendo abraçado pelo povo em Nova York. Onde é que você tá agora, João? Me fala aí, João. Vai, João, você tá no ar, tô te vendo, pode falar.
8: Hã? É? Eu tô falando.
4: Vai, tô te vendo.
8: Oi.
4: Vai.
8: Tô falando.
4: Tô vindo. Vai que a polícia tá chegando aí pra te prender. Vai, acelera aí, ó.
8: Ah,
4: ó,
8: tá. Não, tá, você tá me ouvindo, é legal ou não?
4: Agora
8: tá me ouvindo legal, né? Ah, que loucura. Tá bom. Então, beleza, Capri. Eu falei que agora... Preocupado. Passa uma sirene aqui. Foi, daqui a pouco os caras vão me deportar, né? Não, mas nesse caso era só uma ambulância. Ô, Capri, eu tô aqui próximo de onde ficam os ônibus, o terminal aqui de Nova York, próximo da Times Square, porque agora faz uma entrada mais leve, mais tranquila. Poucos brasileiros agora na rua, é bem verdade, mas a cidade, por mais que o palco do jogo tenha sido Miami, me arrisco a dizer que Nova York, uma boa parte dela foi tomada por brasileiros. Muita gente fez a festa nas ruas. Eu fico perambulando para lá e para cá para ver se eu consigo achar mais um brasileiro para tirar uma onda, para trocar uma ideia, para colocar no ar. Até porque é importante a gente pegar um pouco dessa situação envolvendo alguns brasileiros. Desde cedo, desde o Jornal Gente, Manhã Bandeirantes, toda a programação da Bandeirantes, que eu fui entrando no ar, eu fui colocando brasileiro. E aí a maior parte disse o seguinte, cara, o nosso plano era ir para Miami. Mas depois que a gente começou aqui a cavar, cavucar, entender logística, aéreo, sistema hoteleiro, ingresso... Cara, essa brincadeira aí, Capri, pra você ter uma ideia, teve até inclusive um torcedor que eu peguei ali de manhã hoje e ele falou que ele ia pra Miami, só que pra conseguir reduzir um pouco o gasto, ele pegou, acho que o voo, sei lá, eu das 2 da tarde, ele falou no ar aí, e ele conseguiu reduzir, ó. Tá vindo alguns brasileiros aí, os caras tão mamados mais pra lá do que pra cá, vamos ver aqui, ó. Vamos fazer uma festa aqui na nossa Rádio Bandeirantes. Estamos ao vivo aqui na Bandeirantes. Deixa eu ver os brasileiros aqui, ó. Casal de brasileiro, brasileiro, brasileiro. Vem cá, estamos ao vivo na Bandeirantes. Vem cá, vem cá, vem cá. Vem aqui, ó. Vem aqui, ó. Vem cá, não quer falar? Olha lá. Olha lá pra você. Então, os brasileiros, até melhor ele não falar, viu, Capri? Porque do jeito que tá perambulando pra lá e pra cá, eu acho que é até melhor. Mas, enfim, tem muita gente que, infelizmente, não conseguiu ir pra Miami justamente por causa da grana. Agora que o Brasil vai jogar em Houston, vamos ver se o pessoal vai conseguir arquitetar uma boa viagem para conseguir viabilizar essa situação, porque a gente sabe, Capri, o ouvinte que mais cedo conversou conosco ao vivo na Bandeirantes, ele falou que essa brincadeira ficou em torno de R$30 mil para o cara sair hoje, no dia do jogo, acompanhar a partida e voltar amanhã para New Jersey. E só ele foi, deixou a esposa aqui. E só ele foi, então é uma brincadeira realmente que é um gasto exagerado, eu diria, viu, Capri?
4: Ah, demais, mas tem gente que aposta na paixão para poder realizar os sonhos. Tá bom, João, parabéns pelo trabalho, bom retorno à base E amanhã tem muito mais aqui na nossa programação. Tchau, João.
8: Se Deus quiser, Capri, abração para você. Boa noite especial para os ouvintes da Bandeirantes, para os internautas. Amanhã cedinho estamos aqui contigo no Pulo do Gato da Bandeirantes. Valeu, Capri, um abração.
4: Muito obrigado, João Paulo Capelanes. Fechando também a sua participação diretamente de Nova York aqui nesse apito final especialíssimo. Apito final de Brasil 3, Escócia 0. Atenção, Pedro Cohen, como é que está a situação dos dois jogos que acontecem nesse momento da Copa do Mundo? Fala aí, Pedro.
9: Vamos lá, Capri. Acabou de acabar. Inclusive, Coreia do Sul e África do Sul, primeiro tempo encerrado. 0-0, tudo igual no placar. A outra partida acabou de acabar também. Fim de papo, então, para o primeiro tempo do jogo do México contra a República Tcheca. Os donos da casa, estes já classificados, a próxima fase da Copa do Mundo, aos 16avos de final. Situação do grupo nesse momento, Capri. Grupo A da competição. Lembrando que todos os jogos 0-0 e no intervalo neste momento. O México é líder com 7 pontos, já classificado. Na segunda posição, a Coreia do Sul vai se classificando também aos 16avos de final. Com a terceira posição, só que sem a classificação até aqui, República Tcheca, que tem 2 pontos, mesma pontuação da também neste momento eliminada África do Sul. Repassando então os já classificados e já eliminados, atualizando, Capri, já classificados, o Brasil, que venceu hoje a seleção da Escócia, está nos 16avos de final. Além do Brasil, o Marrocos, que também estava no nosso grupo, grupo C, México, Bósnia e Herzegovina, Canadá, Suíça, Estados Unidos, Alemanha, França, Noruega, Argentina e Colômbia. Estes os países já classificados aos 16avos de final. Destaque para os três mandantes, né, Capri? Os três países sede avançando. E as já eliminadas: Panamá, Jordânia, Tunísia, Turquia, Haiti e Catar, Capri.
4: Parabéns pelo trabalho, até amanhã, Pedro, bom descanso e até amanhã tem mais, valeu, muito mais, Capri, da Copa do Mundo. Tchau, Pedro.
9: Obrigado, Capri, um abraço para você, para todo mundo que nos acompanha, até amanhã.
4: Muito obrigado. Pedro Cohen, o destaque final aqui, né, nesse apito final, são 10h51, e olha, nos camarotes Soccer Hospitality, você vive o futebol do jeito mais exclusivo. 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Já volto aqui com o apito final.
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3: 10 horas 55 minutos no apito final, 9h55, horário da Costa Leste Americana. Nós estamos terminando, encerrando, fechando o apito final desta quarta-feira. Mais um dia de Copa do Mundo. E amanhã tem muito mais, hein? Amanhã, minha gente, se prepare aí, porque amanhã tem muita transmissão, amanhã tem muita Copa do Mundo. Nosso primeiro jogo acontece às 5 da tarde, entre Equador e Alemanha, com Rogério Assis, Cláudio Zaidan, o João Paulo Capelanes. Vai estar nessa também e eu também estarei nessa. Então, amanhã, muito, muito, muito, muito futebol aqui de Copa do Mundo na Bandeirantes. Às 8 da noite é a vez de Suécia e Japão que vão se enfrentar. Suécia e Japão jogam nesta quinta-feira e a Bandeirantes transmite com o Pedro Martelli, o Léo Gense e o Bruno Migliosi. A Ana Martins também estará nessa junto com o Lucas Bueno. E a última transmissão da quinta-feira, às 11 da noite, Paraguai e Austrália, com o Daniel Oliveira, o Carlos Guimarães, o Everton Ramos, a Ana Martins e o Lucas Bueno também. Então tenham todos um bom final de quarta-feira. Você vai para a cama feliz, né, com a vitória da seleção brasileira. Nós aqui também ficamos felizes em transmitir mais uma vitória do time do Brasil em Copas do Mundo. E amanhã tem mais Copa e segunda-feira, já anota aí na sua agenda, 14h, Brasil na fase 16avos da Copa do Mundo. Para fechar o apito final, Ulisses Costa vai narrar para você os gols da seleção brasileira. Relembre aí como foram os gols de Vinícius Júnior e Matheus Cunha com Ulisses Costa. Tchau, São Paulo! Tchau, Brasil!
4: Júnior dominou, bateu!

0: O Mack Kenner erra feio. Ele tentou sair pro Zoma, não conseguiu. Deu de graça a bola, deu de graça a bola. O Wiener não bobeou. O Vini dominou. O Gun saiu no desespero. O Gun saiu no desespero. O goleirão tentou fazer a defesa. O Vini driblou ele como se driblasse um cone, meteu e rolou pro fundo da rede. Num lance bonito do Brasil. O Ryan ganhou lance impressionante. O Ryan ligado no jogo. O Ryan ganhou lance. Ryan entrou na área, se desequilibrou, tirou o zagueiro, voltou. Tenta ganhar novamente. Paquetá não conseguiu. Bruno Guimarães ganhou, cruzou na boca do gol. Vini Júnior de cabeça! De cabeça! Gol! Do Brasil! Vini Júnior! Pra meter do fundo da rede, Vini Júnior, com emoção maior do futebol, essa emoção, Vini Júnior, que você proporciona à torcida brasileira. Agora Brasil 2, Croácia, Escócia 0, Brasil 2.
1: E a torcida pede o Neymar, num grito de Neymar, mas vem Brasil. Bruno Guimarães ganha a jogada, vai pra dentro da grande área, vai fazer um golaço, tocou, deu pra trás, bateu!
0: Matheus Cunha.

0: enfiada para o Bruno Guimarães, ele foi espetacular no lance, dominou, ameaçou bater para o gol, em vez de bater, cortou o zagueiro voltou para marcar, ele dá um tapa de lado na bola, a bola sobra para Matheus Cunha, que entra meio sem ângulo, mas sem marcação nenhuma, ele bate rasteiro por baixo do goleiro Gum para fazer o terceiro gol brasileiro. Agora Brasil 3, Escócia 0.
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1: Antenados. Olá, está no ar o Antenados aqui pela Bandeirantes, pelo aplicativo Bandplay, também radiobandeirantes.com.br. Eu sou o Danilo Gobato e recebo hoje no programa Grace Gianoucas, que está de volta a São Paulo, no Teatro Itália, com o espetáculo Nasci Pra Ser Dercy. A peça que rendeu à atriz o prêmio APCA se tornou um sucesso de público e crítica desde a estreia em 2023. O espetáculo presta uma homenagem a Dercy Gonçalves, artista que rompeu padrões e inaugurou uma representação genuinamente brasileira em nossos palcos. O solo mostra a importância da atriz para o teatro brasileiro e para a liberdade feminina, bem como sua inesquecível singularidade. Grace Gianoucas relembra ainda os momentos marcantes da carreira e personagens de sucesso. É, despontou nos palcos em espetáculos de comédia, especialmente com o Terça Insana a partir dos anos 2000. Na televisão, fez a estreia no humorístico TV Mix da Gazeta em 1987. Atuou ainda na minissérie Chapadão do Bugre aqui na Band e no infantil Castelo Rá-Tim-Bum na Cultura na década de 1990. E em novelas, o papel de maior destaque veio em Haja Coração, com a milionária Teodora Dalla. Lembrando que você pode interagir conosco pelas redes sociais em @ Danilo Gobato.
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1: Muito bem, conforme anunciamos, estamos recebendo hoje nos estúdios da Bandeirantes em São Paulo, ao vivo, a atriz, diretora, produtora, ela não para, Grace Gianoucas. Tudo bem, Grace?
2: Tudo bem,
1: seja
2: Danilo.
1: Mais uma vez, muito bem-vindo. Sempre uma delícia,
2: uma
1: viu?
2: Uma delícia, obrigada por me receber. Estou muito feliz de estar aqui, eu gosto muito da Band, já trabalhei aqui, né?
1: Tem novela aqui, Chapadão do Bugre.
2: Fiz, direção do Avancini, bravo.
1: Um elenco bom, né? Tinha tanta gente talentosa
2: muita
1: ali que a gente estava relembrando.
2: Agora eu vou te dizer que eu não sei exatamente que ano foi, eu acho que foi 1988.
1: Chapadão foi 88.
2: Ai, que bom que tu tem aí anotado, porque a minha memória já não é a mesma coisa.
1: Olha, a Grace tá aqui para dividir as novidades da carreira, né? Tá em cartaz aqui em São Paulo, voltando à capital paulista com um espetáculo premiadíssimo, que é Nasci Pra Ser Dercy. A gente vai também relembrar as histórias, né, da carreira, os momentos marcantes, os personagens de sucesso, tudo que a Grace fez e faz pelo teatro, pelo humor, né? Terça Insana, não dá pra falar de Grace sem falar de Terça Insana, tudo que você construiu, mas queria começar pelo espetáculo, porque assim que você chegou aqui eu falei, Grace, que bonito, né? Ver a trajetória de uma peça, porque eu fui te assistir lá atrás, quando você estreou, era a primeira vez que você estava apresentando ali o Nasci Pra Ser Dercy pro público, te entrevistei já aqui no Antenados, lá atrás, e você percorreu, né? Fez várias cidades, turnê, recebeu prêmios importantíssimos, o Shell, a PCA. E que bom que o espetáculo continua, né? Porque em tempos tão difíceis, né, Grace? Ver o que você está fazendo com Nasci Pra Ser Dercy é muito bonito.
2: Quando tu assistiu o espetáculo em 2023, né? A gente não imaginava, sinceramente, que o espetáculo ia acontecer dessa maneira, né? Tanto que a gente tinha um mês de temporada e depois esticou mais um mês e não parava de ter gente, público lotado e não tinha mais lugar. Aí depois a gente conseguimos uma temporada alternativa, né? Num outro teatro para abraçar esse público que queria ver. Porque tu nunca sabe quando tu lança um espetáculo o que vai acontecer, se vai ser um sucesso, se o público vai gostar, se o boca a boca vai funcionar, se as pessoas, se a imprensa vai ter.

0: interesse, se o público vai ter interesse. Então, assim, é uma corda bamba, um dia jazz, um dia samba, né? Mas, assim, é maravilhoso fazer teatro e ter tido a sorte de ser escolhida, ser convidada para fazer essa personagem, né? E esse espetáculo pelo Kiko Rizer, que é autor e diretor, e poder vivenciar esses anos, que é um encantamento de plateia, né? O texto é maravilhoso, o espetáculo, ele é simples, mas ele é tão legal. Então, acho que isso justifica, a gente é tão honesto com o que a gente faz, isso justifica, assim, o espetáculo não continuar essa trajetória. É muito legal, sabe? E claro, vou te falar, não é fácil. A gente está entrando no terceiro ano de espetáculo, né? E sempre viajando o Brasil e tal. E essa é, a princípio, a última temporada, tá? Aqui em São Paulo. Por quê? Porque o tempo que a gente fica aqui não é suficiente. A gente acha, não, agora deu. Todo mundo que queria ver já viu. Não. Quando vem, quando volta, quero ver de novo. Então, assim, é muito legal a gente ter um espetáculo que o público pede para reassistir e tudo mais. E tem uma outra coisa que é maravilhosa. A possibilidade que a gente tem nesse espetáculo de desconstruir aquela imagem cheia de preconceito que as pessoas têm em relação a Dercy e mostrar a mulher incrível que ela foi, claro, engraçadíssima, inteligente, mas assim, a humanidade da Dercy, né? Então, isso pra mim virou uma missão.
1: E você sabe que eu acho que, bom, pra quem não foi assistido, daqui a pouco a gente vai passar o serviço completo, tá em cartaz no Teatro Itália, aqui em São Paulo, sábado e domingo, a gente já vai passar o endereço, o site pra comprar o ingresso, mas o espetáculo presta essa homenagem, né, a Dercy Gonçalves. Acho que o texto é muito feliz a unir esse apelo popular, sim, que ela tinha. Era uma mulher desbocada, sim, mas ela lutava muito, não é, contra a ditadura militar, por exemplo, né, a censura, era muito, acho que uma das bandeiras, né, que ela levantava, política ela não levantava, mas uma das bandeiras que ela levantava era a liberdade, né? A liberdade feminina. Então é muito bacana ver isso sendo contado no palco também. Já virou minissérie, já virou outras coisas.
0: Exato. Agora saiu mais uma biografia da Dercy. E esse é o primeiro espetáculo de teatro sobre Dercy Gonçalves.
1: Que coisa, né, Grace? Porque, né, uma história como a da Dercy, que começou ali no teatro de revista, o que ela fez para o teatro, muita gente não sabe, não é?
0: Exato.
1: O que ela fez para o teatro brasileiro, com humor também. E tem um trecho da peça que é justamente sobre a censura, não é?
0: Exato.
1: Da piada. Você conta aqui para o nosso ouvinte?
0: Sim, tem um...
1: Do palavrão,
0: é. Porque, assim, só pra botar no contexto, sim, a Dercy, a coisa do palavrão acabou virando um marketing pra Dercy. Ela é uma mulher muito inteligente, era com isso que ela botava comida na mesa, né? Você, naquela época, uma mulher que se comportava daquela maneira, era, ai, tem que ver, uma coisa, né, já era o marketing dela. E tem, em muitos momentos, ela fala do palavrão, ela fala, não falo palavrão pra ofender, eu falo pra divertir. Às vezes eu tô andando pela rua e um molequinho de rua chega pra mim e fala, Dercy, fala um palavrão pra mim. Eu não vou falar palavrão nenhum. Seu bostinha! E ele se mija de rir. E esse riso é um carinho. É o maior agradecimento que o meu trabalho pode ter. Quando eu arranco uma gargalhada de alguém, eu sei que eu tornei a vida dessa pessoa um pouquinho melhor. Então, claro, e tem momentos assim, eu não sei, tem vários momentos em que ela analisa a questão do palavrão e tal. Eu não sei exatamente qual tu tá te referindo. Tem muitos. Tem quando ela quando ela enfrenta um censor.
1: Isso.
0: O censor vai lá e fala. E aí ela tá se arrumando, isso é verdade, aconteceu. Ela estava se arrumando, né, pra fazer o espetáculo, e aí, claro, o público já tava entrando, e aí vieram dizer a ela que tinha um cara da censura federal, porque antigamente a censura tinha que ver texto, tinha que ver tudo pra tu poder entrar em cartaz com algum espetáculo. E aí disseram que tinha um cara da censura lá no meio da plateia, e aí ela saiu do camarim do jeito que ela tava, de bobs, de roupão, botou uns chinelos e foi lá mandou abrir a cortina e falou, ah, qual o seu problema comigo? Aí ele falou, a senhora está falando muitos palavrões na peça. Ué, como é que o senhor sabe? O espetáculo nem começou?
2: Ó, mas está aqui, no texto.
0: E eu lá sigo o texto? Porque ela era a rainha do improviso, né? É,
2: a senhora sai do texto?
0: Não, meu senhor. Eu nem entro. E aí, isso realmente aconteceu. Eu não vou continuar, porque, né, porque o diálogo dela com ele é uma maravilha. E, claro, inclui alguns palavrões. A senhora tá falando... É, a senhora sai do Deus? Não, eu nem entro. É, aí ela fala assim... Não, só aqui eu contei 5 PQP.
3: Que PQP? Isso não é palavrão? Que burro, não é palavrão?
0: Aí ela... Enfim. Então tem muitos momentos retratados...
1: Desse enfrentamento direto, né?
0: Direto, direto. Inclusive tem vídeos da Dercy, onde ela se coloca muito, com muita autoridade, com muita coragem. Porque também, eu vou dizer uma coisa para vocês, para uma mulher inteligente como ela, com uma personalidade extraordinária que ela tinha, uma capacidade de percepção do seu entorno. Nasce em 1907, num mundo que hoje é machista pra caramba, um patriarcado sufocante. Imagina, e isso que nós temos mais consciência hoje, imagina na época. Se a Dercy não tivesse coragem, nada, nada teria acontecido com ela, né? E ela teve coragem e muita resistência, muita resiliência, porque o que ela passou, assim... Então, o que o espetáculo faz é trazer a humanidade da Dercy, pra gente entender como que essa pessoa, essa mulher, se construiu, como chegou a isso. E, claro, a história do palavrão era um recurso. Era um recurso para atrair público, que é o que a gente estava falando agora, antes de começar, né? Até quando a gente começou, espetáculos incríveis que tem, coisas maravilhosas, é um investimento, é uma dedicação.
1: O Antenados faz o primeiro intervalo comercial. Na volta tem mais bate-papo com Grace Genoucas, que está em cartaz em São Paulo, no Teatro Itália, com o espetáculo Nasci para Ser Dercy.
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1: O Antenados está de volta e hoje recebendo nos estúdios da Bandeirantes em São Paulo a atriz Grace Genoucas. E acho que a Dercy também foi mal entendida, né, ao longo da vida, né, rotulada de todas as maneiras. Ela, aliás, na vida privada, era muito reservada, não é? Passou por muitas situações, então acho que o espetáculo ele é muito assertivo, né, nesses aspectos todos, no texto, né, na sua interpretação. É uma atriz, né, que está vivendo ali, o espetáculo na verdade é isso, né, Grace?
0: A história de uma atriz
1: tá fazendo um teste.
0: Que vai fazer um teste pra viver Dercy Gonçalves no filme. E ela se revolta com o roteiro quando ela chega lá. Porque eles estão pintando a Dercy como a velha louca que só falava palavrão. E ela conheceu Dercy, porque a mãe dela, atriz, né? Porque a mãe era cabeleireira da Dercy. E teve a oportunidade de conhecer a Dercy por trás da persona Dercy Gonçalves. E ela começa a contar quem foi Dercy Gonçalves na intimidade, assim. Não como ela pensava, as lutas que ela passou. E também, e acho assim, acima de tudo, as coisas que ela enfrentou para poder ser quem ela era. Ela apanhou muito, ela foi roubada, ela, sabe, coisas que às vezes a gente olha para aquele produto pronto e não tem ideia da luta que é a gente ter a coragem de ser quem a gente é. Então isso é para mim, assim, levar a história da Dercy nesses 3 anos, poder oferecer pro público essa troca e esse encantamento, as pessoas saem encantadas, né? Encantadas pela história da Dercy. E claro, com a bochecha doendo de tanto rir, né? Mas assim, é uma missão para mim, sabe? É uma missão, inclusive uma missão antipreconceito, porque eu acho que a gente precisa sempre, antes de ficar com aquilo que nos deram já numa prateleira, a gente tem que pensar como que aquilo vai parar lá naquela prateleira. Quando tu vê um micro-ondas, tu vê um micro-ondas pronto. Ninguém sabe como é que foi o processo de construção, né? Pra se chegar nessa coisa que aquece uma comida tão rápido e facilita a nossa vida.
1: Ô, Grace, e você, que é uma referência, né? No teatro, no humor, no improviso. A gente vai depois entrar nisso também na sua trajetória. Mas qual era o seu contato com a Dercy? Você conhecia mais, conhecia menos a partir desse texto que você se aprofundou? Sempre foi fã, assistia, chegou a trabalhar junto, conheceu pessoalmente? Como que era?
0: Olha, a Dercy, eu sempre falo isso. Quando eu nasci, a Dercy já existia, a Dercy era um ícone, né? Era Dercy, Pelé, Silvio Santos, né? Hebe, já era um Papai Noel, né? Ícones eram. Então, assim, fui indo com a Dercy. Me lembro quando eu era pequena, tocava na rádio, a perereca da vizinha, tá presa na gaiola, né? Eu era criança. Bom, aí fui assistir Dercy em muitos programas, via muito a Dercy na Hebe. Às vezes na. Tá aquela figura. Nossa, os filmes da Dercy, aqueles preto e branco, eu assistia quando era criança, à tarde, né? Aquela Dercy sempre assim, aquela coisa que ela fazia, né? Mas assim, no cinema, uma coisa. E muito legal e tal, muito divertida. E aí assisti entrevistas da Dercy, à medida que fui ficando mais velha. E teve mais um. Ou assim, não vou te dizer que eu era fã, nem que eu não era, que eu não gostava. Era uma criatura que pra mim já existia, já tinha o seu lugar e tal, um ícone, né? E uma figura agradável de conhecer, de assistir. Sempre uma artista, assim, sempre agradável, que me, sabe, gostoso de assistir. Aí, em, não sei exatamente que ano, mas eu fui convidada pelo Jornal da Tarde, nós éramos atrizes de várias gerações que foram convidadas para assistir Dercy e depois bater um papo com ela no camarim para uma matéria do Jornal da Tarde, que era do Grupo Estado e tal. Então fomos, olha só, Maria Alice Vergueiro, Mira Rá, Rosi Campos, Cristiane Tricerri, que foi quem teve a ideia desse encontro. Eu e Denise Fraga. E aí eu e Denise estávamos, né, nós mais garotinhas, assim. E aí fomos assistir Dercy. Depois sentamos lá para conversar com a Dercy no camarim. E ela conversou com a gente, foi tão legal. E ela aconselhou, ela falou várias coisas, contou um pouco da vida dela. Uma pessoa muito agradável, assim, uma colega muito legal. E aí, uma coisa que eu não esqueço, isso era anos 80, tá? E a Dercy disse o seguinte: meninas, não fiquem mostrando o corpo de vocês à torta e à direita. Deixem para mostrar os peitos da minha idade. Porque aí é transgressor. Antes é só exploração sexual do corpo de vocês. Vocês não vão ganhar nada com isso. né? Então, assim, a consciência, a inteligência e a sabedoria da Dercy, ela sabia muito bem onde ela estava pisando, né? Então, tem histórias da Dercy que são incríveis. Então, eu tive essa oportunidade. Quando surgiu o convite, eu fiquei, mas, olha, mas eu, será? Aí eu falei pro Kiko Rieser, o autor e o diretor, eu falei, Kiko, eu não imito ninguém. Ele falou, mas eu não quero que imite. Eu quero construir, eu quero justamente contar essa história. E aí a gente começou a ensaiar, e eu comecei a estudar mais sobre Dercy Gonçalves, comecei a ficar encantada, comecei a rever entrevistas da Dercy, filmes e tal, com a cabeça que eu tenho hoje. Então, tem entrevistas dela no Roda Viva que são absolutamente reveladoras, porque eu precisava conhecer para construir a Dercy por trás do exterior, por trás dessa persona dela.
1: Então, comecei a pessoa e não a pessoa.
0: Exatamente. Então comecei a reparar quando uma coisa incomodava, ela mexia nos anéis, ela fazia uma coisa assim, né? E tal. Aí ela já queria levantar. Já. Então, assim. De repente, nas entrevistas, conforme que ela vai contando, tu vai acompanhando o ritmo do pensamento dela por trás das respostas. É muito interessante. E eu, que sou uma pessoa muito observadora, adoro estudar pessoas, né? Olhar, observar, aprendi muito com ela. E peguei, claro, fui estudando os trejeitos e tal. Lógico, assim, eu me refiro a ela na minha interpretação, porque eu não... É como eu falei, não sei imitar ninguém. Eu acho que eu já tenho uma personalidade muito forte.
1: Estamos conversando aqui ao vivo nos estúdios da Bandeirantes com a Grace Gianoucas, falando sobre esse espetáculo de sucesso, Nasci Pra Ser Dercy. Vou passar o serviço que fiquei devendo até 26 de julho no Teatro Itália, aqui na capital paulista, sessões aos sábados e domingos, às 17 horas, às 5 da tarde, nesse mês de junho.
0: É, exatamente. Junho, às 17 horas. Horário bom pra levar a mãe, pra levar o pai, pra levar o avó. Horário que dá. A pessoa vai lá, curte um pouquinho e ainda dá tempo de sair ali, tomar uma sopinha e voltar cedo pra
1: dormir
0: casa.
1: Cedo. É. E aí em julho, uma mudança de horário. Aí sim, em julho, uma mudança de horário aos sábados, às 8 horas da noite. Exato. No domingo, mais cedo, às 19 horas, às 7 horas da noite. O Teatro Itália fica ali na Avenida Ipiranga, 344, na República. Ingressos em simpla.com.br. Tem também um perfil no Instagram. O ouvinte pode seguir aqui, acompanhar no Instagram. É arroba Nasci Pra Ser Dercy.
0: Nasci Pra Ser Dercy, underline.
1: Nasci Pra Ser Dercy, underline. Aí tem o link que redireciona já pra a venda ali dos ingressos. Daqui a pouquinho eu vou passar o da Grace também. Nós vamos para mais um intervalo, mas antes tem o quê? Tem dica cultural, tem o que fazer final de semana aqui na capital paulista? Fenômeno de público e crítica, Rita Lee, uma autobiografia musical, está de volta a São Paulo no Teatro Porto. Após uma turnê nacional que passou por 24 cidades e 19 estados, o espetáculo retoma a temporada na capital com Mel Lisboa no papel da artista, interpretação que rendeu à atriz prêmios como Shell e Fita de Melhor Atriz. Inspirado no livro autobiográfico lançado por Rita Lee em 2016, o musical percorre momentos marcantes da vida e da carreira da cantora, misturando humor, emoção e música. A montagem revisita desde a fase dos Mutantes até os grandes sucessos solo, passando por temas como censura, liberdade criativa, amor, ativismo e reinvenção, tudo com a irreverência que marcou a trajetória da roqueira. Rita Lee, uma autobiografia musical, fica em cartaz até 28 de junho, com sessões às sextas e sábados às 20 horas e aos domingos às 17. O Teatro Porto fica na Alameda Barão de Piracicaba, 740, em Campos Elísios.

0: O tão aguardado Tina Turner, o musical, segue em temporada em São Paulo, no 033 Rooftop, no Complexo JK Iguatemi. O espetáculo, que viajou o mundo e teve 12 indicações ao Tony Awards, incluindo de melhor musical, foi desenvolvido junto da própria artista. Na versão brasileira, quem interpreta a lendária Tina Turner é Ana Lu Pimenta, enquanto César Mello interpreta Ick Turner, parceiro criativo e amoroso de Tina nos primeiros anos. O musical é uma história real e inspiradora de uma mulher que ousou sonhar intensamente, quebrar barreiras e desafiar os limites de idade, gênero e raça para conquistar o mundo contra todas as probabilidades. Criado em Londres, o espetáculo, aclamado pela crítica, teve sua estreia mundial em abril de 2018 e, posteriormente, quebrou todos os recordes de bilheteria no West End de Londres. Desde seu lançamento, 10 produções foram feitas em todo o mundo, passando além da Broadway, com turnês pela América do Norte, Alemanha, Austrália, Espanha e Holanda, e uma nova turnê pelo Reino Unido e Irlanda. E agora, finalmente, em cartaz no Brasil. Sessões de quarta a domingo no 033 Rooftop. O endereço é Avenida Presidente Juscelino Kubitschek, 2041, no Itaim Bibi. Até 28 de junho, a Fundação Armando Álvares Penteado e o Museu de Arte Moderna de São Paulo apresentam a exposição FAAP na coleção do MAM, a formação do artista. Com curadoria de Cauê Alves e Marcos Moraes, a mostra acontece no Salão Cultural do MAB-FAAP, Museu de Arte Brasileira, e reúne cerca de 160 obras do acervo do MAM São Paulo, de mais de 80 artistas que passaram pela FAAP como estudantes ou professores, revelando percursos formativos que atravessam gerações e instituições. A exposição aborda o modo como o museu e a escola irradiam saberes, acolhem rupturas e acompanham os movimentos da arte brasileira. Mais do que compreender a formação como aprendizado técnico e teórico, a exposição propõe pensá-la como uma travessia permanente, que se reinventa por meio do diálogo com o mundo contemporâneo e do contato direto com a arte. Articulada em 3 núcleos, alunos, professores e artistas residentes, a exposição propõe um percurso que acompanha 6 décadas de existência do curso de artes visuais da FAAP, mas também com artistas que estudaram cinema, publicidade e comunicação visual na instituição. FAAP, na coleção do MAM São Paulo, a formação do artista, tem visitação de terça a domingo, das 10 às 18, a última entrada às 17h30. O endereço, Rua Alagoas, 903, em Higienópolis.
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0: Fenômeno de público e crítica, Rita Lee, uma autobiografia musical, está de volta a São Paulo no Teatro Porto. Após uma turnê nacional que passou por 24 cidades e 19 estados, o espetáculo retoma a temporada na capital com Mel Lisboa no papel da artista, interpretação que rendeu à atriz prêmios como Shell e Fita de Melhor Atriz. Inspirado no livro autobiográfico lançado por Rita Lee em 2016, o musical percorre momentos marcantes da vida e da carreira da cantora, misturando humor, emoção e música. A montagem revisita desde a fase dos Mutantes até os grandes sucessos solo, passando por temas como censura, liberdade criativa, amor, ativismo e reinvenção, tudo com a irreverência que marcou a trajetória da roqueira. Rita Lee, uma autobiografia musical, fica em cartaz até 28 de junho, com sessões às sextas e sábados às 20 horas e aos domingos às 17. O Teatro Porto fica na Alameda Barão de Piracicaba, 740, em Campos Elíseos. O tão aguardado Tina Turner, o musical, segue em temporada em São Paulo, no 033 Rooftop, no Complexo JK Iguatemi. O espetáculo, que viajou o mundo e teve 12 indicações ao Tony Awards, incluindo de melhor musical, foi desenvolvido junto da própria artista. Na versão brasileira, quem interpreta a lendária Tina Turner é Ana Lu Pimenta, enquanto César Mello interpreta Ike Turner, parceiro criativo e amoroso de Tina nos primeiros anos. O musical é uma história real e inspiradora de uma mulher que ousou sonhar intensamente, quebrar barreiras e desafiar os limites de idade, gênero e raça para conquistar o mundo contra todas as probabilidades. Criado em Londres, o espetáculo, aclamado pela crítica, teve sua estreia mundial em abril de 2018 e, posteriormente, quebrou todos os recordes de bilheteria no West End de Londres. Desde seu lançamento, 10 produções foram feitas em todo o mundo, passando além da Broadway, com turnês pela América do Norte, Alemanha, Austrália, Espanha e Holanda, e uma nova turnê pelo Reino Unido e Irlanda. E agora, finalmente, em cartaz no Brasil. Sessões de quarta a domingo no 033 Rooftop. O endereço é Avenida Presidente Juscelino Kubitschek, 2041, no Itaim Bibi. Até 28 de junho, a Fundação Armando Álvares Penteado e o Museu de Arte Moderna de São Paulo apresentam a exposição FAAP na coleção do MAM, a formação do artista. Com curadoria de Cauê Alves e Marcos Moraes, a mostra acontece no Salão Cultural do MAB-FAAP, Museu de Arte Brasileira, e reúne cerca de 160 obras do acervo do MAM São Paulo, de mais de 80 artistas que passaram pela FAAP como estudantes ou professores, revelando percursos formativos que atravessam gerações e instituições. A exposição aborda o modo como o museu e a escola irradiam saberes, acolhem rupturas e acompanham os movimentos da arte brasileira. Mais do que compreender a formação como aprendizado técnico e teórico, a exposição propõe pensá-la como uma travessia permanente, que se reinventa por meio do diálogo com o mundo contemporâneo e do contato direto com a arte. Articulada em 3 núcleos, alunos, professores e artistas residentes, a exposição propõe um percurso que acompanha 6 décadas de existência do curso de artes visuais da FAAP, mas também com artistas que estudaram cinema, publicidade e comunicação visual na instituição. FAAP, na coleção do MAM São Paulo, a formação do artista, tem visitação de terça a domingo, das 10 às 18, a última entrada às 17h30. O endereço, Rua Alagoas, 903, em Higienópolis.
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0: Somália.
1: Das últimas vezes que a gente conversou, o tempo não permitiu, né? Mas a sua trajetória, o seu início, tudo que você construiu é muito interessante, não é? A sua carreira como um todo, porque você é de Rio Grande, você é gaúcha. Sim. De Rio Grande, uma família numerosa, né? Acho que você é caçula de
2: seis irmãos.
1: E para quem hoje, daí voltando, né, o que você falou, que a gente vê ali o glamour, né, do teatro e não sabe, né, como que tudo é feito, né, demora a produção e tudo mais. Queria entrar aqui na sua casa, né, porque você tinha uma ligação, com os bichos, né, mas assim, de pinguim a caranguejeira.
2: Ah, exatamente. Eu tô até com a camiseta aqui, Anta é elogio, porque eu sou apaixonada por antas, é o Instituto Incab, Iniciativa de Conservação da Anta Brasileira, que está há 30 anos fazendo um projeto incrível. E aí eles estão lançando um filme, chama Anta, o filme. Então, assim, eu sou ligada a tudo que é bicho, tudo que é preservação da natureza, porque, acima de tudo, eu aprendo muito com os animais. Eu aprendo muito com a natureza, com os processos. Eu acho é fascinante. Eu não sei viver longe da natureza. Então, na minha casa, lógico, assim, a minha família toda, assim, meu pai e minha mãe sempre foram da bicharada, sempre adoraram animais e tal. Então, tinha aquilo normal. Cachorro, galinha, pintinho, pato, tartaruga, né? Uai, o que aparecia de bicho, cada um gostava de um e todo mundo gostava de todos, e era uma loucura. E aí, a gente estava em Rio Grande, né, da cidade de Rio Grande, que tem o balneário do Cassino, que é onde as pessoas tinham casa para ir veranear. Hoje já virou uma coisa só, né? Mas aí, cada vez que a gente ia passar o verão ali na praia, né, as férias, ai, voltava com um bicho novo, é um cachorro, é um não sei o quê. E a minha mãe dizia, meu Deus, mais um bicho, não aguento mais. Mas assim, ela amava também. Então a gente teve. Meu irmão mais velho, Norton, ele é biólogo marinho. Então ele foi um dos fundadores da universidade, da faculdade de oceanologia. E, então assim, cada um foi indo para uma área, né? E todo mundo sempre com os bichos. Então eu tive coruja, eu tive gavião também, que era um bicho. Bichos que apareciam quase quebrada, machucados. Aí meus irmãos pegavam, cuidavam e soltavam na natureza. E meu irmão chegou a fazer um viveiro enorme, tamanho de, digamos assim, de uma garagem para três carros, alta assim. E ele mesmo foi lá, ele comprava bichinhos, comprava passarinhos que eram presos em gaiola, botava naquele viveiro que tinha árvores pelo meio para eles treinarem e soltava. Então, assim, lá em Rio Grande também, apareciam muitos animais sujos de óleo, pinguins e filhotinhos de leão marinho, lobo marinho. Ai, também muitos foram para minha casa cuidar, para a gente tentar salvar. Hoje, inclusive, Rio Grande tem o CRAM, o Centro de Recuperação de Animais Marinhos Vítimas de Acidentes Ecológicos. E é um trabalho muito legal, né, que sempre ajuda. Então, eu tive essa bênção de poder conviver muito com os animais. E hoje eu moro num lugar, aqui em São Paulo, por incrível que pareça, que eu tenho os meus cachorros, tenho meus gatos, ali as minhas roupas sempre cheias de pelo, mas eu também tenho a possibilidade de ter muitos pássaros ali, então toda manhã eu dou comida, aí eu também tenho os saguis que passam na minha rua, eles estão com filhotinho, a coisa mais querida, eles vêm comer. Aí tem também os meus gambazinhos, os saruês, que eu cuido também, dou comida para eles toda noite. O que eu posso fazer para emprestar a minha voz para a preservação e para o amor aos animais e à natureza, para a preservação, porque é a nossa vida, gente. Deus está lá.
1: E você teve também, além disso, desse contato, né, isso desde a infância com os animais, e esse amor, esse cuidado, você teve também uma infância muito lúdica, muito criativa. A sua mãe desenhava, pintava?
2: Minha mãe desenhava, que tu não sabia se era uma fotografia, e quando tu ia ver, nossa, é um desenho, sabe? Ela era muito criativa, minhas irmãs, todo mundo pintava, todo mundo cantava, todo mundo um pouco das artes. Meu pai gostava muito de ler, meu pai falava 5 idiomas, autodidata praticamente. Meu pai era agente marítimo, ele trabalhava para várias, para Petrobras, para Fronap, várias, e para o Lloyd brasileiro. Então ele era como um agente, uma agência que atendia a todos os navios e as companhias internacionais em terra, né? Então, para ele se comunicar com todo mundo de vários países, ele foi aprendendo. Então, eu falava grego, meu pai, né? Falava português, lógico. Grego, porque ele era de origem grega, né? Alemão, italiano, espanhol e inglês.
0: Uau!
2: É, então, era... E muitos livros na minha casa. Meu pai sempre incentivou muita gente a ler... E isso foi muito importante, muito importante.
1: E você também gostava já, desde menina pequena, teatrinho, figurino, interpretar?
2: Ai, eu infernizava as visitas. Não podia ir uma visita em casa que eu ia fazer um show. Então, tem uma história engraçada que num desses navios, assim, meu pai... É, os comandantes sempre davam algum presente pra família, né? Aquela troca de gentilezas. E aí o comandante deu pro meu pai uma fita cassete, né? Que era uma versão da trilha do filme Love Story em japonês. E aí tocava aquela fita, aí eu comecei a dublar aquela fita, aquela música. Oh, não, animal, não. Aí eu botava uns vestidos e fazia show pras visitas. Ai, com o pobre das visitas.
1: Mas até esse momento era hobby mesmo, diversão.
2: Eu sempre, era uma criança, devia ter uns 6 anos,
1: mas,
2: 7.
1: Mas nessa época você ia ao teatro? Tinha teatro? Você assistia alguma coisa?
2: Eu assistia a Sessão da Tarde. Não tinha teatro em Rio Grande. Rio Grande foi uma cidade muito importante pro teatro. Ela tinha 4 teatros grandes, né, nos anos 40 e tal, porque ela era a rota das companhias itinerantes de teatro que iam para Buenos Aires, né? Porque Rio Grande é assim, é quase fronteira com praticamente. É, depois é Chuí, Santa Vitória do Palmar, Chuí. Então, era a rota. Então, ali tinha teatro, vinham as companhias para Procopio Ferreira e tudo. Eu não peguei isso, né? Quando eu nasci, os teatros já tinham virado cinema. Né? Ok, vi muitas coisas legais. E lá a gente esperava, quando era criança, assim, um jornal de São Paulo, um jornal do Rio de Janeiro, chegava dia seguinte, né? E a gente tinha uma revista, que era a revista Pop, que eu adorava. Ela demorava um mês para chegar lá na minha cidade, né? Então, assim, a gente sempre foi muito ávido por troca, por conhecimento. E eu não frequentava teatro, porque não tinha teatro na minha cidade. Não se fazia. Eu fazia na escola. O que, que era teatro exatamente, eu não sabia. Mas eu fazia na escola, nas bandeirantes. Aí tinha, nossa, eu fui muito metidinha. Sempre fui das artes, assim. Desenhava, gostava de poesia, gostava de ler. E aí eu fui presidente do Grêmio do meu colégio. Porque na época da ditadura, todas as escolas tinham que desfilar. Né? E eu tinha horror de ter que desfilar de saia, porque a minha cidade, a mar aberto, muito vento, a saia vinha parar aqui, os meninos ficavam rindo da nossa cara porque aparecia a calcinha, um inferno. Aí eu resolvi fazer um abaixo-assinado pra gente não desfilar, não pode. Então vamos desfilar de calça. Eu sei que esses abaixo-assinados na escola me levaram a concorrer no Grêmio e eu fiz um festival de artes na minha escola. Eu fui de sala em sala. Tu cria, tu desenha, tu pinta, tu toca. Vamos fazer um festival. E virou um festival de que durou alguns anos para promover as capacidades criativas daquela escola.
1: Qualquer que fosse a manifestação artística ali...
2: Eu me lembro que eu queria fazer coisa de poesia, né? E aí eu já tinha visto em algum lugar aquela coisa da literatura do cordel que pendura.
1: Sim, sim.
2: Com coisa, aí repetia aquilo e tal. Então era tudo, eram varais com as coisas penduradas. Era o que eu tinha como fazer e foi incrível. Assim.
1: Ô, Grace, mas eu queria te perguntar o seguinte. Por que no vestibular você colocou antropologia e como segunda opção artes cênicas, né? Foi um pedido de papai, de mamãe, da família?
2: Não, foi um pedido da Grace.
1: Você?
2: Eu jamais tinha pensado em ser atriz e trabalhar com isso. Porque... não existia esse mercado. Eu era e sou apaixonada por antropologia. Eu queria ser antropóloga, queria trabalhar com comunidades indígenas, quilombolas. E, acima de tudo, eu queria defender os nossos guardiões da natureza, que são os povos indígenas. Eu, se tivesse passado para isso, eu estaria morta, porque eu ia me botar na frente de madeireiros, aquela paixão, assim. Sim. Então, acabei indo fazer vestibular em Porto Alegre para sociologia, para fazer antropologia, e tinha que botar uma segunda opção. Eu escolhi um curso ali, eu falei, ai, deve bater teatro aí, deve ser uma pessoa legal. E é isso que eu passei, e descobri esse universo e as possibilidades. Isso aí, eu já estava em Porto Alegre e tal. E aí, vou te contar uma coisa. Quando eu tive, aí depois, aí eu passei para o segundo semestre e surgiu uma vaga, surgiu uma possibilidade de passar 6 meses, assim, na Inglaterra, cuidando de umas crianças brasileiras e tal, que a mãe fazia doutorado e ela precisava de alguém para ficar de confiança, assim, brasileiro, para ficar com as crianças. E eu fui aprimorar meu inglês. E lá na Inglaterra, aí tendo passado para teatro, né, para artes cênicas, eu comecei a assistir mais teatro, né? Comecei a ver coisas, muito teatro de rua, muita manifestação, muita coisa incrível, né? E eu fiquei lá viajando e vendo muito teatro na Europa. E isso foi muito bacana. E hoje, eu vou te dizer, a gente tem bastante influência, né, da nossa, a nossa cultura clássica, digamos assim, ela é europeia. Mas hoje me interessa demais toda a manifestação artística de teatro brasileiro. Ou seja, os rituais indígenas, as questões do teatro negro e tal. Então, assim, eu acho que a gente tem muito para descobrir sobre o verdadeiro teatro brasileiro. Claro, temos Nelson Rodrigues, temos maravilhosos, sabe, coisas incríveis, né, do teatro brasileiro. Mas eu hoje eu estou numa busca, assim, da história do nosso país. Então, estou muito feliz de fazer Dercy, que foi uma mulher incrível, né, que formou gerações de comediantes com estilo, uma originalidade no jeito de construir o tempo de comédia que hoje todo mundo persegue e ninguém dá o crédito para Dercy.
1: É verdade.
0: O Antenados faz mais um intervalo e no quarto e último bloco vamos continuar o bate-papo com a atriz Grace Gianoucas. Voltamos já.
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0: 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O Antenados está de volta e hoje recebendo nos estúdios da Bandeirantes em São Paulo a atriz Grace Gianoucas.
1: E aí você começa a se aproximar, então, do teatro, de grupos também diferentes. Porque, claro, na faculdade, ali na universidade, tem uma parte toda teórica ali, acadêmica, meio maçã. Mas você, em Porto Alegre, começa justamente a ter esse outro olhar, que você também teve na Inglaterra, mas teve em Porto Alegre. Descobri outros grupos, né?
2: Não, de descobrir grupos que eu nem sabia que tinham. E aí eu fui convidada ainda no segundo semestre da faculdade, no primeiro semestre, para fazer um trabalho para um pessoal que estava se formando em direção. Aí eles pegam alunos dos primeiros. E aí eu fiz um trabalho com eles dirigiram, e pessoas de fora da faculdade vieram assistir. E aí dali eu fui convidada para já começar a fazer outras coisas fora da faculdade. E de repente eu comecei a assistir coisas incríveis ali de outros grupos e tal. Claro, estava envolvida naquilo. E tinha tido um grupo que era o Balaio de Gatos, que era um grupo que se formou a partir do momento que eles fizeram um curso com o Asdrúbal, trouxe o trombone. E o Asdrúbal foi lá, foi se apresentar, deu cursos, e esse pessoal fez um curso e montou um grupo. E aí eu via que esse pessoal, numa apresentação, e eu fiquei encantada, eu falei, é por aí! E aí esse grupo rachou, me convidaram para fazer um espetáculo. O pessoal que saiu, né, me convidou para fazer um espetáculo. E ali nós fizemos um espetáculo, ganhamos todos os prêmios, enfim.
1: O seu primeiro, a sua estreia no teatro, o seu primeiro espetáculo é O Acre Vai à Rússia.
2: Exatamente.
1: É o seu Marco Zero.
2: Exato.
1: Que é com esse grupo que rachou.
2: Exatamente.
1: E aí já fez um sucesso, ganhou prêmios também. Exatamente. Mas é o que você considera mesmo o início da...
2: É, porque foi a primeira, meu projeto, assim, pra, minha apresentação para público, né? Fora da universidade. E o Acre Vai à Rússia, que foi em 1983, né? É, e ali foi incrível, 83, é, 83. Aí em 84, em 81, em 81 eu já estava, na verdade, fazendo performance, fazendo várias coisas. Eu já estava me apresentando, porque nos anos 80 tinha muito isso, a gente fazia muita performance, né? A gente invadia espaços, a gente fazia as coisas.
1: Em espaços não convencionais, é
2: exatamente,
1: isso?
2: Exatamente, exatamente. É, praças, bares, coisas desse tipo, né? E Porto Alegre é uma cidade muito criativa. Pelo menos na minha época que eu morei lá, era muito criativa. Tem, é muito, é como assim, eu vejo às vezes como, sabe, Recife, que tem uma linguagem muito própria. Inclusive tem um documentário que chama A Fria Linha do Horizonte, que fala sobre essa cultura do sul, né? Que o Brasil não é só tropical, tem a parte gelada, né, que reúne as pessoas, né, então daquela coisa da milonga, coisa da música, coisa... Então, assim, eu já estava me apresentando, acho que desde 81 mesmo, eu já estava fazendo coisas, mas assim, um espetáculo que eu tenha feito foi o Acre Vai à Rússia.
1: Aí é claro, né, não vai dar pra gente contar assim em detalhes, mas uma virada aí, acho que daí a primeira virada mesmo, além desse espetáculo, foi que na plateia tinha Caio Fernando Abreu, você já me contou. Exato. Essa história, foi te assistir, gostou muito de você, viraram amigos a ponto dele te convidar pra vir aqui pra São Paulo.
2: Exato.
1: E você veio com pouco dinheiro, com muita vontade, com o sonho de fazer acontecer, ficou na casa dele, Grace.
2: Exato, dividimos a casa.
1: E aqui você também batalhou muito, né?
2: Sim, aqui eu fui trabalhar de garçonete para pagar meus cursos que eu queria fazer para terminar minha formação, porque a faculdade lá eu abandonei. E aí eu me dava uma saudade de estar no palco, aí eu largava a bandeja, fazia uma performance e continuava trabalhando, né?
1: No restaurante?
2: É, nos bares.
1: Ah.
2: Eu me apresentei muito.
1: Você tava ali servindo e fazia uma cena ali?
2: É, largava a bandeja, fazia uma cena, aí tá, todo mundo aplaudia, eu voltava a trabalhar de garçonete. Esse foi meu palco, e é o que eu sempre digo, táxi, siga aquele público, porque... Eu ia nos lugares, ninguém me conhecia, fazer teste, ninguém me dava... Falei, vou me apresentar aqui mesmo, é palco, entendeu? Então, como eu já tinha também, já vinha dessa experiência de Porto Alegre, de espaço alternativo, fui criando coisas. E dali outros bares começaram a me ver, começaram a me chamar para fazer essas intervenções e essas performances. E durante muito tempo eu fiz performance em bar e trabalhei de garçonete para me manter e pagar meus cursos. E o primeiro espetáculo que a gente fez... aí eu me juntei com a Angela Deep e tal. Primeiro espetáculo que a gente fez, que era uma reunião de todas as coisas que a gente tinha criado para bar, tinha público. Tava cheio das pessoas que tínhamos assistido em bares.
1: Qual foi?
2: Foi nas gôndolas do Tietê, das Arpias. Eu, Angela e eu, Giovanna Gold.
1: E aí você começa, então, esse público, né? E aí as pessoas vão conhecendo o seu trabalho. Convite para televisão foi TV Mix.
2: Ah,
1: mas
2: sim.
1: Isso muito tempo depois.
2: Muito tempo depois.
1: Muito tempo depois, é. Então, primeiro teatro, assim, muito. Foi emendando vários projetos
2: vários
1: aí.
2: Vários projetos criados por nós. E a gente... juntando uma galera, sempre juntando galera. E a gente... A gente se apresentava em boate punk, em casa de show, Aeroanta, sabe? Abri muito show, fizemos muitos eventos. Então, era uma coisa, assim, que... Era, claro, a gente chamou atenção, né? E aí, o Fernando Meirelles gostava do nosso trabalho, eram todos contemporâneos.
1: Sim.
2: E aí, fui convidada para fazer, por causa dessas performances, o TV Mix. A gente fazia quadros de humor para a Gazeta, que passavam no meio da programação, que era essa TV praticamente ao vivo. Aí dali também veio o convite para fazer Rá-Tim-Bum, né, para fazer teste para o Rá-Tim-Bum. Veio também, no meio disso, um pouquinho antes, esse convite para fazer teste para o Chapadão do Bugre, aqui na Bandeirantes. Então essa coisa da TV veio vindo, mas teatro é minha base, sempre.
1: E você sempre, né? Bom, a Terça Insana, né, o que você fez, e faz, porque às vezes você volta ali, né? O Grace em Revista, que eu assisti também, passando por todos os personagens, né? E Grace, você escreve todos, você cria, você dirige, você produz. E aí o Terça Insana, quando foi lançado ali, era a proposta mesmo, textos diferentes, todas as noites, né?
2: Toda noite um tema diferente, com um texto diferente, com um personagem diferente, pra gente pensar um humor contemporâneo, sabe? Um humor que analisasse a sociedade, que fosse um espaço filosófico e bem-humorado para a gente pensar o cotidiano sem humilhar ninguém, sem imitar ninguém.
1: É para rir com e não dê, né?
2: Exatamente. E isso foi bem revolucionário, porque isso sempre esteve presente no meu pensamento e eu consegui espalhar essa ideia, né? Da gente refletir. O humor filosófico, que eu chamo. Que a Terça Insana era um humor filosófico, né?
1: Muitas vezes, quando a gente constrói algo, quando a gente faz algo bacana, às vezes a gente não tem ideia, né? A dimensão do que foi aquilo. Você tem com o Terça
2: Insana? Hoje
1: eu
2: tenho.
1: Você tem?
2: Hoje eu tenho. Na época eu tinha que fazer, porque era uma necessidade interna minha, de discutir, de questionar. Eu sou muito filosófica, eu sou sagitariana, eu gosto de pensar. Então, assim, trocar ideias, ver o que, que os outros estão pensando, adquirir conhecimento, evoluir, né? Hoje eu tenho. Inclusive, eu vi essa semana um sketch do Porta dos Fundos sobre Santo Antônio, Deus.
1: Ah, é ótimo esse, é das, ótimo. Das gírias jovens, não é?
2: É, exatamente.
1: Você não consegue mais conversar nos dias de hoje, não é isso?
2: Não, o Santo Antônio que fica desesperado, não sabe o que é isso, o que é aquilo.
1: É.
2: Aí tem um cupido que fica na internet. Então, assim, é muito Terça Insana. Eu fiz a Santa Paciência, que tinha falava do Santo Antônio. O Robertinho fez o cupido, que também não conseguia flechar ninguém nos lugares. Então, assim, a gente percebe que a gente inspirou muitas gerações, né? Os redatores estão aí. E assim, claro que eu também fui inspirada por muitas coisas. E é essa corrente, né? E eu fico muito feliz de fazer parte disso, né?
1: Você falou, quando a gente estava falando sobre DSI, que você gosta muito de observar, de estudar, né? E foi atrás da DSI. Esses personagens todos que você criou é muito da sua percepção da vida, do cotidiano, não é? Você escreve todos os dias? Você está olhando aqui, pega aqui um insight do que aconteceu aqui, põe no papel para não virar uma...
2: Não. Não. Não. Olha, eu quero deixar uma coisa clara. Eu escrevia muito os meus personagens, todos os meus personagens. Eu auxiliava as pessoas a escreverem os seus, né? As pessoas vinham com ideias, eu ajudava, porque a ideia da Terça Insana é fazer com que os atores criativos se tornassem autores e criadores dos seus próprios textos e personagens, e isso foi uma coisa que se espalhou.
1: E testassem então, também.
2: Experimentassem e tal, mas eu tinha aquela supervisão como editora final, certo? Mas assim, eu não escrevo todo dia, não. Eu acho que isso é uma questão de episteme, né? Às vezes tu tá com aquele foco e tu tem que escrever, tu fica olhando as coisas. E hoje eu vou te falar um negócio. Eu não escrevo todos os dias, ainda também passo uns tempos sem escrever, porque às vezes eu fico tão chocado, eu não tenho o que falar, sabe? Mas eu tô preparando um trabalho novo.
1: Autoral?
2: Com duas atrizes autoras, que é Terça Insana Produções. É um novo trabalho que é voltado para mulheres, claro, aberto ao público. Mas eu acho que uma das coisas mais importantes que eu acho que a gente tem que discutir hoje é o patriarcado, né? Então, sem caretice, sem, sabe, de uma forma com bom humor. E porque eu acho que a comédia é uma ferramenta excelente para a gente discutir algumas coisas que são tabu. Então estamos preparando eu, Verônica Debon, Ana Ricari, e estamos preparando um trabalho novo, que é a produção da Terça Insana Produções, que chama Antipáticas.
1: Já está então? Já estão ensaiando? Estão nos textos?
2: Não, estamos
1: criando.
2: Levantando, e deve estrear em setembro, outubro. Não
1: volte
2: temos
1: aqui,
2: tempo.
1: Hein, Grace?
2: Claro,
1: aqui,
2: amor.
1: Para dividir aí as novidades. Não. A Ana queridíssima já esteve aqui.
2: Eu não paro, né? Eu não paro.
1: Que bom, sempre com novidades. E a novidade mesmo, bom, não é novidade, porque está em cartaz há bastante tempo, mas a novidade é a volta, o retorno a São Paulo depois dessa turnê nacional.
2: Exato.
1: Entre novelas também, os ouvintes estão lembrando aqui de personagens, de novelas. Não dá tempo para a gente trazer aqui toda, né, a filmografia da Grace, mas todo mundo aqui também falando, né, daquela personagem que viralizou, ganhou o spin-off, que é a Teodora Bidala, de Haja Coração. O sucesso no palco, no cinema, na televisão. televisão e agora é convidar mesmo o ouvinte a ir ao teatro, frequentar esses espaços, ocupar a cidade. No Teatro Itália, Nasci para Ser Dercy, Grace levou todos os prêmios, o Kiko também, de melhor roteiro, de melhor texto, direção.
2: São os prêmios de teatro mais respeitados, né? O Shell, a PCA, o Pril, o Bibi Ferreira. Então, assim, não é só o público que gosta. A crítica adorou, né? Os especialistas. Então, você tem que ir lá se divertir um pouco.
1: Nasci para Ser Dercy até 26 de julho, Teatro Itália em São Paulo. Sessões aos sábados e domingos, às 5 horas da tarde, no mês de junho. Em julho, sábados às 20, domingos às 19, Teatro Itália na Avenida Ipiranga, 344, ingressos em simpla.com.br. O arroba do espetáculo é Nasci para Ser Dercy _, e da Grace, Grace Gianoucas. Grace Gianoucas.
2: Loucas.
1: Grace, diga.
2: E eu quero dizer pra vocês que, assim, o Brasil assistiu, a gente tem quase 200 mil pessoas que assistiram esse espetáculo pelo Brasil. Então é a última temporada em São Paulo. Não perde, gente, porque depois eu não sei quando é que eu volto.
1: Grace, te agradecer mais uma vez, sempre, viu, pela visita, pelo papo, pelo alto astral, pela energia. Obrigadíssimo, viu, Grace? Um beijo grande.
2: Beijo. Quero falar só mais uma coisa. Teatro Itália, no centro de São Paulo, maravilhoso, que está seguro, viu?
1: É verdade.
2: Tem polícia por todos os cantos, então você vai tranquilo. Claro, não ficar marcando com o celular na mão, né? Mas vai de boa, que não tem assalto.
1: Grace, um beijo. Volte sempre. Obrigadíssimo.
2: Beijos.

0: E ponto final na edição de hoje do Antenados. 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A sonorização foi de Caian Martins e a apresentação foi minha, Danilo Bobato. Obrigado pela companhia, pela audiência e seguimos antenados por aqui. Tchau!
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2: Né? E se o componente maior ali é a obesidade, causando a resistência à insulina, muitas vezes a perda de peso significativa só com o medicamento pode, o paciente pode entrar em remissão.
3: Uma outra pergunta, diabético pode doar sangue?
4: Pode doar sangue, a não ser que ele esteja numa condição de uma descompensação muito grave, em que essa doação de sangue, essa retirada de volume, né, vai levar ele a uma descompensação maior. Nesse cenário, não, fica proibido, mas um paciente que tem o diabetes sob controle, com as métricas de hemoglobina glicada, glicemia de jejum em ordem, isso não vai ser um empecilho para ele doar sangue.
3: Pois é, eu tenho certeza que você aí de casa tem um montão de curiosidades e de dúvidas, assim como eu, mas o Viver Melhor de hoje vai terminando. E lembrando que todos os episódios do programa estão disponíveis no canal Band Jornalismo no YouTube. Nos vemos na semana que vem, sempre com muita informação sobre saúde e bem-estar. Obrigado pela companhia e, ó, até a próxima. Vou esperar você. Beijo.
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Seleção brasileira vence a Escócia por 3-0 e garante o primeiro lugar do Grupo C na Copa do Mundo. Vini Júnior marcou duas vezes, Matheus Cunha um gol. O Brasil volta a campo na segunda-feira às 14h, horário de Brasília. O adversário ainda será definido: Holanda, Japão ou Suécia. A ex-primeira-dama Michelle Bolsonaro publica vídeo com críticas ao senador Flávio Bolsonaro. Declaração expõe racha familiar após escolha de parlamentar como candidato à presidência da República. Jacques Wagner pede licença da liderança do governo no Senado Federal após deflagração da operação da Polícia Federal. O senador alega necessidade de foco total na própria defesa. Alertas de tsunami são ativados na Venezuela após um forte terremoto. O Serviço Geológico dos Estados Unidos reportou dois tremores com epicentros separados por cerca de 5 quilômetros de distância. Um de magnitude 7,2, outro 7,5. O epicentro do tremor mais forte foi registrado a 168 quilômetros da capital venezuelana, a uma profundidade de 13 quilômetros. O órgão afirma que é provável que haja um elevado número de vítimas e danos extensos, e é provável que o desastre seja generalizado. O Japão também foi vítima de um terremoto, esse de magnitude 6,9, que atingiu a principal ilha do país. Segundo as autoridades, não há alerta de tsunami. Por enquanto, não há registro de feridos no Japão.

Alertas de tsunami, portanto, foram ativados na Venezuela após um forte terremoto atingir a costa do país nesta quarta-feira, cerca de 7 horas da noite, horário de Brasília. O Serviço Geológico dos Estados Unidos reportou 2 tremores com epicentros separados por cerca de 5 quilômetros de distância. Um de magnitude 7,2, outro de magnitude 7,5. O epicentro do tremor mais forte foi registrado a 168 quilômetros da capital venezuelana, a uma profundidade de 13 quilômetros. O órgão afirma que é provável que haja um elevado número de vítimas e danos extensos, e também a possibilidade do desastre, né, ter sido generalizado em diferentes pontos do país. Prédios desabaram no bairro de Los Palos Grandes, na capital Caracas. O epicentro está localizado, novamente, a 13 quilômetros de profundidade. O tremor foi sentido no centro da capital e em outras cidades a oeste de Caracas. Ainda não existem informações confirmadas sobre o total do número de feridos. Muitos venezuelanos estavam em casa no momento do tremor, celebrando um feriado nacional da independência da Venezuela da Espanha. Colômbia, Países Baixos Caribenhos, Curaçao e Aruba também sentiram o impacto do tremor. O terremoto também foi sentido aqui no Brasil, na cidade de Manaus. E do outro lado do planeta, outro terremoto. Esse atingiu a principal ilha do Japão. O terremoto de magnitude 6,9 atingiu a costa leste da ilha de Honshu na noite desta quarta-feira. Segundo as autoridades, não há alerta de tsunami. O abalo no nordeste do Japão teve seu epicentro no mar. A uma profundidade de cerca de 50 quilômetros. Não há registro de feridos ou mortos.

0: Vamos falar agora da vitória brasileira ao vivo dos Estados Unidos. Gustavo Furtado, Gustavinho, boa noite. A sensação do Brasil agora aliviado, um 3-0, a melhor apresentação na era Ancelotti. A situação agora é esperar o adversário que virá segunda-feira, Gustavinho. Boa noite.
1: Boa noite, Felipe. Um abraço para você, um abraço para todo mundo que está ligado no Band News TV. É isso, sem dúvida nenhuma, uma apresentação de gala hoje da seleção brasileira. Foi muito melhor, muito superior que a Escócia. E mais um 3-0, né? Depois do Haiti, agora foi a vez da Escócia. E aí, Felipe, para quem estava criticando os brasileiros, Vini Júnior chegou ali brigando na artilharia, né? Fez mais dois hoje. Matheus Cunha, de novo, fez mais um gol também. Então, o Matheus Cunha chegou a 3 gols e o Vinícius Júnior a 4 gols nesta Copa do Mundo. E agora a seleção brasileira joga. Já o jogo já está definido, que será em Houston, na próxima segunda-feira, no dia 29, às 6 horas da tarde, horário local aqui dos Estados Unidos, 7 horas da noite, horário do Brasil, mas o que falta definir justamente, Felipe, é o adversário. Estamos esperando aí ou Holanda ou Japão. Se fosse hoje, seria o Japão, porque os dois estão empatados em número de pontos, porém, saldo de gols, a Holanda leva a melhor. Então, hoje o Japão seria adversário do Brasil. Isso aí vai se definir amanhã, quando Holanda e Japão entrarão em campo para definir quem vai ser o primeiro e o segundo colocado do Grupo F. E aí a gente vai descobrir quem é que vai pegar o Brasil. E aí, Felipe, eu tô colocando o retorno aqui de novo, que tá reverberando no meu ouvido. A gente tá aqui, ó, numa colônia brasileira, né? São vários brasileiros que estão se reuniram para comemorar esse jogo do Brasil, para assistir o jogo do Brasil. E aí aqui a turma estava muito animada. Eu queria inclusive perguntar para a Bruna, que está aqui do lado, o que você achou do jogo do Brasil? Você gostou do que você viu?
2: Eu achei ótimo. Eu acho que foi uma oportunidade para o Brasil mostrar para que veio para essa Copa. O Vinícius Júnior, infelizmente, foi anulado um gol dele, mas ele manda muito bem. E eu acho que o Miami estava aí com uma torcida muito animada, vibrante. E o Brasil tem tudo para levar essa Copa, né? Para levar rumo ao Hexa.
1: É, Felipe, é o que a gente espera, né? A gente vai falar com mais alguns brasileiros aqui, ó. Pessoal tava, eu quero saber. Ó, a gente está ao vivo no Band News TV. Felipe quer saber se vocês estavam animadas assistindo o jogo do Brasil. Gostaram, o Brasil foi bem, era o que vocês estavam esperando?
3: Gostamos, sim, achamos que o Brasil foi bem. Eu tinha falado que era 3-0.
4: Eu ganhei o bolão.
5: Eu perdi, eu achei que ia ser 3-1, mas valeu. Melhor, foi melhor. 3-0 foi perfeito.
1: E o Vinícius agora encostou na artilharia, né? O Mbappé com 4, o Haaland com 4, o Messi tem 5, mas o Vinícius Júnior tá ali, colou, né?
5: Oh, amazing, foi maravilhoso.
1: Tá vendo? A colônia brasileira aqui, Felipe, muito animada com a seleção brasileira, muita festa por aqui. E aí o legal, que eu quero te fazer uma pergunta também, Felipe, você que entende muito de futebol, o Vinícius Júnior finalmente começou a jogar, tá sendo o cara dessa Copa por enquanto, nesse primeiro turno aí da seleção brasileira. E eu imagino que você vai falar isso também. O Carlo Ancelotti tem tudo a ver com isso do Vinícius Júnior. O que você acha, Felipe?
0: Não, com certeza, com certeza. Com certeza é o desempenho, o conhecimento deles, o tempo de Real Madrid ajuda muito o Vinícius nesse momento. E acredito que agora o Vinícius entra para aquelas figuras que nós estamos esperando para próxima fase, 16 avos. Eu sempre estou acostumado com oitavas de final, gente, e oitavas de final. Para essa fase de 16 avos, para essa fase de oitavas de final, quartas de final, semifinais, o Brasil na final. Mas eu acho assim, ó, começa a se consolidar aquele grupo que quer a bola de ouro da Copa. Até agora o Messi tem encantado, disparou na artilharia. Mas aí vem o Haaland, vem o Vinícius Júnior, vem o Cristiano Ronaldo, vem tantos outros aí que querem, também estão focados nisso. Porque é realmente a maior vitrine do futebol mundial. Todo mundo está querendo ser o melhor dessa Copa. A Copa Gustavo, eu acho que a gente chegou a falar sobre isso antes. Copa de 48 seleções. Ih, essa primeira fase vai ser chata. A gente está chegando na última hora da definição, todos os jogos cheios de emoção. Maravilhosos. Ah, então, muita coisa para decidir ainda. Olha, não esperava tanto dessa primeira fase, viu, Gustavinho?
1: É verdade, Felipe. E o legal é que, além de ter tantas seleções, a gente tem vários craques que vão jogar, certamente, a última Copa. Dois exemplos claros disso é o Lionel Messi, que está jogando a sexta Copa do Mundo dele, artilheiro, 5 gols, é o maior artilheiro em todas as Copas, 18 gols, e também tem aí na cola o Haaland, também tem na cola o Mbappé, o Cristiano Ronaldo resolveu jogar bola, Felipe, acabou, o Portugal ganhou de 5-0, Cristiano Ronaldo fez 2, então acho que a gente vai ter uma briga muito interessante, e é um campeonato que já está emocionante na primeira fase. Você imagina agora quando começar a fase de mata. Aí o negócio vai ficar surpreendente, Felipe.
0: Acredita em termos de fase de mata para o Brasil. Quem vem aí? Holanda, Suécia ou Japão?
1: Olha, os dois estão empatados, né? Hoje a Holanda é a primeira do Grupo F. E depois, seguido pelo Japão, os dois com 4 pontos. E eu acho que essas duas seleções devem classificar, porque realmente teremos confrontos difíceis amanhã, né? Esses jogos acontecem amanhã do Grupo F. Então, Felipe, vai ser uma situação complicada. Agora, eu preferia o Japão, viu, Felipe? Apesar de ser um time muito bem organizado taticamente, é um time que corre demais, como eu falei aqui, essa obediência tática japonesa faz toda a diferença, é um país que já faz um trabalho de muitos anos. Você sabe que o Zico, por exemplo, foi um cara que treinou vários clubes no Japão, eles têm um trabalho de base lá muito forte, então realmente, se a gente parar para pensar, hoje talvez seja melhor pegar o Japão, mas não vai ter parada fácil não, vão ser todos jogos muito difíceis, Felipe.
0: Eu torço pela Suécia, viu? Eu acho que é um futebol, mas essa correria do Japão e essa garra, essa concentração, esse planejamento tático do Japão, acho que pode causar mais problemas que a Suécia. Vamos lá, vamos torcer muito, é pelo Brasil, segunda-feira, 14h, horário de Brasília, Brasil de novo em campo nessa fase 16avos. Até a próxima, Gustavinho.
1: Valeu, Felipe, um abraço. Amanhã a gente volta aqui para contar tudo o que está rolando. A seleção brasileira volta para Nova Jersey e já continua os treinamentos amanhã. Então a gente volta para contar tudo o que está rolando por aqui.
0: E o canal vai estar sempre aberto para você e toda a nossa equipe do Grupo Bandeirantes de Comunicação, que está aí fazendo essa cobertura maravilhosa da Copa do Mundo dos Estados Unidos, México e Canadá. Valeu, garoto.
1: Valeu, um abraço.
0: Vamos para as informações da política. O ministro Alexandre de Moraes do Supremo pediu que a Procuradoria-Geral da República se manifeste sobre a apreensão de uma arma do ex-presidente Jair Bolsonaro. A decisão pode afetar a prisão domiciliar de Bolsonaro. O Procurador-Geral da República, Paulo Gonet, tem 48 horas para realizar a manifestação. A pistola apreendida em uma blitz na semana passada estava com um militar do GSI que atua na segurança de Bolsonaro. Ao ser abordado, ele afirmou que estava levando a arma para conserto. Em depoimento, Bolsonaro confirmou que a arma era dele e que tinha pedido apenas para o militar checar o funcionamento dela. Ao pedir a manifestação do Ministério Público Federal, Alexandre de Moraes cita a Lei de Execuções Penais, que diz que um preso que tiver instrumentos capazes de ofender a integridade física de outras pessoas comete falta grave. A PGR vai analisar se esse episódio prejudica o pedido para que seja prorrogada a prisão domiciliar humanitária de Bolsonaro. O prazo de 90 dias termina nesta quinta-feira. E o INSS ampliou a exigência de biometria para concessão de benefícios como aposentadoria e auxílios. Veja na reportagem o que muda.
4: Há pouco mais de um mês, a Maria Isaura descobriu um câncer de pulmão. Ela recebe aposentadoria e agora vai pedir o auxílio doença. A documentação já está pronta.
6: A gente fica preocupada, né? Porque é uma vida, um benefício que tu tem direito a vida inteira, né?
4: A nova portaria, publicada pelo INSS, amplia a exigência do cadastro biométrico para liberar benefícios previdenciários e assistenciais para pedidos feitos a partir de novembro do ano passado. O objetivo é evitar fraudes. Mais de 150 milhões de brasileiros já possuem a biometria cadastrada em documentos como a carteira de identidade nacional, título de eleitor, carteira de motorista ou passaporte. Nesses casos, não há necessidade de um novo cadastro. Também estão dispensados quem tem mais de 80 anos, migrantes e refugiados, residentes no exterior e moradores de áreas de difícil acesso. Para saber se é necessário fazer um novo cadastramento, é possível consultar a informação no aplicativo Meu INSS ou no portal gov.br. Segundo o órgão, o prazo para regularizar a situação vai até o fim do ano. Até lá, nenhum benefício será bloqueado. A partir de 2028, a carteira de identidade nacional passará a ser o documento padrão para a concessão e renovação de benefícios sociais.
7: É uma portaria de transição mesmo, né? O que o segurado precisa ficar atento é ao seu portal do Meu INSS para verificar se tem alguma exigência desse cadastro biométrico ali dentro do seu pedido de aposentadoria. Mas não é necessário se desesperar mesmo, né? Precisa realmente ficar de olho e fazer ali o atendimento, o cumprimento da exigência, né? Aquilo que o INSS está solicitando.
0: A chuva forte da madrugada desta quarta-feira provocou desabamentos e alagamentos em parte de São Paulo. Na região metropolitana, uma pessoa morreu e duas ficaram feridas. O Serviço de Alerta Emergencial da Defesa Civil, criado para informar a população sobre os riscos, não está funcionando desde o ataque hacker do último sábado.
8: Paredes, pedaços de cano e telhas no chão. Durante a madrugada, parte desse imóvel em São Paulo veio abaixo.
9: Foi mais ou menos meia-noite e 20. Na hora do barulho, eu só chamei minha esposa e nós já saímos lá pra fora e nós viu o que tinha acontecido aí.
8: O que foi que você escutou?
9: Foi um estalo e depois veio um estrondo. Aí eu pensei que fosse o portão que bateu alguma coisa, mas não era. Aí meu irmão subiu lá e falou, não, a casa do vizinho caiu do lado de cá.
8: Vocês receberam algum alerta da Defesa Civil?
9: Não. Não recebemos dados.
8: Aqui era um cortiço com 37 cômodos. Mais de 60 pessoas estavam em casa no momento do desmoronamento. Três ficaram soterradas e uma morreu. Chovia forte na hora do desabamento. O volume registrado nas últimas horas no estado de São Paulo superou a média esperada para todo o mês. Estragos foram registrados em diversas regiões. Em Ribeirão Pires, na região metropolitana da capital, uma cratera se abriu no meio da rua e um carro foi engolido. O motorista conseguiu sair sem ferimentos com a ajuda de moradores. Outra cratera, maior ainda, apareceu nesta rua que estava em obras, em Cajamar, também na região metropolitana de São Paulo. Um carro caiu no buraco, mas o motorista não ficou ferido. O sistema da Defesa Civil não emitiu nenhum alerta emergencial porque o serviço permanece suspenso. No último sábado, um ataque hacker foi responsável por enviar mensagens falsas de alerta extremo para mais de 30 milhões de celulares em 8 estados do país. O texto dizia apenas misantropia, que significa ódio à humanidade. A Polícia Federal investiga o caso. A Defesa Civil ainda não tem uma previsão de quando o sistema deve ser reestabelecido e disse que segue monitorando as condições meteorológicas e prestando apoio aos municípios afetados.
0: Dois advogados foram presos no interior de São Paulo, suspeitos de acessar sistemas do Ministério Público e vazar dados sigilosos de investigações para uma facção criminosa.
10: Os alvos dessa operação são suspeitos de colaborar com o PCC e atrapalhar investigações policiais em cidades da região de Ribeirão Preto, no interior de São Paulo. Os advogados Jonatas Alves Moraes e Guilherme Gilbertoni Anselmo são suspeitos de vazar ordens judiciais e detalhes de investigação sigilosas para criminosos. Em mensagens interceptadas, os investigados demonstraram conhecer com antecedência detalhes de operações policiais, alvos de investigações e medidas judiciais que ainda seriam cumpridas. As informações vazadas teriam facilitado a fuga de investigados e atrapalhado o cumprimento de mandados judiciais e a produção de provas.
11: Quando há um vazamento de informação do tipo de sigilosa de algum processo, atrapalha toda essa investigação, eles ficam evadidos, então prejudica a segurança.
10: A decisão judicial que autorizou as prisões aponta que os investigados teriam acessado repetidamente sistemas protegidos por sigilo, utilizando as credenciais de uma promotora de justiça. A suspeita de que a senha tenha sido roubada. Um dos advogados presos chegou a estagiar no gabinete dessa mesma promotora há cerca de 10 anos. No começo do mês, uma operação terminou com a prisão de um ex-estagiário do Ministério Público, suspeito de acessar informações sigilosas para cometer o crime de extorsão. O caso dessa semana acende um alerta sobre a segurança dos sistemas utilizados pelo Judiciário e pelo Ministério Público. Os advogados presos negam as acusações. Agora o Ministério Público tenta identificar como os suspeitos tiveram acesso à senha e descobrir quantas investigações podem ter sido prejudicadas.
0: E foi preso nesta quarta-feira o homem que agrediu brutalmente uma mulher no metrô de São Paulo. O ataque foi registrado pelas câmeras de monitoramento da estação Parada Inglesa. De acordo com a Secretaria de Segurança Pública, a medida foi efetuada em decorrência de um mandado de prisão preventiva solicitado pelos agentes policiais e foi deferido pela Justiça. A secretaria afirma que o caso continua sendo investigado e a equipe está aguardando o resultado dos laudos periciais para análise e esclarecimento dos fatos. Tem que ser detido e ficar detido. Não é possível que um marginal desse fique à solta depois de todas essas imagens que estamos vendo. Confira agora como foi a quarta-feira dos pré-candidatos à presidência da República.
12: Sem compromissos públicos, Flávio Bolsonaro publicou um vídeo em que ele resgata o atacante Neymar para a disputa da Copa do Mundo. O material produzido com inteligência artificial é uma resposta a um comentário do presidente Lula sobre o jogador. Na semana passada, durante um evento em Minas Gerais, Lula brincou com a convocação de Neymar. O jogador, que está em processo de recuperação física durante a Copa, foi chamado por Lula como jogador home office.
13: Eles disseram que não precisavam mais de mim.
14: E quem foi o maluco que disse isso? Todo mundo espera por você.
12: De volta a Brasília, após viagens a São Paulo e Rio de Janeiro, Lula não teve agenda divulgada. No Palácio da Alvorada, além do encontro com Jacques Wagner, o pré-candidato à reeleição se reuniu com os ex-ministros Fernando Haddad e Márcio França. Lula tenta bater o martelo sobre a composição da chapa ao governo de São Paulo. Em entrevista ao jornal O Estado de São Paulo, publicada nesta quarta, Renan Santos, pré-candidato do Missão, disse estar confiante em crescer numa eventual migração de votos de Flávio.
15: Se eu busco os 10% e dado que Flávio Bolsonaro é um candidato inviável contra o Lula, haverá naturalmente uma migração de votos para o terceiro colocado viável no campo antipetista. Então, é uma questão de demonstrar essa viabilidade, chegar nesse 10%.
12: Romeu Zema não teve compromissos públicos hoje. Em entrevista ao SBT News, o pré-candidato do Novo reconheceu que críticas a Flávio Bolsonaro por causa da relação do senador com o banqueiro Daniel Vorcaro provocaram uma crise com o PL. O ex-governador de Minas, no entanto, disse que não vai mudar o discurso.
16: Sempre há ruído, né? Muitas vezes a campanha de alguém não caminha exatamente da forma que outro candidato quer.
12: Ronaldo Caiado segue em viagem ao Nordeste. Em Pernambuco, o pré-candidato do PSD concedeu entrevistas a rádios locais.
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0: Sabor e Arte foi visitar o restaurante Bacalhau Vinho e Companhia na Barra Funda, uma opção de cozinha portuguesa com mais de 50 anos de história. A decoração da casa dá destaque à sua identidade lusitana, com os tradicionais azulejos, os desenhos de sardinhas e andorinhas e as cores da bandeira. O restaurante é administrado pela mesma família há 3 gerações. Hoje é comandado por Kaique Palas, neto do fundador José Palas.
1: Parte de decoração, toda a parte do serviço, toda a parte da cozinha, a gente procura trazer essa atmosfera familiar para dentro do restaurante, para as pessoas se sentirem como se elas estivessem na casa delas, com a família delas.
0: Provamos o carro-chefe da casa, o bacalhau ao murro. Uma posta inteira de bacalhau gratinada ao forno com azeite, acompanhada de batatas assadas, cebolas, pimentão e azeitonas. Estava perfeito. O bacalhau utilizado é o Gados Morua, considerado o melhor do mundo.
1: A gente tem uma dessalga artesanal durando quase 96 horas para a gente atingir o ponto de sal perfeito. É um produto que a gente há 52 anos desenvolve fornecedor, desenvolve as técnicas de preparo para a gente tentar atingir a excelência nesse produto.
0: O cardápio conta também com outros pratos tradicionais da gastronomia portuguesa e uma carta de vinhos com mais de 200 rótulos de todas as regiões produtoras de Portugal. Além da sede original na Barra Funda, o restaurante conta com uma casa no Itaim Bibi.

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0: O Superior Tribunal Militar manteve o ministro relator em julgamento sobre perda de patente do ex-presidente Jair Bolsonaro. A defesa do investigado pedia a suspensão do magistrado nesse caso. Mercado de trabalho formal cresce 2,6% e chega a 62 milhões de vínculos ativos. Serviço público puxa alta com contratações por tempo determinado. Candidato de direita Abelardo de La Espelha é declarado oficialmente como presidente eleito da Colômbia. Autoridades de saúde confirmam o primeiro caso de ebola em território francês durante o atual surto. Paciente infectado é médico humanitário que retornou à França. Vamos falar a respeito do terremoto que atingiu a Venezuela no início da noite. Conosco, o sismólogo da Universidade de São Paulo, Bruno Colasso. Bruno, boa noite. Bom, tivemos um problema técnico aí para colocar o Bruno no ar. Vamos falar com ele a respeito desse terremoto que atingiu a Venezuela. Foi sentido, inclusive, em Manaus, na Colômbia e outros países vizinhos à Venezuela, né? E a situação agora é saber exatamente a extensão. Não se tem ainda um número oficial de feridos a respeito desse assunto também, né? A respeito em função do terremoto e também nem o número de mortos confirmados até agora. A gente espera que siga assim. A gente volta a falar sobre esse assunto ao longo da nossa programação aqui no Edição da Noite. A ex-primeira-dama Michele Bolsonaro publicou um depoimento nas redes sociais em que diz ter sido maltratada e humilhada por Flávio Bolsonaro, escolhido pelo ex-presidente Jair Bolsonaro como candidato à presidência nas eleições de outubro. Vamos até Brasília saber da Ágata Gonzaga o que está acontecendo nos bastidores desse caso. Ágata, boa noite.
1: Oi, Felipe, boa noite para você, a quem nos acompanha aqui na Band News. Olha, esse vídeo foi publicado, um vídeo de quase 30 minutos, nas redes sociais da ex-primeira-dama Michele Bolsonaro, e trazia ali uma repercussão da sua história política, desde que assumiu a presidência do PL Mulheres, mas fez grande menção à relação com o senador Flávio Bolsonaro. Eu separei aqui até alguns trechos deste vídeo que a gente vai repercutir um a um, mas basicamente o que a ex-primeira-dama falava era sobre uma relação estremecida que começou entre ela e o senador, o filho mais velho do ex-presidente Jair Bolsonaro, no momento em que houve uma ação do PL em apoio a Ciro Gomes no governo do Ceará, como candidato ao governo do estado. Naquela ocasião, Michele Bolsonaro já teria se manifestado que seria contrária a esse apoio do PL. Logo em seguida, Flávio Bolsonaro e os demais filhos do ex-presidente teriam feito publicações em sentido contrário à fala da ex-primeira-dama. Com relação a isso, foi o momento em que ela se sentiu desrespeitada e disse que Flávio Bolsonaro teria falado com ela e agido de maneira ríspida. Ela disse que não recebeu nenhum telefonema de Flávio Bolsonaro antes do posicionamento dele nas redes sociais com essa relação. Mais tarde, quando ela teve uma conversa com o senador, ela disse que de fato foi maltratada e que ele chegou a dizer que ela não entendia de política. Michele Bolsonaro se defendeu dizendo que todos os seus passos políticos foram com o aval do ex-presidente Jair Bolsonaro e com o conhecimento e consentimento dele, inclusive o não apoio ao nome de Ciro Nogueira. O PL chegou, na época, a divulgar uma nota dizendo que, na verdade, Jair Bolsonaro apoiaria essa aproximação. Essa publicação foi há pouco mais de 2 horas, logo na sequência esperava-se ali um posicionamento do senador Flávio Bolsonaro. Ele apareceu em live em uma rede social, mas se limitou a comentar sobre o jogo. Ele chegou a dizer que, por ser dia de jogo do Brasil, nada nem ninguém o abalaria hoje, portanto, podendo fazer uma menção a esse vídeo de Michele Bolsonaro. Michele fala de outros nomes políticos e, de maneira indireta, cita um outro filho de Jair Bolsonaro, que está fora do país e que também faria parte dessas negociações com o Flávio Bolsonaro. Ela diz que todos aqueles que vão contra as falas de Jair Bolsonaro não podem se dizer apoiadores dele, como de fato vinha acontecendo. Ela diz que grande parte desses desgastes familiares e políticos aconteceram depois das sanções ao ex-presidente, que o colocaram em situação incomunicável com seus aliados, tanto quando esteve na Papudinha aqui em Brasília ou cumprindo pena na Superintendência da Polícia Federal e agora mesmo em prisão domiciliar. Essa comunicação está limitada, ela se coloca num papel de fazer essa comunicação do ex-presidente, mas existe um hiato porque Flávio Bolsonaro diz que o ex-presidente quer uma coisa e ela diz outra, gera esse conflito com relação ao próprio partido. E evidentemente, depois dessa publicação, algumas reações se dividiram dos próprios apoiadores de Michele Bolsonaro e de Flávio Bolsonaro, assim como de Jair Bolsonaro. De maneira oficial, nenhum parlamentar se manifestou até esse momento. Mas os apoiadores já se dividem em críticas por este vídeo ter sido lançado neste momento, momento em que Flávio Bolsonaro avança nas pesquisas eleitorais, principalmente depois da associação do governo com o caso do Banco Master. E a outra parcela defende que Michele Bolsonaro fale e que realmente traga a verdade daquele que o apoiador quer seguir, que no caso seria o pai, Jair Bolsonaro. Então, um assunto que foi logo no final no início dessa noite, na verdade, e as repercussões ainda estão aparecendo. Felipe, a gente traz mais novidades ao longo da programação.
0: Obrigado você, o canal segue aberto, qualquer novidade você retorna. Sobre esse vídeo de Michele Bolsonaro, para comentá-lo, conosco o cientista político Leandro Gabiati. Leandro, boa noite, obrigado por conversar com Band News TV.
2: Felipe, boa noite, um prazer falar contigo e com a audiência.
0: Leandro, qual é o tamanho do estrago para a campanha de Flávio Bolsonaro? Porque, afinal de contas, você mostra uma crise interna dentro da família Bolsonaro que vai repercutir na campanha dele, que já sofreu abalos nas últimas semanas, né, após o caso Vorkaro.
2: De fato, é uma questão que terá que ser tratada pela articulação da campanha. O Flávio hoje está lidando com o desgaste do caso Master, um elemento externo, e agora temos o que o pessoal chama de fogo amigo, né? Ou seja, um atrito importante dentro da família. E aqui, Felipe, só para contextualizar, é importante destacar que a Michele Bolsonaro, esposa de Jair, ela faz parte do grupo político de Bolsonaro, mas ela não faz parte do núcleo familiar. E aqui, quando a gente fala núcleo familiar, estamos falando de Jair e de seus filhos, né? São coisas diferentes. Eu acho que a partir dessa diferenciação entre o núcleo do ex-presidente e dos seus filhos e, paralelamente, a função que a Michele tem desenvolvido dentro do Partido Liberal, a gente, aos poucos, consegue entender justamente que tanto a Michele quanto o grupo do Jair não falam a mesma língua. Acho que isso aí ficou evidente com o vídeo publicado hoje pela ex-primeira-dama.
0: Você parou bem, né? Porque ela não é a mãe de Flávio Bolsonaro. E o núcleo duro da política da família é formado por Eduardo, Flávio e Jair Bolsonaro. Mas aí então está sendo exposta um episódio familiar, né? É uma questão familiar mesmo, que não tem a conexão direta, seja um enteado, ou está revelando uma disputa real pelo comando político do bolsonarismo, já que Bolsonaro está preso, não pode fazer declarações públicas, tem aí uma disputa pelo bolsonarismo?
2: Vamos lá, primeiro ponto, quem mais se desgasta aqui é Jair Bolsonaro, porque o que ele demonstra é que ele não está conseguindo liderar o próprio grupo. Acho que esse é o primeiro ponto. E o segundo ponto, acho que fica claro também, é que a ex-primeira-dama tem um projeto de poder próprio que não necessariamente conversa com o projeto de poder de Jair Bolsonaro e de seus filhos. Então, esse atrito constante confirma essa linha diferente. A Michele construindo o poder dentro do Partido Liberal e tendo um aliado muito importante como o presidente do partido, Valdemar, E o presidente Jair Bolsonaro, que sabe que tem um capital importante com a ex-primeira-dama, mas que ao mesmo tempo ele não consegue controlar totalmente.
0: Essa divergência que está exposta vai causar na direita brasileira sobre essa imagem da unidade que o povo conservador, que o voto conservador costuma valorizar?
2: A questão da família é fundamental, é um dos discursos, né, um dos argumentos de campanha, um dos discursos que a direita conservadora sempre valoriza. Então, quando a gente observa esse tipo de atrito, esse tipo de discussão, essa falta de alinhamento, primeiro, é percebida pela sociedade brasileira como um todo, né, e principalmente aquele eleitorado que está indeciso ainda, e são muitos, entre dar um prêmio para que Lula continue ou fazer um voto pedindo mudança, que seria um voto direcionado ao Flávio. Esse grupo de eleitores, ao enxergar a situação que estamos, né, avaliando hoje aqui, certamente é um elemento que prejudica a coerência, né, do discurso político, a coerência da articulação política. Então, certamente mais um elemento que Flávio terá que fazer a gestão para justamente até neste momento um pouco mais positivo para o Flávio, a partir do contexto, quando a gente está observando justamente que agora o caso Master atinge o governo e que hoje, há pouco, inclusive, acho que, e aqui me permita um parênteses, Felipe, achei muito astuta, muito hábil a comunicação do senador Jacques Wagner de comunicar essa licença da liderança do governo no Senado bem durante o jogo da Copa do Brasil, né? Quando todo mundo está olhando para o jogo do Brasil, o senador de alguma forma diminui o impacto dessa notícia muito relevante, né? Então, retomo aqui o argumento, Felipe, quando agora é o governo que tem que lidar com o Master por causa de Jacques Wagner, de alguma forma Flávio estava se recuperando, melhorando o ambiente a favor dele. E agora vem esse caso sério, de fato, com um vídeo muito bem editado, muito bem articulado pela ex-primeira-dama e atinge em cheio o pré-candidato.
0: Tá, vamos lá. Eu quero conversar contigo sobre o Jacques Wagner, mas eu quero avançar ainda mais a respeito desse estrago, porque há um estrago feito na direita que mostra aí essa divergência dentro da residência de Jair Bolsonaro. Você já separou o núcleo familiar da questão política, mas tem essa situação toda que está todo mundo no mesmo ambiente. E há, como a gente já passou por essa questão aqui, essa situação do voto conservador preservar muito a unidade familiar. Flávio Bolsonaro é o pré-candidato apoiado por Jair Bolsonaro. Um conflito dessa natureza pode comprometer a construção da candidatura dele, que já vem abalada, pode ter aí uma situação ainda de piora muito grave, ou em função dele carregar o nome Bolsonaro, ele vai até o fim exatamente para que o bolsonarismo, deixa eu dividir aqui, né, para que o bolsonarismo tenha um representante. A questão é, estão pensando na presidência ou estão pensando no bolsonarismo, se Flávio ficar, se Flávio sair depois de mais essa crise?
2: Excelente, Felipe, e respondo por partes. Primeiro, depois de a gente ter observado o áudio do senador Flávio Bolsonaro em relação ao caso Master e perceber que o desgaste foi bem menor do que se previa, eu entendo que essa questão da ex-primeira-dama Michele, apesar de ser um assunto sério e que atinge a pré-candidatura de Flávio, não tem poder como para impactar, estou falando aqui preliminarmente, não teria poder como para impactar seriamente o projeto de Flávio Bolsonaro. Vamos para a segunda parte da questão, que é as decisões, né, e a construção, a articulação que Jair Bolsonaro está liderando ainda aqui preso. Tem um elemento fundamental na política e às vezes o cidadão questiona a partir de um ponto de vista ético e moral totalmente correto, mas a política é poder e o poder você não quer perder. Jair Bolsonaro construiu o poder junto com seus filhos, ao longo dos últimos 40 anos, iniciando sua carreira política como vereador no Rio de Janeiro. Chegar a este momento e abrir mão desse capital para um terceiro, que justamente não faz parte desse núcleo duro familiar, não faz sentido para Jair Bolsonaro, e eu me coloco no lugar dele. Se eu fosse Jair Bolsonaro, eu também não abriria mão do capital que eu construí. Eu tentaria manter essa força política dentro do meu grupo e não ceder para terceiros, porque no momento em que eu apoio um terceiro e esse terceiro chega à presidência, eu deixo de ser a referência da direita conservadora e a referência da direita conservadora passará a ser o novo presidente da República que eu apoiei, justamente. Esse aí é o cálculo que Jair e os filhos estão fazendo neste momento.
0: Zema, Caiado, Renan Santos até cresceu, mas Zema e Caiado não aproveitaram a crise Vorkaro, Dark Horse, com o Flávio Bolsonaro para crescer, né? Para expandir o seu eleitorado. Você acredita que agora isso possa acontecer? Porque diferente de Renan Santos também, eles procuram se mostrar mais conservadores.
2: Felipe, me permita apelar às pesquisas aqui para apoiar meu argumento. Quando a gente analisa diversas pesquisas, como a Datafolha, Quest, Atlas, que são aquelas pesquisas mais de referência, você observa que o eleitorado tem um voto muito cristalizado. Acho que isso aí se reflete, por exemplo, no caso do auge do Flávio em relação ao Master. Apesar de um caso sério, de um pedido de dinheiro a um ex-banqueiro que está preso, isso aí não atingiu ou atingiu pouco a posição de Flávio Bolsonaro. Então, o que você observa é que a partir de um cenário totalmente polarizado, como todos já conhecemos, o eleitor faz uma escolha bastante racional também. E aqueles eleitores que não querem ver Lula novamente no poder a partir de 2027, só enxergam um candidato com potencial para justamente evitar essa situação. E eles só enxergam um Flávio. Quando eles olham para outros candidatos, como Zema, como Caiado, como Renan Santos, eles entendem que esses candidatos representam um risco justamente àquela questão de manter o Lula no poder. Se eu tenho o risco de manter o Lula no poder e Flávio é o candidato mais competitivo, eu concentro meu voto no Flávio. É o que a gente chama de voto cristalizado. E todas as pesquisas acabam refletindo essa realidade. E essa situação de cristalização do voto prejudica muito o crescimento de candidatos que seriam uma terceira opção, e principalmente dentro da direita, ao Flávio Bolsonaro.
0: Você é argentino.
2: Sou argentino, naturalizado brasileiro, moro aqui há 25 anos, acabei de assistir o jogo aqui com a família e foi um jogo muito bom. Aliás, o Vinícius é uma boa notícia, né? Confirma seu momento positivo.
0: Eu quero saber se na hora mesmo do pega para capa, tu vai torcer pelo Vinícius ou pelo Messi?
2: Deixa eu lhe falar o seguinte, vou ser político. Quando me perguntam quem vai ser eleito, se eu, Lula, se eu, Flávio, digo que eu não sei. Neste caso também eu vou me omitir, ok? E eu vou torcer pelos dois.
0: Não, é que eu só fiz referência, você é argentino. Atrás de vocês, atrás de você tem as biografias do Getúlio Vargas. Nós tivemos no Brasil o getulismo, vocês tiveram o peronismo, a gente teve agora o lulismo, né, que é um movimento, e Bolsonaro tenta se colocar, com 4 anos apenas no poder, como bolsonarismo. Tem gás para isso? Tem tempo para isso? Porque Getúlio, Perón, Evita e toda a sequência que aconteceu na Argentina, Lula, né, tem toda uma situação, tiveram tempo de poder, né? Bolsonaro apenas 4 tempos. Nós temos efetivamente um bolsonarismo olhando para o futuro com tantas crises internas dentro da direita brasileira e da própria família Bolsonaro?
2: Excelente questão. Faço uma pequena observação aqui.
0: Por favor.
2: Lamento que a sociedade brasileira, ou a história brasileira, não a sociedade, mas a história brasileira, não reconheça o papel de Vargas, tanto positivo quanto negativo, né? Uhum. Sabemos que o Vargas foi alguém que transformou o Brasil, mas ao mesmo tempo de uma forma autoritária, né? Sim. O que pode ser questionado. Então, vamos voltar agora para a nossa realidade. Você colocou a variável tempo como questão central, e eu concordo contigo. Os tempos mudaram. Eu não sei se há como a gente falar de um movimento histórico e chamar esse movimento histórico de bolsonarismo. O que eu te diria, talvez o que a gente tem de fato é relevante para fazer uma análise política, para a gente entender o Brasil, é essa nova onda conservadora muito forte, muito enraizada em parte da sociedade e que veio para ficar. E, aliás, eu me permito comentar, não deixa de ser positivo que a direita mais conservadora tenha candidatos próprios. Você deve concordar comigo, eu espero, se não me critique, mas a direita mais conservadora que não se revelava como tal, tinha que escolher entre candidatos de centro ou até de centro-direita. Vamos colocar aqui algumas referências: Aécio Neves, Fernando Henrique, José Serra, que foram os candidatos do PSDB, e que são candidatos de centro. Eventualmente, obviamente, se a gente conversa com alguém da esquerda, dirá que Fernando Henrique sempre foi de direita. Mas, sendo objetivos, né, são todos candidatos de centro, né, os três do PSDB. A direita conservadora tinha que assumir eles, ainda que talvez não gostando tanto, mas tinha que assumir eles como candidatos próprios. O surgimento da família Bolsonaro dá essa opção, e insisto, não deixa de ser positivo que a direita conservadora tenha uma candidatura própria, alguém com quem se identifique. Isso aí faz bem para a democracia, que os diversos segmentos tenham seus candidatos próprios. Agora, falar, e para encerrar aqui, Felipe, falar de bolsonarismo como um movimento similar ao peronismo ou ao varguismo, eu acho que a própria realidade política dos nossos tempos já não permite esse tipo de comparação, mas foi muito oportuna a tua questão aqui.
0: Bom, para fechar, que a gente estourou nosso tempo aqui, a questão Jacques Wagner, você disse que o momento da publicação foi um momento oportuno. Para hoje, para os próximos dias também, você acredita que a crise está contida com a saída dele da liderança do governo no Senado?
2: Como todo em relação ao Master, Felipe, tudo dependerá dos próximos capítulos e a gente não sabe de fato o que virá. Agora, o governo foi rápido de reflexos, poderia ter sido mais rápido ainda, mas essa licença que o senador Jacques Wagner está assumindo é oportuna porque limita ou pretende limitar o caso Master ao PT da Bahia e evitar a contaminação para que chegue ao governo federal. Acho que o governo foi rápido. Agora, obviamente, vamos ter que esperar, até porque temos o ex-ministro, né, Rui Costa, que tá, né, segundo informações que circulam, também estaria envolvido e seria o próximo alvo das investigações. Então a gente terá que aguardar o desenvolvimento da questão.
0: Obrigado a você, até a próxima.
2: Boa noite, bom descanso.
0: Voltamos. Voltamos a falar a respeito da Venezuela, onde alertas de tsunami foram ativados após um forte terremoto atingir a costa do país nesta quarta-feira, cerca das 7 horas da noite, horário de Brasília. Comigo, Bruna Garcia, editora de assuntos internacionais. Quais são as atualizações até o momento? Bruna, boa noite.
3: Boa noite, Felipe. Boa noite a todos. É isso, a Venezuela teve dois tremores por volta das 7 da noite, um de magnitude 7.2, o outro de magnitude 7.5. Eles foram registrados ali a uma distância de cerca de 5 quilômetros um do outro. São os sismos mais fortes registrados no país em mais de 100 anos. O epicentro do tremor mais forte foi registrado na cidade venezuelana de El Guayabo, a 168 quilômetros da capital, a uma profundidade de 13 quilômetros. O Serviço Geológico Norte-Americano projeta que possa haver entre 10 e 100 mil mortos, mas essa é apenas uma estimativa inicial. Eles disseram, é provável que haja um elevado número de vítimas e danos extensos, e é provável que o desastre seja de grande escala, foi o que afirmou o órgão. As autoridades da Venezuela ainda não divulgaram estimativas oficiais de mortos ou feridos. O ministro do Interior da Venezuela disse que há prédios e casas que desabaram e que estão lidando com a situação utilizando todos os recursos disponíveis de segurança e assistência civil. Imagens de vídeo mostravam equipes de emergência escalando os escombros de um prédio que desabou na capital ao cair da noite, bem como familiares desesperados em busca de ajuda para os seus entes queridos. Prédios desabaram no bairro de Los Palos Grandes, lá na capital Caracas. O tremor foi sentido no centro da capital e em outras cidades a oeste. Muitos venezuelanos estavam em casa no momento do tremor, celebrando um feriado nacional de independência da Venezuela da Espanha. Outros países também sentiram impacto. Colômbia, Países Baixos Caribenhos, Curaçao e Aruba. E o tremor também foi sentido aqui no norte do Brasil, nas cidades de Manaus, Belém do Pará e também em alguns lugares do Amapá e Roraima. Felipe.
0: Com relação ao Japão, quais são as informações a respeito desse terremoto na principal ilha japonesa, Honshu?
3: Exatamente, Felipe. A principal curiosidade foi que esses tremores aconteceram muito próximos de tempo uns dos outros, tanto da Venezuela quanto o do Japão. Foi quase que simultâneo. O terremoto de magnitude 6.9 atingiu a costa leste da ilha de Honshu na noite desta quarta-feira. Segundo as autoridades, lá não há alerta de tsunami. O abalo no nordeste do Japão teve seu epicentro no mar a uma profundidade de cerca de 50 quilômetros. No Japão, o terremoto foi sentido por toda a província de Aomori, com intensidade 6+. Nesse nível, segundo a escala japonesa, é impossível permanecer em pé ou se mover sem engatinhar. Não há registros de mortos ou feridos, Felipe.
0: Bom, continuar acompanhando. Qualquer informação você retorna. Obrigado, Bruna.
3: Obrigada, Felipe. Boa noite.
0: Bom, a respeito desse assunto, agora a gente conversa com o sismólogo da Universidade de São Paulo, Bruno Colasso. Bruno, a primeira questão não é nem sobre Venezuela, nem sobre o Japão, é sobre os dois. É uma coincidência? Existe alguma possibilidade de conexão? Porque as distâncias são grandiosas, uma de um lado do planeta, outra do outro. Como é que vocês analisam? É uma coincidência dois terremotos muito próximos de horário, numa situação como a vivida hoje à noite aqui, manhã no Japão? Boa noite.
4: Boa noite, Felipe. É uma infeliz coincidência. Isso é muito raro de acontecer, mas vez por outra, né, a gente acaba tendo eventos dessa natureza. Foram três, né, dois na Venezuela e um no Japão, magnitudes parecidas, né, mas eles são totalmente independentes. Tá?
0: Sabe sobre esse da Venezuela?
4: Os dois da Venezuela não tem.
0: Bruno, não está boa a nossa conexão, hein? O que a gente já sabe sobre esse da Venezuela?
4: Olha, eu não tenho a informação de mortos, né? Mas eles puderam ter sido sentidos aqui no Brasil, né? Em Roraima, a cidade de...

0: em algumas réplicas e se estender aí por alguns dias, talvez semanas, tá? Então, não é possível prever se isso pode acontecer, mas historicamente isso já aconteceu outras vezes. Então, os tremores são fenômenos que não podem ser previstos, não é? Mas essa sequência de pequenos tremores depois que acontece um terremoto grande costuma acontecer.
1: Bruno, a situação agora de outros países próximos à Venezuela, onde foi sentido? Você falou que no Brasil a gente não tem riscos, né? Mas em relação aos outros países, ali pode acontecer novas réplicas desse primeiro terremoto venezuelano, ele se estender pela placa?
0: O contexto tectônico, né, falando da placa do Caribe, então toda essa região aí é super complexo, tá? Então são diversas, a gente está num diversos de placas por ali, né? São pelo menos quatro placas menores por ali. Então, os maiores danos são esperados, claro, ali na Venezuela. Então, países vizinhos estão a passagem das ondas, mas sem danos como mais próximos do epicentro. Agora, outros tremores podem acontecer nessas regiões vizinhas, né? E aí a história pode ser um pouco diferente. Mas como eu disse, esses são fenômenos que a gente não pode prever.
1: Bom, deixa eu só dizer o seguinte: como o Bruno já falou, como a Bruna falou, nós estamos ainda recebendo informações da Venezuela e não temos a extensão do número de feridos e mortos. Há uma estimativa do Serviço Geológico dos Estados Unidos que o terremoto pode ter milhares de mortos na Venezuela, porque foi realmente forte, né? Dentro da configuração, ele é um terremoto considerado forte.
0: É bastante forte, né? Ainda mais, além da magnitude, a gente tem que levar em conta também a profundidade, né? Então, às vezes, né, terremotos de magnitude grande acontecem em profundidades maiores, então os danos na superfície não são tão grandes. Agora, um terremoto a profundidade de cerca de 10, 15 quilômetros já é considerado raso, né? E esses sismos têm um potencial de destruição bastante grande, né? E parece, eu não estou seguro aqui, mas parece que hoje era feriado na Venezuela. Então, as pessoas estarem em casa facilita muito, né, aumentar a chance de mortos, né? Então, aonde as pessoas estão influindo nessa hora.
1: As pessoas estavam em casa, muitas com certeza vendo Copa do Mundo, outras curtindo feriado de outras formas, com a Copa do Mundo, Venezuela, a gente imagina, né, que muitas estavam ali, horário muito próximo do jogo do Brasil, quer dizer, você tinha ali uma situação de curiosidade das pessoas, é um país que ama o beisebol, mas ama o futebol também, então as
0: Claro.
1: pessoas deviam estar em casa, né? Essa é a situação, por isso esse cálculo aí, ele não é um cálculo preciso, está muito, muito extenso até, né, porque se fala de 10 a 100 mil. Mas é o cálculo do momento realizado pelos americanos. A gente vai continuar acompanhando. Deixa eu te perguntar algo que seja relevante nessa questão de terremotos, alguma situação que você queira repassar para os nossos assinantes, Bruno?
0: A gente tem aquelas sempre recomendações, né? Às vezes o Brasil não tem terremotos tão fortes como esse que acontece na Venezuela, mas a gente também tem sismos no Brasil praticamente todas as semanas, magnitudes 2, pelo site do Distrito, as pessoas do Brasil podem
1: Não,
0: reportar
1: Bruno, eu vou pedir que você. Bom,
0: sismos
1: vamos começar de
0: extremos.
1: novo. Vamos começar de novo, que agora ficou muito picotado. Começa de novo para ver se melhorou, né? Eu já entendi que é importante a gente fazer esse registro a respeito do Brasil. Vamos de novo aí.
0: Então, eu estava dizendo que no Brasil acontecem tremores praticamente todas as semanas, todos os meses, de magnitudes 2 ou 3. E, às vezes, a gente tem estações sismográficas espalhadas pelo Brasil, a gente tem cerca de 120 equipamentos desse tipo, mas, vez por outra, alguns sismos não podem ser registrados pelas estações, né? O Brasil é muito grande. E aí, o relato das pessoas ajuda a gente a construir o nosso boletim de tremores. E as pessoas podem dizer que sentiram esses tremores através do site do Centro de Sismologia da USP.
1: Qual o site?
0: É sismo.iag.usp.br.
1: Cortou de novo. Vou te pedir de novo porque cortou de novo. Sismo.

0: iag.usp.br.
1: Sismo.iag.usp.br. Bruno, obrigado a você. A gente vai continuar acompanhando, recebendo novas informações da Venezuela e do Japão, onde nesse momento já, pela tradição, pela cultura japonesa, uma organização maior e a informação que lá não há feridos e não há alerta para tsunami, caso que existe também na Venezuela. Vamos conversar ao longo das próximas horas com você e seus colegas, com certeza. Obrigado.
0: Obrigado, à disposição.
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0: A ex-primeira-dama Michele Bolsonaro publicou um vídeo nas redes sociais afirmando ter sido humilhada por Flávio Bolsonaro. Segundo ela, o desentendimento aconteceu após um evento no Ceará, no fim do ano passado. Na época, Michele criticou a busca do partido por apoio de Ciro Gomes no estado. A ex-primeira-dama declarou que Ciro foi o responsável pelo processo de inelegibilidade de Jair Bolsonaro. Ela relatou que os filhos do ex-presidente fizeram postagens com tom agressivo contra ela. Michele disse ainda que tentou contato com Flávio antes da publicação, mas não obteve resposta. Depois, ele retornou à ligação, quando a teria humilhado. Confira.
1: Ele retornou à ligação, mas sinceramente, para falar o que ele me falou, seria melhor se ele não tivesse ligado. Ele foi muito ríspido, me desrespeitou e me maltratou ao telefone. E eu não tinha feito nada contra ele. Ele disse que seria melhor eu ficar fora das decisões do partido. Disse que eu havia chegado ontem e não entendia nada de política. Diante dessa humilhação, eu disse a ele que estava tudo bem.
0: Ele também disse que Flávio pediu que ela se afastasse das decisões do PL. Confira.
1: Ele disse que seria melhor eu ficar fora das decisões do partido. Disse que eu havia chegado ontem e não entendia nada de política. Diante dessa humilhação, eu disse a ele que estava tudo bem. Entendi que ele não queria o meu apoio ou que este era insignificante. E então eu me recolhi. Fiquei na minha e assim permaneço. Eu sou presidente nacional do PL Mulher. Fui convidada pelo meu marido e pelo presidente Valdemar. Eu percorri o Brasil inteiro, instalei diretórios em todas as 27 unidades da federação, ajudei a eleger 1.005 mulheres em 2024, um aumento de 45,8% em relação a 2020. Mas para ele e alguns que o cercam, eu não entendo de política. Tudo bem, eu me recolhi. E desde esse dia, ele não me procurou mais.
0: Em outro trecho, Michele Bolsonaro classifica as postagens de Flávio Bolsonaro defendendo a candidatura de André Fernandes no Ceará como duras e agressivas e alega que os outros filhos de Jair Bolsonaro agiram de forma premeditada. A ex-primeira-dama reforça que não apoia a candidatura de Ciro Gomes no Ceará.
1: Postagens do Flávio contra mim nas redes sociais. Palavras duras, tom agressivo, defendendo André Fernandes. E, em consequência, apoiando a aliança com o homem que chamou a ele, a mãe e a seus irmãos de corruptos e de ovos de serpentes nas estoides. E não foi só ele. Os irmãos vieram juntos, de forma coordenada, com textos bem parecidos uns com os outros. Pareceu combinado, premeditado. Peguei o telefone, procurei mensagens do Flávio. Procurei uma ligação perdida, procurei qualquer sinal de que ele tinha tentado falar comigo antes de falar para o Brasil. Não tinha nada. Eu fiquei triste, porque eu não imaginava que eles teriam essa reação. Eu redigi uma nota, disse que lamentava se eles se sentiam afrontados, que respeitava a opinião deles, pedi perdão, mas disse também, e vou repetir aqui, que eu tenho o direito de achar errado uma aliança com quem sempre se declarou inimigo do pai deles. Tenho o direito de ser coerente com os valores que eu acredito. Eu não vou trocar valores por pragmatismo político oportunista. Também não estou impedindo ninguém de fazê-lo, mas acho errado fazê-lo no primeiro turno. Ciro não terá meu apoio nunca e, na minha opinião, não deveria ter de ninguém da direita que apoia Bolsonaro. Mas essa é apenas a minha opinião e eu tenho o direito de tê-la.
0: Cerca de uma hora depois da ex-primeira-dama ter publicado esse vídeo com críticas a Flávio Bolsonaro, o pré-candidato à presidência, disse em uma live nas redes sociais que, abre aspas, nada nem ninguém, fecha aspas, o aborrece em dia de jogo do Brasil na Copa do Mundo. Confira.
2: E hoje, dia de jogo, nada nem ninguém me aborrece, vamos tratar aqui de coisa boa, tratar aqui de futebol, porque o nosso Brasil aí a gente vai conseguir resgatar junto, tenho certeza disso, que é projeto de Deus.
0: Conosco, cientista político, comentarista do Grupo Bandeirantes, Fernando Schiller. Schiller, boa noite.
3: Tudo bem, Felipe? Prazer falar contigo.
0: Prazer, meu. Schiller, qual o tamanho do estrago feito pelo vídeo de Michele Bolsonaro na candidatura de Flávio Bolsonaro. Qual é o tamanho dessa crise que se inicia aí?
3: Olha, Felipe, a gente vai ver nas próximas pesquisas aí, mas então, assim, é um pouco perigoso fazer uma antecipação. Mas cá entre nós, né? Essa é uma briga, uma disputa, um mal-estar, dá para chamar de muita coisa, que já vem há um bom tempo. Né? Já vem há um bom tempo. Desde a escolha que o Jair Bolsonaro fez do Flávio. Claramente, a Michelle Bolsonaro, ela tinha uma expectativa diferente, havia muita especulação que ela pudesse ser vice de uma eventual candidatura do Tarcísio de Freitas. Eu acho que em algum momento ela alimentou essa ideia, né? Então, muita gente no campo da direita, né, alimentava essa ideia, né, de que, bom, ela como uma mulher popular, representando o Bolsonaro, ficaria bem na chapa, etc., né, mas com o Tarcísio, não com alguém da família, propriamente dos filhos. Né. Bolsonaro escolheu outro caminho, escolheu o Flávio. A relação ali dos filhos com a Michelle nunca foi uma grande relação. E aí entrou esse detalhe, esse caso do Ceará, né, onde a Michelle Bolsonaro não aceita o apoio ao Ciro Gomes, o pragmatismo, né, dos filhos, especialmente do Flávio, levam a campanha do Ciro. Por quê? Porque Ciro é um candidato forte no Ceará, então é uma aliança que interessa pragmaticamente. Obviamente teve desavenças aí duríssimas no passado. Mas vamos lá, isso tudo, todas as divergências no mundo da política, né, Felipe, elas podem ser dirimidas, quer dizer, pode ter conversa, pode ter, enfim. Para chegar nesse ponto dela fazer um vídeo, né, um vídeo bem organizado, com uma série de simbologias ali, bem treinado, bem expresso, etc., obviamente é um ponto de ruptura. Minha impressão, esta é uma crise já precificada há muito tempo. Ela é precificada há muito tempo. Nesse sentido, não acho que este episódio, isoladamente, vai ter um impacto de pontuação em queda, como aconteceu com o caso, né, do diálogo com o Forcaro, para o Flávio Bolsonaro. Olha, eu lia muita coisa agora à noite na imprensa, gente especializada no tema, dizendo, olha, o assunto é tão grave como Dark Horse, como o diálogo com o Forcaro. Olha, por favor, nós estamos falando de uma desavença com a ex-primeira-dama, né, dentro da família. Não é um grande... Michelle Bolsonaro não faz nenhuma acusação ética, não faz nenhuma acusação grave. Teve um bate-boca ali no telefonema, né, pelo que ela mesmo conta, o Flávio teria dito que ela não entende muito de político, o Flávio disse que não é bem assim e tal, pediu para ela ficar fora das decisões do PL, porque ele é o candidato. Bom, cá entre nós, não é um grande problema para a República. Até que eu pensei, bom, vamos comentar esse assunto, agora a gente às vezes dimensiona questões na política que não tem ali tanta relevância. Qual é a relevância para o Brasil, para o futuro do país, enfim, para a própria estrutura da campanha, o fato da Michelle Bolsonaro ter tido um bate-boca no telefone com o Flávio e assim por diante. Né? Então, acho que é evidente que a gente tem que esperar as pesquisas para ver o impacto, mas sim, não parece que seja algo sequer comparável com o problema que o Flávio teve um mês e meio atrás, aquelas declarações lá.
0: Só para fechar rapidinho, foi um vídeo, e você passou por isso na sua resposta, foi um vídeo muito bem pensado, bem filmado, elementos, luz. A gente viu ali que ela em algum momento parou, né, tem uma edição ali, ela segue o texto, mas ela deve ter em algum momento falado uma palavra errada e tal, e aí você vê que a câmera sai, volta e tal. Foi muito bem feito. Bolsonaro sabia, dá para desconfiar, porque ela gravou um vídeo de 30 minutos, Schiller. Como é que ela grava um vídeo com essa qualidade toda, sem que ninguém chegue lá no Bolsonaro e diga assim, presidente, a sua esposa está lá gravando um vídeo, e esse vídeo parece que é pesado, quer dizer...
3: Olha, vamos lá, né, Felipe? Aqui, pura especulação intrafamiliar, né? Não é muito a minha maior especialidade, mas vamos lá. Né? O que se depara, né? Se deprende desse tema, é que o Bolsonaro tem ou oferece para a esposa um alto grau de autonomia, né, respeita a visão dela. Né? Então, um casal que moderno, né? Ela tem uma visão, ele tem outra. Obviamente, ela não perguntou, olha, Jair, vou fazer um vídeo aqui detonando seu filho, seu candidato a presidente da República, né? Dizendo que ele foi ríspido e tal, criando um desgaste para a campanha, etc. Eu vou dizer até, o maior problema desse vídeo não é nem a desavença da Michelle Bolsonaro com o Flávio. O maior problema desse vídeo é que ele joga todo o noticiário, tira o noticiário, tira a atenção do caso do Jacques Wagner. Porque o caso do Jacques Wagner, sim, ali tem uma acusação ética pesadíssima, né? Corrupção, envolvimento com Vorkaro, negociações no Senado, a bancada do Master no Congresso Nacional, ligações diretas com o presidente Lula. Bom, ali tem um problema ético complicado que vincula a esquerda ao Master, a Vorkaro, né? No dia, tu vê que o PT escolheu exatamente, o Lula escolheu exatamente o jogo do Brasil para uma saída que tenta ser o menos espalhafatosa possível do senador Jacques Wagner da liderança do governo. A Michelle Bolsonaro dá esse presente, né? Então atrai boa parte da atenção da mídia, dos jornais, enfim. Amanhã nós vamos ver a cobertura. Ela vai estar no mínimo dividida aí com o tal do vídeo da Michelle Bolsonaro. Mas mostra isso, né? Mostra que, ao contrário do que muita gente imagina, né? O Jair Bolsonaro não é uma espécie de pater família, né? Uma espécie de grande comandante desse jogo, né? Pelo menos, quer dizer, não foi capaz de juntar o Flávio com a Michelle e dizer: olha, vamos parar com essa briga, vamos parar com essa confusão, a candidatura do Flávio, está encerrado o assunto, né? Então há um espaço ali de liberdade de opinião, de posicionamento, até eu diria uma disputa de poder ali pelo espólio, pela herança política, por quem comanda o jogo dentro do PL e do grupo do Jair Bolsonaro. É isso que se depreende desse vídeo, né? Mas digamos assim, o grande impacto dele é exatamente jogar uma sombra, né, sobre a questão que realmente incomoda o outro lado do jogo nesse momento, que é o caso Jacques Wagner.
0: A situação de Jacques Wagner, o governo escolhendo o dia do jogo do Brasil, colocando ele em licença nesse momento, está controlado?
3: Não, obviamente que não, né? O que acontece é que, vou lá, não tinha, a gente conversou aqui na Band, quando saiu a notícia, né, a operação da Polícia Federal sobre o Jacques Wagner, que era uma questão de dias. E o presidente Lula tem um roteiro para isso, Felipe. O roteiro dele é sempre o mesmo, né? Ele dá um tempo, ele diz que não vai rifar o companheiro, obviamente vai rifar daqui a alguns dias, né? Mas não rifa imediatamente, chama para se explicar, aí dá a oportunidade, né, do líder, enfim, no caso foi o Jacques Wagner, ele mesmo anunciar sua saída, fazer essa comunicação, fazer o discurso no Senado, dizer que foi de comum acordo e tal e tal. Então, digamos assim, o roteiro é sempre o mesmo, foi cumprido à risca pelo Lula. Lula tem uma característica, ele faz até, quer dizer, ele conduz isso com alguma maestria, não é? Mas ele não perdoa, quer dizer, ele não vai, digamos, manter o sacrificar alguma posição da própria candidatura em prol de um companheiro, mesmo que seja um companheiro de 40 anos, relações pessoais, etc., como é o caso do Jacques Wagner, não é? Então, essa é a lógica da política, a lógica pragmática da política. Você está nas vésperas aí do período eleitoral, né? Isso é um enorme problema. Eu diria que resolve, não sei se é 40, 30%, a gente precisa colocar em número isso, né? É evidente que a saída da liderança do governo tira o Jacques Wagner um pouco do centro das atenções, né? Então alivia um pouco momentaneamente a atenção. Agora vamos lá. Continua tendo que explicar o tema do apartamento, continua tendo que explicar o tema dos dólares, continua tendo que explicar todas as conexões, as referências que o Vorkaro faz a Jacques Wagner, as suas indicações lá do escritório Lewandowski, a acusação de que ele teria inclusive participado da indicação do próprio ministro Guido Mantega, conexão com o próprio Lula. Bom, aí tem muita coisa para acontecer. E uma grande incógnita, Felipe, que é o que vai aparecer, se é que vai aparecer, na delação do Vorkaro. Porque a gente está falando do Jacques Wagner, está falando da Michelle Bolsonaro, mas o grande tema da semana é a operação dentro do próprio Supremo Tribunal Federal, desgastando a figura do ministro André Mendonça, tentando, pelo menos ali na segunda turma, que é basicamente liderada pelo ministro Gilmar Mendes, claramente, mas é um ataque frontal. Olha, raras vezes havia visto algo assim, o ministro do Supremo Tribunal Federal e a mídia fazer uma espécie de ataque direto a um colega, né, de turma, não é nem do Supremo, de turma, certo? Desgastando a figura do André Mendonça, que é quem conduz, que é o pilar desta investigação como um todo, num momento extremamente delicado, onde Daniel Vorkaro claramente procrastina. claramente enrola a sua delação. Já nós completamos mais de 3 meses essa semana das negociações em torno da delação e ninguém sabe o que vai acontecer. Vai aparecer o Jacques Wagner? Não vai. Vai aparecer? Vai ser uma explicação para aquela reunião fora de agenda com Lula? Vai aparecer explicações sobre o financiamento do filme do Bolsonaro? Então tem tudo para todos os lados do jogo aí. Vai aparecer detalhes da relação com Ciro Nogueira? Vai aparecer detalhes das relações, das obrigações, das contrapartidas com ministros do próprio Supremo Tribunal Federal? Tinha os escritórios das famílias contratados. Bom, lá tem, olha, é uma novela mexicana infinita que tem que ser esclarecida nesse caso. E um caso que mal começou a ser esclarecido, porque nem a delação nós temos ainda. Então, vamos lá, né? Muita água para rolar embaixo dessa ponte. Eu acho que o governo consegue aliviar momentaneamente a tensão, mas está longe de terminar, as explicações ainda não foram dadas, né? E acho difícil que sejam dadas, porque, afinal de contas, o envolvimento parece bastante claro.
0: Eduardo, Fernando Schiller, obrigado a você. Tenho que rodar o Eduardo Oineg. Né? Até a próxima, Schiller.
3: Valeu, bom trabalho. Abraço.
0: Vamos acompanhar a opinião diária do Eduardo Oineg no Edição da Noite.
4: Michele Bolsonaro. Quem diria que Michele Bolsonaro, a ex-primeira-dama, viraria a grande atração da política hoje, detonando não um petista, não a esquerda, mas detonando o enteado, detonando o filho do marido dela, que é pré-candidato a presidente. A política é incrível mesmo. A gente querendo uma campanha com discussão de propostas, discussão de projetos que transformem o Brasil num país avançado. E acontece isso, um show deprimente. Primeiro, aliás, é bom lembrar, a história mal contada de Jacques Wagner, o senador que resolveu aumentar o patrimônio da família com a ajuda da turma do Banco Master. E agora a história mal contada também de Michele Bolsonaro, que resolveu gravar um vídeo esculhambando o pré-candidato Flávio Bolsonaro e fazendo referência a um telefonema que ela teria recebido de Flávio e que, segundo ela teria sido maltratada. Diz Michele se referindo a Flávio. Ele disse que seria melhor eu ficar fora das decisões do partido. Disse que eu havia chegado ontem e não entendia nada de política. Diante dessa humilhação, eu disse a ele que estava tudo bem. Entendi que ele não queria o meu apoio ou que este era insignificante. Então eu me recolhi, fiquei na minha e assim permaneço. O telefonema foi em novembro do ano passado. O que será que aconteceu de tão grave desde então? O que ela queria que não tivesse acontecido o que aconteceu, ou o contrário? De qualquer forma, a gente teve um dia agitado. Agitação do lado da campanha de Lula também, além da agitação do lado da campanha de Flávio Bolsonaro. E vamos falar, né? Jacques Wagner tinha sido desmascarado pela Polícia Federal e ficou aí alguns dias constrangendo Lula. Finalmente ele perdeu o cargo de líder do governo no Senado, e como sempre acontece, num processo de fritura de político graúdo, primeiro surgem as declarações de apoio, boa parte de uma falsidade que dá medo, e quando a demissão acontece, vem aquele papinho de que a saída é resultado de um acordo, um comum acordo, foi coisa nenhuma. E sobre Michele, vídeo bem feito, bem interpretado, bem montado, bem cadenciado, zero emocional, hiperracional. A gente sabe que o clima nessa família não é nada bom, que ninguém segura a mão de ninguém lá dentro, mas mesmo assim, surpreende, porque o bafafá acontece antes de Flávio evoluir da condição de pré-candidato para candidato na convenção do PL. Lembra aquele ditado que diz que roupa suja é para lavar em casa? Esquece! Na família Bolsonaro, roupa suja não é para lavar, não. Ela só fica exposta diante das câmeras do jeito que está.
0: Alertas de tsunami, portanto, foram ativados na Venezuela após um forte terremoto atingir a costa do país nesta quarta-feira, cerca de 7 horas da noite, horário de Brasília. O Serviço Geológico dos Estados Unidos reportou dois tremores com epicentros separados por cerca de 5 quilômetros de distância. um de magnitude 7,2, outro de magnitude 7,5. O epicentro do tremor mais forte foi registrado a 168 quilômetros da capital venezuelana, a uma profundidade de 13 quilômetros. O órgão afirma que é provável que haja um elevado número de vítimas e danos extensos, e também a possibilidade do desastre, né, ter sido generalizado em diferentes pontos do país. Prédios desabaram no bairro de Los Palos Grandes, na capital Caracas. O epicentro está localizado, novamente, a 13 quilômetros de profundidade. O tremor foi sentido no centro da capital e em outras cidades a oeste de Caracas. Ainda não existem informações confirmadas sobre o total do número de feridos. Muitos venezuelanos estavam em casa no momento do tremor, celebrando um feriado nacional da independência da Venezuela da Espanha. Colômbia, Países Baixos Caribenhos, Curaçao e Aruba também sentiram o impacto do tremor. O terremoto também foi sentido aqui no Brasil, na cidade de Manaus. E do outro lado do planeta, outro terremoto. Esse atingiu a principal ilha do Japão. O terremoto de magnitude 6,9 atingiu a costa leste da ilha de Honshu na noite desta quarta-feira. Segundo as autoridades, não há alerta de tsunami. O abalo no nordeste do Japão teve seu epicentro no mar. Há uma profundidade de cerca de 50 quilômetros. Não há registro de feridos ou mortos. 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

0: Band News TV no Encontro Nacional Indústria Porto. Comigo, Rafael Langoni, que é presidente da FIPS. Rafael, o transporte ferroviário tem ganhado aí uma importância dentro da operação portuária, né? Qual é o papel da ferrovia para aumentar a eficiência dessa operação?
1: Olha, o transporte ferroviário ele tem um papel muito importante porque ele é um transporte de grande escala, né? Então a gente fala que um trem de 135 vagões, que é um modelo de trem de uma das associadas da FIPS, por exemplo, ele equivale a mais de 300 caminhões. Então, é um transporte que polui menos, né? A gente fala de uma geração de gases estufa 8 vezes menor do que o transporte rodoviário, menos acidentes nas estradas e, portanto, um transporte mais sustentável. Para que ele aconteça, para que ele ganhe participação, é importante que os projetos dos terminais portuários sejam dimensionados para garantir uma operação eficiente, porque, como eu falei, é um transporte que precisa de escala. Então, é muito importante que haja uma coordenação entre a ferrovia, o poder concedente e os próprios clientes para que se desenvolvam soluções que sejam sustentáveis e garantam produtividade.
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9: Seleção brasileira vence a Escócia por 3-0 e garante o primeiro lugar do Grupo C na Copa do Mundo. Vini Júnior marcou duas vezes, Matheus Cunha uma. O Brasil volta a campo na segunda-feira às 14h, horário de Brasília. O adversário será definido entre Holanda, Japão ou Suécia. A ex-primeira-dama Michele Bolsonaro publica um vídeo com críticas ao senador enteado dela, Flávio Bolsonaro. A declaração expõe racha familiar após escolha de parlamentar como candidato à presidência da República. Jacques Wagner pede licença da liderança do governo no Senado após deflagração de operação da Polícia Federal. O senador alega necessidade de foco total na própria defesa. Alertas de tsunami são ativados na Venezuela após um forte terremoto. O Serviço Geológico dos Estados Unidos reportou dois tremores com epicentros separados por cerca de 5 quilômetros de distância. Um de magnitude 7,2 e outro de 7,5. O epicentro do tremor mais forte foi registrado a 168 quilômetros de Caracas, capital da Venezuela, a uma profundidade de 13 quilômetros. O órgão afirma que é provável que haja um elevado número de vítimas e danos extensos. O Japão também foi vítima de um terremoto de magnitude 6,9 que atingiu a principal ilha do país, Honshu. Segundo as autoridades, não há alerta de tsunami e não existe registro de feridos. Em uma virada ideológica, a Colômbia elegeu um presidente de direita, Abelardo de Lais Freixa, derrotou o candidato da esquerda com um discurso forte contra a criminalidade. Sobre essa onda da direita na América Latina, Pedro Campos, Sônia Blota e Cláudio Humberto conversaram com o cientista político Márcio Coimbra.
10: O senhor esteve lá na Colômbia, né, acompanhando essa eleição. Queria que o senhor trouxesse os aspectos iniciais do que o senhor viu por lá, do que o senhor colheu de informação sobre essa eleição. Surpreendeu para o senhor o resultado?
11: Não, realmente não, porque me parece que toda a América Latina ela tem uma onda. E aqueles políticos que sabem exatamente aproveitar essa onda de direita que está chegando na América Latina agora, conseguem vencer. A gente vê hoje, por exemplo, já as eleições do Peru aparentemente definidas, também para a direita, o Chile também optou pela direita, o Paraguai, a Bolívia, o Equador. Me parece que toda a região, além da Argentina, naturalmente, que a gente acompanha mais de perto por conta do Milei, todo o continente aqui latino-americano parece que está tendendo para a direita. Então, não surpreendeu. E também a gente vê que no primeiro turno o Abelardo ele já conseguiu ter bastante votos, ou seja, muito mais do que os institutos estavam dizendo que ele tinha. Ele realmente ele surpreendeu, ele foi muito além do que se imaginava e se consolidou no segundo turno. Agora, a gente não pode também deixar de lado outro dado que é importante. Assim como no Peru, assim como no Brasil, assim como em outros vários países, a gente vê uma Colômbia extremamente polarizada. Foi uma vitória, mas foi uma vitória dentro de uma polarização muito forte. Ou seja, os países precisam tomar o mesmo cuidado que a gente está vendo agora na Bolívia para que grupos perdedores não atentem contra os governos e tentem derrubá-los.
12: Essa capacidade dos políticos de direita de aproveitarem essa onda tem um problema, né, no caso da Colômbia, porque o Spriella, o Spriedia, o novo presidente, não é político. Portanto, ele não tem esse talento, digamos assim, em princípio, nessa, né, essa sensibilidade política para aproveitar a onda e etc e tal. Mas ele tem uma história muito interessante, né, de chegada, que é preciso destacar. A gente viu a Colômbia, além da polarização, a polarização na Colômbia lá é resolvida à bala, né, inclusive. Nós tivemos no ano passado um dos senadores, um dos candidatos que eram favoritos à eleição presidencial da Colômbia, ser assassinado em praça pública, né? Que foi o caso do senador Miguel Turbay, né? Que foi executado aparentemente por pessoas ou grupos ligados ao governo de do enfim de desse do extremista, né? Do governo de extrema esquerda de Gustavo Petro. E aí, enfim, morto esse senador, né? Que era apontado como uma das alternativas, o senador Miguel Uribe Turbay. Aí surge enfim, emerge ali, né, de toda essa confusão, esse que acabaria eleito presidente da Colômbia. Como foi essa história? Como foi a construção dessa candidatura, que certamente foi objeto da sua observação como cientista político?
11: Então, Cláudio, a Colômbia ela tem uma tradição de ter famílias tradicionais que sempre governam o país. A exceção foi a eleição do Gustavo Petro, porque a Colômbia ela costuma sempre ter grandes famílias que estão no poder sempre há muito tempo. É um país muito tradicional e muito difícil de você furar essa bolha, né? Então, o Abelardo da Espriella, ele teve a característica de conseguir juntar esses dois caminhos. Qual foi? Ele ser e se apresentar como um outsider, mas ele também trazer a centro-direita para dentro da sua própria candidatura. Eu explico isso. O candidato a vice-presidente dele é o ministro de Finanças e Comércio do Iván Duque, antigo presidente da Colômbia, antes do Gustavo Petro, também aliado do antigo presidente Álvaro Uribe e Juan Manuel Santos, todos que transitam pela centro-direita. Todos esses nomes, se a gente for ver no passado, os pais, avós foram senadores ou presidentes ou ministros da Suprema Corte ou governadores, ou seja, a tradição na Colômbia é muito forte. Então, o De la Espriella, ele consegue ter a áurea de um outsider, porque afinal de contas ele não vem de uma família tradicional, mas ele conseguiu ser um advogado muito influente na Colômbia. Ele sempre foi um criminalista que defendeu grandes empresas, casos de repercussão nacional. Então ele sempre foi alguém que teve muita A sua imagem sempre teve muito exposta na Colômbia, ele sempre foi uma pessoa conhecida. E ele, aliado ao grupo político do Iván Duque, ele conseguiu chegar ao poder, então, unindo esse sentimento antissistema de um lado com também a direita tradicional. O candidato do ex-presidente Álvaro Uribe, que é a candidata, na verdade, ela teve pouco mais de 5% dos votos, algo por aí no primeiro turno, eu tive lá também. E nesse primeiro turno a gente percebeu que a direita tradicional ela estava realmente sem qualquer poder. Assim como a gente vê na eleição francesa, a centro-direita também ela acabou minguando para muito poucos votos, como tem acontecido em todos os lugares do mundo, a centro-direita perdendo votos para uma direita, digamos, um pouco mais populista, uma direita que dialoga com o trumpismo, que dialoga diretamente com a população e que aparece também contrária ao sistema. E também, já entrando aí em outro assunto que eu acho que vale a pena, ele trouxe a questão da segurança pública como um dos temas fundamentais. Como você bem colocou, Cláudio, a gente teve um candidato a presidente que sofreu um atentado, que foi morto antes, o De La Espreille, às vezes que eu estive com ele durante a campanha, ele sempre com um aparato de segurança muito forte, cerca de 35 seguranças em volta dele, e ele sempre em todos os comícios, em todos os atos de campanha, usando colete à prova de balas. Realmente é uma campanha que teve a segurança pública como algo fundamental, especialmente por conta de um ex-presidente, de um ex-candidato a presidente, né, ter sido baleado no meio da pré-campanha presidencial.
13: Nós estamos conversando com o professor Márcio Coimbra, cientista político, professor Sônia Blota aqui. Muito interessante o que o senhor falou da França, porque esse é um fenômeno que está acontecendo na Europa como um todo. Por exemplo, a partir daqui, o Republicanos, que é a direita tradicional, ele perde votos, mas a chamada... Aqui os termos são os mais complexos. Ultradireita, direitistas ou nova direita, que aí, no caso, a representante seria Marine Le Pen, que se as eleições fossem hoje, ela levaria a presidência da República aqui na França. Então, 2027 promete aí um embate polarizado muito grande por aqui também. Agora, falando da América do Sul, da América Latina, vamos localizar o Brasil. O Brasil está cercado aí de direita ou nova direita por todos os lados. Como então, professor, fica a política externa do presidente Lula nesse momento?
11: A política externa do presidente Lula, ela continua em dois caminhos. A gente vê o presidente Lula um pouco mais pragmático em vários pontos, mas ele também é empurrado por assessores que ele escolheu para estar do lado dele, para sempre estar localizado mais à esquerda, como é o caso do Celso Amorim. Então, o Celso Amorim tem uma política na realidade anti-Ocidente, pró-Rússia, é uma política que coloca o Brasil fora das linhas de diálogo tanto com a Europa quanto com os Estados Unidos, aproximando o país de setores mais extremados, que são esses ligados à China, à Rússia, BRICS, etc. e tal. Então, esse problema do governo Lula, dessa sua política externa, que é uma política externa um tanto quanto errática, porque ela transita entre um eventual pragmatismo, muitas vezes, do Lula de um lado, e um radicalismo dos seus assessores mais próximos, que também tem a ver com o anti-americanismo do presidente, né? A gente não pode esquecer disso. Isso leva a nossa política externa a sempre estar desalinhada do resto do mundo. Eu lembro também que isso não é exclusividade do presidente Lula. No governo Bolsonaro, o presidente Bolsonaro, que começou a sua presidência alinhado aos Estados Unidos, quando Trump perde a eleição, perde a sua reeleição, ele passa a ter uma linha direta com o Kremlin e com Vladimir Putin e passa a se afastar dos Estados Unidos. Ou seja, eu conheço até diplomatas que me disseram que a política externa do Brasil não mudou em relação à Rússia do governo Bolsonaro para o governo Lula, ou seja, era de alinhamento e continuou de alinhamento. Então, o Brasil ele tem essas suas posições erráticas na política externa, né, que são muito complicadas. E o Brasil, acho que em termos de política externa, ainda não se encontrou. É um país errático, é um país que não tem rumo, e não me parece que qualquer uma das opções que esteja aí disputando eventualmente o segundo turno no Brasil seja do lado dessa, em tese, nova direita e professor, da atual esquerda que a gente conhece, sejam bem parecidas.
10: Professor, deixa eu te perguntar uma coisa sobre cocaína, né? Porque quando a gente fala da Colômbia, eu tenho certeza que o nosso ouvinte, ele deve ter curiosidade para saber a respeito da influência, né, que esse tema teve na eleição presidencial. Até porque o presidente que governa hoje o país chegou a dizer em determinado momento aí que a cocaína não é pior do que o uísque, chegou a fazer um levante pela legalização do consumo de cocaína. Isso teve impacto lá no país? Porque é um assunto sensível, imagino que a população ali que vive com medo, né, das organizações terroristas presentes na Colômbia, refém dos produtores de cocaína. Como que esse assunto repercutiu na eleição? Nos debates ali, os candidatos falavam abertamente, isso teve peso para o resultado final da eleição?
11: Muito peso, você trouxe um ponto importante. O Abelardo, ele sempre trouxe essa questão de La Espreia, ele sempre trouxe essa questão como um dos pontos mais importantes. Até porque ele se espelha muito e traz sempre nos seus discursos e nos seus debates a experiência de El Salvador, do Nayib Bukele. Então, eu também tive há pouco tempo, há cerca de um ano atrás, em El Salvador, com o presidente Bukele, e também lá a gente vê altos índices de aprovação pelo mesmo motivo que o de La Espriella trouxe esse assunto para a Colômbia, ou seja, ele prometeu pulverizar as plantações de cocaína com apoio dos Estados Unidos e de Israel. Ele pretende um enfrentamento muito claro com esses grupos terroristas e também diz que pretende construir uma mega prisão, assim como foi construída em El Salvador pelo Nayib Bukele, para encarcerar. Ou seja, ele tem na sua essência, apesar de ter tido um discurso logo depois de eleito de conciliação nacional, ele tem um discurso durante a campanha de claro enfrentamento às milícias, de claro enfrentamento ao tráfico, de claro enfrentamento à criminalidade, e esse foi um dos pontos centrais da sua campanha. A gente não pode esquecer que a cocaína, ela faz parte desse ecossistema econômico da Colômbia, e eu sempre lembro as pessoas que cocaína é mais ou menos a mesma coisa que você plantar ouro, porque a grama vale muito parecida com a do ouro. Então você imagina, se você consegue plantar ouro, a capacidade de renda que esses grupos têm, né? Então é isso que acontece na Colômbia, e nós vamos ver se ele vai seguir o mesmo caminho do Bukele.
12: Então, professor, nós temos essas características todas na Colômbia, não é? O atual presidente Gustavo Petro, que é de extrema esquerda, tem notórias ligações com os narcoterroristas das FARC, aquelas antigas Forças Armadas Revolucionárias da Colômbia, que sequestrou, matou, praticou atos de terrorismo durante décadas, né? E apesar disso, não desestabilizou a democracia colombiana. Eu acho que a coisa mais bonita que se vê na Colômbia, além da cultura fortíssima, da produção de flores, Sônia, como não há no mundo inteiro, e há mais livrarias na capital do que em todo o Brasil. Enfim, o fato é que é um belíssimo de um país e é a democracia mais longeva do continente. Não se vê em golpes de Estado na Colômbia, né? Então, assim, eu queria saber o seguinte, as propostas do novo presidente são propostas bastante duras, né? Ele vai contar contar com o apoio do parlamento, do poder legislativo na Colômbia, ele vai ter maioria ou ele vai ter que negociar? Porque se ele for ter que negociar cada decisão com o parlamento, aí a coisa fica difícil, né? Que condições efetivas, do ponto de vista político, o novo presidente da Colômbia terá para implantar todas essas propostas que parecem tão simpáticas ali ao povo colombiano?
11: Cláudio, você tem toda a razão em relação aos seus comentários relativos à Colômbia. E a Colômbia mostra uma resiliência institucional fortíssima, né? A gente vê agora o atual presidente Gustavo Petro colocando em xeque o resultado eleitoral, mas nós percebemos que isso não vai passar de bravatas de um político que perdeu o controle da máquina pública, porque, na verdade, as instituições colombianas vão garantir que exista uma transição democrática e que as urnas, o resultado das urnas, sejam respeitados na Colômbia. A Colômbia, ao contrário de outros países da América Latina, tem um tipo de poder muito centralizado, né? Você tem os governadores, mas você tem um poder muito centralizado. E o presidente, ele tem bastante poder e ele é capaz de conseguir fazer essas mudanças, sim. Além de tudo, é bom a gente lembrar que, apesar dele fazer parte desta nova direita, ele tem o apoio da direita tradicional. E eu acho que isso é o ponto seminal mais importante da gente entender. O fato que eu trouxe aqui de que o vice-presidente é alguém ligado ao governo da centro-direita no passado e que arrasta também para o arco de apoio em volta do De La Estrella, ele traz toda a centro-direita, tanto que ele teve o apoio do Juan Manuel Santos, teve apoio do Álvaro Uribe, que se tornaram adversários políticos ao longo do tempo dentro da centro-direita, ele também teve o apoio do Ivan Duque, o vice-presidente dele é um ex-ministro do Ivan Duque, ou seja, a gente tem ali a centro-direita e essa, como a Sônia colocou bem, essa nova direita, eles estão juntos e com certeza criarão essa maioria para ele governar, que somado ao fato do presidente ter bastante poder na Colômbia, nós vamos ter aí a capacidade, acredito eu, de ver implementadas grande parte dessas mudanças, ou até todas essas mudanças que ele vem prometendo durante a campanha eleitoral.
9: O Instituto Brasileiro de Geografia e Estatística lançou uma nova plataforma tecnológica para auxiliar gestores públicos e privados na prevenção de desastres naturais. O sistema começará a operar oficialmente no dia 1º de julho, com foco especial no enfrentamento às mudanças climáticas e aos impactos do fenômeno El Niño. Sobre o assunto, a jornalista Thalita Almeida conversou com Márcio Pockmann, presidente do IBGE.
14: Eu queria então que o senhor nos explicasse detalhes dessa nova iniciativa do IBGE, uma vez que o Brasil inteiro, né, e todas as ações aí espalhadas pelos governos, pelas gestões estaduais, até pelo governo federal, de olho nos problemas que podem ser gerados com esse El Niño, ou Super El Niño, como tem sido chamado por alguns especialistas.
15: Bom, de fato, nós estamos vivendo com sinais crescentes de uma mudança climática que veio para ficar. Não é um fenômeno isolado. Não podemos compreender a grave enchente que aconteceu no Rio Grande do Sul, a seca na Amazônia, a tomada por parte importante do território nacional, né, por fumaças de queimadas, secas, enfim. Há uma sinalização que nos indica justamente a necessidade de nos estarmos mais preparados, não apenas para atuar depois que o fato aconteceu, mas até mesmo de forma preventiva, antecipando algo que pode vir a acontecer com políticas públicas. E esse é o papel que o IBGE está agora apresentando uma iniciativa, que é uma plataforma que disponibiliza um conjunto muito grande de informações, tanto no plano nacional como no plano estadual e municipal. E para isso, a iniciativa vem acompanhada de um programa de formação, de treinamento, para que aqueles que estão à frente, seja no setor público, seja no setor privado, possa, de certa forma, conviver, infelizmente, com essa situação que é dramática do ponto de vista do clima no Brasil. especialmente agora que nós estamos entrando nessa fase chamada do El Niño, não é? Que muitas vezes depois, posteriormente, vem acompanhada da El Niña, de tal forma que nós precisamos, então, agora, a partir de um Instituto de Estatística e Geocientífica como o IBGE, que completou 90 anos, oferecer melhores condições para que aqueles que tomam decisões possam tomar decisões mais precisas, mais acertadas, para minorar os graves problemas ambientais, mas também se antecipar sempre que possível.
14: Quando a gente fala do Brasil, e aí claro que o Sul tem um grande destaque nessa preocupação, né? Mas quais outras regiões, o senhor citou aí um pouco o norte do país, mas o radar do IBGE tá ligado em quais regiões e com mais preocupação?
15: Bom, de fato nós estamos acompanhando a partir das diferentes realidades dos biomas brasileiros, né? Nós temos um território nacional, né, que quase se aproxima de um continente, áreas muito extensas, e com uma diversidade climática também intensa. Então, o que apontam os estudiosos e as indicações existentes até o momento, que o El Niño combina-se fenômenos, não é, de chuva intensa, como também seca, temperaturas mais elevadas ou até menos elevadas, de tal forma que isso vai modificando a própria composição do bioma. Então, é difícil você dizer especificamente qual região, né? Mas é claro, inclusive, que eu quero aqui também chamar a atenção para o fato que nós dialogamos com a Divisão de Estatísticas da CEPAL, da Comissão Econômica para a América Latina, para que nós possamos fazer uma ação integrada com os diferentes IBGEs, né, os Institutos Nacionais de Estatísticas da região, porque muitas vezes uma seca, por exemplo, na Argentina, ou uma enchente no Paraguai, isso tem repercussões na produção e na colheita de determinados produtos, alterando preços, impactando o nível de preços, a inflação. Então, também é uma ação coordenada, olhando a região como um todo, justamente para podermos oferecer melhores condições para aqueles que tomam decisões a partir das políticas públicas. Mas, no caso brasileiro, e não distanciando muito da tua pergunta, que ela é bastante abrangente, especialmente no Brasil, a nossa preocupação está nas localidades onde se encontra uma população em situação de risco, né? São áreas fortemente impactadas por enchentes, por exemplo, ou por situações de desmoronamento, algo que já se conhece, a Defesa Civil também já conhece muito bem, e a nossa objetivo também é fornecer informações dessas famílias, caso venham a ser atingidas, né? Que tipo de ação o governo federal, estadual, municipal podem fazer de forma mais imediata.
14: Até falando sobre essas áreas de risco que existem em todo o Brasil, eu relembro muito quando eu ficava na rua fazendo reportagens, a gente cobria muito esse tipo de operação da Defesa Civil, tirando essas pessoas, avisando, olha, aqui é uma área de risco, com essas ações preventivas, né, fazendo com que essas pessoas saíssem antes do desastre acontecer. Na avaliação do senhor, essa comunicação, essa interlocução das defesas civis, tanto com o IBGE ou com o próprio governo, vou colocar o IBGE aí como o centro dessa comunicação, ele é diário? O Brasil hoje ele tem essa previsibilidade, vocês conseguem ter mapeadas todas essas áreas e, além disso, através do IBGE, conseguem também essa comunicação melhor com os estados, com o próprio governo federal?
15: Em grande medida, a plataforma ela vai no sentido de manter de forma mais integrada e articulada a quem responde por situações dessa natureza, seja situações emergenciais ou mesmo ações de natureza preventiva, né? O Brasil precisa e está havendo um esforço por parte do governo federal, alguns governos estaduais e mesmo municipais, de se prepararem, de se anteciparem para não serem pegos de forma surpreendente. Entendo que quanto mais nós pudermos integrar essas formas de atuação com diferentes instituições, tem várias instituições no Brasil importantes que também contribuem no monitoramento do tema climático, melhor nós podemos avançar nesse sentido. Então, eu sei que no governo federal, o Ministério do Meio Ambiente, por exemplo, vem coordenando ações muito importantes e nós estamos integradas nesse conjunto de possibilidades para que o Brasil possa ser menos afetado ou, em sendo afetado, que as consequências sejam menos graves do que pode vir a ter caso nós não tenhamos ações concretas, preparatórias e antecipatórias de o que pode vir a ser o El Niño no Brasil.
14: E, presidente, só para a gente finalizar, acredito que depois daquela tragédia também que aconteceu no Rio Grande do Sul, muitos parâmetros...

0: vista para o Brasil, de medida e de impacto do que aconteceu para as famílias atingidas. E essa pesquisa tão importante será revelada agora no dia 1º de julho, quando a gente terá um conjunto de informações muito propícias, inclusive, para poder aprender, né, do que foi lá realizado e dos acontecimentos, de como impactou a população e domicílios, para que talvez isso sirva de referência, inclusive, para ações do ponto de vista governamental.
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3: Conhecido como PAM, o Pérez Museu de Arte de Miami é um dos principais espaços artísticos da Flórida nos Estados Unidos. O acervo apresenta uma boa perspectiva da arte contemporânea dos séculos 20 e 21, mas talvez o grande destaque seja mesmo a arquitetura e o local em que o edifício foi construído, bem em frente à Baía de Biscayne.
4: Aqui bem ao lado do museu fica um agradável parque à beira-mar e esse divertido jardim de esculturas de cães e gatos coloridos.
3: Dogs and Cats Walkway é uma exposição ao ar livre formada por 52 esculturas de alumínio. As estátuas, que foram pintadas por artistas locais, representam as diversas raças de cães e gatos e servem para conscientizar adultos e crianças sobre respeito e proteção aos bichinhos.
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10: Brasil vence a Escócia, garante o primeiro lugar no grupo e agora espera o adversário da próxima fase, que pode ser Holanda, Japão ou Suécia.
11: A partida teve Neymar em campo por 20 minutos. O craque agradeceu a oportunidade e voltou a falar que está no grupo para ajudar. E você vai ver também.
12: No outro jogo do grupo, Marrocos ganha do Haiti e fica em segundo.
10: A Suíça venceu os canadenses por 2 a 1. As duas seleções garantiram vaga na próxima fase.
12: França registra o dia mais quente de sua história com temperaturas que passam dos 40 graus.
10: Michele Bolsonaro diz ter sido humilhada por Flávio em ligação sobre articulação no Ceará.
12: Investigado pela Polícia Federal no caso Master, Jax Wagner deixa a liderança do governo no Senado.
10: Alertas de tsunami são disparados na Venezuela depois de um terremoto forte de magnitude 7,1 na costa do país.
12: Tradição, forró e alegria embalam milhões de pessoas nas festas juninas pelo Nordeste. 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
1: Olá.
0: Boa noite. O Brasil passou em primeiro no grupo C e a gente comemorou muito essa vitória contra a Escócia, que garantiu a vaga na próxima fase. Vamos então ao vivo conversar direto de Miami, nos Estados Unidos, com a Gabi Guimarães, que conta tudo sobre essa partida pra gente. Era o futebol que a gente estava esperando, né, Gabi? Boa noite.
2: Oi, Thaís, boa noite para você, boa noite para o Felipe. Não só o futebol, mas também o resultado que tanto esperávamos, não é? O Brasil na liderança do grupo, tendo um caminho um pouco mais tranquilo nesta Copa do Mundo e, acima de tudo, continua jogando aqui nos Estados Unidos. Como vocês já bem destacaram, a seleção brasileira venceu com autoridade, com categoria, 3-0 em cima da Escócia e com destaque para ele, Vinícius Júnior, o camisa 7 do Brasil, que vem assumindo todo um protagonismo. O primeiro gol dele veio depois de uma marcação muito forte, muito intensa na saída de bola da Escócia. E o segundo gol veio depois de uma assistência do Bruno Guimarães, que não é meu primo, mas que estava assim, extremamente generoso. Ele deixou o Vini na cara do gol, ele deu uma cabeçada, conseguiu marcar um gol de cabeça depois de quase 2 anos. Foi também o Bruno Guimarães, jogador do Newcastle e da seleção brasileira, que fez uma ótima jogada e deixou o Matheus Cunha na cara do gol também para bater rasteiro. O camisa 9 do Brasil chegou ali como um elemento surpresa, marcou também, fez o 3-0, mas é claro que os holofotes não ficaram direcionados para o Bruno ou para o Matheus, mas sim para o Vinícius Júnior, que marcou em todos os jogos do Brasil até aqui nesta Copa do Mundo. O Vini tem 4 gols, e isso significa, para vocês terem a dimensão dentro desse Mundial, que ele está ali na disputa. Tem os mesmos números de Mbappé e Haaland até aqui, tem 1 gol a menos do que o Messi. Então o Vini vive uma fase de muita confiança, de muita entrega e de finalmente fazer algo parecido com o que ele faz no Real Madrid, lá na Espanha, e agora está fazendo também na seleção brasileira. Poderia até mesmo ter feito mais um gol, só que foi anulado depois que a arbitragem fez uma checagem de vídeo por ali e identificou uma falta do Vinícius Júnior, um lance discutível, mas fato é que ele saiu feliz da vida, e os torcedores brasileiros também, que viram esses gols e também boas defesas do goleiro Alisson, já que a Escócia em alguns momentos conseguia escapar por ali. É uma seleção super nova, não é? Novata em Copa do Mundo, nunca passou para uma fase eliminatória, voltou para a Copa depois de 28 anos, mas tinha uma bola parada perigosa por ali e o Alisson conseguiu fazer algumas boas defesas. Quem esteve por aqui no Hard Rock Stadium em Miami celebrou muito também e comemorou a entrada de um jogador que parecia ter sido um gol. Quem estava aqui como a gente, a equipe da Band, dentro do estádio, a hora que o Neymar, camisa 10, começou a aquecer, aplausos, comemorações de todo tipo por aqui. Afinal de contas, o Neymar não vestia a camisa da seleção brasileira há quase 1000 dias. Então a euforia se justifica. Vamos fazer o seguinte? Vamos ouvir então do próprio camisa 10 como foi voltar a campo.
3: Feliz, feliz pelo carinho de todo brasileiro, feliz pelo todo esse apoio que me deram. Não foi fácil chegar até aqui, mas consegui fazer de tudo para que eu pudesse estar jogando outra Copa do Mundo. Hoje é um dia para comemorar de verdade, porque não foi fácil chegar até aqui, mas conseguimos. Estou aqui para ajudar a seleção. Como eu falei desde o começo, eu queria fazer parte do grupo, estar aqui. Independente dos minutos que for jogar, eu tô ali para ajudar a seleção de alguma forma para alcançar nosso objetivo.
2: Sem dores, portanto, panturrilha recuperada, reestreia, podemos dizer assim, com a camisa da seleção brasileira. Os mais de 60 mil torcedores que estiveram por aqui em Miami comemoraram muito e tomara que o Neymar siga aí bem fisicamente e contribuindo com o time do Brasil, que agora tem como interesse as partidas desta quinta-feira. Afinal de contas, às 8 horas da noite, a bola vai rolar para Japão e Suécia. Grécia, Tunísia e Holanda. E tudo isso vai ajudar a definir qual vai ser a classificação do Grupo F. Lembrando que o Brasil terminou em primeiro lugar do Grupo C, agora vai pegar o segundo colocado do Grupo F, que neste momento é o Japão. Mas claro, a depender dos resultados desses dois jogos, a situação pode mudar, a seleção brasileira pode acabar pegando a Holanda, por exemplo, um adversário um pouco mais complicado. De qualquer maneira, o Brasil continua aqui nos Estados Unidos com uma logística bastante positiva, não vai precisar ir lá para o México, ficar levando todas as tralhas nas costas, indo de uma cidade para outra. Seleção brasileira mantém a sua base, que é em Nova Jersey. Aliás, agora mesmo, a delegação do Brasil já está viajando de Miami lá para Nova York para dar sequência à preparação. Amanhã é dia de folga, de tranquilidade, de descanso para os jogadores do Brasil nesta quinta-feira. Depois, trabalho duro, já que na segunda tem a primeira partida eliminatória para a seleção brasileira nesta Copa do Mundo. Jogo às 14h, pessoal.
0: Gabi, trazendo pra gente ao vivo essas informações. E olha, como ela disse, teve baile do Vini Júnior, teve Rayan, né, que era a grande dúvida, quem iria pro lugar do Rafinha. Teve essa dupla tão esperada, Neymar e Endrick, juntos. Ó, que coisa boa. Então, diante desse cenário, né, de uma vitória que a gente estava esperando, em São Paulo, a torcida quis saber de ir para casa. A gente não teve essa possibilidade, né, Felipe? Mas quem pôde foi aproveitar bastante essa grande vitória da seleção brasileira.
1: E o nosso repórter Thiago Prudente, a gente fica aqui na redação, mas ele foi lá acompanhar de perto essa festa que começou antes do jogo.
4: Nem o frio espantou a torcida nesse bar em São Paulo. E olha aqui, tava todo mundo confiante.
5: Quanto vai ser o jogo?
6: Olha, eu acho que vai ser 2-0. O Brasil vai ficar segurando ali pra não se desgastar muito com mata-mata.
7: Eu acho que é 3-0, hein?
5: Brasil classifica em primeiro?
7: Vou falar assim, né? Pra ser positiva.
5: Rumo ao Hexa?
7: Sim, rumo ao Hexa, pô.
4: Tinha até um venezuelano que mora em Miami, local da partida.
8: São muito caros os tickets para ver o jogo no estádio.
5: E o que tá achando do clima aqui no Brasil?
8: Um carnaval, fora um carnaval. As pessoas estão realmente desfrutando o momento da Copa do Mundo aqui.
4: E a torcida nem precisou esperar muito para comemorar. Vini Júnior abriu o placar. E olha que ele estava inspirado. De cabeça ampliou. E a empolgação era tanta que o bar parecia arquibancada.
5: A torcida ficou animada com o primeiro tempo da seleção. Mas a expectativa agora é para Neymar. Sente só.
4: Mas antes do craque entrar em campo, depois de uma bela troca de passes, Matheus Cunha foi para as redes. Na entrada de Neymar e Endrick teve até comemoração. Mas agora tá todo mundo de olho na próxima fase.
9: Indiscutivelmente, quando você passa a primeira fase, todo mundo pensa, pô, agora talvez seja o último, agora vai pra valer, né? Parece que fica mais sério quando passam os três primeiros jogos. E aí rola uma adrenalina maior, as pessoas vêm pra cá pra ver o jogo, porque ver em casa é bacana, mas vendo a energia do bar é muito mais gostoso, né?
4: E claro, no Hexa.
10: Se continuar desse jeito, com certeza.
11: Se o Vinícius continuar jogando assim, é Hexa.
0: Amém, né? Que assim seja. E Marrocos também venceu e terminou em segundo do grupo.
12: Os haitianos abriram o marcador com um bonito gol de letra. Mesmo saindo atrás no placar, Marrocos foi em busca do resultado contra o Haiti, que voltou a ficar na frente após o empate. Mas os marroquinos mostraram força, buscaram nova virada e venceram por 4-2, avançando de fase. A Suíça venceu os donos da casa, Canadá. Os europeus abriram vantagem de 2 a 0. Sofreram um gol, mas seguraram o resultado. Com a vitória, a Suíça avança em primeiro e o Canadá passa em segundo. No mesmo grupo B, a Bósnia e Herzegovina derrotou o Catar e ainda sonha com a classificação para a próxima fase da Copa do Mundo, como um dos melhores terceiros colocados. Os europeus venceram por 3 a 1.
1: Ainda hoje, ao vivo aqui no estúdio, o Fernandinho Fernandes fala mais da classificação do Brasil e do adversário da próxima fase.
0: Informação importante das últimas horas, dois terremotos de grande magnitude, quase simultâneos, atingiram a Venezuela nesta noite de quarta-feira. Teve impactos, inclusive, aqui no Brasil. E a editora de assuntos internacionais, Marina Cid, está conosco ao vivo, traz os detalhes. Boa noite para você, Marina.
13: Boa noite, Thaís. Foram dois tremores, né? E o primeiro, de magnitude 7.2, aconteceu às 6 horas e 4 minutos da tarde, pelo horário local. Aí, 39 segundos depois, veio o segundo tremor com magnitude 7.5. Na sequência, foram emitidos alertas de tsunami. Os terremotos aconteceram perto da cidade de San Felipe, que a gente vê aí no mapa, que fica a 160 quilômetros da capital. E o cenário é de muita destruição. Dezenas de prédios desabaram na região. As primeiras informações dão conta de que há mortos e feridos, mas o governo ainda não divulgou os números. E muitos venezuelanos estavam em casa no momento do tremor, celebrando o feriado nacional da independência. O fenômeno é considerado o maior do país em 126 anos. A presidente Delcy Rodríguez declarou o estado de emergência. O governo desconectou o fornecimento de gás doméstico nas áreas afetadas. Também não estão funcionando o metrô e as ferrovias. As aulas nas escolas foram suspensas pelo resto da semana. E o aeroporto da cidade de Maiquetia foi fechado por causa de graves danos. Vamos ouvir.
14: Está temblando. Observen cómo quedó el aeropuerto Maiquetía estando nosotros acá adentro, miren. El desastre que hay. Acabado totalmente.
13: As pessoas estavam ali na hora, naquele aeroporto, filmaram a destruição, quase caiu escombro sobre as pessoas. E também teve impactos aqui em países vizinhos, né? O terremoto foi sentido em menor intensidade na vizinha Colômbia e aqui no Brasil, né?
0: É isso, Marina. A gente reforça, né, que foi uma situação, como você disse, na sequência, foram dois tremores sentidos por questões de segundos. Esse impacto que aconteceu em maior proporção na Venezuela, mas também sentimos em outros países, mas principalmente na região norte do Brasil. Conta um pouquinho mais pra gente.
13: Isso. Foram em cidades como Belém, Manaus e Macapá que sentiram esses tremores. Os prédios chegaram a ser esvaziados por questão de segurança, como conta a repórter Rayana Souza, lá de Belém. Vamos ouvir.
15: Nós estamos aqui na Travessa Antônio Barreto, um dos pontos que foram sentidos tremores no início da noite desta quarta-feira. O abalo foi sentido principalmente nos andares mais altos dos edifícios, onde a sensação de balanço foi mais intensa. Diante do susto, alguns prédios aqui foram evacuados preventivamente para garantir a segurança dos moradores.
16: Assim, no momento a gente não estava entendendo o que estava acontecendo, né? Porque você vê as pessoas correndo, nervosas, e o desespero muito grande lá, depois que a gente foi entender que falaram pra gente que foi o que aconteceu, né? Que foi que o prédio balançou.
13: E o presidente Lula informou agora pelas redes sociais que entrou em contato com a Venezuela para oferecer ajuda às vítimas. Ele conversou com a presidente Delcy Rodríguez e disse que vai enviar a ajuda necessária.
0: Marina, a gente reforçou agora essa questão da Venezuela impactando principalmente Bolívia e também aqui o norte do país, mas outros países sofreram impactos de terremotos nas últimas horas. Fala também sobre esses fenômenos para a gente.
13: Exatamente. Um deles foi lá no Japão. Foi 25 minutos depois do terremoto na Venezuela. E por lá a magnitude foi de 6.9, ainda sem registro de vítimas. O nível do mar teve ligeiras alterações, mas nenhum alerta de tsunami foi emitido após o evento. E numa região rural da Califórnia, também foi registrado um terremoto de magnitude 5.6. A gente vê aí as coisas caídas da prateleira do mercado. Também não há informações sobre danos ou feridos. Eu volto com vocês nos estúdios.
1: Obrigado, Marina. Recorde de calor na Europa. A França, que já registra 48 mortes por afogamento, teve o dia mais quente da história.
12: Na cidade sem mar, a água refresca de outras formas.
17: Very hot.
18: It's so hot.
12: Em Londres, piscinas públicas e lagos são alternativa. Na Espanha, este canal na Catalunha virou pista de dança. E em Roma, a fonte potável de monumentos trouxe alívio, ou a cervejinha. Em Paris, alguns pontos do Rio Sena serão abertos para banho, mas isso só vai acontecer a partir do dia 4 do próximo mês. Por enquanto, as pessoas se refrescam como podem. Os canais estão lotados, mas nadar em águas abertas requer cuidado e experiência. Em 6 dias, 48 pessoas morreram por afogamento no país. A temperatura média em toda a França foi a mais alta já registrada na história. É o segundo recorde seguido. Assusta até quem vem de um país tropical.
19: Muito difícil, o calor é bem insuportável. Apesar de ser carioca, eu nunca vi um calor desse.
12: A onda de calor coloca o sistema elétrico francês sob pressão. No oeste, 68 mil moradores estão sem energia. E a procura por ventilador e ar-condicionado portátil disparou, já que as construções antigas não são preparadas para esse forno. Essa é a terceira grande loja de eletrodomésticos que eu procuro um ar-condicionado portátil. Não tem, já se esgotou, não tem pela internet também e não se sabe quando a gente vai poder encomendar. O shopping virou ponto de refresco, enquanto pontos turísticos como a Torre Eiffel e o Louvre estão fechando mais cedo. Aulas foram suspensas e o comércio não essencial está fechado. Especialistas alertam para o risco de desidratação e insolação.
20: Todos os órgãos são afetados num calor de 40 graus e podem ocorrer vários sintomas, como náuseas, vômitos, dor de cabeça, tontura e alteração da consciência.
12: As altas temperaturas atingem todo o leste da Europa e devem continuar até pelo menos o fim de semana. Na belíssima Santorini, na Grécia, para curtir a praia, só mesmo no pôr do sol.
0: E a venda de carros elétricos disparou aqui no país e esse crescimento tem impulsionado a abertura de novos postos de recarga.
21: O mercado de carros elétricos está acelerando no Brasil. Entre janeiro e abril deste ano, mais de 48 mil veículos 100% elétricos foram vendidos no país. O número representa um salto de 174% em comparação com o mesmo período do ano passado. Com mais veículos elétricos circulando pelas ruas, cresce também a necessidade de novos pontos de recarga. A recarga pode levar de alguns minutos a algumas horas, dependendo do tipo de carregador e da capacidade da bateria. Nos equipamentos mais modernos, o tempo de espera é reduzido e pode chegar a 40 minutos, o que torna o serviço mais prático para o motorista. E tudo pode ser acompanhado em tempo real através do aplicativo.
22: O crescimento da mobilidade elétrica também tem impulsionado a infraestrutura aqui na região. Só no Amazonas, são quase 100 eletropostos como esses, espalhados em shoppings, supermercados e grandes avenidas.
21: Enquanto o veículo carrega, muitos clientes podem aproveitar o tempo para trabalhar, fazer compras ou tomar um café. Por isso, alguns eletropostos têm investido em espaços de convivência e serviços complementares. A expectativa é que o número de veículos elétricos continue aumentando nos próximos anos.
1: Cresce a crise entre Israel e Estados Unidos. O chefe da defesa civil israelense disse que as tropas seguirão no sul do Líbano e que nenhuma ordem da Casa Branca será capaz de mudar essa decisão.
23: Em meio ao amontoado de ruínas em Nabatieh, no sul do Líbano, muçulmanos xiitas fizeram uma passeata pela região para marcar o início da Ashura, um dos eventos religiosos mais importantes do calendário islâmico. Entre hoje e amanhã, muçulmanos em todo o mundo vão relembrar a morte do imã Hussein, neto do profeta Maomé, há 1.400 anos. Em meio às celebrações, continua incerto o futuro da ocupação israelense no sul libanês. Nesta quarta-feira, o ministro da Defesa, Israel Katz, afirmou que as tropas não sairão da região e que nem mesmo uma exigência dos Estados Unidos será capaz de reverter a decisão. A afirmação de um dos ministros mais próximos do premier Benjamin Netanyahu é mais um desafio do governo israelense ao presidente americano Donald Trump. E veio após a agência Reuters revelar que Israel e Líbano discutem a transferência gradual de áreas ocupadas para o exército libanês, com a mediação da Casa Branca. Israel alega que a chamada zona de segurança é essencial para manter bases do Hezbollah longe da fronteira. Por outro lado, o fim dos bombardeios contra o Líbano faz parte do acordo prévio de paz, assinado entre o Irã, que apoia o Hezbollah, e os Estados Unidos. Até o momento, o presidente Donald Trump não comentou as declarações do ministro de Israel. Em outra frente, o governo tenta acalmar aliados no Oriente Médio sobre as conversas com o Irã. O secretário de Estado, Marco Rubio, se reuniu com autoridades dos Emirados Árabes Unidos e do Kuwait ao longo do dia e garantiu que o governo Trump não fará nada que comprometa a segurança regional em meio às negociações com o Irã. Mesmo com os avanços diplomáticos, o conflito no Oriente Médio continua derrubando a popularidade de Trump. Uma pesquisa divulgada pela agência Reuters mostra que a aprovação do presidente caiu para 34%, o pior índice do atual mandato. A desaprovação está em 64%.
0: A gente segue no noticiário internacional agora falando sobre as eleições no Peru. Keiko Fujimori promete unir o país ao se apresentar como vencedora das eleições presidenciais. Com quase 100% das urnas apuradas, a candidata da direita tem vantagem de 44 mil votos e não pode mais ser superada pelo adversário Roberto Sanches. O resultado ainda precisa ser validado pela autoridade eleitoral do país. A filha do ex-ditador Alberto Fujimori prometeu enfrentar a criminalidade e a desigualdade a partir do dia 28 de julho.
1: Confira agora como foi a quinta-feira dos... a quarta-feira dos pré-candidatos à presidência da República.
0: Sem compromissos públicos, Flávio Bolsonaro publicou um vídeo em que ele resgata o atacante Neymar para a disputa da Copa do Mundo. O material produzido com inteligência artificial é uma resposta a um comentário do presidente Lula sobre o jogador. Na semana passada, durante um evento em Minas Gerais, Lula brincou com a convocação de Neymar. O jogador, que está em processo de recuperação física durante a Copa, foi chamado por Lula como um jogador home office.
2: Eles disseram que não precisavam mais de mim.
3: E quem foi o maluco que disse isso? Todo mundo espera por você.
0: De volta a Brasília, após viagens a São Paulo e Rio de Janeiro, Lula não teve agenda divulgada. No Palácio da Alvorada, além do encontro com Jax Wagner, o pré-candidato à reeleição se reuniu com os ex-ministros Fernando Haddad e Márcio França. Lula também bateu o martelo sobre a composição da chapa ao governo de São Paulo. Em entrevista ao jornal O Estado de São Paulo, publicada nesta quarta, Renan Santos, pré-candidato do Missão, disse estar confiante em crescer numa eventual migração de votos de Flávio.
17: Se eu busco os 10% e dado que Flávio Bolsonaro é um candidato inviável contra o Lula, haverá naturalmente uma migração de votos para o terceiro colocado viável no campo antipetista. Então, é uma questão de demonstrar essa viabilidade, chegar nesse 10%.
0: Romeu Zema não teve compromissos públicos hoje. O pré-candidato do Novo reconheceu que críticas a Flávio Bolsonaro por causa da relação do senador com o banqueiro Daniel Vorcaro provocaram uma crise com o PL. O ex-governador de Minas, no entanto, disse que não vai mudar o discurso.
18: Sempre há ruído, né? Muitas vezes a campanha de alguém não caminha exatamente da forma que outro candidato quer.
0: Ronaldo Caiado segue em viagem ao Nordeste. Em Pernambuco, o pré-candidato do PSD concedeu entrevistas a rádios locais.
1: Em um vídeo divulgado nesta quarta-feira, a ex-primeira-dama Michelle Bolsonaro afirmou ter sido humilhada e desrespeitada durante uma ligação com o senador Flávio Bolsonaro.
0: Ela também explicou os motivos da falta de apoio à candidatura do enteado. Vamos então ao vivo a Brasília. Agatha Gonzaga traz mais informações. Boa noite para você, Agatha.
5: Boa noite. No vídeo de quase 30 minutos de duração, Michelle Bolsonaro disse que foi maltratada por Flávio Bolsonaro em uma conversa sobre estratégia eleitoral no Ceará. Segundo ela, desde o episódio, os dois não voltaram a se falar, mesmo com encontros frequentes durante visitas do senador ao ex-presidente Jair Bolsonaro. A ex-primeira-dama afirmou ter se sentido humilhada depois de se posicionar contra a aliança do partido com Ciro Gomes, do PSDB no estado, e que o filho mais velho de Bolsonaro a criticou nas redes sociais antes de falar com ela, além de não atender o telefone, o que considerou uma apunhalada.
6: Ele retornou a ligação, mas sinceramente, para falar o que ele me falou, seria melhor se ele não tivesse ligado. Ele foi muito ríspido, me desrespeitou e me maltratou ao telefone. E eu não tinha feito nada contra ele. Ele disse que seria melhor eu ficar fora das decisões do partido. Disse que eu havia chegado ontem e não entendia nada de política. Diante dessa humilhação, eu disse a ele que estava tudo bem. Mas para ele e alguns que o cercam, eu não entendo de política. Tudo bem, eu me recolhi. E desde esse dia, ele não me procurou mais. Eu também não procurei, porque estou respeitando o que ele falou, e é só isso. Agora, vou desmentir as narrativas e notícias que circulam na imprensa. Eu sei quem as planta, eu sei quem são as fontes. Eles me tratam como se eu fosse idiota, como se eu fosse alguém que chegou ontem, mas eu não sou. Eu sei mais do que eles pensam. Todos foram avisados, em especial dentro do partido, e serão lembrados disso. Terceiro, o Flávio vai à minha casa toda semana, mais de uma vez. Se ele realmente quisesse falar comigo, já teria falado. Se considerasse necessário o meu apoio, já teria conversado. Estou na minha. Continuarei recolhida.
5: Publicamente, a direção do PL no Ceará havia dito que o apoio a Ciro Gomes havia sido autorizado por Jair Bolsonaro e que o objetivo seria derrotar o PT no estado. Michelle é contra o apoio a Ciro por causa de críticas feitas por ele a Bolsonaro. A ex-primeira-dama defende a candidatura de Eduardo Girão, do Novo, ao governo do Ceará. Flávio acusou Michelle de ter atropelado o direcionamento do ex-presidente, o que ela negou.
6: Pessoas que se diziam fiéis ao meu marido, que se gabavam e lucravam por se dizerem bolsonaristas, se apressaram em me atacar, em me humilhar, em dizer que eu estaria, desculpe a palavra, cagando para o meu marido. Alguns desses influenciadores estavam nos Estados Unidos e de lá induziam pessoas ao erro e comandavam os ataques gratuitos covardes contra mim. E eu não conseguia entender por que estavam fazendo aquilo comigo. Eu estava fazendo exatamente o que o meu galego me pediu para fazer.
5: Horas depois da publicação de Michelle, Flávio Bolsonaro fez uma transmissão ao vivo nas redes sociais e evitou comentar o caso. Durante a live, o senador disse: "Hoje é dia de jogo. Nada nem ninguém me aborrece." Mas em uma nova publicação feita agora há pouco nas redes sociais, Flávio afirmou que nunca desrespeitou, maltratou ou humilhou nenhuma mulher. Ele pediu desculpas e disse que divergências sobre estratégias políticas não são divergências de princípios, defendendo que o objetivo em comum deve ser o mesmo, a oposição ao atual governo. O senador também afirmou que convidou Michelle para uma reunião com mulheres do partido, mas que não teve resposta nem por mensagem. Disse ainda ter sido surpreendido após a publicação do vídeo. Voltamos aos estúdios.
1: Obrigado. Investigado pela Polícia Federal no caso Master, Jax Wagner deixou nesta quarta-feira a liderança do governo no Senado, Thaís.
0: Ele disse que a decisão foi em comum acordo com o presidente Lula, que tenta evitar mais desgaste político em ano de eleição.
7: Jax Wagner já chegou praticamente demitido para a reunião com o presidente Lula.
4: Horas antes do encontro, o ministro do Trabalho deixou claro a posição da maioria do PT e do governo.
7: Às vezes a pessoa tem que deixar a sua posição para se defender, ter mais condições de atuar, enfim. Eu estou falando uma avaliação pessoal minha. É, se justifica deixar a liderança e o presidente nomear outra liderança.
4: E foi o que aconteceu. Pressionado, o senador pediu para deixar a liderança do governo no Senado, alegando que precisa de mais tempo para se defender das acusações da Polícia Federal. Lula aceitou. Foi a maneira encontrada para uma saída honrosa de Jax Wagner, que é amigo do presidente há mais de 45 anos. Depois do encontro, que durou 2 horas, o parlamentar disse nas redes sociais que teve uma ótima reunião com Lula e que o afastamento foi de comum acordo. Disse ainda que a prioridade é provar sua inocência, além de trabalhar pela própria reeleição e de outros petistas. Amanhã, Jax conversa com o presidente do Senado e pretende agradecer pelo apoio após a divulgação das denúncias. O parlamentar tem uma boa interlocução com Davi Alcolumbre e ficou de atuar para melhorar o clima entre ele e Lula. A avaliação de ministros é que foi traçada uma linha na atuação do governo. Quem tiver envolvimento com o caso Master vai perder o cargo. De olho nas eleições, a ideia é evitar a todo custo o que aliados do presidente chamam de contaminação. A situação de Jax Wagner é definida como muito complicada. A Polícia Federal apreendeu documentos e o equivalente a quase R$500 mil em dólares e euros, em endereços ligados ao senador do PT. A investigação aponta que ele atuava para atender interesses de Daniel Vorcaro no Congresso Nacional. O interlocutor dos dois, segundo a PF, era Augusto Lima, que já foi diretor do Master. Documentos entregues pelos investigadores ao Supremo apontam que o senador recebeu um apartamento em Salvador, avaliado em R$2,5 milhões, em nome de terceiros, e mais R$3,5 milhões por meio de empresas ligadas a parentes. Jaques disse que o dinheiro é fruto de diárias pagas pelo Senado de viagens internacionais, além de compra de moedas estrangeiras, e que o imóvel foi comprado para a filha dele, e que os recursos seriam devolvidos. Com a saída de Jax Wagner, os favoritos para a liderança da base no Senado são o ex-ministro da Educação, Camilo Santana, que tem dito que está focado na eleição no Ceará, e a líder do PT no Senado, Tereza Leitão.
1: A preocupação na campanha de Lula com as investigações do caso Master sobre Jax Wagner. Veja no comentário de Fernando Mitre.
8: O resultado dessa conversa entre amigos, como qualificou Jax Wagner, e de fato amigos há quase 50 anos, já estava mais do que previsto, incluindo a atitude de Jax Wagner de tomar a iniciativa de se retirar da liderança no Senado, onde sua presença já produzia efeitos na campanha de Lula. E isso até agora já acontecendo, quando ele, segundo disse, vai cuidar a partir de então de sua defesa. Ele é um dos alvos dessa operação Compra S0, da nova fase, com investigações que podem levar a acusações de corrupção ativa, corrupção passiva e lavagem de dinheiro. A preocupação na campanha de Lula, onde se considera que Jax Wagner podia ter saído antes, até antes da conversa com Lula, e sem as declarações que deu, é também com a possível extensão das investigações de esquemas na Bahia e suas consequências. São os tentáculos do caso Master atingindo petistas, mas não só petistas. Thaís, Felipe.
0: Obrigada. E o ministro Alexandre de Moraes deu 48 horas para que a Procuradoria-Geral da República diga se a posse de uma arma por Jair Bolsonaro configura falta grave durante a prisão domiciliar. A pistola foi apreendida na semana passada com um militar responsável pela segurança do ex-presidente. O agente disse que levava a arma para o conserto. Em depoimento, Bolsonaro confirmou que o armamento era dele, mas afirmou que pediu apenas uma verificação no equipamento. A manifestação da PGR deve embasar a decisão de Moraes sobre a manutenção ou não da prisão domiciliar.
1: Veja a seguir, Itamaraty confirma que brasileiro que lutava pela Ucrânia foi capturado por militares russos.
0: Petróleo cai para o menor valor desde o início do conflito no Oriente Médio, mas disparada do dólar acende alerta para a inflação.
1: Adolescente sobrevive depois de cair de mais de 15 metros de altura em atração da Disney na Califórnia.
0: Com chips e design inovador, bola oficial da Copa foi testada por astronautas na Estação Espacial.
1: E com show de Vini Júnior e volta de Neymar, torcida comemora a vitória do Brasil contra a Escócia.
0: E os outros jogos do dia pelo Mundial ao vivo com ele, Fernandinho Fernandes, aqui no estúdio, em instantes.
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0: De volta com o Jornal da Noite, e o Itamaraty confirmou que um brasileiro foi capturado por militares russos durante a guerra na Ucrânia. De volta, Agatha Gonzaga traz as informações. Agatha.
25: Segundo a família, Eric Ferreira, de 23 anos, estava desaparecido há cerca de um mês. Ele teria viajado para o país depois de receber uma proposta para trabalhar em um local de apoio seguro e longe dos combates, mas acabou sendo enviado para uma área de conflito intenso entre Ucrânia e Rússia. Desculpa.
26: É uma propaganda mentirosa, uma propaganda ucraniana, no intuito de um serviço na retaguarda, de trabalhar em um local seguro, e eles mentiram para mim, me enviaram para a linha de frente.
25: A Embaixada Brasileira em Moscou mantém contato com a família e presta assistência ao caso. A situação ocorre em meio a alertas feitos pelo governo federal para que brasileiros não aceitem convites para integrar forças estrangeiras ou ofertas de trabalho em regiões de conflitos armados. É com vocês.
1: Voltamos a falar da crise no Oriente Médio. Apesar dos desafios para avançar em um acordo mais amplo entre Estados Unidos e Irã, o preço do petróleo caiu para o menor patamar desde o início do conflito. A Juliana Rosa analisa o movimento do mercado.
27: Melhora de um lado, piora do outro. O dólar, que estava na casa dos R$ 4,90 no mês passado, hoje bateu R$ 5,20, o maior valor em quase 3 meses. Mesmo com o alívio do petróleo, que teve uma queda grande hoje, o barril do Brent fechou em US$ 73, o menor valor desde 27 de fevereiro, a véspera do conflito, os efeitos na inflação demoram a se dissipar. Então o dólar ganha força agora porque o Banco Central dos Estados Unidos está sinalizando a possibilidade de subir juros esse ano. Além disso, o nosso Banco Central deixou a porta aberta para um novo corte de juros em agosto, mesmo com a nossa inflação ainda acelerando. Olha, se o dólar continuar subindo e a nossa economia seguir crescendo, mesmo que mais devagar, com muitos estímulos do governo ao consumo, suavizar a queda da inflação, como quer o Banco Central, pode segurar a inflação alta por muito tempo. Felipe, Thaís.
0: Valeu, Ju. Você pode nem perceber, mas as bolas usadas nas Copas têm cada vez mais tecnologia. A desse ano, por exemplo, teve a ajuda até de astronautas nos testes. Dá uma olhada.
28: Chute para fora. Parece até que a bola vai para o espaço. E não é que foi mesmo?
12: Olha ela aí, com a tripulação da Estação Espacial Internacional. Foi por causa de pesquisas feitas lá que a Trionda é especial.
13: E ela tá aqui. Essa é a Trionda, bola oficial da Copa do Mundo. Bonita, tem as cores dos países sede e é cheia de tecnologia, por dentro e por fora, para ajudar a arbitragem e, claro, deixar o futebol mais moderno.
12: Por exemplo, um sensor, que com um combinado de câmeras e receptores, ajuda em lances cruciais, como o impedimento. A Emily desenvolveu um sistema parecido e explica como funciona.
15: A gente tem um sensorzinho, que é esse sensor aqui, é um acelerômetro, então eu consigo medir a aceleração ali dos três eixos da bola. Então, se eu pegar aqui a bola e mexer ela, a gente consegue ver que fica mudando aqui na tela essas linhas que são justamente esse sensor enviando os dados.
12: Foi para adaptar bolas de futebol a essa nova tecnologia que os astronautas da Estação Espacial Internacional fizeram testes desde 2019. O ambiente de microgravidade é perfeito para estudar a massa interna da bola e ver como os sensores colocados poderiam influenciar o desempenho dela nos jogos. Até o que parece apenas detalhe, como as ranhuras, é pensado.
16: Essa tem um diferencial grande em relação às bolas anteriores. Ela é composta por quatro painéis e essa geometria dos painéis também tem uma diferença para que ela possa ter uma junção perfeita. E o goleiro, por ter hábito de ler corporalmente os jogadores, né, acredita que a bola pode ir para um lado ou para outro, então ele precisa se habituar um pouco com a bola da Copa.
12: Longe de grandes polêmicas, ela tem sido bem tratada nos gramados, principalmente pelos craques. Agora é aguardar para saber quem vai ter as melhores recordações com a bola tecnológica da Copa.
0: A gente espera que o Brasil, né, guarde as melhores recordações dessa Copa de 2026. Está aí, Fernandinho, para quem acha, né, a Copa é simplesmente o talento da engenharia também, tudo bem?
19: Tudo bem, boa noite, Felipe, boa noite a todos. Saudade quando a bola era de capotão, hein? Que era aquele couro marronzão. Olha que cada loucura. E o que me intriga nisso, como eles protegem o sensor que fica dentro da bola? Porque é pancado o tempo inteiro.
0: É verdade.
19: É interessante, cara, bem agora, legal.
1: O mais legal é que a tecnologia agora está ajudando, não está enganando os goleiros, porque a Jabulani enganava os goleiros.
19: Sabe quanto custa essa bola com o chip? R$ 2.500 cada uma, com o chip.
1: Tu já tava tua lá na tua casa, já pra...
19: Não, eu comprei pro meu filho sem chip.
1: Embaixadinha.
0: É melhor, né, Fernandinho?
1: Embaixadinha.
19: Foi mais barato que o álbum.
1: Com o chip, o Brasil passou pro 3-0.
19: Pois é, venceu e convenceu. Era uma coisa que a gente estava esperando. Vinícius Júnior decantou.
0: Pra quem duvidava, né? Ah, com
19: ele
0: a seleção...
19: Ele tá na briga da artilharia, cara. Nos três jogos fez gols. E tá aí o Vinícius Júnior agora com 4 gols brigando. O Neymar voltou de um bom tempo. E a seleção brasileira agora aguarda quem vai ser o seu adversário, o juiz, que sai na quinta-feira.
1: O juiz tirou um gol dele, aquele gol, ele não tem explicação.
19: Estranho, né, o impedimento. Ele podia estar junto com o Messi aí, mas com um jogo a menos, enfim.
1: Hat-trick ali, olha, vou te dizer, podia ter feito um hat-trick e foi muito bem,
0: calma,
1: Vinícius.
0: Calma que teremos mais oportunidades.
19: Quem sofreu foi o Marrocos, cara, com o Haiti. O Haiti...
0: Deu trabalho.
19: Nossa, complicou a vida no Marrocos, mas o Marrocos conseguiu ganhar de 4-2. Olha o gol do Haiti. Depois teve um canudo também. O Haiti deu trabalho para Marrocos e o Marrocos classificou em segundo. A gente teve também Suíça e Canadá. As duas equipes já classificadas, né? A Suíça em primeiro, o Canadá em segundo no seu grupo. A gente está vendo aí. Teve ainda Bósnia e Catar. O Catar está eliminado, a Bósnia ganhou por 3-1. A Bósnia é o terceiro colocado. Talvez se entra no bololô aí, porque os oito melhores, quartos, terceiros colocados entram.
1: É que agora acho que é 16avos.
19: Tem que fazer muita coisa, né? A Turquia levou um sacode no México, 3-0. E a África do Sul...
1: A Tchequia.
19: Da Tchequia levou um sacode do México, 3-0. E a África do Sul ganhou da Coreia do Sul por 1-0. A África do Sul está classificada. É muito jogo, é muito time. Até eu levei um drible agora.
0: Mas calma, que tem isso, tem muito mais. Com tranquilidade, já.
19: No Esporte Total, nós vamos ouvir os jogadores da seleção brasileira. A gente vai ver tudo o que rolou. Cara, mas teve susto na Copa e teve susto aonde também?
1: Um parque da Disney. É isso. Lá na Califórnia.
19: Sério?
1: É, vou mostrar isso agora. Abraço.
0: Beijo.
19: Outro.
1: Um adolescente de 13 anos caiu do carrinho de uma atração aquática no parque da Disney da Califórnia e despencou por mais de 15 metros no curso da queda d'água. O vídeo, divulgado pelo site TMZ, é da câmera de segurança do parque. O acidente aconteceu no domingo, o menino sofreu ferimentos leves e já teve alta. Uma investigação preliminar não encontrou falhas na atração, que segue funcionando. Veja a seguir, australiano bate recorde de grito mais alto já registrado no mundo.
0: E a polêmica disputa, qual é o maior São João do mundo? O forró dita o ritmo da tradição junina e emociona multidões em todo o Nordeste. Já a gente entra nessa polêmica.
1: Vai e volta.
0: Fica por aí.

0: A nova exigência de biometria para segurados do INSS e programas sociais promete reforçar a segurança do sistema.
1: Olha aí, isso é bom para nós aposentados, não é o teu caso ainda. Quem não fez o registro tem até o fim de 2026 para se regularizar.
2: Há pouco mais de um mês, a Maria Isaura descobriu um câncer de pulmão. Ela recebe aposentadoria e agora vai pedir o auxílio-doença. A documentação já está pronta.
3: A gente fica preocupada, né? Porque é uma vida, um benefício que tu tem direito a vida inteira, né?
2: A nova portaria, publicada pelo INSS, amplia a exigência do cadastro biométrico para liberar benefícios previdenciários e assistenciais para pedidos feitos a partir de novembro do ano passado. O objetivo é evitar fraudes. Mais de 150 milhões de brasileiros já possuem a biometria cadastrada em documentos como a carteira de identidade nacional, título de eleitor, carteira de motorista ou passaporte. Nesses casos, não há necessidade de um novo cadastro. Também estão dispensados quem tem mais de 80 anos, migrantes e refugiados, residentes no exterior e moradores de áreas de difícil acesso. Para saber se é necessário fazer um novo cadastramento, é possível consultar a informação no aplicativo Meu INSS ou no portal gov.br. Segundo o órgão, o prazo para regularizar a situação vai até o fim do ano. Até lá, nenhum benefício será bloqueado. A partir de 2028, a carteira de identidade nacional passará a ser o documento padrão para a concessão e renovação de benefícios sociais.
4: É uma portaria de transição mesmo, né? O que o segurado precisa ficar atento é ao seu portal do Meu INSS para verificar se tem alguma exigência desse cadastro biométrico ali dentro do seu pedido de aposentadoria. Mas não é necessário se desesperar mesmo, né? Precisa realmente ficar de olho e fazer ali o atendimento, o cumprimento da exigência. Né, aquilo que o INSS está solicitando.
0: Prepara aí o seu ouvido, hein?
1: Pensei que eu ia te mandar preparar o meu grito.
0: Não, esse por favor, guarda. Um australiano bateu o recorde de grito mais alto registrado em todo o mundo. O Joseph, de 58 anos, alcançou 122,4 decibéis com a voz. E a potência sonora do grito é comparável ao ruído de um jato militar decolando ou de um show de rock. Esse é potente mesmo, né? O feito superou uma marca histórica que já durava mais de 30 anos. O recordista era uma criança tímida e aprendeu a controlar e projetar a voz fazendo teatro na juventude.
1: Finalmente um recorde que eu posso tentar concorrer no Guinness com os outros.
0: Tô fora.
1: O Nordeste celebra o dia de São João com música, tradição e muita alegria.
0: Do jeito que a gente gosta. E olha, do frio no interior baiano, é isso mesmo. Parece que não é, mas é verdade. Ao agito dos grandes polos juninos, o forró dita o ritmo dessa festa.
5: Dia de forró, o chifre é todo.
6: Nessa terra baiana, a quase 1.000 metros acima do nível do mar, o forró acontece de casaco, bota e um copo de quentão para ajudar a espantar o frio de 8 graus, a menor temperatura do estado.
7: Quando se fala em São João no Nordeste, muita gente imagina calor. Mas aqui em Vitória da Conquista, conhecida como a Suíça Baiana, a história é outra. O frio é um ingrediente a mais na festa.
8: E pra dançar também é maravilhoso.
9: É. Porque esquenta mais um pouquinho.
8: Exatamente. Calor humano, entendeu?
6: Por aqui, o São João, com vários shows e atrações, conquistou de vez o público. Mais de 30 mil pessoas marcaram presença no principal dia da festa, a chegada do 24, dia de São João.
10: Festa que vim de São Paulo especialmente.
11: E é quentinho, né? A gente acaba acolhendo todo mundo.
12: Sempre vai ser eu que tem a chave do seu coração original.
13: Nesta época do ano, o interior e a capital parecem falar a mesma língua. E aqui no Pelourinho, em Salvador, o forró, as bandeirolas e as tradições juninas transformaram o centro histórico em um grande arraiá a céu aberto.
14: Um São João para a família toda.
15: Ficamos com muitas crianças, ficamos muitos fogos e o clima está muito bom.
16: É a primeira vez que eu venho e eu tô amando. Tá incrível.
14: Clima de interior?
16: Tá melhor até, tô achando.
14: Até o tradicional mini trio elétrico ganhou cara de São João. O axé deu lugar ao forró.
17: Meu coração, que bate no compasso das amores. Véspera de São João. É noite de alegria em todos os cantos. Tem gente que vem de longe. Esse casal é de Belém do Pará.
18: Pô, demais, que da pena se vai acabar.
17: E aqui em Caruaru não falta gente com vontade de aproveitar o São João. 4 milhões de pessoas são esperadas até o fim do mês. Uma das atrações mais esperadas foi o cantor Fagner. E ele brindou o público com antigos sucessos.
19: Em Campina Grande, aqui na Paraíba, a cidade celebrou a chegada do dia 24 com emoção no Parque do Povo.
20: E tem uma tradição aqui que nós não abrimos mão. A presença da cantora paraibana Elba Ramalho no palco principal da festa.
0: Obrigada pela companhia. Boa noite.
1: Uma excelente quinta-feira para você.

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0: E chegamos juntos aqui com o nosso Jornal Terra Viva. Seja bem-vinda, bem-vindo você também. Como é bom revê-los, revê-las, porque a partir de agora acompanhamos os principais destaques do agronegócio do Brasil e de todo mundo.
1: Seguro Rural sofre novo corte no orçamento de 2026. Exportações brasileiras de café caem, mas receita se mantém estável. Florada atrasada, primeiros ipês roxos começam a aparecer em Brasília.
0: Olha, gente, tá todo mundo realmente na expectativa do jogo do Brasil, mas você vai ver a relação entre Brasil e Escócia no agronegócio, é o que a gente mostra aqui no nosso JTV. Essas e outras notícias a partir de agora é o nosso Jornal Terra Viva. E o governo federal anunciou um novo corte no orçamento destinado ao seguro rural, ampliando aí a preocupação dos produtores, produtoras e de todas as entidades do agronegócio. O bloqueio adicional é de 56 milhões de reais e aumenta as reduções já feitas no orçamento deste ano. Com isso, os recursos disponíveis para o programa de subvenção ao prêmio do seguro rural ficam ainda mais limitados. O seguro rural é considerado uma das

0: historinha de Coutinho e Pelé. Não é isso, Coutinho? Brincadeira, óbvio que o Silmar é o Pelé, né, do jornalismo do agronegócio brasileiro. Silmar, e aí, o que você conta pra gente aí desse clima, né, dessa tensão com o seguro rural? Enfim, boa noite, Silmar.
1: Márcio Campos, muito boa noite, boa noite aos amigos do canal Terra Viva. Olha, Márcio, é preocupação, né, com mais um corte aqui no seguro, já tem um subsídio baixo aqui, isso é uma subvenção que começou o ano com R$1 bilhão, e agora está reduzida a menos da metade desse subsídio. Ele sabe que, quando se fala em subsídio aqui, tem tudo a ver com o seguro altíssimo em termos de custo aqui para o produtor brasileiro. Então precisa de uma subvenção, ou seja, o Tesouro banca uma parte desse seguro para favorecer a adesão do agricultor ao seguro agrícola. Disse uma resistência porque o custo é alto. Se não fosse alto, haveria uma maior adesão ao seguro, que é fundamental para qualquer agricultura no mundo. E o Brasil tem um dos menores seguros, as menores subvenções, as menores adesões do mundo em termos de seguro agrícola. E olha, é um ano de dificuldades, de muita apreensão com relação à agricultura, pelo efeito esperado aqui do El Niño, que está chegando aí. Agora na virada do semestre, expectativa aí para período de agosto e setembro, um El Niño bastante forte, um dos mais fortes dos últimos tempos, diz esse alerta aqui dos órgãos aqui que acompanham a meteorologia, e isso, claro, exige ainda uma subvenção mais, exigiria uma subvenção ainda maior para o produtor aderir a esse tipo de seguro para evitar prejuízos que não possam ser cobertos depois por esta garantia, num ano de muita dificuldade como esse de véspera de El Niño. Portanto, a apreensão é dupla aqui. Primeiro, o seguro já é baixo, né? Ainda cai mais no momento de véspera de El Niño, a preocupação só aumenta. E, além disso, remete a uma preocupação já para o ano que vem. Existe uma demanda aqui dos produtores e das entidades representativas do setor de um aumento para pelo menos R$2 bilhões em termos de subvenção, quando o ideal seria 4, para permitir uma adesão maior dos produtores. Isso já é um mau presságio com relação à próxima safra, começa a mal já com esse corte aqui no seguro, já para a safra atual aqui, que corre esse risco, inclusive, de perda já na safra de inverno. A safra de trigo, por exemplo, pode ser bastante afetada pelo El Niño, que ocorre exatamente no período mais crítico de evolução da lavoura de trigo aqui no sul do país, que é exatamente entre agosto e setembro. Márcio.
0: Pois é, Silmar, esse foi um dos destaques das notícias do dia hoje. Uma das notícias do dia hoje é exatamente as consequências do El Niño para a produção de alimentos, e existe uma grande expectativa de fortíssima seca por causa disso. Fiquemos atentos em relação a essa situação aí. Silmar, e as bolsas? Mercados?
1: Bom, mercado de grãos hoje com queda predominante aqui, soja perdeu 0,7% nos vencimentos mais próximos, trigo também 0,2%, milho não foi diferente, também caiu em torno de 0,5%, como a gente está vendo na tela aí. A exceção foi só o arroz aqui, uma alta de 0,3%. Um dos fatores que determinaram esse comportamento foi as boas condições climáticas para a evolução da safra dos Estados Unidos, e a gente vai ver mais tarde, talvez o fator principal, que foi o novo tombo do petróleo. A gente vai ver no final aqui da apresentação, petróleo com um tombo de 4,3% nesta quarta-feira, por conta da expectativa aqui de finalmente um acordo de paz no conflito do Oriente Médio dos Estados Unidos e o Irã. Petróleo cotado a essa pena um pouco mais de US$73 o barril. Então, o mercado de commodities agrícolas foi afetado também por essa queda do petróleo, como é o caso dos grãos, aí, que tem alguma relação com os biocombustíveis, por exemplo, que tem relação com o petróleo, no caso da soja e do milho, principalmente. Na Bolsa de Nova York, um comportamento diferente aqui do café, por exemplo. O café subiu 0,4%, café arábico, café robusto em Londres subiu até um pouco mais, 1,4%, e ambos os casos refletindo preocupações com o clima no Brasil. Muita chuva prejudicando, atrasando a colheita da nova safra brasileira e também prejudicando a qualidade do produto. Muita chuva, muita umidade, acaba afetando a qualidade dos grãos que estão sendo colhidos. Aí o café subiu por conta disso, por conta do Brasil. Hoje subiu na Bolsa de Nova York e também na Bolsa de Londres. O açúcar teve um comportamento estável hoje. Algodão caiu, acompanhou o petróleo, um tombo de 3,1%. Cacau subiu, deu um salto hoje, 7,1%. Preocupação com a safra lá do oeste da África, e o suco de laranja com queda de 3,6%. Na sequência, temos ainda o comportamento dos preços do boi gordo aqui no mercado futuro da B3, teve queda também, queda forte, até de 1 ponto percentual. O dólar fechou com

0: com alta, 0,3%, R$ 5,20. Mercado de ações também com leve alta, de 0,4%. Perdão, a Bovespa aqui fechou com queda. Está mal aqui, está mal sinalizado ali, foi queda de 0,4% e não alta, como aparece na ilustração. E o petróleo fechou com queda aqui de 4,3%, 73 dólares, 74 centavos o barril no encerramento dos negócios do dia. Márcio.
1: Brasil quanto, Silmar?
0: Olha, estou torcendo para uns 3-0, pelo menos, mas todos confiaram que vai ficar em 1-0 só.
1: Você está torcendo para 3-0, mas está desconfiado que vai ficar em 1-0.
0: Não estou levando muita fé, não.
1: É, então tá
0: Não
1: bom,
0: estou
1: Silmar.
0: levando muita
1: Eu
0: fé.
1: também concordo com você que o importante é ganhar de 0,5 a 0 e levar os 3 pontos e sair em primeiro. Pronto.
0: Pelo
1: Silmar,
0: menos isso.
1: bom descanso, bom jogo aí e bota uma meia para o pé ficar quente, tá bom?
0: Combinado, Márcio. Uma boa noite e até
1: Valeu,
0: amanhã.
1: valeu, até amanhã, Silmar. Boa noite. Gente, vamos para o mercado internacional agora, porque as exportações brasileiras de café registraram queda de 18% na safra 25-26. Apesar desse recuo, a receita permaneceu praticamente estável.
2: Entre julho de 2025 e maio de 2026, o país embarcou mais de 35 milhões de sacas de 60 quilos, volume inferior aos 43 milhões de sacas exportados no mesmo período da temporada anterior. De acordo com o CEPEA, essa redução não atingiu diretamente o faturamento do setor, que totalizou 13 bilhões e 600 mil dólares, valor próximo aos 13 bilhões e 700 mil dólares registrados na safra 2024-2025. O resultado reflete os preços elevados do café ao longo da temporada, que compensaram grande parte da redução no volume exportado. Em relação à safra 2026-2027, no qual a colheita avançou ao longo de maio, as negociações já ganham ritmo. No entanto, o CEPEA avalia que esse movimento ainda não deve impactar imediatamente as exportações. Os primeiros reflexos da nova safra devem começar a aparecer nos dados de junho, ainda que de forma parcial.
1: Esse é o nosso café, hein? Gente, não tem jeito, né? Tá todo mundo de olho no Brasil, né? Atenção voltada lá para Miami, nos Estados Unidos. Nossa seleção vai jogar daqui a pouquinho contra a Escócia. Mas eu quero dizer um negócio para todo mundo aqui. Enquanto a bola não rola, no agro, nós temos uma relação com os escoceses. Você sabia? Quem conta pra gente é o Andrés Ruiz e o José Ferreira.
3: A pecuária extensiva é a principal atividade rural da Escócia. O terreno alto e montanhoso favorece a criação de ovelhas e de bois. É de lá que vem a segunda raça bovina mais utilizada no Brasil, a Angus. A relação comercial entre os dois países é pequena, mas segue viva, ainda que de outras formas. Em Glasgow, uma empreendedora brasileira transformou a saudade dos imigrantes em negócio.
4: A gente tem uma empresa voltada completamente para o público brasileiro, onde vendemos produtos brasileiros, como polpa de fruta, açaí, mandioca, uma linguiça toscana. E isso eles conseguem encontrar esses produtos aqui.
3: E tem também alimento que já caiu no gosto dos próprios britânicos.
4: A segunda empresa que nós abrimos é a Hillberry Açaí, que é uma empresa que a gente criou especificamente para trazer o açaí, o nosso amado açaí, do Brasil diretamente aqui para o Reino Unido. E a gente tem observado que o britânico, até mais especificamente o escocês, eles conseguiram ter uma identificação com o açaí.
3: Outro produto que liga Brasil e Escócia é a bebida alcoólica destilada. Enquanto o Brasil vem com a cachaça, a Escócia vai com o uísque, dois dos maiores símbolos de cada país e que costumam acompanhar o torcedor em dia de jogo. Foi um filho de escocês, Charles Miller, quem trouxe o futebol para o Brasil no fim do século XIX. Ele veio com um estilo de jogo baseado em passes e dribles, mas foi o Brasil que aprimorou o futebol arte. É o que conta esse atleta de jiu-jitsu escocês, que treinou bastante para dar um recado em português.
5: O Brasil joga futebol a nível muito alto o jogo futebol da Brasil. But É, mas Escócia é muito, muito gosto do futebol, muito gosto do futebol. Mas comparar, mais ou menos, mais ou menos. Quando era criança, mais jovem, eu assistava os grandes nomes do futebol brasileiros, como Ronaldinho, Ronaldo, Robinho e Kaká.
6: E eu pedi o palpite dele para o jogo.
5: É, a uma.
6: Mas este outro escocês, casado com uma brasileira, já acredita na vitória do Brasil. O placar vai ser 3-1 para o Brasil.
7: Ah, e o meu palpite para a quarta, 2-1. 2-1, vou ser humilde. 2-1.
1: Bom palpite. E você vai ver, depois do intervalo, a festa que aquece o turismo no Recôncavo Baiano. É São João! Viva São João! E também todos os detalhes do segundo dia da FEICORTE 2026, ao vivo, direto de Presidente Prudente. Meu amigo, experiente, né, e referência no jornalismo do agro, Tavinho Sesc, vem comigo daqui a pouquinho. Até já!

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0: De volta com o JTV para falar da Feicorte, né? Que já começou, já está no segundo dia, não é mesmo? Lá no recinto de exposições de Acortozelo. Vamos para lá direto. Tavinho Sesc. Oi, Tavinho, que alegria falar com você. Boa noite.
1: Boa noite, Márcio Campos, pessoal do Jornal Terra Viva. Estamos aqui na fria Presidente Prudente com 12 graus, está caindo, vai para 11, vai para 10, no segundo dia da Feicorte, que vai até a próxima sexta-feira, que está espetacular. Maior feira do gado de corte da América Latina e com todas as raças presentes aqui, inclusive a Brangus, que nos recepciona hoje para comemorar os 21 anos do nosso Terra Viva. Recentemente também, 6 anos do Agromais, e a Band Paulista aqui de Presidente Prudente e da região oeste do estado, que também está conosco nesta cobertura da Feicorte. E eu tenho comigo o Neto Garcia, que é diretor de marketing da Brangus, para falar um pouquinho desse evento aqui, que precede e dá início ao pontapé inicial do Jogo do Brasil, o Assadito aqui, né, Neto? Tudo bem, Neto?
2: Olá, Davinho, todos que estão nos acompanhando. É uma honra ter vocês aqui, né, na casa da Brangus, que é a casa do Terra Viva, que é a casa da Band, está aqui com a gente, essa parceria que nós temos há alguns anos, de comemorar tanto o aniversário do Terra Viva, agora do Agro Mais, mas também fazer esse bom churrasco aqui com a raça Brangus, trazer um pouquinho da carne Brangus, e a gente poder, hoje, mais do que normal, né? Um jogo do Brasil pra gente acompanhar aqui. É uma honra ter vocês aqui, um prazer sempre essa parceria nossa.
1: Bom, Neto, vocês tiveram recentemente o Congresso Mundial do Brangus pela primeira vez aqui no Brasil. Como é que foi? Qual foi o resultado? Porque nós tivemos a presença de muita gente de fora aqui. O Congresso foi importante para os criadores e o Brangus, depois a gente fala um pouquinho mais disso, é uma raça que está crescendo de forma exponencial no Brasil. Primeiro, como é que foi o Congresso?
2: O Congresso foi um sucesso. Nós tivemos, além de uma participação massiva do Brasil todo, criadores de todas as regiões do Brasil, mas visitantes lá também. É um evento que começou no Rio Grande do Sul, veio fazendo visitas em algumas propriedades, paramos em Londrina durante 4, 5 dias, depois fomos terminar o evento lá no Mato Grosso do Sul, no Pantanal. Mas foi muito bom, tivemos participação de mais de 16 comitivas estrangeiras dentro do evento. Pessoal vindo buscar a genética Brangus do Brasil, vindo conhecer o trabalho que nós estamos desenvolvendo, ver quais são as premissas que nós estamos utilizando para essa seleção nossa da raça. Mas foi muito positivo, tanto nesse sentido como em levar a informação para os pecuaristas que foram lá buscar essa informação de como utilizar a raça, o que, que eu faço com a raça, o que, que ela vai me entregar, como eu uso isso dentro da minha fazenda e como eu agrego mais o valor da minha propriedade produzindo bezerro. E é isso aí que nós fizemos lá e foi um sucesso o evento, graças a Deus.
1: Bom, para quem está nos assistindo, o que é a carne Brangus? O que é a raça Brangus? A qualidade do Brangus, tanto nas suas especificações técnicas quanto na qualidade da carne?
2: Olha, o Brangus é uma raça já de muito tempo selecionada e ela vem com o intuito de produzir maior produtividade em peso, em qualidade, em precocidade, em menor prazo, né, em menor tempo, mas uma carne de muita qualidade, uma carne macia, uma carne com marmoreio, com espessura de gordura de terminação, uma carne realmente diferenciada, podemos falar uma carne prime, vamos dizer assim, né, que quando você prova, realmente ela tem um sabor característico, um diferencial, e isso é o que a raça está incentivando, está avaliando os indivíduos para buscar cada vez mais isso, mas sem lembrar de que nós temos que produzir mais peso em menor área, maior sustentabilidade, bichos mais eficientes, touros mais eficientes, que vai passar essa genética para os produtos e produzir mais em menor tempo e maior escala. Então, realmente, a raça se propõe a isso, fora a carne que está aqui do lado, vocês estão podendo ver um pouquinho aí da qualidade toda que nós estamos oferecendo.
1: E melhorando também a remuneração do pecuarista que cria Brangus, que vem crescendo.
2: Sem sombra de dúvida. Esse é o intuito de agregar valor da porteira para dentro, fazer uma maior rentabilidade também financeira para quem é utilizador dessa genética, dando mais peso, pagando um pouco mais por isso, as premiações, as bonificações, e aí você acaba aumentando um pouco a lucratividade financeira dentro da propriedade e rentabilizando mais o produtor.
1: E esse assadito aqui, que daqui a pouquinho a gente vai saborear. Olha quanta gente aí, o Paulinho está dando uma geral aí. Olha só a beleza da carne que você está recebendo aí na imagem, Márcio Campos e telespectadores, e que nós vamos saborear daqui a pouquinho. A ideia de fazer essa reunião aqui já faz parte da Feicorte.
2: É, já virou tradição, né? A Cris procura a gente, o canal Terra Viva procura sempre estar conosco aqui, aceita o convite de estar na nossa casa e a gente tenta retribuir de uma forma com essa carne de qualidade que a gente traz, que tá dando aqui, tá do lado, estamos com água na boca aqui, com vontade de provar essa carne. Mas realmente é muito bacana, já virou tradição da FEICORT esse evento. Como eu disse para a turma aqui, eu acho que o intuito é só ir aumentando cada ano mais e nós vamos continuar nessa parceria Terra Viva, Brangos e tudo mais, fazendo cada vez mais bonito o evento.
1: E a FEICORT, apesar da chuva e do frio, sucesso total?
2: Sucesso total, cada ano a feira cresce mais, o intuito da feira ela atinge todos os anos, né, que é difundir, mostrar o trabalho dos pecuaristas, mostrar a evolução genética das raças, trazer informação para a turma e juntar a cadeia toda, né, o produtor, o pecuarista, a cadeia final que é o frigorífico, os consumidores. Então por isso que é um grande evento, muito importante estarmos aqui e agradecer a toda a diretoria, a coordenação do evento, que é bem importante. Importante a nível internacional, né? Nós estamos falando, e nacional também nem se fala.
1: E só para fechar, quantos animais a Brangos trouxe?
2: A Brangos está com mais de 30 animais aqui no pavilhão em amostra. Hoje fizemos uma esplanada aqui, ó, breve aqui da raça, o que que era. Mas venha para cá, venha visitar. Se não puder vir esse ano, já agenda para o ano que vem. Realmente é muito interessante estarmos aqui para aprendizado.
1: Ok, Neto Garcia, diretor de marketing da Brangos, neste assadito que agora nós vamos saborear junto com o jogo do Brasil com a Escócia, que já começou. Qual é o seu palpite, Neto?
2: Rapaz, eu vou chutar aí hoje no 4-1.
1: Você tá otimista, que nem eu.
2: Ah, vamos ser otimista, lógico, a seleção merece.
1: Ah, eu tenho um bolão nosso lá e eu já chutei o pau da barraca, 5-0.
2: Aí, ó, Deus queira que você ganhe, eu perco nessa aposta aqui, viu?
1: Aí, então, é o Neto aqui do marketing da Brangos, nessa cobertura do nosso Terra Viva, 21 anos, Agromais, 6 anos, e também da Band Paulista, aqui com sede em Presidente Prudente, Rio Preto, Marília, Bauru, enfim, cobrindo todo o oeste do estado de São Paulo para a FEICORT 2026. Márcio Campos, agora nós vamos pro jogo e pra carne. E eu vou comer um pedacinho de um... O quê? Uma picanha Brangos? Não.
2: Tem tudo aqui hoje. Tem tudo pra provar.
1: Então fica aí. Saiu o gol! Saiu o gol, Vini Júnior! Vini Júnior! Saiu o gol aqui, Paulinho! Aqui, Paulinho, saiu!
0: Valeu, Tavinho. Comemora aí. Gol, Tavinho. Boa, Brasil. Tavinho Sesc, toda a nossa equipe lá em Presidente Prudente, né, falando da FEICORT pra gente. E amanhã tem mais, viu? Um abraço a todos. E vamos festejar com São João, porque lá no Recôncavo Baiano a festa já está acontecendo há dias e as cidades comemoram a economia aquecida com o turismo. Conta pra gente então, Cris de Lima, da nossa Band Bahia.
3: Olha pro céu, meu amor.
4: A dica do rei do Baião nunca envelhece. Os sinais de que junho chegou estão por todos os lados. Mata de São João, por exemplo, na região metropolitana de Salvador, se transforma em uma grande vila sertaneja. O clima também já é de festa nas ruas e praças de Cruz das Almas, cidade do Recôncavo Baiano, que fica a 150 quilômetros da capital. Só no ano passado foram movimentados mais de 7 bilhões de reais no país em junho. Quase 2 bilhões só aqui na Bahia. Índice que tem tudo para ser superado esse ano.
5: Muito turista vem, gasta o dinheiro aqui, os ambulantes também. É, tem uma fonte de renda a mais.
4: O mês ainda está só no início, mas a família Lemos já pode fazer um brinde às vendas. São os licores, preparados com uma receita caseira, saindo feito água no deserto. Foram mais de 100 mil litros da bebida fabricados em 30 dias.
6: A gente passa parte do ano se preparando para isso, porque se a gente for esperar, a gente não consegue dá conta.
4: Boa parte da renda fica com os hotéis e pousadas. É difícil encontrar vagas antes mesmo de junho chegar. É aí que entram as hospedagens temporárias.
7: A casa você fica à vontade, você pode realmente procurar a casa com o seu perfil adequado, né, com churrasqueiro, com piscina, ou casa mais simples. Então, acho que eles buscam mais isso justamente para ter essa flexibilidade, né?
4: Em Santo Antônio de Jesus, outro destino procurado no São João, as atrações são muitas. No ano passado, mais de 700 mil pessoas aproveitaram os festejos.
8: Atrações consolidadas, atrações que realmente trazem o público para dentro da cidade. E além também de uma infraestrutura de cidade perfeita para toda a população vir e realmente se sentir satisfeita.
0: Viva São João, né, que faz parte da tradição da Igreja Católica, do catolicismo, mas já faz parte também da nossa cultura, né, do nosso folclore, não só nordestino, mas de todo o Brasil. A seguir, a previsão do tempo para todo o país, e você vai ver também que os primeiros ipês roxos aparecem em Brasília, né, e mostram aí a chegada de uma das épocas mais bonitas do ano na capital federal. E é lindo mesmo, né, chama atenção demais da conta, né, a gente vê essa florada depois do intervalo.
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0: É hora da previsão do tempo. Olá, Vitor Takau, boa noite.
10: Olá, muito boa noite a todos. Quarta-feira com frio e chuva sendo os principais destaques em grande parte do Brasil. Então, vamos ver como ficam as condições de tempo esperadas para todo o país nesta quinta-feira, dia 25 de junho. E assim como a quarta-feira, a quinta também deve contar com frio intenso e pancadas de chuva espalhadas por diversas regiões brasileiras. No norte do Brasil, a atmosfera segue bastante úmida e bastante instável, e assim as pancadas devem continuar ganhando força ao longo do dia, principalmente entre os estados do Amazonas, Pará e também, e principalmente, de Roraima. A circulação de ventos que sopram do oceano em direção ao continente segue também favorecendo a manutenção das pancadas de chuva no litoral leste e também parte da costa norte da região nordeste. Enquanto isso, algumas perturbações presentes na atmosfera também garantem a manutenção da chuva em alguns pontos do centro-oeste e da região sudeste, que devem contar novamente com um dia mais carregado, encoberto e chuva que pode engrossar em alguns momentos. Mas ainda assim, existem alguns pontos e algumas regiões do Brasil que devem contar com tempo firme ao longo do dia. São elas: interior do Nordeste, com calor e tempo seco, e a região sul, que também segue com tempo firme, porém com as temperaturas lá embaixo. Inclusive, nas primeiras horas da manhã desta quinta-feira, podemos contar com formação de geada, novamente em grande parte do Rio Grande do Sul, em grande parte também de Santa Catarina e do estado do Paraná, inclusive com risco de geada na região metropolitana de Curitiba. Ao longo do dia, a chuva ela pode ganhar força em forma de temporais, ela pode cair também em alguns pontos entre o norte de Mato Grosso do Sul, interior de São Paulo, centro-sul de Minas Gerais e também do Rio de Janeiro. No litoral do Nordeste, a chuva pode engrossar entre Aracaju, Maceió e Recife. Na região norte, os temporais seguem presentes, principalmente entre os estados do Amazonas, Acre e Roraima. O cenário é completamente oposto em áreas do interior nordestino, onde o alerta continua sendo para baixos índices de umidade relativa do ar, especialmente na região de fronteira agrícola do Mato Piba, onde os índices de umidade podem ficar abaixo dos 12%, cenário de emergência. Ainda no decorrer da tarde, as temperaturas seguem contrastantes. O frio segue presente em grande parte das capitais brasileiras. Máxima de apenas 15 graus em Porto Alegre, 14 na capital paulista e também em Curitiba, 21 na cidade do Rio, 24 em Belo Horizonte e apenas 18 graus em Campo Grande. Campo Grande que teve, de fato, um dos seus dias mais frios do ano. Nesses últimos dois dias, o frio chegou para valer na capital de Mato Grosso do Sul. Até mesmo Cuiabá, com máxima de apenas 21 graus nesta quinta-feira. Rio Branco, no Acre, também sentindo os efeitos do ar frio, máxima de apenas 26. Para os próximos 5 dias, se o sul deve contar com uma trégua nas áreas de instabilidade, essa chuva volta a ganhar força já no fim de semana. A partir de domingo, uma nova frente fria traz novamente condições de chuva, e a chuva pode vir forte, ou até mesmo em forma de temporais, nos 3 estados da região.
0: Valeu, Vitor, obrigado. Vamos para Brasília, porque todo ano basta o tempo ficar mais seco para os ipês colorirem a nossa capital. Mas em 2026, a florada veio com um pequeno atraso por causa das chuvas que ainda caíram em junho. Mesmo assim, essas primeiras flores que a gente já vê por lá, né, as flores roxas, começaram a dar as caras e anunciam a chegada de uma das épocas mais bonitas do ano na capital federal.
11: Brasília e suas características, a capital do céu, da arquitetura e das cores das árvores que são marcas registradas da cidade, os IPs. A primeira florada é a roxa. Nas ruas, entre o verde, a cor se destaca. E é quase impossível não parar um pouco para apreciar a beleza das flores, seja no eixão ou direto da janela de casa.
12: Os ipês são árvores que têm como uma das principais características gostar de calor e sol pleno. E é só a transição do período chuvoso para o seco começar que as floradas aparecem na capital. Mas o frio do meio do ano veio acompanhado também de chuva.
11: Assim como a população, as árvores entendem como funciona o clima da capital. Os IPs se organizam em ciclos para se adaptar aos períodos secos e chuvosos. Na biologia, isso se chama fenologia.
13: Esse estresse hídrico que ela tem durante a estação seca faz com que a planta geneticamente perceba, opa, agora é a hora de florescer, que eu vou ter os polinizadores certo. Então, dentro desse ciclo fenológico, ela se prepara então para se reproduzir, né, produzindo as flores e ter as sementes disponíveis então durante a época chuvosa para que ela naturalmente se reproduza.
11: Os ipês, apesar de nativos do Cerrado, são de ambientes diferentes, como savanas, matas e florestas, mas se adaptaram muito bem ao ambiente urbano da capital. Depois do roxo, é a vez dos amarelos. Na sequência, vem a cor rosa e a temporada finaliza com as flores brancas. E mesmo com as chuvas não habituais que caíram em junho, a expectativa é que a florada não seja afetada. Ou seja, o colorido natural vai continuar enfeitando Brasília nas próximas semanas.
13: Todos nós vamos esperar que nós tenhamos um inverno bonito como sempre aqui em Brasília.
0: Lindo demais, né? Olha como é lindo tê-los e tê-las conosco aqui no nosso jornal Terra Viva. Bom descanso para quem vai descansar, bom trabalho para quem segue na lida noturna aí e o meu convite para você continuar conosco sempre aqui no Grupo Bandeirantes de Comunicação.

0: Olá, começa agora mais um Viver Melhor. No programa de hoje vamos falar sobre diabetes. Quais os cuidados que devemos ter? E para esclarecer e tirar todas as nossas dúvidas, recebo doutora Ana Amélia Hoff, que é médica endocrinologista da Rede Dori do ICESP aqui em São Paulo, e o doutor Pedro Barreto, também endocrinologista do Centro de Obesidade e Diabetes do Hospital Alemão Oswaldo Cruz. Mas antes, vamos assistir uma matéria sobre esse assunto. Vamos lá.
1: A Natália tinha 6 meses quando surgiram os sintomas do diabetes. Era tipo 1, uma doença autoimune.
2: Eu suando muito, irritabilidade. Eu comecei a ter nas áreas da virilha, da fralda, irritação, né? Porque a glicemia alta tem a ver com isso.
1: Dados do Ministério da Saúde mostram que de 2015 para 2023, o número de atendimentos ambulatoriais de crianças e adolescentes subiu em torno de 225%. Por diabetes tipo 2. De acordo com esta médica, o motivo é o aumento da obesidade nessa faixa etária.
3: O diabetes tipo 1 é difícil de fazer prevenção, porque a gente não sabe a causa exata. Mas o diabetes tipo 2, que está relacionado com a alimentação, a gente tem que ter um foco na rotina de alimentação saudável.
1: Os indicadores para a doença precisam ser monitorados. Só o tratamento com medicamentos e mudança no estilo de vida evitam as complicações do diabetes.
3: Perda de visão, insuficiência renal, né? Até mesmo casos de amputação, aumento de AVC, aumento de infarto.
0: Quando a gente fala do diabetes, o que é o diabetes?
4: Bom, o diabetes é uma doença crônica, sistêmica, que é relacionada ao excesso de glicose no sangue. Isso por falta da insulina, como a gente vê no diabetes tipo 1, que o pâncreas perde a capacidade de produzir insulina, ou por uma resistência à insulina, ou seja, a insulina não funciona e não leva a glicose para dentro dos tecidos, já que a glicose é uma energia para as células.
0: Agora, Pedro, quando a gente fala de diabetes, a gente viu bem na reportagem, tem a diabetes tipo 1, diabetes tipo 2, diabetes gestacional. O que, que é isso? Qual é a diferença desses tipos de diabetes?
5: Como a Ana ilustrou e como a gente viu o primeiro caso ali da reportagem, o diabetes tipo 1 é uma doença autoimune, então o corpo vai produzir anticorpos que vão atacar esse pâncreas, que é o órgão responsável por produzir a insulina. Com o tempo isso leva à falência e ele para de produzir.
0: Agora, o que leva isso, por exemplo, para eu ter essa destruição, essa formação de anticorpos
5: então,
0: contra...
5: A gente tem que ter uma genética que seja favorável para a produção desse anticorpo e a gente pode ter alguns gatilhos autoimunes que podem surgir ao longo da vida. A paciente em questão aqui da reportagem foi logo nos primeiros meses de vida, né? Então, eu tenho uma genética favorável associada a algum gatilho autoimune, né?
0: Por exemplo, uma infecção?
5: Uma infecção viral pode ser um dos gatilhos, mas eles não são muito bem mapeados ainda, Jean. Então, não são muito claros esses gatilhos autoimunes, né? Enquanto o diabetes tipo 2 é uma doença que acontece ao longo da vida, que tem fatores de risco relacionados ao estilo de vida, como obesidade, alimentação, sedentarismo, em que eu vou ganhando essa resistência. A insulina vai ficando incapaz de conseguir colocar essa glicose para dentro da célula. Enquanto o diabetes gestacional, que você pergunta também, ele está relacionado a um aumento dessa resistência à insulina que acontece por conta dos hormônios placentários e que a gente observa aí ao longo da gestação.
0: E essas pessoas que têm a diabetes gestacional, elas já tinham uma vocação, uma predisposição para serem diabéticas ou só é a gestação e ótimo, acabou essa fase, elas estão livres de qualquer risco?
5: Alguns fatores de risco são já bem estabelecidos para isso, né? Então, a mulher que vai lá para sua primeira consulta pré-natal, em que a gente já identifica que ela tem obesidade e sobrepeso, que ela tem histórico familiar de diabetes tipo 2 na família. Então, isso já são critérios já bem estabelecidos de que ela é uma mulher de maior risco em relação às outras mulheres para desenvolver diabetes gestacional. E talvez ela tenha que ter aí um plano individualizado de cuidado durante esse pré-natal. O rastreio efetivo se dá mais para o final da gestação, entre 24 e 28 semanas. Mas essa mulher que já tem fatores de risco, a gente tem que ter um olhar especial para ela desde o começo da gestação.
0: Quando eu digo uma resistência da insulina, isso já é uma diabetes ou é aquilo que leigamente a gente fala, ah, isso é uma pré-diabetes?
4: Na realidade, inicia tudo com... Aqui a gente tem que pensar no estilo de vida, né? O que leva a essa resistência à insulina. Obviamente, também existe uma certa predisposição genética, mas aí o ambiente é muito importante. Então, o sedentarismo, a alimentação inadequada, com muitos açúcares, produtos processados, isso tudo leva à obesidade e isso é totalmente relacionado à resistência à insulina. Então, é aquele indivíduo que com o tempo, né, a falta de exercício, né, também, com o tempo, o pâncreas, ele tem que produzir mais insulina para superar essa resistência à insulina e chegou um ponto que ele entra em exaustão e para de produzir a insulina de forma adequada. E aí o que, que acontece? Acontece a hiperglicemia. Então, que a glicose fica alta no sangue e começa a causar os problemas do diabetes, né? Que podem ser agudos, né? Relacionados aí a uma elevação muito importante da glicemia, que é a perda de peso, a poliúria que a gente fala, né? O excesso, a pessoa urina muito, muita sede, perda de peso, perda de massa muscular... E também a questão das complicações crônicas, que se não é tratado, que idealmente deveria ser tratado naquele momento do pré-diabetes, então se não é tratado, aí começa a ter as complicações mais crônicas do diabetes relacionadas à visão, à parte neurológica do sistema nervoso periférico, com dores nas pernas, né, a falta de sensibilidade que leva a ter uma ferida mais facilmente, que não cicatriza, a parte renal, insuficiência renal.
0: Isso e em óbvia, fases mais
4: crônicas,
0: tardias.
4: Mais tardias. E também a parte cardíaca, né? Então, que é realmente muito importante no paciente diabético.
0: Agora, Pedro, vamos voltar um pouquinho e falar dessa mamãe que fez um diabetes gestacional. E a gente vê que uma das coisas que acaba acontecendo com esse bebezinho é aquilo que a gente chama de macrosomia, são bebezinhos com peso acima do normal. Quais são os cuidados que a gente vai ter com essa criança? Ela já nasce diabética, ela vira diabética, como é que é? Qual é o cuidado com essa criança?
5: Então, como você falou, Jean, a macrosomia, né, que é esse bebê grandão que nasce, às vezes até bonitinho, ele exposto a esse excesso de açúcar no sangue materno durante toda a gestação, acaba tendo um estímulo por alguns hormônios a ter esse tamanho maior, né? Em relação ao cuidado imediato ali no pós-natal, é um bebê que, pelo contrário, né, ele tem maior chance de hipoglicemia. Como ele estava exposto a esse açúcar muito alto da mãe, ele acaba tendo uma produção dele mesmo da insulina depois que ele nasce mais exacerbada do que ele precisa de fato nessas primeiras horas de vida. Então ele pode fazer um açúcar baixo no sangue. De forma imediata ele tem até um risco de fazer índices baixos de açúcar no sangue e não ter diabetes nesse primeiro momento. Mas ao longo da vida, esse indivíduo que foi exposto a essa hiperglicemia da mãe durante a gestação, ela tem o maior risco de ter diabetes tipo 2, mas não o tipo 1. Não tem relação do diabetes gestacional ao diabetes tipo 1.
0: Diabetes. Agora, Ana, você estava falando com relação ao estilo de vida e obesidade. E a gente está falando um pouquinho de crianças e cada vez mais a gente está vendo a exposição dessas crianças a alimentos multiprocessados, com alto teor de açúcar e, ao mesmo tempo, o sedentarismo vindo por várias questões, inclusive a própria tela que faz aquele comodismo dessas crianças.
4: Sim.
0: A pergunta é, você acredita que a gente vai chegar ao diabetes tipo 2 numa fase mais precoce do que aquilo que a gente via no passado? em que as pessoas desenvolviam diabetes na quarta ou quinta década de vida?
4: Sem dúvida nenhuma. Eu acho que hoje em dia o diabetes, a prevalência do diabetes, que você acaba vendo indivíduos mais jovens, geralmente final da segunda década, terceira década de vida, é muito alto, né? Então, e isso relacionado ao estilo de vida mesmo, que infelizmente a nossa civilização, né, quer dizer, a modernidade acabou trazendo a televisão, computadores, jogos, coisas que a criança acaba ficando em casa e não na rua brincando. Então, essa mudança de hábitos de vida e também da alimentação realmente aumentou esse risco do diabetes mais na juventude. Além disso, a gente sabe hoje em dia que existem alguns tipos de diabetes que é diagnosticado na idade jovem, mas é relacionado ao diabetes tipo 2 do adulto, né? Que a gente chama até que é um diabetes relacionado mais a distúrbios genéticos específicos, que daí o indivíduo jovem pode desenvolver o diabetes, que a gente fala de diabetes tipo MOD. Né, que são os diabetes, mas são diabetes juvenis, que não são tipo 1, então não são relacionados à falta completa da insulina, são muito parecidos com o diabetes tipo 2 e que acontecem também precocemente na vida. Então você tem as duas coisas, eu acho que hoje em dia a gente vê um espectro durante a vida aí de crianças mesmo, obesas e realmente desenvolvendo diabetes precocemente.
0: Agora, Pedro, de que forma você consegue fazer esse diagnóstico? Porque, logicamente, a gente vai precisar saber diabetes tipo 1, não tem insulina, ou tem uma quantidade baixa de insulina não funcionante. Né? Quer dizer, como que eu, hoje, para essas crianças, eu consigo fazer esse diagnóstico?
5: Isso é muito importante porque vai mudar drasticamente a maneira com que a gente vai tratar esse diabetes, né? Então, para eu dizer que o paciente tem diabetes tipo 1, eu preciso documentar essa autoimunidade. Então, a gente faz a dosagem no exame de sangue dos anticorpos que a gente já tem conhecimento que estão associados ao diabetes tipo 1, né? Então, a gente vai dosar esses anticorpos e se eles vierem positivos, o diagnóstico está fechado e esse paciente, se ele ainda não tem uma falência completa da produção de insulina, isso vai acontecer dentro
0: de intervalo de tempo. A dosagem de insulina também é feita nesse ou não é necessário?
5: A dosagem de insulina não é o exame de escolha aqui para a gente avaliar essa reserva pancreática. Porque a secreção de insulina ela pode variar muito ao longo do dia, com período de jejum, período pós-prandial. A gente usa um outro marcador chamado peptídeo C, que ele é produzido pelo pâncreas na mesma quantidade em que ele produz insulina, eles são secretados de maneira conjunta. E é uma molécula mais estável e que tem menos impacto em relação a essa degradação precoce. Então, o que a gente usa, respondendo a sua pergunta, para avaliar essa reserva pancreática desse paciente com diabetes tipo 1 recém-diagnosticado é o peptídeo C. Ele tem mais validade do que a gente dosar a insulina.
0: Vocês têm falado muito do pâncreas. Porque a insulina é produzida no pâncreas, é isso?
5: A insulina é produzida no
0: pâncreas. Aonde ela é produzida?
5: Ela é produzida nas ilhotas beta, né? Que são agrupamentos celulares que a gente tem dentro do pâncreas. O pâncreas é um órgão grande, que ele tem uma função tanto digestiva, produzindo ali o suco digestivo que vai fazer a digestão dos alimentos, né? E ele tem uma função endócrina, que um dos hormônios que ele produz é a insulina dentro dessas células, que a gente chama de células beta.
0: Agora, Ana, quando a gente fala, por exemplo, mudança de hábito, e a gente já viu a dieta, o quanto ela é fundamental e importante, a gente fala um pouquinho de atividade física. E atividade física, ela estaria relacionada de que forma no controle desse diabetes ou na prevenção daqueles indivíduos que têm, por exemplo, uma resistência de evoluindo propriamente com o diabetes?
4: As duas situações, né? A atividade física ajuda tanto na prevenção, então aquele indivíduo que tem um pré-diabetes, né, que tem uma glicemia ali próxima de 100, que a gente já fala para o paciente, olha, tem que tomar cuidado, perder peso, realizar atividade física, né? Então, com certeza a gente sabe que a atividade física atua aumentando a sensibilidade da insulina, principalmente nas células musculares, né? E também no paciente que já tem diabetes. No paciente que já tem diabetes, se ele faz atividade física, aquilo ajuda também a glicemia a melhorar. Qualquer atividade física.
0: O fato de eu me mexer já é
4: assim, até a gente sabe, existem recomendações atuais de quanto que você deve fazer de exercício, que seria um exercício, uma quantia adequada de exercício por semana, né? Então, a gente fala mais ou menos 150 minutos de atividade física, né? Isso pode ser 30 minutos cinco vezes na semana, ou pode ser dividido em 3 vezes na semana, mas pelo menos isso, né, seria o ideal que pode realmente melhorar ali o metabolismo da glicemia.
5: Eu brinco, né, Ana, que o ótimo é inimigo do bom, né? Se a gente pega um paciente completamente sedentário e ele fica sempre postergando, porque ele não consegue fazer os 150 minutos recomendados, ele fica sempre, eu não consigo.
4: Mas qualquer coisa é bom,
0: qualquer,
4: né?
0: Começa. Qualquer coisa. O famoso mexa-se, né?
4: Exatamente.
0: Mexa-se.
4: É importantíssimo, né? E a gente sabe que a atividade física é importante para tudo, né? Principalmente na criança é importantíssimo, mas também no adulto, até para evitar todos os problemas articulares que a gente acaba vendo, né? na fase mais tardia.
0: Exatamente. Quando a gente fala muito da questão do próprio diabetes, do que tange aos riscos de complicação, a gente ouve que alguns pacientes falam, puxa vida, mas eu descobri já com alterações. Isso se deve a um diagnóstico mais tardio ou eu posso ter em alguns pacientes que podem já desenvolver de uma forma mais facilitada?
5: Na grande maioria das vezes já está associado a um diagnóstico tardio, né? Às vezes é um paciente que já tem níveis de glicemia elevados, não tão elevados a ponto dele ter as polis, né, que são aqueles sintomas clássicos do aumento do xixi, da perda de peso, mas ele já vinha ali com níveis de glicemia mais altos, não percebidos, né, ou às vezes tolerados e fez vista grossa, às vezes até pela equipe de saúde, né, que desvaloriza, tá só um pouquinho aumentado, enfim, e aí ele vai fazer o diagnóstico formal muito tardiamente e ele já acumulou ali algum dano em órgão-alvo, seja retina, o rim ou o próprio coração, né.
0: Agora, Pedro, fala para o pessoal como que existem esses sintomas para que a gente efetivamente não banalize. Porque a gente fala assim, eu estou fazendo mais xixi, mas eu estou bebendo mais água. Como que é isso? Ou eu estou tendo alguns choquinhos nas mãos e nas pernas, mas está vendo, minhas varizes. Então, eu vou sempre justificando de que forma realmente as pessoas devem estar atentas a esses sintomas.
5: Então, esses sintomas que a gente chama de polis, né, são os sintomas que a gente tem que valorizar e que a gente tem que buscar ajuda para o rastreio de diabetes. Toda vez que eles acontecem, esses sintomas devem ser valorizados. Por mais que eu tenha outras condições que possam me levar a ter aquela queixa, o diabetes é uma doença muito prevalente na nossa população. A gente comentou isso aí na reportagem inicial, que a incidência, a prevalência da doença vem crescendo. Então, se eles estão presentes, o diabetes tem que ser investigado, né? Então, o aumento do volume do xixi, a sede excessiva, perda de peso não intencional, né? Não estou fazendo dieta, não mudei meu plano alimentar e estou perdendo peso. Candidíase, né, que é uma queixa frequente.
0: Que é o que?
5: Mulheres,
0: assaduras, corrimento.
5: São assaduras, corrimento vaginal, né? Então, quando isso é muito recorrente, é um sinal também para a gente ficar atento ao diagnóstico de diabetes. Então, eles não podem ser desvalorizados, né? A gente comentou que, às vezes, a própria equipe de saúde dá uma amenizada, dá uma banalizada, mas é muito importante que esses sintomas sejam valorizados justamente pela prevalência do diabetes na nossa população.
0: Agora,
4: eu ia só complementar da importância do check-up, porque mesmo no Sistema Único de Saúde, a mulher deve ir, né, no ginecologista e normalmente faz os exames laboratoriais, faz uma glicemia. Então, a importância também não só de observar possíveis sintomas, mas também procurar um médico.
0: Agora, hoje a gente tem falado muito sobre tratamento, né? E hoje não dá para deixar de dizer sobre tratamentos inovadores, inclusive com o uso dessas canetas que estão indicadas para o diabetes. Quem está indicado a receber o tratamento, por exemplo, com essas canetas? E quem seriam aquelas pessoas que estariam indicadas a receberem a insulina ou só aqueles comprimidinhos, os hipoglicemiantes orais?
5: Então vamos lá, Jean. Então, de fato, as canetas, que a gente não gosta muito desse nome, né, que acabou caindo na rede social, canetas emagrecedoras, mas são tratamento para diabetes e tratamento para obesidade, são medicações que mostram para a gente, hoje já com estudos bem embasados, que a gente tem aumento da proteção cardiovascular, aumento da proteção renal, que são órgãos-alvo amplamente atingidos pelo diabetes, e que as medicações, além de ajudar a baixar o açúcar no sangue, trazem proteção para esses órgãos, né? Para quem está indicado? Para o paciente que tem diabetes tipo 2, né? E que, na grande maioria das vezes, está associado à obesidade, né? Então, eu estou tratando ali tanto o próprio diabetes como aquele fator de risco que levou
0: ele... Para levar a resistência.
5: Exato. Respondendo a sua pergunta, quem é o candidato a usar a insulina? Então, se eu pego um paciente no diagnóstico muito descompensado, geralmente com uma hemoglobina glicada maior que 9, lembrando que o valor de referência para uma pessoa normal é 5,7. Se eu tenho um paciente já no diagnóstico com valor de hemoglobina glicada muito elevado, maior que 9, ele tem indicação de iniciar o tratamento com insulina. Isso não significa que ele vai usar a insulina para o resto da vida, mas esse momento inicial de compensação ele vai precisar. Ou em situações específicas, intra-hospitalar, que a gente faz bastante, né, Ana? Em que a gente tem a limitação de vários das medicações orais do diabetes. Dentro do hospital, a insulina é a droga de escolha para a grande maioria dos pacientes, por conta da interação com outras medicações, a necessidade de suspensão, né? E para o diabetes tipo 1, a insulina é a droga de escolha, não tem muito o que a gente discutir nesse cenário, né? Para o paciente que não está muito descompensado e não tem uma descompensação tão grande, os antidiabéticos orais estão bem indicados aí.
0: Vamos lá para a Sala Digital, que é uma parceria do Grupo Bandeirantes e a Google, e saber o que os nossos internautas têm procurado sobre esse assunto. Vamos lá.
6: Oi, doutor Jean, pois é, muito importante a gente falar sobre a doença, porque segundo a Sociedade Brasileira de Diabetes, quase 7% da nossa população aqui do Brasil convive com a doença. Aqui na Sala Digital, a gente tem dados que mostram como os brasileiros pesquisam sobre a doença no Google. Então, vamos ao nosso telão para ver o interesse de buscas sobre diabetes, que aumentou quase cerca de 135% nos últimos 10 anos, entre 2016 e 2025. 2025 foi o ano recorde desse interesse e a tendência é de alta em 2026. Os nossos dados são parciais deste ano. E quais são as perguntas que os brasileiros fazem sobre a doença? A gente vê aqui agora, os dados são dos últimos 5 anos. Diabetes tem cura? Quais são os sintomas? E qual exame detecta a doença? Diabético pode doar sangue? E qual a diferença entre diabetes tipo 1 e 2? A gente volta então para o estúdio com duas perguntas muito importantes. Diabetes tem cura? E diabético pode doar sangue? É com vocês.
0: Ana, a gente viu a questão do tratamento, mas diabetes tem cura?
4: Olha, difícil de falar. Normalmente não tem cura, né? Não tem cura. É uma doença que você pode prevenir, obviamente, se você está ali com diabetes leve, muitas vezes a perda de peso e atividade física, você volta a uma glicemia normal. Né? Então, o diabetes tipo 2, você pode reverter esse processo, Né? Existem, aqui a gente não falou, cirurgias bariátricas, né? Que com peso, a perda de peso significativa, em alguns casos você pode também reverter o processo do diabetes. Então, de certa forma, eu poderia falar que tem cura, né? E existem coisas, assim, ainda em pesquisa, né, para diabetes tipo 1, como transplante de ilhotas beta. Então, assim, existe essa possibilidade. Eu acho que no futuro isso...
0: Talvez a gente possa.
4: Talvez a gente tenha. Mas no momento, o que, que eu diria? Para você reverter o processo, é realmente mudança de hábitos de vida. Porque no momento que você está tomando um, dois, três medicamentos, insulina, né, aí o que você pode fazer com as mudanças de hábito de vida é melhorar, né, não consegue curar. Né?
5: A gente entra em remissão. Exatamente,
4: a gente pode falar remissão. Então, você pode entrar em remissão,
0: mas nunca
4: uma melhora.
0: Abandonar a atenção.
4: Nunca. Não, e como você falou, agora com essas canetas, esses tratamentos que são extremamente potentes, né, e se o componente maior ali é a obesidade, causando a resistência à insulina, muitas vezes a perda de peso significativa só com o medicamento, o paciente pode entrar em remissão.
0: Uma outra pergunta, diabético pode doar sangue?
5: Pode doar sangue, a não ser que ele esteja numa condição de uma descompensação muito grave, em que essa doação de sangue, essa retirada de volume, né, vai levar ele a uma descompensação maior. Nesse cenário, não, fica proibido, mas um paciente que tem o diabetes sob controle, com as métricas de hemoglobina glicada e glicemia de jejum em ordem, isso não vai ser um empecilho para ele doar sangue.
0: Pois é, eu tenho certeza que você aí de casa tem um montão de curiosidades e de dúvidas, assim como eu. Mas o Viver Melhor de hoje vai terminando. E lembrando que todos os episódios do programa estão disponíveis no canal Band Jornalismo no YouTube. Nos vemos na semana que vem, sempre com muita informação sobre saúde e bem-estar. Obrigado pela companhia e, ó, até a próxima. Vou esperar você. Beijo!
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Olá, seja muito bem-vindo ao Band News no Mundo. Eu sou a Beatriz Ferretti e a partir de agora te convido a entender mais sobre um dos assuntos que ganhou as manchetes do noticiário internacional nos últimos dias. E hoje

0: a gente possa discutir bastante aqui, é um assunto super extenso e interessante.
1: Pois é, e eu quero entender, Pedro, primeiro, o que é um IPO, que tanto se falou, né? Um IPO histórico, maior da história da SpaceX, e o que representa uma empresa entrar na Bolsa de Valores?
0: É, então, na verdade, uma empresa, quando ela é construída, ela vai passando por rodadas de investimento, né? A SpaceX passou por mais de 20 rodadas de investimento, até chegar o momento que ela vai ao público, ou seja, que cada pessoa, eu, você, qualquer pessoa aqui, pode investir, né, e comprar um pedacinho da empresa. Isso só acontece no momento que ela vai para a bolsa. Então, ela foi listada, né? Então, a Petrobras, por exemplo, no Brasil, e outras empresas que a gente conhece, que são as grandes empresas, geralmente elas estão na bolsa porque ela precisa desse capital para conseguir se financiar e criar grandes projetos, né? Então, a SpaceX, depois de 24 anos no mercado como uma empresa fechada, foi para a bolsa justamente para buscar um novo capital para conseguir financiar os desafios para frente aí, que são vários, né? Desde a conquista do espaço até mesmo todo o ecossistema de IA que eles estão também construindo.
1: E a gente está falando de uma empresa com uma história muito interessante, inclusive de quase falência, né, Pedro?
0: Exatamente. Então a SpaceX começou com um capital que o Elon Musk conseguiu quando ele vendeu a PayPal, né, uma empresa de pagamento. Ele era um dos sócios, era super novo, e o sonho dele, né, era criar uma empresa com um viés espacial. Isso é de alto risco. A gente sabe que uma operação espacial, né, muitas vezes tem a questão da explosão, quando uma nave vai para o espaço, e ele teve vários momentos ali que ele chegou a quase falir. Até que em 2008 ele conseguiu um contrato com o governo, com a NASA, que deu para dar um respiro ali na empresa por algum tempo, né? Até que, de fato, o modelo de negócio começasse a dar certo, né? Ou seja, começar a ser um braço do governo para a exploração espacial. Hoje a NASA meio que terceiriza isso para a SpaceX, né? Então, um dos modelos de receita deles é justamente esses contratos governamentais, seja para exploração espacial ou para a área de segurança também.
1: Quer dizer, então ele percebeu essa necessidade da própria NASA, né, que teve aquelas questões com o ônibus espacial, né, pausou muitas missões, ficou um tempão. A gente está vendo, né, sem mandar o homem para a Lua de novo, agora retomou com a missão Artemis, mas com parceria privada também. Então, olhando essa necessidade, ele se arriscou no mercado até então inédito, né?
0: Exato, é um mercado que é praticamente um oceano azul para ele, né? Não tem nenhuma empresa competindo diretamente. E com, né, o investimento que ele fez em tecnologia, ele conseguiu criar a reutilização da espaçonave. Ou seja, também é um mérito, porque isso reduz o custo de lançamento, quando você reutiliza a espaçonave ao invés de descartá-la depois do lançamento, né? Então, a famosa frase que o foguete deu ré, né, que ficou famosa aí há um tempo atrás, foi justamente, né, esse alcance que a empresa conseguiu através de investimento em tecnologia e também parceria com o governo, né? Então, com isso, também proveu capacidade, né, para o Elon Musk criar uma outra linha, né, de receita, que é a Starlink, que é hoje a internet via satélite, que ele também consegue, é a principal empresa em termos de lucratividade desse business, ou seja, que é aquela empresa que você deve usar, por exemplo, quando está no avião, quando está, né, no navio e tem internet. Quem fornece essa internet é a Starlink, né? Então, hoje, para grande parte da população que mora, por exemplo, nas regiões mais remotas, a única maneira de acessar a internet é por meio de uma empresa, né, que pertence ao Elon Musk. Então, essa também é uma grande jogada para ele, que ele começa a criar aos poucos um ecossistema, né, que mais para frente eu vou te explicar um pouco melhor.
1: Exato, a gente vai querer entender porque as empresas de Elon Musk acabam se conectando e isso vai explicar muito o interesse dele em abrir a empresa, né, para o mercado ali, para a Bolsa de Valores. Agora, antes de você detalhar mais isso, eu queria entender quem é que pode comprar hoje, então, uma ação da SpaceX, né? Agora que já as ações já estão liberadas ali na Nasdaq, né, que é a Bolsa de Valores tecnológica em Nova York.
0: Na verdade, hoje a gente tem acesso, qualquer pessoa que faz investimento no mercado financeiro pode comprar, né? Seja por meio dos bancos, que hoje, por exemplo, o BTG já fornece, alguns bancos nacionais também já estão fornecendo alguns papéis, né, que são atrelados aos papéis da SpaceX,
1: Então, um
0: né?
1: brasileiro, se um brasileiro quiser
0: Ele consegue.
1: comprar, quero ser um pouquinho sócio dessa empresa, quero comprar uma açãozinha,
0: Ele
1: pode?
0: pode comprar também pelas empresas que têm diretamente, né, ações lá nos Estados Unidos. Então, esse caminho é aberto, né? Não é só restrito ao mercado americano.
1: E foi um boom, né? Assim, as ações dispararam, o valor da empresa só no primeiro dia subiu mais de 19%, inclusive.

0: Fazendo Elon Musk o primeiro homem trilionário do mundo, eu queria entender por que é esse fenômeno.
1: Na verdade, por que que ele é o primeiro trilionário? Não é que ele pegou 1 trilhão e colocou no bolso, é que ele tem 40% do negócio ainda. E esse negócio chegou a valer, né, nas altas, mais de 2 trilhões. Então, se você pensar fazendo a continha aí, dá quase 1 trilhão, né, em termos de valor que ele possui da empresa.
0: Então valorizou, aí quer dizer, o
1: Exatamente.
0: patrimônio dele.
1: Quando ele fez o IPO, a empresa foi para o mercado com um valor de 1,7 trilhão de dólares, tá? Então, esse é o valor do negócio. A empresa hoje está entre as 10 maiores empresas do mercado americano. Então, como ele tem uma grande parte dessa empresa ainda, porque o Elon Musk ele foi diluindo, assim que ele foi captando investimento, uma parte ele foi vendendo, né? Como se fosse um bolo, uma pizza, ele vai dando um pedacinho para conseguir crescer esse bolo, né? A partir do momento que ele vai para a bolsa, ele ainda retém 40% desse negócio. Então, ele não foi para lá com 10%. Por isso que quando fez esse IPO com esse valor, né, ele conseguiu, entre aspas, ter esse dinheiro, né, sendo o primeiro trilionário, mas ele não pode vender essas ações amanhã, né? Tem um período aí que, né, fica preso, e se ele vender também dá um sinal ruim para o mercado. Ou seja, como é que o próprio fundador, o CEO da empresa, vende tudo, né? Então, é mais para gerar manchete do que de fato, né, ele ter colocado 1 trilhão no bolso.
0: Mas pensando nesse apetite dos investidores, o que que
1: Sim.
0: fez as pessoas correrem para comprar essas
1: É, a
0: ações?
1: gente está criando agora uma nova economia, que é a economia da IA. A gente vai ter três movimentos aí. A SpaceX puxou essa nova, né, frente em relação a IPOs. Então, a SpaceX fez agora. A gente vai ter da Anthropic, né, que é a Claude, que vocês devem usar também no dia a dia aqui, e a OpenAI, que é do ChatGPT. Então, qual que é a jogada? A SpaceX, ela tem um ecossistema de IA. Né? Qual que é o ecossistema que ainda está sendo construído e vai precisar, né, desse IPO para que isso seja feito? Uma parte dele, o Elon Musk já construiu e mostrou que de fato ele não é só um cara que fala, ele de fato executa e tem esse mérito, por isso que o mercado confiou nele também. A grande aposta aí, e também um grande risco, é que grande parte desse investimento é muito, né, na figura do Elon Musk, ou seja, estou confiando que esse cara de fato vai entregar o que ele está prometendo. O que que ele está prometendo? Tem várias promessas aí. A primeira, por exemplo, é expandir a Starlink, né, que é a empresa que fornece a tecnologia de internet via satélite, tá? A outra camada também que está relacionada à IA são os data centers orbitais. Os data centers hoje é um grande problema para IA, porque você hoje precisa de muita energia e de resfriamento para conseguir um data center funcional. Na Terra, nenhum país quer isso. Porque você requer, né, fazer um data center, às vezes pode requer necessidade de energia que uma cidade consome. Então, nenhum governo olha isso com muito interesse. Quando você leva isso para o espaço e você tem a nave para levar, você começa a ter um grande diferencial, porque o data center fica no espaço, ele recebe a luz solar para alimentar, ele resfria por conta do vácuo, ou seja, na hora que não está com a luz solar. Então ele consegue com isso gerar uma nova maneira de criar um data center sem gerar tanto prejuízo para o ecossistema aqui da Terra, né? Esse data center vai começar a rodar os modelos, né? Eles têm um modelo proprietário como o ChatGPT, que é o Grok, né? Que é um modelo da própria SpaceX. E então ele já tem um modelo, né, que é o modelo, por exemplo, que concorre aí com o ChatGPT. Ele já tem um data center, que é onde esse modelo precisa rodar para funcionar, né, que é um problema hoje. Ele tem as espaçonaves para lançar esses data centers no futuro, né, para construir esses data centers que podem gerar, né, de fato a possibilidade de criar um ecossistema de IA mais forte no mundo inteiro. Tá? Então, o que vai faltar para ele nessa conta toda? Só falta o chip, que a NVIDIA ainda, né, fornece, que é hoje a empresa mais valiosa do mundo também. Então, praticamente, ele criou todo um mecanismo aí que, se der certo, essa empresa vai ser, de fato, né, uma das mais valiosas do universo, né? Porque não tem como você competir, porque foram 20 anos construindo. Nenhuma empresa consegue, né, da noite para o dia, fazer o que o Elon Musk fez nesses 20 anos. Isso é uma barreira de entrada muito grande, por isso que esse valor é tão positivo.
0: Aí que mostra então a conexão que a gente falou anteriormente de todas as empresas dele, né? É praticamente fechando a cadeia, com exceção dos chips, né? Que com certeza ele deve estar de olho. Então,
1: Exato.
0: para ver se eu entendi aqui, Pedro, a ideia de Elon Musk de abrir a SpaceX para a Bolsa de Valores é captar recursos para expandir a empresa pensando mais na inteligência artificial do que na própria exploração espacial. É. E as pessoas compraram ações e foi esse fenômeno na Bolsa porque acreditam que isso vai dar certo.
1: Exatamente. E além, o modelo que o Elon Musk tem, né, que é a Grok, pode também fornecer serviços empresariais. Né? Então ele acabou recentemente comprar uma empresa que chama Cursor, que faz automação de construção de código. Então, tem várias empresas do mercado que são consumidoras desse produto. Né? Então, assim que fez o IPO, ele pegou uma parte das ações e comprou essa empresa por 60 bilhões de dólares, né? Recentemente. Então, o que, que isso foi? É um sinal. Ele também ganha agora poder de comprar outras empresas. Porque ele não precisa tirar... Ele arrecadou no IPO 75 bilhões de dólares. Mas esses 60 bilhões que ele comprou, né, a Cursor recentemente... Não foi desses 75. Ele pegou uma parte de ações, que agora está, né, cortada a empresinha com vários pedacinhos, e foi lá e comprou essa empresa com as ações. Então, quem era o dono da empresa trocou a empresa por ações da SpaceX. Então, você dá uma capacidade agora de crescimento muito significativa para a empresa. Né? Essa empresa deixa de ser uma empresa de capital fechado e começa a ter uma capacidade de comprar novos negócios para complementar essa cadeia de valor, né, esse ecossistema que ele criou, com mais velocidade. Então, o Elon Musk é bem inteligente nesse lado. Né? Ele está agora com uma ferramenta que pode gerar valor para as empresas. Né? Se for pensar bem hoje, em termos de investimento empresarial, onde dá mais resultado o uso da IA é na programação. E ele comprou uma empresa exatamente para gerar esse tipo de solução para o mercado, né, dentro desse ecossistema que ele acabou de, né, fazer o IPO. Então, é bem interessante essa jornada. Eu acho que daqui para frente mais empresas vão ser adquiridas para entrar nesse ecossistema.
0: E a gente deve estar testemunhando, então, o início de uma revolução também no mercado de ações. Você citou outras empresas que também, né, uhum, solicitaram IPO do ChatGPT, né?
1: A OpenAI e o Anthropic.
0: Então... Isso deve incentivar outras companhias desse setor a fazerem o mesmo.
1: Exatamente, Beatriz. A gente está vivendo uma nova transformação, uma revolução, né? Que, como a gente passou na época da era mecânica, a parte elétrica, como foi também a TI, né, há 30 anos atrás, agora é a IA. Então, a IA é uma nova onda que vai transformar muito a economia. Né? O Elon Musk vai surfar nisso, que é uma economia gigante. Né? Já está um mercado estimado de 23 trilhões de dólares. Então, o potencial desse mercado, logicamente, que não vai ser só, né, a SpaceX que vai comer esse mercado. Tem vários outros competidores, mas é um mercado gigantesco. E, além disso, ele tem também o mercado das viagens espaciais, que também não deixa de ser algo interessante, né? Mas é mais midiático de que, de fato, gera uma receita gigantesca. Isso vai demorar um pouco mais, né? Explorar Marte, isso aí tudo é algo interessante de falar, pode ser algo que gere receita, né, daqui talvez 15, 20 anos, mas no curto prazo é esse ecossistema de IA que está, de fato, gerando o valor que a empresa conseguiu captar.
0: Mas eu queria falar mais um pouco, então, sobre essa questão espacial, porque ao abrir o mercado, né, abrir a empresa para o mercado, o Elon Musk fez um discurso na Nasdaq dizendo que ele é o primeiro, né? Porque ele falou, olha, eu tenho até concorrentes, tem outras empresas espaciais privadas, não citou nomes, mas a gente sabe que tem, por exemplo, a Blue Origin nos Estados Unidos, a Virgin Galactic, que assim como a SpaceX também tentam apostar numa viagem para o espaço turística, sim, né? E aí ele falou, olha, eu sei que eu tenho concorrente, mas eu sou o único, a minha empresa é a única que aposta numa vida multiplanetária. A gente sabe que o Elon Musk tem a intenção de desenvolver também cada vez mais tecnologias para, aliado à NASA, muito provavelmente, mandar o homem para Marte, né? Não só para a Lua, ele pensa além, pensa Marte, como você citou agora há pouquinho. Então, também é muito interessante pensar que, embora ainda possa ser mais midiático, como você disse, a gente possa contribuir com isso de alguma forma, quer dizer, apostar nesse sonho dele, né? Nesse objetivo, e pagar, né? Vou investir, quero essa exploração, vamos lá. Eu acho que também é uma revolução, né?
1: Sim, com certeza. A gente está falando de uma coisa inédita para a humanidade, né? Uma nova conquista, como foi a descoberta, por exemplo, das Américas lá, dos portugueses, né? Eles foram, né, corajosos, e o Elon Musk também tem esse lado, né? O empreendedor que é abusado, que ele é contra a regra, ele quer, né, tentar algo impossível. Né? E ele conseguiu, né? Ele é uma pessoa extremamente jovem ainda, e ele tem muita disposição, né, de fato, criar novas economias, como, por exemplo, a gente falou aqui da IA, que é uma coisa nova ainda, mas a exploração espacial também. Né? Talvez a exploração espacial não significaria o valor que a empresa tem hoje, Né? Se for só isso, talvez os investidores teriam um pouco mais de receio. Né? Porque o mercado endereçável é um pouco menor, menos pessoas e até empresas têm interesse, talvez em viagem, né, para o espaço, mas com ao longo do tempo isso pode sim virar algo interessante. Né? E também revolucionário, que eu acho que é a palavra que o Elon Musk gosta muito, né? De criar coisas que ninguém criou.
0: É que eu acho que é algo muito distante, né? Porque, ok, a gente está vendo um comecinho de uma exploração espacial que fica mais tangível para nós, assim, vimos pessoas que não eram astronautas fazendo um bate-volta, digamos assim, no espaço, né? Mas ainda é muito longe, infinitamente longe da nossa realidade. Muito diferente da inteligência artificial, que está na nossa mão, está no celular, cada vez mais incluída no nosso dia a dia, na nossa rotina.
1: Perfeito, né? Só para dar uma noção para quem está assistindo, a OpenAI, né, o ChatGPT, ele conseguiu 100 milhões de usuários em 2 meses. Né? Imagina a exploração espacial, nunca vai conseguir esse número de usuários em 2 meses. Né? Então, é uma tecnologia muito mais acessível, né, o caso dos modelos de IA, é uma tecnologia muito mais que gera muito mais valor, no final das contas, do que a exploração espacial nesse momento que a gente está passando. Lógico que mais para frente, talvez, né, com as mudanças aí que a gente está percebendo no mundo, isso seja uma questão de sobrevivência, não sei. A gente não sabe, né, como é que vai ser o futuro. Então é sempre interessante pensar que ele tem uma visão além da IA, né? E provavelmente ele vai ter sucesso também. Acho que, né, as viagens para o espaço podem se tornar um mercado aí que daqui a pouco eu e você vamos estar utilizando.
0: Ô Pedro, no começo eu fiz uma provocação perguntando se o pessoal que está em casa assistindo a gente compraria um pedacinho da Lua ou gostaria de investir numa empresa que abriu capital e que é uma empresa de exploração espacial. Mas além dessa questão individual e muito dentro da nossa realidade, meros mortais, que talvez poderíamos comprar uma açãozinha da SpaceX. Mas eu queria entender, de fato, que tipo de investidor a abertura de capital da empresa do Elon Musk atrai. Quem seriam essas companhias, quem seriam esses empresários milionários ou bilionários que estão botando a grana pesada mesmo ali?
1: A gente tem diversos fundos aí, né? No caso, são fundos de investimento mesmo que fazem essa primeira tacada, vamos dizer assim, para depois dissolver isso para o mercado, né? Então, no primeiro momento, a pessoa física ali tem uma representação menor. Depois que a empresa vai, né, abrir mais dados, isso vai se tornar um pouco mais acessível para o grande mercado. Mas, a princípio, no momento ali de abertura, a gente tem os bancos, né, que fazem essas apostas, justamente porque depois eles vão vender essas ações, né, no mercado mais secundário. Então, quem está apostando? É o pessoal que está apostando. Por exemplo, a gente tem nos Estados Unidos um problema, né, mais recentemente, com a taxa de juros mais alta, ficou muito dinheiro parado também, esperando aí novos IPOs. Como no Brasil, né, a gente tem IPO de tecnologia faz alguns anos já que parou, né? Então, o mercado lá também estava represado, né? Então, com essas novas três, né, que a gente vai ter, que a gente já teve uma, mais duas, a gente abre potencial para esses investidores colocarem dinheiro no negócio que deve se valorizar, né? Apesar das taxas de juros talvez terem uma ascensão aí no curto prazo.
0: Agora, a gente sabe que esse tipo de investimento em bolsa de valores sempre tem riscos, né? Quais seriam os principais para a SpaceX?
1: Olha, a SpaceX ainda é uma empresa de promessas em algumas partes. A gente falou aqui que algumas coisas já teve o mérito de construir, os lançamentos, mas, por exemplo, essa parte de data center orbital é uma promessa. Essa parte também de viagens espaciais também é um caminho que está sendo construído. Uma coisa que é um risco grande é a dependência da figura do Elon Musk, que é uma figura um pouco contraditória. A gente viu apoiando o Trump, depois, né, saiu um pouco ali brigado, voltou agora está junto, então... Esse relacionamento é um pouco delicado, porque como fica muito centralizado nele, né, qualquer coisa que aconteça, ele tem ainda um poder de decisão muito grande na empresa, né? Apesar de ter 40% das ações, em termos de potencial de voto, ele ainda tem acima de 50%. Então, ele é o cara que toma as decisões estratégicas do negócio, né? O que, que isso quer dizer? Ainda é uma empresa que também depende de relacionamento com governos, né? Então, se ele não souber lidar muito bem com isso, a gente também tem um risco. Tem um risco também de outros países começarem a investir nisso, A gente está falando de competidores que vão começar a olhar para um IPO desse e ficar interessados também em, né, investir nesse tipo de solução.
0: Uma China, por exemplo.
1: Exatamente, a China ou a própria Amazon, que falou recentemente, né, que vai também entrar um pouco nessa linha. Então, eu acho que é como se fosse qualquer outra empresa, né? A gente tem o risco do fundador, não deixa de ser, ele é uma pessoa muito centralizadora. A gente tem o risco das competições e principalmente o relacionamento com o governo, que ainda não é tão claro, né, dependendo do partido que está lá, como é que o Elon Musk vai se dá bem ou mal.
0: Você consegue trazer uma análise do timing que ele escolheu para fazer essa abertura de mercado? Porque, ok, a gente já disse aqui que o interesse dele é atrair investimentos para fazer a empresa crescer, principalmente nessa questão da IA. Mas por que agora? Por que hoje, com esse mundo tão conturbado, né? A gente está vivendo um monte de guerra, crise econômica, sei lá. O que fez o Elon Musk despertar para a Bolsa de Valores na SpaceX agorinha?
1: Foi exatamente esse boom da IA. Né, esse boom
0: então,
1: da IA veio para ficar.
0: Apesar dos pesares do que o mundo está vivendo.
1: Né, a gente está vendo.
0: Ele sentiu essa urgência nesse momento.
1: Sim, Beatriz, só para você ter uma noção, essas empresas juntas vão colocar, né, em termos de valuation no mercado, 4 trilhões de dólares. Né, então a SpaceX veio aí com 1,7, a OpenAI deve ser por 1 e pouco também, a Anthropic também, por volta desse tipo de valuation. Então é o momento. Porque está em alta. E além de estar em alta, essas empresas têm um alto custo de operação. Né? Então elas precisam também se autofinanciar para conseguir entregar nessa revolução que elas estão prometendo para o mercado. Né? Então como é que eu faço isso? Os fundos de investimento, eles têm também um teto. Vai até um valor ali, depois você tem que fazer a IPO, o caminho normal. Até para poder rentabilizar também esses fundos que apostaram lá no começo. Né? Imagina a pessoa que foi o primeiro empregado lá da SpaceX, agora deve estar... Né, surfando na praia lá, porque, né, o cara se aposentou, se tiver um pedacinho da empresa, né? Então é um pouco disso. Foram 20 anos, né? E esse é um ponto interessante. Ele demorou 20 anos, mas a OpenAI e a Anthropic são mais recentes. Né? Então você percebe que ele quis surfar um pouco na onda que essas duas empresas acabaram trouxendo para o mercado, que é esse hype, né? Eu tenho que investir na IA, porque se a IA, né, se eu perder essa onda, depois para surgir outra vai demorar mais uns 20 anos.
0: E aí você citou, quando falou dos riscos, a questão de outros países que podem começar a investir, falamos da China, por exemplo. E o Brasil, como é que está nesse mercado de empresas, de desenvolvimento de inteligência artificial? Tem algum futuro promissor pensando nisso?
1: Olha, eu acho que o Brasil ele vai numa linha mais de consumidor, tá? E esse é um ponto até delicado para a gente discutir aqui em termos de soberania também. Porque se você pensar bem, Beatriz, hoje quem a gente consulta quando está com uma dúvida é um sistema... que é americano, por exemplo. Então, logicamente, que ele é alimentado por diversas fontes, não só americanas. Mas será que ele pode, que no futuro, ter algum viés educacional, por exemplo? Será que o seu filho, né, algum sobrinho, pode começar a estudar por meio do ChatGPT e talvez ter uma visão que, né, essas empresas podem querer dar em termos de história e geografia? Então, isso aí é um ponto delicado. A gente não tem hoje nenhuma empresa brasileira, de fato, criando um modelo que vai competir, né, com esses grandes modelos, que são poucos hoje no mundo. Né? Então, essa é uma questão que a gente pode começar a discutir, né? Até mesmo porque é como foi as redes sociais. Né? Até hoje, o Brasil não tem uma rede social que vai competir com a Meta. Né? E se pensar bem, todos os dados nossos estão lá. Eles sabem muito bem o que você está conversando, o que eu estou conversando. Né? Então, isso gera um certo risco também para o nosso futuro. Né? Mas, enfim, faz parte do jogo porque eles são especialistas nisso. Né? Os Estados Unidos é um mercado gigantesco em termos de ações. Né? E, consequentemente, com esse potencial, eles fazem negócios que são globais, né? Que não são só para o mercado americano.
0: Pedro Teberga, eu quero muito agradecer, então, a sua participação aqui no Band News do Mundo, trazendo as explicações sobre esse fenômeno aí que virou a SpaceX na Bolsa de Valores em Nova York. Obrigada pela participação, por estar aqui presencialmente. Até uma próxima.
1: Eu que agradeço. Espero que vocês tenham entendido um pouco. Né? E sorte para a SpaceX.
0: E eu também quero agradecer a sua companhia aqui no Band News do Mundo. 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Tchau, tchau.

0: Investigado no caso Master, Jacques Wagner deixa a liderança do governo no Senado após reunião com o presidente Lula e diz que decisão foi em comum acordo.
1: Ex-primeira-dama Michele Bolsonaro divulga vídeo explicando por que não declarou apoio à candidatura de Flávio Bolsonaro. Ela diz que em telefonema foi humilhada e desrespeitada.
0: Em meio a fortes chuvas que causaram desabamentos e uma morte, São Paulo não emitiu alertas emergenciais porque o sistema da defesa civil está suspenso desde ataque hacker.
1: E no sul, recorde de frio com geadas e temperatura de até 9 graus negativos na Serra Catarinense.
0: E você vai ver também no Jornal da Band.
1: Israel desafia Donald Trump e diz que tropas não vão deixar o sul do Líbano, o que ameaça o cessar-fogo com o Irã. Conflito derruba a aprovação do presidente americano para o pior nível do mandato.
2: Itamaraty confirma. Brasileiro que lutava pela Ucrânia foi capturado por militares russos.
1: Polícia faz operação contra chefes da milícia da Zona Oeste do Rio, um grupo que tem expandido seu território.
2: E a disputa pelo maior São João do mundo. A grandiosidade das festas pelo Nordeste do Brasil.
0: Olá, boa noite para você.
1: Boa noite. A chuva forte dessa madrugada provocou desabamentos e alagamentos em parte de São Paulo. Na região metropolitana, uma pessoa morreu. Duas ficaram feridas. O Serviço de Alerta Emergencial da Defesa Civil, que foi criado justamente para informar a população sobre os riscos, não está funcionando desde o ataque hacker do último sábado.
3: Paredes, pedaços de cano e telhas no chão. Durante a madrugada, parte desse imóvel em São Paulo veio abaixo.
4: Foi mais ou menos meia-noite e 20. Na hora do barulho, eu só chamei minha esposa e nós já saímos lá pra fora e nós vimos o que tinha acontecido aí.
3: O que foi que você escutou?
4: Foi um estalo e depois veio um estrondo. Aí eu pensei que fosse o portão que bateu alguma coisa, mas não era. Aí meu irmão subiu lá e falou, não, a casa do vizinho caiu do lado de cá.
3: Vocês receberam algum alerta da Defesa Civil?
4: Não, não recebemos nada.
3: Aqui era um cortiço com 37 cômodos. Mais de 60 pessoas estavam em casa no momento do desmoronamento. Três ficaram soterradas e uma morreu. Chovia forte na hora do desabamento. O volume registrado nas últimas horas no estado de São Paulo superou a média esperada para todo o mês. Estragos foram registrados em diversas regiões. Em Ribeirão Pires, na região metropolitana da capital, uma cratera se abriu no meio da rua e um carro foi engolido. O motorista conseguiu sair sem ferimentos com a ajuda de moradores. Outra cratera maior ainda apareceu nessa rua que estava em obras, em Cajamar, também na região metropolitana de São Paulo. Um carro caiu no buraco, mas o motorista não ficou ferido. O sistema da Defesa Civil não emitiu nenhum alerta emergencial porque o serviço permanece suspenso. No último sábado, um ataque hacker foi responsável por enviar mensagens falsas de alerta extremo para mais de 30 milhões de celulares em 8 estados do país. O texto dizia apenas misantropia, que significa ódio à humanidade. A Polícia Federal investiga o caso. A Defesa Civil ainda não tem uma previsão de quando o sistema deve ser reestabelecido e disse que segue monitorando as condições meteorológicas e prestando apoio aos municípios afetados.
0: Dois advogados foram presos no interior de São Paulo, suspeitos de acessar sistemas do Ministério Público e vazar dados sigilosos de investigações para uma facção criminosa.
5: Os alvos dessa operação são suspeitos de colaborar com o PCC e atrapalhar investigações policiais em cidades da região de Ribeirão Preto, no interior de São Paulo. Os advogados Jonatas Alves Moraes e Guilherme Gilbertoni Anselmo são suspeitos de vazar ordens judiciais e detalhes de investigação sigilosas para criminosos. Em mensagens interceptadas, os investigados demonstraram conhecer com antecedência detalhes de operações policiais, alvos de investigações e medidas judiciais que ainda seriam cumpridas. As informações vazadas teriam facilitado a fuga de investigados e atrapalhado o cumprimento de mandados judiciais e a produção de provas.
6: Quando há um vazamento de informação do tipo de sigilosa de algum processo, atrapalha toda essa investigação, eles ficam evadidos, Então, prejudica a segurança.
5: A decisão judicial que autorizou as prisões aponta que os investigados teriam acessado repetidamente sistemas protegidos por sigilo, utilizando as credenciais de uma promotora de justiça. A suspeita de que a senha tenha sido roubada. Um dos advogados presos chegou a estagiar no gabinete dessa mesma promotora há cerca de 10 anos. No começo do mês, uma operação terminou com a prisão de um ex-estagiário do Ministério Público, suspeito de acessar informações sigilosas para cometer o crime de extorsão. O caso dessa semana acende um alerta sobre a segurança dos sistemas utilizados pelo Judiciário e pelo Ministério Público. Os advogados presos negam as acusações. Agora o Ministério Público tenta identificar como os suspeitos tiveram acesso à senha e descobrir quantas investigações podem ter sido prejudicadas.
1: Foi preso hoje o homem que agrediu brutalmente uma mulher no metrô em São Paulo. Felipe Garrafa traz pra gente os detalhes ao vivo. Garrafa.
7: Boa noite, Oineg. Boa noite a todos. E as imagens realmente são assustadoras na estação Parada Inglesa, na zona norte de São Paulo. Repare só o momento que duas mulheres fogem do agressor. Uma ainda é chutada e esta que leva a pior, ela teve fratura no maxilar, no nariz também, ficou com os braços feridos. Ele, de repente, saiu correndo atrás dessas duas mulheres e começou a agredi-las. O caso aconteceu há 11 dias. A justiça expediu um mandato de prisão preventiva e ele estava sendo procurado. E hoje, agora, no final da tarde de hoje, este agressor, ele foi preso. Ele foi preso na Estação Liberdade, no centro de São Paulo. E agora a polícia vai fazer o restante da investigação para que ele fique um bom tempo na cadeia. O caso dele foi qualificado como tentativa de feminicídio.
0: Obrigada, Garrafa. A polícia fez hoje uma operação contra chefes de milícia que atuam na zona oeste do Rio. A investigação aponta que o grupo se aliou com uma facção criminosa para expandir os territórios.
8: Já são duas semanas de tiroteios frequentes. Rio das Pedras, comunidade da zona sudoeste do Rio, é dominada pela milícia, mas o Comando Vermelho tenta ocupar a região.
9: Pé no chão. Tenta pra ver.
8: Em meio à disputa entre criminosos, hoje a Polícia Civil fez uma operação contra dois homens apontados como gerentes gerais da milícia. Rodrigo Carbone foi preso em Rio das Ostras, na região dos Lagos. Luíque Ferreira está detido desde abril. Segundo as investigações, eles eram os responsáveis por coordenar a cobrança de taxas abusivas aos moradores, entre elas água, luz, internet e até caixa d'água, como foi revelado na semana passada pelo jornalismo da Band.
10: A minha parada é cobrança. Pra mim era pra retornar na segunda-feira, porra, acabou, mano. Começar a cobrança aí, coroa. Entendeu?
8: A dupla também atuava no planejamento de expansão do território.
11: Então eles organizavam essa organização paramilitar a fim de manter aquele território, seja com a utilização de armas, seja com a logística e principalmente a partir da arrecadação financeira, que é o que mantém a estrutura. Né?
8: Segundo a polícia, para tentar impedir o avanço do Comando Vermelho, a milícia se aliou à facção Terceiro Comando Puro. Traficantes do CV têm invadido casas e expulsado moradores em imóveis considerados estratégicos. A denúncia é exclusiva da Band.
12: Está todo mundo com medo porque os traficantes estão dando prazo para as pessoas saírem de casa. A gente chega do trabalho e fala, tem que sair, tem 2 dias para sair, 1 dia para sair.
8: As casas mais invadidas estão localizadas em vielas perto dos milicianos. A ideia dos traficantes é abrir espaço para a chegada de bandidos da Rocinha, que vão auxiliar na guerra entre milícia e tráfico.
1: Um motorista bêbado atropelou um motociclista, aconteceu no interior de São Paulo. As imagens mostram o momento em que o motorista tenta uma ultrapassagem pela contramão e atinge a moto. O motociclista de 55 anos foi socorrido com ferimentos graves. O teste do bafômetro mostra que o motorista de 26 anos tinha bebido e foi preso, mas pagou fiança de R$ 5.000 e acabou liberado para responder em liberdade.
0: O motorista que transportava 25 crianças e bebês em uma van clandestina sem condições de segurança vai responder apenas por infrações de trânsito. A gente mostrou esse caso absurdo ontem. O Igor Calian explica a história.
13: A van estava lotada. Havia 25 bebês e crianças, com idades entre 1 e 4 anos. A maioria não estava no bebê conforto ou na cadeirinha e nem usava cinto de segurança. O motorista tinha acabado de buscar as crianças na creche. Uma equipe de fiscalização de trânsito e da Guarda Municipal fazia uma blitz. O homem, com habilitação suspensa, não obedeceu a ordem de parada dos guardas.
14: Começou a querer sair da fiscalização. Jogou para cima do veículo da fiscalização de trânsito. Eles conseguiram se desvencilhar. E momento esse que a nossa guarnição aí deu a ordem de parada para os mesmos.
13: Os agentes acompanharam o veículo por cerca de 3 quilômetros, até que o motorista parou perto da comunidade de Paraisópolis, em São Paulo, onde moram as crianças. Ele e o monitor, que estava com as crianças na van, foram abordados. O motorista dirigia com a CNH suspensa e, segundo a polícia, não tinha licença para fazer transporte escolar. O homem negou que tenha fugido da abordagem.
15: Ele falou que passei numa blitz, não teve blitz. Pode provar que teve blitz no Paraisópolis hoje.
13: A Polícia Civil entendeu que mesmo com o motorista sem CNH e fazendo transporte clandestino, já que não tinha autorização para levar as crianças, elas não foram colocadas em risco. Por isso foram aplicadas apenas medidas administrativas e não criminais contra o motorista. Nem boletim de ocorrência foi registrado. A Prefeitura informou por nota que realiza fiscalizações rotineiras em todas as regiões da cidade para evitar o serviço ilegal. E que as 25 crianças que estavam na van foram entregues aos responsáveis. O motorista foi multado e o veículo apreendido.
1: Que exemplo, não? Um policial de folga atirou e matou um homem durante uma briga de trânsito em São Paulo. Ele discutia com o motorista de uma van escolar quando o pai desse motorista entrou na briga e acabou baleado no tórax. Foi socorrido, mas não resistiu. Dentro da van tinha uma criança que não se feriu. O policial foi levado para a delegacia e está prestando o depoimento agora.
0: Ainda hoje, o que muda com novas regras do INSS que ampliam a exigência de biometria para concessão de benefícios, como aposentadoria e auxílios. Prazo para cadastramento é de 30 dias para novos pedidos. Para quem já recebe, a implementação será gradual. Todos os detalhes você vê daqui a pouco.
1: A seguir, ex-primeira-dama Michele Bolsonaro divulga vídeo explicando por que não declarou apoio à candidatura de Flávio Bolsonaro. Ela diz que em telefonema foi humilhada e desrespeitada.
0: Sul do Brasil tem recorde de frio com geadas e temperatura de até 9 graus negativos na Serra Catarinense.
1: E na Europa, recorde de calor. França tem dia mais quente do ano e mortes por afogamento chegam a 48. Daqui a pouco aqui no seu Jornal da Band.
0: Até já.
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1: De volta com o Jornal da Band para falar de um recorde de calor que está acontecendo na Europa. A França, que já registra 48 mortes por afogamento, teve o dia mais quente da história.
3: Na
17: cidade sem mar, a água refresca de outras formas.
18: Very hot. It's so hot.
17: Em Londres, piscinas públicas e lagos são a alternativa. Na Espanha, este canal na Catalunha virou pista de dança. E em Roma, a fonte potável de monumentos trouxe alívio, ou a cervejinha. Em Paris, alguns pontos do rio Sena serão abertos para banho, mas isso só vai acontecer a partir do dia 4 do próximo mês. Por enquanto, as pessoas se refrescam como podem. Os canais estão lotados, mas nadar em águas abertas requer cuidado e experiência. Em 6 dias, 48 pessoas morreram por afogamento no país. A temperatura média em toda a França foi a mais alta já registrada na história. É o segundo recorde seguido. Assusta até quem vem de um país tropical.
19: Muito difícil, o calor é bem insuportável, apesar de ser carioca, eu nunca vi um calor desse.
17: A onda de calor coloca o sistema elétrico francês sob pressão. No oeste, 68 mil moradores estão sem energia. E a procura por ventilador e ar-condicionado portátil disparou, já que as construções antigas não são preparadas para esse forno. Essa é a terceira grande loja de eletrodomésticos que eu procuro um ar-condicionado portátil. Não tem, já se esgotou, não tem pela internet também. E não se sabe quando a gente vai poder encomendar. O shopping virou ponto de refresco, enquanto pontos turísticos como a Torre Eiffel e o Louvre estão fechando mais cedo. Aulas foram suspensas e o comércio não essencial está fechado. Especialistas alertam para o risco de desidratação e insolação.
20: Todos os órgãos são afetados num calor de 40 graus e podem ocorrer vários sintomas, como náuseas, vômitos, dor de cabeça, tontura e alteração da consciência.
17: As altas temperaturas atingem todo o leste da Europa e devem continuar até pelo menos o fim de semana. Na belíssima Santorini, na Grécia, para curtir a praia, só mesmo no pôr do sol.
21: Já por aqui, recorde de frio na manhã de hoje em Santa Catarina. Em Bom Jardim da Serra, os termômetros registraram 9 graus negativos. O gado quase some no meio da pastagem branquinha. Teve geada também em São Joaquim. No ponto turístico Caminho das Neves, a temperatura foi quase 7 graus negativos. Friaca também em Gramado, no Rio Grande do Sul. Em Canela, o termômetro chegou a 0 grau. E geou também na cidade paranaense de Cascavel. A sensação térmica por lá foi de 3 graus negativos. Olha, e essa friaca continua amanhã no centro-sul do país. Pode gear novamente logo ao amanhecer no sul de Mato Grosso do Sul, pegando praticamente todo o estado do Paraná, Santa Catarina e o norte do Rio Grande do Sul. No sul não chove, mas no sudeste e parte do centro-oeste chove sim e tem alerta importante, sobretudo para São Paulo, Mato Grosso do Sul, essa faixa aqui em vermelho, pega Minas Gerais e o Rio de Janeiro. É a área em que pode chover muito forte. E o alerta vale também para a faixa entre Maceió e Recife e para Amazonas e Acre. Olhando agora para frente, a partir de domingo, os temporais voltam à região sul com o avanço de uma nova frente fria e com isso as temperaturas também não vão subir, pelo menos até o final do mês. Na capital paulista, chuva e amanhece, gente, gelado, olha só, mínima de 12 graus e não esquenta muito, no máximo 14 graus, a chuva segue até domingo por aqui. Vamos a outras capitais agora, risco de chuva forte em Aracaju e Maceió. 27 graus nas duas capitais. E sol entre nuvens em Porto Alegre, 15, e Curitiba, mínima de 12 amanhã, máxima de 14, com risco de geada.
22: Daqui a pouco, Alexandre de Moraes pede parecer da PGR sobre a apreensão de arma de Bolsonaro. Ministro diz que reconhecimento de falta grave pode comprometer prisão domiciliar. Acidente em parque da Disney. Adolescente sai de carrinho em atração aquática e despenca em queda d'água de 15 metros. Os detalhes já já.
21: Um brasileiro está desaparecido depois de ter sido capturado por militares russos durante a guerra da Ucrânia. Ele tinha viajado ao país atrás de uma promessa de trabalho. Ao vivo de Brasília, o Pedro Teixeira tem os detalhes. Boa noite, Pedro.
2: Tudo bem, Adriana? Boa noite para você e a todos que nos acompanham no Jornal da Band. Segundo o Itamaraty, a Embaixada do Brasil em Moscou mantém contato com a família de Eric Ferreira Soares, de 23 anos, e presta assistência ao caso. A situação repercutiu depois da divulgação de um vídeo em que o jovem, natural da cidade de Castanhal, no Pará, aparece chorando e afirma ter sido enganado por uma promessa de trabalho. No depoimento, o brasileiro diz que viajou para a Ucrânia acreditando que exerceria uma função de apoio em um lugar seguro, longe dos combates, mas acabou enviado para uma área de confronto intenso entre Ucrânia e Rússia. Vamos acompanhar um trecho do vídeo.
4: É uma propaganda mentirosa, uma propaganda ucraniana, no intuito de um serviço na retaguarda, de trabalhar em um local seguro. E eles mentiram para mim, me enviaram para a linha de frente.
2: De acordo com a mãe de Eric, o jovem está desaparecido há quase um mês. O caso ocorre em meio a alertas feitos pelo governo federal para que brasileiros não aceitem convites para integrar forças estrangeiras ou ofertas de trabalho em regiões de conflitos armados. Volto com vocês.
1: Obrigado, Pedro. A Justiça de São Paulo remarcou para fevereiro do ano que vem o julgamento dos três policiais militares acusados de envolvimento no assassinato do delator do PCC, Vinícius Gritzbach, e também de um motorista por aplicativo do aeroporto de Guarulhos, em São Paulo. O júri popular foi anulado na segunda-feira, depois que a defesa dos acusados abandonaram o plenário em meio a uma discussão com o promotor do caso.
22: Quando um policial é morto, o Estado promete apoio integral à família. Mas a realidade vivida por mães e viúvas em várias partes do Brasil revela um cenário bem diferente. A reportagem é do Rodrigo Hidalgo.
6: Quando um policial morre, a cerimônia costuma seguir um roteiro conhecido. Bandeiras, discursos, promessas de reconhecimento. Mas o que acontece quando as homenagens terminam na volta da família para casa? É nesse momento que começa uma segunda batalha, muito mais silenciosa. A viúva do sargento do BOPE, Éber Carvalho da Fonseca, conhece bem essa realidade. O policial foi morto em uma mega operação nos complexos do Alemão e da Penha, no Rio de Janeiro, em outubro do ano passado. Para a família, o luto chegou acompanhado por outro problema, a falta de amparo.
23: Eu não consegui viver meu luto. Porque foram tantas homenagens, tantas medalhas, tantas coisas que eu passei, foram quase 3 meses só de homenagens que fizeram. Mas ajuda em si psicológica, direitos humanos, né, que falam que abraça, ampara, eu não tive nenhum suporte.
6: Em praticamente todos os casos, familiares relatam um roteiro parecido. Nos primeiros dias, autoridades comparecem aos velórios, prestam homenagens e fazem promessas de apoio. O problema, segundo eles, começa depois, quando o luto continua, mas a estrutura de assistência desaparece. Em São Paulo, a mãe do policial Patrick Reis também relata abandono. Ele morreu em serviço durante uma operação em uma comunidade controlada pelo PCC no Guarujá, litoral paulista. Ele era policial militar da Rota e realizava um sonho de infância. Tinha deixado o Rio Grande do Sul para construir a vida em São Paulo. Era recém-casado e pai de um menino pequeno.
24: Ele sempre avisava que, por ser principalmente Rota, existia esse perigo, mas nós tínhamos sempre muita, muita fé de que ele sempre voltaria para casa.
6: Uma tragédia que deixou marcas profundas em toda a família.
24: O meu marido, desde então, ele desenvolveu a depressão. E aí agora, há poucos dias, ele sofreu um AVC.
6: As polícias possuem programas de assistência e pensões para familiares, mas a experiência vivida pelas famílias nem sempre corresponde ao que está previsto no papel. A mãe do soldado Rafael Novaes só passou a receber pensão quase um ano depois da morte do filho. Rafael foi assassinado enquanto estava de folga na porta de casa na zona norte de São Paulo.
25: O meu irmão era praticamente o meu pai e cuidava tanto de mim quanto da minha mãe está com 65 anos.
5: E fica o luto, né?
6: A morte de um policial não afeta apenas o ciclo familiar. Segundo especialistas, toda a sociedade tem a perder. Por trás de cada agente morto existem anos de treinamento, experiência acumulada e recursos públicos investidos na formação de um profissional que tinha a missão de proteger a população.
7: As pessoas se sentem mais vulneráveis, porque se um policial que é treinado, capacitado e dotado de equipamentos morreu numa ação, imagine o cidadão que não dispõe de nenhum desses artefatos para isso.
6: Histórias diferentes, mas unidas pela mesma dor. Uma ausência que nenhuma medalha consegue preencher. Em 2021, o soldado Joanilson da Silva Amorim, da Polícia Militar da Bahia, foi morto por engano durante uma operação da Polícia Civil em Pernambuco. Estava de folga e foi confundido com um bandido em fuga. O tempo passou, mas a dor da mãe que perdeu o filho, não.
9: Quem disser que uma dor dessa vai passar um dia, eu digo que é mentira, porque não passa. A pessoa costuma conviver com a dor, mas passar não passa, não.
1: O INSS ampliou a exigência de biometria para concessão de benefícios, como aposentadoria e também auxílios. Vamos ver agora na reportagem o que é que muda.
10: Há pouco mais de um mês, a Maria Isaura descobriu um câncer de pulmão. Ela recebe aposentadoria e agora vai pedir o auxílio doença. A documentação já está pronta.
11: A gente fica preocupada, né? Porque é uma vida, um benefício que tu tem direito a vida inteira, né?
10: A nova portaria, publicada pelo INSS, amplia a exigência do cadastro biométrico para liberar benefícios previdenciários e assistenciais para pedidos feitos a partir de novembro do ano passado. O objetivo é evitar fraudes. Mais de 150 milhões de brasileiros já possuem a biometria cadastrada em documentos como a carteira de identidade nacional, título de eleitor, carteira de motorista ou passaporte. Nesses casos, não há necessidade de um novo cadastro. Também estão dispensados quem tem mais de 80 anos, migrantes e refugiados, residentes no exterior e moradores de áreas de difícil acesso. Para saber se é necessário fazer um novo cadastramento, é possível consultar a informação no aplicativo Meu INSS ou no portal gov.br. Segundo o órgão, o prazo para regularizar a situação vai até o fim do ano. Até lá, nenhum benefício será bloqueado. A partir de 2028, a carteira de identidade nacional passará a ser o documento padrão para a concessão e renovação de benefícios sociais.
25: É uma portaria de transição mesmo, né? O que o segurado precisa ficar atento é ao seu portal do Meu INSS para verificar se tem alguma exigência desse cadastro biométrico ali dentro do seu pedido de aposentadoria. Mas não é necessário se desesperar mesmo, né? Precisa realmente ficar de olho e fazer ali o atendimento, o cumprimento da exigência, né, aquilo que o INSS está solicitando.
21: O Nordeste celebra o dia de São João com música, tradição e alegria. Do frio no interior baiano, isso mesmo, ao agito dos grandes polos juninos, o forró dita o ritmo da festa. Dia de forró,
26: o chifre é todo. Nessa terra baiana, a quase 1.000 metros acima do nível do mar, o forró acontece de casaco, bota e um copo de quentão, para ajudar a espantar o frio de 8 graus, a menor temperatura do estado.
27: Quando se fala em São João no Nordeste, muita gente imagina calor. Mas aqui em Vitória da Conquista, conhecida como a Suíça Baiana, a história é outra. O frio é um ingrediente a mais na festa.
28: E para dançar também é maravilhoso.
27: Porque esquenta mais um pouquinho.
28: Exatamente. Calor humano, entendeu?
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3: 29, marcando 5 horas, Alô São Paulo, Bom Dia Brasil, folhinha virando na alvorada do inverno desta quinta-feira, 25 de junho de 2026. Muito frio aqui no Morumbi, aquela garoa fina gelada, tá 11 graus, a sensação tá de 17 nesta manhã na zona sul de São Paulo. Muito bom dia, Pedro Campos.
4: Bom dia, Silvânia. Acordamos mais felizes hoje, né? O melhor desempenho da seleção brasileira ontem à noite. Uma grande transmissão aqui da Bandeirantes. Jogo contra a Escócia. O Brasil classificado em primeiro no grupo. Era o que faltava, né? Pra gente encerrar esta semana de uma maneira muito melhor do que aquelas preocupações que rondavam, né? Os brasileiros com desempenho nos primeiros jogos, no empate contra Marrocos e na vitória, que não foi muito empolgante, vamos ser sinceros, contra o Haiti, porque era um time bem mais fraco, não é, Diogo Braga? Bom dia.
5: Bom dia, Pedro. Bom dia, Silvânia. Bom dia aos ouvintes. Pois é, muita alegria. E olha, vamos começar aí com os números da partida de ontem. O Brasil venceu por 3-0, com gols do Vinícius Júnior duas vezes. Vamos falar três vezes, vai, porque aqui a... aquela falta, Andrade, que o juiz deu, pelo amor... Era falta no Vinícius Júnior, né?
4: No mínimo.
5: No mínimo, porque o jogador da Escócia que chutou...
3: Ele tropeçou, bateu uma perna na outra.
5: A perna do Vinícius Júnior tirou...
4: Se aquele gol fosse validado, quem seriam os artilheiros da Copa nesse momento?
5: Só aquele gol e a expulsão do Messi...
4: Não, a expulsão do Messi aí seria só o Júnior.
5: Não, aí o Vinícius Júnior chegaria...
4: Daria lambuja essa expulsão pro Messi.
5: Chegaria a 5 gols e igualaria o Messi.
4: Igualaria o Messi.
5: Mas que tem um jogo a mais que o Messi, né? O Messi ainda joga pela terceira rodada, não, mas de qualquer forma ele igualaria o Messi. Hoje ele tem 4 gols junto com o Mbappé e Haaland, é um dos artilheiros da Copa do Mundo. Bom, o Brasil mantém uma grande... campanha nas fases de grupos. Desde 1966 não é eliminado na primeira fase. Foi eliminado somente em 1930 e 34, além de 1966. Desde 1982, pela 12ª vez seguida, o Brasil se classifica em primeiro do grupo. Agora sim, vamos falar do nosso herói de ontem, Vinícius Júnior, que se juntou a Jairzinho, Romário, Rivaldo e Ronaldo como os únicos jogadores que marcaram em todos os jogos da fase de grupos. Qual que é a coincidência de todos esses jogadores, tirando o Vinícius Júnior, que todos eles, naquele ano, o Brasil foi campeão? Jairzinho em 70, Romário em 94, Rivaldo e Ronaldo em 2002, e agora o Vinícius Júnior alcança essa marca também. Jogadores da seleção brasileira com pelo menos 5 participações em gols em uma fase de grupos da Copa do Mundo: Pelé, em 1970, 3 gols e 2 assistências; Zico, 3 gols e 2 assistências em 82, e agora o nosso craque Vinícius Júnior, 4 gols e 1 assistência. Que campanha, que Copa do Mundo faz Vinícius Júnior, que olha, impressionante. O Brasil foi muito bem, como você falou ontem, Pedro, amassou, pressionou, criou com a bola no pé, não só no erro do adversário. Eu acho que o Ancelotti acertou aí na escalação com 3 meias, e é isso. O que, que você achou aí da escalação?
4: Também achei que acertou o time. Ontem deu gosto de ver o Brasil jogar, né?
3: E ele tava com uma vontade, né, o Vinícius Júnior, né?
4: É, a gente viu todos os jogadores praticamente ali.
5: As laterais, acho

0: É isso aí. Então vamos lá, rapidinho aí que a Silvânia tem os destaques dela. Conta pra gente como é que ficaram os dois grupos, os dois primeiros que já estão fechados com três rodadas da primeira fase. Os quem ficou em primeiro, segundo e quem ficou em terceiro. Lembrando que o primeiro e o segundo de cada grupo automaticamente estão classificados e os terceiros vão aguardar as outras rodadas. Porque só os oito melhores terceiros é que vão ser classificados, Diogo.
1: Exatamente, vamos lá, começando pelo grupo A, que o México venceu mais uma vez, pela primeira vez na história, o México vence as três partidas da fase de grupos, chegando a 9 pontos, e mais uma história feita, África do Sul. O México venceu a República Tcheca e a África do Sul venceu ontem também a Coreia do Sul e fez a sua primeira vitória, perdão, se classificou pela primeira vez no mata-mata de um Mundial, de uma Copa do Mundo aí, que história legal da África do Sul. E agora, no grupo B, temos a definição já com o líder, a Suíça, com 7 pontos, e o Canadá com 4 pontos, a Bósnia ficou em terceiro com 4 e o Catar 1 pontinho. Quem ficou em terceiro do grupo A? A Coreia do Sul, com 3 pontos. No grupo do Brasil, Brasil 7 pontos, Marrocos 7 pontos, Marrocos que venceu ontem o Haiti por 4-2, e olha só, não foi a baba que a gente imaginava, viu? Ficou, o Haiti abriu o placar, depois tomou empate, fez 2-1, e aí depois o Marrocos fez 4-2, então não foi tão fácil assim, o Haiti que já estava eliminado, e a Escócia ficou com 3 pontos no grupo do Brasil. A Bósnia venceu por 3-1 o Catar ontem, a Suíça por 2-1, a África do Sul venceu por 1-0, e como eu disse, o México venceu por 3-0 a República Tcheca. Só voltando rapidinho para o Brasil, porque a gente já tem aqui as datas dos jogos do Brasil. Então, o Brasil enfrenta no próximo dia 29, às 2 da tarde, segunda-feira, na fase de 16 avos, o adversário muito provavelmente será ou Holanda ou Japão, a Suécia corre por fora. E nas oitavas, joga...
2: Se passar,
1: dia 5, às 5 da tarde. Nas quartas, se passar, dia 11, às 6 horas da tarde. Se passar das quartas de final, joga dia 15, às 4 horas da tarde. E a final, como todos já sabem, dia 19, às 4 horas da tarde, em Nova Jersey.
2: Aí é o cenário perfeito, né?
1: Mas a gente já vai se programando.
2: Tá certo.
1: Pra mudar os compromissos, eu já tô pensando em viagens que eu vou fazer, tem que mudar, alterar.
0: São João deu certo.
2: Viagens que eu vou fazer, você
0: percebe.
2: Vamos ver se
0: o São Pedro dá certo na próxima.
1: Exatamente.
0: Né? O próximo jogo do Brasil e mais um santo de festa junina aí. Então agora tá com você, São Pedro. A bola tá contigo. E 2 da tarde, aí nós vamos contar com a prestação de serviço aqui da Bandeirantes na segunda-feira para ajudar, né, os nossos ouvintes. Ainda não tem nada definido sobre rodízio aqui em São Paulo, mas certamente pode haver algum tipo de mudança, como houve na outra partida. A gente já está pronto para divulgar aqui quando a Secretaria de Transportes do município informar. Silvânia.
1: Isso. Só mais uma curiosidade, rapidinho. Fala, a África do Sul e Canadá é o primeiro confronto já definido, né? É o África do Sul, é isso. Então é o primeiro confronto definido e o resto será decidido agora nos próximos dias.
2: Muito bem, agora são 5 horas e 8 minutos. Vamos voltar a falar sobre a previsão do tempo. Ontem o Brasil registrou a menor temperatura oficial neste ano, hein? Menos 9,2. Foi na cidade de Bom Jardim da Serra, na Serra de Santa Catarina. Urupema, que é outra cidade onde sempre bate recordes, né, de temperaturas negativas, teve ontem menos 8,3. Vacaria, menos 3,2, aí já no Rio Grande do Sul. E no Paraná, menos 3 graus, na cidade de General Carneiro. Vamos saber como é que fica o tempo nesta quinta-feira, Stephanie Toso?
3: O deslocamento da frente fria ainda mantém a umidade alta em todo o sudeste do Brasil, por isso hoje mais um dia encoberto, nublado e com possibilidade para chuva fraca em alguns momentos entre a região metropolitana de São Paulo e o litoral paulista. A situação ainda é de atenção devido ao volume de chuva dos últimos dias. Por isso, alguns pontos da capital e da Grande São Paulo ainda podem registrar alagamentos, mesmo que de maneira mais pontual. Na cidade, outro destaque é a queda de temperatura. Quinta-feira gelada, hoje com máxima não ultrapassando os 14 graus e até com a possibilidade para mais um recorde de tarde mais fria do ano. No interior de São Paulo, o tempo mais encoberto ainda mantém a temperatura bem amena, mas a condição para chuva diminui, ficando restrita apenas às áreas mais próximas ao estado de Minas Gerais.

São 5:10. Bom, o bom dessa chuva, que é necessária, né, atrapalha o nosso cotidiano, mas ela é necessária. Para se ter uma ideia, no Alto Tietê, na medição da Sabesp, divulgada todos os dias às 9 horas da manhã, de anteontem para ontem, foram 31,2 milímetros num dia só. E subiu 0,5% no volume total armazenado, foi para 49,4. No Cantareira, 41,6 milímetros num dia. Subiu 0,3, foi para 39,2, ainda está baixo o Cantareira. No reservatório de Cotia, 60,6 milímetros de chuva num dia. Subiu 1,7%, foi para 62. E no Guarapiranga, ainda mais, 75 milímetros de chuva num único dia. 75,2. Aí deu uma boa subida, hein, no Guarapiranga. Subiu 2,4%. Estamos com 77,8% de volume armazenado. Agora o integrado metropolitano passou 50%. Fazia tempo, hein? 51,1% é o volume total armazenado em todos os reservatórios aqui do estado de São Paulo. Bom, vamos às efemérides desse dia 25 de junho. Hoje é o dia do quilo. É o quilo, a unidade de massa mesmo. O protótipo internacional é constituído por um cilindro de platina e 10% de irídio. Está depositado no Bureau Internacional de Pesos e Medidas, que fica em Paris. É a partir dali que todos os outros são medidos ou aferidos, né? É o dia do imigrante, a data foi escolhida por marcar o fim das celebrações da Semana da Imigração Japonesa, que é comemorada a partir do dia 18 de junho. No futebol, nessa data, em 1978, há 48 anos, a Argentina ganhou em Buenos Aires a Copa do Mundo de Futebol, vencendo na final a Holanda por 3-1 no Estádio Monumental de Núñez. Também nessa data, em 94, há 32 anos, o argentino Diego Maradona foi expulso da Copa do Mundo nos Estados Unidos. Ele foi pego num exame antidoping que apontou que havia consumido substâncias proibidas. Na música, nós temos várias lembranças hoje, começando com a morte há 17 anos já, em 2009, de Michael Jackson.

O rei do pop, Michael Joseph Jackson, nasceu em Gary, 29 de agosto de 58, faleceu em Los Angeles no dia 25 de junho de 2009, cantor, compositor, dançarino e filantropo. Uma das figuras culturais mais significantes da história da música mundial, né, do século 20 de todos, né, o século, um dos maiores artistas da história da música. Oitavo filho da família Jackson, Michael fez sua estreia profissional aos 6 anos de idade em 1964 com os irmãos mais velhos, Jack, Tito, Jermaine e Marlon, como membro

de 500 milhões de discos vendidos em todo o mundo, venceu múltiplos prêmios, um dos artistas mais premiados, aliás, da música popular, 39 recordes no Guinness World Records, 15 Grammy Awards, 26 American Music Awards e muitos outros.

música maravilhosa, né? Man the Mirror. Dá uma olhadinha na tradução dessa canção, Man the Mirror. É um soco no estômago. Pra gente perceber a importância de ser solidário, de lembrar do próximo. É linda, é linda. Bom, lembramos também nessa data, 25 de junho, há 26 anos, a morte de Wilson Simonal,

Wilson Simonal de Castro, nascido no Rio de Janeiro em 23 de fevereiro de 1938, morreu aqui em São Paulo em 25 de junho de 2000. Esse cantor e compositor de muito, muito sucesso nas décadas de 1960

0: essa gente.
1: Em 2012, o Whistle Semanal foi eleito o quarto melhor cantor brasileiro de todos os tempos pela revista Rolling Stones. E é o maior showman da música brasileira, Wilson Simonal.

2018, lembramos nessa data também, há 18 anos, em 2008, a morte da cantora Silvinha Araújo, ídolo da Jovem Guarda, esposa de Eduardo Araújo. Ela tinha só 56 anos, Silvia Maria Vieira.

nasceu em Mariana, em Minas Gerais, em 16 de setembro de 51. Faleceu aqui em São Paulo, nessa data, em 2008. E para encerrar a parte musical desta abertura de programa, hoje é aniversário de Carly Simon.

Sabia que ela nasceu de uma família muito rica, milionária? O pai dela, o Richard Simon, era um dos fundadores da grande editora Simon & Schuster. E a família convivia com ricos e famosos de Manhattan. Ela que iniciou a carreira no final da década de 1960, em parceria com a irmã Lucy, mas depois conseguiu o estrelato em carreira solo na década seguinte. Foi casada com James Taylor entre 1972 e 1983. Carissa.

0: 5:21, depois dos destaques iniciais que nós trazemos todas as manhãs aqui no Pulo do Gato, vamos noticiar que aconteceu um terremoto de magnitude 7.5 na escala Richter, bem grave, na Venezuela. São 32 mortos, 700 feridos e um potencial de destruição muito grande. O epicentro do temor mais forte foi registrado em El Guayabo, na Venezuela, e uma profundidade de 13 quilômetros, segundo o Serviço Geológico dos Estados Unidos. O serviço americano diz que ainda não estão contabilizados todos os mortos, então nós vamos ter que aguardar as próximas horas para entender o tamanho dessa tragédia. Foram 20 réplicas nas horas seguidas, segundo o governo venezuelano. Prédios desabaram na capital Caracas e em outras cidades. A presidente Delcy Rodríguez, que assumiu desde que o Maduro foi capturado lá pelos Estados Unidos, confirmou agora há pouco, então, 32 mortes e 700 feridos. E vítimas ainda estão sob escombros, isso os socorristas já sabem. Muito grave isso, hein, Silvânia Alves?
1: Foi muito forte. Além dos... Foram dois terremotos muito graves, né? Muito com uma 7.2 e 7.5, em apenas 39 segundos de diferença. E aí as várias réplicas. A 13 quilômetros de profundidade, o que é muito pouco, aumentando então a potencialidade aí desse terremoto. Aconteceu em Montalbán, numa cidade a 168 quilômetros da capital. O Serviço Geológico dos Estados Unidos classificou a sequência de terremotos com alerta vermelho para a possibilidade de elevado número de vítimas e grandes danos materiais. De acordo com a agência, o número de mortos pode ultrapassar 10 mil pessoas e chegar a 100 mil. As autoridades, então, como você disse, as autoridades venezuelanas ainda não divulgaram dados sobre esse desastre. Temos uma hora a menos do que o horário de Brasília, ainda é madrugada na Venezuela, então aos poucos, com o clarear do dia, é que vai se verificando melhor qual é a real situação do país depois desse grave terremoto.
0: E os ouvintes já estão participando conosco também do Pulo do Gato. Como é que faz para mandar mensagem para cá?
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1: Ah, e só uma coisa, o tremor foi sentido em algumas localidades do Brasil também, viu? Vamos lá.
3: Praticamente no muro do choque, três faixas interditadas, um caminhão, parece ser um atropelamento. Não sei se é ciclista, mas provavelmente vítima fatal ali. Vai ficar já muito complicado, três faixas já interditadas, sentido Santo Amaro, no muro aqui do Jockey. Grande abraço, Marcelo Garcia, Taxi Dog.
0: Obrigado, Marcelo, pelas suas informações aqui para nós. Também tem mais mensagens chegando da nossa audiência aqui no Pulo do Gato.
4: Bom dia, Pedro. Bom dia, Silvânia. Bom dia, Bandeirantes. Aqui é Antônio Laverde, da Pedra da Base. Uma pergunta aí, como é que fica a situação desse povo aí que ia nesse jogo, uma nave espacial, ufologia, né? Os ETs iam vir, ficar em cima do estádio e levar o pessoal. O que aconteceu? O que vai acontecer com esse povo todo, né? Que loucura, viu? Bom dia, Antônio Laveia de Florianópolis.
1: Pois aí, ele não, Diogo, apareceu.
5: Não apareceu.
0: Você trouxe a notícia aí, Diogo? Agora você que se explica.
5: Não, eu não trouxe notícia nenhuma. Eu disse que uma vidente aí falou, mas eu até falei que não acreditava. Mas se acontecesse, eu ia passar a acreditar em extraterrestres, né? Mas deu tudo certo ontem lá em Miami, nada aconteceu, ninguém foi abduzido, ninguém foi levado, deu tudo certo.
1: Não ia ter programa hoje, que já pensou se isso acontece? As pessoas iam ficar malucas, né? Inclusive
6: Pedro,
1: nós também.
6: Bom dia, Silvânia, que é Marilena Galete de São Paulo. Ontem, durante o jogo, né? Parece que era durante a transmissão do jogo, né? Michele Bolsonaro foi nas redes é falar mal do Flávio Bolsonaro, né? Ô, Pedro, ela jogou uma pá de cal em cima da candidatura dele, né? Esse país aqui, ele não gira, ele capota, viu? Ah, eu falei, oh, meu Deus do céu, essa família é do balacobaco. Bom dia.
0: Bom dia, daqui a pouquinho o Diogo Braga vai trazer pra gente aí com a reportagem os desdobramentos dessa história que agitou um pouquinho as redes justamente por conta dessas declarações aí da Michelle Bolsonaro. Pra você que tava vendo o jogo que nem eu, que não viu absolutamente nada, nós vamos entender junto aí o que tava acontecendo. O Flávio Bolsonaro já até se manifestou nas redes sociais de forma indireta, né, sobre essa postagem. Mas a gente conta para você os detalhes já já aqui no Pulo do Gato, hein? Júlio Roversi, grande ouvinte aqui da Bandeirantes, diz que errou o palpite e o bolão. A atuação do Neymar ontem, a movimentação dele em campo, me lembrou o jogo da seleção da despedida do Ronaldo Fenômeno no Pacaembu. Escreve aqui o Júlio Roversi. Tá bom, Julião. Ele achou que ia ser 0-0 o jogo. Errou feio, hein, Júlio? Oh, pô, Júlio, que é isso? Aqui é Brasil, meu.
5: É, exatamente.
0: Brasil, Brasil! Vitor Gomes, direto de Brasília. Qual é o seu destaque hoje, Vitor? Bom dia.
2: Oi, Pedro. Bom dia para você. Bom dia, Silvânia, Diogo e a todos os nossos ouvintes. A gente destaca aqui que a greve dos garis no Distrito Federal foi encerrada. Mas quem passa pela cidade ainda vê lixo acumulado pelas calçadas e lixeiras por conta do acúmulo durante esse período de paralisação. O problema é que outra categoria também cruzou os braços, viu? A dos vigilantes. Cerca de 20 mil vigilantes aderiram à paralisação e apenas 4 mil estão trabalhando. Segundo o sindicato da categoria, a proposta de reajuste de 3,9% a partir de setembro e sem retroativo não foi aceita pela categoria. Havia promessa de aumento de salário desde janeiro. Ainda não há prazo para encerramento da greve e uma nova assembleia está marcada para esta quinta-feira. O problema, para quem nos ouve, né, é que os vigilantes, eles cuidam da segurança dos hospitais, unidades básicas de saúde e até mesmo de delegacias, batalhões da Polícia Militar e dos Corpos de Bombeiros aqui do Distrito Federal. Volto com vocês.
1: Obrigada, Vitor. Bom trabalho para você. Agora são 5 horas e 29 minutos. Olha, pode não ter descido o disco voador lá, mas alguma coisa aconteceu aí no... sei lá, que não tem explicação. Porque 3 terremotos de grande magnitude atingiram diferentes partes do mundo ontem. A gente sabe que todos os dias acontecem inúmeros terremotos no mundo inteiro, mas às vezes de magnitude muito pequena que a gente não sente. Mas foram fortes. Além desses 2 na Venezuela, né, de magnitude 5, 7.5 e 7.2, aconteceu no Japão de 6,9 de magnitude, também muito forte. Foi na região norte de Iwate. O epicentro a uma profundidade de 44 quilômetros, segundo a Agência Meteorológica do Japão, o que descarta a possibilidade de tsunami. Também não foram registrados danos, porque o Japão também está mais preparado a esse tipo de acontecimento. E aconteceu um outro de magnitude 5.6 na Califórnia, nos Estados Unidos. Aí a coincidência, os eventos estão relacionados? Estou lendo uma reportagem da CNN Internacional e a resposta é não, segundo a sismóloga do Caltech, a doutora Lucy Jones. Os terremotos ocorreram em sistemas de falhas e limites de placas tectônicas distintos, o que significa que um não desencadeou os outros. Jones explica que grandes abalos separados por milhares de quilômetros de distância geralmente não aumentam a probabilidade de outro terremoto de grande magnitude em uma região diferente. A coincidência, portanto, está na data, não na origem. Que coisa, hein? Todos aconteceram, então, ontem, esses 3 terremotos de forte magnitude. 5h30, marcou o quinto.
0: 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Meia-noite aí de segunda, do domingo, zero hora de segunda-feira, para ser mais correto e não tomar a bronca do editor quando a gente trata dessa questão do horário. O termo correto é meia-noite de domingo, zero hora de segunda-feira, que é exatamente o mesmo momento, né? Aí você escolhe se você quer ainda estar se despedindo do domingo ou já dando as boas-vindas à segunda-feira. 5h32, vai Ailton.
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1: 5 horas e 35 minutos, vamos continuar girando a nossa reportagem. Chegando agora o Vicente Medeiros, falando sobre a menor temperatura do ano registrada em Santa Catarina.
16: O sul do Brasil amanheceu sob temperaturas congelantes. Nesta quarta-feira, em Santa Catarina, Bom Jardim da Serra registrou a menor temperatura do ano no país, 9 graus e um décimo abaixo de zero. Urupema teve mínima de 8 graus negativos. E em Fazenda Velha, os termômetros marcaram 6 graus e 9 décimos abaixo de zero. No Rio Grande do Sul, o frio mais intenso foi registrado em São José dos Ausentes, com 2 graus e 8 décimos negativos. Em Porto Alegre, a mínima chegou a 4 graus.
1: O frio pode ter causado a morte de um homem em São Paulo. Isabela Mota.
17: A Polícia Civil de São Paulo investiga a morte de uma pessoa em situação de rua em Mogi das Cruzes. O homem foi encontrado já sem vida no centro da cidade nesta quarta-feira. A madrugada foi de baixa temperatura, com média de 12 graus na região. A Polícia Militar afirma que não havia sinais de violência no corpo. O exame de necrópsia deve confirmar a causa da morte e se há relação com o frio.
1: São 5 horas e 36 minutos, é quinta-feira e é o dia da participação da Priscila Benades, da Assessoria de Comunicação do INSS São Paulo, aqui no Pulo do Gato. Priscila, o INSS já começou a pagar os benefícios de junho, né? Você dá os detalhes? Bom dia.
18: Bom dia, Silvânia. Claro, dou sim. Ontem, o INSS deu início aos pagamentos de benefícios referentes ao mês de junho. Os primeiros pagamentos são feitos às pessoas que recebem até um salário mínimo e tem benefício de final 1. Os depósitos seguem até o dia 7 de julho, data em que são pagos os benefícios de até um salário mínimo e final 0. Já quem ganha mais de um salário mínimo vai receber os valores entre o dia 1º e o dia 7 de julho. Para saber a data exata, é importante checar o número de benefício. O que conta é o último número antes do traço. O calendário indicando todas as datas está disponível para consultas no site do INSS, que é o gov.br/INSS, e no aplicativo Meu INSS. Lembrando que dá também para consultar no aplicativo Meu INSS o valor, o dia, a forma e o local de pagamento. A opção a ser selecionada é extrato de pagamento. Quem não tem acesso ou facilidade com a internet pode consultar essas informações ligando no telefone 135.
1: Priscila, uma pessoa que trabalhou em empresas privadas e hoje é servidora pública, pode levar o tempo que contribuiu ao INSS para se aposentar também no serviço público?
18: Pode sim, Silvânia. Para isso, o órgão público no qual ela passou a trabalhar vai precisar que ela apresente um documento emitido pelo INSS. Trata-se da Certidão de Tempo de Contribuição, a CTC. A CTC é emitida para trabalhadores que precisam comprovar períodos de contribuição ao Regime Geral de Previdência Social, que é operacionalizado pelo INSS. O documento é essencial para unificar ou somar os tempos de contribuição. Isso permite que servidores públicos deem entrada em pedidos de benefícios, considerando todo o tempo contribuído em diferentes regimes de previdência. O pedido de emissão da certidão de tempo de contribuição é feito pelo Meu INSS, seja o aplicativo para celulares ou o site meu.inss.gov.br. Depois de pronto, o documento fica disponível no próprio Meu INSS. Também é possível ligar para o telefone 135 para pedir o documento e agendar para retirá-lo depois, presencialmente, em uma agência da Previdência Social.
1: E para encerrar?
18: Para finalizar, informo que a partir da assinatura de medida provisória na última sexta-feira, agora o INSS pode ampliar a abrangência do Programa de Gerenciamento de Benefícios, o PGB. Trata-se do programa que acelera a análise dos pedidos de benefícios. Antes, só podiam fazer parte do PGB os pedidos que estavam esperando análise há mais de 45 dias. Agora entram também as solicitações feitas há mais de 30 dias. Com a mudança, mais processos poderão ser analisados com a celeridade necessária. O PGB foi criado para viabilizar a análise de processos de reconhecimento inicial de direitos e realizar reavaliações e revisões de benefícios previdenciários e assistenciais. Por isso, é uma importante ferramenta para dar mais agilidade à prestação dos serviços oferecidos à população pelo INSS. É isso por hoje, Silvânia. Muito obrigada e até a quinta-feira que vem.
1: Priscila Benades, da Assessoria de Comunicação do INSS São Paulo, toda semana aqui no Pulo do Gato, 5h40.
0: 32 mortos, 700 feridos em um terremoto que aconteceu na Venezuela. Vamos acompanhar o pronunciamento durante a madrugada da presidente interina do país, Delcy Rodríguez.
19: A esta hora, temos reportes de 32 falecidos, sem contar aún com as cifras que pueda arrojar el estado La Guaira. Y más de 700 heridos que hemos estado recibiendo en emergencia tanto de hospitales públicos como de centros de salud privados. Debo informar que el estado más afectado por este inédito fenómeno sísmico es el estado La Guaira. Hay decenas de edificios colapsados y estamos en este momento en labores muy arduas de rescate para salvar las vidas que Dios nos permita salvar. Podemos decir que el estado de La Guaira es una verdadera tragedia y se convierte en una zona de desastre. Y quiero reiterar de igual manera la suspensión de las clases y de actividades que no son esenciales a servicios públicos.
0: De igual manera... Tudo suspenso, então, na Venezuela, nesse pronunciamento da presidente Delcy Rodríguez a respeito das notícias que chegaram a ela e as providências tomadas. Muito grave o terremoto que atingiu a Venezuela na noite de ontem e ainda as autoridades, os socorristas estão contabilizando os prejuízos. Daqui a pouquinho nós vamos atualizando essa informação para quem acompanha aqui a programação da Bandeirantes pelo Pulo do Gato. Tem também ouvinte conversando conosco, trazendo informação das ruas e avenidas da cidade.
20: Bom dia, Pedro. Eu tô indo aqui pro aeroporto de Guarulhos e entrei aqui na ponte da Casa Verde, aqui tô agora passando pela Ponta Vila Guilherme. Queria destacar aí a velocidade desses caminhões, hein? Passou dois caminhões por mim aqui, desses de baú, acho que tava sem carga. Olha, eu tô na pista expressa, uns 70, 80 no meio aqui. Mas os dois passaram aqui por mim a mais de 100, no mínimo, por hora. Imagina, né? Um caminhão nessa velocidade. Só tomar cuidado, gente. Pelo amor de Deus. Pra que essa velocidade toda? Bom programa aí. Fica com Deus.
0: Valeu. Miranda, taxista, alertando para a velocidade dos caminhões que estarão... que estão, né, passando com velocidade acima da permitida aí pelas ruas. Gente, vai com calma, com cuidado, que não vale a pena essa correria toda, viu? O Ariovaldo Lourenço está perguntando quando que o Felipe Garrafa vai estar em Santos. É na segunda-feira, tá? Justamente para marcar bem a mudança da nossa frequência na Baixada Santista. Então, segunda-feira, o Felipe Garrafa estará ao vivo no Pulo do Gato, vai circular pela região da Balsa, vai circular pelo Calçadão, Gonzaga, estará presente aí durante a manhã toda em Santos para avisar os ouvintes, para fazer um barulho aí a respeito dessa mudança de frequência da Bandeirantes no litoral. Bandeirantes que não abandona os seus ouvintes. Então, é só você seguir aí as nossas instruções para continuar ouvindo a nossa programação do jeito que você gosta, feita para você. São 5 horas e 44 minutos. Já já o quinto sinal marca aí 5 e 45, mais conhecido como 15 para 6 da manhã. Atenção com a hora, gente.
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0: 5 horas e 45 minutos. Mais notícias chegando para você aqui no Pulo do Gato. É o giro de repórteres de todas as manhãs, Silvânia.
1: O governo federal reconhece situação de emergência em mais dois municípios do Amazonas. Lívia Maciel.
3: mas dois municípios do Amazonas tiveram a situação de emergência reconhecida pelo governo federal. A medida foi oficializada em portaria publicada no Diário Oficial da União desta quarta-feira. Em Careiro da Várzea, o reconhecimento ocorre por causa das inundações. Já em Rio Preto da Eva, devido aos impactos das chuvas intensas. No estado, 36 municípios decretaram emergência por fenômenos climáticos. Atualmente, 7 cidades já contam com o reconhecimento federal. Segundo o monitoramento, nenhum município amazonense está em situação de normalidade.
1: São 5:46. Prontos-socorros de hospitais de São Paulo registraram aumento na procura por atendimento de pacientes com doenças respiratórias. Carolina Ercolim.
4: A chegada antecipada das temperaturas mais baixas e a identificação mais rápida dos quadros respiratórios têm alterado o movimento nos hospitais de São Paulo. As unidades de emergência registraram um aumento na procura por atendimento de pacientes com sintomas de gripe e outras infecções respiratórias, isso em comparação ao mesmo período do ano passado. O levantamento do Sindihosp, que é o Sindicato dos Hospitais, mostra que quase 9 em cada 10 hospitais pesquisados perceberam crescimento nessa demanda já nas duas primeiras semanas de junho, refletindo o período de maior circulação de vírus respiratórios em todo o estado.
1: A capital Fortaleza passa a usar um sistema de inteligência artificial para identificar pacientes com maior risco de desenvolver câncer. Detalhes com a Marília Braga.
5: Fortaleza se tornou a primeira cidade do Brasil a implantar um sistema de inteligência artificial voltado ao rastreamento de pacientes com predisposição ao câncer. A iniciativa deve fortalecer o acompanhamento preventivo e ampliar o diagnóstico precoce na rede pública de saúde. Com a implantação do Corina, Fortaleza passa a integrar tecnologia e saúde pública no monitoramento de riscos oncológicos, reforçando o foco na prevenção e no diagnóstico precoce dentro da rede municipal. A iniciativa marca um novo passo no uso da inteligência artificial no SUS e pode servir de modelo para outras cidades do país.
1: São 5:48. Vamos falar de saúde ainda aqui no Pulo do Gato.
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6: Hoje vamos falar com o Dr. Evaldo sobre o IMC.
24: Índice de Massa Corpórea, o IMC, é a referência geral para definir parâmetros de obesidade e sobrepeso, mas é imperfeito e incompleto. Com o surgimento de terapias mais efetivas para abordar a obesidade e suas complicações, novas ferramentas que ajudem na tomada de decisão são necessárias. Utilizando técnicas de machine learning, criou-se o OBSCORE, que é um modelo que prevê o risco de complicações da obesidade e, dessa forma, ajuda a priorizar pacientes para os quais a terapia é prioritária e, da mesma forma, afere a reversão do risco quando controla-se obesidade ou sobrepeso. Foi desenvolvido de forma robusta, considerando dados de 200 mil pacientes com IMC superior a 27 e selecionou 20 características associadas ao risco de complicações para os próximos 10 anos. Tem a vantagem de poder ser usado em qualquer população, independente da sua origem regional ou ancestralidade. Na prática, faz a predição de várias complicações, tais como diabetes, infarto, apneia do sono, problemas respiratórios e ortopédicos, cânceres ligados à obesidade e mortalidade por todas as causas. Sua aplicação se dá a partir de 20 variáveis inseridas em um programa que vai, então, estimar o risco do paciente. Um avanço importante, um refinamento, e esperamos que em breve seja mais difundido e consolidado. Fique bem e até a próxima.
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1: 5:50, pelo menos 2 acidentes bem graves aconteceram durante essa madrugada aqui em São Paulo. Um veículo bateu contra um poste, foi na Avenida São Miguel, 2655, na Ponte Rasa. 5 viaturas do Corpo de Bombeiros atenderam a essa ocorrência e 3 vítimas. Uma em estado grave, a outra com trauma no tórax e a terceira vítima foi levada pelo SAMU também. O local foi deixado em segurança. As 3 atendidas, né, em hospitais. E um outro capotamento de um automóvel na Avenida Ataliba Leonel, 865, em Santana. Uma vítima sem ferimento, fora do veículo, né? Não precisou de socorro, mas foi bem feio o acidente. 5:50. Brasil, Brasil, Brasil!
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12: Agora, informações que chegam dos Estados Unidos.
2: Aqui é Brasil!
0: O Brasil terminou bem a primeira fase, na primeira colocação. Brasil, Brasil, ontem foi a melhor atuação da seleção contra a Escócia. Vinícius Júnior brilhou.
7: Errou a Escócia, vem o Brasil. Vini Júnior dominou, bateu!

0: entrou na área, se desequilibrou, tirou o zagueiro, voltou, tenta ganhar novamente, Paquetá não conseguiu, Bruno Guimarães ganhou, cruzou na boca do gol, Vini Júnior de cabeça! De cabeça! Gol!
1: Dois dos três gols da vitória do Brasil sobre a Escócia ontem. E agora? Vamos pegar quem, hein? Bruno Migliozzi, direto dos Estados Unidos, está conosco aqui no Pulo do Gato para contar quem são os possíveis adversários do Brasil na próxima fase. Não tem oitavas ainda, hein? É uma Copa do Mundo com mais times. Então existe uma fase intermediária entre a primeira fase e as oitavas de final. Bruno Migliozzi, bom dia, Brunão!
2: Oi, Pedro, tudo bem? Bom dia. Abraço para você, para o amigo ligado aqui na Bandeirantes durante o Pulo do Gato. Vamos falar deste jogo importante de hoje, hein? Às 8 horas da noite, sai daqui, de Dallas, de onde eu falo, o adversário da seleção brasileira. Pelo menos uma tendência, não é, do Grupo F, porque temos o outro jogo no mesmo horário, entre Holanda e Tunísia, mas a Tunísia tomou goleada dos dois outros times, né, de Japão e de Suécia, então a tendência é que perca de novo e a Holanda deve se garantir no topo do seu grupo. Com isso, quem vencer este jogo no Dallas Stadium às 8 horas entre Japão e Suécia enfrenta a seleção brasileira na próxima fase mata-mata em Houston. Então atenção, Japão neste momento é o segundo colocado, em caso de empate continua por lá, então segue no caminho do Brasil, um time bom, hein? Time complicado esse do Japão. Já a Suécia, em caso de vitória, caso vença os japoneses, vai para o caminho da seleção brasileira também. As duas equipes, inclusive em caso de empate, né, podem também se classificar. O empate mantém, portanto, o Japão no caminho do Brasil, mas já daria pontuação suficiente para que a Suécia avance na terceira colocação. Só um ponto importante, viu, Pedro? O Kubo, atacante japonês importante, né? O principal nome dessa seleção, segue fora machucado, não está à disposição para este jogo. Já a Suécia tem seus principais nomes, seus principais jogadores e o Gyökeres, né? O destaque que joga no Arsenal, todos à disposição para essa partida que, repito, a Bandeirantes acompanha ao vivo, direto do estádio, a partir das 8 horas da noite. Pedro?
3: Obrigada, Bruno. 5h54, agora Paulo do Vale. Bom dia, Paulo.
4: Bom dia, amigos! Pois é, né? Teremos África do Sul ou Canadá na fase de oitavas de final da Copa do Mundo, já que as duas seleções se classificaram dentro dos grupos A e B da Copa do Mundo e já pré-definido que os segundos colocados desses grupos se enfrentam na fase de 16avos de final neste domingo, 16h, em Los Angeles, portanto, Canadá, né? Anfitrião da Copa do Mundo, enfrentando a África do Sul, que acabou vencendo na última rodada e conseguindo somar pontos importantes justamente para a classificação em segundo lugar por conta aí da derrota da Coreia do Sul. E claro que agora fica a expectativa para os próximos duelos, né? Essa é uma Copa diferente, é uma Copa que alguns terceiros colocados se classificam e isso dependendo da colocação aí de cada time, dentro de cada grupo, isso vai influenciar com relação às definições da próxima fase, né? Lembrando que os critérios de desempate envolvem primeiro confronto direto, depois saldo de gols, depois gols marcados, depois questão também do fair play, né, de cartões, e depois o ranking da FIFA, mas já é certo que teremos este duelo, portanto, entre Canadá e África do Sul, válido pela fase de 16avos de final da Copa do Mundo, que dentro das próximas horas, dos próximos dias até sábado, terá todas as definições com relação à primeira fase do mata-mata da Copa do Mundo de 2026.
3: Valeu, PDV. Olha, ficou faltando os jogos de hoje, né? Na Copa do Mundo. Nós temos partidas às 17h entre Equador e Alemanha e Curaçao e Costa do Marfim para definir esse grupo. Depois, mais dois jogos às 20h entre Tunísia e Holanda e Japão e Suécia. E ainda às 23h, Turquia e Estados Unidos e Paraguai e Austrália no mesmo horário também, definindo mais um grupo. Vamos ao CEDOM, Centro de Documentação e Memória da Rádio Bandeirantes, o trabalho do jornalista Milton Parron, o contexto dele. Foi no Mundial de 1958, na Suécia, que o futebol brasileiro começou a despertar admiração em todo o mundo. Não havia defesa capaz de bloquear o quinteto ofensivo canarinho? Também Garrincha, Didi, Vavá, Pelé e Zagallo, só craques. Na semifinal da Copa de 58, o Brasil derrotou a França por 5-2. O primeiro gol foi marcado por Vavá, antes dos 3 minutos da etapa inicial. Do final da etapa inicial, né? Assim é narrado por Edson Leite. Vamos acompanhar.
5: Abre arqueiro francês imediatamente para o centro de campo. Bola que viaja muito alta para Celine explorar para o comandante de ataque Vavá. Corre agora com o seu marcador com Junque. Este leva melhor sobre ele. Dominante. Perdeu para Garrincha. Vai entrar na área. Tenta o drible quando pode passar a bola. Entra Vavá. Recupera. Para você, centenário. Vai chutar. Chute e gol! Sensacional gol de Vavá! Quando Garrincha poderia ter dado o passe, tentou o drible, perdeu o gol, recuperou o título da corrida, levantou para o peito de Vavá na marca de pênalti. Vavá adiantou-se, saiu arrequeruado, ele finalizou no canto esquerdo da cidadela francesa. Placar na Suécia, 1-0. O Brasil vence com um gol relâmpago a 2 minutos e meio. Espolgam foguetes e rojões em todo o Brasil. Ataca o time nacional. Bola para Pelé pela meia esquerda. Domina. Luta agora com o adversário que é Marcel. Marcel rouba-lhe o couro. Para na intermediária francesa. Levanta para a linha média do Brasil.
3: Foi logo no comecinho do jogo mesmo, antes dos 3 minutos da etapa inicial. O jogo seguinte do Brasil, valendo o título, foi contra a Suécia, promotora do evento, no dia 24 de junho de 58. O placar se repetiu, 5-2. E assim, tendo disputado 6 jogos com 5 vitórias e um empate, o Brasil conquistou o seu primeiro título.

0: Daqui a pouquinho tem mais com a equipe Bandeirantes, direto dos Estados Unidos, nesse sonsaço controlado na central técnica por ele, Paulo Marcelo Mamone, que recebe as transmissões e conecta o nosso time para as entradas ao vivo, as conversas aqui ao longo da nossa programação. Daqui a pouquinho tem o time lá, o Ricardo Capriotti, o Alexandre Pretz, o Leandro Quesada, João Paulo Capelanes, para participar também conosco aqui da nossa programação. Atenção, rede, o quinto sinal vai marcar 6 horas da manhã, é hora do giro de notícias do Pulo do Gato.
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0: Nós abrimos esta edição do Pulo do Gato falando sobre um terremoto severo de magnitude 7.5 que causou destruição na Venezuela, incluindo o desmoronamento de parte do aeroporto da capital Caracas e colapso de prédios. A presidente interina do país, Delcy Rodríguez, confirmou a morte de 32 pessoas e mais de 700 feridos. O tremor teve como epicentro a cidade de Morón e gerou um alerta de tsunami para um raio de 300 quilômetros da região, que foi retirado pouco depois. Manaus, no Amazonas, também sentiu o abalo. A prefeitura de Belém do Pará anunciou evacuação de alguns prédios da cidade. A Rádio União de Caracas, emissora que está prestando serviço ao cidadão venezuelano desde as primeiras horas dessa tragédia, está debatendo as questões relacionadas ao terremoto. E nós sabemos que é o rádio que faz a diferença nesse momento. Então vamos acompanhar um trecho da programação da rádio ao vivo.
1: Incluso mais duro que o primeiro dia.
2: Así es. Mira, una de las fortalezas que tiene la gestión del alcalde Gustavo Duque es justamente saber quiénes son y dónde están nuestros adultos mayores en el municipio de Chacao. Tenemos planes de contingencia para estos adultos mayores, para atenderlos, para prestarles toda la colaboración que sea posible para que ellos puedan tener, pues, toda la atención en las próximas horas, porque efectivamente los próximos días pueden ser más duros que este.
1: La última pregunta que yo te voy a hacer antes de que nadie te haga otra, las zonas populares que están dentro del municipio de Chacao, el sector La Cruz, Pedregal, Bucaral, el sector San José, al fondo de la Floresta, si bien no están en el epicentro porque no son edificaciones que han caído, ¿se tiene algún reporte de daños dentro de esas zonas
0: populares? Temos aí então, né, a cobertura jornalística lá na Venezuela do que está acontecendo. A gente percebe pelas declarações que ainda há uma preocupação com o trabalho de socorristas tentando entender a dimensão dos efeitos desses terremotos, né, Silvana? A gente falou de um terremoto, mas foram dois, pelo menos, e as réplicas que vêm na sequência sempre nessa situação, né?
3: Dois muito graves, um de 7.5 de magnitude, 39 segundos depois um de 7.2. Eu estou acompanhando no YouTube a União Rádio e tem os comentários dos chats dos ouvintes.
0: Certo.
3: E eles mandando, um deles manda assim, aqui em eu não sei a pronúncia, tá? Não sei se está certo, é Barquisimeto. Se sentiu o sismo fortemente, porém a região central e capital litoral foi mais grave, uma tragédia. E um outro ouvinte da Rádio União diz, por que sempre La Guaira é que sofre mais com os terremotos? Nós recebemos no nosso WhatsApp a mensagem de um ouvinte que morou na Venezuela e fala sobre essa região.
4: Do Pulo do Gato, que fala Jorge Elson de Diadema, sou ouvinte aí de todos os dias. Só para ilustrar aí as informações sobre esse terrível terremoto lá na Venezuela, eu morei por muitos anos lá, na década de 90, eu conheço bem esse local aí. La Guaira é o litoral lá da Venezuela, onde tem o aeroporto internacional de Maiquetia, que fica em La Guaira mesmo, no litoral lá, que abrange aí regiões muito populosas, como Cátia, Lamar e Macuto. Além de ser litoral, muito montanhoso, uma região aí de difícil acesso, já que ela não é plana, e ela fica de Caracas até La Guaira, que é onde a gente chega pelo aeroporto, uma hora de carro aproximadamente, né? Boa sorte aí os venezuelanos que já passam aí para essa mazela desse governo, desse ditador aí. Vamos ver se o resgate aí, as ajudas humanitárias ajudam, porque realmente a Venezuela tem aí esse histórico de terremotos, já aconteceram vários, inclusive um no

0: está manifestando pesar pelas perdas causadas em decorrência dos terremotos que atingiram a Venezuela. O Brasil expressa solidariedade ao governo, ao povo da Venezuela, e diz que até o momento não foram identificados brasileiros entre as vítimas, mas o plantão consular do Itamaraty permanece à disposição para prestar assistência aos brasileiros que estão em Caracas e também nas outras regiões atingidas pelo terremoto na Venezuela.
1: E o tremor também foi sentido em diversos locais da região norte do Brasil, como Manaus, em Belém do Pará, no Amapá e também em Roraima, onde os moradores acabaram deixando alguns prédios com medo, né, da situação, os prédios balançando, então eles acabaram deixando seus prédios.
0: 6:06, o jornalista Caio Pucci, do Band News TV, nosso sempre companheiro aqui da Rádio Bandeirantes, está me avisando que tem um acidente depois da ponte Eusébio Matoso, ocupando duas faixas da direita. Caminhão, e ele acredita que viu ali uma moto quando passou pelo local. Tinha um corpo no chão coberto com manta térmica. É o acidente que o Marcelo falou mais cedo, né, o ouvinte. Cheio de CT e polícia, o trânsito começa antes da ponte, mas está piorando no sentido Interlagos. Então, aqui o aviso do Caio Pucci. Obrigado, viu, Caio, por estar na nossa audiência e contribuir com essa informação.
1: E tem um fogo num veículo também na Rodovia dos Imigrantes, no quilômetro 11, já é na região aqui de São Bernardo do Campo.
0: Começam a receber a partir de hoje trabalhadores com valores antigos do fundo PIS/PASEP. Nesta etapa, o dinheiro cai somente para quem solicitou o ressarcimento até 31 de maio. Para quem pedir o ressarcimento até o próximo dia 30, o pagamento está previsto para o dia 27 de julho. Boa sorte, tomara que você tenha uma graninha aí para receber.
1: A ANEEL aprova o reajuste no valor da conta de luz, que terá um aumento médio de 1,1% no país a partir do próximo dia 1º de julho. O acréscimo no bolso dos consumidores vai seguir o ciclo que vai até 30 de junho de 2027.
0: O Sisu Mais divulga a lista de aprovados do programa. Para consultar, basta acessar o site acessounico.mec.gov.br/Sisu. A etapa complementar do Sisu busca ocupar vagas que permaneceram vazias após o encerramento da lista de espera. Boa sorte também.
1: O senador Jacques Wagner anunciou o afastamento da liderança do governo no Senado. Detalhes com Rafael Procópio.
2: Os senadores Tereza Leitão e Camilo Santana são os nomes cotados para assumir a liderança do governo no Senado depois que o senador Jacques Wagner decidiu deixar o posto após um encontro com o presidente Lula nesta quarta-feira. Na internet, Wagner afirmou que teve uma ótima reunião e o encontro foi uma conversa entre amigos, mas que em comum acordo os dois decidiram pelo afastamento do posto. Segundo o senador da Bahia, a prioridade absoluta é provar a inocência dele e se dedicar à reeleição do presidente Lula, do governador da Bahia, Jerônimo Rodrigues, e da própria reeleição para o Senado. Nos bastidores, havia a expectativa de que o senador saísse por conta própria, em uma tentativa de reduzir desgastes políticos e evitar impactos na campanha de reeleição de Lula. Antes do encontro, integrantes do governo pressionaram pela saída. O ministro do Trabalho, Luiz Marinho, afirmou que Wagner é uma liderança, que ele pessoalmente preza com o maior respeito e que acredita que Wagner não atuou em favor do Banco Master, mas que se fosse o presidente da República, trocaria o comandante da liderança do governo. Jacques Wagner chegou a apresentar um recurso no STF para anular a operação da Polícia Federal que cumpriu mandados de busca e apreensão na casa do senador, alegando que houve erros graves na condução da medida.
0: Olha, parece notícia de fofoca, mas não é não, porque envolve a política, né? Flávio Bolsonaro afirma que nunca desrespeitou, maltratou ou humilhou nenhuma mulher. Foi uma resposta do senador a Michele Bolsonaro, né? Que é madrasta dele, porque é a companheira do pai. Após a divulgação de um vídeo de 30 minutos em que ela explica os motivos de não ter declarado apoio a ele nessa pré-campanha para a presidência da República. Na gravação, a ex-primeira-dama alega ter sido maltratada pelo pré-candidato à presidência pelo PL numa conversa sobre estratégia eleitoral no Ceará. Michele afirma ter sido humilhada após se manifestar publicamente contra a aliança do partido com Ciro Gomes, do PSDB.
3: Ele retornou a ligação, mas sinceramente, para falar o que ele me falou, seria melhor se ele não tivesse ligado. Ele foi muito ríspido, me desrespeitou e me maltratou ao telefone. E eu não tinha feito nada

0: contra ele. Ele disse que seria melhor eu ficar fora das decisões do partido. Disse que eu havia chegado ontem e não entendia nada de política. Diante dessa humilhação, eu disse a ele que estava tudo bem. Mas para ele e alguns que o cercam, eu não entendo de política. Tudo bem, eu me recolhi. E desde esse dia, ele não me procurou mais. Eu também não procurei, porque estou respeitando o que ele falou, e é só isso. Agora vou desmentir as narrativas e notícias que circulam na imprensa.
1: Tá aí um trecho, né, dessa publicação da Michelle Bolsonaro que está movimentando os bastidores da política nesta quinta-feira.
2: Empresas ligadas ao pré-candidato à presidência Romeu Zema estão entre as beneficiadas por incentivos fiscais do governo de Minas Gerais. Detalhes com Josiele Lemos.
3: Empresas ligadas ao ex-governador Romeu Zema estão entre as beneficiadas por incentivos fiscais concedidos pelo governo de Minas. Entre as empresas contempladas está a Eletrozema, com previsão de receber cerca de 2 milhões e 200 mil em benefícios de ICMS no ano passado. Segundo o levantamento, o estado deve abrir mão de 19 bilhões e 400 milhões em arrecadação de ICMS neste ano, o maior valor da série histórica. Em nota, Romeu Zema afirma que os regimes especiais são instrumentos legais e transparentes usados para atrair investimentos, gerar empregos e manter competitividade, e que não há irregularidades no modelo.
1: Superior Tribunal Militar rejeita o pedido da defesa do ex-presidente Bolsonaro no processo que pode levar à perda de patente do Exército. Afonso Marangoni.
4: O Superior Tribunal Militar rejeita por unanimidade pedido da defesa do ex-presidente Jair Bolsonaro no processo que pode levar à perda da patente dele de capitão reformado do Exército. Depois que Bolsonaro foi condenado pelo Supremo Tribunal Federal na ação penal da tentativa de golpe, o STM abriu um procedimento que pode declarar a indignidade e a incompatibilidade dele para o oficialato. Esse mecanismo, previsto na legislação militar, avalia se oficiais condenados definitivamente mantêm os requisitos éticos e morais necessários para permanecer nos quadros das Forças Armadas. Na questão analisada nesta quarta-feira, todos os ministros concordaram com a decisão anterior da presidente do STM, Maria Elizabeth Rocha, e negaram que o ministro Joseli Parente Camilo seja considerado suspeito para analisar o caso.
2: 6 e 13.
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4: 6:16, tem mensagem de ouvinte falando sobre os acidentes.
5: Bom dia, Pedro Campos. Acabei de passar pelo acidente aqui do Eusébio Matoso. Hoje a bruxa tá solta por aqui, viu? Porque lá perto da ponte Jaguaré também tinha um acidente. Perto da ponte Jaguaré não, lá na saída do Cebolão tinha um acidente com um caminhão bem à frente do posto BR. E agora que depois de Eusébio Matoso também outro acidente, só que esse aqui eu acho que fatal, né? Porque realmente a pessoa tá coberta com mata térmica lá, tudo coberto, né? Não é só a cabeça, né? A cabeça não tá de fora, não. É uma carreta, né? Ela tá quase em L na pista, aqui na pista esquerda, sentido Interlagos. Na pista de esquerda, não, na pista direita, né? Tava quase em frente, depois do posto de gasolina também. É isso. Bom dia, Severino de Carapicuíba.
4: 6:17, obrigada pela informação. Luiz Felipe Nunes está aqui para trazer informações também. Bom dia, Felipe.
6: Muito bom dia, Silvânia. Pedro, bom dia para você que nos acompanha na Bandeirantes. Agora temos uma nova data para o julgamento dos réus acusados de matar Vinícius Gritsba, o delator do PCC, e também Celso Novaes, motorista de aplicativo, ambos que morreram em novembro de 2024 no aeroporto de Guarulhos. O julgamento iniciou nesta semana, mas foi dissolvido após um abandono da defesa dos três réus. E agora o julgamento foi marcado somente para o ano que vem, na semana do dia 22 de fevereiro. Novamente são cinco datas, julgamento feito pelo Tribunal do Júri com a mesma situação que aconteceu no início dessa semana. No dia 22 de fevereiro, sete jurados precisarão ser escolhidos entre um grupo de 25 pessoas sorteadas e aí teremos novas oitivas, ou seja, novas testemunhas sendo escutadas. Tudo o que foi feito nessa segunda-feira não irá valer para esse julgamento. Os réus são três policiais militares, Denis Martins, Juan Rodrigues e Fernando Genauro. Conversei com a promotoria e também com a defesa. Promotor responsável pela denúncia, o Rodrigo Merli, afirma que espera que o juiz do caso coloque à disposição, já de sobreaviso, a Defensoria Pública para um eventual novo abandono da defesa. Se a defesa sair do plenário novamente, o que o promotor espera é que haja a Defensoria Pública para que o julgamento possa prosseguir, mesmo com um possível abandono. Já a defesa alega que tenta uma liberação para que os réus possam responder em liberdade antes desse julgamento do dia 22 de fevereiro. Essas as posições de ambos os lados, julgamento para o dia 22 de fevereiro somente, no ano que vem, Pedro e Silvânia.
7: Tá aí o Luiz Felipe Nunes, que está acompanhando esse caso para nós aqui na Bandeirantes, e a gente só vai entender se as provas apresentadas até agora aos jurados, elas vão ser convincentes ou não no ano que vem, porque vocês acompanharam, o Luiz relembrou para nós aqui, tivemos esse abandono de plenário aí por parte dos defensores. E essa é uma estratégia, né, que a gente já comentou aqui, que é muito ruim para o sentimento de justiça, porque justamente o que se espera é que a defesa faça uso dessa prerrogativa se realmente houver uma grande ilegalidade, né? Proibir, por exemplo, o advogado de se manifestar, aí é caso de abandono de plenário. Agora, porque não concordou ali com uma prova, porque o promotor disse aquilo, aí não, né? Aí você tem a oportunidade de rebater democraticamente esses argumentos. Obrigado, viu, Luiz?
6: Obrigado, gente. Um abraço.
4: 6h20, o Guilherme Oliveira também está na escuta. Bom dia, Guilherme.
8: Tudo bem, Silvânia? Bom dia para você, para o Pedro, para quem nos acompanha aqui no Pulo do Gato. A gente fala também de um caso que tem muita repercussão já há algum tempo, envolvendo a Deolane Bezerra. A notícia agora é a seguinte: a Ordem dos Advogados do Brasil aqui de São Paulo, a OAB-SP, suspendeu ontem o exercício profissional da Deolane Bezerra. A gente sabe que ela é advogada, fez o curso, tem o diploma, enfim, tirou a OAB e é advogada. Mas agora a OAB decidiu, portanto, suspender esse exercício profissional por um período de 90 dias. De acordo com a OAB, esse período ele pode ser prorrogado por mais 90 dias e pode chegar até um ano de suspensão do exercício profissional enquanto ocorre as investigações. A gente lembra que a Deolane Bezerra já foi indiciada também por lavagem de dinheiro e por organização criminosa, então essa suspensão pode acontecer por até um ano, até que de fato a influenciadora digital seja julgada pelas autoridades. A Deolane Bezerra está presa preventivamente desde 22 de maio, ela que foi transferida para a penitenciária feminina de Tupi Paulista, no interior de São Paulo, porque ela é acusada de ser uma das responsáveis por um esquema de lavagem de dinheiro do PCC, milhões de reais num curto período de tempo. Bom, a gente lembra que a própria OAB, recentemente, ela fez uma perícia, uma análise no presídio feminino de Tupi Paulista, porque a defesa da Deolane alegava que ela precisava ficar numa sala de estado maior. Isso para quem é advogado, tem ali as suas regalias, e de acordo com a defesa da Deolane Bezerra, ela não tinha essas regalias. Depois dessa análise, a própria OAB entrou com um pedido de habeas corpus para Deolane Bezerra ou ser transferida para um presídio que tenha essa sala de estado maior, ou então uma transferência para prisão domiciliar. Isso não aconteceu, mas a própria OAB, dias depois, decidiu agora pela suspensão do exercício profissional. Essa decisão, que tem caráter imediato, portanto, Deolane Bezerra não tem mais o direito ao exercício de advogada, não tem OAB, pessoal.
4: Acabou. Obrigada, Guilherme. São 6 horas e 23 minutos.
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4: 6 horas e 26 minutos. O nosso ouvinte João Nelson, de Diadema, aquele que contou que morou um tempo na Venezuela, ele traz mais informações aqui e questiona a notícia que o Lina, parte do teto do Aeroporto Internacional Simão Bolívar na Venezuela caiu devido aos dois terremotos que atingiram o país. O aeroporto está fechado, de acordo com informações da presidente Delcy Rodrigues, e fica na cidade de Maiquetia, né? E ele explica aqui para a gente que o aeroporto, ele é o aeroporto internacional. Todos os voos de fora do país chegam a esse aeroporto, que é o maior da Venezuela. E ele fica em La Guaira, né? Não fica em Caracas, fica em La Guaira, mas ele é a principal entrada para a Venezuela, né? Então fica aí bem clara a informação. São 6h27.
3: 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Essa iniciativa reduz a necessidade de deslocamentos e oferece mais agilidade no acesso aos serviços direto no site. 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
16: Aqui é Brasil! Oh, oh,
7: oh. Brasil, Brasil, Brasil! 6 horas, 29 minutos da manhã, aqui no Pulo do Gato, hora da nossa conexão com os Estados Unidos. É a primeira participação do dia do time Bandeirantes aqui na nossa programação. Acordamos mais leves, Ricardo Capriotti. Esse é o Brasil que a gente gosta de ver, Brasil, em Copa Brasil, do Mundo. Brasil. Ontem foi barba, cabelo e bigode, hein, Capriotti? Bom dia pra você.
0: Fala, Pedro. Bom dia a você, a Silvânia, a todo mundo que está conosco. Ufa, finalmente, não é? A gente estava esperando uma exibição da seleção brasileira. Já vamos combinar,
17: nem nessa Copa do Mundo, né, Pedro? A gente estava esperando uma exibição da seleção já há um bom tempo, desde a chegada do Ancelotti. Desde que o Ancelotti chegou, que a gente estava falando, bom, agora o Brasil vai. E não ia, né? Não jogava. Foi a melhor exibição da era Carlo Ancelotti com a seleção brasileira. Tudo bem, você vai falar, a Escócia apresentou limitações, dificuldades, mas a gente também já tinha jogado contra outras seleções também frágeis, né? Mais frágeis, e não tinha apresentado uma coisa mais consistente. Então deixou uma boa impressão, é verdade. A gente precisa lembrar que a boa impressão veio, mais uma vez, especialmente do Vinícius Júnior, esse rapaz que teve um gol tungado pelo péssimo árbitro César Ramos. Ele foi, teve um gol, mas muito legítimo. Não é que é um gol assim, você fala, ah, interpretação, né? Ele usou uma interpretação. Não, a imagem do VAR deixou muito clara a jogada legal no lance do gol do Vinícius Júnior, que o árbitro simplesmente anulou, alegando ali que ele fez uma falta no jogador escocês, que não houve absolutamente. E o VAR, não é? Não teve a capacidade de chamar o árbitro e falar, nossa, vem cá, dá uma olhadinha aqui, ó, não foi nada, né? Foi absolutamente nada. Os dois erraram e ficou muito, muito ruim, porque era nesse momento para o Vinícius Júnior estar com os mesmos 5 gols do Lionel Messi. Isso é muito gigante, não é? 5 gols em 3 jogos numa Copa do Mundo, e o Messi ainda vai fazer o terceiro jogo, não é bem da verdade. Mas para o Vinícius Júnior seria uma marca fantástica, mas não deu. O importante é que o Brasil venceu, deixou uma boa imagem. Estou dando uma observada agora aqui, como eu faço todas as manhãs nos portais aí do mundo todo, Pedro, e há uma exaltação ao futebol brasileiro nesse momento. Acho que a gente precisa ter calma, né? Nem tanto ao mar, nem tanto à terra. Quando a gente perde, ou quando a gente faz um jogo mais ou menos, nem tudo é uma porcaria, e quando a gente ganha, nem tudo é uma beleza, nem tudo é uma maravilha. A gente vai começar agora uma fase da Copa do Mundo mais difícil. Vem aí talvez Japão ou Suécia, e agora é um jogo mais complicado. Por falar nisso, hoje a gente vai transmitir Japão e Suécia às 8 da noite, jogo que muito provavelmente vai definir o adversário da seleção brasileira, não é? Porque a Holanda está em primeiro lugar no grupo, deve vencer a Tunísia e deve pegar o Marrocos na próxima fase. E a gente vai ficar ou com o Japão ou com a Suécia. Já vou fazer aqui a nossa convocação, atenção, hein? Segunda-feira, 14h, é o jogo do Brasil. Ó que horário fantástico. Você sabe que ontem, Pedro, Pedro, Silvânia, nós tivemos um recorde de congestionamento em São Paulo, né?
7: Sim.
17: Na parte da tarde ali.
7: Terrível.
4: 2 horas antes do jogo.
17: Muita gente foi pra casa, foi pro barzinho, pro restaurante encontrar os amigos ouvindo a Bandeirantes. A gente recebeu muitas mensagens de ouvintes ontem no nosso WhatsApp, na nossa live do YouTube, gente que estava congestionada, presa no trânsito, e que a Bandeirantes foi ali fazendo companhia. O nosso esquenta foi o grande companheiro ali dessas pessoas. Então, eu imagino que na segunda-feira vai ser a mesma coisa. O pessoal vai sair do trabalho mais cedo, sair ali por volta, sei lá eu, de meio-dia, né? Vai trabalhar meio período. Vai para cá, vai pegar um congestionamento danado na segunda-feira, mas não se preocupem, porque estaremos juntos no esquenta, no concentração da Bandeirantes, voltando para casa, voltando para o barzinho, para o restaurante, com todos vocês. Bom, vamos então, eu não sei se dá para a gente, eu vou pular um pouquinho o nosso roteiro aqui, mas para dar uma animada, ô Pedro, nessa manhã de quinta-feira, é dar uma esquenta. Vai, gatinho, vamos lá, gatinho, dá mais uma miadinha aí, vamos lá, vai. Alô, Ailton Dias. Alô, Paulo Marcelo Mamoni. Deixa eu quebrar um pouquinho o roteiro. Será que dá para ouvir um dos gols do Vinícius Júnior aqui?
7: Claro.
17: Temos aí na ponta da agulha. Então, só para dar aquela animada, deixar amanhã da quinta-feira mais animada, botar um pouco de Ulisses Costa no dia da nossa audiência. Vamos lá, então. Um dos gols do Vinícius Júnior na vitória por 3-0 do Brasil sobre a Escócia. Vai, Ulisses Costa.
18: Errou a Escócia, vem o Brasil. Vini Júnior dominou, bateu.

0: entrou na área, se desequilibrou, tirou o zagueiro, voltou, tenta ganhar novamente, Paquetá não conseguiu, Bruno Guimarães ganhou, cruzou, na boca do gol, Vini Júnior de cabeça! De cabeça! Do Brasil, Vini Júnior, pra meter do fundo da rede, Vini Júnior, gol, emoção maior do futebol.
1: Bom, tá aí, Vini, né, Junior, os dois gols, eu pedi um, Ailton Dias já caprichou e mandou logo os dois, muito bom. Eu quero só lembrar, só voltando a falar um pouquinho do César Ramos, o árbitro mexicano, talvez tenha tido aí uma, em 2018, ele apitou um jogo do Brasil na Copa da Rússia. Ele não foi bem também, e a CBF, na oportunidade, formalmente fez uma reclamação junto à FIFA da arbitragem do César Ramos. Então, talvez ontem ele tenha entrado, sabe, com aquela vontade de... Depois, me prejudicaram lá atrás, eu vou dar uma prejudicadinha no Brasil aqui. Ficou essa sensação, sabe, de que ele entrou ali para... dar uma resposta para a Confederação Brasileira de Futebol do que a CBF fez lá atrás. Nem é a mesma direção da CBF, não é outro presidente hoje, mas enfim, vamos lá, vamos em frente, porque o Brasil venceu, deixa a arbitragem para lá. Vamos trazer o Alexandre Pretzel, porque ele vai explicar um pouco mais, vai trazer mais detalhes desta vitória da seleção brasileira e do avanço à fase 16avos. Fala aí, Pretzel!
2: Bom dia, Capriotti, bom dia a todos do Pulo do Gato, do técnico Carlo Ancelotti, passando pelo Rodrigo Caetano e pelos jogadores. O Brasil considerou que fez o jogo mais consistente desde que Ancelotti assumiu o cargo um ano atrás. O Brasil foi forte na marcação, conseguiu forçar a Escócia ao erro e chegou aos 3-0 com uma certa facilidade, com boas atuações individuais. Agora a seleção brasileira trabalha para pegar Japão ou Suécia, porque a Holanda deve ganhar da Tunísia e terminar em primeiro no grupo que vai enfrentar o Brasil. Então o Brasil, como primeiro colocado com 7 pontos, espera por Japão ou Suécia. E os jogadores não quiseram falar sobre isso. Ah, o Brasil não tem que escolher adversário, temos que estar preparados para enfrentar qualquer time. Essa foi a tônica na zona mista. Neymar se emocionou bastante, falou sobre isso para os jornalistas e disse que dentro de campo ele já está acostumado e tudo se resolve com o passar do tempo e com mais ritmo de jogo. Esse é o Brasil, que agora folga nesta quinta-feira, se prepara nesta sexta para esperar o seu adversário para a fase de 1/16avos em Houston. O jogo será na segunda-feira, ao meio-dia, horário local, 2 da tarde, horário de Brasília. Aqui de Miami, Alexandre Pretzel com a seleção brasileira. Um abraço a todos.
1: Valeu, Pretzel. O Pretzel falou sobre o Neymar aí, não é? Que foi na divisão de atenção. Vinícius Júnior e Neymar, que finalmente voltou a jogar bola, voltou a jogar futebol. Uma participação discreta, claro, né? Nem poderia ser diferente, está voltando agora, recuperando o ritmo de jogo. Vamos ver, vamos ouvir aqui um trechinho do que o Neymar falou, então, emocionado depois da partida. Ao final do jogo, ele foi lá para a beira do campo, abraçou os filhos, todos os filhos estavam no estádio, a esposa, os filhos foram até a beira do campo ali, abraçaram o Neymar. Foi uma imagem muito bonita desta Copa do Mundo, não é? A TV... oficial da FIFA mostrou ali, gerou essas imagens por bastante tempo. O Luca, que é o filho do Neymar, depois as duas menininhas também ali abraçadas ao Neymar, ao papai. Foi muito bonito de ver a imagem. E ele falou depois desse jogo, depois dessa partida e da volta dele aos gramados, o primeiro jogo dele nessa Copa do Mundo. Fala, Neymar.
3: Foi uma mistura de sentimentos muito grande ali no final, porque acabei olhando para a minha família. Para todo mundo que estava ali, eu vi meu pai chorando, então é difícil você segurar as lágrimas. Mas estou muito contente, muito feliz, porque eles sabem o que a gente passou para estar aqui, então está todo mundo contente, todo mundo emocionado. Enfim, estou muito, muito feliz de ter voltado hoje.
1: Legal, né? Que é muito bom. Boa sorte ao Neymar. Tomara que ele tenha uma jornada de sucesso aqui nos Estados Unidos, que ele possa fazer uma grande Copa. O técnico Carlo Ancelotti aparentemente achou o time, mas De repente, vai que o Neymar surge aí. Não acho difícil que ele surja como titular já no próximo jogo, mas vai que, não é? Cabeça de técnico de futebol, a gente nunca compreende perfeitamente. Ele está vendo ali o dia a dia do Neymar. De repente, vai que o Neymar começa aí uma partida. Bem, o Leandro Quezada também está conosco. Vamos trazer o comentarista Bandeirantes para analisar essa vitória da seleção e o que ele viu de positivo no time do técnico italiano. Fala aí, Quezada, bom dia.
4: Bom dia, Ricardo Capriotti. O popular venceu e convenceu. Foi assim que o Brasil fez 3-0 contra a seleção da Escócia, mas é bom ter muito cuidado e ficar com os pés no chão, como destacou Ancelotti na entrevista coletiva após o jogo disputado aqui no Hard Rock Stadium em Miami. Houve uma evolução, Capriotti? Sim, houve. A gente falou isso ontem no apito final. Desde a estreia contra Marrocos, no empate, passando pela vitória sobre o Haiti, 3-0, e agora esses 3-0 contra a seleção da Escócia. Muito positiva a participação do Brasil, principalmente na marcação de saída de jogo do adversário. Quando enfrentar adversários mais poderosos como Argentina e França, isso pode funcionar muito bem. E destacar também o individual. Vini faz a grande Copa do Mundo. Paramos para pensar, ele fez gol na estreia contra Marrocos, fez gol contra o Haiti e hoje marcou 3 vezes. Um dos gols, inclusive, de forma errada, foi anulado pelo árbitro César Ramos. Vini está fazendo uma Copa gigante, hein? A gente criticava muito que ele repetisse as boas atuações do Real Madrid na seleção e ele está muito bem. Destaques também para Rayan, bom jogo, ligado na marcação e no ataque. Matheus Cunha, que fez mais um, já são 3 na Copa do Mundo. E o Bruno Guimarães com 2 assistências. Agora que vem a Holanda ou o Japão pela frente, Ricardo Capriotti.
1: Muito bom. São 6 horas e 41 minutos, 19 minutos para 7, horário de Brasília, 19 minutos para 6, horário aqui da costa leste dos Estados Unidos. E olha só, Pedro, Silvânia, já temos um jogo definido da próxima fase, a fase de 16 avos. Anotem aí, e a nossa transmissão do próximo domingo, 16h. África do Sul e Canadá vão se enfrentar na cidade de Los Angeles. Então, esse é o primeiro jogo já definido da fase 16 avos deste Mundial e a transmissão Bandeirantes do próximo domingo. E eu vou trazer também o João Paulo Capelanes, que vai falar um pouquinho da seleção da Inglaterra. Tem algumas coisas que acontecem em Copa do Mundo que acabam se tornando, né, notícia, que acabam se tornando muitas vezes algo surreal para algumas pessoas, mas também diferente para outras. E o João Paulo Capelanes vai captar um momento desse, um momento do Mundial aqui para a gente. Fala aí, João, bom dia!
5: Fala, Capri, abraço para você, bom dia especial para Silvânia, para o Pedrão, ouvintes e internautas da Bandeirantes, prestem atenção, eu tô aqui no meio, para quem está nos assistindo, no meio da cidade de Nova York, naquele caos, trânsito, buzina, estresse, e eu vou pedir para o Ailton Dias uma música mais zen, mais calma, vamos relaxar nessa quinta-feira, eu sei que o paulistano, o brasileiro, não vê a hora de chegar a sexta-feira, mas calma que vocês vão entender que essa trilha zen, calma, suave, tem tudo a ver com o meu boletim. E eu gosto sempre de trazer uma curiosidade da Copa do Mundo, até porque nossos repórteres espalhados vão falar muito sobre seleção brasileira, e eu tô aqui para falar sobre os jogadores da Inglaterra, que aproveitaram essa última quarta-feira, um dia depois do empate sem gols contra a Gana, para realizar um trabalho de recuperação física. Até aí tudo bem. Só que o elenco foi a um parque em Kansas, aqui nos Estados Unidos, e praticou yoga, com o acompanhamento da própria comissão técnica. Inclusive, a gente vai colocar aqui, para quem está nos assistindo, as imagens que foram divulgadas pela própria Federação Inglesa de Futebol. A gente consegue perceber que o zagueiro Mark Guerre, do Manchester City, titular, inclusive, diante de Gana, o meia Morgan Rodgers, do Aston Villa, e Jordan Henderson, do Brentford, foram alguns dos jogadores que apareceram nesse registro que chamou muita atenção. Inclusive, por falar em chamar atenção, o Thomas Tuchel, treinador inglês, ele deixou bem claro que não é momento de crise, não é momento de pressão, não é momento de críticas, até porque a imprensa britânica bateu muito nos jogadores ingleses depois do empate por 0-0. Então ele deixou bem claro que tem que ser mais relax. E literalmente a seleção inglesa relaxou nesse meio de semana. E ó, importante falar, A seleção inglesa tem 4 pontos no seu grupo, lidera o grupo L da Copa do Mundo e vai fechar essa fase diante do Panamá nesse sábado às 18h em Nova Jersey. Então, depois de tanto relax, de tanta calmaria, de tanta suavidade, a tendência é a Inglaterra vencer neste fim de semana e terminar essa primeira fase da Copa do Mundo na liderança do seu grupo. Fique zen, Ricardo Capriotti. Um abraço para você, para a Silvânia, para o Pedro e para os ouvintes e internautas da Bandeirantes. Vida leve, meus amigos. Valeu, até amanhã.
1: Ah, obrigado, João. Vou ali então praticar meu yoga desta quinta-feira, Pedro e Silvânia. 15 minutos de yoga, volto já. No Primeira Hora.
6: Pra ficar
1: ótima
6: mais leve.
1: Quinta-feira a vocês e até amanhã. Vou ficar zen agora, mais vou leve. Ficar leve, Pedro.
6: É isso aí. Isso. Ricardo Capriotti volta já na nossa equipe, com a nossa equipe aqui na programação da Bandeirantes, a única emissora nos mundiais desde 1950. Aqui tem história.
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9: 6h45. Tivemos ontem em Santa Catarina registrada a temperatura mais baixa do país neste ano. Vamos saber como é que fica o tempo nesta quinta-feira. Bom dia, Jade Ramos.
10: Bom dia, Silvânia, Pedro, todos os nossos ouvintes. Mais um dia de temperaturas negativas no sul do país, as mínimas agora nesse momento alcançando menos 4,2 graus em General Carneiro, no Paraná, e também nas capitais as mínimas variando entre 2 graus em Curitiba e 5 graus em Porto Alegre. Então, manhã muito fria no sul do país, tempo firme por lá, mas aqui na Grande São Paulo e muitas áreas também até do norte do Paraná, ainda com bastante nebulosidade nessa manhã. Nas imagens de satélite, nós temos aonde está nesse momento a frente fria. Ela está posicionada próxima do estado de São Paulo, né, sobre o estado de São Paulo, áreas do Paraná e também no interior de Mato Grosso do Sul, alcançando até o sul de Mato Grosso. E para hoje ainda continua essa condição de pancadas de chuva nessas áreas, principalmente a partir da tarde. Então ainda tem pancadas de chuva e para você, nossos ouvintes que estão na região do litoral norte de São Paulo, no sul de Minas, norte de São Paulo também, na região próxima de Ribeirão Preto, São Carlos, região de Mogi Guaçu, ainda tem condição para pancadas de chuva ao longo do dia de hoje. E na Grande São Paulo, chuva mais fraca, mínima de 11 graus e máxima de 14 graus. Silvânia.
9: Ontem tivemos menos 9,2 na cidade de Bom Jardim da Serra, na Serra do Estado de Santa Catarina. Obrigada, Jadi.
10: Obrigada, um beijo para vocês.
9: Outro, 6h47. O governo deve enviar em breve ao Congresso o projeto que aumenta o limite de faturamento do microempresário individual, o MEI. Os detalhes com Márcio Rocha.
11: O governo deve enviar em breve para o Congresso o texto do projeto que trata do aumento do limite de faturamento para o enquadramento como microempreendedor individual, os chamados MEIs. Isso porque, segundo interlocutores do Palácio do Planalto, ainda faltam ajustes a serem feitos no projeto antes do envio para análise dos parlamentares. O presidente da Câmara, Hugo Mota, se reuniu com os ministros Bruno Moretti, do Planejamento e Orçamento, e José Guimarães, da Secretaria de Relações Institucionais, e confirmou que vai levar o texto para uma comissão especial que já discute o tema. O relator, o deputado Jorge Guetem, já sinalizou que também vai incluir no projeto a correção do teto do Simples Nacional para corrigir a atualização feita em 2012 e a falta de reajuste desde 2016.
9: 6h48.
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5: 6:51, o nosso ouvinte Wagner informa, traz mais informações sobre o veículo pegando fogo na rodovia dos imigrantes. É na pista sentido São Paulo, ali na região do São Bernardo do Campo, altura do número 14, 11, e a imigrante está totalmente parada entre os quilômetros 14 e 17. Há um outro acidente de carro e ônibus na 23 de maio, no sentido centro, embaixo do viaduto Santa Generosa. Um carro tombou, tem CET no local. O Alex informa sobre um acidente na Fernão Dias, depois do Rodoanel, sentido São Paulo, ambulância também no local. E são aí algumas das muitas ocorrências na cidade de São Paulo nesse início de manhã.
6: Silvânia, tem mais ocorrência aqui, só vamos atualizar a situação lá na Marginal Pinheiros, daquele acidente ali próximo à Ponte Eusébio Matos, sentido Interlagos. Tem um trânsito imenso na Marginal Pinheiros, chegando depois da Ponte do Jaguaré, ali já no Cebolão, refletindo junto com o Cebolão, chegada das estradas aqui em São Paulo. Tem problema também na Marginal Tietê, pista expressa, sentido Ayrton Senna, ali na Ponte da Casa Verde, tem uma ocorrência. Tem também na Inajá de Souza, no sentido Marginal Tietê, próximo, no cruzamento com a Avenida Nossa Senhora do Ó. Esses são os principais problemas, além desse que você falou na 23 de maio. Silvana, deixa eu ver se eu acho aqui algum outro rapidinho para comentar com os ouvintes. Não, por enquanto, só dos mais problemáticos aqui em São Paulo.
7: Ô Silvânia, tem uma operação sendo realizada agora pela polícia, pelo Ministério Público. É a Operação Última Parada, que resultou na prisão de 5 envolvidos, dentre eles o senador, o vereador Senival Moura do PT. Vereador Senival Moura do PT de São Paulo está preso nesse momento por conta dessa operação Última Parada, que liga integrantes do primeiro comando da capital e o presidente da empresa de transporte coletivo TransUnião. É uma investigação iniciada a partir do assassinato de Adalto Soares Jorge, até então presidente da companhia, em 2020. E aí as provas foram sendo colhidas e nós temos então essa operação sendo desenvolvida hoje. Daqui a pouquinho nós vamos trazer mais detalhes aqui em primeira hora e também no Jornal Gente. Mas o vereador Senival Moura do PT está preso por envolvimento nesta investigação do Ministério Público e da Polícia, 6:53 da manhã.
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5: 6h58, o jornalista José Nascimento, que alguns dias esteve aqui em São Paulo, ele está em Curitiba, onde está 3 graus, ligadinho no Pulo do Gato, e ele pede para convidarmos a quem estiver em Curitiba a acompanhar o lançamento do livro Futuro do Trabalho, com os amigos dele Marcelo Nóbrega e Gederson Beck, e mais 29 coautores. É um time analisando as transformações do mundo do RH e do trabalho, de espiritualidade, gerações e até inteligência artificial. Será na Livraria da Vila, na Rua Fradique Coutinho, na Rua Fradique, aliás, a partir das 18 horas, então fica aí o convite. 6h59, Nós temos mais informações sobre o acidente na Marginal do Pinheiros, né, Diogo Braga?
6: Isso, a jornalista Ana Paula Rodrigues trouxe a informação aqui pra gente que foi um homicídio mesmo, um motorista de caminhão esfaqueou um outro motorista depois de uma possível briga de trânsito ali justamente na altura do Joque, depois da ponte Eusébio Matoso, onde está causando esse trânsito imenso na Marginal Pinheiros, já refletindo no Cebolão.
7: O Quinto Sinal vai marcar 7 horas da manhã, a gente vai seguir acompanhando esses assuntos, tem a operação do Ministério Público, eu repito a vocês aqui que o vereador Senival Moura está preso por envolvimento nessa investigação, é uma grande operação mirando o transporte público de São Paulo, desdobramento de um crime que aconteceu em 2020 e agora há elementos suficientes, segundo o Ministério Público e a polícia, para prosseguir nessa investigação. Daqui a pouquinho, em primeira hora, daqui a pouquinho no Jornal Gente, mais informações sobre isso e também sobre o terremoto, né, importante que aconteceu lá na Venezuela. É agora, 7 horas, Silvânia.
5: Tchau, gente. Obrigada. Fiquem com Deus.
4: 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Hora Oficial do Brasil, 7 horas.
15: Quinta-feira, 25 de julho de 2026.
4: Tragédia na Venezuela. Dois terremotos em sequência derrubam prédios e deixam ao menos 32 mortos e 700 feridos. O número de vítimas deve subir.
15: Tremores também foram sentidos no norte do Brasil, na Colômbia e nos Estados Unidos.
4: Pressionado, Jacques Wagner deixa a liderança do governo no Senado após reunião com o presidente Lula.
15: Flávio Bolsonaro nega que tenha desrespeitado Michele após primeira-dama a criticar postura do enteado.
4: Polícia e Ministério Público de São Paulo realizam operação contra infiltração do crime organizado no transporte público da capital. Brasil,
15: Brasil, Brasil! Seleção avança com show de Vinícius Júnior e volta de Neymar. Brasil domina a Escócia e avança em primeiro do Grupo C.
4: Holanda, Japão e Suécia entram em campo hoje para definir adversário brasileiro na segunda fase da Copa do Mundo. Tempo.
16: Nesta quinta-feira, a passagem de uma frente fria segue favorecendo pancadas de chuva e sensação de frio no estado de São Paulo. As chuvas ocorrem na Baixada Santista, no litoral norte e na faixa leste do estado. Na capital, a chuva ocorre de forma fraca ao longo do dia e a máxima alcança os 14 graus. Enquanto em Porto Alegre, o frio é intenso e o tempo segue firme, mínima de 5 graus e máxima de 17 graus. Já em Brasília, amanhã é amena e faz calor à tarde, com mínima de 16 graus e máxima de 27 graus.
4: Estamos na Copa. Agora, informações que chegam dos Estados Unidos. Brasil, Brasil, Brasil! Bandeirante 73, e é para lá que a gente vai agora. Ricardo Capriotti, muito bom dia.
17: Bom dia.
18: Olá, Nelson. Bom dia a você, bom dia, Ana, a todos que estão conosco aqui em Nova Jersey, costa leste dos Estados Unidos. São 6 horas e 3 minutos. A seleção brasileira está voltando aqui para a base, não é? E felizmente para esse local, porque uma das metas para terminar essa fase da Copa do Mundo em primeiro lugar era exatamente permanecer aqui, aqui em Nova Jersey, aqui em Florham Park, onde a seleção está baseada, para a logística ficar facilitada. E foi isso que aconteceu. O Brasil venceu a Escócia 3-0, terminou em primeiro lugar no grupo e vai seguir jogando por aqui. A única saída um pouquinho mais distante será exatamente na próxima segunda-feira, no jogo de Houston contra Suécia ou Japão, muito provavelmente. Há uma possibilidade da Holanda, sim, mas o mais provável é que Suécia ou Japão um dos dois seja o adversário do Brasil. Esses times vão se enfrentar hoje às 8 da noite pelo horário de Brasília e a Rádio Bandeirantes transmite a partida que vai então definir o adversário brasileiro. Essa vitória por 3-0 dá uma renovação de ânimo, coloca o Brasil mais uma vez como destaque no mundo todo, entre as principais seleções que disputam o título por aqui. Então a gente traz o Alexandre Pretzel, que vai agora explicar para a gente um pouquinho desse favoritismo do Japão para pegar o Brasil de Ancelotti. Brasil e Japão e Suécia jogam, mas o Japão tem um ligeiro favoritismo nesse confronto e a gente vai entender agora com Alexandre Pretzel por que o Japão pode ser o adversário brasileiro. Fala, Pretzel, bom dia.
17: Bom dia, Capriotti, bom dia a todos. Os jogadores brasileiros não querem falar em possível adversário para a próxima fase. Os três que podem enfrentar o Brasil, Holanda, Japão, Suécia, claro que a Holanda pega a Tunísia e deve ganhar da Tunísia e terminar em primeiro. Então, Japão e Suécia viram um confronto direto, porque se a Suécia ganhar do Japão, a Suécia fica em segundo e será adversária do Brasil, mesmo com o favoritismo do Japão, que joga pelo empate nessa partida. Técnico Carlo Ancelotti, na sua entrevista coletiva, valorizou muito o empenho coletivo do time do Brasil e também o equilíbrio dos jogadores dentro de campo, transformando o jogo num 3-0 absolutamente fácil e normal diante da Escócia. O treinador também deixou claro, quando questionado, né, se ele estava entusiasmado, que para ele e para a seleção brasileira, só ganhar a Copa é o que basta, principalmente para um técnico que tem um currículo e com a cobrança e com a pressão que estão sobre ele. Então, Carlo Ancelotti, aos poucos, vai gostando do que está vendo, o ambiente está muito bom e ele conta, é claro, com alguns jogadores à disposição no banco, como foi o caso do Neymar e o Endrick também sendo aproveitado por alguns minutos. Brasil volta a campo agora na próxima segunda-feira.

0: acreditando que o Hexa vai vir. Calma. Houve uma evolução do primeiro até o terceiro jogo. Estreia contra Marrocos, jogo bem mais ou menos. Contra o Haiti, uma boa primeira etapa, 3-0. E contra a Escócia, no Hard Rock Stadium aqui em Miami, uma atuação que foi considerada por nós a melhor até aqui. No conjunto e também no individual. No conjunto, um time ligado, correndo bastante, fazendo uma marcação atenta na saída de bola do time adversário da Escócia, e assim o Brasil conseguiu chegar a 2 gols. No plano individual, todo destaque, todos os holofotes para Vini Júnior, autor até aqui de 4 gols na Copa do Mundo. Ele fez 2 gols nessa vitória contra a Escócia, o outro foi marcado pelo Matheus Cunha, que já soma 3 no Mundial de Futebol. O Vini vem fazendo uma Copa incrível. Aquele Vini do Real, melhor do mundo, que a gente cobra na seleção, finalmente a gente está vendo aqui nos Estados Unidos. 4 gols e poderiam ter sido 5, né? Porque um dos gols dele ontem foi de forma errada, anulado, abduzido pelo árbitro da partida, o César Ramos. O Vini está fazendo uma grande Copa do Mundo, o melhor da seleção até aqui. Grande jogo na estreia, grande jogo no segundo confronto do Brasil no Mundial e contra a Escócia nesses 3-0. É Vini Júnior, hein? É Vini Júnior desencantando aqui nos Estados Unidos, Ricardo Capriotti.
1: É isso, Vinícius Júnior desencantando, a seleção jogando o futebol de mais qualidade, e o técnico Carlo Ancelotti também gostou do que viu nessa evolução brasileira. Fala aí, professor.
2: Agora estamos jogando como uma equipe. Isto é o objetivo. Estamos perfeito, não estamos perfeito, temos coisas que podemos melhorar, por exemplo, o ritmo da bola, quando temos o controle de jogo, pode ser um pouco mais rápida. Estou contente porque o equipo, depois do primeiro jogo, melhorou muito, é muito rápido, agora estamos sólidos, isto é o mais importante, sobretudo em jogos, quando é no mata-mata, a solidez é muito, muito importante.
1: É isso aí, então o técnico Carlo Ancelotti também admite que a seleção não começou bem, mas melhorou e evoluiu dentro da Copa do Mundo. Daqui a pouquinho eu volto com mais detalhes, mais informações do Mundial 2026, que tá muito legal, tá bem bacana. E daqui a pouquinho tem mais informações da Copa aqui dos Estados Unidos. Eu volto a São Paulo com vocês. Nelson e Ana, até já.
3: Valeu, Capri. 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
9: Vamos com informações do repórter Guilherme Oliveira, que está acompanhando uma operação da Polícia Civil e do Ministério Público de São Paulo contra a infiltração do crime organizado no transporte público da capital. Guilherme, bom dia.
10: Tudo bem, Ana? Bom dia para você, para o Nelson, para quem nos acompanha aqui no Primeira Hora. Operação em andamento nesta manhã, não só na capital paulista, mas também na região metropolitana de São Paulo e em Extrema, Minas Gerais. Mais uma operação envolvendo uma empresa de ônibus aqui na capital paulista, dessa vez a TransUnião. Operação Última Parada do Ministério Público de São Paulo e também da Polícia Civil. Essa operação que já resultou em pelo menos 5 prisões. Dentre essas prisões, de um vereador do PT, do Partido dos Trabalhadores, o Senival Moura. Essa prisão já confirmada pelas autoridades e também prisões envolvendo a presidência da empresa de transporte coletivo, a TransUnião. Uma investigação que começou em 2020, após o assassinato do então presidente da companhia TransUnião, o Adalto Soares Jorge. Depois daquela investigação, desde até agora, os policiais e também os investigadores do Ministério Público descobriram um esquema de lavagem de dinheiro do PCC, do crime organizado, dentro dessa empresa de transporte coletivo, a TransUnião. A justiça já decretou o sequestro e o bloqueio de quase 200 milhões de reais em contas bancárias ligadas aos investigados. Também houve a apreensão de quase 120 veículos, 21 imóveis e 3 embarcações. O Poder Judiciário já determinou o afastamento dos diretores da TransUnião e também já comunicou, o Poder Judiciário já comunicou a Prefeitura de São Paulo para a adoção das providências administrativas, regulatórias e contratuais, claro, para manter a regularidade desse serviço de ônibus aqui em São Paulo, serviço de responsabilidade da TransUnião. E por que a gente disse, Ana e Nelson, Nelson, que é mais uma vez envolvendo uma empresa de ônibus. A gente lembra que em 2024, o Ministério Público de São Paulo deflagrou uma operação que mirou duas empresas do transporte coletivo aqui em São Paulo, a UpBus e a Transwolf, duas empresas que passaram por intervenções da Prefeitura de São Paulo para a troca depois das companhias nessas linhas aqui na cidade. E duas empresas que tinham ligação direta também com o PCC, com o crime organizado, e dessa vez envolvendo, portanto, a empresa TransUnião e o vereador do PT, o Senival Moura. É claro que essa operação ainda está em andamento, as informações vão sendo atualizadas e a gente vai trazer aqui na programação da Bandeirantes, pessoal.
9: Fechado, Guilherme. Obrigada pelas informações. 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
2: 7h19.
9: 7h19, operação em andamento nesse instante também no Rio de Janeiro. Segunda fase da operação Disclosure, que envolve a investigação sobre a fraude financeira envolvendo as redes de lojas Americanas. De acordo com a Polícia Federal, o grupo investigado agora seria responsável pela maior fraude da história do mercado financeiro do Brasil, estimada em 54 bilhões de reais. Agentes e procuradores estão nas ruas de São Paulo e do Rio de Janeiro, cumprindo 9 mandados de busca e apreensão neste momento. Ao longo da programação, a gente traz mais informações sobre essa nova operação em andamento também.
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2: Bom dia, ouvinte do Primeira Hora. Trânsito em São Paulo na manhã da quinta-feira. O destaque é para o corredor da Avenida dos Bandeirantes com lentidão no sentido Marginal Pinheiros, ali da Alameda dos Guarumbis até o Viaduto dos Bandeirantes, na passagem pelo Viaduto Santo Amaro. Para Imigrantes agora, trânsito intenso por ali, sem informação de congestionamento pelo caminho. 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
4: A Venezuela foi atingida por dois terremotos em sequência. Os tremores derrubaram prédios e deixaram mortos pelo país. Luiz Felipe Nunes, muito bom dia.
5: Muito bom dia, Nelson, Ana Paula. Bom dia para você que nos acompanha na Bandeirantes. Neste momento, equipes de resgate trabalham para encontrar vítimas e desaparecidos debaixo de escombros na Venezuela após dois tremores atingirem o país. Nós do Grupo Bandeirantes de Comunicação recebemos imagens deste momento na Venezuela que revelam este trabalho que está acontecendo neste momento, não só dos órgãos de defesa civil, mas também a população, sociedade civil auxiliando nessas buscas que acontecem no país, na região próxima de Caracas, a capital venezuelana. Foram dois tremores de magnitude 7,2 e 7,5 registrados no início na noite de ontem. A gente escuta, inclusive, a situação na Venezuela neste mesmo momento que estamos agora.
6: Tem gente que le estão sacando de aí.
7: As réplicas estão fortes, as réplicas, a gente

0: São gritos, inclusive interrupção de sinal, que acontecem no país que é vizinho do Brasil. Inclusive, houve uma série de tremores sentidos no nosso país, principalmente na região norte. Em Belém, na capital do Pará, pessoas tiveram de deixar alguns edifícios por conta dessa situação. O Ministério de Relações Exteriores do Brasil emitiu uma nota afirmando que não há nenhuma vítima brasileira. E o presidente da República, Luiz Inácio Lula da Silva, afirma que o governo brasileiro está acompanhando de perto essa situação e que estuda medidas que possam ser tomadas para auxiliar a Venezuela. O governo venezuelano, a partir da presidente interina, Delcy Rodrigues, pediu calma e união à população do país. Ela fez um pronunciamento em áudio e vídeo e nós vamos acompanhar agora na Bandeirantes.
1: Las viviendas que hayan sufrido graves afectaciones.
2: As casas que sofreram danos estruturais graves devem ser evacuadas imediatamente. Enquanto as equipes de proteção civil e os sistemas nacionais de emergência estão em operação, temos a obrigação de avaliar possíveis danos à infraestrutura habitacional. Pedimos calma à nossa população, pedimos união.
1: Pedimos calma à nossa população, pedimos unidade.
0: Até esse momento, são confirmadas 32 mortes e 700 pessoas feridas, mas existem estudos que estimam que esses números podem subir muito mais nesse dia de hoje. Governos de diversos países e a União Europeia já afirmaram que vão prestar auxílio à Venezuela. A presidente Delcy Rodrigues fez diversas publicações em redes sociais agradecendo ao apoio, falou diversas vezes sobre a ajuda que deve ser prestada pelo governo dos Estados Unidos. O presidente Donald Trump fez publicações, o secretário de Estado americano Marco Rubio também, neste momento, o principal aeroporto venezuelano tem danos e deve permanecer fechado. As aulas no país também foram suspensas por uma semana e houve um alerta de tsunami que durou por cerca de uma hora, mas já foi revogado. A gente segue acompanhando todos os desdobramentos que acontecem neste país que é vizinho do Brasil. Nelson e Ana Paula.
3: Obrigada, Luiz, pelas informações.
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5: O quinto sinal marca a hora oficial do Brasil, 7:30. 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
3: Bandeirantes 7:30, agora nós temos uma ocorrência grave lá na marginal do Pinheiros, na direção de Interlagos, uma briga entre dois motoristas que resultou em uma pessoa esfaqueada. A polícia militar ainda não tem mais informações, mas o que a gente tem é que dois motoristas brigaram, um motorista de um veículo de passeio e um motorista de um caminhão discutiram ali na altura do Muro do Jockey, na direção de Interlagos. Isso aconteceu no final da madrugada. E um dos motoristas foi esfaqueado depois dessa discussão e uma pessoa morreu. O corpo segue ali na marginal do Pinheiros e claro que há um reflexo imenso no trânsito por causa dessa ocorrência. A Pinheiros em si, para Interlagos, está parada desde o Cebolão até a altura do Muro do Jockey. A marginal do Tietê também tem reflexos, parada desde a altura da rodovia dos Bandeirantes e a Castelo Branco pior do que a média. Praticamente desde o Rodoanel, parada até a chegada ali à própria marginal. Um caso terrível que está sendo investigado e ao longo da programação a gente traz mais informações. E é o segundo em poucas horas de briga no trânsito que resulta em morte. Ontem, por volta do meio-dia, na zona norte da cidade, um policial de folga atirou e matou um homem após uma briga de trânsito no bairro do Jaraguá. A polícia militar afirma que durante a discussão de trânsito, o motorista de uma van e o policial militar de folga acabaram brigando e o PM disparou na região do tórax. O homem de 48 anos, o motorista da van, né, acabou morrendo no hospital. Em depoimento, ele disse que sofreu ameaças, por isso reagiu. Esse PM foi preso e segue detido enquanto responde a esse caso, enquanto o caso é investigado.
5: Bandeirante 7h32, temos mais informações chegando agora com o Guilherme Oliveira. Gui, bom dia.
6: Tudo bem, Nelson? Bom dia para você novamente, para a Ana, para quem nos acompanha. A gente traz mais elementos dessa operação do Ministério Público com a Polícia Civil, envolvendo a empresa de ônibus do transporte coletivo aqui em São Paulo, a TransUnião, e o vereador aqui de São Paulo, do PT, o Ceneval Moura. Segundo as investigações, havia a existência de um núcleo paralelo que tomava as decisões relativas à empresa TransUnião, incluindo, claro, a transferência de valores para criminosos ligados ao PCC e à lavagem de dinheiro. O Ceneval Moura, ele seria núcleo político do grupo criminoso. O que chamou a atenção da polícia foi, num curto período de tempo, um salto aí de capital social de pouco mais de 100 mil reais para 50 milhões de reais. Outro ponto que chamou a atenção da polícia e do Ministério Público é que investigados dessa operação tinham relações diretas com investigados das operações Carbono Culto. A gente lembra que a Operação Carbono Culto mirou um grande esquema do PCC no mercado de combustíveis. E agora, mais uma vez, uma empresa de ônibus envolvida num escândalo como esse, empresa TransUnião. Em 2024, já houve a interferência de outras duas empresas do transporte coletivo aqui em São Paulo, a UpBus e também a Transwolf, que não fazem mais parte do transporte coletivo aqui na capital paulista. Ao longo da programação, a gente traz mais informações, pessoal.
5: Obrigado, Guilherme Oliveira, Bandeirante 7h34.
4: 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Estamos na Copa. Agora, informações que chegam dos Estados Unidos.
5: Brasil, Brasil, Brasil! Moderante 735, Ricardo Capriotti.
7: Vamos lá, Nelson, de volta aqui à costa leste dos Estados Unidos, de volta para falar um pouquinho mais de Copa do Mundo e além de Japão e Suécia, jogo que vai ter a transmissão Bandeirantes hoje às 8 da noite e dessa partida deve sair o adversário da seleção na próxima segunda-feira. Hoje teremos também no mesmo horário Tunísia e Holanda, mais cedo às 5 da tarde Equador e Alemanha, que a Rádio Bandeirantes também transmite, e no mesmo horário ainda tem Curaçao e Costa do Marfim. E para fechar esta quinta-feira de Copa do Mundo, às 11 da noite, mais dois jogos, Turquia e Estados Unidos, Paraguai e Austrália serão os jogos de hoje, Paraguai e Austrália também com a transmissão Bandeirantes. Nós já temos um jogo da fase 16avos definido, é o jogo do próximo domingo, 4 da tarde, e que reunirá a África do Sul, que pela primeira vez avança uma fase mata-mata de Copa do Mundo, contra o Canadá. Esse jogo será em Los Angeles, às 16 horas, pelo horário de Brasília. Vamos trazer aqui João Paulo Capelanes, que vai fazer uma análise dos times Suécia e Japão, prováveis, um dos dois, provável adversário da seleção brasileira na próxima segunda-feira. Diz aí, Capelanes, bom dia.
8: Fala, Capri, bom dia pra você, um abração pra quem acompanha, ouve e assiste o Primeira Hora da Bandeirantes. Atenção que essa quinta-feira é fundamental pra que a gente possa projetar o adversário do Brasil na fase 16avos. E o rival será o segundo colocado no Grupo F, que atualmente tem Holanda 4 pontos, liderando pelo saldo, Japão com os mesmos 4 pontos, Suécia 3 e Tunísia 0 ponto até aqui. Os dois jogos desse grupo acontecem às 8 horas da noite e a matemática ela é muito simples. Se a Holanda e o Japão vencerem, a disputa da primeira posição fica no saldo de gols. E vamos combinar aqui, sendo bem sincero, a chance da Holanda perder da Tunísia é minúscula. Então, se o Japão empatar, já garante pelo menos a segunda posição do grupo. Tudo leva a crer que teremos um duelo entre Brasil, primeiro colocado do grupo C, contra os orientais, que na teoria devem acabar na segunda posição. Mas isso a gente só vai conseguir confirmar 100% às 8 horas da noite, quando teremos simultaneamente as partidas. De um lado, Holanda e Tunísia. Do outro, a transmissão da Bandeirantes entre Japão e Suécia. Ricardo Capriotti.
7: É isso. Então a gente vai acompanhar toda essa movimentação, os jogos sendo definidos, as partidas dessa fase 16avos sendo confirmadas, porque a partir do domingo, quem perde cai fora. Dá adeus à Copa do Mundo, essa nova fase do Mundial que estreia aqui em 2026 nos Estados Unidos, Canadá e México, amplia um pouco mais a participação de seleções que dificilmente teriam condições de estar numa fase mata-mata de Copa do Mundo, como é o caso aí de Canadá mesmo, África do Sul, e também proporciona com que outras seleções aproveitem um pouquinho mais o Mundial de Futebol. Daqui a pouco, ao longo da nossa programação, mais informações, mais detalhes de Copa do Mundo, porque Copa do Mundo é com a Bandeirantes. Nelson Iana.
5: Obrigado, Ricardo Capriotti. 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
3: O repórter Luiz Felipe Nunes tem atualizações sobre o terremoto na Venezuela.
0: Informações importantes que chegam agora porque a presidente interina do país fez uma nova declaração afirmando que o número de mortos e feridos subiu na Venezuela. A gente falava há cerca de 10 minutos em 32 mortes, agora já são 164 pessoas mortas, mais de 970 pessoas feridas, de acordo com o governo venezuelano. E a criação de um fundo também foi anunciado pela presidente, um fundo de 200 milhões de dólares, criado com fundos dos governos que vão ajudar o país. O governo do estado de São Paulo também acaba de fazer um pronunciamento neste momento, afirmando que vai colocar a estrutura à disposição das autoridades venezuelanas para prestar apoio também. Nelson Ana Paula.
5: Obrigado, Luiz. 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
5: Condição do trânsito agora pela Radial Leste para quem vai no sentido do centro, com lentidão desde a Praça de Vinolândia até a passagem lá pelo metrô Carrão. Todo esse trecho emendado, congestionado. Depois dali melhora e volta a ficar ruim do viaduto Bresser até o Parque Dom Pedro II. 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
6: Bandeirantes 742.
7: Já estão abertas as inscrições de projetos para o Prêmio Band Cidades Excelentes 2026.
6: Este ano serão avaliados 98 indicadores distribuídos pelos 6 pilares do Índice de Gestão Municipal Áquila, o IGMA.
7: Governança, educação, saúde, infraestrutura e sustentabilidade, desenvolvimento socioeconômico e o mais novo, segurança pública.
6: Todas as cidades brasileiras são analisadas automaticamente pelo Prêmio Band Cidades Excelentes.
7: Mas, para aumentar a nota, a Prefeitura tem que inscrever projetos, como programas já em execução ou a serem colocados em prática.
6: O foco deve ser a melhora da gestão municipal e a qualidade de vida da população, como explica o consultor e sócio do Grupo Áquila, Fabrício Righetti.
8: Na educação, por exemplo, eu posso ter um projeto de merenda escolar. Como é que a merenda escolar ou a melhoria da merenda escolar pode ajudar o aluno a ter melhores notas? Lá na saúde, por exemplo, como é que eu tratei da atenção primária e melhorei ali o foco para a redução de doenças, né, que são sensíveis à atenção primária?
6: Em Santana do Parnaíba, na Grande São Paulo, uma central ao lado do gabinete do prefeito monitora desde quantas mulheres estão grávidas até o número de idosos.
7: O local dá para saber como está o atendimento nas unidades de saúde e até quantas pessoas praticam atividades físicas nas instalações públicas.
6: O monitoramento ajudou a cidade a ser reconhecida pelo Prêmio Band Cidades Excelentes.
7: Desde a primeira edição, em 2021, Santana do Parnaíba se destaca entre os melhores do Brasil em gestão.
6: O prefeito Elvis César reconhece a força do prêmio, que é chamado de Oscar da Administração Pública.
9: É um estímulo e as gestões que têm um caminho e buscam a excelência, cada vez mais têm aperfeiçoado os seus processos para chegarem lá em Brasília e ganharem.
7: As inscrições no Band Cidades Excelentes vão até o dia 31 de julho e devem ser feitas pelo site do prêmio.
6: A avaliação é baseada em dados reais enviados pelas prefeituras ao governo federal.
7: Com base nesse panorama, a premiação estimulada é reconhecer as melhores práticas na gestão municipal.
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7: Hora Oficial do Brasil, 7h45.
6: Vamos ao Rio de Janeiro. A repórter Luana Bernardes traz as novas informações sobre a operação que acontece por lá. Bom dia.
10: A Polícia Civil realiza a Operação Lázaro contra um esquema de fraudes relacionadas à reativação do Banco de Crédito Móvel SA na Junta Comercial do Estado do Rio em 2024. O objetivo dos criminosos seria usurpar mais de R$1 bilhão em créditos. Os agentes realizam buscas em condomínios e residências de alto padrão no Recreio dos Bandeirantes, Barra da Tijuca, na Zona Sudoeste, na Glória, Copacabana, Gávea e Botafogo, na Zona Sul, e na Tijuca, na Zona Norte do Rio. O objetivo é apreender aparelhos telefônicos dos envolvidos e documentos. Além dos acionistas do banco, também são alvo das buscas o vice-presidente da Junta Comercial, Afonso Danzicor Silva, o secretário-geral do órgão, Gabriel Oliveira de Souza Voy, e o ex-presidente Sérgio Tavares Romai. As ações do banco teriam deixado de existir em 1964, quando seus acionistas decidiram pelo encerramento das atividades da instituição financeira e promoveram sua liquidação. Os policiais apuram agora a informação de que falsos acionistas teriam conseguido reativar a instituição financeira na Junta Comercial do Rio, embora houvesse a decisão judicial contrária à prática do alto para usurpar direitos sobre um crédito bilionário relacionado à desapropriação de um terreno de 153 mil metros quadrados no Recreio dos Bandeirantes. Também se apura a informação de que os envolvidos promoviam invasões de terrenos na Barra da Tijuca, fraudes imobiliárias e construção de condomínios irregulares. A reportagem tenta contato com a defesa deles.
6: Bandeirantes, 7h47.
7: O Procurador-Geral da República vai avaliar se a apreensão de uma arma de Jair Bolsonaro com o segurança dele pode ser considerado uma falta grave.
6: E com isso, afetar a situação de prisão domiciliar do ex-presidente.
7: A consulta foi feita pelo ministro do Supremo, Alexandre de Moraes, a Paulo Gonet, que tem 48 horas para se manifestar.
6: A pistola, recolhida durante uma blitz em Taguatinga, no Distrito Federal, estava com um militar do Gabinete de Segurança Institucional.
7: Ao ser abordado, ele afirmou que estava levando a arma para o concerto.
6: Em depoimento, Jair Bolsonaro confirmou que a pistola era dele e que tinha pedido apenas para o militar checar o funcionamento do equipamento.
7: Ao pedir a manifestação da PGR, Alexandre de Moraes citou a Lei de Execuções Penais.
6: E lembrou que um preso que tiver instrumentos capazes de ofender a integridade física de outras pessoas comete falta grave.
7: O procurador-geral Paulo Gonet vai analisar se esse episódio prejudica o pedido para que seja prorrogada a prisão domiciliar humanitária do ex-presidente.
6: O prazo do benefício de 90 dias termina hoje.
7: Bandeirantes 7h48.
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3: Pressionado, Jax Wagner deixa a liderança do governo no Senado após reunião com o presidente Lula.
4: Vamos à capital federal da Bandeirantes Brasília, Vitor Gomes, bom dia.
5: Olá, bom dia para você e a todos que nos acompanham. O senador Jax Wagner deve se encontrar nesta quinta-feira com o presidente do Senado, Davi Alcolumbre. O encontro entre os senadores deve ser pela manhã na residência oficial. Nesta quarta, ao anunciar a saída da liderança do Senado, Jax Wagner disse que a decisão foi em comum acordo com o presidente Lula. A saída do parlamentar da liderança do governo ocorre dias após ter sido alvo de buscas da Polícia Federal sob suspeita de envolvimento com o caso do Banco Master. O parlamentar do PT da Bahia ainda afirmou que a prioridade dele no momento é provar a própria inocência, além de se reeleger ao Senado. Nos próximos dias, um novo nome deve ser definido para assumir o posto. Entre os mais cotados estão os senadores Camilo Santana, ex-ministro da Educação e um dos principais políticos próximos a Lula, e a senadora Tereza Leitão. Volto com vocês.
3: Obrigado, Vitor. 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
6: O resultado dessa conversa entre amigos, como qualificou Jax Wagner, e de fato amigos há quase 50 anos, já estava mais do que previsto, incluindo a atitude de Jax Wagner de tomar a iniciativa de se retirar da liderança no Senado, onde sua presença já produzia efeitos na campanha de Lula. E isso, até agora, já acontecendo, quando ele, segundo disse, vai cuidar, a partir de então, de sua defesa. Ele é um dos alvos dessa operação Compraia S0, da nova fase, com investigações que podem levar a acusações de corrupção ativa, corrupção passiva e lavagem de dinheiro. A preocupação na campanha de Lula, onde se considera que Jax Wagner podia ter saído antes, até antes da conversa com Lula, e sem as declarações que deu, é também com a possível extensão das investigações de esquemas na Bahia e suas consequências. São os tentáculos do caso Master atingindo petistas, mas não só petistas.
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8: Alô, amigas e amigos do esporte a motor. A Ferrari vai apresentar uma evolução na unidade de potência no Grande Prêmio da Áustria nesse próximo fim de semana. E mais, depois das férias do verão europeu, a Ferrari deverá contar com um novo turbo. A equipe vem fazendo uma boa temporada, tanto que venceu a última prova com o Lewis Hamilton. Mas a unidade de potência, embora esteja mostrando confiabilidade, tem sido considerado o ponto mais fraco do conjunto. A Ferrari ocupa a vice-liderança do Campeonato de Construtores, a 72 pontos da Mercedes. No Mundial de Pilotos, Hamilton também é o segundo colocado, com 115 pontos, contra 156 do líder Andrea Kimi Antonelli.
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2: Na rodovia Castelo Branco, o trânsito é lento na região de Osasco pela pista expressa, entre o quilômetro 20 e o quilômetro 15, depois o motorista consegue até chegar bem ao Cebolão. Pela via lateral, tem lentidão do 20 até o 15 e depois do 14 até o 13. Para o interior, trânsito carregado do 19 ao 22 em Alphaville. 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
4: Bandeirantes, 7h57. Muito frio, hein? No sul e no sudeste. Jade Ramos, bom dia.
5: Bom dia, Ana, Nelson, bom todos dia. Nossos ouvintes. Sim, muito frio aqui em São Paulo, né? Temperaturas não devem subir muito hoje, as máximas não devem ultrapassar os 14 graus, então ainda com frio à tarde, né? Na maior parte das áreas aqui do estado de São Paulo. A frente fria nesse momento se encontra sobre o estado e também na altura do oceano, alcançando diversas áreas aí também do interior de Mato Grosso do Sul, norte do Paraná, com bastante nebulosidade. À tarde, atenção para quem está no litoral norte de São Paulo, pode ter pancadas de chuva e também no norte do estado, ainda no sul de Minas, interior de Mato Grosso do Sul, as pancadas de chuva podem vir mais intensas. E aí também para o Rio de Janeiro tem condição para essas pancadas mais intensas ao longo da tarde. Aqui na Grande São Paulo, máxima de 14 graus e chuva fraca no período da tarde também. Amanhã esse tempo já começa a continuar mais estável, mas o frio deve continuar aí no sul do país e também em áreas aqui do sudeste. As temperaturas hoje podem bater recorde também, assim como foi ontem. Ana?
4: É, de temperatura baixa, né? Até quando vai esse frio todo em São Paulo? Já no fim de semana já dá uma aliviada?
5: Sim, no final de semana as temperaturas já começam a melhorar um pouco mais, as máximas principalmente ficando próximas dos 24, 25 graus no domingo, e aí o sol já volta a aparecer um pouquinho mais, amanhã ainda fica gelada.
4: Ana. É, com o sol alivia um pouquinho, né, a sensação térmica. Obrigada, viu, Jade? Bom dia para você.
5: Obrigada, um beijo para vocês.
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4: Apresentação, Nelson Gomes.
1: E Ana Paula Rodrigues.
4: Diretor responsável, João Carlos Saad.
1: Bom dia, Brasil.
4: Bom dia.

0: Quinta-feira, dia 25 de junho de 2026, o noticiário está quente nesta manhã, porque tem operação em São Paulo, tem operação no Rio de Janeiro, muitas coisas acontecendo ao mesmo tempo e você vai ficar, claro, sabendo de tudo, acompanhando as notícias do Jornal Gente. E vamos falar, obviamente, também sobre a vitória da seleção brasileira ontem contra a Escócia no encerramento das participações na primeira fase da Copa do Mundo. O Brasil classificado em primeiro lugar para a próxima fase. Já já tem a equipe direto dos Estados Unidos para relembrar como é que foi isso e também para projetar quais são agora os caminhos da nossa seleção. Mas nós vamos começar com a operação que está acontecendo nesta manhã, que levou para a cadeia o vereador Cenival Moura, do Partido dos Trabalhadores. Ele que é vereador em São Paulo e está sendo acusado pela polícia, pelo Ministério Público, de fraude em licitação na questão dos ônibus urbanos e também de lavagem de dinheiro. Essa é a acusação contra o vereador. O repórter Guilherme Oliveira está acompanhando a operação. Fala conosco ao vivo, direto do Departamento de Investigação sobre o Crime Organizado, porque o PCC também faz parte dessa investigação da polícia e do Ministério Público. Quais são as últimas atualizações da operação, Guilherme? Conta pra gente. Bom dia.
1: Tudo bem, Pedro? Bom dia para você, para os colegas de bancada, para quem nos acompanha na Bandeirantes e na Band News TV. Vereador do PT, Cenival Moura, já está aqui no DEIC, o Departamento Estadual de Investigações Criminais, que fica na zona norte da capital paulista. Por se tratar de um vereador, a viatura chegou por trás da sede do DEIC, não aqui pela frente, como costuma acontecer em grandes operações aqui em São Paulo. Neste momento, grande presença da imprensa aqui acompanhando essa operação da Polícia Civil e também do Ministério Público de São Paulo, uma investigação que começou em 2020 com a morte do então presidente da Transunião, que é uma empresa de ônibus do transporte coletivo aqui em São Paulo, o Adalto Soares, ele que foi executado. A partir daquela morte e a investigação por parte da polícia e do Ministério Público, houve a descoberta de um grande esquema de lavagem de dinheiro da Transunião com o PCC, que é a maior organização criminosa aqui no estado de São Paulo. E segundo as investigações, o vereador Cenival Moura do PT, ele seria o articulador político desse grupo. Ele que fazia a intermediação entre o PCC, também a cidade de São Paulo e essa empresa do transporte público da capital, a Transunião. Estão sendo cumpridos neste momento diversos mandados de busca e apreensão e 5 mandados de prisão. Entre esses mandados, o do vereador Cenival Moura, que já está aqui no DEIC. O Poder Judiciário já sequestrou ou bloqueou quase 200 milhões de reais de envolvidos, seja de contas bancárias ou então de veículos, imóveis e até embarcações. Diversas viaturas já chegaram aqui no DEIC com diversos materiais que foram apreendidos, documentos, celulares, computadores, tudo que vai ser periciado a partir de agora. E infelizmente, né, Pedro, é mais uma empresa de ônibus envolvida num esquema de lavagem de dinheiro com o PCC, com o crime organizado. E por que mais uma? A gente lembra que em 2024, em outra operação, houve a descoberta da infiltração do PCC em outras 2 empresas do transporte coletivo de ônibus aqui em São Paulo, a UpBus e a Transwolf. A prefeitura precisou intervir, houve a intervenção administrativa, a gestão municipal assumiu por um período essas linhas, justamente para não prejudicar a população, e depois houve a transferência dessas 2 linhas para outras 2 companhias aqui em São Paulo. Agora, o que vai acontecer de acordo com o Ministério Público e a Polícia Civil? O Poder Judiciário já comunicou à Prefeitura de São Paulo a tomar todas as medidas cabíveis para assumir, num período, essa linha da Transunião, para não prejudicar também a população aqui em São Paulo. A Prefeitura deve fazer isso, assim como fez em 2024, um período de intervenção para depois a substituição dessa companhia. É claro que antes disso, né, a defesa da TransUnião, da diretoria da TransUnião, vai tentar reverter, vai tentar mostrar a inocência de investigados, mas de fato chama a atenção mais uma empresa do transporte público em São Paulo envolvida com o crime organizado, Pedro.
0: É uma grande operação que está mostrando a possibilidade da infiltração do PCC nos contratos de transporte público em São Paulo e o mais grave de tudo, um parlamentar eleito pela população para defender os interesses do cidadão e que, segundo a investigação, está envolvido nesses esquemas todos. Eu recebi agora há pouco aqui um relatório da polícia dizendo que essa investigação toda, como o Guilherme colocou, ela foi iniciada em 2020 com o assassinato de Adalto Soares Jorge, então diretor-presidente da empresa investigada. A análise de dispositivos eletrônicos apreendidos com a vítima levou investigadores a identificar planilhas que, segundo a investigação, indicariam uma estrutura paralela

0: foi apreendida uma carta manuscrita com características semelhantes aos chamados salves do PCC. O documento menciona um suposto desvio de 15 milhões de reais relacionados à exploração da empresa, reforçando a linha investigativa sobre a existência de um sistema paralelo de controle financeiro. Com base nos indícios reunidos, a polícia pediu à justiça prisões temporárias, mandados de busca e apreensão, afastamento de sigilo, suspensão de atividade econômica e também afastamento dos dirigentes da empresa. As acusações ainda serão analisadas pelo judiciário, né? E claro que os acusados vão ter a oportunidade de se defenderem. Cláudio Humberto, a quinta-feira está agitada em São Paulo. Daqui a pouquinho a gente vai falar sobre o Rio de Janeiro, porque tem operação, desdobramento do caso das Americanas também no Rio. Em Brasília também a coisa está fervendo, hein, Cláudio? Bom dia.
1: Muito bom dia, Pedro Campos. Crise política na oposição. Em mais um capítulo de divisões internas que marcam o clã Bolsonaro desde o fim do governo de Jair Bolsonaro, a ex-primeira-dama Michele tornou pública ontem uma grave desavença com o senador Flávio Bolsonaro, que é pré-candidato do PL à presidência da República. Em vídeos divulgados nas redes, Michele relatou ter sido maltratada, humilhada e desrespeitada em telefonema com o enteado, que a teria mandado ficar fora das decisões do partido, alegando que ela havia chegado ontem e na política. Ela se queixou de ter sido atacada nas redes sociais antes mesmo de os dois conversarem sobre o assunto ao telefone. E ele nem sequer atendeu a qualquer tipo de ligação. Vamos ouvir um primeiro trecho aí do vídeo em que Michele Bolsonaro relata as suas desavenças.
2: Ele retornou a ligação, mas sinceramente, para falar o que ele me falou, seria melhor se ele não tivesse ligado. Ele foi muito ríspido, me desrespeitou e me maltratou ao telefone. E eu não tinha feito nada contra ele. Ele disse que seria melhor eu ficar fora das decisões do partido. Disse que eu havia chegado ontem e não entendia nada de política. Diante dessa humilhação, eu disse a ele que estava tudo bem. Mas para ele e alguns que o cercam, eu não entendo de política. Tudo bem, eu me recolhi. E desde esse dia, ele não me procurou mais. Eu também não procurei, porque estou respeitando o que ele falou, e é só isso. Agora, vou desmentir as narrativas e notícias que circulam na imprensa. Eu sei quem as planta, eu sei quem são as fontes. Eles me tratam como se eu fosse idiota, como se eu fosse alguém que chegou ontem, mas eu não sou. Eu sei mais do que eles pensam. Todos foram avisados, em especial dentro do partido, e serão lembrados disso. Terceiro, o Flávio vai à minha casa toda semana, mais de uma vez. Se ele realmente quisesse falar comigo, já teria falado. Se considerasse necessário o meu apoio, já teria conversado. Estou na minha. Continuarei recolhida.
1: Bom, a crise começou no fim de 2025, quando Michele criticou abertamente em um evento no Ceará a aproximação do PL de Bolsonaro com Ciro Gomes, do que agora está no PSDB, que foi vista por ela como incompatível com os valores bolsonaristas. Flávio defendeu a aliança local, gerando troca de farpas públicas. Desde então, a primeira-dama, a ex-primeira-dama, evita apoiar explicitamente a candidatura do enteado, referindo-se a ele apenas como Flávio, como pré-candidato, sem nem sequer citar o nome ou de associar o nome Bolsonaro ao enteado. Veja mais um trecho do vídeo de ontem, um dos dois vídeos que foram divulgados ontem por Michele Bolsonaro.
2: Pessoas que se diziam fiéis ao meu marido, que se gabavam e lucravam por se dizerem bolsonaristas, se apressaram em me atacar, em me humilhar, em dizer que eu estaria, desculpe a palavra, cagando para o meu marido. Alguns desses influenciadores estavam nos Estados Unidos e de lá induziam pessoas ao erro e comandavam os ataques gratuitos covardes contra mim. E eu não conseguia entender por que estavam fazendo aquilo comigo. Eu estava fazendo exatamente o que o meu galego me pediu para fazer.
1: Bom, o Flávio Bolsonaro tentou minimizar esse caso numa live, priorizando a preocupação com o jogo do

0: Brasil na Copa do Mundo, que estava prestes a começar, e disse ter recebido do pai a missão de comandar a campanha presidencial. Bom, o episódio se insere em um histórico de tensões familiares que fragilizam o projeto sucessório. Michele e o deputado Nicolas Ferreira, campeão de votos, além do próprio governador de São Paulo, Tarcísio Gomes de Freitas, que foram em algum momento alvos de ataques dos irmãos Bolsonaro, eles não têm sido vistos na linha de frente da campanha como se esperava, o que também enfraquece muito o projeto político eleitoral de Flávio Bolsonaro. O PL Mulher, que é presidido por Michele Bolsonaro, também tem ignorado o enteado e sua campanha nas redes sociais. Isso tudo repete padrões de crises internas, disputa por poder, também divergências táticas e ressentimentos pessoais que desde 2022 afastam aliados estratégicos e expõem fissuras no bolsonarismo. Com Jair Bolsonaro em prisão domiciliar, a família luta para manter a coesão. A declaração de Michele, às vésperas do ciclo eleitoral deste ano de 2026, reforça aquela imagem de desunião, né? Que marca mesmo a família Bolsonaro e pode comprometer a mobilização da base, enfraquecendo o candidato antes mesmo do início oficial da campanha eleitoral. Pedro Campos.
1: Cláudio, enquanto você estava falando aí, a Michele Bolsonaro, pelas manifestações aí que tem feito, né, nas redes sociais, publicou o seguinte: para ficar claro, eu não tenho raiva de ninguém, apenas esclareci uma situação que estava sendo deturpada. Vamos trabalhar juntos para derrotar o atual desgoverno. Não há briga nem competição. Peço apenas que não retirem trechos da minha fala de contexto para gerar confusão. Uma história que será escrita de verdade, clareza e respeito. Fiquem em paz e um coraçãozinho branco aí. Será, né? Vamos ver o que vai acontecer nesses desdobramentos aí. Eu concordo com o Cláudio que isso causou, é claro, né, um desconforto natural, não é nada agradável você ter uma acusação como essa no momento desse, ainda que da pré-campanha. Mas tem mais espaço para a gente falar sobre isso ao longo do Jornal Gente de hoje. Eu vou chamar, Cláudio, a nossa colega Sônia Blota, que vai falar sobre os terremotos da Venezuela de ontem, né? Um assunto terrível também, uma tragédia com um elevado número de mortes, muita gente ferida, aeroporto danificado, prédio que caiu. Que coisa que aconteceu ontem na Venezuela, hein, Sônia Blota? Bom dia.
2: Ótimo dia para você, Pedro, para o Cláudio, para todo mundo no jornal. Gente, olha, uma verdadeira tragédia. Dois fortes terremotos atingiram a Venezuela e o primeiro tremor foi de magnitude 7,1 na escala Richter e teve epicentro na cidade de San Felipe, a cerca de 280 quilômetros da capital Caracas. Já o segundo abalo foi ainda mais intenso, 7,5 na escala Richter, com epicentro localizado mais ao norte do primeiro. Os tremores foram sentidos também no Brasil, em cidades como Manaus, Belém e outras áreas da região norte. Na capital paraense, alguns prédios chegaram a ser evacuados, mas não houve registro de ocorrências graves. A presidente interina da Venezuela, Delcy Rodríguez, confirmou nesta madrugada a morte de pelo menos 164 pessoas. Esse é o último balanço e pelo menos 700 feridos. No entanto, esse número deve aumentar, infelizmente, já que os dados do estado de La Guaira, o mais afetado pelo desastre, ainda não foram totalmente contabilizados. O terremoto atingiu também as regiões de Caracas, Carabobo, Miranda, Aragua e Falcón, áreas densamente povoadas do país. Muitos venezuelanos estavam em casa porque era feriado nacional em comemoração à vitória militar de 1821, que garantiu a independência da Venezuela em relação à Espanha. As imagens são impressionantes, gente. Há registros de prédios desabando, moradias destruídas e danos ao principal aeroporto do país. O Serviço Geológico dos Estados Unidos, que é responsável pela medição de tremores, classificou o evento como alerta vermelho. Segundo o órgão, existe uma grande possibilidade, probabilidade, melhor dizendo, que o número de mortos ultrapasse, vejam só, 10 mil pessoas. Delcy Rodrigues pediu União Nacional, decretou estado de emergência e informou que a Venezuela aguarda a chegada de equipes de resgate dos Estados Unidos, do México, do Catar, da República Dominicana e El Salvador. Há uma corrida contra o tempo para encontrar sobreviventes sob os escombros. O Brasil também manifestou solidariedade. Em nota, o presidente Lula afirmou que o país está pronto para prestar ajuda se necessário e até o momento o Itamaraty não confirma a presença de brasileiros entre as vítimas. A União Europeia também se colocou à disposição para colaborar com as operações de socorro. A Venezuela está situada, gente, em uma região de intensa atividade sísmica, onde a placa tectônica do Caribe se encontra com a placa sul-americana. Em 1967, o país viveu outra tragédia, quando um terremoto de magnitude 6,5 atingiu Caracas, matando 300 pessoas. Mas moradores que se lembram daquele episódio afirmam que o terremoto dessa noite foi muito pior. E teve um outro na história da Venezuela que traumatizou o povo para sempre. No século XIX, foi o mais devastador. Em 1812, cerca de 10 mil pessoas morreram depois do tremor de 7,7 na escala Richter. E aí a gente torce para que, enfim, a corrida contra o tempo seja eficaz, que o maior número de pessoas vivas sejam resgatadas e a gente vai atualizando as informações ao vivo aqui no Jornal Gente para vocês à medida que as informações forem chegando. São muitas informações chegando nesse momento. A gente, para quem nos acompanha em imagens no Band News TV, estão os trabalhadores da Defesa Civil trabalhando nos escombros na esperança de encontrar pessoas vivas e essa, infelizmente, é uma cena que não se restringe a esse local. É uma cena que está sendo vista por toda a cidade, por várias regiões venezuelanas. Então, o número de 10 mil mortes é um número assustador, mas infelizmente as autoridades acham que esse número pode ser ainda maior. Em algumas agências, não agências de notícia, mas agências de geologia, um cálculo está sendo feito que poderiam ser 100 mil. Mas isso a gente precisa esperar, as informações estão chegando a cada momento, então a gente tem que dar todas as informações para vocês com parcimônia à medida que os números oficiais estão chegando. Mas, infelizmente, não serão centenas e sim milhares, Pedro.
1: É triste demais, né, Sônia? Muito grande isso que aconteceu na Venezuela, mas é importante também a gente colocar aqui que mais ou menos no mesmo horário, um terremoto da mesma magnitude atingiu o Japão. E aí você tem um outro tipo de estrutura para suportar um fenômeno dessa magnitude, né? E os impactos são bem menores, as estruturas são preparadas e a Venezuela, pela situação que chegou, não tem preparação nenhuma e hoje a população está sofrendo, lamentando muito o ocorrido e os destroços, gente soterrada, uma angústia nesse momento, né? Até que a gente tenha todas as informações. Daqui a pouquinho a gente vai ter atualização sobre isso aqui no Jornal Gente. São 8 horas e 20 minutos da manhã. Na sequência, a gente traz outros destaques para você, também a participação dos nossos repórteres, colunistas, entrevistas, tudo que você está acostumado nas manhãs aqui na Bandeirantes e Band News TV.
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6: Pelo corredor norte-sul, tem trânsito lento agora no sentido do aeroporto de Congonhas, desde a Praça Campo de Bagatelle até o cruzamento com a Avenida do Estado. Depois, ali do prédio da FATEC até a ligação leste-oeste também tem lentidão, e para Santana, vai mal da Indianópolis até o Parque Ibirapuera. 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
1: 8 horas e 22 minutos da manhã, você que acompanha o nosso noticiário aqui no Jornal Gente já tinha ouvido, né, que o líder do governo no Senado Federal, senador Jax Wagner, entregaria o cargo, sairia do cargo de alguma forma, por conta da operação da semana passada que mirou o senador em esquemas que estão sendo investigados na Justiça. O repórter Vitor Gomes traz para a gente aquilo que a gente já tinha antecipado aqui que aconteceria, agora com os detalhes do que ocorreu ontem. Conta, Vitor, bom dia para você.
8: Exatamente, Pedro. Bom dia para você, bom dia a todos que nos acompanham. Além disso, dessa explicação que a gente traz daqui a pouco, a gente traz uma novidade também, porque há previsão de um encontro do senador Jax Wagner com o presidente do Senado, Davi Alcolumbre. A previsão é que esse encontro seja realizado ainda na manhã de hoje na residência oficial do Senado. O encontro entre os senadores deve ser aí para ajustar algum ponto nessa situação. Nesta quarta, ao anunciar a saída da liderança do Senado, Jax Wagner disse que a decisão foi em comum acordo com o presidente Lula. A saída do parlamentar da liderança do governo ocorre dias depois da fase, da nona fase da Operação Compliance Zero, e por ele ter sido alvo de buscas da Polícia Federal sob suspeita de envolvimento com o caso do Banco Master. O parlamentar da Bahia ainda afirmou que a prioridade nesse momento é provar a própria inocência, além de se reeleger ao Senado. O ministro do Trabalho, Luiz Marinho, defendeu o afastamento de Jax Wagner e nós vamos acompanhar um trecho agora.
9: Às vezes a pessoa tem que deixar a sua posição para se defender, ter mais condições de atuar, enfim. Eu estou falando uma avaliação pessoal minha. Se justifica deixar a liderança e o presidente nomear outra liderança.
8: E essa nomeação deve ser feita nos próximos dias, viu? Dois nomes são mais cotados: Camilo Santana, ex-ministro da Educação, e também a senadora Tereza Leitão. Volto com vocês.
1: Obrigado ao Vitor Gomes, né, trazendo para a gente aí o desdobramento dessa notícia, que já era bastante esperada, né, e claro que assim que aconteceu, nós trouxemos aqui essas explicações todas e a articulação que está por trás agora desta substituição. Cláudio, Sônia, estamos recebendo aqui o ex-ministro Aldo Rebelo, jornalista, nosso colunista de todas as quintas-feiras, que participa do Jornal Gente, destrinchando um assunto importante. Ministro, está no noticiário de agora, a gente daqui a pouquinho vai ter mais informações com a nossa reportagem no Rio de Janeiro, mas antes da sua participação, eu queria só, para não deixar de dar a notícia aqui, contar que tem uma operação, desdobramento lá no Rio de Janeiro, do caso Americanas. Já há aqui a informação circulando no Valor Econômico de que João Paulo Leman e Beto Sicupira são alvos de busca da Polícia Federal. Estão sendo cumpridos 9 mandados, incluindo buscas pessoais no Rio de Janeiro e em São Paulo. E os empresários, acionistas aí das Americanas, estão sendo investigados nesta segunda fase da operação que investiga fraudes contábeis e manipulação de mercado envolvendo o grupo Americanas. Um assunto que parecia ter fugido do noticiário, mas que volta com ênfase. São investigações importantes, é um dia agitado de muitas operações e esse caso das Americanas ainda não teve o desfecho e a explicação, não é, ministro Aldo Rebelo? Bom dia para o senhor.
10: Bom dia, exatamente, Pedro, Cláudio, Sônia. E o noticiário recente agora já aponta também o bloqueio de bens dos dois acionistas envolvidos na acusação de fraude na aquisição das lojas Americanas. Sicupira e Lema são acionistas de grupos econômicos de caráter internacional, são proprietários da Ambev, adquiriram essas cervejarias pelo mundo afora, das holandesas, as americanas e quase todas as brasileiras e sul-americanas. Então, são figuras de grande projeção no mercado, mantinham até recentemente uma imagem de respeitabilidade, mas a ação da Polícia Federal, provavelmente depois de uma grande investigação e naturalmente com autorização judicial, que é o caminho para que essas operações aconteçam, essa operação demonstra que há de fato coisas muito estranhas no comportamento dessas figuras e na ação desse grupo relacionado com esse escândalo das lojas Americanas. Infelizmente, o Brasil tem conhecido exatamente esse fenômeno, que é o avanço da corrupção que antigamente se estabelecia na construção civil, nas obras públicas, eram as pontes, as hidrovias, as rodovias, as hidrelétricas, que fomentava esse tipo de relação promíscua e criminosa entre agentes privados e agentes públicos. Mas agora a corrupção se dá também apenas no mundo privado, ou seja, envolvendo a manipulação de ações, a manipulação de presenças como essa do Banco Master, que alcança o sistema financeiro, ou de empreendedores tidos como gente assim séria, como é o caso dos dois alvos dessas operações na manhã de hoje. Então é o capitalismo revelando uma das suas faces mais indesejáveis, que é exatamente a corrupção. Agora preciso destacar que isso nem é novo, nem é recente e nem é apenas no Brasil. Esse processo envolve grandes corporações em todo o mundo. De vez em quando um banqueiro é preso nos Estados Unidos. De vez em quando o sistema financeiro quebra nos Estados Unidos. E não é também recentemente, quebrou em 30, quebrou em 2008, quebrou ainda mais recentemente. Na Europa acusam a Volkswagen de se envolver em corrupção, já acusaram o príncipe herdeiro da Holanda, primeiro-ministro do Japão. Ou seja, é quase que é uma regra geral que o sistema convive com esse aspecto devasso, com esse aspecto criminoso que é a corrupção. Infelizmente, isso chega no Brasil, alcançando essas duas grandes figuras do mundo privado, que são o Paulo Lema e o, acho que é Beto Sicupira, um aqui em São Paulo e o outro, acho que vive no Rio de Janeiro.
0: Então, ministro, nesse caso das Americanas, só para a gente, enfim, tratar, ir mais a fundo, né? É bom lembrar que coisa estranha, não é? Porque, afinal de contas, essa operação, ou essa fraude, foi denunciada em janeiro de 2023, o ano que o Lula tomava posse no atual governo. 2023, por que 3 anos? Não é? Naquela ocasião que a gente viu em diversas fases desse caso, por exemplo, o ministro Alexandre de Moraes se transformar em relator desse caso no Supremo Tribunal Federal, inclusive com uma decisão suspendendo inicialmente uma outra decisão judicial da Justiça de São Paulo que determinava Exatamente isso. Busca e apreensão de e-mails, etc. e tal. Pode ter algum tipo de interesse político envolvendo isso ou seria fato novo? Eu acho que essa é a grande questão a ser esclarecida hoje pelos responsáveis aí nessa investigação. Dois ministros do Supremo, de alguma maneira, tiveram ou colocaram ou participaram de decisões envolvendo casos americanos, além de Alexandre de Moraes e Cristiano Zanin. O que é que isso está acontecendo, né? É preciso ver, lembrar também, que antes de assumir o Supremo, o ministro Zanin foi contratado pelas lojas americanas em janeiro de 2023, exatamente na eclosão da crise, né, para atuar na disputa contra o banco BTG. No STJ, em uma disputa ali no STJ. Enfim, tem muitos interesses aí que é preciso observar, mas essa operação mostra que aquela blindagem que foi garantida a Lehman e também a Beto Sicupira, seu sócio, dois dos homens mais ricos do mundo, aquela blindagem parece ter sido removida.
10: Cláudio, as suas informações são faixas de luz a iluminar o episódio. Eu não sabia que o ministro Zanin tinha advogado para o grupo Americanas. Mas no topo dessa pirâmide, tanto do judiciário quanto da advocacia, os personagens vão se encontrar necessariamente, não tenha dúvida disso. E junto com os personagens da advocacia e do judiciário, vão estar também os protagonistas desses episódios, desses casos de corrupção, desses crimes. Por quê? Porque o sujeito que é muito rico, que é um grande empresário, ele sempre vai contratar o melhor ou os bons advogados. E os bons advogados encontram rapidamente o caminho da proteção dos seus clientes no topo das altas cortes do país. Eu nem sabia que esse processo tinha ido parar no Supremo Tribunal Federal. Quando eu digo que o Supremo Tribunal Federal virou o tribunal de tudo, isso já é outro episódio que me dá razão, porque é uma corte constitucional, uma investigação policial num caso de corrupção, alcança o que a Constituição para isso cair nas mãos de um ministro do Supremo? Por favor, pelo amor de Deus, o Supremo decide sobre qualquer coisa. Quem vai na CPI é o Supremo que decide, não é mais o Congresso, não é mais o Senado. A CPI que vai funcionar também não é mais o Senado, nem a Câmara, nem o Congresso que decide, é o Supremo. Matéria absolutamente de atribuição do Congresso. Orçamento também já não é mais o Executivo, nem o Legislativo, é também uma norma que hoje é definida no Supremo. Eu não sei onde é que nós vamos parar com isso. Uma hora isso vai gerar um impasse. Uma hora isso não vai terminar bem. É preciso levar em conta que esse tipo de comportamento das instituições, acompanhado pela crise que alcança o país, de falta de perspectiva, de falta de esperança, de corrupção, de impunidade, de violência, isso já levou, em outras circunstâncias e em outros momentos, a sociedade a buscar um caminho para resolver isso, que nem sempre foram os caminhos previstos nas instituições, ou nas normas. Então, as pessoas que assumem o risco e a responsabilidade desse tipo de comportamento têm que olhar para a história, têm que olhar para o passado, têm que olhar para momentos em que a sociedade recorreu aos meios que estavam ao seu alcance para enfrentar esse tipo de situação, porque isso não é possível mais continuar a acontecer no país. Eu sabia lá que o Supremo Tribunal Federal tinha se metido nessa confusão. Isso é um caso de crime financeiro, de crime que está previsto nos nossos códigos. Isso não é uma coisa que a Constituição tenha que decidir, porque a norma penal já decide, mas, como eu disse, é o Supremo de tudo. É o Supremo acima. Já teve um candidato que disse que é Deus acima de tudo, o Brasil acima de todos, ou o contrário. Eu acho que errou. É o Supremo, quem está acima de tudo e de todos no Brasil é o Supremo Tribunal Federal.
2: Ministro, um ótimo dia para o senhor. E mudando um pouquinho de assunto, estamos numa época muito especial, que é uma época de Copa do Mundo, que todo mundo veste a camisa, vamos torcer para o nosso Brasil com críticas ou com elogios. Não adianta, chega nessa hora, a gente torce para a nossa seleção. Ontem foi um dia que foi uma madrugada e tanto aqui em Paris, viu, ministro, que esses horários de jogos nos Estados Unidos não favorecem a Europa, mas o senhor, eu queria saber, em primeiro lugar, o que o senhor achou do jogo, o que o senhor está achando da campanha do Brasil e também da CBF.
10: Sônia, eu sempre acho que o Brasil é candidato sério em qualquer Copa do Mundo, porque jogadores de qualidade nós temos. Às vezes nós não conseguimos formar um time, porque não basta ter o jogador com qualidade, é preciso arranjar um esquema dentro de campo. E parece que ontem nós conseguimos chegar perto desse esquema. A Escócia nem sempre é um adversário fácil, é um time que está ali na situação intermediária das seleções europeias, não está entre as melhores, mas também tem tradição, já participou de muitas Copas do Mundo, tem clubes tradicionais ali na Escócia, então eu acho que o Brasil fez um bom desempenho. O que me intriga é um esforço de uma parte da mídia durante essa Copa do Mundo para desconstruir a imagem do Pelé. Eu separei aqui algumas manchetes que eu vi nos jornais recentemente, ou nesses meios da internet. Messi passa Pelé com mais participações em gols. Messi supera recorde de Pelé e se torna líder em ranking da Copa. Messi quebra recordes históricos de Pelé em Copa e reacende o debate sobre o maior jogador da história. Ou seja, não restam dúvidas de que Messi é um monstro do futebol, é um gênio do futebol. Mas por que é que ele tem que ser comparado com Pelé? Essa semana o Cristiano Ronaldo, de Portugal, fez o gol dele em 6 Copas do Mundo consecutivas. Ele superou Messi nesse aspecto, porque só fez gols em 5 Copas contando essa, embora tenha participado de 6. Eu não vi nenhuma comparação de que o Cristiano Ronaldo superou o Messi. Vamos reconhecer o talento, a força, o vigor do Messi. Agora, o Messi participou de 6 Copas. Chegou à final em 2. Das 2, ganhou 1. O Pelé chegou à final em 2 Copas do Mundo e ganhou as 2. Porque das 4 de que participou, 2 delas, ele não participou efetivamente, porque machucou no segundo gol, lá em Londres, em 66, ele foi machucado no segundo gol, aliás, a pontapés pelos marcadores portugueses. E depois ele machucou no Chile, também não disputou. Rigorosamente, disputou as 2 Copas que venceu. A primeira com 17 anos, fazendo 1 ou 2 gols na final da Copa. Então Pelé é conhecido, inclusive, pelos gols que não conseguiu fazer. É provável que aquela imagem da tentativa do Pelé de fazer um gol driblando o goleiro uruguaio na Copa de 70, sejam as imagens das imagens mais vistas do mundo. Ou seja, Pelé é gênio até naquilo que não conseguiu fazer. Então não tem por que compará-lo com o Messi. O Pelé merece, naturalmente, a sua posição pelo que fez, e o Messi também. Agora, por que esse esforço em dizer que superou o Pelé? Superou o Pelé? Ou seja, tudo está reduzido a números agora. É falta de imaginação, porque tudo no futebol virou números. Números de tentativas de chute certo, de chute errado, de tempo de domínio de bola, de mancha de ataque, de mancha de defesa. Ou seja, se perde no futebol tudo aquilo que o Nelson Rodrigues qualificou como um drama épico, como um drama shakespeariano, como uma tragédia grega, como um drama de heróis e vilões. O futebol tem muito de subjetividade, isso foi perdido. Hoje o futebol é apenas número, é aquilo que o Nelson Rodrigues chamava nas crônicas dele de o idiota da objetividade. Ele só vê o futebol como uma coisa objetiva, como números. Não, o futebol é muito mais do que números. E vamos deixar o Messi, com a sua genialidade, com a sua grande contribuição ao futebol mundial, sem fazer esse esforço, essa campanha de que ele superou Pelé. Por favor, agora ninguém faz isso na música. Não sei quem superou Beethoven, não sei quem superou o Picasso. Por que essa campanha que o Messi superou Pelé? Por que essa história? Eu acho que isso é aquilo que o nosso Nelson Rodrigues chamou de complexo de vira-lata, que o Brasil insiste muitas vezes em setores da mídia em continuar adotando. E o futebol é muito mais do que isso. E outro aspecto é a influência do negro no futebol europeu. Você vê essas seleções da França, essas seleções da Holanda e mesmo da Inglaterra, já tem uma grande influência, como teve no Brasil, da presença africana, da presença do negro no estilo do futebol europeu. Eu acho que tem lá suas características de ser uma coisa mais técnica, mais de esquema tático, mas vai obtendo também essa influência que melhora a qualidade do futebol europeu, que é a presença de um grande número de jogadores africanos, alguns já nascidos na Europa e outros adotados.
1: Esse é Aldo Rebelo, né? Colunista aqui do Jornal Gente, jornalista, ex-ministro, ex-presidente da Câmara Federal, que hoje trouxe essa comparação aí para fazer a nossa audiência pensar um pouquinho sobre as notícias que estão sendo divulgadas na Copa do Mundo. Ministro, sempre uma honra te receber aqui. Semana que vem tem mais.
10: Um abraço, Pedro, Sônia, Cláudio. Um abraço aos nossos internautas e até.
1: Cláudio Humberto, abraço. Sônia Blota, assim como na Copa do Mundo tem a Hydration Time, pausa para a hidratação nossa aqui, vamos tomar uma água. Na volta, o nosso assunto é Copa do Mundo, que o Brasil venceu ontem a Escócia e se classificou em primeiro do grupo. Vamos saber o desdobramento disso tudo, quais são os jogos de hoje, na sequência com a nossa equipe direto dos Estados Unidos.
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2: Destaque agora da condição da marginal do Tietê no sentido da rodovia Castelo Branco, lenta do Parque Novo Mundo até a ponte da Vila Maria. Depois dá uma melhorada, passa carregada ali pela Vila Guilherme até o terminal Tietê e depois lá na frente, no trecho final, vai mal da Anguera até o Cebolão. Para Ayrton Senna, mal da Anguera até o Piqueri. 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
3: 8:45 da manhã, pelo horário de Brasília, dia seguinte da melhor exibição da seleção brasileira na Copa do Mundo FIFA 2026. Ricardo Capriotti e Alexandre Pretzel estão ao vivo conosco, direto dos Estados Unidos, para contar um pouco da repercussão do jogo. Brasil meteu 3-0 na Escócia, hein, Pretzel? Bom dia para você. Brasil,
4: Brasil, Brasil! Bom dia, meu caro Pedro. Um abraço, Cláudio, Sônia, Ricardo Capriotti também. E acredito que tenha sido realmente a melhor atuação sob o comando do técnico Carlo Ancelotti. A gente tem sido muito, muito crítico em relação ao desempenho do Ancelotti nesse primeiro ano de ciclo, já que ele vai ter mais 4 pela frente pós-Copa do Mundo. Mas pela primeira vez, eu para notar que o Brasil enfrentou um adversário de razoável para bom, mais razoável do que bom, mas ainda assim, né, num jogo importante que tinha que garantir a primeira colocação com o olho no jogo de Marrocos, mas o Brasil não tomou conhecimento da Escócia. Sofreu muito pouco, marcou sob pressão, a gente está vendo o gol do Vinícius Júnior, que é verdadeira marcação, o Rayan aperta ali o jogador escolhido pelo Carlo Ancelotti. O Brasil treina isso é fato mesmo. O Brasil treina, quando o treino é aberto, a gente pode ver esse tipo de trabalho. Então, Vinícius Júnior melhor em campo, um gol mal anulado, poderia ter sido 4-0, e o Brasil com muita consistência, né, com um jogo realmente absolutamente normal, sem sofrer, com o Alisson fazendo duas defesas em momentos onde o Brasil já tinha praticamente encaminhado a vitória. E acho que agora é esperar Japão ou Suécia. Se fizesse uma votação secreta, os jogadores, eu acho que escolheriam a Suécia, né, porque o politicamente correto ontem pegou na seleção, né? Ah, não queremos escolher adversário, quem vier pela frente estaremos preparados. Mas eu acho que a realidade é essa, deve dar Japão, que joga pelo empate, a Holanda deve ganhar da Tunísia. Então, Brasil e Japão é uma tendência pela lógica. Mas se a Suécia ganhar do Japão, teremos Brasil e Suécia no jogo de 1/16 na próxima segunda-feira. A gente está vendo o Bruno Guimarães jogar muita bola, passando a bola para o Matheus Cunha fazer o terceiro gol. Uma atuação consistente, Pedro, sem ser brilhante, mas quem está jogando de forma brilhante na Copa, né? 2 ou 3 seleções no máximo, e o Brasil vem chegando aos poucos, mostrando um jogo coletivo forte e bastante valorizado pela imprensa estrangeira, apontando assim, ó, cuidado com o Brasil, olho no trabalho do técnico Carlo Ancelotti, Pedro.
5: Então, acertei o bolão, né? O meu palpite era 3-0, acabou sendo, sem muita, com muita convicção, mas foi o meu palpite, e ainda bem, né? Eu gostaria de saber, Capri, bom dia a ambos, parabéns pelo trabalho de ontem, a transmissão absolutamente empolgante da Bandeirantes. Eu queria saber o seguinte, sobre as alterações, né? O Ancelotti ontem, ele mexeu certo no time, colocou o Neymar na hora certa, pareceu mais uma vez frustrante ali o desempenho do Endrick, por exemplo, parece ter entrado meio que fora de contexto, fora de posição, não sei o que acontece, que ele acaba não correspondendo à imensa expectativa. Teve a entrada do Neymar, enfim, o Ancelotti mexeu bem no time, hein, Capri?
6: Bom dia, Cláudio, Pedro, Sônia, Pretzel, que está em Miami. Olha, você tem razão, o Endrick teve a segunda oportunidade dele, porque ele já havia entrado contra o Haiti também de maneira tímida, e ontem, mais uma vez, o Endrick não abraçou, não agarrou a oportunidade. A verdade é que quando ele entrou, o jogo já estava praticamente resolvido, mas esperava-se mais. Aliás, tem se esperado mais, né? A torcida tem pedido o Endrick e ele não tem correspondido nessas oportunidades que tem tido, pelo menos da maneira que a gente acha que ele deveria corresponder. O Neymar, a gente percebeu que há uma clara falta de ritmo e é normal, natural. Ele está há mais de 30 dias sem entrar em campo e ele entrou num time que começou a ganhar corpo, começou a ganhar forma, então ele ainda meio deslocado, mas buscando o jogo, tentando ali encontrar espaços para desfilar a habilidade dele, mas ainda de maneira tímida, e é natural que isso aconteça. Ele vai ganhando essa confiança com o passar do tempo, com mais minutagens, com mais tempo em campo. Quem agarrou a oportunidade muito bem na minha visão foi o Rayan. Esse rapaz, ele abraçou bem essa chance de entrar no lugar do Rafinha, foi muito bem no jogo, criou oportunidades, quase fez um belíssimo gol. Então, como o Ancelotti havia dito na véspera, o Rayan era exatamente para poder ampliar aquele lado direito do campo, ele conseguiu fazer isso. Ele deu amplitude para o jogo do Brasil ali pelo lado direito. E do lado esquerdo, né, é preciso dizer que o Vinícius Júnior está voando. Esse é o grande nome da seleção brasileira, finalmente sendo protagonista, aquilo que a gente sempre esperou do Vinícius Júnior na seleção brasileira, ele agora finalmente está conseguindo entregar. Além do Bruno Guimarães no meio de campo, um jogador que tem sido fundamental, né? Se o Paquetá não tem entregado tudo como um armador, como um jogador que tem a missão ali de ajudar também na marcação, o Bruno Guimarães está entregando tudo, está fazendo uma Copa muito consistente, muito boa. Então, acho que esses jogadores têm sido aí os destaques do time do Brasil até aqui, além do Matheus Cunha, que também está ali marcando os seus gols e brigando pela artilharia. Aliás, tiraram um gol legítimo do Vinícius Júnior. Hoje era para o Vinícius Júnior estar dividindo...
7: Ah, eu ia te perguntar sobre isso, Capri.
6: É, hoje era
7: para o Vinícius Júnior estar exatamente sobre, né, isso, viu, Capri Pretzel? Porque, assim, entre os comentaristas franceses, assistimos o jogo, começou meia-noite por aqui, foi um verdadeiro debate, quer dizer, pararam tudo para falar, e aí quando mostra o VAR, quando mostram as imagens, tudo bem que eu sou míope, mas eu estava de óculos no momento, eu vi o pé na bola, eu não vi em nenhum momento ele tocar no jogador, eu não sei o que, que vocês acham desse coisa, e, assim, eu até, quando ele foi, o juiz foi conferir o VAR, eu acreditei que ele fosse falar, não, ok, e aí foi gol. Mas quando ele fala que não foi gol, gente, eu fiquei absolutamente surpresa e revoltada, Capri.
6: É, foi uma falha, um erro grave da arbitragem. Não houve falta. Teve o VAR, a câmera lenta do VAR mostra claramente que não há um toque do Vinícius Júnior no jogador escocês. Ao contrário, né? Se há alguém que toca ali, é exatamente o escocês no Vinícius Júnior. Então foi um lance absolutamente isso, normal, um erro crasso da arbitragem, do VAR, e nesse momento era para a gente ter o Vinícius Júnior dividindo a artilharia da Copa com o Messi, mas tiraram esse gol aí legal, que pode fazer diferença lá na frente, né? De repente, esse gol aí pode ser o gol que tira a artilharia do Vinícius Júnior na Copa do Mundo.
5: É, e é interessante porque as imagens de trás da jogada, né, que pega os jogadores por trás, tem uma imagem muito interessante que eu acho que é de drone, né, que mostra de muito perto o defensor da Escócia e o Vinícius Júnior. E a gente vê claramente que não houve a falta. Aliás, é uma coisa muito curiosa e suspeita, porque os jogadores escoceses não reclamam de falta, E foi lá o sujeitinho lá do VAR que chamou o juiz, foi falta, e ficou repetindo o que lhe parecia, enfim, a imagem mais próxima de uma, mas não mostrou tudo, não mostrou as outras câmeras, né? E acabou induzindo esse juiz, que já estava claramente empenhado em prejudicar o Brasil, e aí aproveitou a oportunidade. Mas, sem dúvida nenhuma, eu tenho muitas dúvidas de que tenha sido erro, viu, Capri? Eu acho que foi mesmo deliberado.
6: Eu preciso lembrar que na Copa de 2018, o César Ramos apitou um jogo do Brasil contra a Suíça, se não me falha a memória, o Pretzel vai lembrar, e houve um lance muito polêmico que causou depois a CBF mandou à FIFA ali disse, ó, não queremos, ou estamos aqui dizendo que o César Ramos errou nesse lance aqui e isso foi uma falha. Então, talvez, naquela oportunidade, como a CBF mandou essa notificação à FIFA reclamando da postura do César Ramos naquele jogo, então talvez ontem o César Ramos já tenha entrado em campo predisposto a qualquer momento dar a resposta ali para a CBF do que aconteceu em 2018. Né? Mas o fato é que o César Ramos nunca foi uma unanimidade como árbitro. Né? Não estou falando só em jogos da seleção brasileira, mesmo em outros jogos ele é um cara sempre muito polêmico, está sempre envolvido aí em polêmicas e acho que aparentemente acabou ontem a chance do César Ramos apitar eventualmente uma final de Copa do Mundo, porque esse é um erro que certamente vai constar como um erro grave ali na ficha corrida dele da FIFA nessa Copa do Mundo.
3: Muito bem. Ricardo Capriotti e o Alexandre Pretzel estão aqui com a gente. Pretzel, e agora, hein? Vamos deixar o passado aí. Já passou, demos troco em campo, na bola. Brasil ganhou. Segunda-feira, 14h, pelo horário de Brasília, a Bandeirantes vai transmitir um jogo da seleção brasileira numa fase que foi criada para essa Copa, porque vocês lembram que depois da fase de grupos, a gente já tinha as oitavas. Como tem mais seleções disputando a Copa, tem essa segunda fase intermediária, que estão chamando de 16avos, um nome horroroso, né? Mas é tecnicamente correto. Mas eu prefiro chamar como um jogo intermediário entre o fim da primeira fase e as oitavas de final da Copa do Mundo. Quais são as expectativas aí para o Brasil? O Brasil joga onde? Como é que vai ser a preparação para esse jogo, Pretzel?
4: Bom, Pedro, hoje é folga geral, até como um prêmio aos jogadores, né, pela primeira colocação, para muitos uma obrigação, mas folga geral que os jogadores não tinham tido ainda um dia livre. Então, folga, o Brasil já está em Nova Jersey, aí amanhã treina ao meio-dia, horário local, aumentou um pouco o horário do jogo, porque é nesse horário que o Brasil vai jogar em Houston, horário local, meio-dia, treina na sexta, no sábado treina pela manhã e já viaja após o almoço no sábado. Então o Brasil vai antecipar em um dia a viagem, porque para evitar o que aconteceu aqui de Nova Jersey para Miami, quando o voo atrasou 3 horas, que eles vieram na véspera, e aí teve até aquele embrólio de que o Brasil, o Ancelotti não daria entrevista, mas deu entrevista, mas o Brasil sofreu um pouquinho nisso aí, porque é bom chegar antes. E aí o Brasil vai treinar no campo do Houston Dynamo, que é o time da Major League Soccer, no domingo pela manhã, e já fica lá depois para a entrevista, é claro, do Ancelotti, mais um jogador a ser escolhido. Então o Brasil antecipa em um dia a sua ida para Houston para pegar. Pela lógica, a Holanda deve ganhar da Tunísia, deve ser primeira, então não deve dar Brasil e Holanda. Aí fica Japão ou Suécia, o jogo que a Bandeirantes vai transmitir. Então o Japão joga pelo empate, tem um ponto a mais que a Suécia. Então o Japão é favorito para ser o adversário do Brasil, mas é um confronto direto. A Suécia jogou mal contra a Holanda, mas fez 5-1 na Tunísia. O Japão fez 4-0 na Tunísia e empatou com a Holanda. Então a tendência é que dê Japão. Mas se a Suécia ganhar do Japão, a Suécia será a adversária do Brasil. Aquele negócio dos jogadores não quiseram falar em times, tudo politicamente correto. Ah, quem vier pela frente, nós estamos preparados. Agora, Pedro, mesmo que tenha avançado um mata-mata, né, esse mata-mata é igual ao jogo das oitavas. Quem perder, volta para casa. Quem perder, volta para casa. Jogo eliminatório, um jogo a mais, 8 jogos para chegar à grande decisão. Só queria destacar também que a opinião pública internacional, através de alguns comentaristas e ex-jogadores, estão valorizando demais o time do Brasil. O Brasil chegou, a manchete é mais ou menos essa, olho no time do Carlo Ancelotti, time consistente, time forte, principalmente o Henry e o Ibrahimovic, que estão comentando o jogo aqui por uma emissora norte-americana, eles estão falando no Brasil a todo momento e gostaram demais do Brasil no jogo de ontem. Eu acho que, nesse momento, os olhos da imprensa internacional estão melhores do que a gente, pelo menos para observar o Brasil, já que a gente está acompanhando, mas chegamos à conclusão de que ontem foi a melhor atuação sob o comando do técnico Carlo Ancelotti, que deixou claro ontem, viu? As perguntas foram mais ou menos cheias de elogios e tal, o Brasil já é candidato, e aí ele pisou no chão e falou: para o Brasil só vale ganhar a Copa, então o caminho é muito longo ainda que a gente tenha feito um bom jogo contra a Escócia, Pedro.
3: Capriotti e Pretzel, vocês voltam ao longo do dia aí com mais informações da seleção brasileira, da Copa do Mundo. Parabéns aí pelo trabalho e até daqui a pouquinho na programação. Abraço, hein?
6: Obrigado.
4: Grande abraço.
6: Ótima quinta a todos.
3: Antes da gente encerrar esse bloco aqui, eu quero chamar a Gabriela Morgado, ao vivo do Rio de Janeiro, com mais informações de uma operação que é desdobramento do caso Americanas, da qual já tratamos aqui. A Gabriela vai nos atualizar as informações agora. Fala, Gabriela, bom dia para você.
8: Pois é, pessoal, bom dia a todo mundo. Estou aqui agora na frente da Superintendência da Polícia Federal aqui no Rio de Janeiro, porque a polícia está fazendo uma operação para cumprir 9 mandados de busca e apreensão nessa segunda fase, né, de uma operação que investiga aquela fraude bilionária no grupo Americanas. São 3 mandados sendo cumpridos aqui no Rio de Janeiro e 6 em São Paulo. E dessa vez, os principais alvos aqui no Rio são o filho de Jorge Paulo Lehmann, que era um dos principais acionistas, né, da empresa da Americanas, e também Carlos Alberto Sicupira. Na época da primeira operação de investigação contra a Americanas, lá em 2024, a gente lembra que o CEO da empresa disse, inclusive, que agia sob o comando de Sicupira, que era também um dos principais acionistas da empresa. Então, dessa vez, os alvos dessa operação de hoje são esses acionistas, grandes acionistas de referência da Americanas, e também funcionários de bancos privados que são investigados, segundo a Polícia Federal, de saberem das fraudes cometidas. Segundo as análises feitas, o rombo, né, causado aí pela Americanas por essas fraudes chega a 54 bilhões de reais. E por isso a justiça permitiu aí o sequestro de bens e valores dos investigados nesse valor de 54 bilhões. A gente acompanha aqui a chegada de algumas viaturas, ainda não há um balanço de tudo que foi apreendido. Mas, segundo ainda as investigações, tudo isso acontece porque houve fraudes na operação de risco sacado. O que, que é isso? Os empresários que participavam do esquema, eles pegavam empréstimos com esses bancos privados para poder pagar ali, antecipar o pagamento aos fornecedores. Só que na hora de registrar, eles registravam apenas que quitaram a dívida com os fornecedores, mas não que estavam devendo aos bancos, isso para maquiar todos os resultados, os balanços da companhia, né, para os investidores. Investidores e acabavam também ganhando bônus aí com esses resultados que, na verdade, eram mentirosos. Então, mais uma operação para combater todo esse esquema. Americanas que continua em recuperação judicial depois que todo esse escândalo foi revelado e a gente continua acompanhando a operação.
3: Obrigado pelas informações, Gabriela, que volta ao longo da nossa programação aqui com atualizações dessa operação que ainda está em andamento no Rio de Janeiro. São 9h01 para você que está nos acompanhando aqui na Bandeirantes Band News TV. Na sequência, tem mais notícias dessa quinta-feira. Continue conosco.
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2: Mais um destaque de rodovias com a chegada a São Paulo, complicada pela Dutra, mas só no trecho final. Pela pista lateral, a lentidão vai do quilômetro 230 até o 231, ali mesmo nas imediações da Vila Maria, pelo expresso, o mesmo trecho ruim. E para quem sai para o Rio de Janeiro, condição de trânsito boa agora. 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
3: São 9:03, ô Sônia Blota, lembra pra mim aí as atualizações, você que tá acompanhando esse caso da Venezuela, lá do terremoto, dos terremotos, quais são os números mais recentes que nós temos, Sônia, aí de mortos, de feridos, pra gente começar o nosso papo com o Cláudio Zaidan, que é nosso comentarista aqui do Jornal Gente. Aliás, depois de trazer os números, você já pode emendar a primeira pergunta sobre essa tragédia aí pro Zaidan, viu, Sônia?
4: Tá bom, Pedro, é o seguinte, ó, por enquanto o número oficial 164 mortos, mas não tem, infelizmente, a Defesa Civil acabou de dar uma entrevista, já disse que esse número deve ser muito maior porque há muita gente sob os escombros. O número de feridos subiu, mais de 1000 feridos por enquanto, número que também deve aumentar, e a gente torce aí para que nessa luta contra o tempo, os bombeiros, os funcionários da Defesa Civil, enfim, os vizinhos, todo mundo que está ajudando, porque assim, existe um país envolvido aí para salvar quem ainda tem chance de estar vivo, e também os outros países que estão mandando ajuda aí por conta dos estragos horríveis que aconteceram na Venezuela. Cláudio Zaidan, muito bom dia, meu amigo. Que tragédia, não?
5: Olá, Sônia. Pedro Campos, Cláudio Humberto, sem dúvida. Inclusive, você trouxe o número de mortos, 164, né? Que foram contabilizados, mas a própria agência que cuida de eventos sísmicos nos Estados Unidos chegou a dizer que o potencial do que aconteceu ontem à noite é tão devastador, o potencial é tal que eles diziam, olha, pode haver de 10 mil a 100 mil mortos. A Venezuela teve, em 1812, um terremoto que, e vejam, a população era consideravelmente menor, né? Teve 80 mil mortos. É uma região sujeita a abalos sísmicos em razão das placas tectônicas, né? E foram dois. A diferença de cerca de um minuto entre o primeiro e o segundo, e ambos acima de 7 graus na escala de magnitude. É uma escala aberta, né? Geralmente as pessoas dizem, quando falava-se muito na Richter, né? A escala Richter vai até 9. Na verdade, 9 era o máximo registrado, mas ela é aberta. Por princípio teórico, ela é aberta. Ela não tem um limite, um teto. Então, 7,2, que foi o primeiro terremoto, já é algo devastador. Menos de um minuto, ou cerca de um minuto depois, um segundo abalo de 7,5 na escala de magnitude. E vale notar que o epicentro

0: No norte do Brasil, foram sentidos tremores. E na Venezuela, depois desses dois grandes terremotos, houve 20 réplicas. Então, o potencial de destruição e de mortes, né, de mortes provocadas pelo abalo, ele é imenso. E vale notar, Cláudio, Pedro, Sônia, que, obviamente, poucos países têm capacidade para lidar com as consequências de um evento como esse, né? Então, a ajuda internacional já está mobilizada. Os Estados Unidos mandarão equipes de resgate, além, claro, de ajuda material. O que é que você precisa mandar? O Brasil, por exemplo, anunciou que deve mandar. Tem de mandar, não é deve, tem de mandar, né? E aí, cobertores, roupas, alimentos não perecíveis, tudo que for possível, porque essas pessoas, os sobreviventes, são mais de 1.000 feridos, como a Sônia frisou, eles perderam tudo. Perderam tudo, né? Então é preciso, ainda mais no inverno, preciso mandar roupa, preciso mandar cobertores, remédios, tudo isso é útil. O FMI liberou cerca de 250 milhões de dólares para um fundo que deve ser usado especificamente, exclusivamente para a reconstrução. Mas a reconstrução é a próxima etapa, né? Agora, mover os escombros, procurar corpos, é sempre uma tarefa terrível, dramática. Muita gente não sabe o que aconteceu com seus familiares, né? Se estão sob os escombros e se estão, se sobreviveram. Às vezes você tem aqueles episódios em que a pessoa fica num bolsão de ar, um bolsão de oxigênio, e consegue sobreviver por muito tempo. Mas isso exige um trabalho com cães farejadores treinados para esse tipo de episódio. Isso também demanda ajuda internacional, né? Não é uma tarefa fácil. E, obviamente, não há na Venezuela hoje condições materiais para se pensar em reconstrução. Será necessária muita ajuda externa.
1: Era isso que eu ia te perguntar, e não sei se o Cláudio vai perguntar, mas se eu puder ir antes, Cláudio, é porque a gente tem as notícias aqui da Venezuela, acompanhou todo tudo que aconteceu, né, com a saída lá do Maduro, desde que foi retirado pelos Estados Unidos, levado preso para ser julgado lá. Então tem uma presidente que é interina e as condições, claro, né, de dificuldade que o país atravessa. Por um monte de problema que não vem ao caso aqui agora. Então, pelo que a gente tem de informação, é muito precário esse serviço de socorro para um evento dessa magnitude lá, da Venezuela. Não tem como não contar com ajuda internacional, até mesmo mão de obra, né, Zaida? Pessoas que possam ir para lá, socorristas, para ajudar nesse momento.
0: É porque a consequência de um terremoto, e foram dois, e foram numa escala muito elevada, o trabalho de resgate, ele é quase cirúrgico, não é? Você não pode fazer um resgate atabalhoado, senão você vai provocar o desmoronamento do que está em pé. Os prédios que estão em pé, é como se eles estivessem hoje numa areia movediça. Então, não adianta você chegar com máquinas pesadas e sair, não. Tem de ser feito com muito cuidado, com gente. Hoje, claro, já há, inclusive, Pedro, robôs que foram construídos com essa finalidade, né? E, obviamente, programados para essa finalidade. A China tem trabalhado muito com isso, com robôs socorristas, né? Eles estão produzindo robôs socorristas. Já tem robô, soldado, tem, né? E há os robôs socorristas. Os cães farejadores são fundamentais para você encontrar sobreviventes. E exatamente por isso, muitas vezes eles ficam entre uma laje e um piso de cimento, e ali fica um bolsão de oxigênio, que permite a sobrevivência por algumas horas, às vezes até alguns dias, como já se registrou. E é muito difícil remover essas pessoas. Então é um trabalho que exige treino, capacidade tecnológica, inclusive. Esse dinheiro liberado pelo Fundo Monetário Internacional, na casa de 250 milhões de dólares, já é uma ajuda inicial. E o Marco Rubio anunciou há pouco, a Sônia talvez já tenha visto isso também,

0: Marco Rubio anunciou que equipes de resgate já estão sendo preparadas, serão enviadas, obviamente, por avião para essa ajuda. E vale notar que mesmo um país que tem condições materiais melhores, por exemplo, o Brasil, um evento como esse, o Brasil não teria condições de lidar sozinho com ele. Precisaria de ajuda internacional. Que dirá a Venezuela, mergulhada em anos de uma crise econômica pesadíssima, né? Inclusive em razão de sanções, etc. E o país não tem condição material. Mas mesmo um país como o Brasil teria muita dificuldade para lidar com um evento como esse. Uma zona urbana super povoada e de repente você tem dois abalos sísmicos com diferença de um minuto. Dois abalos sísmicos com mais de 7 graus de magnitude. Então,
1: o Zaidan, e tem uma coisa também, né? Que não tá nem na realidade do nosso país. O Brasil não tem, mas está na realidade da Venezuela, né? E eu estava conversando uma ocasião com amigos japoneses que passaram por terremoto. Claro que o Japão tem toda uma grande estrutura arquitetônica para suportar aquilo, inclusive com a construção dos prédios, que eles já, entre aspas, dançam de acordo com o terremoto, que é exatamente para evitar desmoronamento, essas coisas. Mas ele falou que, assim, que o que é um ponto crucial, que é muito importante na hora de um terremoto, é o treinamento. E a calma que as pessoas têm que ter na hora de sair. Nada de pânico, ficar um atropelando o outro, porque diz que isso só prejudica. Mas isso vem da educação de um povo, né, Zaida?
0: É, e da experiência, né? E vale lembrar que mesmo no Japão, vocês se lembram, quando houve o terremoto em Kobe, inclusive na Bandeirantes, nós, até pelo fuso horário, eu trabalhava na madrugada, né, no Caminho do Sol, e nós fizemos várias entrevistas com brasileiros que moram na região de Kobe, ou moravam na região de Kobe, porque Kobe não estava preparada. As regiões no Japão, onde há terremotos com frequência, eles desenvolveram essa tecnologia que a Sônia mencionou. Então, os prédios são construídos de tal maneira que eles acompanham o movimento do solo. Exatamente para que não rachem, não desabem. Né? Mas em Kobe não havia isso, porque não havia perspectiva, expectativa ou risco. Eles acreditavam de um terremoto e ocorreu. Né? Então, é muito difícil lidar com isso. Na cidade do México, nós tivemos também situações com milhares de mortos. Né? Na Turquia, recentemente na Turquia, a Turquia também tem muitos episódios assim. E claro, repito, não é qualquer país que está preparado para ali. Mesmo os países preparados, não são todas as cidades que estão preparadas para esse tipo de tragédia.
2: Zaidan, a Organização das Nações Unidas certamente poderia assumir a liderança de uma resposta, não, o mais rápida possível, oferecendo estrutura e mobilizando vontades também e expertise. Né? A gente... Eu estava vendo aqui, Estados Unidos, por exemplo, possui esquadrões de resgate rápido, altamente equipados. E agora há uma relação boa ali, né, positiva, entre Estados Unidos e Venezuela. Talvez isso facilite. O Japão talvez não possa ajudar muito, porque também lá houve um terremoto hoje, né? Eles devem estar lá preocupados com o seu próprio terremoto. A França é reconhecida pelas bolsas de socorristas de elite, que são certificados pelas Nações Unidas. O México também tem grande experiência no enfrentamento dessa questão. El Salvador mantém equipes de resposta rápida, considerada das mais ágeis estruturas que há de socorro e de resgate no momento como esse. A China também. Enfim, já que há tantos países com especialidades bastante importantes num momento como esse, as Nações Unidas, que fracasso essas Nações Unidas, o que já foi a ONU, né? As Nações Unidas poderiam ter um papel mais destacado nesse momento na Venezuela, né, Zaidan?
0: Sim, Cláudio. Eu consegui ouvir sua pergunta, o som estava um pouco robotizado, mas consegui ouvir. A ONU conseguiu tornar-se irrelevante em todos os aspectos. Né? O que funciona na ONU ainda é o trabalho com refugiados, dava trabalho de socorro a povos em situação.
3: Probleminha no contato aí com o Cláudio Zaidan, que estava respondendo a pergunta do Cláudio Humberto sobre o envolvimento da ONU nessa questão do socorro, né, que a Venezuela precisa nesse momento, depois de 2 terremotos com magnitude maior do que 7. Zaidan, deu uma interrupção no seu sinal na hora que você estava respondendo o Cláudio. Nós entendemos que você entendeu a pergunta dele. Ele perguntou basicamente sobre o envolvimento da ONU e a necessidade da ONU estar presente, né, num efeito como esse desses terremotos que aconteceram na Venezuela.
0: Bom, Cláudio, a ONU, ela só tem uma coisa que funciona hoje nas Nações Unidas, que é o trabalho de ajuda a refugiados. Esse é um trabalho que ainda é bom, ainda é bem feito e muito importante, até porque há um número recorde de refugiados no mundo. De resto, a ONU caiu numa irrelevância total. O Conselho de Segurança está paralisado, né? E o funcionamento... A ONU não é capaz hoje de impedir um problema num condomínio, né? Ela não consegue parar uma guerra, ela não consegue estabelecer uma força de paz.
1: Ficaram em 45, né, Zaida?
0: Não, acabou. A ONU hoje é de uma irrelevância que é extraordinária, inimaginável, né, quando ela foi desenvolvida como um centro de debates para evitar guerras, capaz de buscar soluções negociadas. Os países vencedores da guerra, com poder de veto, tudo foi estabelecido para que ela funcionasse muito bem. Ela caiu numa irrelevância total, ela é ignorada, solenemente ignorada. Países entram em guerra, saem de guerra, sem nem mencionarem a ONU. Vejam o caso dos Estados Unidos e Irã. A ONU nem é mencionada como um fórum de discussão, de debates, nem é mencionada. É irrelevante, né? Então é isso. A ONU poderia ser a coordenadora desse esforço. O Cláudio citou vários países que podem ajudar. A ONU deveria ser a coordenadora desses esforços, né? Aquela que aglutinaria, catalisaria e direcionaria os esforços para aquilo que demanda esforço. Mas ela não funciona. Só há discursos na ONU, ela é completamente ignorada, quando não desrespeitada, né? E agora, inclusive, há mais preocupação com quem será o próximo secretário-geral, quem substituirá o Guterres. Mas, repito, o que ajudará a Venezuela é essa capacidade que alguns países têm e já colocaram essas forças e recursos à disposição de Caracas, inclusive os Estados Unidos. O Brasil, repito, disse que pretende mandar ajuda e não há muita dúvida sobre que tipo de ajuda, né? Repito, alimento não perecível, cobertores, medicamentos. Agora, equipe para trabalhar no solo, e nesse caso, literalmente, também no subsolo, aí são só alguns países que têm essa tecnologia, que têm essa capacidade, e eles ajudarão. Mas, infelizmente, a expectativa é de que o número de mortos seja muito maior do que foi anunciado e registrado até agora. Tomara que não. Tomara aquilo que a agência sismológica dos Estados Unidos calculou como o número mínimo de mortos, tomara eles tenham errado. Porque eles falaram algo em torno de 10 mil, mas que poderia chegar a 100 mil mortos. Tomara nem se aproxime desses 10 mil, mas já é uma tragédia, mas infelizmente há o risco de que milhares de corpos sejam encontrados, tal foi a destruição, principalmente na região metropolitana de Caracas.
3: As atividades hoje estão todas suspensas, né, na Venezuela. O presidente Delcy Rodríguez foi a público, né, durante a madrugada para trazer aí essas informações, e a gente vê as imagens que estão sendo geradas ao vivo lá direto de Caracas, de uma movimentação bem lenta, né, de máquinas, como o Zaidan disse a respeito desse assunto. Não dá para ter uma movimentação muito grande, senão você pode prejudicar o resgate de pessoas que estejam, né, presas aí nos escombros, e com vida, elas com essa movimentação mais lenta podem ser salvas ainda diante, né, do período que decorreu do terremoto até agora. Zaidan, voltaremos a falar ao longo da programação. Obrigado pela sua participação hoje aqui mais uma vez no Jornal Gente. Até a próxima.
0: Até a próxima, Pedro, Cláudio, Sônia. Um grande abraço.
2: Abraço.
3: Assuntos vocês, importantes da manhã que você acompanhou aqui nesta edição do Jornal Gente. Falamos sobre uma operação importante do Ministério Público da Polícia sobre esquema de transporte em São Paulo, que levou um vereador de São Paulo, Senival Moura, do PT, para a cadeia. No Rio de Janeiro, operação em relação a desdobramentos do caso Americanas, que ainda estão na mira dos investigadores. E também agora sobre esse terremoto terrível da Venezuela, que abordamos no começo do programa com a Sônia Blota, e a Bandeirantes está noticiando desde ontem à noite. Daqui a pouco também novas atualizações, além da Copa do Mundo, né? Alguma coisa positiva, né? A vitória do Brasil ontem no meio de tanta notícia dessa manhã que nos traz preocupação. 9h23, Jornal Gente volta na sequência aqui na Bandeirantes e também na Band News TV.
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8: Pela Marginal Pinheiros, quem vai no sentido de Interlagos enfrenta a lentidão entre o Cebolão e a chegada à região da Ponte Eusébio Matoso. Muito ruim para o motorista agora por ali. Para quem vai no sentido da rodovia Castelo Branco, tem trânsito bom nesse mesmo trecho. 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
3: 9h25 minutos da manhã, a Bandeirantes tem levado ao ar todo dia nesse horário depoimentos de deputados federais a respeito da questão da maioridade penal. Mesmo com os assuntos que nós temos aí no noticiário, nós paramos por alguns segundos todas as manhãs nesse horário para trazer a você, telespectador, ouvinte, assinante, um pouco mais de conhecimento sobre o que pensam os nossos parlamentares sobre a questão da maioridade penal. Hoje é dia de ouvirmos Fernando Jacobo, que é deputado pelo PL do Paraná.
9: Sou favorável à redução da maioridade penal, pois é uma medida importante para fortalecer a justiça e a segurança. Jovens que cometem crimes graves precisam ser responsabilizados, mostrando que a lei vale para todos.
3: Todo dia, amanhã tem mais nesse horário aqui, a gente vai levando ao ar aí a opinião dos deputados sobre a questão da maioridade penal. Para você que está nos acompanhando pela Bandeirantes, que em São Paulo está na frequência 107.3 no FM, nós seguimos depois do intervalo. Para quem nos acompanha por Band News TV, depois do intervalo vem aí o radar na programação.
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8: Mais do trânsito aqui na Bandeirantes, com destaque agora para a condição da Avenida Interlagos na Zona Sul. O motorista que vai no sentido do centro agora enfrenta lentidão na passagem pelo cruzamento com a Avenida das Nações Unidas e depois ali na região do shopping até a Yervant Kissajikian. Também tem lentidão da Rua José Neves até a Praça Ministro Pedro Chaves e vai bem para o bairro. 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
3: 9:29. Vamos atualizar a operação que está acontecendo do Ministério Público e da Polícia contra acusados de ligação do crime organizado com contratos de ônibus, sistema de ônibus de São Paulo, licitações, fraude, lavagem de dinheiro. Guilherme Oliveira, quantos presos até agora, Guilherme? Bom dia.
14: Tudo bem, Pedro? Bom dia para você, para quem nos acompanha. 3 presos nessa operação, entre eles o vereador Senival Moura, do PT, aqui de São Paulo. Segundo as investigações, ele seria o responsável por articular esse esquema paralelo envolvendo o PCC, o crime organizado, e a empresa do transporte coletivo de ônibus aqui na capital, a TransUnião. Senival Moura está aqui na sede do DEIC, de onde eu falo neste momento ao vivo, na Zona Norte de São Paulo, chegou nas primeiras horas desta manhã. São 5 mandados de prisão por um período de 30 dias, mas dos 5 mandados, 3 foram cumpridos. Outras 2 pessoas ainda não foram encontradas. Entre essas pessoas, o atual presidente da TransUnião, o Lorival de França Monário. Aliás, Pedro, para quem acompanha na live, há uma movimentação intensa aqui. Eu vou virar a câmera, pedir a licença para quem está no rádio. A gente vai descrevendo. Movimentação intensa da imprensa, acaba de chegar aqui mais um preso, a gente vai confirmar se é da operação que visa justamente a TransUnião e o crime organizado. Para quem acompanha a live, os bastidores, né, de toda a imprensa acompanhando, diversos bens aqui, materiais foram apreendidos, vejo aqui também no camburão da polícia, alguns documentos, livros, enfim, é claro que a gente vai atualizando tudo isso daqui a pouco no Manhã Bandeirantes e confirmar se é mais um preso dessa operação. Mas como eu vinha dizendo, dos 5 mandados, 2 ainda não foram cumpridos, né? 2 pessoas ainda não foram encontradas pela polícia, daqui a pouco a gente confirma isso por aqui. Segundo a Polícia Civil e o Ministério Público, só no ano passado a TransUnião movimentou mais de 300 milhões de reais e esse dinheiro fazendo parte também desse esquema de lavagem de dinheiro do crime organizado do PCC. A gente conversou há pouco também com um advogado que representa a TransUnião, o Anderson Minichilo, e ele disse que o Senival Moura, por um determinado período, o vereador aqui de São Paulo, ele chegou a ter ônibus na TransUnião, mas neste momento ele não tem mais nenhum ônibus por parte dessa companhia, até porque eram diversas cooperativas que faziam parte dessa companhia TransUnião. E aí um outro ponto, questionei o advogado sobre o envolvimento do PCC da Transunião. E ele disse que isso não é possível, até porque há toda a documentação, a Prefeitura de São Paulo acompanha de perto essa documentação, o trabalho das empresas de ônibus aqui em São Paulo, e que não seria possível esse envolvimento do PCC. Mas a gente lembra que em 2024, essa informação já confirmada, outras duas empresas saíram aqui de São Paulo porque tinham envolvimento direto com o PCC, a Transwolf e também a UpBus. Houve a intervenção da prefeitura e hoje essas empresas não fazem mais parte do quadro aqui da prefeitura, outras companhias assumiram as linhas de ônibus. Um outro ponto muito importante sobre o aumento do capital social da Transunião de R$100 mil para mais de R$50 milhões em tão pouco tempo. E o que o advogado disse foi o seguinte: essas cooperativas que eram responsáveis pelos ônibus entregaram todos os coletivos à Transunião. Então hoje todos os ônibus fazem parte do capital social da Transunião, por isso que houve esse salto gigantesco de R$100 mil para R$50 milhões. É claro que a gente vai acompanhar ainda ao longo do dia. Às 11 horas da manhã vai ter uma coletiva no Ministério Público de São Paulo, que fica no centro da capital paulista, e a gente vai atualizando conforme vai recebendo as informações, Pedro.
3: Guilherme Oliveira volta já já com mais atualizações dessa operação que reúne aí policiais civis, integrantes do Ministério Público em relação ao crime organizado e o seu envolvimento com o sistema de transporte de ônibus. 9h33.
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8: A rodovia Raposo Tavares para São Paulo tem lentidão no trecho da Granja Viana, entre o quilômetro 27 e o 26, também do 20 até o 18, já depois do Rodoanel, do 17 ao 15, do 14 ao 10 no acesso à Rua Sapetuba no Butantã, para o interior vai bem. 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
18: Priote, boa tarde. Meu nome é Antônio Gonçalves, moro aqui em São Paulo. Eu fui da Baixada, nasci na Baixada. Primeira vez que eu escutei a Bandeirantes foi em 1958, no final da Copa do Mundo. Eu tenho 80 anos, meu filho mora em Dallas e já está em 107.3 aqui em São Paulo, em todos os rádios, inclusive no carro. Um abraço, boa Copa para nós e uma vitória hoje, no mínimo 3-0.
3: Aí, o nosso ouvinte falando da mudança da frequência da Rádio Bandeirantes, 107.3 FM, 107.3 FM é a nossa frequência em São Paulo e na região metropolitana. Para você que nos acompanha no litoral, eu já adianto aquele anúncio que nós estamos fazendo. É semana que vem para vocês, hein? Para o pessoal aqui de São Paulo e da região metropolitana, já foi no mês passado. Para quem é de Santos, do Guarujá, do litoral de São Paulo, a mudança é na semana que vem. E aí nós vamos para a frequência 106.7. 106.7 FM, a frequência da Bandeirantes no litoral.
19: Bom dia, bancada da Band. É Robson de Peruíbe. Toda vez que eu escuto que um ministro foi enrolado em alguma coisa, mas esse ministro é um senador, eventualmente um deputado, eu me pergunto, para que a gente vota em senador, para que a gente vota em deputado, se é para os caras irem para outras atividades? E aí, alguém que não foi votado exercer a função que deveria ser do votado. Essa democracia nossa, eu vou te contar, viu? É um barato, caro demais para o contribuinte. Caro, muito caro. Bom dia.
20: Bom dia, Jornal Gente. Bom dia, Cláudio. Bom dia, Ana e Pedro. Sobre o vereador Senival Moura, não podemos esquecer que também tem Luiz Moura, que foi deputado, ambos do PT, tudo envolvido com o setor de transporte. E agora...
21: Bom dia, Rádio Bandeirantes, Lércio de Santo André. Ouvindo aí o caso das lojas americanas, né? Infelizmente, né, esse nosso judiciário sempre está envolvido com alguma coisa. É perdoando dívida desses grandes empresas, soltando aí bandido, traficante, impedindo o depoimento na CPMI do INSS. Esse nosso judiciário está uma podridão, Laércio de Santo André.
22: Olá, bom dia a todos aí da Rádio Bandeirantes. Marcelo da Praia Grande, subindo aqui pelo Imigrantes. Acidente no túnel 9 da Imigrantes, no T09, envolvendo caminhão, uma van e acredito que uns dois veículos estão parados, tá bom? Muita lentidão aí, aproximadamente uns 3 quilômetros de lentidão. Mas depois disso aí o trânsito tá flui bem. Obrigado, um bom dia a todos aí. Atenção aí nas rodovias que estão extremamente escorregadias. Forte abraço.
3: Obrigado pelas mensagens. Boas mensagens dos ouvintes, como sempre aqui, né? Ideias que surgem, questionamentos que a gente costuma fazer aqui, que são reforçados pela nossa audiência, lamentações de muitas notícias, mas não tem jeito, gente, é assim mesmo, né? E é só a gente cobrando para tentar mudar essas coisas. 9h40.
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28: Detalhe do caminho do motorista pela Avenida do Estado, agora no sentido da Marginal do Tietê, ruim na altura da Avenida Tereza Cristina, depois da Barão de Jaguara até o acesso à ligação Leste-Oeste e da Avenida Mercúrio até a Rua São Caetano. Pro Ipiranga, tem lentidão da Rua Deocleciano até o Mercado Municipal, depois dali a condição melhora e aí o motorista vai com mais tranquilidade. 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
3: Bom dia, Juliana Rosa.
6: Bom dia, Pedro, para você. Bom dia para você que está aqui com a gente na Bandeirantes. A inflação diminuiu entre maio e junho, saiu de 0,62% em maio para 0,41% em junho. A notícia é boa porque primeiro mostra uma descompressão aí da pressão inflacionária e vem também abaixo das expectativas. Quando a gente fala em inflação menor, não significa que os preços estejam caindo, né? Estão subindo menos, mas é o primeiro passo para começar a sair daquele processo de aceleração que a gente vinha acompanhando. Né? Como diz aquela frase, primeiro passo para sair do buraco e parar de cavar. Mas é uma inflação ainda muito pesada. O dado mostra que a inflação acumula nos últimos 12 meses um valor de 4,8%. Então, é uma inflação que tem uma tendência ainda de aceleração quando a gente olha o acumulado em 12 meses. Por quê? Quando você pensa no fim do conflito no Oriente Médio, por exemplo, que era um fator que vinha pressionando muito a inflação, agora com o petróleo em queda, a gente já começa a ver fatores que começam a descomprimir a inflação. A pesquisa do IBGE, que mostra o comportamento dos preços até meados agora de junho, traz queda nos preços dos combustíveis, da gasolina, do diesel. A parte de alimentação é uma inflação que vem menor entre um mês e outro, 0,74%. E a gente começa a ver esses primeiros sinais ali de descompressão. No entanto, como eu falei, é uma inflação ainda pesada, que preocupa principalmente quando a gente vê uma economia que está aquecida. O Banco Central divulgou agora aumento nas previsões de crescimento da economia esse ano, que é um fator que dificulta a queda da inflação. A gente está em ano eleitoral, tem muitas medidas do governo para estimular o consumo, então estimula a economia, dificulta a queda da inflação, e a gente ainda vai ter agora, na segunda metade do ano, o fenômeno climático El Niño, que pelas previsões vem forte, e com isso, com uma previsão de afetar preços de alimentos e da energia elétrica. Então, por mais que a gente tenha aí um elemento importante para aliviar um pouco a inflação, que é a queda do petróleo, a gente ainda tem uma situação de inflação que preocupa aí daqui até o final do ano. Volto com vocês.
3: Obrigado, Juliana Rosa. Quinto sinal marcou 9h45, hora oficial do Brasil.
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3: 9h46. Atenção, MEIs, microempreendedores individuais. Tem novidade que pode pintar para vocês. Aí o Márcio Rocha vai falar sobre um projeto que está tramitando sobre o assunto. Conta, Márcio Rocha.
4: O governo deve enviar em breve para o Congresso o texto do projeto que trata do aumento do limite de faturamento para o enquadramento como microempreendedor individual, os chamados MEIs. Isso porque, segundo interlocutores do Palácio do Planalto, ainda faltam ajustes a serem feitos no projeto antes do envio para análise dos parlamentares. O presidente do projeto que trata do aumento do limite de faturamento para o enquadramento como microempreendedor individual, os chamados MEIs. Isso porque, segundo interlocutores do Palácio do Planalto, ainda faltam ajustes a serem feitos no projeto antes do envio para análise dos parlamentares. O presidente da Câmara, Hugo Mota, se reuniu com os ministros Bruno Moretti, do Planejamento e Orçamento, e José Guimarães, da Secretaria de Relações Institucionais, e confirmou que vai levar o texto para uma comissão especial que já discute o tema. O relator, o deputado Jorge Guetem, já sinalizou que também vai incluir no projeto a correção do teto do Simples Nacional para corrigir a atualização feita em 2012 e a falta de reajuste desde 2016.
3: Obrigado, Márcio Rocha. No sul do país tem uma operação rolando. O Juan Romero vai contar os detalhes pra gente aqui no Repórter Bandeirantes. Fala, Juan, bom dia.
7: Bom dia, Pedro, e a quem nos acompanha aqui na Bandeirantes. Pelo menos 11 mandados de busca e apreensão estão sendo cumpridos em residências e sedes de empresas ligadas a um grupo familiar do setor de coleta de lixo urbano, transporte e destinação final desses resíduos sólidos aqui no Rio Grande do Sul. É uma investigação do Ministério Público que tem como objetivo desarticular essa organização criminosa que atuava fraudando licitações e contratos públicos neste setor em pelo menos 15 prefeituras. Também estão sendo apurados crimes de fraude em contratos administrativos, corrupção ativa e passiva, falsidade ideológica e lavagem de dinheiro. Era um grupo estruturado em núcleo familiar formado por 9 pessoas que usava essas empresas interligadas para fingir uma concorrência em licitações e conseguir combinar valores altos, claro que gerando prejuízos aos cofres públicos. Entre essas pessoas está uma ex-agente pública que atuava diretamente em uma das prefeituras no direcionamento de contratações. Não foram cumpridos mandados de busca e apreensão nas sedes das prefeituras municipais e o Ministério Público ainda apura detalhes sobre valores. Pedro.
3: Obrigado, Juan Romero. 9:48.
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11: Juros em alta lá fora pressionam a economia brasileira. O aumento dos juros internacionais voltou a pesar sobre a nossa economia. Os juros longos no mercado internacional estão hoje mais de 2 pontos percentuais acima da média observada entre 2016 e 2022. Esse movimento pressiona os juros de longo prazo no Brasil, encarece o custo de financiamento e reduz o espaço para uma queda mais rápida das taxas domésticas. Na prática, quando os juros lá fora sobem, investidores passam a exigir remuneração maior também de países como o Brasil. Isso afeta o custo da dívida e encarece o crédito para famílias e empresas. O ponto central é que o Brasil não define os seus juros de maneira isolada. É isso, um abraço e até a próxima.
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3: Vamos acionar mais uma vez o time da Bandeirantes dos Estados Unidos para a cobertura da Copa do Mundo. O Ricardo Capriotti, o João Paulo Capelanes estão por aqui. Vou chamar o Capriotti. E comigo aqui no estúdio, viu, Capriotti, tá? A Beatriz Beirute, grande fã do Sócrates, Brasil! Jogador ídolo do Corinthians. Ela que sabe tudo de futebol. Capriotti.
29: Ô, oh, bom dia mais uma vez, Pedro. Bom dia, Bia. Eu não sabia... Que a Bia era uma fã do Sócrates. Olha, é raro, não é? Porque o Sócrates foi um jogador muito importante na história do Corinthians. E, ô Bia, você é corintiana ou só gosta do Sócrates? Como é que é essa relação aí?
30: Bom dia, Capri, Capelanes, Pedro. Na verdade, pessoal, o Pedro, ele tá continuando pregando uma peça em mim. Em que ontem... Eu vou deixar o Capelanes contar a versão dele. Mas, resumindo, não sou corintiana e acho que não sou tão expert assim em futebol.
29: Você tá sendo trollada então, Bia? Eu entendi, estão te trollando, é.
30: Ah, como sempre, Pedro Campos me pediu pra marcar uma entrevista com Sócrates. Eu, na hora, desconfiei, mas eu pensei assim, quem sou eu? Só vou obedecer e vou marcar. Chamei o Capelanes e perguntei, Capê, você teria o contato do Sócrates, da assessoria dele? Até que ele me contou que, infelizmente, né, esse ídolo faleceu em 2011, pessoal. Acho que
3: agora
30: eu tô
3: ela
30: um pouco
3: já sabe,
29: atrasada. Você foi pedir pra pessoa... Você, logo pra quem ela foi pedir isso, ô Pedro? É. Olha pra quem ela foi pedir isso.
3: É, mas foi tudo de caso pensado aqui, viu, Capriotti? A cara entendi, do Capelanes lá.
29: Entendi.
31: Desculpa,
29: logo,
31: gente, eu não julgo
29: quem?
31: Que eu já fiz a mesma coisa. Eu já fiz a mesma coisa, viu, Capri? Mas era com o Tele Santana.
29: Não faça. Olha, isso é o batismo de boas-vindas, não é, Pedro Campos?
3: É isso aí.
29: Para os nossos jovens. Né?
3: Mas pergunta para ela. Pergunta para ela agora, quando alguém pedir uma entrevista, o que ela vai fazer? Ela vai checar lá para saber direitinho se a pessoa, né? Então, agora... Tá tudo resolvido, mas foi uma tarde agitada ontem aqui nos grupos. Mas vai lá, Capriotti, vamos às informações.
29: Isso me lembra aquela, É, isso me lembra aquela entrevista que nós havíamos marcado, né? Aquela ligação que eu pedi para fazer com o Paulo Jamelli, o nosso companheiro
3: Jamelli. Né? Foi lembrado hoje de manhã aqui também.
29: Ah, foi lembrado também o Jamelli, né? Ainda bem que eu estava com o ouvido atento e percebi que aquele não era o Jamelli verdadeiro. Mas é fantástico, essas coisas são realmente impressionantes. Bom, vamos lá então falar das nossas transmissões de hoje, porque tem Copa do Mundo na Bandeirantes nesta quinta-feira. Equador e Alemanha às 5 da tarde, o nosso primeiro jogo. Depois, Japão e Suécia. Vai sair o nosso adversário desse jogo, hein? 8 da noite, transmissão Bandeirantes. E a gente fecha o nosso cardápio de hoje com a partida das 11 da noite entre Paraguai e Austrália. E o João Paulo Capelanes nos conta o que nesta quinta-feira, hein, João? Bom dia!
31: Fala, Capri, bom dia, abração pra você, pro trollador Pedro Campos, Bia, ouvintes, internautas aqui do Jornal Gente, vocês gostam, né, gente, eu não vou julgar o Pedro, que eu também, como eu disse, já fiz isso, faz parte, é o batismo. Ô, gente, eu tô aqui pra trazer duas informações, tá, uma pra reforçar, mais cedo, eu acordei faz cerca de uma hora e pouquinho, e eu recebi duas mensagens no meu inbox do Instagram. Porque o pessoal ouviu o nosso noticiário do Pulo do Gato mais cedo e questionou o seguinte: por que que Brasil e Marrocos ficou pro saldo de gols e alguns outros grupos não? A gente explica novamente o critério da FIFA. O primeiro critério de desempate é confronto direto, certo? Então a Alemanha, que hoje pega Equador 5 horas da tarde, aqui em New Jersey, aqui pertinho da gente, Capri ouvintes, a Alemanha pode até perder o jogo, pode poupar o time inteiro, que independentemente do resultado, como vencer os dois primeiros duelos no confronto direto, mesmo que a Alemanha perca hoje, e vamos por Costa do Marfim, faça a mesma pontuação, como a Alemanha venceu o confronto direto, não entra o saldo de gols. O saldo de gols entrou na disputa entre Brasil e Marrocos, porque Brasil e Marrocos empataram na estreia da Copa do Mundo. Então, essa é a matemática. Primeiro confronto, primeiro critério, confronto direto. E o segundo, em caso de empate, como aconteceu o Brasil e Marrocos, a gente sempre ressalta saldo de gols. Dito isso, seleção da Alemanha, mesmo assim, atenção, o Julian Nagelsmann, que é o treinador da Alemanha, ele vai com praticamente força máxima. Tô lendo aqui um dos principais jornais alemães, e eles colocam aqui, ó, Goretzka, Sané, Havertz, Wirtz, quer dizer, Kimmich, inclusive, Neuer também, que havia uma expectativa se o Neuer poderia ou não ser poupado no início da Copa, é praticamente força máxima da seleção alemã. Por outro lado, o técnico Sebastian Becassés, que é um bom treinador, a gente conhece do futebol brasileiro, já trabalhou defendendo Libertadores, outras equipes, tem que ficar atento, porque ele deu uma declaração extremamente polêmica. Equador fez uma eliminatória sul-americana para a Copa incrível, ficou inclusive na frente da seleção brasileira, começou atrás e terminou na frente. Ele deixou bem claro que se Equador não avançar a próxima fase da Copa do Mundo ou mata-mata, ele vai pedir o boné, porque ele não vai conseguir administrar tamanha vergonha num grupo, na teoria, não tão difícil assim, né, Capriotti ouvintes? Então hoje é o jogo da vida, ou o Equador se classifica, ou, pelo que disse o Sebastian Becassese, ele pede o boné e vai embora da seleção equatoriana, Capriotti.
29: É isso aí. Bom, a gente vai contar essa história, vai entender os terceiros colocados que vão se classificar, os 8 melhores terceiros colocados também, porque isso vai ser resolvido somente após o último jogo dessa fase, não é, Pedro? Mas lembrando que nós já temos um confronto definido da fase 16avos, a partida entre África do Sul e Canadá, que acontece nesse domingo às 4 da tarde e, claro, com a transmissão Bandeirantes. Será o único jogo do domingo, tá? Domingo só vai ter um jogo de Copa do Mundo, exatamente esse, África do Sul, e um dos anfitriões da Copa, a seleção do Canadá. O jogo acontece em Los Angeles. Ah, amanhã a gente volta aqui no Jornal Gente, mas a gente volta ao longo da programação da Bandeirantes com mais informações de Copa do Mundo. Ótima quinta, Pedro, até já.
3: Valeu, Ricardo Capriotti, que vai girar a equipe, trazer mais informação sobre os jogos de hoje também. 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
2: Muito bom dia, bom dia, bom dia. Está no ar o Manhã Bandeirantes, falando de tudo aquilo que é mais importante para você. As notícias do seu dia a dia, do seu cotidiano, notícias próximas, notícias que mexem exatamente com a sua vida, em qualquer lugar. Aqui em São Paulo, na região metropolitana, no litoral, onde há enorme audiência do Grupo Bandeirantes de Comunicação. E uma notícia que mexe com a gente, mexe duplamente, né? Mexe porque se trata de crime organizado e mexe porque se refere ao transporte coletivo da cidade de São Paulo. São histórias que, quando voltam a acontecer, causam preocupação. A prisão do vereador Senival Moura, nesta manhã, recoloca no centro do debate um tema que São Paulo insiste em enfrentar há anos, que é essa infiltração do PCC em várias atividades, inclusive algumas delas atividades legais, mas principalmente no sistema de ônibus da capital. E atenção para um detalhe: Senival Moura não é um vereador qualquer. Ele é filiado ao PT desde os anos 80, portanto, ali no início do partido, está no sexto mandato na Câmara Municipal de São Paulo, com trajetória política exatamente ligada ao setor de transportes. Ele foi dirigente do sistema de lotações, lembram do sistema de lotações, que depois foi tomado pelo PCC, todo mundo sabia? Ele é fundador do sindicato da categoria e até hoje, prestem atenção, ele preside a Comissão de Trânsito e Transporte da Câmara Municipal, além de ser o primeiro secretário da mesa da Câmara. Segundo a investigação que levou à prisão dele, há ligações de Senival Moura como uma peça importante em um esquema de lavagem de dinheiro envolvendo uma empresa de ônibus sob intervenção judicial. O fato mais importante não é nem a operação hoje. O fato mais impressionante é que essa história não começou nesta manhã. As suspeitas de infiltração do PCC em empresas de ônibus, elas vêm sendo investigadas há anos. Houve operações policiais, buscas, apreensões, denúncias, relatórios de inteligência, depoimentos de testemunhas, alertas. Em 2024, novas investigações estavam apontando a influência da facção sobre o setor. Providências foram tomadas, o problema foi exposto à época e o alerta foi dado. Mas a questão central é que uma organização criminosa consegue voltar repetidamente ao mesmo setor econômico com todo esse aparato de investigação policial do Ministério Público. Depois de anos dessas investigações, de intervenções da Prefeitura, o problema não está resolvido. Ele passa a revelar a extraordinária capacidade de adaptação e sobrevivência dessas estruturas criminosas. O PCC já não procura apenas o dinheiro do tráfico, ele procura contratos, empresas, faturamento regular, aparência de legalidade. Procura se misturar à economia formal. E poucos lugares oferecem tanto dinheiro, tanta capilaridade, tanta circulação de recursos quanto o sistema de ônibus na maior cidade do país. A prisão de hoje pode representar um novo capítulo dessa investigação, mas a pergunta que permanece é outra. Quantas vezes São Paulo ainda terá de descobrir a mesma infiltração para extirpá-la de vez? Não só nesse setor, mas em outros setores da economia paulistana. Paula Valdez, Vitor Lupato, bom dia.
4: Bom dia, Sabino. Bom dia, Lupato. Bom dia para você que nos acompanha a partir de agora. Tá rouco? Tá com sono? Mas tá feliz, né? Depois da vitória de 3-0 ontem do Brasil, se fosse bolão, eu não lembro quanto é que a gente tinha falado aqui. Mas eu lembro que no Tarde Band News da Band News TV, Alex Guzmão de Brasília, nosso repórter, Cláudio Humberto, nosso colunista, os dois acertaram em 3-0. Eu tinha chutado 2-1. Vamos juntos, então, pelas próximas 2 horas com notícia, informação. 13 graus agora na cidade de São Paulo. Mais um dia de trânsito caótico, mas nada se comparando a ontem, tá? Mais um dia de céu nublado, em que o céu tá cinza. Não dá para enxergar o azulzinho do céu, como diz Lupato. Pelo menos a chuva tá mais fraca, mas a sensação de frio Hoje, que preguiça de sair de casa, hein? Agora que a gente tá feliz, que passou pra próxima fase, que tá todo mundo confiando mais, principalmente nele, no Vini Júnior e na Seleção Brasileira, você sabe onde é que você tem que ouvir todos os jogos da Copa do Mundo, né? Na Bandeirantes. E o nosso número, a nossa frequência é 107.3. Então, assim, São Paulo e região metropolitana, fazendo aquele lembrete de sempre, 107.3. Sabe aquela antiga frequência? Se você tá me ouvindo por lá, gente, chega. Ela vai acabar já já. Então vem agora pra 107.3, que daqui a pouquinho é só nela que a gente vai estar. E te garanto que quando você mudar, você vai sentir a diferença, a tecnologia. Então, ó, São Paulo e região metropolitana é 107.3 e não se fala mais nisso. E a partir de segunda-feira da semana que vem, Sabino sempre fala da nossa grande audiência no litoral, Baixada Santista, pessoal que sempre participa aqui com a gente. Estamos chegando por aí, em 106.7 na Baixada Santista, a partir da próxima segunda-feira, dia 29. Então, a partir da semana que vem é assim. A partir do dia 29, já 106.7 Baixada Santista e 107.3 São Paulo e região metropolitana. São esses números, são essas frequências

0: A Copa do Mundo aqui na Bandeirantes e acreditar. Se a gente aqui no Brasil não acreditar, quem é que vai? Não é?
1: Mas dizem que lá fora estão acreditando também. A gente já virou capa de jornais, a grande seleção do Ancelotti, a questão de agora o Brasil apareceu e tal. Vamos ver. Sabina, eu tô achando que esse teu signo tá errado, viu?
2: Será?
1: Porque eu, pisciana, tô sempre iludida.
0: Eu já tô 100% iludido. Aí a análise, tática,
2: mas técnica, aí
0: a
2: experiência.
0: A gente deixa pra nossa equipe lá nos Estados Unidos. Aqui a gente pode se iludir, Paula Valdez. Pode já torcer e já ouvi aqui pelos corredores hoje muita gente falando que o fim de semana é prolongado, viu? Porque o Brasil joga às 2 da tarde, segunda.
1: Segunda-feira.
0: Quem consegue vai emendar com toda a certeza desse mundo. Agora, ontem, seleção brasileira jogou muito bem. Vinícius Júnior foi aquele protagonista que todo mundo espera que seja.
1: Quase se igualando ao Messi, não é? Em número de gols.
0: Tá com 4 gols nessa Copa do Mundo.
1: E teve um que não valeu, não foi isso? Que ele não
0: Eu não anularia. Daqui a pouco a gente pergunta lá pra nossa equipe nos Estados Unidos. Teve um gol ontem anulado do Vinícius Júnior, que ele teria feito falta no zagueiro. Roubou a bola do zagueiro, fez um gol, mas o árbitro anulou. Poderia chegar a 5 gols, a mesma marca do Messi, só que o Messi tem só 2 jogos. O Vinícius Júnior já disputou 3 nessa Copa do Mundo. Enfim, eu já tô iludido, já tô desde o começo torcendo pra seleção brasileira e assim será. Se tudo der certo, até 19 de julho, né? Que é o dia da final da Copa. Mas se não der certo, a gente vai continuar torcendo do mesmo jeito. 10 horas e 10 minutinhos. 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Vamos então direto aos destaques de hoje do nosso programa, quinta-feira, 25 de junho de 2026. O trânsito estava caótico, hein? Cidade de São Paulo registrou o maior congestionamento do ano na quarta-feira, no pico da tarde, pré-jogo do Brasil. Segundo a CET, às 6 da tarde, a capital chegou a 1.690 quilômetros de lentidão. O recorde anterior desse ano era de 1.348 quilômetros de trânsito, isso registrado no mês de maio. De acordo com a companhia, o movimento foi impulsionado, claro, pela saída antecipada e, ao mesmo tempo, de trabalhadores e estudantes para acompanhar o jogo do Brasil. A prefeitura também suspendeu, né, o rodízio municipal de veículos no período da tarde, o que impulsiona o número de carros na rua. E olha, os registros são de muita lentidão. Sabino, você estava reclamando antes do jogo que não sabia se ia conseguir chegar em casa. Chegou ou não?
2: 10 minutos antes do jogo. 10 minutos.
1: Com presente ou sem?
2: Vou dizer para vocês o seguinte. Eu avisei, né? Falei com vocês ontem nos bastidores que eu estaria na região da rua Oscar Freire, né? Para compromissos lá. 1h50 do Oscar Freire até aqui a Bandeirantes.
0: Olha,
2: 1h50.
0: Você, Sabino, ainda percorreu um trajeto um pouco maior. Eu assisti com uns amigos e um deles saiu do Itaim pra Moema. 3 quilômetros precisava percorrer. 2 horas.
1: Gente,
0: saiu às 4 da tarde e chegou às 6.
1: Eu estou agradecendo que era pra eu estar no trânsito nesse horário, mas eu estava trabalhando. Aí eu saí daqui 8h30 com tudo liberado. Um jogo ainda rolando, inclusive, né?
2: Cheguei em casa... Jogo rolando, terremoto rolando.
1: Tudo
2: rolando. Fita com gravação. Fita não, gravação na internet da Michelle Bolsonaro falando
1: tudo
2: de Flávio Bolsonaro.
0: Foi tudo acontecendo
2: ao mesmo tempo.
1: Tudo.
0: E Paula
1: Valdez
0: sozinha pelas ruas de São Paulo.
1: Não, eu tava no ar, né?
2: Tava no ar na Band News TV.
0: E depois saiu...
1: Aí eu saí às 8h30, depois de falar de tudo isso, enquanto eu colava o jogo, Jacques Wagner deixando a liderança, tudo isso aconteceu ali entre 6 e 8h30. E aí eu saí, gente, com uma tranquilidade. Não tinha ninguém na rua. Sabe quem que tinha na rua além de mim? Os entregadores.

0: de aplicativo. E só, nunca cheguei tão rápido na minha casa.
1: Coisa boa, né?
0: Coisa boa ontem, mas já hoje tava tudo parado. E tudo parado e todo mundo dormindo, né? No trânsito, assim, com o sono. Agora, não sei se vocês viram um meme, um meme que saiu nas redes sociais falando desse trânsito que você tava falando, Lupato, recorde. O meme é a foto e a pergunta, ué, o jogo do Brasil era em São Paulo?
1: Não, e as plataformas de embarque e desembarque das estações do metrô e da CPTM, vocês viram as imagens? Meus amigos, parecia formigueiro às 6 horas da tarde, todo mundo correndo para chegar em casa e assistir o Jogo do Brasil. Aí tem um grande problema, né, Paula Valdez? Quando o trânsito aumenta, os motoristas ficam mais irritados.
0: E aí, gente, e aí tem briga de trânsito, né? E brigas de trânsito que terminam em mortes, inclusive na Grande São Paulo. Ana Paula Rodrigues.
2: A polícia ainda procura pelo motorista que matou um caminhoneiro a facadas após um desentendimento na Marginal do Pinheiros. A discussão teria ocorrido após uma colisão. É o segundo caso de briga de trânsito que termina em morte em apenas 24 horas. Ontem, um policial militar de folga matou a tiros outro condutor após uma discussão na Zona Norte.
1: Polícia Civil de São Paulo investiga a morte de uma pessoa em situação de rua em Mogi das Cruzes, na Grande São Paulo. O homem foi encontrado já sem vida no centro da cidade na manhã desta quarta-feira. A madrugada foi de baixa temperatura, com média de 12 graus na região de Mogi das Cruzes. A Polícia Militar afirma que não havia sinais de violência no corpo e o exame de necrópsia deve confirmar a causa da morte.
0: Agentes de segurança do metrô de São Paulo prendem de novo o criminoso que agrediu uma passageira dentro de uma estação.
3: O mesmo.
0: A ação aconteceu ontem na Estação Liberdade, depois de uma denúncia de uma outra mulher que se sentiu ameaçada pelo mesmo agressor no interior de um trem. Os seguranças identificaram, já está virando conhecido, contiveram Rodrigo de Oliveira e o encaminharam para a delegacia. Na semana passada, por que a gente está falando que é o mesmo? E é ele, o velho conhecido. Ele teria sido preso depois de agredir uma mulher em outra estação, na estação Parada Inglesa. Vamos ver se dessa vez ele fica ou se ele sai e pela terceira vez será preso pela polícia. Rodrigo
3: fica,
0: de Oliveira.
3: Não fica, gente. Não fica essa questão. Não adianta, e aí a polícia, os seguranças insistem em prendê-lo, mas a justiça solta. É incrível.
1: 10h16, a justiça marca para fevereiro do ano que vem o julgamento dos 3 policiais militares acusados de participar da execução de Vinícius Gritzbach, conhecido como o delator do PCC. O júri será realizado entre os dias 22 e 27 de fevereiro de 2027. O julgamento havia começado nesta semana, mas foi anulado após a defesa dos réus abandonar o plenário durante a sessão. Com a interrupção dos trabalhos, o conselho de sentença foi dissolvido e todos os atos realizados perderam validade. Antes da anulação, 7 das 9 testemunhas da acusação já haviam sido ouvidas. No banco dos réus estão o tenente Fernando Genauro da Silva, o cabo Denis Antônio Martins e o soldado Juan Silva Rodrigues, que permanecem presos. Eles são acusados de participação na execução de Vinícius Gritzbach em novembro de 2024, no Aeroporto Internacional de Guarulhos. Os policiais também respondem pela morte do motorista de aplicativo Celso Novaes, atingido durante o ataque. Gritzbach era delator do Ministério Público e havia firmado acordo de colaboração envolvendo integrantes do PCC e policiais suspeitos de corrupção.
3: Os advogados, como nós já divulgamos, deixaram o julgamento, a sessão no Tribunal do Júri por desentendimentos com o promotor do caso. Foi briga feia ali, um bate-boca feio entre eles. Agora, uma palhaçada você remarcar um júri para depois de 8 meses. Quer dizer, os advogados saem, o motivo é os advogados terem deixado, advogados de defesa, terem deixado o plenário e depois o juiz remarca para daqui a 8 meses. Isso é inacreditável.
0: Agora o destaque do repórter Diogo Braga.
4: A OAB de São Paulo suspende o exercício profissional da advogada Deolane Bezerra. A decisão aconteceu ontem. Ela está presa desde o dia 22 de maio por suspeita de lavagem de dinheiro do PCC e também associação ao tráfico de drogas. Segundo a OAB, a medida tem efeito imediato de impedir o exercício da advocacia por um prazo inicial de 90 dias, com a possibilidade de prorrogação para até o limite, que é 360 dias. Em nota, a defesa de Deolane lamentou a decisão e afirmou que a medida acontece sem o devido respeito ao contraditório e ao prévio direito de defesa.
3: Há uma diferença entre bacharel de direito e advogado. O advogado é aquele que prestou o exame da Ordem dos Advogados do Brasil, da OAB. E aí sim, com uma carteirinha, uma autorização na mão, pode advogar. É inacreditável o quanto de advogados de baixo nível a gente tem hoje no estado de São Paulo. Infelizmente, à minha época, o exame da ordem ele era seletivo. Ele excluía aqueles que vinham de faculdades de fundo de quintal. Hoje em dia, não. Hoje em dia, está todo mundo passando no exame da OAB, até a Deolane.
1: 10 horas 19 minutos, o inverno chegou e com ele um reforço na segurança das cidades turísticas da Serra da Mantiqueira. Da Band Vale FM, o destaque da repórter Carol Serra.
5: Com a expectativa de receber cerca de 2 milhões de turistas durante o inverno, a Serra da Mantiqueira terá reforço na segurança pública. A Operação Inverno 2026 foi lançada oficialmente na quarta-feira em Campos do Jordão. Até o dia 2 de agosto, cerca de 500 policiais militares participarão das ações de segurança na região. O reforço inclui mais de 180 agentes destinados exclusivamente à operação e alunos oficiais da Academia do Barro Branco. A movimentação de turistas deve se concentrar principalmente em Campos do Jordão, mas o esquema de segurança abrange toda a região da Serra da Mantiqueira. O policiamento será reforçado em áreas turísticas, vias de acesso e pontos de grande circulação de pessoas. A estratégia reúne diferentes modalidades de policiamento, como radiopatrulhamento, força tática e bases comunitárias móveis.
0: O prefeito de Araras, Irineu Norival, morreu hoje aos 70 anos. Na terça-feira, ele sofreu uma parada cardiorrespiratória, chegou a ser reanimado e estava internado na UTI da Santa Casa da cidade desde então. De acordo com a prefeitura, ele sofreu uma nova parada cardíaca nesta madrugada. O velório será realizado hoje, a partir das 11 da manhã, na Câmara Municipal de Araras.
1: 10h21, destaque agora da Bandeirantes Brasília, com o repórter Felipe Campbell.
6: O senador Jax Wagner deve se encontrar nesta quinta-feira com o presidente do Senado, Davi Alcolumbre, na residência oficial. Nesta quarta, ao anunciar a saída da liderança do Senado, Jax Wagner disse que a decisão foi em comum acordo com o presidente Lula. A saída do parlamentar da liderança do governo ocorre dias após ter sido alvo de buscas da Polícia Federal sob suspeita de envolvimento com o caso do Banco Master. O parlamentar do PT da Bahia ainda afirmou que a prioridade dele, no momento, é provar a própria inocência, além de se reeleger ao Senado. Nos próximos dias, um novo nome deve ser definido para assumir o posto. Entre os mais cotados, os senadores Camilo Santana, ex-ministro da Educação, e um dos políticos mais próximos de Lula, a senadora Tereza Leitão.
3: O senador Jax Wagner vai ter um desafio que é a própria reeleição agora no meio desse escândalo envolvendo seu nome. O fato é que Jax Wagner, na acusação que teve, pode ter relações com o Banco Master. São acusações graves que surgiram. E o presidente Lula, por sua vez, baseado em pesquisa, todas as decisões são baseadas em pesquisa, gente, não tenho dúvida, percebeu que haveria uma possibilidade de contaminação à candidatura por causa dessa citação do nome de Jax Wagner no caso do Banco Master. O fato é que, nos últimos dias, duas pesquisas mostraram, Flávio Bolsonaro deu uma recuperadinha nas pesquisas, voltou a encostar. Mas, no que diz respeito a escândalo, Flávio Bolsonaro é protagonista. Jax Wagner, na candidatura de Lula, é só coadjuvante.
0: Aliás, ontem, quando saiu essa notícia, né, dele deixando, daquele discurso ali, discurso não, naquela nota, publicação que ele fez no X Protocolar, né, nós achamos que é melhor assim, melhor nos empenharmos na campanha do presidente Lula e tal, eu tava no ar na Band News TV e pedi, gente, vamos recuperar um trecho que ele fala sobre isso, na entrevista que ele deu pra gente, exclusiva na semana passada, hoje é exatamente uma semana que ele foi alvo das operações da Polícia Federal. E foi o trecho justamente que ele fala o seguinte, que ele provavelmente não ia deixar a liderança do Senado, porque isso só se o presidente Lula pedisse para ele, e ele não acreditava que o presidente Lula o pediria para fazer isso. E também teve a questão que ontem a gente falava, Sabino, que eles iam assistir ao jogo do Brasil juntos, ou seja, para amenizar um pouco a situação.
3: Não aconteceu. Nada,
0: não
3: aconteceu. A decisão foi antes do jogo.
0: Aí ele sai, vai embora, vai para casa assistir o jogo sozinho, e quem chega para assistir ao jogo com Lula, o ex-ministro e pré-candidato ao governo do estado de São Paulo, Fernando Haddad, para ter uma foto ali melhor, né, daqueles que estão com a barra limpa, digamos assim, para ter aquela foto melhor do jogo, enfim, ainda mais em ano de eleição, né?
3: É, o fato é que Jacques Wagner, naquela entrevista exclusiva, histórica, né, que Jacques Wagner deu para a Band News TV, reproduzida depois por todos os outros veículos de comunicação, teve a participação aqui da Paula, o fato é que Jacques Wagner cometeu um erro ali na fala. Ele disse que tinha recebido uma ligação do presidente Lula. Isso o desgastou muito no entorno do presidente Lula. Quanto a Fernando Haddad, a outra informação da campanha é de que deve sair hoje o nome do vice de Fernando Haddad. E o candidato mais provável a ocupar essa função é o do ex-governador Márcio França.
0: O Procurador-Geral da República vai avaliar se a apreensão de uma arma do ex-presidente Jair Bolsonaro com segurança dele pode ser considerada uma falta grave. E com isso afetar a situação de prisão domiciliar do ex-presidente da República. A consulta foi feita pelo ministro do Supremo, Alexandre de Moraes, a Paulo Gonet, que tem 48 horas agora para se manifestar. A pistola, recolhida durante uma blitz em Taguatinga, no Distrito Federal, estava com um militar do Gabinete de Segurança Institucional. Ao ser abordado, ele afirmou que estava levando a arma para o conserto. Em depoimento, Jair Bolsonaro confirmou que a pistola era dele. Esse depoimento aconteceu na casa dele, inclusive, durou mais ou menos uns 5 minutos, foi rápida. E ele disse também que tinha pedido apenas para o militar checar o funcionamento do equipamento. Ao pedir a manifestação da PGR, Alexandre de Moraes citou a Lei de Execuções Penais e lembrou que o preso que tiver instrumentos capazes de ofender a integridade física de outras pessoas comete uma falta grave. O procurador-geral, Paulo Gonet, vai analisar se esse episódio prejudica o pedido para que seja prorrogada a prisão domiciliar humanitária do ex-presidente. O prazo do benefício de 90 dias termina hoje. Ontem...
3: Pois não.
0: Não, só ontem, em entrevista à Band News TV, o professor de Direito Constitucional, Gustavo Sampaio, falou que, na verdade, aqui tem uma falha do próprio STF, que em nenhum momento pede para ele devolver uma arma. Sendo que, como ela está legalizada, está ali nos autos, ou seja, que ele tem essa arma. Em nenhum momento foi pedida essa devolução. A própria defesa fala isso naquele documento que foi enviado ao ministro Alexandre de Moraes.
3: Com todo respeito ao professor, que é professor e eu não sou, mas acho que era praticamente impossível o Supremo saber se Jair Bolsonaro tinha uma arma em casa ou não. E pressupõe que não, né? Pressupõe-se que não. Realmente há uma infração à lei de execução penal. Pode-se concordar ou não com Jair Bolsonaro, mas há uma infração à lei de execução penal. E o ministro Alexandre de Moraes já dá essa dica, né? Já dá a dica de que houve essa infração. Portanto, uma indicação, como normalmente faz o ministro Alexandre de Moraes, normalmente julga antecipadamente, se manifesta antecipadamente sobre suas decisões. Está chamando aí a manifestação da Procuradoria-Geral da República, que vai se posicionar e influenciar a decisão final de Alexandre de Moraes. Aliás, no clã Bolsonaro, que dia ontem, hein? Um dia de confusão, a gente falava há pouco aqui, por causa de uma ligação, uma suposta ligação telefônica entre Michele Bolsonaro e Flávio Bolsonaro, relativa ao apoio ou não a Ciro Gomes como candidato ao governo do estado do Ceará. Flávio Bolsonaro e Michele discordam desse apoio. Flávio entende que não deve ser dado apoio e Michele gostaria que esse apoio fosse dado. O fato é que nas redes sociais, num vídeo gravado pelas redes sociais, Michele faz um desabafo muito duro, dizendo que foi maltratada por Flávio Bolsonaro e dizendo que Jair Bolsonaro está informado sobre a situação. Complicações lá, brigas dentro do clã. Nem eles se entendem, né?
0: E ontem, logo na sequência, acho que ele estava fazendo uma live e ele falou rapidamente sobre isso, né? Dizendo, hoje é jogo do Brasil, nada nem ninguém vai atrapalhar, já chama a mulher dele para a live e segue. Mas parece que aí, horas depois, aí ele vem a se desculpar e dizer que tinha, inclusive, convidado ela para uma reunião do PL, mas não teve respostas. Briga de família que vem à tona, assim.
3: A campanha não começou, gente. Olha quantos escândalos já vieram à tona do lado do PT, do lado de Flávio Bolsonaro, desentendimentos. Não começou a campanha. Imagine o que vai ser essa campanha.
1: Quando começar para valer, né? 10 horas 29 minutos, mais informação chegando da Bandeirantes na Capital Federal, agora com o repórter Vitor Gomes.
7: Depois da briga exposta entre Michele e Flávio Bolsonaro, integrantes do PL estão sem saber como se posicionar. O clima é de medo e insegurança. Estão receosos de tomar um lado como correto e ficarem mal com Bolsonaro. A apuração é da repórter da Band, Tayane Mello. Isso ganhou repercussão depois que Michele divulgou um vídeo em que explica os motivos de não ter declarado apoio ao enteado.
0: O INSS, outra polêmica, e obviamente que as fraudes, né, dos roubos a aposentados e pensionistas também vão aparecer nas campanhas eleitorais desse ano. Agora, o Instituto amplia a exigência do cadastro biométrico para liberar benefícios previdenciários e assistenciais. A condição vale para pedidos feitos a partir de novembro do ano passado e promete reforçar a segurança do sistema, evitando assim novas fraudes. Quem não fez o registro tem até o fim deste ano para regularizar a situação. Até lá, nenhum benefício será bloqueado. Mais de 150 milhões de brasileiros possuem a biometria cadastrada em documentos como a carteira de identidade nacional, o título de eleitor ou até mesmo a carteira de motorista. Nesses casos, não há a necessidade de uma nova marcação. Também estão dispensados quem tem mais de 80 anos, migrantes e refugiados, residentes no exterior e moradores de áreas de difícil acesso. Para saber se é necessário fazer um novo cadastramento, é possível consultar a informação no aplicativo Meu INSS ou então no portal gov.br. A partir de 2028, a carteira de identidade nacional passará a ser o documento padrão para a concessão e renovação de benefícios sociais.
3: Olha, Paula falou de INSS aí e eu fiquei pensando aqui enquanto ela lia essa notícia de que é inacreditável também como a gente joga para debaixo do tapete e esquece escândalos recentíssimos do Brasil. O escândalo do INSS acabou, né? Ninguém mais está preocupado com ele. Careca do INSS, ninguém fala dele. E o eventual, pelo menos havia a investigação, envolvimento do filho do presidente Lula, Lulinha. Também ninguém fala mais nada. Também ninguém mais fala nada do contrato milionário da esposa do ministro Alexandre de Moraes com o Banco Master. Ninguém quer saber de nada. Ninguém fala nada de como Eduardo Bolsonaro sobrevive, de onde vem o dinheiro para ele sobreviver nos Estados Unidos. É triste como a gente esquece rápido. E por quê? Porque um escândalo substitui o outro no noticiário e a gente não fala mais no anterior. Aqui na Bandeirantes, não. Aqui na Bandeirantes a gente insiste no assunto e vai lembrar sempre dos fatos recentes da história do Brasil.
1: 10 horas e 32 minutos. A Polícia Federal deflagra hoje uma nova operação, uma nova fase daquela operação ligada às fraudes nas lojas americanas do Rio de Janeiro. Informação com a Gabriela Morgado.
8: Operação acontecendo com parceria do Ministério Público Federal, a Polícia Federal. São 9 mandados de busca e apreensão, 3 sendo cumpridos aqui no Rio de Janeiro e 6 em São Paulo. Nessa segunda fase de operação contra o esquema de fraudes, né, na Americanas, e dessa vez os alvos são os acionistas de referência, os principais da companhia. Também são alvo representantes dos principais bancos privados do país. Isso porque eles teriam conhecimento das fraudes nesse esquema que, segundo as análises, já chega a um rombo de 54 bilhões de reais.
1: Bom, nós temos aqui os nomes dos alvos de mandados de busca e apreensão hoje nessa operação, segunda fase da operação Disclosure da Polícia Federal. Carlos Alberto da Veiga Sicupira, que é acionista de referência da Americanas. Eduardo Sadioro Garcia, operador direto dos acionistas de referência. Paulo Alberto Lehmann, acionista de referência das Americanas, que é Jorge Paulo Lehmann. José de Castro Araújo Rude, executivo do Itaú. Gustavo Balaciano, executivo do Itaú. Carlos Henrique Vilela Pedras, executivo do Bradesco. André Joaçaba de Almeida, executivo do Santander. E Alexandre Lian Abdo, também executivo do Santander. Daqui a pouco mais informações dessa grande operação que acontece hoje.
0: Olha, nos destaques internacionais, um terremoto duplo da Venezuela deixou mais de 160 mortos e, infelizmente, as autoridades dizendo que esses números devem subir e muito. Luiz Felipe Nunes.
9: Sobe para a casa dos 1.000 o número de feridos em decorrência de 2 terremotos na Venezuela, com magnitude superior a 7. Os tremores deixaram pelo menos 164 mortos. No Brasil, a região norte sentiu impactos e, mesmo sem feridos ou mortos no nosso país, moradores tiveram de sair de edifícios durante a noite de ontem no Pará.
3: E no caso do terremoto da Venezuela, a Agência Sismológica dos Estados Unidos está falando de uma possibilidade, inclusive eles colocaram um número para isso, uma possibilidade de 44%, vejam a gravidade dessa informação, de que haja mais de 10 mil mortos no terremoto da Venezuela. Tomara que essas previsões estejam completamente erradas.
1: Um momento de completo desespero para a população venezuelana, inclusive em muitos grupos locais, as pessoas mandando aqueles alertas de pessoas desaparecidas. Familiares que moram em outras cidades, perto de onde o estrago foi maior por conta desse terremoto, e as imagens assustadoras de destruição total de quarteirões na Venezuela. 10 horas e 35 minutos, esses alguns dos destaques do Manhã Bandeirantes desta quinta-feira. Você ouvinte, conversa com a gente, participa pelo nosso WhatsApp. É só você encaminhar uma mensagem para esse número aqui.
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1: Olha, tem ouvinte mandando aqui uma imagem que ele registrou na esquina da Teodoro Sampaio com a Henrique Schaumann. Um poste pegando fogo. Eita. E que está causando muito trânsito.
11: Bom dia a todos.
0: Bom dia.
11: Teodoro Sampaio com Henrique Schaumann. Caiu o cabo da rede primária. Deve ter encostado na parte de telefonia, de internet. Está tudo pegando fogo. Rua Teodoro Sampaio está interditada para subir, só passando ônibus, a faixa de ônibus está liberada, as outras duas estão fechadas, os carros têm que entrar pela Henrique Schaumann. Bombeiro está aqui, policiamento da GCM também está aqui, orientando, mas é uma vergonha. O bairro é simplesmente abandonado, fios espalhados para todos os lados, é uma vergonha. Até agora, ninguém das companhias que são as responsáveis pela bagunça.
1: Olha lá, a gente está mostrando aqui essas imagens, bem na esquina mesmo da Henrique Schaumann com a Teodoro Sampaio, os bombeiros apagando esse fogo que começou nos fios de energia que passam por um poste. Olha, o que o nosso ouvinte disse não é exclusividade ali de Pinheiros, viu? Os cabos, os fios soltos pela cidade em muitos pontos. A gente já cansou de fazer, inclusive, reportagem aqui na Bandeirantes falando sobre isso. A prefeitura já aumentou em 10 vezes a multa para concessionárias que deixam esses fios soltos ao lado de postes. E parece que nem assim adiantou.
3: Bom, sabe o que me chamou a atenção, se a gente puder retomar a imagem? O que me chamou a atenção é que tem um jatinho mequetrefe dos bombeiros ali.
1: E o pior, tá apagando, olá, né?
3: Olha lá, um jatinho
1: ao longo do vídeo a gente vê que apaga.
3: Vai, volta e nada, né? E o fogo não é tão grande assim, né? Num jato forte podia apagar tudo isso.
1: Pois é. 10h38, vamos pro intervalo rapidinho.
0: E tem CET ali? Ó, fiz a de Sabina aqui, ó. Fiz o papel do Sabina. Não vi CET ali não também, porque tem ali o carro de bombeiros, ou seja, tem ali o fogo.
3: Estão comemorando o
0: jogo, hein? Paralisar.
1: 10h38, intervalo rapidinho, porque na volta a nossa equipe de esportes direto dos Estados Unidos pede passagem para repercutir essa vitória da seleção brasileira.
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1: 10h40 em ponto, hora da gente falar de Copa do Mundo.
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0: Estamos na Copa. Agora, informações que chegam dos Estados Unidos.
1: A seleção brasileira está classificada para a próxima fase da Copa do Mundo e em primeiro lugar do grupo após uma importantíssima vitória contra a seleção da Escócia. Ricardo Capriotti, hoje não é sexta-feira, mas está liberado dizer que é coisa linda. Bom dia, tudo bem?
2: Fala, Lupato, bom dia a você, a Paula, o Sabino. Ah, dá uma aliviada, né? Dá aquela sensação de alívio, porque não é só a classificação, não é só estar na fase mata-mata no 16avos, é observar que houve uma evolução do time. Ah, você vai falar, mas a Escócia, né, também é um time que tem limitações, é verdade, né? A Escócia provou ali que é um time que tem dificuldades. Mas nós mostramos uma evolução, porque contra o Haiti, que também era uma seleção fraca, a gente teve problemas, o segundo tempo principalmente. E ontem o jogo esteve mais sob o controle da seleção brasileira, foi mais dominado. Então acho que é isso, a gente pedia que o Ancelotti primeiro arrumasse um time, ele está arrumando um time. A entrada do Rayan no lugar do Rafinha acho que foi muito positiva. O Rayan ontem mostrou um futebol de qualidade ali pelo lado direito do campo, fez aquilo que o Ancelotti havia previsto na véspera, que era estender o lado direito da seleção brasileira, e aconteceu isso. Então, fica aí, bons sinais, ficaram bons motivos para a gente acreditar que na fase mata-mata, mesmo com o adversário mais qualificado que virá, que deve ser Japão ou Suécia, que jogam hoje às 8 da noite, a Rádio Bandeirantes vai transmitir essa partida. Tá mais para o Japão, né? Mais para a seleção japonesa, esse adversário da fase 16avos, que nesse jogo a gente vai conseguir entregar um pouquinho mais, talvez não soframos tanto como a gente imaginou que sofreríamos antes desse jogo contra a seleção da Escócia. Eu vi coisas positivas, gostei. Vocês gostaram ali, ficaram aliviados também depois do jogo de ontem da seleção brasileira?
1: Ah, eu já tô iludido, viu, Ricardo Capriotti?
3: Não, você tá iludido desde o início, ô Lupato.
1: Eu acredito, só isso.
3: Capri, eu vou te dizer que eu me convenci. Agora eu me convenci um pouco mais. Mas eu vou fazer uma provocação aqui. Eu, desde sempre, fui a defensora do Vini Júnior. Tava naquela coisa, chama Neymar, não chama Neymar. Eu falei, gente, a gente tem o Vini Júnior, tá tudo certo. E a minha provocação é a seguinte, Capri. Caso Ancelotti não tivesse levado Neymar. Chegamos nesse terceiro jogo, com o Vini marcando gol em todos os jogos. Ele mostrando que as pessoas falavam que ele não ia bem na seleção brasileira e tal. Se Ancelotti não tivesse levado Neymar, você acha que ainda estaríamos cobrando Neymar na seleção depois desses três jogos e as atuações do Vini Júnior, todos os jogos com gols dele, quase chegando ao mesmo número de Messi?
2: Ah, eu tenho a impressão que sim, viu, Paula? Porque a gente tem hoje claramente uma divisão sobre isso no país, né? Eu observo muito aí rede social, a manifestação de ouvintes. Então a gente tem aqueles torcedores que defendem ferozmente o Neymar na seleção e aqueles que acham que o Neymar não consegue entregar mais como entregava antigamente. Então, acho que se o Neymar não estivesse, a discussão ia continuar sendo a mesma. Ah, viu? Aquele gol lá que o sujeito perdeu, se fosse o Neymar lá, ele teria feito. E, do o contrário, o mesmo jeito. Eu acho que a gente está polarizando tudo no Brasil. E, tanto se o Neymar não estivesse, como ele está aqui, pode ter certeza que a gente vai ter essa discussão para sempre. Mas foi bom ver o Neymar voltar. Claro, né? Muito, muito distante do que ele foi um dia, mas a movimentação dele já foi importante, os deslocamentos ali, ele se mostrou muito participativo, buscando as jogadas, está se ambientando ali com o time. A tendência é que ele vá ganhando mais minutos jogo após jogo, até quem sabe chegar numa partida aí que a gente realmente precise dele nessa fase mata-mata, para aí então ele poder entregar aquilo que todo mundo espera que ele ainda consiga entregar na seleção brasileira.
1: Você sabe que, ó, só hoje de manhã aqui pelos corredores, já ouvi. Parece que o italiano acertou a mão. Já ouvi.
3: Parece
1: ótimo. A seleção brasileira tá jogando igual o Real Madrid de Ancelotti.
4: Que isso.
3: Nossa.
1: Ele tá conseguindo o que ninguém conseguia, que o Vinícius Júnior se transforme nesse protagonista. É tudo isso mesmo? Você vê, Capriotti, semelhança em estilo de jogo que o Ancelotti já colocou em outros times dele, e que aquele tempo que o Ancelotti tanto pediu, parece que tá chegando. É pra tudo isso ou não?
2: Acho que a gente tem que ter calma, né, Lupato? A gente não pode execrar tudo que aconteceu nos dois primeiros jogos, achar que foi tudo uma porcaria, estava tudo ruim. A gente tinha o Vinícius Júnior nos dois primeiros jogos também como coisa positiva da seleção brasileira e não pode achar que agora também está uma maravilha, está tudo bom, vamos disputar o título, vem a França, vem a Argentina. Não, vamos com calma, é preciso calma, a gente está encontrando o time agora, está começando a criar um modelo de jogo dentro da competição. E então o próprio Ancelotti falou isso ontem depois do jogo, olha, a gente está começando a ter agora uma cara de time, a gente não teve, não é? Até agora a gente não tinha uma cara de time, e ele admitiu mesmo que nos dois primeiros jogos não foi bacana, foi com problemas. Então, o próprio... Vamos olhar para o Ancelotti, né? Vamos olhar para ele o que ele está dizendo. Calma, gente. Vamos com calma, né? Deixou boa impressão. Acho que a gente tem ótimas possibilidades de fazer uma Copa aí crescendo e aumentando essa condição técnica do time, mas com responsabilidade. Não vamos achar que está tudo certo, está tudo em ordem. Acho que a gente precisa ajustar algumas coisas. Ainda tenho, em relação ao Casemiro... um pouco de desconfiança quando a gente pegar um time de maior intensidade, de maior velocidade, de um time que faz transições mais rápidas da defesa para o ataque, como vai ser o Casemiro ainda nesse meio de campo da seleção brasileira. As laterais, ontem o Danilo foi bem, até fez ali boas assistências, subiu bem para o ataque, mas contra uma Escócia que pouco atacou ali pelo lado dele, então a gente precisa ter um pouquinho de paciência para que as coisas se encaixem ao longo da competição e a gente possa comemorar bastante aí essa evolução da seleção brasileira.
1: Que assim seja, que a seleção brasileira continue crescendo jogo a jogo na Copa do Mundo, até porque, meus amigos, a partir de segunda-feira perdeu, tá fora. E aí é uma pressão muito maior. Vamos chamar aqui para nossa conversa Alexandre Pretzel, que está acompanhando o dia-a-dia da seleção brasileira, que agora se prepara para essa fase 16avos de final. É nova essa fase na Copa do Mundo, até então não existia. E a seleção já pensando no jogo de segunda-feira, às 14h, pelo horário de Brasília, em Houston. Fala, Pretzel, bom dia.
5: Bom dia, Lupato. Alô, Paula. Alô, oi. Sabino. Grande abraço para todos vocês, como sempre. Seleção brasileira acordou na quinta-feira, evidentemente, de ressaca por algo positivo, né? Uma grande vitória sobre a Escócia. Ah, mas a Escócia não joga nada, não interessa. Jogo de Copa, o Brasil superou a Escócia em todos os momentos, praticamente não sofreu no jogo. Quando o Alisson fez duas defesas, o jogo já estava encaminhado com a vitória brasileira. Então o Brasil foi consistente e teve um jogo coletivo forte, algo que ainda não tinha mostrado em relação a jogos anteriores. Talvez para muita gente a melhor atuação da seleção sob o comando do técnico Carlo Ancelotti desde que ele assumiu. Aliás, o Ancelotti ontem pisou no freio. Muitos elogios à atuação na entrevista coletiva, algumas tentativas até de colocar o Brasil como favorito para ganhar a Copa, e ele pediu calma, jogo a jogo, o Brasil caminhando lentamente para se tornar realmente um time totalmente afirmado. E ainda diz o seguinte, que no Brasil, para treinar a seleção brasileira, só se cobra o título da Copa do Mundo, que se não vier o título, não vai significar muita coisa, na opinião do treinador, que já está acostumado, eu imagino, com a pressão que faz parte do acompanhamento e também de tudo que representa a seleção. O Brasil agora espera por Japão, Suécia ou Holanda. Por que, que eu falo Holanda? Porque matematicamente existe a probabilidade, se a Holanda tropeçar na Tunísia, algo que é difícil de acontecer, de a gente projetar. Mas vamos aguardar. A Holanda ganha da Tunísia e fica em primeiro. Aí Japão e Suécia têm um confronto direto. Quem passar dos dois será o adversário do Brasil. O Japão joga pelo empate. Se a Suécia ganhar, será a Suécia. Jogadores brasileiros ficaram em cima do muro, alguns não quiseram se manifestar, até conversei com o volante Fabinho, que é um cara que é internacional, né? Jogou muito no Mônaco, no Liverpool, está no futebol árabe, ele disse o seguinte, estamos prontos, não dá para pensar em escolher adversário, o tal do politicamente correto, mas se você fizer uma votação secreta, provavelmente daria a Suécia como adversário preferido dos brasileiros. Aliás, que a Suécia é freguesa do Brasil em situações de Copa do Mundo. Vamos aguardar, mas o que fica desta quinta-feira de folga para os jogadores, de reapresentação amanhã, com treinamento ao meio-dia do horário de Nova Jersey, que é o horário do jogo que vai ser em Houston na próxima segunda-feira, horário local, 14h, horário de Brasília. Ancelotti também já vai tentar ambientar os jogadores a este tempo e a este horário também. Para o jogo da próxima segunda-feira, isso que eu quero dizer, o Brasil, por enquanto, isso, acho que não haverá, não tem nenhum problema de lesão e nem de cartão, todos os jogadores à disposição, com exceção do próprio Rafinha, que está machucado e ainda busca uma recuperação. Neymar foi elogiado pela sua entrada, pela sua movimentação, ainda está bem aquém dos demais companheiros, teve uma certa dificuldade no início, mas com mais ritmo de jogo pode sim se tornar uma boa opção de Ancelotti para as próximas partidas. Grande abraço para você, sempre um prazer e uma honra estar aqui no Manhã Bandeirantes.
1: Prazer é nosso, Alexandre.
4: Valeu, Précio.
1: Ó, você sabe que eu concordo com o Ancelotti, né, nessa declaração, é de que para ser técnico da seleção brasileira tem que ter na cabeça: se você não levar o Brasil longe e não ganhar uma Copa do Mundo, será esquecido. A gente viu um Tite que ficou anos e anos à frente da seleção brasileira com, se eu não me engano, 5 derrotas. Acho que não podia perder. Sabe aquele jogo que não pode perder? Ia lá e perdia. Não adianta você ficar o ciclo inteiro sem perder um jogo e perder no primeiro mata-mata da Copa do Mundo. Ricardo Capriotti, para a gente encerrar essa primeira participação aqui da nossa equipe direto dos Estados Unidos no Manhã Bandeirantes, que senhor jogador é Bruno Guimarães, hein? Tá jogando o que joga no clube e na seleção agora.
6: E vou dizer mais. Sabe quem tá jogando, para minha surpresa? Paquetá.
1: Eu achei que ontem foi a pior atuação do Paquetá na fase de grupos.
6: Ele meteu duas bolas ali pro Vini Júnior, tá jogando ali encostado no Vini Júnior.
1: O Bruno Guimarães, ele já é ídolo lá no Newcastle, joga muito na Inglaterra, só que na seleção parecia que jogava amarrado, Capriotti. Agora parece que foi.
2: Ah, eu tô com você, viu, Lupato? Eu acho que o Bruno Guimarães, eu também nunca fui um fã do Bruno Guimarães na seleção brasileira. Nunca fui, até antes da Copa questionei a titularidade dele. Mas o Bruno Guimarães foi ficando muito mais pela ausência de alguém que incomodasse ali. Seria talvez o Gerson, foi o Gerson num determinado momento, mas o Gerson depois também parou. Não tinha, não é, uma unanimidade para falar alguém, para uma sombra para incomodar o Bruno Guimarães. E ele chegou como titular na Copa do Mundo. Está fazendo uma Copa muito boa, Bruno Guimarães. Você tem razão. Ele tem jogado por ele, pelo Casemiro e muitas vezes pelo Paquetá, viu, Sabino? Porque acho que o Paquetá poderia ainda render mais. Você tem razão. Ontem foram duas enfiadas de bola ali muito boas do Paquetá, mas eu também esperava mais do cara que tem essa missão de articular o meio de campo da seleção brasileira. Mas também por falta de opção, você não tem no banco de reservas alguém ali que faça essa função do Paquetá, ele vai ficando e vai se sustentando ali. O Ancelotti teria que criar um modelo de jogo alternativo para o Paquetá, coisa que não vai dar tempo de acontecer aqui na Copa do Mundo. Então, aparentemente, vai ser com o Paquetá mesmo que a gente vai ter sequência por aqui. Mas é isso, Bruno Guimarães, Matheus Cunha, Vinícius Júnior, o Rayan entrando, esses caras estão se sobressaindo. E o miolo da defesa ali com o Marquinhos e o Gabriel Magalhães, que vão jogando também o suficiente até aqui para dar segurança ao sistema defensivo. E ontem o Alisson, hein? Muita gente falando do Alisson. Ah, o Alisson! Muita gente pediu a saída do Alisson. Ontem ele fez duas boas defesas, que dá também aí uma segurança para que ele tenha uma sequência de Copa do Mundo sem tanta cornetagem, principalmente nessa fase que vem aí pela frente agora.
1: Valeu, hein? Ricardo Capriotti puxando esse nosso primeiro giro esportivo aqui no Manhã Bandeirantes com parte da nossa equipe que está nos Estados Unidos acompanhando tudo dessa Super Copa do Mundo que tá legal demais de acompanhar na Bandeirantes. Um abraço, Capri, até!
3: Valeu, Capri.
2: Valeu. Obrigado. Volto ao longo da nossa programação. Uma ótima quinta-feira. Coisa linda aí pra vocês. E até daqui a pouquinho com todo o nosso time. Nosso time tá se movimentando aqui, tá em deslocamento. Uma parte tá voltando de Miami pra cá. E felizmente, não é, o primeiro lugar foi garantido, porque a gente também não vai precisar mexer na nossa base aqui, sair de Nova Jersey. Boa quinta pra vocês. Boa. E até logo mais.
1: Obrigado. Valeu. Um abraço. 10h56, quase 11 horas da manhã.
4: 10h56. 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
4: 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Até amanhã.
3: Agora, 10h58, assunto do dia aqui em São Paulo. São muitas operações acontecendo, mas uma delas tem como alvo ali o vereador do PT, Senival Moura. Ele está no seu sexto mandato. Ele é vereador aqui de São Paulo e foi preso nessa operação por suspeita de lavagem de dinheiro para o PCC e empresa de ônibus. O Guilherme Oliveira está com esse assunto e a gente tem que lembrar que esse mesmo vereador, que está no seu sexto mandato, ele já é investigado, gente, desde 2022 por suspeita na participação, no envolvimento, na morte de um ex-diretor da TransUnião. Guilherme Oliveira vem chegando. Oi, Gui, bom dia para você.
8: Tudo bem, Paula? Bom dia para você, para o Sabino, Lopato, aqui nos dia. Acompanha aqui no Manhã Bandeirantes. A gente fala apenas em áudio neste momento, a gente está a caminho, chegando, na verdade, já no Ministério Público de São Paulo, onde daqui a pouco vai começar uma coletiva de imprensa para detalhar melhor essa operação que prendeu o vereador do PT aqui de São Paulo, do Partido dos Trabalhadores, o Senival Moura. Como você já vinha explicando, Paulo, uma investigação que começou depois do assassinato do então presidente da TransUnião, o Adalto Soares Jorge. Desde aquela morte, houve uma investigação e a polícia, o Ministério Público, descobriram um grande esquema de lavagem de dinheiro do crime organizado nessa empresa do transporte coletivo na capital paulista, a TransUnião. E segundo as investigações, o Senival Moura, ele era o articulador político desse esquema, uma das cabeças, das lideranças nesse esquema de lavagem de dinheiro entre a TransUnião e também o PCC. Só no ano passado, essa companhia movimentou mais de 300 milhões de reais, segundo as investigações, dinheiro oriundo da lavagem de dinheiro do crime organizado. Até agora, foram os 3 mandados de prisão cumpridos, além do Senival Moura, outras 2 pessoas responsáveis que fazem parte ali da TransUnião, outras 2 pessoas ainda não foram encontradas, entre elas o próprio presidente, o atual presidente da TransUnião, que ainda não foi encontrado durante essa operação, o Lourival de França Monário. Pois bem, o Poder Judiciário já conseguiu o bloqueio de quase 200 milhões de reais, isso entre contas bancárias de pessoas físicas e jurídicas, além de bloqueios de bens entre imóveis, veículos e até embarcações. Quem esteve na porta do DEIC, o Departamento Estadual de Investigações Criminais, foi o advogado que representa a companhia TransUnião, a empresa de transporte público aqui em São Paulo, o Anderson Minichiello. E a gente vai acompanhar agora um trecho em que ele fala que não é possível o envolvimento do crime organizado, do PCC, na TransUnião. Vamos acompanhar.
9: Tem feito um contrato com a prefeitura, onde entra o dinheiro da prefeitura e tudo que sai também, há uma prestação e comunicação entre as duas, a empresa e o poder público.
10: Mas fala-se de um núcleo paralelo para fazer essa lavagem.
9: Eu não tive acesso a essas informações, mas não posso dizer. A origem da entrada de dinheiro na empresa somente é do poder público. Não tem como jogar dinheiro extra esse serviço prestado. Mas sim,
8: bom, o que chama a atenção também é o salto do capital social dessa empresa, da TransUnião, de 100 mil reais para 50 milhões de reais num curto período de tempo. E o que o advogado fala é o seguinte: antes havia diversas cooperativas responsáveis pela TransUnião, só que todas essas cooperativas passaram os ônibus para a companhia, por isso que houve esse salto. Vamos acompanhar o que diz o advogado.
9: Lá em 2020, se não me engano...
8: Diversas cooperativas responsáveis pela TransUnião, só que todas essas cooperativas passaram os ônibus para a companhia, por isso que houve esse salto. Vamos acompanhar o que diz o advogado.
9: Lá em 2020, se não me engano, houve um aumento do capital da empresa, mas não houve injeção de recursos financeiros. Houve os ônibus da empresa, que era de cooperados, foi incrementado no patrimônio da empresa. Por isso que teve esse boom de patrimônio, mas teve dinheiro que jogou na empresa para dar essa alavancada no patrimônio da empresa.
11: Um boom de 100 mil para 50 milhões?
9: Não sei o valor correto, né? Mas posso afirmar isso, mas também teve dinheiro. Que teve, posso afirmar para vocês, sem ter acesso. Então teve injeção de dinheiro na empresa para alavancar o patrimônio.
8: Bom, neste momento a gente acaba de chegar aqui no Ministério Público, daqui a pouco a gente vai trazer mais informações dessa operação. É claro que o Ministério Público e a Polícia Civil autoridades provas para essa operação de hoje, mas a TransUnião defendendo que não há uma relação do crime organizado com a empresa de ônibus. É importante a gente dizer que o Poder Judiciário já comunicou à Prefeitura de São Paulo para tomar medidas cabíveis para o pleno funcionamento dessa empresa, justamente para não afetar a população, não afetar essas linhas de ônibus que são de responsabilidade da TransUnião. A gente lembra que 22 empresas já foram descobertas por envolvimento com o crime organizado, com a UpBus e também a Transwolf. Essas duas empresas elas participaram de uma intervenção da Prefeitura de São Paulo. Só um minutinho aqui, desculpa, Sabino Paulo, estou ao vivo aqui, só um minutinho. Essas duas empresas elas passaram por intervenção da Prefeitura de São Paulo, e logo dessa intervenção, outras empresas passaram a administrar essas linhas do transporte público aqui em São Paulo, pessoal.
6: E essas empresas que assumem essas linhas que sofreram intervenção de alguma forma, elas têm que tomar precauções importantes do ponto de vista de segurança, porque há represálias daqueles que prestam serviço, até porque em muitos casos os ônibus sequer são das empresas. Os ônibus são dos ex-donos de lotações e eles alugam esses ônibus para a empresa para que a empresa tenha o número de ônibus necessário para poder disputar a licitação. A prefeitura vai ter trabalho para achar aí empresas interessadas para ocupar o lugar da TransUnião se ela for interditada, se ela for proibida de operar.
1: E o Guilherme Oliveira volta assim que tivermos o posicionamento dos promotores que vão conceder uma entrevista coletiva daqui a pouco. 11 horas e 5 minutos.

0: outro homem fez um movimento para pegar a arma dele, porque se trata de um policial militar que estava de folga. E aí acabou que ele tomou a iniciativa, puxou a arma e atirou nesse outro homem, identificado como Ricardo Rocha da Silva. Ele acabou morrendo, aliás, perdão, só o nome da vítima, Edgar Batista da Silva, de 48 anos. Ele acabou morrendo, foi levado para o hospital, mas não resistiu aos disparos. E o policial militar Kelvin Camilo da Silva acabou sendo preso e segue detido enquanto não houver nenhuma decisão nova da justiça.
1: Que horror. O que eu vi de confusão ontem no trânsito, o que eu vi de bate-boca, o que eu vi de motorista jogando o carro em cima do outro, tentando ultrapassar. Sabe aquela coisa de o trânsito estar afunilando? Uhum. E quem é que vai? Quem é que vai? Um joga o carro no outro, o outro xinga. Olha, fechamento de cruzamento. Olha, eu vi... Mas também fiquei tranquilo, porque assim, a CT estava dando conta de tudo, a cidade estava super organizada.
2: Tudo sob controle.
1: Muito, muito, tudo super. Até porque foi interessante, porque a CT, ela tomou iniciativa, né? Porque não era previsível que tivesse trânsito ontem em São Paulo. Ninguém imaginava que pudesse ter trânsito em São
2: Paulo. Gente, não avisou aqui, né? Às 10h30 da manhã. Ninguém sabia. Que os cruzamentos estariam todos fechados pelo motorista desesperado para chegar em casa e assistir o jogo do Brasil.
1: Mas estavam lá, estavam lá.
3: Aliás, faz tempo que eu não vejo ninguém da CET nas ruas, viu?
2: Ó, só pra gente ser justo aqui também, o nosso ouvinte que estava passando lá pelo cruzamento da Teodoro Sampaio com Henrique Schaumann e registrou um incêndio num poste e que os bombeiros estavam ali apagando esse fogo, ele disse que a CET chegou lá para fazer um monitoramento do trânsito durante essa ocorrência. Ana, obrigado, viu?
0: Obrigada, gente.
3: Valeu.
1: Obrigado.
2: 11 horas e 10 minutos, intervalinho rápido, a gente já volta.
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0: 11:14, nós estamos em contato agora com a Câmara Municipal de São Paulo. Não é para falar do Cenival Moura, não, apesar de a gente já ter dado essa notícia aqui da prisão do vereador. Nós estamos para falar de uma coisa importante, que é uma CPI que está sendo desenvolvida pela Câmara para encontrar os devedores contumazes aí da Prefeitura, principalmente devedores de impostos, e uma CPI que está caminhando para conseguir recuperar dinheiro para a Prefeitura, que é sempre importante. A gente está com o relator dessa CPI, o vereador Sansão Pereira. Vereador, bom dia. Como é que está essa CPI? Conta para a gente exatamente qual é o objetivo dela.
1: Bom dia, Marco. Marco, o Vitor e a Paula estão aí contigo também, né?
2: Isso, sim. Bom dia. Estamos aqui.
1: Bom dia a todos os ouvintes aí da manhã Bandeirantes. E apenas uma correção, nós não estamos como relator, nós estamos como presidente desta comissão, tá bom?
0: Pois não, o importante é o senhor falar para a gente como é que está a comissão, vereador.
1: Ah, claro, desculpa. Bem, a comissão está andando, graças a Deus já conseguimos recuperar a 1.203.710.610,98 reais para os cofres da prefeitura. E demos início agora, tivemos a primeira oitiva com o Banco do Brasil. Hoje nós temos também com a Rappi Vida, teríamos com a TIM, mas recebemos um atestado de saúde que a pessoa não poderia comparecer, né? Que no caso é a doutora Andréa Marques, né? Que é a CFO da TIM. E no caso a dívida da TIM está em 1.415.487.136 reais. Isso que está na dívida ativa, né? Mas tem, além disso, tem mais valor, como também da Rappi Vida está 2.458.880.509. Lembrando que nós pedimos, fizemos um requerimento, convidando os devedores acima de 100 milhões de reais, que são 233 devedores, e isso alcança o patamar de 112 bi de débito. Acima de 10 milhões de reais chega a 160 bi e estamos convocando também aqueles que devem acima de 5 milhões de reais. Então, o objetivo é, evidentemente, fiscalizar, é investigar e é receber esses valores, né, para a cidade de São Paulo, para que seja investido em políticas públicas, escolas, hospitais, né? E, se você me permite, eu queria aproveitar e dizer que agora, dia 30 de junho, acaba o Fique em Dia. O que é o Fique em Dia? O Fique em Dia permite o pagamento, né, com redução de 95% entre os acréscimos, né? Então, muita gente pode correr agora para fazer os seus pagamentos, né? 95%. Dia 30 desse mês termina o prazo do programa Fique em Dia da Prefeitura de São Paulo. Quem tem débitos inscritos na dívida ativa precisa aproveitar essa oportunidade. Quem pagar à vista pode ter até 95% de desconto nos juros e nas multas. Também há parcelamentos em até 120 vezes. O programa atende pessoas jurídicas e físicas com débitos no IPTU, ISS, ITBI, taxas e multas referentes a fatos geradores até dezembro de 2024, e tudo pode ser feito pelo site fiqueemdia.prefeitura.sp.gov.br, onde é possível consultar os débitos e simular o pagamento.
2: Vereador, pois o senhor está falando aí dos débitos, e são grandes corporações, inclusive, com dívidas bilionárias, e o montante da dívida, inclusive, é maior do que a gente tem aqui para a cidade, inclusive, em um ano. Agora está acontecendo essa CPI, então, com essas questões e possibilidades de verem os débitos, se apresentarem, quitarem, para se ter para a cidade de volta esse valor e poder fazer melhorias em tantas áreas que precisam. Mas e depois? Existe alguma proposta para que isso não volte a acontecer? O valor de débito bilionário não volte a ocorrer e a ser registrado?
1: Ah, sem dúvida alguma. O objetivo dessa CPI é não apenas fiscalizar, não apenas investigar, não apenas cobrar, não apenas fazer uma mesa de negociação, né, porque alguns deles já estão judicializados. Então, exatamente para a gente resolver, e evidentemente a partir de então está sendo já implantado um sistema para que isso, junto à Secretaria de Fazenda, evidentemente que nós estamos, quem participa dessa CPI, a Secretaria Municipal de Fazenda, o Tribunal de Contas do município, a Procuradoria Geral do município, a Procuradoria Geral também da Câmara Municipal, a OAB também foi convidada, o Ministério Público foi convidado, enfim, para que todos juntos nós venhamos, então, evidentemente, a trazer esse resultado para a cidade de São Paulo. E, claro, está sendo já implantado o sistema para que isso não venha ocorrer mais, né? Mas aí já está a cargo do Executivo. Está sendo estudado, sim.
0: Ok, pois vereador não? Sansão Pereira é presidente aí dessa CPI que apura as dívidas, grandes devedores com a Prefeitura de São Paulo. Muito obrigado pela sua participação. Um bom dia para o senhor, viu?
3: Bom dia.
1: Muito obrigado, Marco. Obrigado, Vitor e Paulo. E estamos à disposição, tá? Um ótimo dia.
0: Ótimo dia.
3: 11 horas, 20 minutos.
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3: E os ouvintes participando aqui com a gente.
7: Bom dia a todos da bancada. Eduardo de São Paulo. Estou ouvindo aqui a respeito das brigas de trânsito. A verdade é que no trânsito do Brasil, em qualquer lugar, falta educação. Essa é a grande verdade. Falta educação primária. Então as pessoas não têm o mínimo bom senso. É querer tirar vantagem em tudo. É querer vir pela fila da esquerda para dobrar para a direita. E aí gera problema. É querer se dar bem, é querer ultrapassar onde não dá, não tem a mínima noção de civismo. O que se aprende nas autoescolas de fora, que eu frequentei, é em um cruzamento, passa um carro, entra outro, passa um carro, entra outro, assim flui, ninguém fica bravo, tal, mas aqui é um jogando em cima do outro, eu não vou dar minha vez. E falta educação, é isso. Se tivesse um pouco mais de educação, teria muito menos briga de trânsito e o trânsito seria muito melhor.
3: Concordo. Falta educação no trânsito e educação de trânsito também, né?
2: Também. Mas agora tá ainda mais fácil, né? Tirar a CNH, então assim. Mas uma coisa que a gente falou esses dias é uma das que mais me irrita no trânsito e que eu enfrento todos os dias é isso. A pessoa que o sinal fechou, mas passou, tá ali na frente atrapalhando todo mundo, aí começa todo mundo a buzinar e aí ninguém consegue andar porque tem uma pessoa que resolveu travar o trânsito porque ela se acha sempre a melhor que todo mundo. Ah, eu fico irritada, mas não faço nada porque eu morro de medo. Eu nunca sei, é isso que a gente tem que pensar, gente. Eu nunca sei quem é que tá no outro carro. Eu vou brigar, Deus o livre. Não sei quem tá lá.
3: Olha, foi isso o tempo que eu me estressava muito, ficava bravo depois que me mudei aqui pra São Paulo, parado no trânsito. Hoje em dia, eu vou tranquilo, sei que eu vou ficar parado, sei que não vai ser fácil, que vai demorar pra caramba, mas não tem o que fazer, né?
2: Não tem.
3: Vai passar por cima? Sabe o que é que me irrita de vez em quando? Que é uma coisa que eu fico pensando, eu falo, tem que ser muito sem noção. É quando tá um trânsito, parado, aí abre o semáforo lá na frente, tá vendo? Lá na frente o semáforo. Aí o cara de trás buzina. Não tá vendo que tá parado o trânsito? Quer que faça o quê?
2: Mas às vezes, eu não
3: acho que... Não é porque o sinal abriu que dá pra andar.
2: Não, às vezes dá pra andar, não é sempre. Mas às vezes dá pra andar, só que a pessoa que tá na frente tá fazendo o quê?
3: Celular.
2: Tá no celular, aí não anda, aí também é difícil. Quando dá pra andar, não anda porque tá no celular. Mas buzinar, não quer.
8: Bom dia, amigos. Aqui quem fala é o Armando Trevisan, de Santos. Pegando a Imigrantes agora, completamente parada, travada desde São Vicente. Não anda nem para frente, nem para trás. Ninguém tem informação do que pode estar acontecendo. Eu sei que é desgastante. Um percurso de 50 quilômetros que eu tenho que fazer, marcando 1h40. É muita coisa para um brasileiro. Um abraço a todos, um excelente dia.
2: É tudo parado, né?
3: Trânsito na Imigrantes quase que não é notícia mais, né?
2: Todo e você sabe que eu fico pensando assim, a gente até falou já sobre isso, a quantidade de construções que a gente tem em São Paulo, né? Prédios saindo por todos os lados, o tempo todo. Eu fico pensando, se cada uma dessas pessoas que for morar num desses apartamentos que estão sendo construídos tiver um carro, um dia a cidade vai parar. Vai travar, não vai ter mais para onde ir. A gente não vai ter, gente. Vai, sabe assim, tipo, dar um nó e não desata? Vai ser mais ou menos assim que vai acontecer.
3: A última revisão da lei de zoneamento aqui da cidade de São Paulo foi pensando justamente nisso, né? Autorizando a construção de prédios maiores é que ficam ali pertinho, ou de ponto de ônibus, ou de estação de metrô e de CPTM, para tentar, de alguma forma, incentivar as pessoas a usarem o transporte público. E tem mais, algumas autorizações para a construção de prédios, só se o prédio não tiver garagem, desincentivando que a pessoa que compre tenha carro. É uma tentativa, senão o futuro é o que a Paula falou.
2: E tem que ficar mais
3: barato
2: se não tem garagem.
3: Exatamente. Olha, sobre a Imigrantes, são pelo menos 7 quilômetros de lentidão, dos 58 ao 51, no sentido São Paulo, por causa de um acidente. Isso segundo a Ecovias, que é a concessionária responsável pelo sistema Anchieta Imigrantes. Agora, eles não dão mais informação em relação a esse acidente, a gravidade, se tem pista bloqueada, se tem uma previsão de normalização. Por enquanto, apenas essa informação de que é um acidente que causa essa lentidão comentada pelo ouvinte.
2: Olha, a gente falou, né, várias operações acontecendo hoje de manhã, uma delas, inclusive, no Rio de Janeiro. Gabriela Morgado está acompanhando, traz as informações e as últimas notícias para a gente, atualizações também. Gabi, bom dia para você.
9: Pois é, pessoal, bom dia para vocês, para todo mundo que acompanha a gente. Uma operação com apoio do Ministério Público Federal contra acionistas de referência do Grupo Americanas, ou seja, aqueles com as maiores participações societárias, né, e também pessoas ligadas a bancos privados. Essa é a segunda fase da operação contra as fraudes que aconteceram na Americanas pela Polícia Federal. E segundo a PF, os 9 investigados da operação de hoje sabiam de todas as fraudes cometidas na empresa ao longo dos anos e por isso são alvo dessa operação. São 9 mandados de busca e apreensão sendo cumpridos aqui no Rio, 3 mandados, e também em São Paulo, 6 mandados. Entre os alvos está o acionista Carlos Alberto Sicupira, que chegou a ser citado pelo ex-CEO Miguel Gutierrez, que também é investigado pelas fraudes, e Paulo Alberto Leman, que é ex-conselheiro da Americanas e filho do acionista Jorge Paulo Leman. E o que mais surpreendeu nessa operação de hoje é que, além deles, também há pessoas ligadas aos bancos Itaú, Bradesco e Santander. Porque a apuração, a operação, apura principalmente o crime de fraude em operações de risco sacado. O que, que é isso? Americanas teria feito aí empréstimos com os bancos para pagar antecipadamente fornecedores, mas não teria registrado essa nova dívida com as instituições, tudo isso para maquiar os resultados da empresa. Por causa disso, a Justiça Federal determinou o sequestro de bens e valores dos investigados de hoje em até 54 bilhões de reais, um valor muito grande, né, que, como a gente sabe, é o valor do rombo causado pelo esquema que é considerado a maior fraude no mercado financeiro brasileiro da história. Os investigados podem responder, então, por manipulação de mercado e associação criminosa. Lembrando que a primeira fase dessa operação aconteceu lá em junho de 2024, com o próprio Miguel Gutierrez como principal alvo e também a ex-diretora da Americanas, Ana Saicali. Os dois chegaram a ser presos, mas atualmente respondem ao processo em liberdade. A gente entrou em contato com a Americanas, que disse que segue colaborando com as investigações, inclusive a maior interessada, a mesma coisa que disseram também os bancos Santander, Itaú e Bradesco. A gente está tentando agora contato com a defesa desses investigados, né, enquanto a Polícia Federal continua nas ruas para cumprir esses mandados, pessoal.
3: Só é importante aqui essa confirmação que a Gabriela Morgado trouxe para a gente, porque nas primeiras horas desta quinta-feira surgiu ali a informação de que Sicupira e Jorge Paulo Leman, dois dos principais acionistas das lojas americanas, estariam entre os alvos. A confirmação, então, Gabi, é de que o Sicupira, sim, é alvo de mandado de busca e apreensão. Jorge Paulo Leman não consta nesta operação.
9: Exatamente. Quem é alvo, na verdade, é o filho do Jorge Paulo Leman, que é o Paulo Alberto Leman. Ele é ex-conselheiro da Americanas, então também tinha ali envolvimento, alguma ligação com a Americanas, mas filho do acionista, né, que é um acionista de referência, o Jorge Paulo Leman, que hoje não é alvo. Mas Sicupira, sim, está entre os 9 alvos dessa operação, ele que também é um acionista de referência da empresa.
3: Obrigado, Gabriela Morgado, direto do Rio de Janeiro, falando dessa operação, mandados sendo cumpridos no Rio de Janeiro e também aqui em São Paulo. Um abraço para você, bom trabalho por aí.
9: Para vocês também, tchau, tchau.
0: Obrigado.
3: E olha, a Gabriela Morgado trouxe aqui o posicionamento das lojas americanas. Vamos também registrar o que disse o Bradesco, apenas que acompanha e está à disposição das autoridades. O Santander, que também teve como um executivo do banco como alvo dessa operação, informa que está ao lado das partes prejudicadas na apuração das fraudes envolvendo Americanas e segue colaborando com as autoridades competentes. Além do Itaú, que diz que em relação à operação realizada hoje, embora não seja diretamente investigado, esclarece que colabora ativamente com as autoridades desde 2023, prestando todas as informações sobre esse caso. São os três bancos aí envolvidos, com executivos envolvidos nessa operação de hoje. Só mais uma informação rápida em relação a um destaque policial, informação que chegou agora apurada pelo nosso repórter Guilherme Oliveira, de que a divisão de capturas do DOP prendeu em Avaré, na Grande São Paulo, hoje, o MC Negão Original. Ele que estava foragido desde fevereiro, quando uma operação da polícia foi às ruas, investigando uma suposta participação dele num esquema de estelionato virtual. Nesse tempo foragido, o MC Negão Original lançou música, entrou para as principais músicas tocadas em plataformas, entre as 20 mais tocadas do Brasil, e tudo isso foragido. Aí a divisão de capturas do DOP foi atrás e hoje conseguiu prender esse funkeiro em Avaré.
2: 11h32, vamos chamar o nosso Luiz Felipe Nunes. Ontem, gente, teve um terremoto duplo da Venezuela, deixando mais de 160 mortos. Existe uma expectativa de que esse número aumente bastante. Tem milhares de feridos. Terremotos que foram sentidos aqui, alguns tremores também, mais uma vez, em mais de 20 cidades brasileiras, principalmente do norte do país. O Luiz Felipe Nunes está acompanhando tudo. Japão também com terremoto, ou seja, a gente já está falando da Venezuela, que tem todas as suas dificuldades também aí, né, Luiz? O que você traz para a gente? O que a gente tem de atualizações? Bom dia para você.
10: Muito bom dia, Paula, para você que nos acompanha aqui na Bandeirantes. Infelizmente, atualizações que não são exatamente animadoras, porque neste momento o trabalho das equipes de resgate seguem acontecendo e os números vão aumentando, pelo menos nas previsões de mortos e feridos. Desde o começo da manhã, a presidente Delcy Rodríguez, presidente interina da Venezuela, desde que Nicolás Maduro foi capturado em uma operação militar dos Estados Unidos, ela afirmou que são 164 mortes confirmadas e quase 1.000 pessoas feridas. O número de desaparecidos ainda segue como uma projeção, mas ele está na casa das dezenas de milhares de pessoas. Entre as imagens que chegam para nós do Grupo Bandeirantes de Comunicação, dos nossos parceiros que estão na Venezuela, é possível verificar que, além dos órgãos que são a defesa civil do país, existem muitos civis, pessoas mesmo, que estão tentando participar das buscas, auxiliando, porque os escombros escondem ainda muitos corpos, muitas pessoas que ficaram feridas, possivelmente mortas também, por esses dois terremotos de magnitude acima de 7. Um 7,2 e o outro 7,5 graus de magnitude registrados na noite de ontem em regiões próximas a Caracas, a capital do país, principalmente em Puerto Cabello e La Guaira, as duas regiões que foram mais afetadas por esses sismos. Muitos governos estão se mobilizando para prestar auxílio para a Venezuela, inclusive recursos do Fundo Monetário Internacional serão disponibilizados na casa dos 200 milhões de dólares até esse momento. O governo brasileiro afirma que está buscando uma maneira de auxiliar o governo venezuelano e que também está de olho na situação de pessoas no norte do país. O Ministério de Relações Exteriores do Brasil afirmou que ninguém ficou ferido, ninguém morreu aqui no nosso território nacional, mas algumas pessoas tiveram de evacuar prédios, principalmente na capital paraense, em Belém, na noite de ontem. Uma situação que hoje já está normalizada, não houve nenhum desabamento por conta desses sismos, mas pela magnitude ele também foi sentido na região norte do Brasil, Venezuela, que é um vizinho do nosso país, na região justamente no norte do Brasil. Agora, esses trabalhos seguem. A presidente Delcy Rodríguez falou muito sobre a ajuda dos Estados Unidos. Os norte-americanos fizeram pronunciamentos, tanto o presidente Donald Trump quanto o secretário de Estado Marco Rubio, sobre a situação na Venezuela e de que prestarão apoio ao país. A Delcy Rodríguez segue se manifestando principalmente em redes sociais e fez um pronunciamento público à nação no começo da manhã, pediu união das pessoas nesse momento tão delicado em um país que sofre crises constantes nesse século XXI. A gente vai seguir acompanhando, conversando com especialistas, com pessoas que estão no país para ter uma visão do que está acontecendo na Venezuela. Paula, volto com vocês.
0: É muito triste tudo isso, óbvio, muito triste. E muito triste saber o quanto que os venezuelanos têm sofrido. A Venezuela, que há 40 anos, era o país mais rico da América Latina, com grandes reservas de petróleo, e se aproveitava disso, e que depois entra num período de ditadura, numa longa ditadura de Chávez, depois de Maduro, é invadida pelos Estados Unidos, essa é a verdade, foi invadida pelos Estados Unidos, e agora passa por essa tragédia, um terremoto acima dos 7 graus da escala Richter, o que já é muita coisa. É o mesmo índice dos piores terremotos registrados na história do mundo, né? Registrados acima dos 7 pontos. Já se fala num dos tremores em 7,4 pontos na Venezuela. Infelizmente, a expectativa, como eu dizia na abertura do Manhã Bandeirantes, de agências especializadas nos Estados Unidos, é de milhares de mortos. O trabalho de resgate só está começando, mas a expectativa, infelizmente, é de milhares de mortos na Venezuela, inclusive na capital Caracas.
3: Luiz, muito obrigado, bom trabalho.
10: Obrigado, Lupato. E um complemento sobre isso é que, além do governo brasileiro, o governo do estado de São Paulo também afirmou que deve prestar auxílio. Membros da Defesa Civil do estado estão em contato com as autoridades venezuelanas. Um abraço para vocês.
0: Abraço, obrigado.
3: 11 horas e 38 minutos, mais um intervalo rapidinho na volta. A gente vai mais uma vez aos Estados Unidos conversar com os nossos colegas que estão lá acompanhando.
2: Você não tocou nenhuma vez no Brasil hoje.
3: Ah, já teve sim, Paula Valdez.
2: Não lembro, então tô
3: hoje teve no comecinho, daqui a pouco vai ter de novo. Calma aí.
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3: Onze horas e 42 minutos.

0: Estamos na Copa. Agora, informações que chegam dos Estados Unidos.
1: Não sei.
2: Onze horas e 42 minutos. Nós vamos acionar mais uma vez a nossa equipe lá nos Estados Unidos. Começando pelo Paulo do Vale, que essa semana veio aqui e contou no Manhã Bandeirantes que estava abarrotado de escoceses lá em Miami. E que eles passavam cantando No Scotland, No Party. Sem Escócia, sem festa. Bom, PDV, No Scotland é verdade, mas with party, com festa brasileira aí em Miami, não é não? Bom dia.
3: Bom dia, Lufato. Bom dia, amigos. Tudo bem
4: bom
3: por aí?
4: Dia.
3: É isso aí. E assim, queria até fazer algumas considerações, porque assim, a festa dos escoceses pré-jogo nos últimos dias foi muito bacana. Os caras estavam empolgados. O clima entre brasileiros e escoceses foi muito legal no estádio. Assim, toda hora, né, a gaita de foles, os brasileiros iam lá, dançavam, puxavam uma música. Lindo, maravilhoso. Mas eu esperava que, com a bola rolando ali, né, aquele clima de arquibancada, os escoceses fossem, assim, fazer mais festa. Mas acho que eles estavam, talvez, tensos, talvez sentindo o clima da partida. E eu sou bastante crítico até, às vezes, a torcida brasileira, né, essa torcida de Copa do Mundo, que é um público mais elitizado, que às vezes não tem essa cultura de estádio e tal. Tem o movimento verde e amarelo, que às vezes a gente fala, poxa, será que é orgânico mesmo de fato? Mas eu preciso fazer justiça aqui. Eu acho que a coisa tá pegando no breu, assim, aos poucos, viu? Gostei da torcida brasileira ontem em Miami. Eu acho que o movimento verde e amarelo, de tanto insistir, né, de tanto lutar em tentar permanecer nesse lugar que eles conquistaram, de ser essa torcida organizada do Brasil, eu acho que aos poucos a coisa tá ficando mais natural. Então eu queria fazer essa justiça aqui com relação ao clima das duas torcidas. E depois os escoceses também, mesmo perdendo o jogo, fizeram festa com os brasileiros, trocaram camisas. E assim, agora pela manhã tá todo mundo indo embora, né? Os escoceses aqui de Miami e tal, eles não sabem ainda se vão seguir na Copa do Mundo. Depende de uma combinação de resultados, né? A FIFA trabalha com mais de 495 possibilidades com relação aos terceiros colocados, que não pode ter time do mesmo grupo se enfrentando e tudo mais. Só que aí agora também, com os escoceses indo embora, talvez a gente volte a encontrar bebida aqui na região, viu? Porque os caras, assim, tomaram todas, viu, gente? Então, vamos ver se hoje o pessoal volta a fazer carregamento aqui de cerveja, de tudo mais, porque os homens são bons de copo, as mulheres também, viu, amigos?
2: Fiquei sabendo disso aí. Inclusive, vi um vídeo de um bar tomado por torcedores da Escócia e um dos funcionários anunciando que tinha acabado a cerveja do bar. Conseguiram esse grande feito. Ó, o PDV trouxe pra gente, continua aqui com a gente, hein, Paulo do Vale, mas trouxe esse clima aí de Brasil e Escócia em Miami, onde aconteceu o jogo. Mas eu quero saber também de João Paulo Capelanes.
4: Se foi
2: como
4: ele que
2: foi...
4: acabou com a cerveja.
2: Não. Como foi o aí em Nova York, onde ele, olha lá, o Capelanes está em...
4: Acabou e foi atrás.
2: Tá descarregando cerveja aí, Capela.
5: Não foi, não foi.
2: Como que foi acompanhar essa partida aí em Nova York? Tinha muito brasileiro? Bom dia.
5: Ô, gente, primeiro um abraço pra você, Lupatão, pra Paulinha, Sabino. O PDV tá lá em Miami, curtindo aquele sol de rachar. Aqui também tá sol. Eu tô em New Jersey, pessoal, e foi muito legal. Só pra mais uma vez poder explicar pra quem não tá muito ambientado na situação, nós estamos na base aqui em New Jersey, do lado da seleção brasileira, colados à seleção brasileira. E aí dá mais ou menos uma distância, vai com o trânsito, 1h30, 2 horas pra chegar em Nova York. Ontem eu cheguei em Nova York cedinho, já fiz as entradas desde lá, e fui sair de lá, era quase 30h, tá só caro, uma barbaridade, mas faz parte do jogo. E aí, o que chamou a atenção é que a gente esteve numa churrascaria plataforma, pertinho da Times Square. Eu tava conversando, sabe aquela coisa maravilhosa? Você vê um brasileiro, é Brasil, é Brazuca, vai Corinthians, vamos São Paulo. E aí, eu conversei com eles, onde vocês vão assistir o jogo? E aí eles falaram, cara, tem uma churrascaria brasileira, mais de 300 brasileiros estão esperados por lá. E eu falei, bom, vou dar um pulo lá. conheci o dono, gente boa demais, colocamos ele no ar, o alberiquinho, gente finíssima, e os brasileiros, a gente tá mostrando no vídeo aí, fizeram uma grande festa. Esse vídeo que a gente tá mostrando era uma hora antes da bola começar a rolar, só pra vocês terem uma ideia de como a galera tava já no clima. E aí depois que terminou a partida, aí ninguém era de ninguém, parecia uma micareta churrascaria, viu, pessoal?
2: Que legal. Várias TVs também passando o jogo, Capelanes que ficou ao vivo aqui na Bandeirantes, é claro, fez o pré-jogo junto com o Ricardo Capriotti, diretamente de Nova York. Capela, vamos então às possibilidades de Brasil, porque hoje todo mundo tem que ficar ligado na Bandeirantes às 8 da noite, né? É que aí acontecem as partidas do grupo que vai cruzar com o do Brasil.
1: Se o Japão ganhar, eu já vou ficar com medo só pela premonição aqui do Sabino.
5: Não, mas eu acho que o Sabino vai cravar. Porque assim, a matemática, pessoal, isso é importante falar. Eu tava até agora há pouquinho com o Pedro Campos, Jornal Gente, e falei sobre isso no Pulo do Gato, foi muito engraçado. Porque no Pulo do Gato, depois que eu fiz a entrada, eu recebi duas mensagens no inbox do Instagram de ouvintes, de internautas que mandaram mensagem: Capela, mas eu não entendi. O critério não é saldo de gols? Não, pessoal, na Copa do Mundo a coisa é diferente. O que que acontece? O primeiro critério é confronto direto. Então, Brasil e Marrocos empataram por 1-1, certo? E aí, no grupo do Brasil, como Marrocos e Brasil ficaram com a mesma pontuação e o confronto direto, que é o primeiro critério, terminou empatado, o segundo critério é o saldo de gols. Aí sim, no caso do grupo envolvendo a Holanda, Japão, o que que tem que acontecer? Vamos falar a grande verdade, que a Tunísia não vai ganhar da Holanda. A Holanda tá jogando futebol redondo, tá bacana, tá legal de ver. Então a tendência qual é? A Holanda vencer a Tunísia, ponto. A Holanda vai terminar na primeira colocação. E aí, Japão pega a Suécia às 8 da noite, transmissão da Bandeira. E aí a tendência, até pelo que a Paulinha falou, a tendência, até pelo nível de futebol jogado, jogadores realmente jogando em grandes ligas do futebol mundial, a expectativa é que Japão vença esse jogo. Japão ganhando, o que que vai acontecer? Japão vai enfrentar o Brasil, porque Japão vai terminar na segunda colocação do grupo. Então é mais ou menos esse chaveamento. Claro, muita coisa pode acontecer se a Suécia ganhar. Sim, Suécia ganhar, pega o Brasil. Então a matemática era muito simples, é só acompanhar a Rádio Bandeirantes. 5 horas da tarde já tem transmissão. A gente vai transmitir o jogo entre Equador e Alemanha, fundamental, porque vai saber, a Alemanha pode vir a ser de novo um adversário do Brasil na fase de mata-mata, e o Equador, a tendência é que se perder esse jogo, já dê adeus e o BKSS saia da seleção equatoriana. Tá uma crise a seleção equatoriana. Então é o momento da gente aguardar e acompanhar a programação da Bandeirantes. 5 da tarde tem jogo, 8 da noite tem jogo a dar com pau nessa quinta-feira.
2: É isso aí. João Paulo Capelanes, muito boa. Obrigado, viu? Um abraço.
1: Valeu,
2: pra você.
1: Capê. Cerveja que não para atrás dele e vai embora sem a saia dos escoceses, porque eles foram embora.
2: E tristes, deixaram, viu? Tristes que eles foram embora.
5: Olha,
2: lá.
5: Olha, eu acho, sem querer fazer propaganda, mas eu acho que esse caminhão, se nós estivéssemos juntos, hein, Lupato, eu acho que até 3 da tarde dava conta, hein?
2: A gente não gosta muito, não, né? De tomar uma cervejinha.
1: Não, Lupato, Capelanes. Capê já tá falando o seguinte: a gente vai ver a programação de segunda-feira, né?
2: Se tem ou não tem Manhã Bandeirantes.
1: Ele falou que se não tiver o Manhã Bandeirantes na segunda por conta do jogo do Brasil, ele vai começar o churrasco dele às 9 da manhã.
6: Pra preparar a costela.
2: Churrasqueira já vai acender,
5: sim. Lógico. Errado não tá. O CLT vibra, ponto facultativo. Vamos à festa, vamos Brasil!
2: Vamos Brasil, valeu Capela, um abraço.
1: Valeu.
6: Valeu, um abraço.
5: Outro, gente, tchau, até amanhã.
1: Ele vai começar o churrasco dele às 9 da manhã.
6: Pra preparar a costela.
2: Churrasqueira já vai acender cedo.
5: Lógico. Errado não tá. O CLT vibra, ponto facultativo. Vamos à festa, vamos Brasil!
2: Vamos Brasil, valeu Capela, um abraço.
1: Valeu.
6: Valeu, um abraço.
5: Outro, gente, tchau, até amanhã.
2: Foi flagrado em uma balada de Miami.
1: Ai, meu Deus. Com nós
2: dançando em cima do palco. Olha, é um vídeo impressionante, impressionante.
6: A gente não fosse ele senador, eu diria que tá na dele.
2: Cara,
6: né?
2: Sabe o que eu fico pensando? Ele, inclusive, tá contratado por uma emissora para ser comentarista.
1: Ele tá ganhando 2 salários ao mesmo tempo. É isso, pela emissora, não, mais tá o que faltando, a gente faz.
6: Deve estar ganhando o salário no Senado também.
2: Mas olha, o Romário, meus amigos, estava em outra dimensão lá, dançando, fazendo passinho com o DJ brasileiro e os brasileiros tomando essa... Olha lá o Romário. A gente tá mostrando aqui, ó. tocando uma música, um monte de camisa do Brasil, numa festa lá em Miami. E o Romário em cima do palco e em cima da mesa ali do DJ, dançando, fazendo um passinho. Olha, Romário... Ele tá aproveitando, pelo jeito, aí, essa temporada nos Estados Unidos.
1: O problema, como disse o Sabino, é que ele é senador, né? Quem tá pagando essa conta, né?
2: Precisa ver como que ele fez pra tá lá, se afastou do cargo.
1: Se afastou,
6: aliás,
1: tudo bem, né?
6: Aliás, por falar em senador, tem notícia nova do Senado Federal, a gente vai dar daqui a pouco, mas ainda na área política, um registro importante, o candidato Fernando Haddad definiu Márcio França como seu vice na chapa para a eleição de São Paulo.
2: 11 horas e 52 minutos, ó, intervalo rapidinho, a gente já volta.
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5: Onze horas e 55 minutos, nessa reta final de manhã, Bandeirantes. Olha só, já estão abertas as inscrições de projetos para o Prêmio Band Cidades Excelentes 2026. Neste ano, serão avaliados 98 indicadores distribuídos pelos 6 pilares do Índice de Gestão Municipal Áquila, o IGMA. Governança, educação, saúde, infraestrutura e sustentabilidade, desenvolvimento socioeconômico e o mais novo, segurança pública. Todas as cidades brasileiras são analisadas automaticamente pelo Prêmio Band Cidades Excelentes. Mas para aumentar a nota, a prefeitura tem que inscrever projetos como programas já em execução ou a serem colocados em prática. O foco deve ser a melhora da gestão municipal e a qualidade de vida da população, como explica o consultor e sócio do Grupo Áquila, Fabrício Righetti.
6: Na educação, por exemplo, eu posso ter um projeto de merenda escolar. Como é que a merenda escolar ou a melhoria da merenda escolar pode ajudar o aluno a ter melhores notas? Lá na saúde, por exemplo, como é que eu tratei da atenção primária e melhorei ali o foco para redução de doenças, né, que são sensíveis à atenção primária?
5: Em Santana do Parnaíba, na Grande São Paulo, uma central ao lado do gabinete do prefeito monitora desde quantas mulheres estão grávidas até o número de idosos. No local dá para saber como está o atendimento nas unidades de saúde e até quantas pessoas praticam atividades físicas nas instalações públicas. O monitoramento ajudou a cidade a ser reconhecida pelo Prêmio Band Cidades Excelentes. Desde a primeira edição em 2021, Santana do Parnaíba se destaca entre os melhores do Brasil em gestão. O prefeito Elvis César reconhece a força do prêmio, que é chamado de Oscar da Administração Pública.
7: Há um estímulo e as gestões que têm um caminho e buscam a excelência, cada vez mais têm aperfeiçoado os seus processos para chegarem lá em Brasília e ganharem.
5: As inscrições no Band Cidades Excelentes vão até o dia 31 de julho e devem ser feitas pelo site do prêmio. A avaliação é baseada em dados reais enviados pelas prefeituras ao governo federal. Com base nesse programa, a premiação estimula e reconhece as melhores práticas na gestão municipal.
8: Agora, rapidinho, porque tem notícia importante chamando de Brasília com Felipe Campbell. Campbell, dois minutinhos aqui para a gente encerrar, mas a gente já tem uma definição do governo federal sobre o novo líder do governo no Senado, né? Bom dia.
5: Ou a nova, né?
8: Ou a nova.
9: Muito bom dia, Paula, Sabino Lupato, e é isso. É a nova líder do governo no Senado, senadora Tereza Leitão, do Partido dos Trabalhadores, foi escolhida para representar o governo no Senado, e o presidente Lula comentou sobre esse assunto nas redes sociais e já deixou claro que a principal missão dela é avançar com as pautas prioritárias do governo, que são justamente a PEC da Segurança Pública, que está parada no Senado há alguns meses, e a PEC que vai acabar com a jornada 6x1, que foi aprovada amplamente, né, na Câmara, com muitos votos, e agora também ainda não viu nenhum tipo de avanço no Senado. Então, ela vai ser a responsável por fazer a interlocução com o presidente do Senado, Davi Alcolumbre, para ver se consegue destravar essas pautas e colocar para votação antes das eleições, que é o grande objetivo do governo. Volto com vocês.
8: Valeu, Campbell. E pela oposição, o PL acaba de se posicionar, o presidente do partido, Valdemar Costa Neto, a respeito ali do vídeo de Michele Bolsonaro de ontem. Disse que Michele e Flávio conhecem muito bem o presidente Bolsonaro, sabem do grande respeito que ele tem às convicções e aos pensamentos individuais, e isso se tornou um dos princípios mais valiosos no partido. Fala também de liberdade de expressão, para cada um expressar o que pensa, o que sente e no que acredita. E essa é a verdadeira essência da democracia. Diz ainda que divergências fazem parte de qualquer ambiente vivo. Encerra dizendo que o mais importante é que no final de qualquer debate permanecem intactos os valores e princípios que unem a todos do partido, que é a defesa da liberdade, respeito às diferenças e a convicção de que cada pessoa deve ter o direito de ser exatamente quem é. E assim que ele falar pessoalmente com os dois, aí sim ele vai se manifestar novamente, publicamente. Nota do presidente do PL, Valdemar Costa Neto.
5: 11h59.
10: Amanhã, Bandeirantes, vai ficando por aqui. A gente volta amanhã às 10, logo após o Jornal Gente. Amanhã eu não estarei. Amanhã com Paula Valdez e Vitor Lupato. Eu volto na segunda-feira, se tiver programa, né? Precisamos definir ainda, porque...
8: Ih, olha a folga do Sabino.
5: Se vai ser amanhã Bandeirantes ou se vai ser churrasco. Amanhã Bandeirantes,
10: exatamente,
5: ou churrasco.
10: Tem jogo
8: ele
10: do
8: sai
10: Brasil,
8: na quinta e volta na terça.
10: Vamos ver, né?
5: Quem pode, pode.
10: Vamos ver.
5: Bom fim de semana, Sabino.
10: Pra vocês, boa tarde, boa tarde, boa tarde. Tchau, Paula, tchau, Vitor.
8: Tchau, Sabino. Tchau, Lupato. Obrigada pela sua companhia. Mais uma manhã por aqui. Amanhã a gente tá de volta. E hoje, 2 da tarde, na Band News TV. Beijo.
5: Valeu, muito obrigado a você que esteve conosco aqui no Manhã Bandeirantes e que continua, porque agora quem está chegando é o Elia Júnior e o Nossa Área. Um abraço a todos, ótima tarde, tchau.
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11: Olá pessoal, boa tarde, estamos juntos sempre, para você aqui é claro, na sua melhor frequência. Muito bom que você esteja a bordo da nossa rádio Bandeirantes. Estamos nesta quinta-feira, dia 25 de junho, quinta-feira pós-vitória importante, categórica da seleção brasileira, quinta-feira de reflexões. Às vezes você pensa, repensa, planeja e faz tudo certo. Vai fazer uma viagem de 1.000 quilômetros e acertou tudo, ajustou tudo, arrumou a bagagem, deixou tudo exatamente da maneira como poderia, fez o planejamento das paradas, até onde o seu carro poderia ter combustível ou não. Só teve um probleminha básico. Você esqueceu que o óleo já estava vencido. E aí, com 100 quilômetros de viagem, o seu motor funde. Foi isso que aconteceu com a seleção da Escócia ontem. Era uma seleção totalmente reativa, uma seleção que, obviamente, tem muito menos qualidade do que a seleção brasileira, uma seleção que eu tive a oportunidade de conhecer o treinador e ele sabia da diferença, da desproporção entre os talentos brasileiros e os talentos escoceses. Ele foi guindado ao cargo de técnico da seleção da Escócia por pensar desta maneira, por entender o tamanho do seu time, por saber que teria que ser reativo, por entender que teria que jogar por uma ou por duas bolas em cada tempo, e este seria o seu plano, com 10 atrás da linha da bola. Mas quis o destino que, com 7 minutos do primeiro tempo, e este é o grande desastre, este é o grande problema, este é o pecado capital, com 7 minutos... o zagueiro da equipe da Escócia comete um erro que é, assim, assustador, assombroso, pecado capital. E a partir daí, com o gol do Vinícius Júnior, todos os portões se abrem. Não é a porta da esperança, é a porta da vitória tranquila e categórica, porque tudo aquilo que você passou semanas planejando, tudo aquilo que você estudou, tudo aquilo que você idealizou, caiu por água abaixo. Foi este o problema do técnico Steve Clarke, que comanda a seleção da Escócia. Era um time que tinha consciência do seu tamanho e sabia o que teria que fazer para colocar problemas para a seleção brasileira. Mas o erro segue sendo o grande vilão do futebol. E diante de um erro muito grande, diante de um erro categórico, ninguém sobrevive, ninguém escapa. E aí abrem-se as porteiras e não o espetáculo começa, mas o massacre, quase um massacre, onde a seleção brasileira foi sempre protagonista. Por quê? Porque a porta de entrada do gol da Escócia, esta porta foi aberta muito cedo. E quando esta porta é aberta muito cedo, você tem a possibilidade de poder saber o que é que vai ter que fazer, qual caminho vai ter que tomar, que iniciativa terá que tomar. E tudo isso a seleção brasileira fez com muita, muita tranquilidade, e por conta desta tranquilidade e desta capacidade, a equipe brasileira jogou, mereceu e conquistou uma vitória muito tranquila por 3-0, que poderia ter sido inclusive uma vitória maior. Mas hoje resolvemos andar 220 quilômetros porque eu tinha um encontro marcado com Cristiano Ronaldo. Cristiano Ronaldo, que está aqui em West Palm Beach, no treino aberto da seleção de Portugal. Estamos chegando a Palm Beach, estou acabando de encontrar aqui com o CR7, com o Vitinha. Estão passando a 3 metros da gente. Estamos com a equipe Band, mas infelizmente não podemos colocar imagens. Somos detentores de direitos na Rádio Bandeirantes, e que faz uma cobertura gloriosa desta Copa do Mundo, mas infelizmente nesta área não podemos ter imagens, mas é muito interessante a gente poder acompanhar essa seleção portuguesa completinha, uma seleção de Portugal que tem um capitão gigantesco, que tem um comandante histórico, que é o CR7, que no último jogo de Portugal fez 2 gols, atingiu a marca de 10 gols em Copas do Mundo. Ele chega à sua 6ª Copa do Mundo e agora é o maior artilheiro português em Copas do Mundo. Por quê? Com os 10 gols conquistados até aqui, e a tendência é aumentar, ele supera o glorioso e saudoso Eusébio, que depois de Cristiano Ronaldo foi o grande jogador da história da seleção portuguesa. São recordes atrás de recordes. Ele é o único cara que marcou gols em todas as Copas do Mundo. Ou seja, é algo assim absurdo alguém participar de 6 Copas do Mundo e marcar gols em todas elas. E a trajetória portuguesa só está começando. Até onde ela vai chegar? São muitas as dúvidas. A seleção portuguesa foi muito bem na Euro. A seleção portuguesa tem, desta vez, maturidade, equilíbrio, tem experiência, mas tem jovialidade. Tem um jogador que é incrível, que é o motorzinho da equipe, e ele chama-se Vitinha. E tudo isso faz parte de um planejamento do técnico espanhol Roberto Martínez, que é muito competente, que é muito acadêmico e que tem esse planejamento e esta trajetória traçada para que o caminho de Portugal possa ser longevo nesta Copa do Mundo. Mas, de acordo com o que falamos logo na abertura do programa, você faz um planejamento quase perfeito. Você pensa em 50 detalhes, mas você se esquece apenas de um. E neste único detalhe esquecido, toda a sua trajetória pode ser comprometida. Neste único erro cometido, tudo aquilo planejado, tudo aquilo que você imaginou poder conquistar, tudo aquilo que você perdeu horas e horas de sono, que você gastou horas e horas de treino, que você fez exatamente como gostaria de fazer, planejou da maneira mais incrível, mas aquele pecado capital vai te custar muito caro. E pecados capitais, infelizmente, são imperdoáveis. O que aconteceu com a seleção escocesa ontem é apenas uma prova do muito que poderá vir a acontecer com outras seleções nesta Copa do Mundo. A nossa gigantesca torcida é para que o erro que segue sendo o grande vilão do futebol, ele não atrapalhe a trajetória da seleção brasileira. Ótimo que você siga por aqui, né? Bandeirantes! E é por aqui, na sua Rede Bandeirantes, nesta quinta-feira. Estamos com temperatura de 31 graus aqui em West Palm Beach. Que maravilha!

0: em busca também do seu milésimo gol e do grande sonho português numa Copa do Mundo. A partir de agora, vamos girar muito mais os nossos repórteres para que você continue a ter a melhor informação esportiva.
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0: E só faltava não, vamos com as informações do Brasil para você. A seleção brasileira pede passagem. Alô, alô Alexandre Pretzel, seja bem-vindo, boa tarde.
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2: Alô, Elia Júnior, o Brasil conseguiu ser primeiro do grupo, falávamos sobre isso durante a semana e até com um time consistente, coletivamente forte. O Brasil não foi brilhante tecnicamente e talvez nem será durante essa Copa do Mundo. O que valia mesmo era ganhar da Escócia e torcer para que Marrocos não goleasse o Haiti de uma forma contundente superior ao Brasil. E parece que os papéis se inverteram, porque o Brasil fez 3-0 na Escócia ao natural, sofreu muito pouco, o Alisson fez apenas duas defesas e Marrocos ganhou do Haiti por 4-2, venceu como se esperava, mas não chegou nem perto de ameaçar a seleção brasileira por causa do Brasil. Porque no jogo coletivo forte, com marcação, pressão, né, com diminuição de espaços para o time escocês, o Brasil praticamente não sofreu defensivamente. O Alisson fez duas defesas quando a vitória do Brasil já estava encaminhada. Destaques para o Vinícius Júnior, também para o Matheus Cunha. Bruno Guimarães jogou demais no meio de campo, participou da criação de 2 gols. E o Danilo, hein, que foi lateral mesmo, passando várias vezes pela linha de fundo. Então, o Brasil agora espera por Japão, Suécia, Elia. E o politicamente correto ontem pegou na seleção brasileira. Ah, não pensamos em adversários, quem vier pela frente estaremos preparados. Mas você sabe, né, Elias, se fizer uma votação secreta hoje na concentração do Brasil, todos de folga, eles vão querer pegar a Suécia, evidentemente. A Holanda deve ganhar da Tunísia, deve ser primeira, e Japão e Suécia fazem o confronto direto, o Japão joga pelo empate para ficar em segundo. Então a forte tendência hoje é de Brasil e Japão para o jogo de 1/16 na cidade de Houston, na próxima segunda, 14h, horário de Brasília. Grande abraço, Elia, sempre um prazer imenso e uma honra estar aqui.
0: É isso, esse é o nosso Alexandre Pretzel, olhos, ouvidos, pegadas da Rede Bandeirantes em cima da seleção brasileira, sempre com o olhar perspicaz, sempre com a experiência que alavanca toda a diferença a serviço da nossa cobertura. Segunda-feira, encontro marcado para Brasil em... para Brasil, contra quem? Por enquanto, muita calma nessa hora. Também estou com o Pretzel, 90% de probabilidade de que o adversário da seleção brasileira na próxima segunda-feira no Texas seja exatamente a seleção do Japão. De triste memória? Não. Sim, tivemos um tropeço diante da seleção japonesa, que é forte, que é qualificada, que tem jogadores que também são diferentes e que também estão desbravando outros mercados, a não ser apenas o mercado asiático, mas é muito legal que a gente saiba que a seleção brasileira agora é outra. A seleção brasileira agora tem outro preparo. A seleção brasileira agora, ela tem outra qualidade, ela tem outras virtudes. Ela está há mais tempo junta. Então, isso tudo mostra que as nossas virtudes, para um momento que vai ser decisivo, não só para a seleção brasileira, mas também para a nossa adversária, que eu imagino seja a seleção japonesa, esse momento decisivo vai ser diferente, caso o Brasil encontre com o Japão, daquela oportunidade onde disputamos apenas e tão somente uma partida amistosa. É um outro momento, é uma outra história, é um outro encaixe. Isso significa que o Brasil já está garantido nas oitavas de final? Óbvio que não. Primeiro, cadeirinha de barbeiro, senta um de cada vez. Vamos aguardar para saber, com confirmação oficial, qual será o nosso adversário. Na sequência, aí sim, estudo, tranquilidade, independência, criatividade e efetividade para que na próxima segunda-feira a seleção brasileira possa alavancar a sua passagem para as oitavas de final. Quem fala também do Brasil é Ricardo Capriotti. Boa tarde, Capri.

0: Ah, daqui a pouquinho voltamos com o nosso glorioso Ricardo Capriotti com mais informações para você. Aliás, meu produtor e campeão já havia me informado que Capriotti está em trânsito no rumo de mais uma cobertura da seleção brasileira, no rumo de mais um entendimento daquilo que possa vir a acontecer nesta trajetória da seleção brasileira, que numa trajetória bem qualificada poderá voltar inclusive a New Jersey nas oitavas de final. Quem fala pelo Brasil também é ele, João Paulo Capelanes, direto de Nova York. Salve, Capê!
1: Valeria, um abraço para você, boa tarde especial para os ouvintes da Bandeirantes. Quem está nos ouvindo, quem está nos assistindo, prestem atenção e já coloca aí para despertar. 5 da tarde a bola vai rolar para Alemanha e Equador, nossa primeira transmissão da Bandeirantes essa quinta-feira. E são dois polos diferentes, Elia. De um lado, uma Alemanha que tem 2 jogos, 2 vitórias, voando baixo, já classificada para a próxima fase da Copa do Mundo. Do outro lado, Equador numa crise gigantesca. E eu vou explicar o porquê. Primeiro, a missão dos equatorianos, ela é leve, é tranquila. Só tem que ganhar da Alemanha aqui em New Jersey. E de quebra, o Sebastian Becassetti, que é um pupilo do Sampaoli, vocês vão lembrar, já trabalhou muito com o treinador argentino, ele meio que abandonou o barco. Ele falou assim, olha, se o Equador não se classificar para a próxima fase, eu tô fora. Então, é um momento um tanto quanto delicado da seleção equatoriana, que já vai pressionada, que já tem um treinador que já deu indícios que se o Equador passar essa vergonha, que é não avançar a próxima fase, ele vai embora. E por que passar essa vergonha? Se a gente for analisar, a seleção equatoriana jogou um futebol convincente nas eliminatórias sul-americanas para a Copa do Mundo, passou inclusive à frente do Brasil, começou atrás, terminou na frente, e agora todo mundo vive a expectativa que o Equador possa jogar aquele futebol que convenceu nas eliminatórias. Você sabe melhor do que eu, né, Elia? Eliminatória é uma coisa, Copa do Mundo é diferente, então marque aí. Alemanha e Equador vão se enfrentar às 5 horas da tarde. A Alemanha do Julian Nagelsmann, que é o treinador alemão, ele já poderia poupar o seu time inteiro, porque mesmo que a Alemanha perca hoje, já está classificada. Mas ele vai com força máxima, hein? A expectativa é Sané, Havertz e Wirtz no comando do ataque. Por outro lado, novamente, o Becassetti vai colocar o Gonçalo Plata, jogador do Flamengo, e o Ener Valência. Bola rola em New Jersey, no estádio MetLife, palco da final dessa Copa do Mundo, 5 horas da tarde. A arbitragem do norte-americano Tony Penso. Estaremos nessa fazendo as reportagens com a transmissão Bandeirantes de mestre Cláudio Zaidan e também de Rogério Assis. Um abraço para você, Elia. Bom programa.
0: Outro é o nosso Capelani se movimentando entre Manhattan, entre New Jersey, passando por todos os cantos e, claro, terminando no foco e no giro do MetLife Stadium, um dos templos sagrados desta Copa do Mundo. Palco da abertura, palco do encerramento no dia 19 de julho. Sonho de consumo de todas as grandes seleções que participam desta que é a 23ª edição de uma Copa do Mundo. Alô, Bruno Migliozzi, vamos a Dallas, boa tarde.
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3: Fala, Elia, tudo bem? Abraço pra você, pro amigo ligado aqui na Bandeirantes durante nossa área. Falo direto de Dallas. De onde sai hoje, Elia? O adversário da seleção brasileira no mata-mata. Essa é a expectativa para o duelo entre Japão e Suécia. A partir das 8 horas da noite no Dallas Stadium, a Bandeirantes vai estar por lá presencialmente no estádio para acompanhar essa partida importante. Eu disse que sai desse jogo porque o outro compromisso do Grupo F, que cruza com o Grupo do Brasil, é entre Holanda e Tunísia. A tendência é que a Holanda ganhe e fique na primeira colocação. O Brasil vai enfrentar o segundo colocado deste grupo, que sai do vencedor entre Japão e Suécia. O empate também pode ter, colocar o Japão no caminho do Brasil. Então, em vitória do Japão ou empate, pegamos o Japão na próxima fase. A Suécia vencendo, aí a Suécia será a nossa adversária. A bola rola às 8 horas da noite. Tem um desfalque importante do lado japonês, não é o Kubo. O atacante não está à disposição, tem uma lesão e vai ficar de fora da equipe do técnico Hajime Moriyasu. Já os suecos contam com o que tem de melhor. Todos os jogadores à disposição, incluindo os atacantes sempre perigosos. Gyökeres do Arsenal, Isaac do Liverpool, os dois à disposição para essa partida, prometem dar trabalho para a defesa japonesa. Portanto, às 8 horas da noite, com transmissão Bandeirantes, Japão e Suécia, a gente vai descobrir quem o Brasil enfrenta na próxima fase da Copa do Mundo. Elia!
0: Maravilha, é o grande jogo para ser acompanhado hoje, Japão e Suécia, daí sairá claramente o adversário da seleção brasileira. A Holanda vai garantir a sua primeira colocação no Grupo F e não enfrentará o Brasil nesta fase. Isso significa que todos os nossos olhos, todos os nossos ouvidos deverão estar voltados para Japão e Suécia. Neste momento, os meus olhos, os meus ouvidos, a minha atenção está voltada para a seleção portuguesa, que no próximo sábado, aqui em Miami, no Hard Rock Stadium, enfrenta a seleção colombiana, rumo também à tentativa de conquistar a primeira colocação na classificação geral do seu grupo. Cristiano Ronaldo está lá do outro lado, mas passou bem pertinho por aqui. E é um alento você poder curtir um cara com essa estatura. Não é só estatura de tamanho, é estatura histórica e futebolística. Informações daqui de Miami. Salve, PDV. Um abraço.
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4: Boa tarde, Eli. Um abraço para você, pro amigo ligado aqui no Nossa Área. Bom, o Brasil já deixou Miami, porém pode retornar para cá, quem sabe, na fase de quartas de final. É uma expectativa gigantesca. Quem sabe, se der uma lógica aí, que é difícil se tratando de Copa do Mundo, enfrentar a seleção inglesa aqui. Mas antes, o Brasil tem a fase de 16 avos de final. Hoje vive a expectativa, né, de descobrir o seu adversário. Pode ter pela frente a Holanda. E aí teríamos um recorde, né? A Holanda está empatada aí com algumas seleções como a equipe que mais enfrentou o Brasil em Copas. Itália, Espanha, México e Tchecoslováquia, 5 jogos. Então, se tivermos um Brasil e Holanda pela fase de 16 avos, será o 6º encontro entre as duas seleções, o que seria de fato um recorde. Se pegar o Japão, aí será o 2º encontro, lembrando que em 2006 as equipes se enfrentaram na fase de grupos, aquela goleada do Brasil 4-1. E também uma possibilidade, dependendo se a Suécia vencer o Japão, aí sim o Brasil pode enfrentar a Suécia, também adversária histórica da seleção brasileira em Copas. Expectativa aqui em Miami está justamente agora no sábado, já que teremos nada mais, nada menos do que Colômbia e Portugal, Cristiano Ronaldo jogando em terra de Lionel Messi. Lia!
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6: Vamos nós! A partir de agora estamos unindo a maior e melhor rede de rádios do Brasil! Bandeirantes! Esta é a sua rede Bandeirantes, unida para que você continue a ter a melhor informação esportiva. E só faltava não! Treino aberto de Portugal, com muita calma. Foram 20 minutos, nada muito excepcional, nada muito incrível, mas a exemplo do que tem acontecido em todos os outros treinamentos, a gente não poderia esperar algo diferente. É basicamente aquele aquecimento com bons alongamentos, com uma ligeira troca de bola, sendo que essa ligeira troca de bola não revela absolutamente nada, a não ser a qualidade do time português. Mas só o fato de podermos ter tido um contato visual bem de pertinho com o Cristiano Ronaldo, entender que o homem está voando e por isso vai estar muito bem no próximo sábado, no jogo contra a equipe da Colômbia, eu não tenho dúvida que as coisas caminham para uma grande partida, um confronto onde o estádio aqui de Miami, que tem capacidade para 65 mil espectadores, estará completo e totalmente lotado. E é exemplo de que aconteceu na partida de ontem do Brasil contra a Escócia. O valor dos ingressos nos sites paralelos, esse valor deve ir a assombrosos 7, 8 mil dólares, algo em torno de 40, 50 mil reais por um ingresso mediano. Ingressos com hospitality, ingressos com o Clube 72, seguramente deverão passar de 50 mil reais, algo assim absurdo, mas essa é a realidade de uma Copa disputada no país mais capitalista do mundo. 11 horas e 33 minutos aqui em West Palm Beach, 12 horas e 33 em Brasília. A partir de agora, o técnico do Brasil, Carlo Ancelotti, pede passagem. Alô, Carlo, eu quero ouvi-lo.
7: Agora estamos jogando como uma equipe. Isto é o objetivo. Estamos perfecto, no estamos perfecto, tenemos cosas que podemos mejorar, por ejemplo, el ritmo de bola, cuando tenemos el control de juego, puede ser un poco más rápida. Estoy contento porque el equipo, después del primer juego, mejoró mucho, es muy rápido. Ahora Agora estamos sólidos, isto é o mais importante, sobretudo em jogos, quando em mata-mata a solidez é muito, muito importante. Ele está em uma condição muito boa, eu acho que também o equipe lhe permite descansar quando temos a bola, ele não trabalha muito sem bola, mas está mais fresco quando temos a bola e o feito de alternar a posição, não só aberto, mas também por dentro, é uma vantagem para ele, obviamente, porque se tu recebes a bola por fora para marcar gol, tem que tocá-la 6-7 vezes, por dentro é suficiente movimento. A escalação inicial, não sei, porque temos muitos recursos no banco. Eu acho que a equipe agora está jogando sólido, temos um equipe sólido, que joga, comparando com o primeiro jogo, menos erros com a bola, mais ritmo, mais efetividade na frente. Então, os dois jogos depois do Marrocos, temos uma boa impressão. Agora, o objetivo era chegar primeiro, chegamos primeiro, agora, como se diz em Brasil, pé no chão e seguir trabalhando, melhorando e preparando o próximo jogo.
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6: Olha, ontem a seleção brasileira jogou, venceu de maneira categórica a seleção da Escócia. Acompanhamos direto do Hard Rock Stadium, também completo e totalmente lotado, a vitória do Brasil e a volta de Neymar 2 anos depois. Alô, Neymar! Que emoção!
8: Una emoción muy grande de estar volviendo con la selección. Bueno, todos saben que los detalles son importantes. Sabemos que
6: va a colocar duas
8: falhar de jeito nenhum. O time que falha menos é o que vai avançar. Vão ser jogos perigosos, jogos difíceis, mas a gente vai estar preparado.
9: Foi uma mistura de sentimentos muito grande ali no final, né, porque acabei olhando para minha família, para todo mundo que estava ali, vi meu pai chorando, então é difícil você segurar as lágrimas, mas estou muito contente, muito feliz, porque eles sabem o que a gente passou para estar aqui, então tá todo mundo contente, todo mundo emocionado, enfim, estou muito, muito feliz de ter voltado hoje.
6: Já falado, são emoções incontáveis, tem coisas na vida que definitivamente não tem preço. Fabinho, que para mim talvez fosse mais qualificado, com mais entrega e mais eficiência do que Casemiro para primeiro volante da seleção brasileira, falou com exclusividade à Rádio Bandeirantes e você ouve aqui.
10: Cara, eu não acompanhei muito o que os estrangeiros têm falado do Brasil, mas essa camisa amarela é muito pesada, sempre vai ter o respeito de todo mundo. Claro que melhorando, marcando mais gols, vencendo e convencendo mais, o respeito aumenta. Mas essa camisa tem um peso muito grande. Ah, eu acho que já nós vimos uma melhora hoje da equipe. No primeiro tempo aproveitamos ali as oportunidades que nós tivemos. Um segundo tempo um pouco mais aberto, criamos bem mais, marcamos um gol, podíamos ter marcado mais. Mas eu acho que já se viu uma progressão desde o primeiro jogo até esse.
11: Vou a Escócia, vem o Brasil! Brasil. Vini Júnior dominou, bateu!

0: Uma que quer errar feio. Ele tentou sair pro jogo, não conseguiu. Deu de graça a bola, deu de graça a bola. O Vini não bobeou. O Vini dominou. O Gum saiu no desespero. O Gum saiu no desespero. O goleirão tentou fazer a defesa. O Vini driblou ele como se driblasse um cone, meteu e rolou pro fundo da rede. Num lance bonito do Brasil, o Rayan ganhou lance impressionante. O Rayan ligado no jogo. O Rayan ganhou lance, dá pro Vini. O Vini abre o placar do jogo de Brasil, 1-0 para a seleção da Croácia. O detalhe do gol é todo seu, diz aí, Brasil.
1: Marcação, pressão, isso o Ancelotti pede em todos os treinos e funcionou mais uma vez. A falha na saída de bola, recuperação do Brasil. Vinícius Júnior ainda driblou o goleiro e só não entrou com bola e tudo porque não quis. 12 gols com a camisa do Brasil em 52 jogos. 1-0 Brasil, Brasil vai ser...
2: É a seleção brasileira fazendo a diferença para você. Cada vez mais ouvintes chegam a essa frequência. Como é bom saber que você está por aqui e nunca, nunca me abandona. Alô, Alisson, é você. Duas boas defesas no jogo de ontem, pode falar.

0: Daqui a pouquinho tem Alisson pra você. Daqui a pouquinho o goleiro que fez duas boas defesas nessa partida de ontem, que ainda tinha sua titularidade meio discutida, e é normal que essa titularidade fosse discutida. O Alisson não foi bem na primeira partida contra o Marrocos, um jogador que joga muito adiantado, e isso complica a vida de quem tem que ter o erro como grande adversário. Qualquer seleção que não entender que o erro é o maior vilão dessa Copa do Mundo e muitas vezes ele não tem perdão, muitas vezes o erro ele é de pecado capital e é impiedoso com a própria seleção. Erros individuais custam todo o trabalho, o coletivo se prejudica e o resultado não vem. Alô, Alisson, quero ouvi-lo!
1: Estamos no caminho certo, né? Sempre pensando que a gente pode melhorar, com muita humildade, sabendo as nossas capacidades também, né? A gente tem um time muito qualificado, um time jovem, uma mistura muito boa com experiência também, e hoje fizemos mais uma vez uma partida muito madura. Todos os jogadores, acho que se eu falar um nome só, eu seria injusto aqui, mas a nossa linha defensiva muito sólida, porque o meio campo também foi sólido, e os atacantes também ajudando na marcação, mais uma vez marcamos gol pressionando alto, né, uma coisa que a gente visava melhorar bastante. Quando defendemos bloco baixo, fomos muito bem, e lógico que a Escócia foi um adversário difícil, né, eles botavam muita bola dentro da área, com muita gente dentro da área, e acabaram tendo as chances deles, mas felizmente a gente saiu aí sem sofrer gols, que é importante também. É claro que isso me dá muita alegria, né? Poder ajudar, poder jogar bem, poder fazer defesas. O que me deixa satisfeito é fazendo isso com as vitórias e com o desempenho da equipe também. Não muda nada para mim. Eu já tinha muita certeza, né? Muita convicção do meu trabalho, da minha carreira que eu tive até aqui, ainda tenho muito pela frente. Então não muda nada. Obviamente que jogar bem te traz confiança. Eu vim de um período aí sem jogar muito no meu clube, né? Então aqui isso é importante para mim. Chegar bem numa Copa do Mundo, bem fisicamente, bem mentalmente, é muito importante, fico muito feliz. Eu quero dar alegria para o povo brasileiro e também para minha família que estava aqui assistindo, e para todos os amigos, todos aqueles que torcem por nós, por vocês aí, para que a gente seja um time sólido e a gente tenha a chance aí de ser campeões da Copa do Mundo.
0: Que legal que a gente possa estar juntos. Olha, aqui em West Palm Beach temos alerta de tempestade. E aqui nos Estados Unidos, alerta de tempestade, eles evacuam o local. A gente estava numa grande tenda, que é a da sala de imprensa aqui de Portugal. Aliás, muito boa tenda, com ar-condicionado, com água bem geladinha, frutas. Ou seja, um atendimento muito legal que a seleção portuguesa dá aos jornalistas que cobrem o cotidiano, que cobrem o dia a dia de CR7, Vitinho e companhia. Mas de qualquer maneira, tivemos que sair do ar-condicionado para uma outra localidade. Por quê? Porque tem alerta de tempestade. Realmente tem um sol para cada um por aqui? Sol para cada um. Temperatura nesse momento? 32 graus. Sensação térmica? 37 graus. Mas nuvens negras e espessas. Isso significa que a qualquer momento a água pode desabar por aqui. Olha, a gente já falou logo no começo do programa sobre a probabilidade do Equador nesta Copa do Mundo. Quem comanda a seleção equatoriana é um velho conhecido do futebol brasileiro, afinal de contas, comandou equipes adversárias do Brasil em Copa Sul-Americana, em Copa Libertadores da América. Hoje, Sebastián de Cassegue é o treinador da seleção equatoriana e fala para você.
2: Bueno, la confianza está a pleno, está a tope porque el fútbol obviamente que los resultados mandan, pero también las sensaciones son importantes para tener confianza.
3: Bem, a confiança,
2: ¿no?,
3: está no auge, porque no futebol, obviamente os resultados importam, mas os sentimentos também são importantes para se ter confiança. Quando você tem uma equipe que conquistou um ponto em dois jogos e merecia muito mais do que de fato conseguiu, e a maneira como competiu faz você pensar que está no caminho certo e só não alcançou o que queria e merecia por falta de finalização, você tem calma, tranquilidade e confiança. No fim das contas, um técnico deve ser avaliado pelo time que um grupo gera, não apenas... No fim das contas, um técnico deve ser avaliado pelo time que um grupo gera, não apenas um time e pelos sentimentos que ele transmite. E neste momento de adversidade, por causa da falta de resultados, vocês me encontrarão muito calmo, porque tem um grupo que, mesmo em sua adversidade, se mostra mais unido, mais convicto do que nunca.
2: Porque tem um grupo que, aún en la adversidad, se muestra más unido, más convencido que en la prosperidad. Entonces, al final, eso para mí no tiene precio.
3: Então, no fim das contas, isso para mim não tem preço. É um valor humano excepcional que temos. E acredito firmemente que, por causa do que fizemos nestes jogos, talvez nesta partida consigamos o que não conseguimos antes. Então, não preciso mudar muita coisa. Preciso fortalecer, insistir na ideia que nos trouxe até aqui, que nos mostrou um lado muito bom, mas que não... vamos aproveitar a alegria do resultado. Acho que o trabalho está feito e agora é hora de confiar e acreditar nos jogadores que nós temos. A verdade é que acredito neles, mas ainda mais do que ontem ou quando cheguei aqui. E acho que, no fim das contas, o que importa são as convicções do time. Nestes momentos, conhecemos o poder da Alemanha, conhecemos toda a sua história, o seu presente e tudo o que vocês querem saber. Mas eu realmente acredito nesses jogadores.
2: Sabemos o poder da Alemanha, sabemos toda a sua história, seu presente... Todo lo que vos quiera, pero yo creo mucho en estos futbolistas.
0: É bom que creia, até porque vai ter que escalar o Everest sem oxigênio para superar a seleção alemã. A partir de agora, vamos girar. Ótimo que você esteja por aqui na... Bandeirantes. E é por aqui na sua rede Bandeirantes que a partir de agora vamos girar a Copa do Mundo. 6 grandes jogos hoje. Salve Pedro Coin, seja bem-vindo. Boa tarde.
4: Oi Elia, boa tarde. É hora de girar. Gira. Vamos lá então, Elia, porque hoje eu tô feliz. É claro, com a classificação do Brasil, o primeiro lugar do Grupo C é nosso. Vamos, Brasil! Brasil, Brasil, Brasil! E agora, todo mundo de olho no que vai acontecer nas próximas partidas da Copa do Mundo. Porque tem muita coisa importante pra acontecer, muita bola importante pra rolar e tem jogo com transmissão da Bandeirantes, é claro. Ó, os nossos próximos adversários saem de partidas que rolam hoje, então muita atenção pra você, já pega o caderninho e anota. A partir das 8 horas da noite, Tunísia e Holanda. A Holanda é um dos nossos possíveis adversários. Nesse mesmo horário, o outro jogo desse grupo, que também vale muito e é de suma importância pro Brasil. Japão e Suécia jogam com transmissão da sua... Então você já sabe, não vai perder nada, só ficando aqui com a gente. Mas não é só isso que rola no mundo da bola hoje não, viu? Um pouquinho mais cedo, às 5 horas da tarde, começamos os trabalhos da Copa do Mundo. Tem só um Equador e Alemanha, um jogaço. A Alemanha já classificada, o Equador tendo que jogar a vida, vale e vale muita coisa. Na outra partida do grupo, mais uma promessa de bom jogo, Curaçao e Costa do Marfim. Os dois ainda sonham, quem sabe, com a classificação. E aí, fechando essa quinta-feira de Copa do Mundo, Elia, um joguinho, o único de hoje, que não vale muita coisa não, eu não vou mentir pro nosso ouvinte. Turquia, já eliminada, enfrenta os classificados Estados Unidos. Mas nesse mesmo horário e com transmissão da Bandeirantes tem praticamente uma final. Não, você não ouviu errado, é praticamente uma final. Paraguai e Austrália jogam, os dois têm a mesma pontuação e entram em campo em busca da classificação para a próxima fase. Atenção, quem vencer vai aos 16avos de final. Quem perder está praticamente eliminado, não dá para perder. E você já sabe que se não dá pra perder, só tem um jeito de não perder. E é ficando aqui com a gente, até porque... 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
14: Ah, acabou! Terminou mais um Nossa Área para você, com muito carinho, com muito agradecimento, com muita gratidão pela sua enorme audiência. Boa tarde, fiquem com Deus e boa sorte!
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13: Olá, minha gente querida. Muito boa tarde para todos vocês. Felizmente ligados aqui na Rádio Bandeirantes, ou na nossa Bandeirantes. A partir de agora é assim, né? E já te lembrando mais uma vez aí, 107.3. Essa é a frequência que vai chegar melhor ainda em você. Se você ainda está na antiga, está comendo bola. A antiga vai ficar para trás, já muda agora, muda rapidão. Aproveita que está no início do Bora Brasil e já coloca aí 107.3. E você que está na Baixada Santista, local em que temos uma audiência gigante, fenomenal, graças a Deus e graças a vocês, aí ó, a nova frequência, 106.7. Anota, 106.7. Minha gente, passaram bem de ontem para hoje?
15: Sim!
13: Ah, eu passei muito bem, viu? Tô lidando aí com esse frio todo, assim como a grande maioria de vocês. Esse frio chegou, acho que pela primeira vez mesmo, agora nesse ano, de uma forma intensa mesmo.
15: Foi, desde ontem, né?
13: Ontem à noite, Ana, você não acredita, eu cheguei em casa, aí senti meu rosto arder. Eu falei, vou lá no espelho pra ver o que tá acontecendo.
15: E aí?
13: Aqui acima da maçãzinha e na testa, puxando pra orelha, tava vermelhão. Vermelho e ardendo. Sabe aquele queimado do frio?
15: Sei.
13: E olha que eu fiquei muito pouco no tempo aberto. Pouquíssimo. No momento de ir pro carro, de sair do carro, de ir lá pro almoço, pro café. É só de passagem. E já foi suficiente pra queimar. Sabe? Queimou tudo. Aí eu peguei um hidratante, fui lá nos hidratantes da patroa, procurei um e passei. Amanheceu uma beleza, sabia? Amanheceu bem. Você tem aí hidratante, falando nisso?
15: Pro rosto,
13: que hoje
15: não.
13: Eu me lembro. É pra mão? Mas
15: pra
13: serve.
15: Mão
13: eu
15: tenho. Ele é mais grosso.
13: Tá aí ou não?
15: Não, tá lá embaixo na minha bolsa.
13: Então depois eu vou tentar pegar um pouquinho pra
15: eu
13: passar.
15: Sempre uso. Minha mão tá sempre assim, uma seda.
13: Então, eu esqueci. E vou passar e achei bom demais, porque amanheceu zerada. Agora, gente, quem enfrentou um trânsito carregado ontem em São Paulo foi o previsto, né? Uma correria para chegar em casa. Eu dei uma sorte gigante, porque quando saí às 7h30, o jogo já estava rolando, não tinha ninguém no trânsito.
15: Não.
13: Sabe quanto tempo para chegar em casa? Incríveis 30 minutos.
15: Aí
13: foi
15: sim.
13: Um tiro de espingarda. Fui ouvindo a Bandeirantes, ouvindo a narração do Ulisses, os comentários do Quesada, do Neto e do Zaidan, e a reportagem lá do nosso Pretzel. Foi fantástico, como sempre. Ouvir a Bandeirantes cobrindo Copa do Mundo é diferente, né? Gostoso pra caramba. A indignação lá na hora em que não anularam, mas roubaram o gol do Brasil, roubaram o hat-trick do nosso Vini Júnior, que felizmente apareceu, né? O Vini chegou de verdade pra calar a boca de todo mundo, principalmente a minha, que vinha criticando ele, falando, pô, o Vini só joga no time dele lá, quando mete a camisa da seleção não faz nada. E ontem fez tudo, no jogo passado a mesma coisa, no primeiro, assim, vai. Felizmente já temos um protagonista na seleção. E felizmente ontem nós conseguimos acompanhar um jogo legal da seleção, o que nos traz muita felicidade e expectativa, misturada com esperança também. Eu sigo desse jeito agora, com mais esperança ainda na nossa seleção. E ouvindo os especialistas, ontem conversei um tempão com o craque Neto, que esteve comigo lá no Brasil Urgente, para explicar um pouco do futebol que a gente acha que sabe, mas não sabe nada. E ele colocou algumas coisas ali, como sempre, fantásticas e que me fizeram acreditar mais ainda na seleção brasileira. Eu acho que agora a gente precisa abraçar a seleção, sabe? Esquecer um pouco das críticas que todos nós colocamos à frente da seleção, de uma forma justa mesmo, porque a seleção buscou isso durante muito tempo. Agora vamos tentar torcer ali com força mesmo, sabe? Deixar as críticas para depois. Neymar entrando em campo ontem, eu até mandei mensagem para Ana, porque a Ana vibrou positivamente, aguardou muito tempo esse momento. Nossa, Ana Paula Rodrigues, que é uma fã, assim, sabe? Ela segue o Neymar em tudo e tal. Às vezes ela me manda os vídeos dele fazendo embaixadinha e tal. A Ana é uma das pessoas que ficaram mais felizes com a convocação do Neymar. E ontem, mais ainda, assim como boa parte do Brasil, todos nós comemoramos a entrada do Neymar, que bateu um escanteio lá com habilidade, né? Você viu aquela batida, pá! Batida do cara é diferente. Agora é torcer pra ele ir pegando ritmo, pra fazer a nossa seleção ir atrás de resultados melhores ainda do que esse resultado de ontem. Outra coisa que foi bem ontem foi o Alisson, hein, o goleirão. Cada bola que o cara pegou, então serviu pra boa parte da seleção criar confiança. Ah, o Rayan não sai mais.
15: Não sai.
13: Rayan não sai mais também da seleção, mas de jeito nenhum. Agora a gente só precisa arrumar um jeito de tirar o Paquetá. Só isso. Eu não sei por que tá lá, Paquetá. Entendeu? Esse cara, ele tá destoando da seleção. Acho que a gente precisa buscar alguma coisa diferente ali, tentar inventar. A gente não, né? O Ancelotti tem que buscar alguma coisa diferente ali. Ô, gente, no mais já estamos na quinta-feira, uma quinta-feira fria, chuvosa, uma quinta-feira boa pra caramba pra ficar em casa, principalmente acompanhando o Bora Brasil e um pouco mais tarde acompanhando também o Brasil Urgente, né? Acompanhando o trabalho da gente, o trabalho dos profissionais aqui da Bandeirantes, da Band News, ou seja, a galera aqui sempre animada. E no friozinho, eu acho que pra trabalhar fica mais gostoso, não sei vocês. Você acha, Aninha? Boa tarde pra você.
15: Eu
13: viu?
15: Acho que quando a gente cabelo trabalha...
13: Cabelo preso, como você fica bem com o cabelo gosta? Desse jeito, viu? Fica bem bacana.
15: Cara, eu tô tomando um banho aqui do computador que você não faz ideia, assim, porque eu tô abrindo os programas e de repente eles fecham todos. E eu tô tomando um banho aqui, se alguém da informática puder me ajudar, porque...
13: que houve
15: eu não
13: aí,
15: faço ideia, mas ele tá se negando a me obedecer, cara. Tá tipo Paquetá, assim.
13: Tá tipo
15: Paquetá. Tá destoando. Tá destoando de
13: ele
15: tudo.
13: Daí.
15: Tira ele daqui, né?
13: Tira ele daí. Ainda bem que eu tô no centro aqui, ó. Eu tô de meia, ó.
15: É, o centro é bom. Mas assim, eu gosto de frio quando a gente tá num lugar quentinho. A gente trabalha aqui dentro da redação, fica um pouco mais fácil. Mas o caminho até o almoço... Nossa, já gélido. Foi o suficiente. Eu não sei como é que você tá só com essa blusa.
13: Não,
15: eu
13: tô ela é quentinha.
15: Eu tô com um casaco tão grosso que ele é de plástico por fora e por dentro todo peludinho. Não esse. É o que tá lá na minha bolsa. Esse daqui é mais
13: levinho.
15: O homem
13: transpira mais, sabe?
15: Depende da pessoa,
13: então, se colocar
15: né?
13: muito aí fica aquela pizza e tal. Então tem que buscar um agasalho, no nosso caso, que traga um conforto sem forçar muito a sudorese. Mesmo porque eu não apliquei o Botox como apliquei uma vez... Só não apliquei de novo porque é caro pra caramba e ele dura só 3, 4 meses, debaixo do braço. É, não sua nada. Fica interessante o bagulho, só que isso é bom aplicar uma vez por ano, porque é caro, você aplica no verãozão, entendeu? E aí, Ana?
15: Vamos
13: deu
15: pra...
13: certo ou não?
15: Tá dando. A gente resolve tudo aqui. Ele ainda não tá muito afim, mas a gente pode ir pros destaques
13: fala
15: de hoje.
13: Fala mais,
15: vamos lá. Gostei do jogo, achei que o Brasil tava entrosado.
13: É.
15: Fiquei feliz com o resultado.
13: Tomou um Campari?
15: Eu tomei uma dose. Uma só, porque era quarta-feira, né?
13: Nossa.
15: Mas aí eu falei, eu preciso mandar uma foto pro Joel disso daqui.
13: Nossa, eu quase não gosto, né?
15: Mas tomei uma dosezinha só, porque tava muito frio, né?
13: Tava.
15: Pra dar uma esquentadinha. E aí eu gostei do que eu vi, gostei do jogo, gostei da dinâmica da seleção em campo. É, Neymar, né, tem que pegar ritmo de jogo, talvez pudessem ter colocado ele um pouco antes, mas às vezes foi orientação médica, né, ele
13: mas
15: jogar só o que

0: pode ser Suécia, pode ser Holanda. Então a gente tem que ficar de ouvidos colados aqui na Bandeirantes hoje. Exato. Acompanhando o resultado do jogo. Você tem alguma torcida? Porque tem quem fale assim que, ah, quem quer vencer não pode escolher adversário. Eu acho que pode, que deve, que pode torcer ainda pro adversário que quer enfrentar.
1: Mas se jogando pra frente é bom, os confrontos mais fortes, e eu tenho algo que acaba fundamentando isso.
0: O quê?
1: O jogo de ontem não foi muito diferente dos jogos anteriores da seleção brasileira?
0: Eu achei.
1: Então, ela vem evoluindo. Então, se você pegar um confronto mais pesado, um pouco mais adiante, no momento em que você já evoluiu e corrigiu parte dos problemas, é muito melhor, né? Então, falta agora alinhar esse lance aí do Paquetá. Colocar alguém ali no lugar dele e tal. Ou o cara entrar no ritmo, né? Porque ele tá bem fora. Então, aí, se a gente tiver tempo de corrigir isso, para pegar uma seleção mais pesada lá na frente, melhor. Então vamos seguir assim. Deixar o confronto mais forte para as quartas, aí depois semifinal e finalíssima, né? Se passar pelas quartas é campeão.
0: É, eu acho que tem uma chance muito grande. É. Porque, até porque a confiança da seleção está aumentando.
1: E o histórico diz isso.
0: Deu para sentir isso em campo também.
1: É, só uma coisa. Eu vi que no seu Campari de ontem você colocou limão, né?
0: Não, era laranja.
1: Laranja?
0: Era laranja. Cara, ela estava meio desbotada. Mas era laranja.
1: Eu
0: tava
1: aprendi
0: meio
1: uma
0: clara.
1: Coisa. Aprendi uma coisa.
0: O quê?
1: Que uma pessoa muito fina me ensinou. Meu amigo Luizão Monassi, que é monstro, sabe? Pensa num cara clássico, sabe? Ele me ensinou uma forma de tomar Campari que vocês, bebedores de Campari, vão testar uma vez e depois vão me contar. Você pega o Campari, coloca bastante gelo, corta duas rodelinhas de pimenta dedo de moça. Olha. Duas rodelas, aperta um pouquinho e põe lá dentro. Além disso, você põe umas folhinhas também, um pouquinho maceradas, de manjericão, um alecrim, só isso. Cara do céu, que delícia que fica. Fica um negócio assim excepcional. A pimenta aparece, o perfume ali das folhinhas fica legal também. Ou seja, dá uma harmonizada top. Já tô com água na boca quinta-feira. Chega sexta!
0: Bom, o problema vai ser segunda. Próximo jogo da seleção, segunda-feira, 14h. Claro que a Bandeirantes vai estar com toda a atenção voltada para essa partida. Não vai ter Bora Brasil, né, Joel? O jogo vai ser no nosso horário.
2: Ah, é?
0: É. Oh. Então, talvez eu experimente essa receita de Campari aí na segunda.
1: Boa, testa e me fala.
0: Copa do Mundo pode. Vamos lá para os destaques de hoje?
1: Vamos.
0: O Ministério Público compara a atuação do PCC em empresa de ônibus de São Paulo com a máfia italiana. O vereador Senival Moura e o presidente da Transunião foram presos na operação. A prefeitura afirma que os ônibus da empresa vão seguir normalmente em circulação para atender a população da Zona Leste. Fernando Haddad confirma o ex-ministro Márcio França como o vice na chapa que vai disputar o governo de São Paulo. A decisão foi tomada após reunião com o presidente Lula. Site criado para monitorar desaparecidos na Venezuela afirma que a lista pode chegar a 30 mil pessoas. O terremoto é o pior a atingir o país em um século. Copa do Mundo, Holanda, Japão e Suécia jogam para definir adversário do Brasil no mata-mata. Os jogos estão marcados para as 8h. 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Após recorde de congestionamento antes da partida do Brasil, São Paulo volta ao normal. Tá ruim, né? Mas nem tanto. Agora, o caminho pela Marginal do Pinheiro segue complicado para Interlagos e a Avenida do Estado travada nos dois sentidos na região do Mercadão. Os pedágios das rodovias paulistas terão reajuste de quase 5% a partir do dia 1º de junho, na semana que vem. A tarifa nas rodovias Anchieta e Imigrantes vai subir de R$ 38 para R$ 40,60. A chuva diminui, mas o frio segue intenso em São Paulo com a ação de uma massa de ar polar. Os termômetros voltam a subir no fim de semana com o reaparecimento do sol, né, durante as tardes. A polícia ainda procura pelo motorista que matou um caminhoneiro a facadas após um desentendimento na Marginal do Pinheiros. Foi o segundo caso de briga no trânsito que terminou em morte em apenas 24 horas. O Anhembi vai receber um desfile de carros alegóricos da Turma da Mônica no próximo domingo em celebração aos 90 anos de Maurício de Souza. Os ingressos são gratuitos. O cruzamento da Avenida Imirim com a Alameda Afonso

0: Schmidt em Santana vai ficar parcialmente interditado para troca de asfalto. Apenas veículos pequenos estão liberados para fazer a conversão no local.
1: Que terror esse negócio de briga de trânsito. Gente,
0: Joel
1: do céu.
0: Do céu.
1: Como é que pode isso?
0: É.
1: Em menos de 24 horas, duas pessoas assassinadas, duas pessoas mortas, cada de discussão no trânsito. Pô, a gente não aprende. As pessoas não aprendem com isso. Como a gente fala disso, da situação que existe numa briga de trânsito, que ela foge totalmente, sabe, a uma discussão convencional, sabe? A gente já falou inúmeras vezes aqui que no trânsito a gente não sabe o que acontece, que as pessoas se descontrolam. O sujeito que tem uma faca no carro, que tem uma arma de fogo no carro, ele para pegar isso e partir para cima de você numa discussão é dois palitos. Eu vi isso domingo. Domingo. Deixa eu ver. Não me lembro onde eu fui, tava voltando para casa, uma saída rápida. Aí tinha um ônibus parado e um carro também assim, atravessado na frente. E os dois discutindo. Na hora que eu passei, o cara do carro, era um Corolla preto, ele saiu correndo em direção ao carro, com a porta que já estava aberta, ele já tinha desembarcado, a esposa gritando, ele entrou no carro. A hora que ele pôs a metade do corpo para dentro do carro, pegando ali mais ou menos perto do tapete, do pé do motorista, por baixo alguma coisa, que certamente era uma arma, eu acelerei o carro e fui embora.
0: Quero nem ver o que tá acontecendo.
1: Eu tava
0: acontecendo,
1: passando,
0: né?
1: Devagar, aí eu acelerei.
0: Caramba.
1: Passando devagar porque estava funilado. Meti o pé no acelerador e fui embora. Lógico que ali aconteceu alguma coisa horrorosa. Assim como aconteceu... Foi na Marginal esse caminhoneiro?
0: Foi na Marginal
1: na
0: do
1: Marginal,
0: Pinheiros, aqui do ladinho, perto da Ponte Cidade
1: Tem
0: Jardim.
1: O outro lá da Zona Norte, um policial que discutiu com um motorista de uma van na porta de um colégio.
0: Exatamente.
1: O pai do motorista da van pregou fogo no cara, matou o cara.
0: Ele tá preso até agora.
1: Mano, é brincadeira, né? De muito mau gosto, o que, que é isso?
0: É, então, e daqui a pouco a gente vai conversar com a nossa reportagem, que vai nos atualizar sobre a situação aí da Marginal do Pinheiros. Quantos e quantos casos, né, a gente já não relatou aqui na Bandeirantes, de brigas no trânsito que terminam de maneira
1: fuja
0: trágica.
1: Aí,
0: fuja
1: de
0: disso. Hoje em dia, sabe o que que vale? Você tá nervoso, mas você tá certo. Pede desculpa e vai embora. Você não vai ganhar nada com isso. Se a batida no carro for muito levinha... Assume o prejuízo. A gente hoje não sabe com quem tá mexendo na rua. Tem muita gente armada, muita
1: aí
0: gente
1: fora.
0: Que perde a cabeça fácil. E olha que coisa, né? É, hoje, esse caso da Marginal do Pinheiros aconteceu no fim da madrugada. O trânsito tava livre. Então não dá nem para colocar a culpa no congestionamento para a pessoa ter perdido a cabeça. Tem que tomar muito cuidado mesmo. Ó, vamos seguir, ô Joel, começando com o Guilherme Oliveira. Agora há pouco teve uma entrevista coletiva lá na sede do Ministério Público de São Paulo para falar sobre a operação que está acontecendo desde de manhã cedo, mais uma vez, sobre o elo entre o PCC e o transporte público aqui de São Paulo. Infiltração do PCC no sistema de transporte por ônibus da Prefeitura de São Paulo. Nós tivemos 5 prisões, pelo menos era isso, né, que estava sendo colocado como objetivo. Um vereador do PT foi preso, dono da empresa de ônibus também foi preso. E o Guilherme Oliveira agora tem as explicações para a gente do tamanho dessa teia, da quantidade de informações que os investigadores levantaram nessa operação. Tudo bem, Guilherme? Boa tarde para você.
1: Oi, Gui. Aquele velho esquema, né? Milhões e milhões do crime organizado dentro do transporte público, queridão.
2: Mais uma vez, né, Joel? Boa tarde para você, para Ana, para quem nos acompanha aqui no Bora. É a mistura do dinheiro lícito com dinheiro ilícito. Dinheiro lícito por parte da subvenção da prefeitura para o transporte público com dinheiro ilícito do crime organizado de dinheiro oriundo, esse dinheiro do tráfico de drogas e de outros braços, é claro, do PCC. Agora envolvendo a empresa TransUnião, que tem linhas de ônibus na Zona Leste de São Paulo, e o que chama a atenção nessa operação de hoje é a prisão de um vereador aqui de São Paulo, do PT, do Partido dos Trabalhadores, o Cenival Moura, que, segundo as investigações, tem uma grande influência política e decisória nesse esquema de lavagem de dinheiro da infiltração no crime organizado na TransUnião, nessa empresa de ônibus. Os investigadores ainda não sabem dizer se o Cenival Moura é o líder desse esquema, mas que sim, ele tem forte influência, ou tinha até então forte influência nesse esquema. E essa operação desencadeada hoje acontece depois de uma investigação que começou lá em 2020 com a morte do então diretor da TransUnião, o Adalto Soares. A partir daquela morte, os investigadores começaram a descobrir esse esquema de lavagem de dinheiro do crime organizado na TransUnião e também o envolvimento desse vereador, o Senival Moura. Houve há pouco uma coletiva aqui na sede do Ministério Público de São Paulo, com diversas autoridades, e a gente vai ouvir agora a palavra do diretor do DEIC, o Departamento Estadual de Investigações Criminais, o Ronaldo Saieg, sobre justamente o envolvimento do Senival Moura, vereador de São Paulo, nesse grande esquema. Vamos acompanhar.
3: Em 2020, quando o Adalto foi um homicídio decretado, já colocamos aí a digital do PCC logo no início deste filme, porque ele foi morto por estar desviando dinheiro da empresa. Isso é típico de crime organizado e mais especificamente de PCC. O vereador, na época, teria sido perdoado, porque ele também estava nesse desfalque. Ele foi perdoado pelo partido em razão do ressarcimento do prejuízo que eles haviam desviado. Então, começa daí este filme com a participação já do vereador. Depois, no desenrolar das investigações, foi encontrado na casa do Adalto documentos que comprovavam que o vereador compunha a integrização das cotas, quadro societário, inclusive como proprietário de alguns ônibus. Tá? E a partir daí, com a sua assunção política, ele passou a ser no olhar da investigação. Veja, investigação não acabou ainda, mas tudo indica, pelos elementos que já foram coletados e analisados, que ele funcionava como um braço político dessa estrutura junto aos órgãos públicos. Por exemplo, fazer parte da Comissão de Transportes da Prefeitura do município.
2: Bom, ponto importante que a gente já adianta, segundo as investigações, pelo menos a informação até agora, não há suspeita de outro político envolvido nesse esquema. Apenas o vereador Senival Moura, que, como o Saeg disse, poderia ter morrido, porque desviou o dinheiro do próprio crime organizado e só não morreu, só não foi morto, porque entrou num acordo ali para ressarcir aquele dinheiro que ele havia desviado. Pois bem, esse esquema, só no ano passado, movimentou mais de 300 milhões de reais, aí entre dinheiro lícito e também dinheiro ilícito do crime organizado, nessa empresa de ônibus, a TransUnião. O que chamou a atenção também da polícia, dos investigadores, foi o salto patrimonial dessa empresa de 2015 a 2019, de 100 mil reais para 50 milhões de reais. E segundo o Ministério Público, foi o próprio crime organizado que injetou esse dinheiro no patrimônio social da TransUnião, isso para que a empresa conseguisse continuar com um contrato aqui em São Paulo, renovar esse contrato, até porque quando há disputa, quando há licitação, a empresa tem que ter um mínimo ali de patrimônio social para conseguir disputar aquela licitação. Então, o crime injetou dinheiro próprio ali na TransUnião para que ela conseguisse continuar com esse serviço do transporte público aqui na cidade de São Paulo. Foram cinco mandados de prisão hoje, sendo que três foram cumpridos, entre eles o próprio Senival Moura. Outras duas pessoas não foram encontradas, como o atual presidente, diretor-presidente da TransUnião, o Lourival de França Monário. Ainda na operação desta manhã, houve duas prisões em flagrante de pessoas que estavam com quatro fuzis. E aí escancara o envolvimento do crime organizado com a empresa TransUnião. Era um mandado de busca e apreensão, e nessa localidade, além de drogas, quatro fuzis quifados. Quem falou também nessa coletiva de imprensa hoje foi o promotor do GAECO, do Ministério Público, o Lincoln. E o Lincoln, ele não responsabilizou apenas a atual gestão da Prefeitura de São Paulo, que não conseguiu descobrir o envolvimento do PCC no transporte coletivo. Isso porque já é um esquema da última década, ou seja, que opera pelo menos 10 anos. E o promotor disse justamente isso, para que as prefeituras intensifiquem essas fiscalizações nos contratos públicos. Vamos acompanhar.
4: Que eu tenho alertado é a necessidade, eu chamo até de compliance anti-máfia, né? Para que haja uma melhoria, né, da verificação, dos protocolos de integridade para que essas empresas possam fazer parte das licitações, para que essas esses contratos sejam prorrogados. Lembrando que as empresas estão prestando serviço, algumas são inclusive bem avaliadas, os servidores não são ligados à organização criminosa, e esse é o grande problema, que é a mescla de capital, você usar uma empresa lícita, né, para você trazer dinheiro oriundo do tráfico internacional, de outras atividades da organização criminosa, e mesclar esse dinheiro. Então, o que a gente precisa também definir aqui, deixar bem claro, são as medidas cautelares que foram pedidas nesse processo, que foi, além da prisão, o afastamento dos diretores, né, a necessidade da prefeitura avaliar a necessidade de intervenção nesta empresa, e também a questão da melhoria, né, como eu disse, dessa fiscalização que você mencionou. E deixando claro que o Ministério Público e a polícia também, nós tivemos uma preocupação muito grande em não interromper a prestação de serviço público.
2: Bom, sobre isso, quem falou também mais cedo foi o prefeito de São Paulo, Ricardo Nunes, garantiu o pleno funcionamento das linhas que são hoje da Transunião na Zona Leste de São Paulo, e também falou sobre um decreto de intervenção nessa empresa. Vamos acompanhar o que disse também em agenda o prefeito de São Paulo, Ricardo Nunes.
5: A depender da prefeitura, eu farei a intervenção. Então, saio daqui agora para a prefeitura de São Paulo para voltar lá em reunião com a nossa equipe da Procuradoria-Geral do Município, da Controladoria-Geral do Município, da Secretaria de Transporte e SP Trans, para poder verificar quem eles vão me apresentar como sugestão de nome para ser o interventor e fazer a intervenção. Vamos continuar dentro dessa linha, de muito rigor e de não aceite, em hipótese alguma, de qualquer tipo de vinculação de uma concessionária, de uma empresa que seja ligada à prefeitura, que tenha qualquer relação com a atividade criminosa.
2: Só para a gente encerrar, Joel e Ana, isso já aconteceu em 2024 com duas empresas de ônibus aqui da capital paulista, a UpBus e a Transwolf, que também tinham ligação direta com o PCC, com o crime organizado. Essas duas empresas primeiro passaram por uma intervenção e depois foram substituídas por outras duas companhias, e nesse período as linhas de ônibus não foram comprometidas aqui na capital.
0: É isso. Guilherme, valeu, obrigada, viu?
2: Abraços, abraço. Até.
1: Agora, é difícil você imaginar o crime organizado, principalmente o PCC, perdoando alguém que tenha roubado, que tenha desviado dinheiro.
0: Pois é.
1: Eles não perdoam. Se isso aconteceu, como os policiais do DEIC levantaram, não é porque, olha, nós vamos dar um voto de confiança para você. É porque o cara defendia os interesses dos contratos lá dentro como vereador, no caso do Senival. Ou seja, ele ainda seria útil para o crime organizado, para Exato. O PCC.
0: Era isso então, que o Ministério Público fala, então, que ele era o operador do crime organizado dentro da prefeitura.
1: Como é que você mata o cara? Você vai matar a galinha dos ovos de ouro que você tem? Então não. Ah, você desviou o dinheiro? Então vamos lá, você devolve, senão você vai morrer, mas a gente não quer te matar, né? Então você devolve a grana, mas continua lá dentro fazendo o que você sempre fez. Vai lá defendendo os nossos interesses para a gente ter cada vez mais contratos e contratos maiores com subsídios e tal, para a gente, no meio desse bolo todo do dinheiro lícito, ir colocando a grana do tráfico, a grana das outras modalidades criminosas, de venda, tráfico de arma, de cigarro, essas coisas todas, para a gente ir esquentando e ficar bom para todo mundo, e ficar legal para todo mundo, né? Só que não, minha gente. Esse tipo de operação, a gente sabia que ia aparecer alguma coisa. Quando a polícia, o MP, foram para cima da Transwolf e da UpBus, muitos policiais deixaram no ar que aconteceria tantas outras coisas.
0: Verdade. O próprio Lincoln
1: disso?
0: Gakia, né?
1: Claro,
0: falou bastante sobre
1: claro.
0: Isso.
1: Claro. Agora, assim, para fechar, pelo menos nesse momento, essa cobertura aqui, o compliance que o Dr. Lincoln Gakia fala e não é de hoje, esse sim ele tem que ser aprimorado, sabe? Porque senão, cara, você entra cada vez mais numa rosca sem fim, no seguinte sentido, do crime organizado ser combatido, só que além de você combater ali com as armas que você tem, que muitas das vezes são insuficientes, você acaba entregando o seu dinheiro para ele próprio, porque é dinheiro público. É dinheiro da gente que está indo para as mãos do crime Exatamente. Organizado sem levantar nenhuma arma de fogo, sem vender nenhuma porção de cocaína, nenhuma porção de maconha, sem nada. Exato. É você entregando ali, fazendo o Pix para eles, né? Então, além da dificuldade de combatê-los, você ainda tem que contar com isso, com o dinheiro lícito que entra na conta deles. Então, isso sim tem que ser especializado. E aqui nós temos um tiro altamente certeiro, chamado compliance nesse sentido.
0: Exatamente, um refinamento, né, de como esses contratos dessas empresas de ônibus são feitos aqui em São Paulo.
1: Combater,
0: né,
1: o crime sem dar um tiro.
0: Exatamente. Ô, Joel, agora o aeroporto de Congonhas está funcionando normalmente, mas pouquinho antes da gente entrar no ar aqui no Bora Brasil, por volta de 20 para 1 da tarde, o aeroporto de Congonhas relatou um problema com uma ave. Um avião acabou colidindo com um pássaro durante o pouso ali no aeroporto de Congonhas. A gente até tem as imagens do pessoal ali da equipe retirando, né, esse pássaro que ficou na pista e fazendo a limpeza de maneira preventiva. Você que entende de animais deve saber que bicho que é esse. Não sei se é quero-quero, que raio
1: de ave. Os que estão vivos são gaviões.
0: São gaviões?
1: Gaviões.
0: Pois é.
1: Ave de rapina.
0: Mas você sabe que tem alguns aeroportos que até usam, né, essas aves de rapina para elas afastarem outras aves que se aproximam ali. Só que houve um acidente com uma dessas aves e aí, de maneira preventiva, o aeroporto ficou alguns minutos fechado. Agora tá tudo normal ali no aeroporto de Congonhas. O fechamento foi muito rápido, então as operações de subida e descida de aeronaves funcionando normalmente.
1: Normalmente, quando a aeronave tem problema com ave, geralmente é com urubu.
0: Eles sobem muito, né?
1: Exatamente, sobem demais. Pegam as térmicas e vão subindo. Às vezes, quando o avião ou tá pousando ou subindo, até mesmo num voo ali, não sei se de cruzeiro, mas às vezes pode acontecer, há problemas sérios com urubus.
0: Vamos falar de coisa
1: Símbolo
0: boa?
1: Símbolo do seu time.
0: Verdade. Vamos falar de coisa boa?
1: Vamos, claro, com certeza. 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
1: Grande Andrei, meu irmãozinho. Show de bola. Um abraço pra você, queridão. Até amanhã.
0: Intervalo.
1: A gente já volta.
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5: Uma ótima tarde, ouvinte Bandeirantes. Trânsito ainda muito lento na chegada à marginal do Tietê pela rodovia dos Bandeirantes. São 3 quilômetros ruins da Avenida Mutinga em diante. A rodovia em Anguera é vantagem, porém com 1 quilômetro congestionado também ao final pela pista expressa e a pista local, parando por pouco mais de 500 metros. Agora é a melhor opção. 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
8: Que chique, hein? De volta aqui na Bandeirantes com o Bora Brasil e para falar de Copa do Mundo.
9: Ai, que delícia.
8: E olha que hoje dá para falar de coisa boa, hein? Envolvendo a seleção brasileira, que ontem meteu 4. Vamos falar 4?
9: É, aquele gol que foi anulado ali do Vinícius Júnior, eu vou te falar, hein?
8: Anulado não, meteram a mão.
9: Meteram a mão.
8: Arrancaram o hat-trick, arrancaram o 4º gol da seleção brasileira.
9: Ainda bem que era o 4º, não era o gol assim, o primeiro, é. Não era o necessário pra um resultado.
8: Não, mas foi,
9: né?
8: O segundo.
9: Não, então, mas eu digo, se fosse assim, aquele momento de final de jogo, entendeu? Ia ser mais complicado.
8: Mas estamos bem, estamos evoluindo. E quem está conosco é o grande Quesada, Ana?
9: Ele mesmo, Leandro Quesada, está aqui para falar sobre o desempenho da seleção brasileira. Eu sei que você está mais comedido. A gente está sonhando, Quesada. Tudo bem? Boa tarde.
8: Que prazer te receber aqui, queridão.
10: Fala, Joel. Fala, Ana. Fala, Ana. Fala, Joel. Tudo em paz com vocês aí?
8: Bem. Tudo ótimo.
10: Prazer estar aqui compartilhando esse momento especial da nossa seleção. Só para anunciar, estou em New Jersey, já voltei, tá? Peguei aquele busão de manhã, sabe? Aquele que a gente tem que levantar bem cedo, viu, Joel? Mas já estou aqui em New Jersey, ao lado da seleção. A nossa outra parte da turma está chegando já aqui também. E a próxima parada será Houston já. A gente fala sobre esse tema. Ah, eu gostei do que eu vi ontem. Eu gostei. Eu acho que há uma evolução. se a gente analisar o primeiro jogo contra Marrocos, não foi lá grande coisa, né? Empate por 1-1, nervosismo, frio na barriga, ok. Seleção de Marrocos era o melhor adversário que o Brasil tinha nesse grupo. Aí depois Haiti, um bom primeiro tempo. Aí o Brasil tira o pé, meio preguiçoso na segunda etapa, mas venceu o Haiti 3-0. E ontem o Brasil fez uma partida que eu considero uma partida muito boa em muitos aspectos. O primeiro dele, vontade, né? O primeiro deles, né? Vontade, aplicação tática, correria, né? O Brasil ontem correu bastante, é isso que o torcedor também identifica quando um time está com vontade.
9: Verdade.
10: E tudo isso ajudou, e tudo isso ajudou em que, Ana e Joel? Ajudou a potencializar o talento individual. E aí o Vini, não sei qual é a opinião de vocês, o Vini para mim é o melhor jogador do Brasil na Copa, pode parecer um tanto óbvio, né? Mas tem gente que acha que tem outros jogadores, tal. Muita gente falando que é o Bruno Guimarães, tal. Mas, pô, o cara fez gol, Joel e Ana, no primeiro jogo, fez gol no segundo jogo e ontem fez 3 para valer 2. Pô, se isso não for bom, eu não sei o que que é. Eu tô gostando do Vini, a gente cobrava muito, né? Ah, o Vini do Real, cadê? Apareceu aqui nos Estados Unidos finalmente.
8: Apareceu com certeza e eu tô contigo, não tem outro cara. Ele tá trazendo esse brilho que a gente precisava para abraçar a seleção, né? Eu era um crítico dele, como torcedor, não como analista.
9: Ele não tava rendendo mesmo.
8: Nossa,
9: as críticas eram totalmente
8: justas, pavor, né? Tinha pavor do cara, exatamente. pavor. E hoje não. Hoje a gente conseguiu dar a volta nesse negócio aí, a gente conseguiu abraçar o cara e com ele a gente acaba abraçando os outros. Agora o Quesada, e esse meio campo, hein? E esse Paquetá? Ele tá destoando da seleção. Tem condição de tirar o Paquetá e colocar um outro cara ali pra tentar fazer esse meio campo ser minimamente legal mesmo, a ponto de seguir as outras áreas da seleção?
10: Eu não teria nem convocado o Paquetá, olha como eu sou radical, Quesada radical, né? Eu vou fazer o quadro aí na Bandeirantes, Quesada radical, não teria nem chamado o Paquetá pra Copa. E o Casemiro também acho que não deveria estar aqui, mas o Casemiro ontem até que jogou bem, deu um passe açucarado lá pro Bruno Guimarães que encontrou o Matheus Cunha no terceiro gol do Brasil. Mas eu acho que há espaço sim. E eu tenho defendido aqui, Joel e Ana, a entrada do Danilo Santos. Acho que o Danilo Santos, o jogador do Botafogo, né? O Danilo do Botafogo, para não confundir com o Danilo do Flamengo, que é o lateral. O Danilo Santos vem entrando nos amistosos bem, em alguns jogos ele entrou bem, mas nunca foi o titular, né? Então essa é uma cobrança que a gente faz do Ancelotti, dar cadeira cativa a alguns atletas e brecar o ímpeto de outros, né? Que estão pedindo passagem. Aí o Danilo Santos... É o Endrick, é o Luiz Henrique, é o Rayan. Aí o Rayan também, vamos ser sinceros, ele só entrou ontem na partida contra a Escócia porque o Rafinha estava machucado. Que se o Rafinha não se machuca, ele teria colocado o Rafinha desde o início do jogo. Então, é só na contusão que ele abre o espaço para alguém, entendeu? Eu não gosto desse tipo de conceito para formatar um time. Mas essa é a cabeça do Ancelotti, não concordo, entendo... Né? Ele não quer morrer sozinho nessa Copa do Mundo, ele quer morrer abraçado a alguém. E esse alguém é representado pelo time que estava com o Tite na última Copa. São 15 remanescentes da última Copa. Então, esqueçam, ele não vai abrir mão de Casemiro, de Paquetá, de Danilo, pela lateral direita, jogadores que estiveram na última Copa do Mundo no Catar com o Tite. Basicamente, esse é o conceito do Ancelotti para formar o 11 titular.
8: É triste saber disso, espero que ele mude, porque você tem que passar por uma coisa ruim para aparecer uma boa. Ah, é um horror.
9: É horrível,
8: isso,
9: né? É ruim, horrível, né? Mas horrível. Ao mesmo tempo, quanto mais a seleção vai jogando, mais a coisa vai ficando azeitada, né?
8: Você para ele conseguir enxergar também essas outras coisas, porque capacidade ele tem, talvez seja um pouco de teimosia.
9: Eu não sei não. Com o resultado que a gente teve ontem, as alterações vindo só no final e a gente tendo resultado, eu tô achando que segunda-feira a gente vai com essa mesma formação mesmo.
8: Boa. Vamos grande ver. Quesada. Queridão, obrigado, viu? Excelente trabalho para você aí.
9: Valeu. Oh.
10: Vamos colocar a Ana de técnica. Ela sabe mais do que esse Ancelotti aí. Tchau pra vocês.
9: Pobre
10: tchau,
9: Brasil. Tchau.
8: E pode pagar só a metade do salário dele, tá bom?
9: Ah, não. Aí eu quero equiparação. Que mais
8: 2,5. 2,5, pô.
9: Intervalo. Valeu, boa. Quesada. É.
8: Valeu, queridão. A gente
10: tchau,
8: tá
10: tchau, tchau, tchau, tchau.
11: Eles estão deixando a gente sonhar. Então
12: mesmo. 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
5: Teodoro Sampaio, congestionada da deputado Lacerda Franco em diante até Henrique Schaumann, onde houve a queda de um cabo energizado. Ainda seguem os trabalhos no local e o trânsito fica mais livre que de hábito adiante, entre Henrique Schaumann e a doutora Arnaldo. Como alternativa, vale a rua Luiz Murat, que já esteve pior. Agora segue apenas com o trânsito intenso na lateral do cemitério São Paulo. 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
5: Trânsito congestionado na Doutora Arnaldo, sentido paulista, desde a Paulo VI até a Rebouças, e segue pela Paulista, um trânsito muito pesado até a Peixoto Gomide. Pelo menos a partir da Rebouças, a opção é a Alameda Santos, com tráfego intenso intermitente, porém melhor que a Paulista. 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
8: Acompanha sim, já de volta aqui comigo e a Ana Paula Rodrigues, e agora estamos acompanhados da Maria Paula Lima. Ô Maria, briga de trânsito infelizmente terminou em morte na marginal do Rio Pinheiros, né? Boa tarde, bem-vinda.
17: Oi,
9: Boa tarde, Aninha. Boa tarde, Joel. Olha, primeiramente, parabéns aqui pelo novo estúdio.
8: Lindo,
9: primeira...
8: né?
9: Nossa, lindo.
8: Obrigado, meu bem.
9: Primeira vez que eu... Venha mais vezes nos visitar aqui.
12: Com certeza,
8: um
12: vamos
8: astral
12: lá.
8: Astral top, né?
12: Ah, vamos lá.
8: Diferente do caso, Maria.
9: Diferentemente desse caso aqui, vamos lá. Um motorista, Joel e Aninha, de caminhão, o Laércio da Silva, de 62 anos. Bom, segundo a polícia, ele estaria discutindo com alguém, com outro motorista. Não sabemos ainda se é um motorista de carro, se é um motorista de caminhão, não sabemos ainda. O fato é que ele desceu naquele ponto da Marginal Pinheiros, ali bem em frente, Joel. Sabe ali onde fica o Jockey?
8: Sim.
9: Entra a Ponte José Matoso e a Cidade Jardim.
12: Isso,
9: né?
12: Tem um posto ali, né? Bem na frente do Jockey mesmo. Inclusive, duas pessoas... presenciaram, ouviram todo esse barulho. Muito bem, o Laércio, ele desceu, segundo a polícia, ele desceu do caminhão dele, parou o caminhão, desceu para discutir, seria esse o motivo, uma briga de trânsito. Ele desceu com um porrete, e esse porrete numa mão, só que na outra mão do assassino tinha uma faca. Então, quando o Laércio foi...
8: A porretada, ele levou uma facada.
12: Deu uma facada aqui no mata-porco, Joel, sabe?
8: Meu Deus, né? Debaixo do braço.
12: Debaixo do braço, acertou o coração. E o Laércio morreu na hora.
8: Coitado.
12: Nossa, na hora. Então, assim, a gente presenciou ali a família chegando, a esposa chegou até a desmaiar ali no local. Passou muito mal quando foi lá e reconheceu até o corpo do Laércio, o filho.
8: Deus me livre.
12: Todos os parentes ali. Realmente foi uma coisa, assim, chocante pra quem tava ali, pra toda a imprensa.
8: Mais uma briga de trânsito que termina de forma trágica. É ali perto da Vilinha Militar, né?
9: Exato.
8: Em frente à Vila Militar.
9: E agora, como é que vão fazer pra identificar esse outro motorista, até pra ele dar a versão dele, explicar o que aconteceu?
12: Pois é. Ali, não, exatamente no ponto ali, Joel, não tem bem... Tá vendo? Ó, ali é um chapéuzinho dele. Olha o porrete ali, ó.
9: Tem o porrete, chapéu do motorista.
8: Pra quem não tá acompanhando em imagem, é uma área isolada, bem em frente à Vila Militar, ali colado ao Jockey, local que muitos de vocês aqui de São Paulo certamente já identificaram.
12: Um pouquinho atrás, Aninha, tem uma câmera da Smart Sampa. Do Smart Sampa.
9: Uhum.
12: Então a polícia
8: vai pegar.
12: Já solicitou, claro, né? Tanto a Polícia Militar quanto a Polícia
8: Impossível
12: Civil.
8: Impossível o cara não ter sido filmado nesse lugar aí.
9: E tem as testemunhas que você falou que ouviram a briga ali no posto de gasolina perto do local, né?
12: Não foi ali, ó. Tá vendo esse murinho do Jockey, né? Pra quem não tá vendo, né, Joel?
8: É o muro que eu falei lá da Vila Militar.
12: Exatamente.
8: Então foi bem ali, né, entre o posto e a Vila Militar.
12: Isso.
8: Ali, ó. Ali mesmo.
12: Dois homens teriam visto ali.
8: Bom, agora é identificar esse cara e prendê-lo o quanto antes. E a gente vai acompanhar a investigação, não só aqui no Bora Brasil, mas também lá no Brasil, gente.
12: É
8: Maria
12: isso.
8: Paula Lima, muito obrigado. Até mais tarde.
12: Até.
9: Valeu. Boa. Mais um intervalo.
8: A gente já volta.
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19: Rodovia Anchieta em operação comboio rumo à Baixada Santista. Tem muita neblina na serra. A Imigrantes, no entanto, não tem a mesma condição e segue liberada para o tráfego. Motorista segue sem dificuldades agora até a Baixada Santista. Para São Paulo, Anchieta e Imigrantes com boas condições. 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
19: Rodovia Raposo Tavares com lentidão em Cotia, no sentido São Paulo, do quilômetro 28 ao 25. Também há pontos de lentidão entre o 19 e o 18 na altura do Parque da Previdência. Quem segue para o interior agora pela Raposo Tavares encontra bom caminho, mesmo no acesso ao Rodoanel. 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
8: Chave girada, sinal aberto para todo o território nacional aqui na Bandeirantes. E a partir de agora, eu e a Ana Paula Rodrigues
9: eu
8: junto
9: aqui
8: com vocês. Junto dela, nossa produtora especial, Maria Eugênia Kutait. Como está você, Magia? Boa tarde.
1: Oi. Tô bem, Joel. Boa tarde para você, para
8: tá
1: Ana. Tô me adaptando ao estúdio novo, né?
8: Você apostou quanto ontem no jogo?
1: Eu tinha apostado 2-0.
9: Você não tinha falado 3?
8: Eu, 3-1.
9: Não. Ah, você falou 3-1, 2-0 e eu falei 1-0.
8: 1-0,
9: erramos os 3. É, eu achei que você tinha acertado, Magê, mas o importante é que depois de ontem...
11: Eles estão deixando a gente sonhar!
9: Estão deixando demais a gente sonhar.
11: Eles estão deixando a gente sonhar!
9: Ô, delícia!
8: Você que já está com a gente desde mais cedo, muito obrigado. E quem chega agora, olha aqui na nossa programação, você que está levando a gente de carona, seja de carro, a pé, de bicicleta, de qualquer jeito, ou simplesmente parado aí em casa, fazendo um home office, ouvindo a gente no computador via o YouTube, vendo esse estúdio muito bonito que felizmente nós temos agora aqui na Bandeirantes. Obrigado, sinta-se abraçado pelo nosso time.
9: Nossa.
8: Ficamos envaidecidos de tê-los aqui.
9: Espero que não esteja de bike hoje, porque eu estou vendo aqui que São Paulo tem lugar que está 11 graus agora, você acredita? 11. Tem um pedaço aqui da zona sul da cidade que está 9 graus e chovendo. A gente está com uma imagem aqui da Marginal do Pinheiros. Para quem está ouvindo, a gente descreve uma das vias mais importantes aqui da cidade, né? E a nossa câmera molhada, molhada. E lá no horizonte não dá para ver os prédios de São Paulo que só desaparecem assim, ó, quando a gente está com muita chuva.
8: Sabe quem que queria estar aqui curtindo esses 11 graus?
9: Eu não faço ideia.
8: Minha sogra, Dona Marise.
9: Ela gosta de frio, né?
8: Ama frio, ama frio.
9: Nossa, gente. Não é gostoso,
8: vem
9: não.
8: Vem pra cá, Dona Marise. Vem aqui curtir o frio de São Paulo, 11 graus. Um abraço aí pra Dona Marise. Beijo pra Dona Marise.
9: É
8: abraço
9: porque ela
8: pra
9: vive
8: Dida,
9: num calor muito
8: Genial.
9: Forte, né? Lá de Goiânia e tal.
8: Estão lá na Raizama, agora na chácara, ouvindo as araras, os pássaros e acompanhando, claro, certamente o Bora Brasil.
9: Ah, não tenho dúvida. Daqui a pouco ela manda mensagem porque tá ouvindo a gente.
8: Você deu notícia ontem da Serra das Araras?
9: Eu falei, agora à tarde, 3 horas, vão abrir um pedaço da pista de subida da Serra das Araras. A serra está sendo duplicada, né? São 8 quilômetros de pista, metade já vai ser entregue hoje na pista para São Paulo.
8: Que beleza, eu falei das araras e lembrei da tal serra. Pô, é gostoso você estar em algum lugar e de repente chega as araras lá, chegam as araras. Ah, um barulho gostoso de ouvir. Nossa, eu adoro.
9: É meio alto, né?
8: Bem alto. É bem quando elas estão no alto da árvore, fica gostoso.
9: Quando estão longe dos nossos ouvidos.
8: E o meu canarinho segue cantando, mas cantando uma enormidade. 5:30 da manhã ele começa. Tchim, tchim, tchim, tchim. Aí você começa a sentir o cheiro do café e o canarinho cantar. Nossa, pensa numa mistura boa, uma mistura gostosa pra você já começar o dia. Manhã, hein? Sextou! Bora, bora, Brasil, sextou!
9: Você sabe
8: bora,
9: que eu bora, não usei bora, essa música na sua ausência?
8: É!
9: Ah, perdeu a graça. A gente tava esperando
8: legal.
9: Você
8: obrigado.
9: Voltar.
8: Obrigado.
9: Então amanhã preparem-se.
8: Isso que é parceria, isso que é time.
9: Amanhã preparem-se que a gente vai ter o sextou de volta.
8: Legal, bacana.
9: Vamos lá pra escalada de hoje?
8: Bora!
9: Copa do Mundo, mais de 15 seleções já garantiram vaga na fase de mata-mata, entre elas Brasil, Argentina, Alemanha, França, México e Estados Unidos. Próximo adversário da seleção brasileira será definido hoje à noite. O Brasil afirma que acompanha e pode enviar ajuda humanitária para a Venezuela após os tremores que atingiram o país. Até agora, 164 mortes foram confirmadas. Um site criado para rastrear desaparecidos já chegou a 30 mil pessoas na fila. O Itamaraty afirma que, por enquanto, não há brasileiros entre as vítimas. Nova operação contra fraudes envolvendo as americanas resulta no bloqueio de 54 bilhões de reais em bens. Entre os alvos estão Paulo Leman, filho de Jorge Paulo Leman, e Carlos Alberto Sicupira, um dos acionistas. Júri dos PMs acusados de matar Vinícius Gritzbach, delator do PCC, é marcado para fevereiro de 2027. O julgamento foi interrompido nesta semana após os advogados de defesa abandonarem o plenário. O aumento de preços perde ritmo, mas o custo de vida segue em alta, de acordo com a prévia da inflação divulgada hoje. No mês passado, os custos da alimentação e da habitação foram os que mais pesaram. O número de jovens brasileiros que não estudam e nem trabalham sobe e chega a 6 milhões e 200 mil pessoas. De acordo com o IBGE, a alta se deve ao fim de contratos temporários no primeiro trimestre deste ano. Os beneficiários do INSS, que ainda não têm biometria, têm até o fim do ano para regularizar a situação sem o bloqueio dos pagamentos. A partir de 2028, a Carteira de Identidade Nacional passará a ser o documento padrão para concessão e renovação de benefícios sociais. Uma massa de ar polar segue atuando e mantém o frio intenso em áreas do centro-sul do país. Há chance de temperaturas negativas e geada de novo no sul do Brasil. A madrugada desta quinta-feira foi a mais fria do ano até agora nas capitais Florianópolis, Curitiba e Rio Branco.
8: Bota frio nisso.
9: Muito.
8: Nossa, ontem eu corri para debaixo do chuveiro, tomei aquele banho quente. Mas antes estava difícil, viu? Porque eu tinha saído daqui 7h30 da firma. Tava um frio, mas um frio não à toa. Cheguei com o rosto todo vermelho e ardendo. Como falei agora há pouco pra vocês.
9: Do jeito que eu tô, meu nariz tá vermelhinho, você
8: não
9: viu?
8: Não tá, nem tanto.
9: Agora
8: mais.
9: Melhorou um pouco? Passou não, um pouco. Ainda tá. Ainda acho que tá bastante aqui.
8: Tá cismada. Ela tá agora.
9: Frio.
8: Agora nesse estúdio aqui, que ela fica se vendo o programa inteiro.
9: Ai,
8: tá
9: gente,
8: toda,
9: eu fico achando
8: toda,
9: perfeito.
8: Sabe?
9: Fico procurando problema. É isso.
8: Agora falando em problema, e esse terremoto lá na Venezuela, hein? Lá não, aqui, né? Na Venezuela. Bem pertinho da gente. Imagina só. Ali há algumas placas tectônicas que elas, vez por outra, se tocam, aí se transforma num terremoto. E a Venezuela não é de hoje que é atingida por terremotos, algo que é sentido até aqui no Brasil, por sermos vizinhos, né? Daqui a pouco a Beatriz Ferretti vai tratar desse assunto conosco aqui, que há uma previsão aí terrível, viu? De milhares de pessoas desaparecidas. Em instantes com a nossa B Ferretti, que já está aqui no nosso estúdio. Antes, isso. Já estamos falando de frio, vamos emendar aí no tempo, né, Ana?
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9: Com a Jade Ramos.
3: Na tarde desta quinta-feira, o frio domina no centro-sul do país. Em Porto Alegre, a temperatura máxima alcança os 14 graus e faz 17 graus em Florianópolis. Enquanto no sudeste, as instabilidades ganham força no litoral, na faixa leste e no nordeste de São Paulo, além do Rio de Janeiro, Espírito Santo e em Minas Gerais, com risco de temporais isolados nessas áreas. Na capital paulista, tem chance de pancadas de chuva, e a máxima alcança os 14 graus. Enquanto no centro-oeste, o frio alcança as capitais. Em Cuiabá, a máxima fica próxima dos 21 graus, e faz 19 graus em Campo Grande. E no nordeste, a chuva continua concentrada no litoral leste da região, e o calor e o tempo mais seco dominam no interior. As máximas variam entre 33 e 35 graus no Piauí, no interior da Paraíba e no oeste da Bahia. Enquanto no norte, a friagem também mantém as temperaturas máximas próximas dos 26 graus em Rio Branco, enquanto em Palmas, a máxima alcança os 32 graus. Já de Ramos, da Clima

0: a Bandeirantes, ao Bora Brasil, mas há algumas previsões aí, alguns levantamentos bem preocupantes de milhares de pessoas desaparecidas, né? Boa tarde, querida.
1: Boa tarde, Joel. Boa tarde, Ana. Muito bom estar aqui com vocês.
0: Obrigado.
1: Esse estúdio lindo, mas pena aqui para essa notícia
2: tão
1: devastadora, né? De fato, é o pior terremoto na Venezuela em 126 anos. Você tá certo, Joel. O pior foi em 1900. Então é o pior dessa geração, né? Os moradores. E o país não sabe nem como lidar com... Claro, é acostumado a tremores, mas não tão fortes assim. E não do jeito que aconteceu ontem, porque a gente está falando de um primeiro terremoto de magnitude 7.2 e pouquíssimos minutos depois teve um ainda mais forte de 7.5, o que é incomum, porque geralmente você tem um terremoto forte e na sequência tremores secundários mais fracos. Só que dessa vez foi o contrário, que acaba explicando também a magnitude, né, e o tamanho desse desastre.
2: Só um parênteses, né, quando a gente fala de 7 ponto alguma coisa, a gente fala de escala Richter, né, que tem uma medição muito grande na régua. Mas a gente não costuma nem falar muito acima de 8. Até quando a gente vê a ilustração, a escala vai de 0 a 8. Porque acima disso é muito, absolutamente raro a gente ter algum registro. Então, só para entender, quando a gente fala de 7.5...
3: Que é muito.
2: A gravidade que é um tremor dessa força, né?
1: E o que explica também a gravidade, além da magnitude, é a profundidade
2: também
1: do epicentro do terremoto, que foi... considerado superficial, a gente tá falando de 10 quilômetros.
2: Foi então, perto do solo, né? Perto da superfície, solo, aliás.
1: E não foi no mar, foi... O epicentro tá localizado no continente.
2: Ah, entendi.
1: Então também contribui para esse abalo, né? Essa queda, são mais, pelo menos 100 edifícios que vieram abaixo.
0: Nossa.
1: Mas os números ainda estão muito incertos, porque... há uma dificuldade de comunicação, as equipes de emergência estão nas ruas e, claro, tentando contabilizar o tamanho desse prejuízo. E, como você disse, Joel, são milhares de desaparecidos. Os números ainda também estão desencontrados, porque o governo venezuelano não conseguiu fechar, nesse momento, um número oficial. A gente tem um site de monitoramento que foi citado mais cedo pela Ana, que foi criado pela própria população, ou seja... um morador que tem alguém desaparecido, algum conhecido, um amigo, um parente, vai lá nesse site e registra esse desaparecimento. Então, é uma espécie de site colaborativo da própria população venezuelana que já contabiliza pelo menos 36 mil desaparecidos, embora essa cifra não seja oficial. Há ainda um outro levantamento... 36 mil nesse site já registrados. O Centro Sismológico dos Estados Unidos ontem fez uma estimativa de que poderia haver cerca de 10 mil desaparecidos ou mortos, com um número chegando até 100 mil, num caso de uma catástrofe ainda maior.
2: Mas para e pensa são estimativas. Que grupos inteiros podem estar desaparecidos. Então, a gente pode ter gente que está embaixo de escombros e ainda não teve ninguém para dar notícia desse sumiço, porque está todo mundo ali.
0: De cara, a B falou de 100 prédios. Que desabaram.
2: Pois é. Então, a gente pode ter famílias inteiras.
0: É impossível,
2: que
0: ali, infelizmente, né? Ficar em 164 mortos.
1: E um país que está com uma enorme dificuldade de mobilizar recursos por causa da situação instável da política, né? Desde a captura do Nicolás Maduro naquela operação americana no começo do ano, o governo ainda é muito instável, liderado pela presidente interina, Delcy Rodrigues, que está lançando todos os esforços e, aliás, pedindo ajuda internacional. A Venezuela vai precisar muito de ajuda internacional. Então, vários países, principalmente da América Latina, já se dispuseram a ajudar, o próprio governo brasileiro também. O governo americano, né, que depois da intervenção ali e da captura de Maduro, tem um alinhamento muito próximo com o governo da Delcy Rodrigues. Então, o secretário de Estado, Marco Rubio, o próprio presidente americano, Donald Trump, já se manifestaram, dizendo que estão mobilizando recursos para enviar pessoal e também ajuda financeira. E o Fundo Monetário Internacional também deve destinar um valor de cerca de 200 milhões de dólares inicialmente para esse primeiro atendimento. Então, a Venezuela enfrenta essa instabilidade e isso também acaba contribuindo para que essa tragédia seja ainda maior, porque há muita dificuldade de mobilizar as equipes de emergência para fazer essas buscas pelos desaparecidos.
2: Agora, o Brasil está avaliando se manda ajuda humanitária, né? A gente já tem, inclusive, nomes dentro da Defesa Civil de São Paulo, de outros estados também, que estão ali de prontidão, caso seja necessário. A Europa também já ofereceu ajuda. Os Estados Unidos também. Agora, de efetivo, o que a gente tem? Porque quando a gente está falando de pessoas embaixo de escombros, Beatriz,

0: a gente está brigando contra o relógio. Então, esse trabalho de resgate já deveria ter começado e está sendo ampliado agora, né?
1: É, a gente ainda não tem informação de que alguma equipe internacional já está na Venezuela, até porque tem aeroportos fechados por lá, por causa do desastre. Teve um aeroporto...
0: Em Caracas, inclusive, né? O principal foi bastante atingido.
1: Exato, que teto desabou. Então, assim, há essa dificuldade até de locomoção, né? De como que essas equipes vão conseguir chegar por lá. Mas, de fato, há uma mobilização internacional, como, não só na América Latina, né? Você citou a Europa, os Estados Unidos, até a Isso. China também já disse que vai ajudar, a própria ONU, esse fundo sendo criado no FMI. Então... A comunidade internacional está em alerta, está disposta. Agora, vamos acompanhar nas próximas horas e nos próximos dias de que forma que essa ajuda, de fato, vai chegar.
2: Nossa, que tragédia, pelo amor de Deus.
1: Agora,
2: muito pior do que a gente estava imaginando.
0: Não, nem fala. E a gente teve partes aqui do norte do Brasil, né, principalmente, que sentiram esse abalo, né? Várias imagens de casas, prédios, né, com as lâmpadas tremendo na sala, em Manaus e outras cidades também. E foi como você falou, né, Joel, a gente está falando de um país vizinho ao Brasil. E aí, agora um pouquinho mais cedo, a gente conversou aqui na Bandeirantes, a Maria Eugênia Cotait conversou com o Bruno Colasso, que é sismólogo do Instituto de Astronomia, Geofísica e Ciências Atmosféricas da USP. E aí a gente perguntou sobre a questão de outras réplicas, né, que poderiam acontecer e piorar ainda mais a situação na Venezuela. E ele explicou que é uma possibilidade que a gente tem que considerar, porque tremores dessa magnitude costumam vir acompanhados por outros. E quando a gente fala de uma cidade ou de cidades que já estão com prédios fragilizados, isso pode ser um problema.
3: Magnitudes desse tipo, né, podem causar réplicas aí que vão continuar por dias, às vezes semanas, né? Então, podemos esperar novos eventos, né? Não só ali, mas também todo o contexto tectônico, né, dessa região ali no Caribe é bastante complexo, né? Então, são encontros de diversas placas. A gente está falando da placa do Caribe, mas também tem a placa sul-americana, a placa de Nazca, Cocos mais ao norte, ali onde já está falando do México um pouco. Então, é um contexto assim, né, de diversos contatos de placa que, eventualmente, acabam gerando esses danos por lá, infelizmente.
0: E aqui no Brasil, a gente está correndo algum risco? Podemos ter novas réplicas também ou algum tipo de prejuízo? De acordo com o Bruno Colasso, não.
3: E cidades no Brasil sentindo a passagem desse tremor, das ondas desse tremor, né? Então a gente tem relatos de pessoas em Barcelos, em Roraima, que sentiam esses tremores, né? Também em Manaus, no Amazonas, mas também cidades no Amapá. No Pará também foi possível sentir esses tremores, né? E o horário do dia facilita também, né, que as pessoas venham sentir, né? Então as pessoas estavam em casa assistindo o jogo do Brasil na Copa do Mundo, né, no momento mais tranquilo do dia, né? A gente tem as pessoas se assustam, né, com a passagem dessas ondas, né? Não sabem muito bem o que está acontecendo, né? Não é tão comum assim. Mas não tem nenhum potencial destrutivo aqui no Brasil, né? Não vai causar nenhum dano estrutural nem nada disso, né? As ondas, elas se atenuam, né? Elas enfraquecem, entre aspas, com a distância.
0: Bom, vamos ver e torcer para que essa lista de desaparecidos vá sendo aí preenchida por famílias que conseguiram restabelecer contato e não que seja aí que signifique, né, o aumento do número de mortos.
2: Verdade. Beatriz Ferretti, muito obrigado, viu? Bom trabalho para você. Até breve.
1: Obrigada, até mais.
0: Tchau. Valeu. Ó, só antes da gente dar seguimento aqui, Joel, com o nosso jornal, a gente vai falar sobre inflação. Acabou de sair a resposta da Procuradoria-Geral da República a um pedido feito pelo ministro Alexandre de Moraes sobre a situação do ex-presidente Jair Bolsonaro. Hoje é dia 25, acaba hoje o prazo de 90 dias da prisão domiciliar. E agora cabe ao STF definir se o ex-presidente vai seguir em prisão domiciliar ou não. E aí, no meio do caminho, quem está nos acompanhando deve estar lembrado que foi apreendida uma arma dele com um agente do GSI que disse que estava levando a arma para manutenção a pedido de Bolsonaro. E Bolsonaro prestou o depoimento ao STF, confirmando que a arma era dele e que ele precisava da arma para proteção porque ele mora com mulheres. O ministro Alexandre de Moraes pediu à PGR que analisasse a situação, se esse fato seria uma falta disciplinar grave que poderia comprometer o prolongamento da prisão domiciliar. E agora há pouco a PGR se manifestou dizendo que em relação à arma não há elementos suficientes para concluir que Bolsonaro cometeu falta disciplinar grave ou descumpriu as condições da prisão domiciliar. Sugere-se assim que se aguarde a conclusão das investigações a fim de permitir um juízo final e mais abrangente sobre os fatos. Está aí a resposta da PGR. E vamos ver, nas próximas horas a gente deve ter uma definição do ministro Alexandre de Moraes a respeito do destino do ex-presidente Jair Bolsonaro, que está cumprindo prisão domiciliar neste momento.
2: Isso aí. Vamos seguir com o agro?
0: Bora sentir o cheirinho do campo.
2: Opa, que cheirinho bom.
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0: Peraí, vou colocar direito. Aí sim.
2: Beleza! Grande Andrés Ruiz, boa tarde.
0: Oi, Andrés.
2: Tudo bem?
5: Muito pessoal, Joel, Ana, todos que nos acompanham, tudo ótimo por aqui, como vai vocês?
2: Tudo bem,
0: tudo certo. Legal. Hoje saiu a prévia da inflação, Joel, você viu? Os preços continuam subindo, mas num ritmo menor. E a comida continua ficando mais cara. Os vilões estão mantidos os mesmos. É batata, tomate, feijão, cebola, tudo ficando mais caro, né, Andrés?
5: Exatamente, Ana. Até a alimentação no domicílio também foi alta, mas dessa vez desacelerou de 1,73% em maio para 0,87% agora em junho. Como você bem falou, a atenção vai para batata, subiu 30%, o tomate 17%, o feijão carioca 14% e a cebola ficou quase 10% mais cara. O que mais assusta é a inflação de alguns desses hortifrutis no intervalo maior de 6 meses. Se a gente pegar de janeiro a junho, o tomate, a cenoura e a batata inglesa ficaram 100% mais caras, mais que dobraram de preço em 6 meses. A justificativa mais plausível dada pelo IBGE está nas condições climáticas desfavoráveis, que reduziram a oferta nas regiões produtoras. Agora, tem outro fator que também está afetando, que é a guerra no Oriente Médio. Embora o petróleo esteja caindo novamente com o fim da guerra, ele passou meses atingindo valores absurdos e fez os combustíveis, como o diesel, subirem e, consequentemente, o frete ficou mais caro. Então, a gente está falando de aumento no custo de produção e que é repassado. Mover as máquinas no campo ficou mais caro, transportar alimentos também, escoar a produção. Os próprios fertilizantes encareceram muito. Então, é uma alta até que esperada em virtude da guerra. Então, pelo menos no recorte dos últimos 3-4 meses, a gente está falando de um aumento até no mundo todo em relação aos alimentos. É o que aponta a própria FAO, a Organização das Nações Unidas para a Alimentação e Agricultura. E olha, o que está ruim ainda pode ficar pior, porque muitos analistas alertam que outro choque de oferta pode ocorrer nos próximos meses por conta do El Niño. O El Niño, que já está formado, ainda está engatinhando, mas já vem trazendo preocupações no campo. Os impactos devem ser sentidos no segundo semestre, então é mais um ponto de atenção. E para vocês terem ideia do que eu estou falando, Joel e Ana, eu acredito que vocês já tenham vindo a Brasília antes, mas aqui em junho é muito seco. É seco com probabilidade quase zero de chuva. É você olhar para a vegetação, ver tudo alaranjado por falta de umidade, e a gente está simplesmente presenciando o mês de junho mais chuvoso, talvez, da história de Brasília, ou pelo menos desde 1962, como diz o INMET. Na semana retrasada, foram 4 dias seguidos com chuvas intensas. Ontem mesmo eu peguei um temporal no plano piloto saindo do jogo do Brasil, e a última vez que choveu no dia 24 de junho aqui em Brasília foi em 1965. Isso não é normal, tá, gente? Então, julho é pico da seca. Eu tô falando isso porque, se a gente olha para as regiões produtoras, a gente imagina o prejuízo, né? A gente tá na semana da vindima aqui no DF, por exemplo, a vindima, que é o período de colheita da uva. Se você pegar a vindima em qualquer lugar do mundo, ela precisa ocorrer em dias secos para a uva não absorver água, porque muda a concentração de açúcares, de sabores, de qualidade, e o preço sobe. E a gente está numa vindima com chuva, isso é inédito em Brasília. Então, agora imagina para centenas de outros alimentos. Tudo vai acabar encarecendo, né?
0: Nossa, sim, é isso, né? Chocante essa informação aí da chuva lá. Depois de mais de 60 anos, né, acontecendo em Brasília nessa época do ano.
2: É igual...
0: Tudo doido.
2: Anteontem nós tivemos estado de atenção para São Paulo no inverno.
0: Pois é, chuva totalmente Imagine. Fora de época. E no segundo semestre com o El Niño vai ficar tudo mais maluco ainda.
2: Isso aí. Andrés, obrigado.
0: Valeu.
5: Com 50 graus, né?
2: Verdade.
5: 50 graus de temperatura, aves estão sendo mortas, né? Por conta da onda de calor na França. Então, assim, a temperatura tá num... Exatamente, Joel. É isso. Obrigado, pessoal.
2: Abraço. Valeu. Até amanhã, Andrés. Ana Paula Rodrigues, obrigado, até amanhã, viu?
0: Valeu.
2: Gente, até daqui a pouco lá na tela da Band, às 4 horas no Brasil, gente. Tchau e benção.
0: E você que está nos acompanhando, fica por aqui, porque o Bora Brasil vai continuar.
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0: 2h26, Bora Brasil de volta aqui na programação da Bandeirantes para conversar com a nossa reportagem. Luiz Felipe Nunes está acompanhando as movimentações no cenário político aqui de São Paulo. E depois de muita insistência, depois de muita conversa, Fernando Haddad deixou o Ministério da Fazenda para assumir ali o PT na disputa pelo governo de São Paulo. Aliás, um cenário que está se desenhando para se tornar algo bastante interessante, diferente pelo menos, né? Com Fernando Haddad de um lado da disputa e o atual governador de São Paulo, Tarcísio de Freitas, em busca da reeleição. Apenas os dois, né? E hoje, Fernando Haddad fez um anúncio sobre quem será o vice na chapa e como é que vai ser o apoio do PT para Senado e outros candidatos aqui por São Paulo. Luiz Felipe Nunes já está aqui com a gente. Tudo bem, Luiz? Boa tarde.
9: Muito boa tarde, Ana Paula. Boa tarde para você que nos acompanha na Bandeirantes. Estou na zona oeste da capital paulista, porque foi aqui que Fernando Haddad fez um anúncio para afirmar que, de fato, Márcio França será o candidato a vice do governo do Estado de São Paulo na chapa com o Partido dos Trabalhadores, junto com Fernando Haddad. Existia uma disputa que foi colocada, inclusive, de maneira pública ontem, entre Márcio França, Simone Tebet e Marina Silva, todos esses foram ministros do governo Lula, para saber quem seria o candidato a vice e quais outras duas opções ficariam como candidatos ao Senado Federal. Marina Silva e Simone Tebet pontuam melhor nas pesquisas. A gente trouxe, inclusive, a apuração da Paraná Pesquisas da última semana, que coloca as duas à frente dos outros candidatos do campo da direita, inclusive à frente de Guilherme Derrite, por exemplo, do PP, ambas com uma pontuação bem parecida e foram escolhidas para essa candidatura ao Senado Federal. Já Márcio França foi colocado como opção de Fernando Haddad. Ele, neste evento que fez hoje, justificou essa escolha, afirmando que Márcio França era uma opção com mais experiência para o Estado, lembrando que Márcio França foi, durante alguns meses, governador do Estado de São Paulo, quando Geraldo Alckmin decidiu concorrer à presidência da República em 2018. Márcio França passou um período na cadeira do governo de São Paulo, tentou uma candidatura para se reeleger, perdeu no segundo turno para João Dória naquela oportunidade, que também não concluiu o mandato dele no governo do Estado de São Paulo. Vamos escutar a fala de Fernando Haddad neste evento de hoje sobre os motivos que levaram ele a fazer essa escolha por Márcio França.
10: Eu e o Márcio, eu tenho certeza que eu, como ex-prefeito de São Paulo, ele como ex-governador, vamos poder atuar em todo o território do Estado com muita desenvoltura. Conhecemos os problemas que estão sendo enfrentados, sabemos das enormes debilidades do atual governo, governo que deixa muito a desejar em praticamente todas as áreas. Eu estou procurando em todas as entrevistas deixar claro, né, o papel da oposição e as propostas que nós estamos fazendo para recuperar o Estado de São Paulo dessa situação em que se encontra hoje em vários campos, campo da educação, da segurança pública, das finanças, do combate à corrupção. Enfim, tem vários temas que nós estamos abordando no nosso plano de governo.
9: Fernando Haddad deu já de maneira clara quais serão as bandeiras do campo da esquerda, ele do Partido dos Trabalhadores e Márcio França do PSB, que serão colocadas em prática para tentar fazer com que a esquerda vença essas eleições contra Tarcísio de Freitas. E o desenho é basicamente esse: com as desistências de Kim Kataguiri, de Paulo Serra, é bem possível que a gente tenha só dois candidatos expressivos e é possível que haja uma decisão em primeiro turno, apesar de acirrada a disputa com esses dois candidatos. O que Haddad disse bastante é que deve ser colocado como fala e também como propaganda política é justamente criticar decisões de Tarcísio de Freitas de privatizar a Sabesp e também da instituição do Free Flow em São Paulo. Haddad falou sobre a candidatura em conjunto com Márcio França, justificou a escolha, mas fica uma pergunta que eu fiz justamente a Marina Silva. Simone Tebet não esteve hoje por conta de uma agenda com o presidente Lula, mas tanto Marina quanto Tebet foram ministras do governo Lula e Lula tenta uma reeleição. Por isso, existe a possibilidade de que ambas, mesmo que eleitas, não assumam as cadeiras no Senado para voltarem para um ministério. Eu perguntei para Marina Silva se ela firmava um compromisso sobre isso. Vamos escutar o que disse a agora pré-candidata ao Senado Federal pela Rede Sustentabilidade.
11: Porque o presidente Lula vai ter a composição do seu governo a partir do que vai ser esse quarto mandato. Que eu e a Simone estamos nos dispondo a sermos senadoras por São Paulo. Essa questão de quem vai ser a futura equipe do presidente é algo que é decisão exclusiva dele. E eu sou deputada por São Paulo, pode ter certeza que como ministra do Meio Ambiente, ajudei incomparavelmente o Estado, mais o Estado de São Paulo, do que apenas com mandato de deputada federal.
9: Mas não existe um compromisso suplente de não assumir um Senado caso a senhora...
11: É que ninguém pode assumir compromisso para aquilo que você não foi convidado.
9: Justificou, mas não firmou compromisso nenhum. Na Paula, a gente segue acompanhando, porque o governador Tarcísio de Freitas tem outros compromissos do governo estadual ainda hoje, lembrando que ele tem até sábado que vem, dia 4, para entregar todas as obras que ele desejar. Depois disso, não pode mais entregar obras, porque já estaremos em um outro período eleitoral. Então, ele está fazendo vários compromissos por dia, já rodou o interior de São Paulo, está vindo para a região metropolitana hoje, dia de agenda lotada, deve comentar também sobre as eleições desse ano, Ana.
0: É isso, e em breve vai ter uma agenda também importante na capital, com a entrega de uma linha inteira de metrô, linha 6, laranja, né, que está para ser entregue nos próximos dias, de acordo com a nossa apuração, será no começo da semana que vem. Valeu, Luiz, obrigada, viu, pela participação, bom trabalho por aí. 2h33.
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5: 2h38, é Brasil, Brasil, Brasil, todo mundo confiante hoje, depois do bom desempenho da seleção brasileira na partida de ontem, né? João Paulo Capelanes, tudo bem? Boa tarde.
6: Fala, Aninha, boa tarde, um abração pra todos vocês. Joãozão tá por aí, Aninha? Não tava ouvindo vocês antes.
5: Não, ele saiu, já foi lá se maquiar, passar aquele pozinho, né, pro Brasil urgente daqui a pouco.
6: Claro, tá vendo? A gente, viu? Nós não temos a sua beleza, então a gente tem que ir uma hora antes pra poder dar aquela rebocada na cara, entendeu? Faz parte,
5: Aninha. Todos nós, eu já reboquei também.
6: Você tá boa, Aninha? Que quinta-feira maravilhosa, hein? Oh. Eu até tava brincando mais cedo no jogo aberto. A pachecada, os caras mais apaixonados estão achando que agora é rumo ao Hexa, né, Aninha?
5: Então, agora eu tô sentindo o pessoal muito mais animado. Sabe que ontem eu percebi, inclusive, acompanhando a partida, eu tava com um ouvido na Bandeirantes e o outro nos vizinhos, gritando, soltando fogos, indo pro meio da rua gritar. Eu não tinha visto isso nos outros jogos do Brasil. Acho que ontem a gente, ó, carimbou aquele selo de confiança no torcedor brasileiro, hein?
6: É, Aninha, eu não tô aqui, pelo amor de Deus, ouvintes e internautas, eu não sou um cara azedo, cara amargurado, sabe aquela coisa? Aquela hieninha, esqueci até o nome daquela hieninha que fala, ó céus, ó vida, nada é bom, tudo é ruim. Eu não vou ser esse cara hoje, tá? O Brasil ganhou, jogou bem, ai, mas era contra a Escócia, mas peraí. Quando é contra a Espanha, a época era contra a Espanha. Quando é contra a Haiti, é contra a Haiti. Quando é contra a Escócia, é contra a Escócia. Pô, quando o Brasil empatou e jogou mal contra Marrocos, criticamos. Quando o Brasil fez um ótimo primeiro tempo contra o Haiti, elogiamos. Quando jogou mal o segundo tempo, não fez um golzinho sequer, ainda quase tomou, criticamos. Ontem, o nível de atuação, dane-se que era contra a Escócia, pessoal. Nível de atuação bom durante os 90 minutos. Um time consolidado. Agora, time consolidado a ponto de no mata-mata passar por cima de geral? Não. Mas eu acho que aos poucos, isso que é maravilhoso na Copa do Mundo. E por isso que eu falo na Paula Rodrigues. Eu não sei se você tem essa avaliação, os ouvintes internautas também. Copa do Mundo é um torneio totalmente diferente de todos os outros, envolvendo todos os esportes. É. Porque agora um torneio de 8 jogos só, e assim, as equipes crescem em meio à competição. E da mesma forma que elas crescem, outras desmoronam. A gente sempre dá o exemplo brilhante da temporada passada, da última Copa no caso, da Argentina. Começou meio desconfiada, perdeu na estreia. Eu tava lá, Aninha, tava em Doha. Os familiares dos jogadores tiveram que ir até Doha pra pra, assim, darem um suporte no aspecto emocional. Depois, a esposa nem ia pra lá, depois acabou indo porque ele tava muito mal, depois virou um dos maiores e melhores jogadores daquela Copa do Mundo, no título da Argentina. Então, assim, tô falando que é uma regra, que vai acontecer isso com o Brasil? Não. Só tô falando que eu acho que até mesmo o cara com mais pé atrás, inclusive eu, que tô ainda com o pé atrás, eu acho que a gente tem que nessa quinta-feira falar o seguinte: poxa, legal, jogamos bem, vencemos, convencemos, estamos achando o time. Se vai ganhar ou não, são outros 500, mas que o Brasil fez o que tinha que fazer ontem mesmo contra uma fraca equipe, fez, né, Aninha?
5: Exato, fez sem dúvida nenhuma. Agora, rapidinho pra gente encerrar, Capê, a gente hoje vai descobrir quem que vai ser o próximo adversário do Brasil no mata-mata, segunda-feira, 14h. O que que a gente tem aí pra adiantar pra quem tá nos acompanhando, hein? Quem que tem mais chance de passar? Como é que vai ser essa combinação pra gente ver quem que pega o Brasil na segunda?
6: Boa, Aninha, é o seguinte, às 8 horas da noite, já coloca no despertador para não perder nada aqui na Bandeirantes, porque a gente vai transmitir o principal jogo desse grupo. Holanda e Tunísia, vamos ser sinceros aqui, a chance da Holanda perder para a Tunísia é quase zero. Mesma chance daqui uma semana é emagrecer 10 quilos. Então não vai acontecer, tá? Então a gente vai transmitir o jogo entre Japão e Suécia. O Japão joga pelo empate. Então o Japão empatando termina na segunda colocação do grupo e aí enfrenta o Brasil na próxima segunda-feira em Houston, 14h. E se a Suécia ganhar? A Suécia será adversária do Brasil. Então, o Japão tá com o hashi e com o salmão na mão, só esperando pra atacar um shoyu e pegar o Brasil na próxima segunda-feira, viu?
5: Eita, e esse monte de shoyu na comida japonesa é muito nosso, inclusive, né? Os japoneses ficam horrorizados, né? Mas eu adoro. Quanto mais shoyu e cream cheese, pra mim, melhor.
6: Pra mim também, vou até te falar, eu fui pro Japão há cerca de 3 anos, 4 anos mais ou menos, e aí eu cheguei no primeiro restaurante japonês, eu falei, eu falo inglês, né, não consigo falar japonês, eu falei, do you guys have shoyu? Yeah, we have. Tare? What? Molho tare, tare sauce. Eles não têm molho tare, eu amo, e lá não tinha, que tristeza.
5: É, então, a gente tem muito pra ensinar pros japoneses também, vamos ver. É. Valeu, Café, bom trabalho aí.
6: Beijo, valeu, gente. Até mais tarde.
5: Até mais tarde. 2h43. E olha, já estão abertas as inscrições de projetos para o Prêmio Band Cidades Excelentes 2026. Neste ano, serão avaliados 98 indicadores distribuídos pelos 6 pilares do Índice de Gestão Municipal Áquila, o IGMA. Governança, educação, saúde, infraestrutura e sustentabilidade. Também desenvolvimento socioeconômico e o mais novo, segurança pública. Todas as cidades brasileiras são analisadas automaticamente pelo Prêmio Band Cidades Excelentes, mas para aumentar a nota, a Prefeitura tem que inscrever projetos, como programas já em execução ou que serão colocados em prática. O foco deve ser a melhora da gestão municipal e a qualidade de vida da população, como explica o consultor e sócio do Grupo Áquila, Fabrício Righetti.
7: Na educação, por exemplo, eu posso ter um projeto de merenda escolar. Como é que a merenda escolar ou a melhoria da merenda escolar pode ajudar o aluno a ter melhores notas? Lá na saúde, por exemplo, como é que eu tratei da atenção primária e melhorei ali o foco para a redução de doenças, né, que são sensíveis à atenção primária?
5: Em Santana de Parnaíba, na Grande São Paulo, uma central ao lado do gabinete do prefeito monitora desde quantas mulheres estão grávidas até o número de idosos. No local, dá para saber como está o atendimento nas unidades de saúde e até quantas pessoas praticam atividades físicas nas instalações públicas. O monitoramento ajudou a cidade a ser reconhecida pelo Prêmio Band Cidades Excelentes. Desde a primeira edição, em 2021, Santana do Parnaíba se destaca entre os melhores do Brasil em gestão. O prefeito Elvis César reconhece a força do prêmio, que é chamado de Oscar da Administração Pública.
8: Um estímulo, e as gestões que têm um caminho e buscam a excelência, cada vez mais têm aperfeiçoado os seus processos para chegarem lá em Brasília e ganharem.
5: As inscrições do Prêmio Band Cidades Excelentes vão até 31 de julho e devem ser feitas pelo site do prêmio. A avaliação é baseada em dados reais enviados pelas prefeituras ao governo federal e, com base nesse panorama, a premiação estimula e reconhece as melhores práticas na gestão municipal.
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10: O relógio marca 2 horas e 45 minutos. 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A Polícia Federal realizou nesta quinta-feira a segunda fase da Operação Disclosure no Rio de Janeiro. Os detalhes com a Gabriela Morgado.
11: A Polícia Federal e o Ministério Público do Rio cumprem 9 mandados de busca e apreensão no Rio e em São Paulo contra acionistas e pessoas que seriam envolvidas no esquema de fraudes no Grupo Americanas. Parte dos alvos é de pessoas ligadas aos bancos privados Santander, Bradesco e Itaú, que afirmam que colaboram com as investigações. Além deles, Carlos Alberto Sicupira, um dos controladores da Americanas, e Paulo Alberto Leman, ex-conselheiro e filho do controlador Jorge Paulo Leman, também são investigados.
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7: Agora 2h51, a Beatriz Ferretti está nos atualizando aqui de uma informação que chega da Venezuela, né? Um pouco mais cedo ela participou aqui do Bora Brasil e falou que o governo da Venezuela, por meio da presidente interina Delcy Rodríguez, havia informado o desabamento de 100 prédios no país. E agora esse número foi corrigido para nada menos do que 250 edifícios que desabaram na Venezuela. E um site que foi criado pela própria população, né? Para que eles coloquem ali as informações e pedidos de ajuda em relação a familiares desaparecidos, esse site já soma 38 mil pessoas que estão desaparecidos. Até agora, 164 pessoas já foram confirmadas mortas na Venezuela depois dessa sequência de tremores na noite de ontem. A gente vai seguir acompanhando as informações, as novidades que chegam aqui da Venezuela ao longo do dia, né, de jornalismo aqui da Bandeirantes.
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7: Hoje vamos falar sobre saúde da mulher.
8: Há exatos 3 anos abordamos na coluna, e consta no livro Escolha Ter Saúde, a notícia da aprovação pelo FDA, a Anvisa dos Estados Unidos, do fezolinetanto, um medicamento não hormonal que atua no cérebro, neutralizando a modulação da sensação de ondas de calor comuns na menopausa, feita por um neurotransmissor, a neurocinina B. Um comprimido ao dia, redução dos sintomas em até 50% e, de forma geral, muito seguro, devendo ser evitado apenas em doença hepática ou renal avançada. Pois bem, 3 anos depois, é a vez do Brasil. A Anvisa acaba de aprovar o medicamento. Excelente notícia para nossas mulheres, pois estima-se que 40% das brasileiras na menopausa apresentem esse sintoma contra cerca de 16% no resto do mundo. Além disso, para 70% das mulheres acometidas por aqui, o sintoma é considerado intenso e impactante na qualidade de vida, pois prejudica o sono e a produtividade. Importante enfatizar que não se trata de terapia hormonal e, dessa forma, o risco de potencializar tumores ginecológicos pela terapia inexiste. Excelente e necessária essa incorporação. Fique bem e até a próxima.
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7: 2h54, vamos lá para os Estados Unidos, porque hoje o Brasil está, ó, de olho, de ouvidos colados no que vai acontecer a partir das 8 da noite, para a gente ver quem que vai ser o adversário do Brasil na próxima fase, na fase de mata-matas, na segunda-feira. Ricardo Capriotti, tudo bem? Boa tarde.
10: Ô Aninha, boa tarde a você, boa tarde a todo mundo que está conosco, é isso mesmo, né? Hoje é um jogo muito importante para a definição do nosso adversário na próxima segunda-feira. Vem aí, não é? Um jogo relevante entre Japão e Suécia e por isso mesmo, nós vamos ficar de olho na narração do Pedro Martelli, os comentários do Léo Gens e as reportagens do Bruno Migliosi para essa partida. A bola vai rolar 8 da noite pelo horário de Brasília. Então, a nossa audiência, fica ligado com a gente. Aqui o Léo vai explicar com detalhes toda a questão tática, técnica dos times, porque segunda-feira, muito provavelmente, um desses dois aí será o nosso adversário na fase 16 avos de final. Mas não é só isso que tem de Copa do Mundo hoje, não. Tem muita bola rolando. Já, às 5 da tarde, começam os dois próximos jogos desse Mundial, Equador e Alemanha, Curaçao e Costa do Marfim. Às 8 da noite, além de Japão e Suécia, tem Tunísia e Holanda. E às 11 horas, jogam Paraguai e Austrália, Turquia e Estados Unidos. A gente vai transmitir Equador e Alemanha às 5 da tarde, Paraguai e Austrália às 11 horas da noite. Mas Aninha, eu separei aqui uma notícia para você que ela é curiosa e envolve um personagem dessa Copa do Mundo. Você se lembra do Vozinha, claro, não é? Quem é que não, sim, vai se lembrar do Vozinha, que logo na primeira rodada da Copa do Mundo, no jogo de Cabo Verde, a seleção do Vozinha contra a Espanha fechou o gol, pegou tudo e garantiu a primeira zebra do Mundial, aquele empate por 0-0 entre Espanha e Cabo Verde. O Vozinha saiu de 50 mil seguidores numa rede social para 16 milhões. É uma personalidade internacional, o Vozinha, né?
7: É.
10: E sabe o que é que... com qual homenagem o Vozinha foi... Qual homenagem ele ganhou nessa quinta-feira, Ana? Você tem ideia?
7: Não, o que aconteceu com ele?
10: Pois é. Um cientista espanhol, um pesquisador espanhol, descobriu uma nova espécie de molusco marinho e simplesmente batizou essa nova espécie de molusco marinho com o nome de Audissa Vozinhai, uma homenagem ao Vozinha, que agora também será eternizado como um molusco minúsculo de 4 milímetros que a ciência ainda não havia descoberto. Essa espécie foi encontrada ali no litoral de Havana, em Cuba, e também na ilha de Guadalupe. Então, como é uma nova espécie, eles precisavam dar um nome para essa espécie. O cientista espanhol não teve dúvidas. Ele se empolgou com a exibição do Vozinha no empate por 0-0 e batizou esse molusco de Audissa Vozinhai. Então, veja você como a Copa do Mundo transforma as pessoas em todos os sentidos, né?
7: Em estrelas ou vilões, né? Perigosíssimo também.
10: Também, mas aqui pro Vozinha, você já pensou, o Vozinha, daqui 200 anos, quando pegarem esse molusco, vão falar, mas por que Vozinhai? Aí vão explicar, olha, 200 anos atrás, numa Copa do Mundo, o goleiro de Cabo Verde fechou o gol e o cientista responsável por descobrir essa espécie aqui acabou dando o nome de Vozinhai para esse molusco.
7: Valeu, Capri. É, obrigada, viu?
10: Bom final de quinta para... Boa sequência de quinta aí para vocês. Até logo mais. Tchau, Aninha.
7: Até mais. 2h58.
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11: Rua Heitor Penteado, congestionada nos dois sentidos, entre a Avenida Pompeia e a Serro Corá. Tem impacto na Serro Corá, sentido centro, com o trânsito lento já antes da Ibiraçu, desde a Palmari. Motorista segue melhor por vias alternativas, na Vila Madalena, cortando pela Alvilândia, Nazaré Paulista, Natingui e Avenida das Corujas. Quem está no Sumaré pode utilizar Professor Alfonso Bovero e Cajaíba. 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
11: Rua da Consolação no sentido paulista funcionando bem, em direção ao centro com trânsito lento, desde a Rua Matias Aires até a aproximação a Marquês de Paranaguá, já na altura do Parque Augusta, pouquinho antes da Praça Roosevelt. Vale seguir por paralelas, como a Bela Sintra, a Augusta ou a Frei Caneca, cada uma com pelo menos uma quadra mais lenta, ainda assim melhor que a Consolação. 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
7: 3 e 1, gente, obrigada pela companhia. O Bora Brasil fica por aqui, a gente volta amanhã a partir da uma da tarde. Uma ótima quinta para todo mundo e tchau.
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0: Tudo bem aí? Seja bem-vindo, obrigado pela companhia. Agora 3 horas e 3 minutos, começa o Bandeirantes Acontece, claro, com a sua participação. Aproveite essa conexão que nós temos, e a Bandeirantes tem, né? Este programa também tem com você, que é a linha direta que a gente se conecta todos os dias. Pode ser pelo nosso WhatsApp, pela nossa transmissão em vídeo, pelo YouTube, pelo Facebook. Aliás, você precisa dar uma navegada nas nossas redes sociais. Estão incrivelmente recheadas com o assunto que é a Copa do Mundo, né? Então, ter você conosco nas nossas redes é muito legal. E aí é um conselho de amigo, né? Porque você pode estar aí abastecido por tudo que há de mais importante. Ontem à noite, por exemplo, nós revelamos as primeiras imagens por intermédio das nossas redes sociais lá de Caracas, né? E de La Guaira também, onde o terremoto, o duplo terremoto, terremoto gêmeo, né? Provocou uma destruição sem precedentes naquele país, e a gente vai falar disso no programa de hoje. Tudo nas nossas redes sociais. Então, paralelamente, várias coisas acontecem. A transmissão aqui, em áudio e vídeo, pelo dial do seu rádio, onde você estiver, pelo Bandplay. As nossas redes trabalham também com o que está no ar aqui, mas com outros assuntos. Aproveite para fazer parte. YouTube, Facebook, pelo Bandplay, pelo nosso site, as outras redes, o Instagram, Threads, Twitter, o TikTok, tudo à sua disposição. Faça parte, são 3 milhões e 800 mil pessoas conectadas conosco todos os dias. Assunto aqui de São Paulo que é importante para você que está conosco também é saber a respeito da eleição para o governo do estado. E uma definição se deu hoje. Quem ia ser o vice? Primeiro que passou um tempão para a gente saber se o Haddad ia ser candidato. O Lula impôs que fosse e o Haddad assim aceitou. Faltava definir quem seria o vice. E o vice está definido. Luiz Felipe Nunes está acompanhando tudo isso nesta quinta-feira. Fala, Luiz. Boa tarde.
1: Muito boa tarde, Ronald. Boa tarde para você, ouvinte da Bandeirantes, você que nos acompanha em áudio e vídeo. Também a definição por Márcio França, do PSB, Partido Socialista Brasileiro, que já foi governador do estado de São Paulo por um breve período, nos meses em que Geraldo Alckmin teve de se ausentar do governo para concorrer às eleições à presidência da República em 2018. Naquela ocasião, Márcio França também tentou a reeleição, chegou até o segundo turno, mas perdeu para João Dória por uma margem extremamente apertada. Eu acabei de sair do local deste evento na zona oeste de São Paulo, porque foi em uma casa do lado do estádio do Pacaembu, dava inclusive para ver o estádio. Nessa residência, Fernando Haddad fez um pronunciamento em conjunto com Márcio França e também com Marina Silva. Isso porque existia uma definição a ser feita sobre quem seria o vice e quais seriam as pessoas candidatas ao Senado pelo campo da esquerda. E agora nós sabemos que Marina Silva e Simone Tebet são as escolhidas. Ontem, Fernando Haddad fez uma publicação nas redes sociais depois de um encontro com o presidente Lula. Um encontro que foi muito divulgado nas redes, porque foram assistir ao Jogo do Brasil, todos em conjunto. Fernando Haddad, todos esses postulantes a vice, na noite de ontem pelo menos. João Campos, presidente do PSB, figura importante e que esteve também nesse encontro. E o governo federal fez questão de postar uma imagem, que inclusive deve ser repercutida em outros momentos, de todos eles com camisas do Brasil, a camisa amarela da seleção brasileira, que é um símbolo político também, né? Muito utilizado pelo campo da direita. Existe um debate, uma discussão, inclusive, sobre a camisa da seleção brasileira. Depois desse encontro, Haddad revelou que faria uma escolha entre essas três opções e hoje, ao lado de Márcio França e Marina, realizou esse depoimento em conjunto com a imprensa. Nessa fala, Fernando Haddad disse que fez essa opção pela experiência de Márcio França no estado de São Paulo, tanto como prefeito na Baixada Santista, quanto como governador do estado. Disse que será um auxílio na conversa com outras prefeituras. E Marina e Tebet podem auxiliar no Senado. Elas estão na frente, nas pesquisas. A gente trouxe uma Paraná Pesquisas na última semana que mostrou que as duas seguem liderando a disputa, na frente, por exemplo, de Guilherme de Hitt, pré-candidato ao Senado pelo PP, e também André do Prado, presidente da Assembleia Legislativa do Estado de São Paulo, que é pré-candidato pelo PL. E eu fiz um questionamento à Marina Silva, porque essa pode ser uma eleição basicamente para suplência do Senado. Porque André do Prado já afirmou que terá como candidato a suplente Eduardo Bolsonaro, que não está no Brasil neste momento, e Marina Silva e Simone Tebet foram ministras do governo Lula. Em caso de reeleição de Lula, elas são cotadas para voltarem aos ministérios. Eu perguntei para a Marina justamente sobre isso, ela falou que ajuda muito o Estado nos ministérios em que já assumiu, principalmente no meio ambiente. Eu questionei de novo e ela disse que não firma um compromisso de que será senadora caso seja eleita. Ela disse que isso é uma definição do presidente Lula. Então pode ser uma eleição à suplência do Senado aqui no estado de São Paulo. Um Senado em que, quando a gente vai para Brasília, a gente ouve de outros senadores e parlamentares que os parlamentares de São Paulo não têm uma grande representação, um grande impacto no Congresso Nacional. Isso pode acontecer de novo nesse ano, apesar dessa disputa entre esses nomes. Então, mais um passo para as eleições desse ano. Enquanto isso, o governador Tarcísio de Freitas corre contra o tempo para as entregas, porque ele tem até sábado da próxima semana, dia 4, para realizar as entregas de obras. Depois disso, já é um novo período eleitoral e, portanto, ele não pode realizar essas entregas, essas cerimônias. Então, hoje já foi no interior do estado, já veio para a região metropolitana, vai ter um almoço barra janta em Alphaville, bairro rico do estado de São Paulo, em uma churrascaria, para conversar com prefeitos. Então é a campanha a todo vapor, só que pela legislação eleitoral a gente chama de pré-campanha, Ronald. E a única diferença é esse pré, porque os candidatos já estão a postos e provavelmente serão apenas esses dois expressivos, porque Paulo Serra, do PSDB, por exemplo, já desistiu da campanha. Kim Kataguiri, deputado federal, também desistiu de ser candidato ao governo do estado de São Paulo. Ronald.
0: Então quer dizer, ô Luiz, pelas minhas contas aqui, o governador não vai poder inaugurar a estação Sex Pompeia do metrô, né? Não vai poder, porque ele, a partir da semana que vem, já não poderá mais. E pelo que eu passo do lado ali e vejo, essa era uma obra importantíssima para da linha laranja, né? Era fundamental essa inauguração, parece que atrasou. Não tem jeito, a partir de que dia não pode mais, Luiz?
1: Dia 4, Ronald, mas veja bem, a linha 6 laranja será fatiada. Estava conversando...

0: é o mote de que ele é um entregador de obras, de que ele entregou linhas importantes do transporte sobre trilhos, de que ele vai entregar o Rodoanel. Enquanto isso, Haddad vai bater em duas teclas. Free Flow, ele vai tentar taxar o governo de Tarcísio como governo do Free Flow, do aumento dos pedágios e também da privatização da Sabesp. E se eu falei em taxa, Tarcísio deve utilizar o mote de que Haddad teria subido as taxas dos impostos no Brasil como ministro da Fazenda. Vai ser uma campanha basicamente focada nesses pontos. Inclusive, algo interessante, Haddad, nos debates que fez no Grupo Bandeirantes de Comunicação, tentando ser governador do estado de São Paulo há 4 anos, fazia alguns comentários sobre Tarcísio de Freitas ser um candidato que não é de São Paulo, que veio para São Paulo somente a pedido de Jair Bolsonaro para assumir a cadeira, e hoje foi questionado se não é justamente o que ele faz nesse momento, quando coloca como candidatas ao Senado Marina e também Simone Tebet, a Simone que nunca se elegeu por São Paulo, ela é do centro-oeste do Brasil. E o Haddad se mostrou um esquecedor desse passado, disse que nunca disse isso de Tarcísio de Freitas, que é um absurdo. A Marina, de fato, ela não é de São Paulo, ela é do Acre, mas ela se elege há muitos anos por São Paulo, conhece a capital paulista, principalmente. Agora, a Simone Tebet muda o endereço, o domicílio eleitoral para cá agora. E o Tarcísio de Freitas foi taxado de forasteiro há 4 anos. Agora é isso que acontece. Haddad diz que isso nunca foi falado. Então, e pediu até para os jornalistas procurarem nos arquivos para ver se ele já
1: Olha,
0: falou isso em algum momento. Bom, eu estive nos debates há 4 anos, né? Então, eu ouvi Fernando Haddad fazer questionamento se Tarcísio de Freitas conhecia Campos Elíseos, por exemplo. Bom, fica aí. Talvez ele não tenha usado as palavras precisas que os jornalistas estão colocando, mas bom, ele usou como campanha o fato de que Tarcísio é do Rio de Janeiro e que Tarcísio de Freitas não tinha domicílio eleitoral em São Paulo. Isso ele fez, e agora, nesse ano, parece que as coisas estarão mais equilibradas. Todo mundo se esquece daquilo que é conveniente para si próprio, né, Ronald?
1: claro. Aliás, o próprio suplente do André do Prado, que em teoria é o Eduardo Bolsonaro, condenado, né, e que não vai ser, né, vai ser suplente provavelmente, também não é de São Paulo, né, porque nunca morou em São Paulo, né, pode ter passado por aqui, né, pode ter tido o um endereço em algum momento aqui, mas sempre foi do Rio de Janeiro, né, como a família mesmo, né, sempre se elegeu pelo Rio de Janeiro. É que aí você vai buscando, como lá no, em Santa Catarina, dois dos filhos estão lá buscando, um pelo Senado, outro deputado federal, né, buscando serem eleitos por esses lugares. Enfim. Luiz, obrigado, um abraço, valeu.
0: É isso, Ronald. São Paulo é igual coração de mãe, né?
1: Cabe.
0: Chegou aqui, você já consegue. Ah, sempre tem uma para todo mundo. E não é uma
1: Sempre.
0: crítica aos candidatos, mas sim ao discurso, né? Todo mundo se esquece daquilo que deseja esquecer,
1: Lógico,
0: Ronald.
1: é o discurso, é isso aí. Valeu, Luiz, boa! Ó, só isso, eu não, nunca posso, sempre que falo do Rodoanel, eu não posso deixar de falar. O Rodoanel, que o governador não vai conseguir entregar, porque, na verdade, todos os governos anteriores foram absolutamente incompetentes para finalizar o Rodoanel, que está aí desde o fim dos anos 90. O Rodoanel, eu deveria registrar essa frase, porque é minha. O Rodoanel jamais foi Rodoanel, sempre foi Rodo, porque o anel não tem, nunca teve. É aquele que conecta, né? E o Rodoanel não conecta nada a lugar nenhum. Conecta simplesmente uma rodovia a outra rodovia. Não é ela própria, que deveria ser o princípio básico de um Rodoanel. Mas uma hora eles conseguem resolver isso aí. Vamos lá para Brasília. Você quer saber de que procó eleitoral tem na família Bolsonaro, no PL, e você deve ter acompanhado no meio do jogo do Brasil. E é bola, e é Vini Júnior, e é o Alisson defendendo, e a gente ganhando da Escócia, e a Michelle colocando vídeo de 27 minutos detonando o Flávio Bolsonaro. Aí ele vem com um vídeo dizendo que importa é o Brasil, ziu, ziu, ziu. E eu quero saber do jogo, né? Nada mais importa, tal. E depois veio com um vídeo pedindo desculpas. Jesus Cristo, olha o Afonso Marangoni aqui. Fala, Marangoni.
2: Boa tarde, Ronald. Boa tarde a você que nos acompanha na Bandeirantes. A ex-primeira-dama Michelle Bolsonaro volta a usar as redes sociais para defender um trabalho conjunto para derrotar o governo Lula. Ontem ela pegou a classe política de surpresa ao divulgar um longo vídeo em que se queixa do senador Flávio Bolsonaro do PL. Michelle disse ter sido desrespeitada pelo pré-candidato à presidência da República após discordar da estratégia do PL no Ceará. Depois da repercussão da fala, Ronald, Flávio Bolsonaro negou ter tido intenção

0: de ofender Michele e disse estar de coração aberto. O senador também pediu desculpas publicamente à ex-primeira-dama. Até o presidente nacional do PL, viu, Ronald, Valdemar Costa Neto, divulgou uma nota dizendo que divergências fazem parte de qualquer ambiente vivo, plural e comprometido com ideias. E também afirmou que, assim que falar pessoalmente com os dois, vai se manifestar publicamente, mas disse admirar a coragem dos que defendem aquilo que acreditam. É importante dizer, né, Ronald, que isso pegou sim a classe política de surpresa, inclusive os aliados do ex-presidente Jair Bolsonaro. Tanto é que muitos estão cuidadosos em fazer alguma manifestação em relação a esse episódio. O que se entende é que Flávio Bolsonaro e Michele Bolsonaro têm um tempo agora, né, para aparar estas arestas e chegarem, com uma unidade maior para a disputa à presidência da República. Michele Bolsonaro, que é importante dizer, é pré-candidata, né, ao Senado Federal. É um nome cotado aí para disputar uma vaga no Senado pelo Distrito Federal. Enfim, são essas as atualizações. O vídeo dela teve grande repercussão, um vídeo super longo, dividido em duas partes, e depois veio já com essas respostas todas. A gente vai seguir acompanhando. Qualquer novidade, a gente chama vocês aí nos estúdios da Bandeirantes.
1: Boa, valeu Marangoni, obrigado. A gente vai fazer uma pausa rápida aqui no Acontece para voltar já já com outros assuntos importantíssimos desta quinta-feira. Não saia daí.
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5: Avenida Aricanduva com o trânsito lento no sentido Tietê no trecho final. São obras na pista expressa, a pista que acessa o viaduto Engenheiro Alberto Badra. Esse 1,5 km é melhor seguindo pela pista local, que não sobe o viaduto, apenas com acesso à Radial Leste. Para cruzar a Radial e os trilhos, melhor Conselheiro Carrão e viaduto Antônio Ábido. 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
3: A marginal do Pinheiro, sentido Interlagos, tem lentidão formada, afetando principalmente a pista expressa, de 600 metros antes da ponte estaiada até a ponte nova do Morumbi. Pista local um pouco melhor. Também já formada lentidão na Birrini e na Chucre Zaidan, da Rua Flórida até a Avenida Morumbi. O caminho é melhor pela Avenida Santo Amaro. 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
4: De volta com o Bandeirantes Acontece. A propósito do que disse agora o Nelson Gomes no nosso intervalo, quero te fazer um pedido. Você que está aí do outro lado do dial, você que está no litoral, você que está em São Paulo. Quem está em São Paulo já está sintonizando 107.3, né? Você que está em São Paulo, na Grande São Paulo. Então eu quero que você mande mensagem pra gente de WhatsApp, 999048756. Quero ouvir a sua voz, mas não pode ser mensagem longa de um minuto, podcast, tá? Tem que ser mensagem de no máximo 30 segundos. 999048756, código 11 aqui de São Paulo, nosso WhatsApp. Se você já salvou e já está usando a frequência 107.3, manda mensagem aí pra gente. E outra pergunta, quem está no litoral, na Baixada, quem já salvou para a partir do dia 29 estar conosco aí em toda a Baixada Santista em 106.7? 106.7. Você do litoral, que tem a Rádio Bandeirantes, tem uma audiência massacrante aí no litoral, poxa, é importantíssimo ter você conosco nessa nova jornada. 106.7 a partir do dia 29. Então, antecipadamente, eu tenho certeza que você já salvou aí no seu rádio. Então, coloca uma mensagem de voz pra gente no seu WhatsApp e manda pra cá, 999048756, dizendo se você já salvou a memória do seu rádio em 106.7. Se o seu rádio não é de salvar a memória, você já anotou no papel, já tá legal. O importante é você tá sabendo que a partir do dia 29 estaremos de nova casa aí no litoral. A gente vai lá para Salvador para falar sobre a saída de Jacques Wagner e o anúncio por parte do presidente Lula da nova líder do governo no Senado, João Marcos Moura. Diga, boa tarde.
5: Muito boa tarde, pessoal. Então, Tereza Leitão é a nova líder do governo Lula no Senado Federal. O anúncio foi feito hoje pelo presidente Lula após o afastamento do senador Jacques Wagner, do PT da Bahia, da função. Em uma publicação nas redes sociais, Lula afirmou que a senadora pernambucana terá como missão articular debates e buscar a aprovação de projetos prioritários para o governo. Entre eles estão aí o fim da escala 6x1 e a proposta de emenda à Constituição da Segurança Pública. Essa mudança na liderança ocorre depois que Jacques Wagner deixou o cargo ontem, em meio aos desdobramentos da Operação Compliance Zero da Polícia Federal, que investiga suspeitas de corrupção relacionadas ao Banco Master. Os investigadores apuram supostas vantagens recebidas pelo senador a partir de relações com o banqueiro Augusto Ferreira Lima, que é ex-sócio da instituição financeira. Wagner nega irregularidades e afirma estar absolutamente tranquilo em relação às investigações. A defesa sustenta que não houve atuação do parlamentar em benefício do banco e que os valores apreendidos têm origem ilícita. Volto com vocês.
4: Valeu, obrigado, amigo, pela sua participação. Quer saber sobre outro problema? E aí envolve partido, envolve polícia, envolve crime organizado. É o que o Guilherme Oliveira vai trazer para a gente agora sobre a investigação do GAECO, da Polícia Civil, e a investigação sobre lavagem de dinheiro envolvendo uma empresa de ônibus e um vereador aqui de São Paulo, um vereador do PT. Fala, Guilherme.
0: Tudo bem, Ronald? Boa tarde para você, para quem nos acompanha por aqui. Novidade, a Prefeitura de São Paulo escolheu Ângelo Fede para ser o interventor na operação da empresa de ônibus TransUnião. Ele que atua há 49 anos na SP Trans e já conduziu 9 intervenções aqui na cidade, entre elas a da também empresa de transporte coletivo UpBus. Essa decisão foi tomada no início desta tarde pelo prefeito Ricardo Nunes e outros membros da gestão municipal. Esse decreto de intervenção e o nome de Ângelo Fede serão publicados ainda hoje numa edição extraordinária do Diário Oficial aqui de São Paulo. A prefeitura garante que o serviço seguirá pleno aos mais de 260 mil passageiros atendidos diariamente pelas linhas da TransUnião na zona leste da cidade e, para além disso, fornecedores e funcionários vão receber normalmente. E por que essa intervenção? Porque houve uma operação do Ministério Público que desvendou um esquema de lavagem de dinheiro na empresa TransUnião. A infiltração do PCC na empresa de transporte coletivo aqui na cidade. Não só a infiltração do PCC, como uma influência da Câmara Municipal, do vereador do PT, do Partido dos Trabalhadores, o Senival Moura, que, segundo as investigações, seria uma das lideranças desse esquema paralelo entre TransUnião e PCC, lavagem de dinheiro. Uma investigação que começou ainda em 2020, quando o até então diretor da TransUnião foi assassinado, foi morto, executado, o Adalto Soares. E o Senival Moura poderia também ter sido executado pelo próprio PCC. Só não foi porque entrou num acordo com o crime organizado. Houve uma coletiva de imprensa hoje para detalhar melhor essas investigações e a gente vai ouvir a palavra do diretor do DEIC, o Departamento Estadual de Investigações Criminais, o Ronaldo Saieg, sobre justamente o envolvimento do Senival Moura nesse esquema. Vamos acompanhar.
6: Em 2020, quando o Adalto foi um homicídio decretado, já colocamos aí a digital do PCC logo no início deste filme, porque ele foi morto por estar desviando dinheiro da empresa. Isso é típico de crime organizado e mais especificamente de PCC. O vereador, na época, teria sido perdoado, porque ele também estava nesse desfalque. Ele foi perdoado pelo partido em razão do ressarcimento do prejuízo que eles haviam desviado. Então, começa daí este filme, com a participação já do vereador. Depois, no desenrolar das investigações, foi encontrado na casa do Adalto documentos que comprovavam que o vereador compunha a integrização das cotas, quadro societário, inclusive como proprietário de alguns ônibus. Tá? E a partir daí, com a sua função política, ele passou a ser no olhar da investigação. Veja, investigação não acabou ainda, mas tudo indica, pelos elementos que já foram coletados e analisados, que ele funcionava como um braço político dessa estrutura junto aos órgãos públicos. Por exemplo, fazer parte da Comissão de Transportes da Prefeitura do município.
0: Bom, Ronald, só no ano passado a TransUnião movimentou mais de 300 milhões de reais entre dinheiro lícito e também dinheiro ilícito do PCC, o que chamou a atenção também da polícia e do Ministério Público foi o salto patrimonial da TransUnião entre 2015 e 2019, saiu de 100 mil para 50 milhões de reais. E segundo as investigações, esse dinheiro do PCC, o próprio crime organizado que injetou dinheiro na empresa do transporte coletivo, isso para que a TransUnião conseguisse disputar licitações em São Paulo e conseguisse manter esse contrato do transporte coletivo aqui na capital paulista. É importante dizer, né, que há uma mistura do lícito com o ilícito, nesse caso do transporte coletivo, até porque a TransUnião operava normalmente aqui na cidade de São Paulo, mas infelizmente com essa infiltração do PCC. Aliás, quem falou sobre isso também foi o promotor do GAECO do Ministério Público, o Lincoln Gaquia. Ele disse que as prefeituras, as gestões municipais têm que fiscalizar melhor esses contratos públicos. O promotor não responsabiliza apenas a atual gestão, até porque esse esquema funciona há pelo menos há 10 anos. Vamos acompanhar o que disse o promotor a respeito disso.
7: O que eu tenho alertado é a necessidade, eu chamo até de compliance anti-máfia, né? Para que haja uma melhoria, né, da verificação dos protocolos de integridade para que essas empresas possam fazer parte das licitações, para que esses contratos sejam prorrogados. Lembrando que as empresas estão prestando serviço, algumas são inclusive bem avaliadas, os servidores não são ligados à organização criminosa, e esse é o grande problema, que é a mescla de capital, você usar uma empresa lícita, né, para você trazer dinheiro oriundo do tráfico internacional, de outras atividades da organização criminosa, e mesclar esse dinheiro. Então, o que a gente precisa também definir aqui, deixar bem claro, são as medidas cautelares que foram pedidas nesse processo, que foi, além da prisão, o afastamento dos diretores, né? A necessidade da prefeitura avaliar a necessidade de intervenção nesta empresa, e também a questão da melhoria, né, como eu disse, dessa fiscalização que você mencionou. Deixando claro que o Ministério Público e a polícia também, nós tivemos uma preocupação muito grande em não interromper a prestação de serviço público.
0: Ronald, só para a gente finalizar, infelizmente não é a primeira vez que isso acontece, né? A infiltração do PCC no transporte coletivo em empresas de ônibus. A gente lembra que em 2024 houve uma operação e a descoberta da infiltração do PCC em outras duas empresas, a UpBus e a Transwolf, que passaram por intervenções e foram substituídas aqui na cidade. Hoje, as linhas são de responsabilidade de outras empresas. A prefeitura entrou com a intervenção, conseguiu manter o serviço para a população, pagou fornecedores e funcionários até que houvesse, portanto, essa substituição das empresas. E agora vai acontecer isso, ou deve acontecer isso, com a TransUnião. Pessoal,
4: valeu, Guilherme. Há um tempo falavam assim: precisamos tomar cuidado para que o crime organizado não entre na política, né? Só não está na política com um candidato assinado por uma das facções. Só não está desse jeito, né? Porque que tá, todo mundo sabe que tá. Todo mundo sabe que tá. Todo mundo sabe que tá. É que para alguns, uma vista grossa ali, outra ali, e às vezes tem uma investigação e aí deflagra. Mas que todo mundo sabe, sabe. 3h33 e meio, intervalo. Já já vamos falar dos assuntos internacionais aqui.
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3: A Avenida dos Bandeirantes tem trânsito bem pesado no sentido da Imigrantes, parando a partir da Ribeiro do Vale até o Viaduto dos Bandeirantes, a saída para a Avenida Ibirapuera. A Roberto Marinho é uma alternativa, porém com trânsito intenso entre a Chucre Zaidan e a aproximação à Ribeiro do Vale. Por dentro do Brooklyn e do Campo Belo, você usa bem agora a Padre Antônio José dos Santos e também a Vieira de Moraes. 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
4: De volta com o Bandeirantes Acontece, agora 3h37. Os assuntos que dizem respeito a todo o imbróglio geopolítico que envolve Estados Unidos, Irã, Israel e Líbano, uma das questões era como convencer o Irã de que um acordo poderia não ter Israel como um parceiro desse acordo. Porque o Irã jamais deixou de colocar como uma questão sem discussão a retirada das tropas e o fim dos ataques ao Líbano. Mas parece que o governo de Israel não está afim de fazer isso, não, né, Adriana Weinstock? Como é que você está?
12: Tô bem, e você? Tudo bem
4: tudo
12: por aqui?
4: Tudo bem, tudo ótimo.
12: Espero que tudo bem com os nossos ouvintes também. É exatamente o que você falou. Tem dois atores que não estão participando de negociação nenhuma. O Hezbollah, o grupo armado financiado pelo Irã, e Israel. E eles dois estão incluídos nesse memorando de entendimento assinado pelos Estados Unidos e Irã, que falem o cessar-fogo em todas as frentes, incluindo no Líbano. E o que aconteceu hoje? Um dos chefes da Guarda Revolucionária Iraniana, que é o braço armado do Irã, disse que se Israel não retirar as suas tropas do sul do Líbano hoje, amanhã eles vão pagar o preço. Ele disse, vou até abrir aspas, será forçado a fugir derrotado amanhã. Enquanto isso, Benjamin Netanyahu faz publicações nas redes sociais dizendo que não vai se render. Então a gente entra numa situação muito complexa. E só para quem não sabe, para a gente entender o que é essa faixa ocupada do Líbano, é uma faixa a sul e a leste do Líbano, onde estão as forças de defesa israelenses. Por ali são lugares onde atua o Hezbollah, principalmente. Hezbollah, que é um grupo que não é o governo do Líbano, apesar de ser também um partido político, eles atuam de certa forma como uma milícia por ali, e Israel invadiu essa área, está por lá e disse que não vai se retirar, e mais, está expandindo a área de influência por ali com ataques em diversas regiões e provocando mais de 1 milhão de deslocados no Líbano.
4: Trump se manifesta? Hoje teve manifestação dele sobre o tema ou não?
12: Hoje o Trump focou em outros assuntos, nos assuntos internos. Ele não falou sobre isso, mas a gente lembra que Donald Trump e Benjamin Netanyahu, que são aliados históricos, agora eles não estão nessa amizade toda. Principalmente depois que o ministro da Defesa de Israel disse que mesmo que os Estados Unidos exijam que as tropas israelenses se retirem do Líbano, eles não vão sair. Então a gente está numa situação complicada. E é claro que eles são aliados estratégicos. Inclusive para Donald Trump é importante ele ter esse amigo no Oriente Médio. Então a gente vai ter que ver como é que Trump vai lidar com essa situação.
4: Porque o Trump sempre, a declaração nunca é mediana, sempre é extrema. Extrema pela solução ou extrema por um ataque devastador, né? E como a gente está na iminência do Irã ter prometido algo para amanhã, sempre fica a expectativa de que maneira o governo dos Estados Unidos vai se manifestar diante dessa ameaça. É aliado, mas ele já manifestou inúmeras vezes que a questão do Líbano é fundamental para resolver esse imbróglio. A gente vai ter que esperar até amanhã, então.
12: Vai ter que esperar até amanhã. E só para eu te dar uma informação também, o Marco Rubio, que é o secretário de Estado norte-americano, ele afirmou hoje que as negociações com o Irã vão continuar nos dias 29 e 30 de junho. Ou seja, eles vão ter que pelo menos fazer uma ligação para evitar que algo grande aconteça amanhã.
4: Até porque é só a semana que vem isso, né?
12: Exatamente.
4: Perfeito. Adriana, valeu.
12: Até a próxima.
4: Obrigado, até a próxima. Outra situação internacional e que deixou a gente extremamente preocupado foi o que na noite de ontem tomou conta, primeiro das redes sociais, depois do noticiário lá na Venezuela, em Caracas, em La Guaira, e um terremoto terrível que atingiu essas regiões. A gente tem, inclusive, no nosso Twitter, algumas imagens desse terreno. Eu não tinha combinado isso, mas eu acho que os meninos têm lá algumas imagens, e se for possível eles colocam aqui pra gente, de sobrevoo, entre outras situações, de vídeos gravados pelos próprios moradores da região. Alguns com as coisas ainda acontecendo. Aliás, entrem nas nossas redes sociais. Os vídeos, alguns dos vídeos mais vistos de ontem, aliás, dos vídeos mais vistos, além do Neto fazendo react do jogo do Brasil, os vídeos lá da Venezuela, com situações absolutamente desesperadoras. Interessante, porque são duas coisas absolutamente extremas, né? Uma de ampla felicidade e outra de uma consternação coletiva daquilo que aconteceu no nosso país vizinho daqui da América do Sul. E o número atualizado de mortes foi para 188. 188 após esses dois terremotos, que eles chamam de abalos sísmicos gêmeos. Mas o número é mais alarmante ainda. Mais alarmante. Foi criada uma página para que houvesse ali a alimentação de informações por parte do cidadão sobre pessoas desaparecidas. E não havendo uma suplantação de informação, ou seja, não dá para ver dois registros da mesma pessoa. Dois registros da mesma pessoa. Digamos que dois componentes da família que moram em regiões diferentes fazem a mesma manifestação sobre uma mesma pessoa. Não dá para fazer isso. E são 38 mil pessoas desaparecidas. 38 mil pessoas que não tiveram ainda a comunicação efetivada com os familiares. Esse número pode diminuir e ser menos terrível? Pode, mas será, em qualquer medida, absolutamente devastador, sobre todos os aspectos, né? Uma loucura, e a gente segue acompanhando por aqui. O Márcio Rocha, lá de Brasília, vai falar da tomada de decisão do governo federal sobre ajuda à Venezuela por parte do governo do presidente Lula. Fala, Márcio Rocha.
13: Oi, Ronald, boa tarde para você, boa tarde a todo mundo que nos acompanha. A gente está na expectativa agora aqui em Brasília para as próximas decisões do governo brasileiro em relação à ajuda ao governo da Venezuela, né? O presidente Lula, ele usou a internet para confirmar que vai ajudar o governo do país depois que a Venezuela foi atingida por dois terremotos nessa quarta-feira. E ele, nesse comunicado, ele confirmou, né, que mandou o Ministério das Relações Exteriores avaliar o cenário venezuelano para começar a adotar essas medidas de assistência. Esse trabalho será feito pela Embaixada do Brasil em Caracas, né, Caracas, capital da Venezuela, em conjunto com o Palácio do Itamaraty. Nessa mensagem também, o presidente Lula afirmou que tomou conhecimento com grande preocupação e consternação dos impactos causados pelo terremoto que atingiu o país e que o governo vai apoiar a presidenta encarregada, Delcy Rodrigues, né, que ela entrou no lugar de Nicolás Maduro depois de toda aquela operação do governo dos Estados Unidos na Venezuela. E aí Lula afirmou que vai ajudar, né, na recuperação de áreas afetadas. Lula aproveitou a mensagem para chamar a Venezuela de país irmão, cujo povo tem dado provas de grande resiliência frente às adversidades. Lá na Venezuela foram registrados dois tremores de terra, um de magnitude 7,2 e outro de 7,5. E logo após esse registro, né, a líder do país, lembrando, Delcy Rodrigues, declarou estado de emergência e expressou condolências às famílias dos 164 mortos registrados até este momento. Ao menos 971 pessoas ficaram feridas. E nesse mesmo pronunciamento, ela confirmou que o Aeroporto Internacional Simón Bolívar, que é o principal aeroporto do país, né, recebe o maior número de voos que chegam, que fazem parte, né, passam pela Venezuela. Esse aeroporto está fechado devido aos graves danos na infraestrutura. Após esse episódio, vários países, vários governos prestaram solidariedade ao povo venezuelano. Além do Brasil, também prestaram solidariedade os governos dos Estados Unidos, Panamá, Colômbia, Reino Unido, Equador, Argentina, União Europeia, também a Índia, além de vários outros, né, que enviaram condolências e já ofereceram ajuda humanitária. Em nota, o Palácio do Itamaraty também manifestou pesar por causa do ocorrido, que presta solidariedade ao governo da Venezuela e que até o momento não foram identificados brasileiros entre essas vítimas do terremoto. A gente segue acompanhando e qualquer novidade em relação a essas medidas que forem anunciadas pelo governo, a gente traz aqui. Um abraço. Tchau, tchau.
4: Valeu, Márcio. Um abraço. Obrigado pela sua companhia aqui. A gente vai trazer aqui na Bandeirantes todos os detalhes na medida em que as novas informações surgirem sobre esse abalo absurdo. E aí, quando eu falo de abalo, não é um abalo sísmico, né? É um abalo na estrutura da Venezuela, que já é precária em inúmeros aspectos, agora com o advento desse terremoto terrível que causou prejuízos gigantescos a essas regiões que eu citei, Caracas e La Guaira, e no entorno dessas regiões, e com um prejuízo humanitário sem precedentes. Intervalo, voltamos já já com a participação dos nossos ouvintes que mandaram inúmeras mensagens, falando de como eles estão se comportando com as novas frequências da Bandeirantes. Aqui em São Paulo, já a frequência 107.3 e no dia 29 começa em Santos, na Baixada Santista, 106.7. Não saia daí.
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16: Trânsito congestionado na Avenida Professor Francisco Morato, da Caminho do Engenho até o Largo do Taboão. Há obras nesse trecho e tudo muito parado. Melhor seguir pela Eliseu de Almeida, ainda que tenha 500 metros lentos até a Eduardo Camilo. E um pouco mais de lentidão na sequência na Pirajussara, a partir do Parque Chácara do Jockey até o Largo do Taboão. 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
1: Não há mais lentidão na chegada da Anchieta a São Paulo, mas congestionou agora o sentido São Bernardo e litoral, desde o complexo viário Mackenzie até o quilômetro 10, onde há obras, próximo à saída para a Rua Vergueiro. Caminho melhor feito agora a partir do complexo viário Mackenzie pela Avenida Presidente Tancredo Neves. 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
2: De volta com o Bandeirantes Acontece, agora 13h50. Prometi colocar os nossos ouvintes, né? Pelo nosso WhatsApp.
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2: E a pergunta foi muito simples. Se você já salvou na memória do seu rádio, aqui de São Paulo, lógico, né? Grande São Paulo, 107.3, já faz parte da sua vida, né? Já há várias semanas. E no litoral, dia 29 é o grande dia, né? É o grande dia. Santos, Cubatão, São Vicente, Praia Grande, todo mundo recebendo o som da Bandeirantes em 106.7 FM. 106.7 FM. Quero saber de você. Mandou mensagem, eu coloco no ar aqui, ó.
3: Boa tarde, aqui é Franklin de Campo Limpo, São Paulo.
2: Fala, Franklin.
3: Tá salvo. Grande abraço a todos.
2: Boa, garoto.
4: Eu, Ronaldinho, aqui é o Birajara de São Vicente. No meu rádio já está salvo. 106,7 e 107,3 para quando eu for em São Paulo.
2: Ah, garoto.
4: Um abraço.
2: Um homem precavido vale por quantos? Normalmente por quantos, Clara Viterbo? Tudo bem? Boa tarde.
5: Boa tarde. É mil o ditado?
2: Não, vale por dois.
5: Vale por dois?
2: Por dois.
5: Não tem esse ditado que...
2: Por mil?
5: Não sei.
2: É, só se estiver lá em Salvador.
5: Eu não sou boa de ditados populares, confesso.
2: É, então depois você faz uma busca aí pra saber quem tá errado. Mais ouvintes.
6: Sim. Frequência 106.7, salva aqui no rádio do carro. Aqui é Marcelo de Santos e Avante Palestra.
2: Ah, e quando tem um Avante Palestra no meio, fica tudo muito mais fácil. E qual a vantagem do Marcelo? Imagina, no dia 29. Foi do dia 28, pá, passou pro dia 29. O que, que ele faz? Tup, apertou um botão, já tá lá. Já tá, não vai ficar procurando, ele já sabe que está lá. É ou não é? Boa, garoto.
7: Olá, pessoal da Bandeirantes, aqui Delcio de Santos. De Santos Futebol Clube sofrido.
2: Que isso?
7: Lógico, lógico que eu já gravei aqui. É, eu uso mais as rádios via internet, né?
2: Ah, uso o Bandplay, lógico.
7: Mas eu já salvei a frequência.
2: Agora sim, o Pretzel tá na linha 1, meu Deus do céu. Lógico. Pretzel, desculpa, agora vem você. Fala, Pretzel.
8: Alô? Alô, Ronaldinho. Opa, grande abraço, mestre Zaidan. Alô, Manuel. Uma quinta-feira realmente de muita tranquilidade envolvendo a seleção brasileira, com a torcida feliz e principalmente um ambiente de satisfação na seleção pela classificação em primeiro lugar. Esse sempre foi o objetivo do Brasil. Chegou a ficar ameaçado até ficar em segundo ou até mesmo em terceiro se perdesse para a Escócia. Mas deu tudo certo. O Brasil foi amplamente superior à Escócia, mesmo que a Escócia seja um time ruim hoje para a sua realidade. E agora o Brasil aguarda pelo seu adversário. Nas projeções é aquele negócio, né? Quem é melhor para enfrentar o Brasil? O Japão tem se mostrado um time realmente bem armado, muito elogiado até pelo José Mourinho, né? Nessa semana, dizendo que ficou impressionado com o futebol japonês, né? Com as linhas compactas, com o time muito rápido quando retoma a bola, que se defende bem, algo que sempre foi um problema japonês, que tem um bom goleiro, Suzuki. Então, o Japão bastante elogiado, ganhou do Brasil, mas foi amistoso no ano passado, e é uma equipe que tem 4 desfalques importantes durante o Mundial, e ainda assim consegue apresentar um futebol relativamente aceitável. Fez um grande jogo contra a Holanda no 2-2, e goleou a Tunísia por 4-0. A Holanda deve ganhar da Tunísia e deve confirmar a primeira colocação, essa é a projeção, mas a Holanda também pode ser adversário do Brasil se por acaso tropeçar. E a Suécia e o Japão, que é um confronto direto, se a Suécia ganhar, a Suécia ficará em segundo e será adversária do Brasil. Lembrando que a Suécia fez 5-1 na Tunísia e depois tomou 5-1 da Holanda, conseguiu fazer o mesmo placar negativo e está com saldo zero neste momento. Então, vamos aguardar, mas o Brasil é favorito quando enfrentar qualquer uma dessas seleções, talvez contra a Suécia sim, contra o Japão talvez um jogo equilibrado e contra a Holanda um jogo muito difícil se por acaso isso acontecer. Carlo Ancelotti pisou no freio sobre grandes empolgações, principalmente na entrevista coletiva, com aquele ufanismo normal de uma boa parte da imprensa brasileira, dizendo que o Brasil tem muito ainda a fazer, mas que ficou satisfeito com o desempenho brasileiro no jogo contra a Escócia. A programação do Brasil agora é a seguinte: manteve a logística em Nova Jersey, o Brasil já voltou depois do jogo de ontem, ganhou folga, os jogadores ganharam folga, aí treina nesta sexta-feira ao meio-dia, horário local de Nova Jersey, que será o mesmo horário do jogo contra o seu adversário na próxima segunda-feira em Houston. Depois, no sábado, treina também no Brasil, treina pelo menos em Nova Jersey, é isso que eu queria dizer, e depois viaja com antecedência, 2 dias antes do jogo, para a cidade de Houston, onde vai treinar em Houston no domingo pela manhã, evitando qualquer atraso, como teve no jogo contra a Escócia, quando o voo atrasou 3 horas para chegar em Miami. Sobre time, Ancelotti não tem nenhum problema de cartão nem de lesão, apenas o Rafinha se recuperando para tentar ficar à disposição ainda durante a Copa do Mundo. Neymar foi elogiado por todos pela sua entrega, pela sua intensidade, intensidade dele, porque ficou um bom tempo parado, não do jogo, e que ele pode ajudar com mais ritmo e com mais treinamento a partir do jogo de mata-mata. Um abraço, meu caro Ronald. Alô, Manuel. Alô, mestre Zaidan. Um abração, sempre uma honra que não acontece.
2: Valeu, obrigado, Pretzel. Sempre com informações importantes e análise do Pretzel, que pra gente é fundamental disso que está por vir, né? O caminho da seleção brasileira na busca de algo maior. Ricardo Capriotti está com a gente também. Fala, Capri, tudo bem? Boa tarde para você aí nos Estados Unidos.
9: Fala, Ronald, boa tarde a você, boa tarde a todo mundo que está conosco. Sempre aqui, pronto, à disposição, a postos para a gente falar mais de Copa do Mundo. Aliás, uma Copa que está muito legal, viu, Ronald? Eu não sei, a gente não tem um pouquinho a percepção aí do Brasil, mas pelo menos aqui para nós, os jogos estão muito legais, muito bacanas. E eu gostaria de ouvir um pouquinho também da sua percepção e um pouco aí da percepção dos brasileiros nesse momento de Copa do Mundo, quase terminando essa primeira fase, né?
2: E é esse quase terminando a primeira fase que vai deixando as pessoas com um sentimento de perda. Porque você sabe, né, quem gosta de futebol e nesse momento de Copa, até quem não gosta, quer assistir qualquer jogo, né? Qualquer jogo. Pintou um Argélia e Jordânia, o pessoal está assistindo, né? E foi assim que aconteceu. E Capri, eu tenho certeza, nós somos do mesmo ano de nascimento, né? Então temos exatamente a mesma idade, somos contemporâneos. Você não viveu aqui no Brasil, e você que já esteve em várias Copas do Mundo, aqui no Brasil, você não viveu um movimento tão amplo das pessoas conectadas com Copa do Mundo como o que está sendo vivido agora. E olha que interessante, porque a gente não tem a melhor seleção das últimas Copas, né? A gente já foi favorito em outros momentos, fomos favoritos em 82, medianamente favorito em 86, demoramos para conquistar em 94 quando não éramos favoritos, assim como não éramos em 2002, mas éramos em 2006 e não ganhamos nada, e foi assim, e você sabe melhor do que eu essa história. Mas eu acho que a gente está atingindo a Copa do Mundo num nível aqui no Brasil de empolgação que pega uma geração que não ganhou absolutamente nada com a seleção brasileira, que foi uma geração que eu vivi, né? Vivi, só fui ser campeão do mundo com a seleção em 94, quando já era casado, né? Não passei a infância em nada, né, de Copa do Mundo. Então a empolgação aqui, Capri, é impressionante em todos os lugares, no trânsito, no comércio, na venda de produtos. É algo que a gente não viu ainda, viu, amigo?
9: Pô, que legal, fico feliz em ouvir isso, sabe, Ronald, porque eu fico muito triste de verdade quando ouço um brasileiro, e respeito, não é, a posição de todo mundo, a opinião de todo mundo, mas quando ouço o brasileiro falar: eu não ligo para a seleção brasileira, seleção brasileira não estou nem aí, eu quero que a seleção se exploda, sabe, esse tipo de coisa, porque a seleção brasileira é um patrimônio da cultura brasileira, é algo que está enraizado na gente. E isso foi construído de 80 anos para cá, a partir dos títulos que a gente conquistou de Copa do Mundo, e que a Bandeirantes relatou isso tudo. Então o futebol, o Brasil passou a ser conhecido no mundo ainda mais por conta do futebol, por conta desse esporte. Então quando uma parte da população, e eu entendo esse desconforto, eu entendo essa falta de carinho, porque também é verdade, a gente teve muitos erros de administração no futebol, tomamos de 7-1 da Alemanha, times que não empolgam, eu entendo isso tudo, mas é muito bom saber que pelo menos a gente está conseguindo resgatar de alguma maneira esse amor à seleção brasileira. A gente não pode ter isso como algo normalizado no Brasil. O futebol é muito, muito importante para tudo na nossa sociedade, na nossa cultura. Então, é óbvio que se a gente perder, vai voltar tudo outra vez. A mesma coisa, tá vendo? Aí perdeu, o time é uma porcaria, não sei o quê. Mas a gente precisa, de alguma maneira, resgatar isso. E eu espero que essa seleção consiga. Ontem começou a dar um sinal, né? Começou a dar demonstrações de que esse pode ser um caminho. E resgatar esse amor próprio aí que a gente perdeu com o futebol do Brasil, com a seleção brasileira nos últimos anos, talvez essa Copa ajude a resgatar isso. E por que não repetir, não é, aquilo que aconteceu em 94, quando estávamos há 24 anos sem um título e ter um título agora? Tá difícil, mas não é impossível.
2: É, tinha outros favoritos naquela época também. Ô Capri, como é que tá a avaliação dos que te cercam aí sobre o adversário? Tem preferência? Porque cada adversário tem uma característica diferente, né, daquilo que a gente vai enfrentar na segunda-feira.
9: Ah, sem dúvida, são duas escolas bem distintas. Eu acho que a Holanda tem chance matemática de enfrentar o Brasil, mas não acho que vai ser a Holanda. A Holanda vai ganhar da Tunísia. A Tunísia é um time bem fraco. A Holanda vai vencer, vai terminar em primeiro lugar no grupo e vai jogar contra o Marrocos. Aí a gente vai ficar entre Suécia e Japão. São escolas bem diferentes. O Japão tem uma característica desde sempre, que é a velocidade. É um time muito veloz, só que essa é a melhor seleção japonesa de todos os tempos. Então não é só velocidade, eles aliam velocidade e a técnica a um conjunto muito bom. Então talvez por isso um temor maior em enfrentar o Japão nesse momento. A Suécia é uma freguesa nossa em Copas do Mundo. É uma escola de um ferrolho maior, não é? Um time que se fecha mais, tem mais força física, é um time que joga mais fechado ali. Furar a defesa sueca nunca foi fácil, e essa seleção da Suécia da mesma maneira. Então acho que são escolas diferentes. Eu entendo.

0: Copa do Mundo. Então, a gente não pode temer, a gente não pode escolher. Quem vier, o Brasil tem que despachar e sonhar aí com oitavas de final.
1: Boa, Capri, 4h30 começa a jornada aqui da Bandeirantes para mais uma rodada imperdível de Copa do Mundo, né?
0: É isso aí, já tem Equador e Alemanha, daqui a pouquinho às 5 da tarde, no mesmo horário tem Curaçao e Costa do Marfim, a gente vai informar tudo desse jogo, depois tem a transmissão mais importante de hoje para todos nós, então convite reforçado aqui para nossa audiência, porque é desse jogo certamente vai sair o nosso adversário, Japão e Suécia, às 8 da noite, a gente vai monitorar tudo de Tunísia e Holanda. E às 11 da noite, fechando a quinta-feira, o Paraguai enfrenta a Austrália, também transmissão Bandeirantes, no mesmo horário tem Turquia e Estados Unidos, a gente vai informar tudo desse jogo. É isso, Ronald, uma quinta-feira aí que tá só começando para as nossas transmissões. Vamos invadir a madrugada da sexta-feira.
1: Valeu. Boa, Capri. Grande abraço, bom trabalho aí para todos vocês.
0: Valeu, Ronald. Obrigado aí. Até daqui a pouquinho na programação da Bandeirantes. Até
1: valeu,
0: já.
1: Valeu, até. Claro que você vai estar conectado conosco, seja pelo DAI, onde você estiver, no seu rádio, pelo Bandplay, pela nossa transmissão pelo YouTube, pelas nossas redes sociais, tudo à sua disposição. Não é por falta de canal que você não vai ter a melhor transmissão da Copa do Mundo, que é aqui na Bandeirantes. Depois, às 11 da noite, tem o meu Paraguai contra a Austrália. Paraguai podia ter sido mais fácil ou menos difícil se não tivesse tomado aquele amasso dos Estados Unidos logo na primeira rodada, né? Mas agora tem a Austrália, confronto direto, tem que ganhar, né? Não tem outro jeito. 4 horas 13 minutos e meio. Você pode continuar mandando mensagens pra gente pelo nosso WhatsApp 999-04-8756. 999-04-8756. Aliás, obrigado aos nossos ouvintes que disseram aqui que a culpa do Japão tá nessa fase é do Zico. É isso, Clara Viterbo? Disseram isso?
2: Eu ouvi falar isso. Não sei se realmente é verdade.
1: É, porque o Zico foi o brasileiro...
2: Quem popularizou
1: o futebol no Japão. É, ele foi lá pra desbravar, né?
2: Exatamente.
1: Ele é quase que o fundador da J-League,
2: né? Não podemos dizer que é culpa dele, né? Porque também é bom que a escola esteja se desenvolvendo lá na Ásia, no Japão. Mas é engraçado pensar que isso tudo veio de uma... De uma atitude muitos anos atrás do Zico.
1: De um Brasil. Do Zico foi pra lá, já fim de carreira, já tava encerrando a carreira, recebeu o convite e foi pra lá. E deu tão certo que tá aí o resultado. Pra quem tá no YouTube, obrigado aqui à enorme massa de pessoas que sempre nos acompanha. Obrigado ao Luiz Carlos Santos, ao Pazini, também a Kátia, que sempre tá por aqui, o Luiz Antônio, entre tantas e tantas pessoas. Muito obrigado a todos vocês. Essa é só uma das nossas redes, entre tantas outras que você pode ter acesso e fazer a sua vida recheada de informações. O quinto sinal está marcando 4 horas e 15 minutos, hora do repórter Bandeirantes com a Clara Viterbo.
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2: O relógio marca 4 horas e 15 minutos e você acompanha o repórter Bandeirantes. O acionista e o ex-conselheiro da Americanas estão entre os alvos da segunda fase da Operação Disclosure, que investiga fraudes cometidas na empresa. Os detalhes com a repórter Gabriela Morgado.
4: A Polícia Federal, com apoio do Ministério Público Federal, realiza uma operação contra acionistas de referência do Grupo Americanas, aqueles com maiores participações societárias e pessoas ligadas a bancos privados. Segundo a PF, os 9 investigados sabiam das fraudes cometidas na empresa ao longo dos anos. 9 mandados de busca e apreensão foram cumpridos no Rio de Janeiro e em São Paulo nesta quinta-feira. A Justiça Federal determinou o sequestro dos bens e valores dos investigados em até 54 bilhões de reais. Valor do rombo causado pelo esquema.
2: Prévia da inflação de junho apresenta uma desaceleração em relação à taxa de maio, que havia ficado em 0,62%, mas continua em alta. Mais informações com a Luana Bernardes.
5: A prévia da inflação em junho fica em 0,41%, segundo o IBGE. No semestre, o Índice Nacional de Preços ao Consumidor Amplo 15 acumula alta de 3,45%. Dos 9 grupos de produtos e serviços pesquisados, o setor de alimentação e bebidas teve a maior variação e maior impacto. O grupo de habitação também teve elevação. Juntos, os dois setores

0: correspondem por cerca de 66% do resultado do mês.
1: O relógio agora marca 4 horas e 17 minutos e obrigada por acompanhar o repórter Bandeirantes.
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13: De volta com o Bandeirantes Acontece. E o frio, hein, rapaz? Falaram que o frio seria extremo e está sendo mesmo. Lamentável isso. E mas se alguma coisa te serve de consolo, é saber como é que está a temperatura em outros lugares, como por exemplo no sul do Brasil. A Camila Diesel conosco, falando lá de Porto Alegre. Fala, Camila.
10: Olá, boa tarde, Ronald. Aqui em Porto Alegre, nesse momento, 17 graus, o sol brilha, mas é uma quinta-feira fria que começou novamente com frio intenso e temperaturas negativas em todo o sul do país. Em Santa Catarina, Fazenda Velha registrou a menor marca, com 7,7 graus abaixo de zero, segundo o INMET, seguida por Caminhos da Neve, com menos 6,6 graus. Já no Rio Grande do Sul, a menor temperatura foi em Vacaria, na Serra, com 2 graus. Graus e meio negativos, seguida por São José dos Ausentes, com menos 2,2, Caxias do Sul, com 1,4 abaixo de zero, e São Francisco de Paula, com 7 décimos negativos. Inúmeras cidades, especialmente as da Serra, aqui do Rio Grande do Sul e também de Santa Catarina, começaram o dia com geada. Na região norte gaúcha, fez menos 5 décimos em Nonoai, e na região central, as menores marcas foram em Soledade, São José do Ouro, ambas com 2 décimos negativos. Em Porto Alegre, a menor marca do dia foi por volta das 6 horas da manhã, na estação do IMET, no bairro Belém Novo, com 5 graus e 1 décimo. A situação é um pouquinho melhor agora, como eu disse, 17 graus a temperatura nesse momento, mas foi o terceiro dia seguido com temperaturas negativas registradas aqui no Rio Grande do Sul e também em Santa Catarina. Volto com vocês.
13: Valeu, obrigado. Tá vendo, Clara? Reclama você agora do frio, depois de saber que tem dias consecutivos de temperatura negativa lá no sul do Brasil.
1: Eu, infelizmente, sou uma pessoa que eu reclamo de algo que depois eu gosto. É? Quando tá calor, eu sempre falo que eu prefiro frio.
13: Você é de Salvador.
1: Mas eu, é porque normalmente eu estava acostumada com muito calor. Ah. Aí eu sempre ficava, eu prefiro frio, eu gosto de estar no frio. Ah. Aí agora que tá muito frio, eu tô com 3 camadas de blusa. Sim. E eu tô reclamando do frio.
13: Perde até a mobilidade, assim, quando tá blusa.
1: Mas eu gosto dessa temperatura, é ótima pra dormir.
13: É ótima pra dormir, verdade. Intervalo, já voltamos pro último segmento aqui do Acontece.
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14: Avenida Francisco Matarazzo, muito congestionada nos dois sentidos, entre o Parque da Água Branca e o Viaduto Pompeia, quase toda a extensão. A Marquês de São Vicente é vantagem, com alguns pontos de intensidade. E nos dois sentidos, na aproximação à Avenida Antártica, chegada à Praça Luiz Carlos Mesquita. 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
14: Passagem pelo Parque Dom Pedro já com trânsito bem melhor na Avenida do Estado, sentido marginal do Tietê, que faz a Estado ser um caminho melhor se comparado a Prestes Maia e Avenida Tiradentes. Sentido Ponte das Bandeiras, já com lentidão desde o túnel do Anhangabaú até a chegada à Avenida do Estado. Saia pela ligação Leste-Oeste para Estado e siga pela Cruzeiro do Sul. 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
13: Antes da gente encerrar, tem um recado aqui do Ricardo Capriotti. Fala, Capri.
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13: Boa, Capri. 4:28:30. Algumas mensagens derradeiras aqui dos nossos ouvintes falando que já estão na nossa sintonia. 107.3 aqui em São Paulo e Grande São Paulo. E já estão preparados para a mudança lá em Santos, na Baixada. Com 106.7 a partir do dia 29.
21: Boa tarde, Ronald. Boa tarde a todos que acompanham o programa Acontece. Aqui é José Roberto Generoso, 73 anos, engenheiro aposentado. E ouço a Bandeirantes, Ronald, antes de você nascer. Olha que coisa incrível. E agora passarei a ouvir na frequência 106.7, aqui do Guarujá. Grande abraço.
13: Valeu, querido. Muito obrigado.
22: Boa tarde, Ronald. Aurélio Ligotti de São Bernardo. 107.3, Rádio Bandeirantes. Eu mudei no primeiro dia, quando foi avisado, com medo de ficar sem ouvir vocês. Grande abraço.
13: Valeu, amigo. Muito obrigado. 107.3 em São Paulo, Grande São Paulo. 106.7 no dia 29 na Baixada. Obrigado pela companhia. O 509 está marcando 4:30. Tem futebol da Copa do Mundo. E você sempre com a gente aqui. Tchau, Clara. Até amanhã.
1: Tchau, até amanhã.
13: Valeu. Grande abraço.
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23: Depois de uma campanha histórica nas eliminatórias, a seleção equatoriana decepcionou nos 2 primeiros jogos da Copa. Hoje precisa vencer ou vencer a poderosa Alemanha. O empate ou a derrota tiraria a equipe Latri do Mundial. Isso porque a pontuação seria muito baixa para figurar entre os melhores terceiros colocados. É hora do ataque funcionar e da torcida jogar para cima.
24: Superman com a pelota. Atenção! Arranca! Vuela, pica! Entra na área para o gol! Rebatou! Gol! Gol! Gol!

0: Alemanha.
1: A seleção alemã chega para a terceira rodada da Copa do Mundo já classificada para a próxima fase. Espantou de vez o fantasma das eliminações precoces dos últimos mundiais. Sentiu que a ganhar passou.

0: dia de definição no Grupo E da Copa do Mundo em Nova Jersey. A Alemanha, já classificada, encara o Equador, que ainda tem esperanças.
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1: Um abraço a você que ouve futebol e ouve a Copa do Mundo na maior rede de rádios do Brasil. Copa do Mundo é com a Bandeirantes. Dia de definição no grupo E, Alemanha. 100% de aproveitamento até aqui, jogando a sua terceira e última partida na primeira fase da Copa do Mundo. O adversário em Nova Jersey é o Equador, ainda com chances de classificação. Só resta um resultado que classifique o Equador. Só tem duas opções, na verdade. Duas opções o Equador: ganhar ou vencer. É isso aí. É ganhar ou vencer a Alemanha, e o Equador avança e continua jogando a Copa do Mundo. Portanto, para os equatorianos, ou é dia de comemorar ou é dia de voltar para casa. 17h, você vai se ligar na transmissão Bandeirantes para o jogo de Nova Jersey do Grupo E. Estamos chegando a dias decisivos que começam já a definir quem avança, quem continua jogando a Copa do Mundo. A Bandeirantes mostra com todos os detalhes. Equador e Alemanha em Nova Jersey. Times agora no aquecimento no gramado, numa tarde de muito calor em Nova Jersey. Destaques, informações. O primeiro destaque do Equador. Alô, João Paulo Capelanes.
2: Alô, Rogério Assis, o canhão do rádio. Um abraço para você. Boa tarde especial para o ouvinte ligado no futebol da Bandeirantes. Atenção, seleção equatoriana debaixo de muita pressão, sobretudo com a última entrevista do técnico Sebastián Becasese. Ele falou: não vai aceitar passar esse carão, essa vergonha, que é fazer com que o Equador não avance a próxima fase, o mata-mata da Copa do Mundo. Sobretudo porque o Equador fez uma ótima eliminatória sul-americana para a disputa do Mundial. E até por isso, Equador mexe na equipe. Alcibra fica no banco de reservas, mas ele mantém a famosa espinha dorsal. No comando de ataque, Plata, jogador do Flamengo, e Ener Valencia estão confirmados entre os titulares, canhão.
1: Faltando 20 minutos para começar o jogo, a Alemanha já classificada, aliás. Se terminasse agora essa fase, a Alemanha pegaria o Paraguai. Mas é claro, a Alemanha joga ainda para manter o seu aproveitamento de 100%. Ganhou as duas primeiras e é claro, quer ganhar também a última. Qual é o destaque da Alemanha? Essa também é candidata ao caneco, ou não é, Capelanes?
2: Candidatíssima, sobretudo porque tem o melhor ataque da competição até aqui. A Alemanha fez 9 gols até agora. É bem verdade, 7-1 em cima de Curaçao e 2-1 de virada em cima da Costa do Marfim. Me arrisco a dizer o seguinte: o Bayern de Munique também está definido, até porque metade da seleção alemã joga no clube bávaro. E ó, o Julian Nagelsmann, que é o treinador alemão, ele poderia ter poupado o time inteiro, porque independentemente do resultado de daqui a pouco, a Alemanha terminará a fase de grupos na primeira colocação. Mas ele praticamente não poupa ninguém. Neuer, Kimmich, Sané, Havertz, Musiala, tá todo mundo pronto pra batalha, canhão.
1: Vamos pro jogo às 17h no microfone Bandeirantes. É Copa do Mundo que continua no ar. Caboclinho, Manuel Zaidan, bora para mais uma, Caboclinho, juntos, Manuel Zaidan. Grande abraço, Caboclinho. O destaque da opinião Bandeirantes para Equador e Alemanha com Cláudio Zaidan.
3: Fala, Rogério, boa tarde para você, para João Paulo Capelanes, para todos os colegas, para a audiência da Bandeirantes no mundo inteiro. Você sabe, canhão, o Becasese, ele passou grande parte da sua carreira como assistente do Sampaoli, né? E hoje ele é muito mais treinador do que o Sampaoli, um técnico muito competente. E consegue trabalhar de diversas maneiras. Você vê times do Becasese com esquemas distintos, né? Em clube, seleção. E ele vem fazendo um trabalho muito bom no Equador. O Equador ficou aí mais de 10 jogos sem perder. Fez uma ótima eliminatória para a Copa do Mundo. E aí chega na Copa, a Copa é essa esquisitice, né? Esse torneio curto. É aquele mês, é aquele momento, é como você está ali. E são dois jogos fraquíssimos do Equador. Realmente muito ruins. Porque no jogo contra a Costa do Marfim, O Equador até começou bem, teve muitas oportunidades, desperdiçou. Mas no segundo tempo, um abraço, foi dominado pela Costa do Marfim. E depois aquele empate com o Curaçao que complicou inteiramente a vida do Equador. O ponto de partida das outras três seleções era: ganharemos o Curaçao. Vamos ver de quanto. A Alemanha meteu 7-1. Né? A Alemanha, como disse o Capelanes, classificada. Não só classificada, como já garantida como primeira colocada do grupo, independentemente do que acontecer hoje, ainda que seja alcançada em pontos por Costa do Marfim, já é a primeira colocada. Mas o Nagelsmann, outro treinador muito competente, que teve uma ascensão muito rápida no futebol alemão, o Nagelsmann opta por colocar quase o time inteiro. O Braun é que não está jogando, lateral esquerdo, né? Mas ali é uma disputa de posição. É que o Braun fez gol no primeiro jogo, jogou muito bem, mas ele vai com o Raum ali na lateral esquerda. De resto é o time que tem jogado, um time que já demonstrou eficiência contra Curaçao naquela goleada antológica, mas também num jogo duríssimo contra a Costa do Marfim, ganhando de virada. Para a Alemanha é um aquecimento pro mata-mata. Para Equador é viver ou morrer, Canhão.
1: 4h40, Equador, hora de Brasília, 5 da tarde na Bandeirantes, tem Equador e Alemanha, é o grupo E da Copa do Mundo na terceira rodada, seleção brasileira aguardando seu adversário. Alô, Alexandre Pratzel.
0: Boa tarde, Rogério Assis, boa tarde a todos. O Brasil aguarda por Japão ou Suécia, porque a Holanda deve ganhar da Tunísia, terminando em primeiro no grupo que vai confrontar o Brasil dos adversários na próxima fase da Copa do Mundo. Evidentemente que o politicamente correto pegou na seleção brasileira, com jogadores e membros da comissão técnica dizendo o seguinte: não temos que escolher adversário, o Brasil está pronto para enfrentar quem vier pela frente, mas se fizesse uma votação secreta, daria a Suécia. Se a Suécia ganhar do Japão, a Suécia será a segunda. O Japão joga pelo empate para ser adversário brasileiro. Brasil e Japão se enfrentaram no ano passado num amistoso e o Brasil foi derrotado pelos japoneses. O Brasil está de folga nesta quinta-feira, até como um prêmio pela primeira colocação no grupo e pela boa atuação de ontem. Os jogadores, é claro, estão todos à disposição de Carlo Ancelotti para o jogo da próxima fase, que será em Houston, na próxima segunda-feira, 14h, horário de Brasília.
1: 5:55 da tarde, hora de Brasília. Marcou o quinto sinal da Rede Bandeirantes de rádio. Ainda nos Estados Unidos. Alô, Miami, Paulo do Vale.
4: Oi, Canhão. Depois de receber a seleção brasileira, Miami se prepara para o duelo deste sábado entre Colômbia e Portugal. O jogo mais procurado da primeira fase da Copa do Mundo, que terá Cristiano Ronaldo atuando em Miami, terra de Lionel Messi. E a Colômbia brigando pelo primeiro lugar do grupo.
1: Dallas, alô, Bruno Miliose.
5: Fala, Canhão, tudo bem? Abraço pra você, pra mim, ligado aqui na Bandeirantes. Daqui a pouco tem um jogo importantíssimo em Dallas entre Japão e Suécia. É o seguinte, Canhão, a probabilidade de que uma dessas equipes enfrente o Brasil é muito grande, porque o segundo colocado do Grupo F, que tem também Holanda e Tunísia jogando no mesmo horário, enfrenta a seleção brasileira na próxima fase. A Holanda deve vencer a equipe da Tunísia. Então, Japão e Suécia decidem essa vaga contra o Brasil a partir das 8 horas da noite. Quem vencer enfrenta a seleção brasileira. Em caso de empate, os japoneses serão nossos adversários na primeira fase do mata-mata da Copa do Mundo. Canhão!
1: 8 da noite, esse confronto Japão e Suécia. Pedro Martelli comanda as emoções do jogo que define quem pega o Brasil na sequência da Copa do Mundo. Hora do plantão Bandeirantes com todos os destaques. Alô, Pedro Coin.
6: Oi, Canhão, boa tarde para você, para todo mundo que nos acompanha aqui na Bandeirantes em mais uma jornada esportiva. Vamos lá então aos destaques do futebol de hoje, porque tem bastante coisa pra gente falar. Além desse Equador e Alemanha, às 5 horas da tarde, bola rola também para duas outras seleções que ainda não estão nem classificadas nem eliminadas, ainda jogam por muito nesta Copa: Curaçao e Costa do Marfim. a partir das 8 horas, já adiantamos aqui nesta jornada esportiva, mas não custa nada lembrar que a Bandeirantes transmite Japão e Suécia, dois dos possíveis adversários do Brasil na próxima fase. Neste mesmo horário, Tunísia já eliminada e Holanda jogam também. Às 11 horas da noite, fechando essa rodada de quinta-feira da Copa do Mundo, Turquia já eliminada da Copa do Mundo e Estados Unidos já classificados entram em campo no mesmo horário do outro jogo com transmissão da Bandeirantes, Paraguai e Austrália. Esse jogo vale e vale muito. As duas equipes têm 3 pontos no seu grupo e buscam então a classificação aos 16avos de final. Confirmando, Canhão, seleções já classificadas. Lembrando que grupos A, B e C já foram finalizados, inclusive com a vitória do Brasil ontem, que se classificou com a primeira posição do grupo e se juntou a México, Bósnia e Herzegovina, Canadá, Suíça, Marrocos, Estados Unidos, Alemanha, França, Noruega, Argentina, Colômbia e África do Sul como as equipes já classificadas, já eliminados: Panamá, Jordânia, Tunísia, Turquia, Haiti, Catar e República Tcheca.
1: No ar, o futebol Bandeirantes em mais um dia de Copa do Mundo, com Rafael Palmeira na mesa de som, central técnica Roger Palmo Duarte, com Roberto Dias, no Twitter Carlos Amaral, no digital Ana Galeano. 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
9: Em campo, em Nova Jersey, em as duas seleções, Equador e Alemanha, lado a lado, sobem para o gramado e nós vamos aos hinos.

chegando ao gramado. Vamos à execução dos hinos. Equador e Alemanha, jogo do Grupo B.

0: Mendes, as escalações, o Equador, João Paulo Capellani.
1: Quinta Copa do Mundo, uma história que começou em 2002, passa por 2006, 2014, 2022 e finalmente 2026. O goleiro é argentino, joga no Huracán, Galíndez veste a número 1. Incapié 3, Ordones 4 e Pátio, bicampeão da Champions, meia dúzia. O meio campo tem VT 15, Alan Franco do Galo 21 e Caicedo, capitão da equipe 23. Na frente, Plata 19, Angulo 20, Ener Valencia com a 13 e o centroavante Yeboah veste a número 9, canhão.
0: Agora a Alemanha.
1: A tetracampeã 1954, 1974, 1990 e 2014 no Brasil. O técnico Julian Nagelsmann tem Neuer, 40 anos, veste a número 1. Kimmich, meia dúzia, Jonathan Tah, 4, Rudiger, 2 e Raul, número 22. O meio-campo tem Pavlovic, 5, Metia, número 23 e Musiala com a 10. Na frente, muita velocidade. Sané, 19, Wirtz, 17 e Havertz veste a 23, canhão.
0: E a arbitragem para Equador e Alemanha, Capellani.
1: Arbitragem literalmente caseira, norte-americana. Tony Pence é o árbitro do jogo, com assistente 1, Brook Mavo, a 2, Catherine Nesbitt, e aí o VAR, atenção a ele, da Austrália, Isaac Travis, tá tudo pronto pra bola rolar, canhão.
0: Trio de arbitragem de mulheres apitando este jogo, Equador e Alemanha, você vai se ligar no futebol da Bandeirantes, opinião na Bandeirantes para Equador e Alemanha, a força da opinião Bandeirantes, com Cláudio Zaidan.
2: Com dúvida, Rogério, que o time do Equador, essa péssima campanha, não tem nada a ver com a qualidade do time. Você pega o Pátio, titularíssimo do bicampeão europeu, Paris Saint-Germain, Incapié, muito experiente, né? Moisés Caicedo, que pode jogar em qualquer time do mundo. É um meio-campista de muita qualidade. O ataque, os brasileiros conhecem bem, né? Gonçalo Plata e Ener Valencia, ficou um tempo no Internacional. Foi para o futebol mexicano, Gonçalo Plata joga no Flamengo. Você tem esse, ao lado do Caicedo, lá o Vite, o Yeboah, nome do grande jogador ganês, né? E do lado alemão, o time titular é mantido, mudança só na lateral esquerda. Claro, houve a mudança na zaga por motivo de contusão. O veterano Antonio Rüdiger está de volta à titularidade. Aliás, canhão, o Mourinho diz que vai recuperar o Rüdiger. Ele teve duas temporadas ruins. No Chelsea ele chegou a ser apontado como o melhor zagueiro do mundo em uma temporada. E no Real começou bem, depois entrou numa fase muito ruim, mas o Mourinho disse que vai recuperar o Rüdiger para o grande Real Madrid. Então, claro, a Alemanha sossegada, classificada, está em primeiro, já sabe que dia vai jogar, onde vai jogar. O Equador jogando tudo, ou fica na Copa ou volta para Quito, meu caro Rogério Assis.
0: É, hoje é um dia decisivo para a seleção equatoriana. É ganhar o jogo, seguir jogando a Copa do Mundo, então vai voltar para casa. Vamos para o início de Equador e Alemanha em Nova Jersey, nos Estados Unidos. Vestindo amarelo a seleção do Equador. A Alemanha com uniforme que não é o tradicional, o seu número 1, mas é muito bonito, com um verde bem clarinho. Camisa azul com o número também nessa mesma coloração. Que uniforme bonito esse da Alemanha, hein, Capellanes? Dá pra passear com ele, hein? Dá pra dar uma voltinha na rua, hein?
1: Dá pra ir em casamento.
0: É, depende do casamento de quem for, João. Aí. Vamos pra contagem regressiva. Rolou a bola em Nova Jersey. Eu e você ligados pela mesma emoção do futebol. O Bandeirantes começa e a bola já é jogada para fora pelo time alemão, lateral para a seleção equatoriana. Ordóñez para trás, o passo para tentar tomar na frente, em mexe, recupera, recua, toca ao lado. Aqui está Rüdiger que volta, a bola para Manuel Neuer. Neuer domina e joga na entrada da grande área. Tem Jonathan Tah se apresentando. Neuer toca de volta, a bola abrindo o passe por dentro para Rüdiger. Pela meia direita, adiantando a jogada, Pavlovic pede. Ele prefere de volta o passe com Jonathan Tah. Tah domina o zagueiro, aberto pela meia direita com Kimmich. Celeste, domina o capitão, caminha pelo meio do campo, já escapa da marcação, Angulo pressiona, enfia a jogada, Rudiger, entrega do lado esquerdo, levanta, Raul, para o ataque, esse passe na ponta, Havertz fecha, que marcado, bate o time, Angulo vem, Rudiger de bico, alivia, ela vai para a grande área da seleção equatoriana, gira em capinha e toca para o meio da torcida. Marcado com dois em cima, girou, botou para fora para arremesso lateral. Para a Alemanha bater no começo do jogo, primeiro minuto de Equador e Alemanha. Lateral cobrado atrás, a bola com Jonathan. Tá recua, tem aberto pela ponta. Se quiser marcado, o Kimmich recomeça, toca atrás com Rudiger. Rudiger mais atrás ainda. Ouça o estádio em Nova Jersey. O som do futebol na Bandeirantes mostra para você. Lançado no ataque, vem a seleção alemã. Ganhou na grande área. Para fazenda em Povinha Havertz. Toma a frente. Não deu para bater, Wirtz, a defesa cortou. No começo do jogo, só da Alemanha, Capelanes.
1: Impressionante o levantamento das costas do Ordoni, jogador dos mais altos ali, a defensiva, 1,88m, tomou nas costas. Ainda bem que tinha cobertura, primeiro arremesso lateral do campo de ataque. A Alemanha desce na pressão, canhão.
0: Na grande área, a bola, Wirtz, para trás, o passe, bateu, Havertz, é gol!

0: Alemanha! Sobre da entrada da grande área após a roubada de bola. Reclamam os jogadores do Equador. Querem uma falta no início do lance. Na sequência, o passe atrás do Mirtz. Sané bate no canto direito na saída de Hernán Galíndez para fazer com 2 minutos de jogo. Com 2 minutos, o gol da seleção da Alemanha. 1 Alemanha, Equador 0. E o gol, é claro, está sendo revisado pela arbitragem. Possibilidade de falta na entrada da grande área em cima do zagueiro do Equador, João Paulo Capellani.
1: Chance imensa de anulação, Canhão, porque a gente teve acesso aqui ao replay e o Pavlovic faz uma jogada incrível. Ele dá um chapéu no adversário, só que ele levanta demais o pé. E aí, não digo nem a sola, mas o peito do pé raspa na frente do jogador camisa 15, o Vitê, que cai no campo de jogo. E aí o Sané faz um golaço no contrapé do goleiro. A decisão da arbitragem, me parece, vamos aguardar, porque ela tem que anunciar, mas me parece que foi falta. Eu daria falta, Rogério Assis, mas não tira o brilhantismo do Sané de colocar no contrapé do Galíndez e, por enquanto, fazer o primeiro gol da Alemanha. Mas, repito, pra mim foi falta, Canhão.
0: 1 a 0 Alemanha, logo no início do jogo. A Alemanha marca primeiro, Cláudio Zaidan, numa jogada discutível. Zaidan!
2: É, realmente discutível, interpretativa, a interpretação do VAR. É que ele toca a bola primeiro e depois acerta a cabeça, o rosto do jogador do Equador, que acerta é indiscutível, né? Então poderia haver interpretação de um pé muito elevado, pé alto, 2 lances, mas eles entenderam que não. Como ele tocou primeiro na bola, entenderam como disputa normal. E eu concordo com o Capellani. Para mim, ele ergueu demais o pé e deveria ter marcado a falta.
0: Vem no meio a bola, tentou Musiala por baixo, tocou nele, a defesa cometeu a falta. Atual e penso, atra norte-americana marca e já chama a atenção do jogador da seleção do Equador, Capellanes.
1: Foi muito atrasado na jogada o Ordones, acabou solando, deu um pisão justamente no pé do camisa 10, o Musiala. Tá manquitolando, falta marcada, campo de ataque e a câmera já foca a carinha do Sebastián Becasese, técnico equatoriano, que falou o seguinte: se não avançarmos a próxima fase, eu devo ir embora da seleção do Equador.
0: Falta marcada, meia esquerda, ataque da seleção da Alemanha. Vem aqui para fazer a cobrança, Kimmich. O Raul, lateral direito, fica ao lado. Kimmich dá uma saída agora de perto da bola. Todo mundo ali no limite, na entrada da grande área, 5 minutos do primeiro tempo. 1 a 0 na frente, Alemanha. Sané marcou. Raul sai da bola. Kimmich, jogada curta ao lado pela esquerda. Wirtz devolvendo a bola para Kimmich. Tem na direita bem aberto. Rüdiger fecha na grande área. Ele prefere o passe, entrega. Wirtz bate no meio, Musiala. Levanta pela ponta esquerda o passe. Raul domina. 2 em cima, cruza travada. Ela bate no próprio Raul. Tira a defesa, a bola volta pelo meio. Vai tentar aqui no meio, imerso, vem Pavlovic, ganhou, caiu o Raul, pediu uma falta, a defesa tenta, travada, ela bate no Pavlovic. Chute na ponta aqui do capitão Moisés Caicedo, que chega e dá uma olhadinha, uma encara do Pavlovic. É falta, não é lateral apenas, é bola parada, é lateral então, para a seleção do Equador jogar em Nova Jersey. A bola rola, o relógio não para. 6 minutos de partida no primeiro tempo. Placar da terceira rodada no grupo é Equador 0, Alemanha 1, Pedro Coin.
3: A seleção brasileira conhece hoje o seu adversário nos 16avos de final da Copa do Mundo. A partir das 8 horas da noite tem Tunísia e Holanda, Japão e Suécia.
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0: 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Angulo na esquerda pra tomar, vinha Kimmich, ganhou, Angulo cometeu a falta, puxando pelo braço o jogador da Alemanha. Reclamação intensa, há pouco a imagem mostrou o Capellanes. Toda a comissão técnica, reservas do jogador para cima da quarta árbitra. Do quarto árbitro, na verdade, o Isaac para cima da assistente. Vai chegar a Alemanha de volta. Pro meio, passe Wirtz, bateu pro gol, ela bate no zagueiro. Volta no meio, sobe da seleção da Alemanha. Pavlovic para trás, o passe, volta a jogada para Kimmich. Já abriu a jogada pela beirada do campo na direita. Tenta a finta, marcado, vem fechando aqui atrás o Sané. Sané domina pelo meio campo, recua, toca pela meia direita ainda para tomar em mecha. Já abre com o zagueiro, Jonathan tentar, já viu o passe na lado esquerdo para Rüdiger. Vai adiantando, dá no meio, Wirtz tomou, tenta o passe. Se desmancha a marcação atrás da jogada com Caicedo tomando. Já levanta, Ener Valencia busca a jogada. Ieboá toma, linha de fundo, passa, tem falta no Ieboá aqui atrás. atrás. Ele chega batendo a bola, mas a árbitra para e marca a falta. Reclamação intensa, Capelani do banco de reservas do Equador, no gol validado pela árbitra norte-americana.
1: Exatamente, Canhão, é o que a gente vinha debatendo sobre esse tema, porque você narrou brilhantemente em cima do lance. Tem a jogada do pé alto, acerta de fato um jogador equatoriano. E até agora o Sebastián Becasés, que está acostumado, ele é um pupilo do Sampaoli. Então ele aprendeu bastante a como encher os piquá de quem estava fazendo o trabalho de quarto árbitro hoje.
0: 8 minutos do primeiro tempo, seguimos com o placar de 0-0, bola aberta aqui atrás com o time do Equador. Ordóñez domina, toca pelo meio do campo, dá o capitão Moisés Caicedo, ele toca a bola pela esquerda, vai tentar por dentro, de volta a bola para Caicedo, no que domina marcado, tenta em cima dele o Havertz, ele prefere o passe do lado esquerdo, ainda atravessa o lance, lá pro Angulo, domina marcado o atacante da seleção equatoriana, toma a frente, ganha, tem a bola do Sané, dá no meio campo de novo, essa bola pelo meio campo, Vinte pediu aqui, entrega a bola para direita, vira para o Ordóñez na linha de fundo, e Eboado vira o atacante, gira de um lado para o outro, devolve a passada, recua, dá para o Ordóñez. Ordóñez toca a bola pela direita no ataque para Gonçalo Plata, para a área, Rüdiger bota o cabeça na sobra, volta aqui no meio com Pavlovich, para Virtus, de cabeça tira aqui atrás, toca a defesa para o Fumicapier, repela, Angulo, Equador entrando na grande área, ajeitou, bateu direto,

0: da grande área. Saída errada, a Alemanha perdeu a posse de bola. Ele domina lá pela esquerda, atrás pro pé direito. Um canhão, ela quica, Neuer tenta, não consegue. 8 minutos e meio, 8:30, primeiro tempo, empata o Equador. 1 Equador, Alemanha 0, Angulo. O Neuer não tem jeito, tá feito. Vai pra cima e empata o Equador, Capellani.
1: Quem disse que eles não erram, hein? O Imecha foi tentar sair jogando no campo de defesa. O camisa 23 deu de graça pro contra-ataque rápido da seleção equatoriana. E no duelo do pior ataque, Equador, contra o melhor ataque, Alemanha, a Alemanha já tinha feito dela. E pela primeira vez nessa Copa do Mundo, o Equador vai pras redes. Não tinha feito nenhum golzinho sequer. E coube a ele, Angulo, camisa 20, jogador da LDU, empata o jogo. E o sonho de avançar à próxima fase da Copa do Mundo segue vivo. Alemanha 1, Equador também 1, canhão.
0: É falta marcada no ataque da Alemanha. Eu ouço já já depois da falta, Cláudio Zaidan. 10 minutos do primeiro tempo, 1 a 1. A Alemanha marcou no início, logo depois o empate. Tem falta marcada. E o Caicedo vai lá e encara o Wirtz. Uma bronquinha dos dois aí, estão batendo boca, Capellanis.
2: E o Wirtz tirou uma onda dele, aquele sorrisinho, deu uma olhada irônica, não quis confusão. Jogador, apesar da pouca idade, experiente, 23 anos para o Wirtz. Falta marcada ao lado esquerdo, campo de ataque, olho no Rüdiger, 1,92m, está na grande área.
0: Lado esquerdo, Alemanha no ataque, a falta, 10:30, primeiro tempo, 1 a 1, começa quente o jogo em Nova Jersey. Kimmich para cobrar de pé direito, David Raul para bater de pé esquerdo para a grande área, o grandalhão Havertz também, com Jonathan Tah, Rüdiger lá dentro, Kimmich autorizado para Rüdiger, medindo defesa, Wirtz na sobra, dominou, bateu para a direita, atravessa a jogada, aqui desse lado, aberto o autor do gol, quase que perde essa bola na frente, sai a defesa de Luiz recua. Neuer domina, contém e joga na entrada da grande área. Cláudio Zaidan. Já já, Wirtz tentou na área, ganhou no fundo, bateu o Raul pro meio, tira a frente, parte o tira da grande área, volta no meio, a jogada, Inércia tentou, perdeu, recupera a frente, Rüdiger, no que domina, já toca, devolve a bola pela meia esquerda ainda, vem tomando Pavlovic, entrega aqui, Kimmich, tome pressão do Ener Valência, dá pra Neuer, dependendo, devolve a bola pra ponta esquerda ainda, completamente sozinho, domina, joga atrás da defesa alemã, volta Pavlovic pra jogar com ela, Zaidan, a força da opinião, Bandeirantes, Alemanha 1 a 0 no começo, pressão. E o Equador empata 1 a 1. Zaidan.

0: para Gerson, para a área, bola para Vitor. O zagueiro cortou mal, o gol tá vazio. Tirou o Ordóñez. Levanta a frente, a bola acompanha aqui. A bola vai saindo em linha lateral. Zaidan, que início de jogo 1-1. Por enquanto, o destaque negativo é a árbitra do jogo. Não é, Zaidan?
1: Sem dúvida, já errou duas vezes contra o Equador. E esse lance agora não foi falta, né? Agora, é aquela história, fica nítido que a Alemanha é um time sossegado, tranquilo e com isso consegue jogar bem. A Alemanha se impõe no jogo, fica mais com a bola, tá confortável, tá sossegada. Nada que aconteça aí vai abalá-la. E o Equador, pilhadíssimo, elétrico, jogando com muita velocidade. O jogo é muito bom nesse começo, Canhão. E o gol do Equador, até porque o time estava começando a entrar naquele estágio de nervosismo que leva ao erro, né? O gol foi no momento adequado. O Equador se reencontrou no jogo, voltou a pressionar a saída de bola da Alemanha, mas a Alemanha fica mais com a bola, mais técnica. E tá melhor no jogo nesse começo, cara.
0: 13 minutos e meio, primeiro tempo. 0-0, vem a Alemanha. Pavlovic entrega a Rüdiger, que domina. Aberto lado esquerdo, 1-1, placar do jogo em Nova Jersey. Vem pela ponta, Bertão pedindo lateral, Raul. Toca, Vitor se desmarca, devolve a bola, Raul. Recua, dá Rüdiger. Tem Jonathan Tah, tem Kimmich. Toca no meio campo com Jonathan Tah, o zagueiro. Olhadinha pela linha direita, prefere a inversão pro outro lado. Passa na marcação com o Musiala fechando. Sané, Musiala, tentou a finta, ganhou. Sané bateu direto. Fora! A direita do gol, mais uma vez a Alemanha chega com muita força. 14 minutos do primeiro tempo. Só dá a Alemanha. O Inés já tentou de longe, o gol do Mangulo mexeu com o jogo com toda certeza. 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Paraguai e Austrália com Daniel Oliveira, Carlos Guimarães e Everton Ramos. Dia de Copa do Mundo, definição do Grupo E. E o Brasil esperando o seu adversário, que vai sair do jogo entre Japão e Suécia, que Martelli comanda. Para trás, tá de cabeça, dispara aqui na marcação pelo meio campo. Tenta Musiala, perdeu, para tomar no meio, para tentar pegar essa bola, ia voar. Trava a marcação, volta Rüdiger, domina e volta com Manuel Neuer. É do goleiro que joga com o pé aqui no limite da sua grande área. Opinião na Bandeirantes, 14:30, primeiro tempo. A força da opinião Bandeirantes com Cláudio Zaidan. 1 Equador, 1 Alemanha, Zaidan.
1: Você sabe, Canhão, a imprensa alemã tem destacado muito a concorrência que há, principalmente no ataque, né? Você tem pelo menos 5 jogadores brigando por 3 posições e isso fica claro num jogo como esse, que para a Alemanha a rigor é um amistoso. Você vê o Sané, que tem sido muito questionado. O Sané apareceu com uma promessa formidável, né, no Manchester City, mas depois não conseguiu confirmar aquilo que se esperava. Mas é titular da Alemanha, mas é muito questionado. Então você vê que para esses jogadores, individualmente, o jogo é decisivo. Eles querem mostrar para o Nagelsmann que merecem ficar no time, Canhão.
0: Bola que atrás da jogada, recua e boa com o bicudo, levanta essa bola para frente. O Ordóñez toca no meio para tentar pegar a Ener Valência. Na trombada vem Pavlovic, de cabeça tira que atrás, zona tentada, devolve a bola em mecha de cabeça. Recua e toca com Kimmich, que domina. Você há pouco ouviu o toque, Bandeirantes marcando com Rafael Palmeira, mesa de som, com Roger Palme Duarte, com Roberto Dias da Central Técnica. Em Nova Jersey, a bola rola, o relógio não para. São 16 minutos do primeiro tempo. Placar do grupo E, 1 Equador, 1 Alemanha, Pedro Coin.
2: Esse gol de empate do Equador não adianta muito não, viu, Canhão? Porque a Costa do Marfim com o Nicolas Pepe acaba de abrir o placar para cima de Curaçao, vai ficando com a segunda vaga do grupo. Situação neste momento, a Alemanha líder com 7 pontos, Costa do Marfim é a segunda com 6, terceiro colocado Equador com 2, Curaçao lanterna com 1.
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0: 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Vitor tentou um ataque no meio, conseguiu chegar na ponta, Havertz já tocou, Raul domina a frente, volta bem na cobertura, 2 dá pro goleiro, pé direito, um bico, levanta a frente, é Galíndez, toca no ataque, de cabeça tenta a jogada, Ener Valência, passa pra tomar na frente, Plata, defesa desmancha tudo, volta no meio, ela bate lá ali na bunda do Valência, cai no meio, travou, tocou pra fora essa bola, Moisés Caicedo em lateral pra Alemanha no meio campo, lado esquerdo com 17, primeiro tempo, 1 pra seleção do Equador, 1 pra Alemanha. É jogo legal do grupo E. Pro Equador é ganhar ou vencer. Não adianta empatar o jogo, que não adianta mesmo. Já destacou o Pedro Coin. Só a vitória salva. Levanta a Raul, ela bate no peito do Vitz, que domina marcado. Sai da primeira bola, perdeu na sequência. Pra tomar Ener Valência. Dá Caicedo. Caicedo pra trás dessa bola. Pedro Vitz chegou por aqui, domina com liberdade. Recua. Domina e volta o passo por

0: Renato começa com Moisés Caicedo, domina o capitão pela meia direita. 17 minutos 30 segundos do primeiro tempo, placar de 1-1 para Equador e Alemanha, definindo quem avança. Aliás, quem fica com a segunda vaga do grupo, já que a Alemanha já está classificada, ganhou todas até aqui. Nilson Angulo, autor do gol na esquerda, balança, escapa da marcação, domina, já recua-se ali pela meia direita, abertura feita para o outro, da do zagueiro Ordonhas, fecha bem aberto desse lado no campo. Alan Franco dispara pela direita, Ordonhas enfia no passe meio para buscar Ender Valencia, enfia a bola na meia direita ainda, dois em cima, devolve para trás esse passe, recomeça, dá com Ordonhas outra vez ainda, prefere o outro zagueiro, já sai jogando, parte o adiantado, vira pelo meio, dá para Moisés Caicedo, abre a passada, vira a bola para a meia direita na ponta com Gonçalo Plata. Plata liga de fundo para receber, já driblou e Eboá trocou para Canhota, outra fita, vai todo empolgado com o aparelho à frente, devolve a bola para Caicedo, Caicedo no meio do campo ainda com William Pátio, Pátio domina, já vira a bola para a ponta e a esquerda, dois na aproximação, Pedro 20 é um deles, já recua a jogada, volta para Caicedo aqui pela meia direita, já adianta para o Ordonhas, marcado, Plata pede na ponta o passe forte, Plata conseguiu evitar que ela saísse, bate atrás, troca mal na bola e manda para fora pela linha lateral, defesa da Alemanha com Pavlovic, em lateral, bola para o ataque do Equador, jogar 18 minutos e meio, primeiro tempo, já cobrou com pressa Alan Franco, dá para o Ordonhas que deixa para Caicedo, Equador desesperado, só o resultado de vitória é que interessa, passe pela meia direita, Caicedo vira para o zagueiro, adianta para Pátio, Pátio ponta esquerda ainda, Pedro 20 aqui, peça na ponta, o Nilson Angulo, tocou para Incapié, adiantado, vem Kimmich, Incapié tomou falta, deu a dona Tuala, pensou, marcou a outra norte-americana, a falta, Incapié está dizendo que saltou o Kimmich, Capelanes.
1: Ah, mas aí eu vou discordar do Incapié, para mim ele sim, de fato acabou puxando por cima, por baixo, derruba o Kimmich, falta marcada, campo de defesa, a pausa para hidratação, ela vai ser fundamental, temos 30 graus de temperatura aqui em New Jersey.
0: Com certeza no campo, 60 graus a temperatura, mais pela arbitragem, por enquanto é ruim, da Torre Pencil, não é Cláudio Zaida?
2: Pô, errou de novo, cara, errou de novo. Um jogador da Alemanha puxa a camisa do equatoriano que não faz nada. Lance normal, não tem falta de ninguém. Pelo amor de Deus. Terceiro erro, os três contra o Equador, pô.
0: Plata pelo meio, recua, Caicedo toca para Pátio, Pátio aberto, tem Alan Franco pedindo a bola, ele abre o passe, meio à esquerda ainda, próximos dos 20 minutos do primeiro tempo, com a 1, o jogo em Nova Jersey, já parada para a hidratação, busca Caicedo pela meia direita, colocou para a grande área, essa bola pedindo na direita, bem abertão aqui desse lado e é boa, cortou para Canhota, perna boa para tentar cruzar, tem três alemães em cima, já recua, a Caicedo que entrega a bola para a direita ainda, Plata encara a marcação, Raul em cima, colocou na área a bola, recebeu Plata, cruzou pro gol, passa, a defesa tira, rebote, voltou fora da grande área, para tomar a frente dessa bola, perdeu Havertz, recupera voltando, a defesa aqui atrás com o Equador, em Nova Jersey, a bola rola, o relógio não para. 20 minutos e meio do primeiro tempo. E venha o Equador tentando ganhar o jogo. Caicedo na meia direita de frente pro gol. Abre pra área a bola. Levantou pro gol. Jonathan tá com o Rudiger. Tira Rudiger. A bola voltou pra direita. Plata pra trás dessa bola pra Yeboah. Mais atrás ainda pra Caicedo. Abre a jogada lá pela ponta esquerda. Vai chegar encapeando o apoio. Entregando bola pra Angulo, o autor do gol. Cortou pra cruzar, mas não cruzou. Parou, brecou, dominou. Tem pedindo o Pátio. Vai tentar a finta. Marcado pelo Musiala. Domina Angulo. Recebeu pro Incapié na área. Bateu pro gol, travado, escanteio, põe o pé aqui, mexe, escanteio, Equador na esquerda, Capelanes.
1: E agora pede o apoio da torcida equatoriana, é pressão, quem sabe antes da pausa para hidratação, a virada equatoriana, diria 60-40, muitos equatorianos no campo de jogo apoiando, quem sabe agora, Canhão.
0: 21 minutos e meio, primeiro tempo, Neuer chama a atenção da sua defesa, escanteio, o Equador mandando todo mundo para a grande área, fechada a bola, Neuer saiu de soco, tira a bola, sai da grande área, volta, rebote mais atrás ainda, corre, corre, corre atrás da bola, evita que ela saia, Pedro Vinte apenas não olha, observe, ela vai de graça para fora pela linha lateral, em arremesso para a seleção do Equador, bater na esquerda, já no campo de ataque. 8 da noite, tem Japão e Suécia, com Pedro Martelli comandando a transmissão Bandeirantes. 11 da noite, Paraguai e Austrália, com Daniel Oliveira. Já sai jogando aqui na direita, essa bola atravessada para o campo de ataque do Equador. 22 minutos do primeiro tempo. Alan Franco domina, dá para Caicedo de novo. Enfia a bola para a meia esquerda. Passou o Yeboah no ataque, domina essa bola. Pedro Vinte já toca para buscar a aproximação pela meia esquerda, com o Yeboah fechando. Vem Caicedo encostando ao lado, devolve a bola para Moisés Caicedo, capitão, arranca para o ataque, enfia a meia direita para o Ordonhas, linha de fundo, pela direita, Yeboah, perna canhota, domina, tenta Ener Valência, fecha a plata, devolvendo bola para Yeboah, belo giro, saiu da pauta, deu a Alan Franco na direita, cruzou para o gol, passou Valência, defesa corta a mão, reclamaram pênalti. Possível toque de mão, a jogada seguiu, ela volta na ponta, vai sobrar na marcação com o Vitor, tentou, insistiu, Alan Franco, roubou na bola, tomou para o Equador, o que sai da jogada, está tendo revisão, bola ou não na mão do jogador da Alemanha, em que circunstâncias, Yeboah, Alan Franco, para trás a bola, voltou para o Vitor, perdeu, Plata recupera dele, sai da grande área, puxa a marcação pela meia direita, domina, chuta a bola, bateu para encerrar, pela marcação espirrada, cai do lado esquerdo, para Pátio, Pátio mais atrás com o Ordonhas, Alemanha sai da sua defesa, emparedado, encurralado o time alemão, domina na direita Yeboah, Yeboah recua, dá a Caicedo, lança a bola para a meia direita, puxa atrás com Gonçalo Plata jogando, 23 minutos, 23, primeiro tempo, ousa a torcida equatoriana, maioria em Nova Jersey, Incapié na esquerda, na área dominou, caiu sentado, a bola fica na mão do Manuel Neuer. De longe, apenas observa e não deu nada. E ainda a reclamação dos jogadores da seleção do Equador querendo aquele pênalti que aconteceu há pelo menos uns 3 minutos em Capelanes.
1: Exatamente, nesse lance não foi absolutamente nada. Jogada normal do Sané trombando com o Incapié. O lance passado, Canhão, vai ter que ter revisão, vamos ter que aguardar. Mas primeira impressão, o jogador da Alemanha vai tentar cabecear, toca na coxa, pra mim não no braço, segue o jogo, Canhão.
0: É isso que salva o Kimmich, não é a Zaidan, ela vai direto na mão, é pênalti. Ela bate na coxa direita e depois resvala na mão direita dele, não é a Zaidan?
2: Exato, eu concordo inteiramente com vocês. Nada nos dois lances, né? Nem no lance do Kimmich e nem no lance do Sané. Normal, a árbitra acertou nos dois lances.
0: 24, primeiro tempo no intervalo. Ricardo Capriotti, é claro, muito mais da seleção brasileira. Na segunda, o Brasil em campo, ou contra o Japão, ou contra a Suécia. Domina na direita, ataque da seleção da Alemanha. Sané cortou da ponta para trás, esse passo com Kimmich. Kimmich rola a bola, Pavlović pedindo. Enfia do lado esquerdo, bem aberto. Fecha, Wirtz pro comando, essa bola cortada do Havertz. Tira a defesa, a bola voltou para Moisés Caicedo. Insistiu Pavlović. Moisés Caicedo perdeu, Havertz tomou ainda. Pavlović, Davids que toca around, linha de fundo para cruzar, para Havertz, subiu, cabeceou, pegou, Galindes, não faz nem muita força para subir Havertz, ele é grandão, né, Capelanes?
1: Ele é gigante, tem 1,93m e ele é maior que qualquer outro defensor da seleção equatoriana. Incapié 1,84m, o Ordonhas 1,88m e o Pátio 1,88m também. Subiu tranquilo, mas cabeceou fraco para boa defesa do Galindes, 1-1 em New Jersey, Canhão.
0: youtube.com/radiobandeirantesoficial com Carlos Amaral no Subitzer. Digital Diana Galinha no futebol, Bandeirantes na Copa do Mundo. Em Nova Jersey, a bola rola, o relógio não para. 25 minutos no primeiro tempo. Perdeu Raul. Yeboah tomou caneta e Rudiger vai para a grande área. Raul ganhou, evita o escanteio e toca a bola para fora pela linha lateral. 25 e 30, primeiro tempo. Plata com pressa, arremessa essa bola para trás com Caicedo. Chuta, ela bate na marcação. Toca em Musiala, que toca em Raul, que dá a Musiala, que devolve o passe. Alan Franco tira. Em Musiala, brigou com Caicedo, espirrada. Plata toma, dá para Caicedo. Caicedo para trás, o passe para Pedro Vinter. Já sai bem da bola, sai por dentro, já driblando aqui atrás. O Wirtz toca recuando e devolve bola para o zagueiro Ordonhas. Do Ordonhas para Pátio, lá pela ponta esquerda. Encosta, perde bola bem aberto. Yeboah, ele deixa o passe pela meia direita. Pedro Vinter vai partir para o ataque. 26 minutos no primeiro tempo, já enfiando a ponta esquerda, encapeta um pouco mais marcado, devolve no meio para Pátio, confirmando 26 minutos no primeiro tempo, placar de um Equador, um também Alemanha, Pedro Coin.
3: Canhão, lá na outra partida desse grupo, o Curaçao segue perdendo para a Costa do Marfim pelo placar de 1-0. Parada para hidratação neste momento, 25 minutos da primeira etapa. Seguimos com a mesma situação. Costa do Marfim e Alemanha avançando. Daqui a pouquinho, às 11 horas da noite, tem Paraguai e Austrália com transmissão da Bandeirantes.
0: Com Canhão, com todo o time Bandeirantes nas emoções da Copa do Mundo. Acho que a senhora Dory Pencil esqueceu a parada para hidratação. 27 minutos. Qual é a temperatura agora em Nova Jersey, Capelanes, por favor? 30 e o quê, Capelanes?
1: Termômetro marcando 30 graus, só que a sensação é bem maior, pode ter certeza disso.
0: Ela não parou o jogo ainda não, ó. Agora parou. Agora alguém avisou no radinho ali. 27 minutos, parada para a hidratação. como tem acontecido em alguns jogos da Copa do Mundo, vaias do torcedor. O jogo tá bom, tá corrido, movimentado, parada para a hidratação. 27 primeiro tempo, opinião da Bandeirantes, a força da opinião Bandeirantes com Cláudio Zaidan. Segue um Equador, um Alemanha, Zaidan.
2: Jogo muito bom, né? E nos últimos minutos o Equador conseguiu empurrar a Alemanha lá para trás, conseguiu jogar pela direita e pela esquerda. Teve aquele lance que era muito perigoso e que a árbitra erroneamente marcou uma falta do jogador equatoriano. Não houve nada, absolutamente nada. Ela já havia feito isso do outro lado com o Yeboah. Então, são erros que prejudicaram o Equador. Além do lance do gol, que como dissemos aqui é um lance de interpretação, mas eu daria falta. Para mim, o jogador alemão levanta o pé acima do aceitável na disputa de bola. Toca na bola primeiro? Não importa. Ele correu o risco e acertou o rosto do jogador equatoriano. De qualquer maneira, Canhão, a Alemanha é muito perigosa e é tranquila, né? Porque, repito, para ela tem áreas de amistoso esse jogo. Ela já está classificada, ela já é primeira colocada, ela sabe que vai jogar tal dia em tal lugar, só não sabe ainda contra quem. Vai ser um terceiro colocado. Mas o time alemão é perigoso, até porque você percebe que vários jogadores sabem que estão disputando posição, o banco é forte. Quando o jogo contra a Costa do Marfim ficou ruim para a Alemanha, o banco entrou para resolver, jogadores do banco foram mandados pelo Nagelsmann para o campo e resolveram. Então a concorrência é muito alta e por isso ninguém está jogando de maneira relaxada, negligente. A Alemanha joga com seriedade, mas claro, sem se matar em campo, até porque terça-feira que vem já tem jogo. O Equador não. O Equador sabe que esse é o jogo, precisa ganhar. Ganhar para ficar entre os 8 melhores terceiros colocados e ir para a próxima fase. E tá jogando bem. Esse é o Equador que a gente viu nas eliminatórias. Rápido, com boa troca de passes. Está enfrentando um time muito forte. Mas também prejudicado pela arbitragem em dois lances perigosos, né, que poderiam ter levado o Equador até a chance de virar a partida. Jogo muito, muito, muito bom, à altura da expectativa. E talvez no segundo tempo, aí sim o Nagelsmann passe a colocar reservas em campo, poupar alguns titulares. Ele deve fazer 5 substituições, talvez faça até mais do que o normal e mais cedo do que o normal, porque para a Alemanha, repito, o jogo não decide coisa alguma, né? E o Equador pode se aproveitar disso. O jogo equilibrou-se nos últimos minutos, o Equador foi para cima e tá muito bom de acompanhar, Canhão.
0: A cada replay do lance do gol da Alemanha, eu me convenço ainda mais que é falta, ou foi falta do Pavlović, acertando o jogador do Equador. Capelanes, essa é a sua sensação. Passaram umas 20 vezes, eu dava 20 pênaltis. 20 faltas, na verdade, né?
1: Eu vou falar a verdade, Canhão. Durante a transmissão eu fico pouquíssimo no celular, vez ou outra a gente abre uma rede social para poder ver a repercussão. E eu já vi que tá quase virando trend topics aqui. O pessoal tá indignado com esse gol marcado a favor da Alemanha, porque todo mundo entende que de fato foi falta em cima do jogador da seleção do Equador. Não à toa, até agora, o Sebastian Becassese e sua comissão técnica, todo mundo buzinando em cima do quarto árbitro.
0: Reiniciado o jogo, 30 minutos e meio, primeiro tempo, o Equador da Alemanha, bola aqui atrás com o zagueiro do Equador, domina, Ordóñez, dá pro goleiro Galíndez, marcado, tirou de pé direito, o Havertz chega em cima, ela passa por todos, cai aqui atrás com o Rüdiger, cabeceia, tenta o passe a Wirtz, vem na marcação, Lanfranc, tirou de cabeça, arbitragem, não pega a falta, Raul domina, no fundo, tomou tranco, carrinho por trás, tira aqui atrás o Ordóñez, não sai essa bola, sai agora, tentou evitar que ela saísse, não conseguiu pegar, aí a bola foi para fora lateral, então, pro ataque da Alemanha. 31, primeiro tempo 1-1 para Equador e Alemanha. Raul para fazer a cobrança, aqui lá do esquerdo, pertinho da bandeira, descanteio na grande área, Havertz, arremessa, tentou bater no meio, Musiala, defesa pressa, vem caindo, tomou tranco, sai da falta, insistiu de volta, conseguiu girar, Plata, dá na ponta esse passe, se livraria, boa trava, defesa da Alemanha ainda, toca no meio, recuperação, volta a Wirtz, Wirtz recua, passe errado, Angulo toma, mano a mano com Kimmich, tem Ener Valencia, rolou para Valencia, tá na área, dominou, bateu pro gol, jogou prançada na marcação, bola voltou no rebote, atrás com Pavlovic, que domina pela ponta esquerda, toca no ataque, enfia o pé pela ponta para tentar, atrás o passe Virtus, domina entregando para Musiala, ele bota na barriga, toma o tranco por trás, a arbitragem pega a vantagem, segue o jogo, a Alemanha ganha a posse de bola, 32, primeiro tempo, placar de 1-1, vai tentar atacar Kimmich, domina lá pela direita na linha de fundo, já enviando para Sané, Sané domina pela beirada do campo, Virtus encostou, Sané dá ponta por dentro, o passe, tentou Musiala, Havertz na área, na direita, domina marcado com dois em cima, gira de um lado para o outro, sai da jogada, marcado em cima dele, volta o William Pátio, toca atrás ainda, devolve a bola com o capitão que joga, Kimmich domina completamente aberto lá na linha do meio do campo, 32 minutos e meio, o primeiro tempo em Nova Jersey, com a torcida barulhenta, a maioria de torcedores equatorianos, Pavlovic para a direita, essa bola para Sané, tentou uma caneta e já perdeu, Angulo pega a sobra, recua, dá para Vitti, Vitti tentou uma caneta, bateu para Insano, ela bate na marcação, como imersa, Plata erra o passe no meio completamente sozinha, ela volta aqui atrás, domina, Raul domina o meio campo e joga com o time alemão então, 32 e 30 do primeiro tempo, 1-1 é o jogo que vale a classificação para a seleção do Equador, é ganhar ou vencer, não adianta empatar não, toca Jonathan Taja, vira o passe para Rüdiger, domina sozinho o zagueiro Rüdiger, domina, olha de um lado para o outro, devolve a bola com Jonathan Tah, Takimic, domina pela meia direita, marcado pelo Nilson Angolo, recua para Vilovic, perdeu, tomou a frente, recupera a jogada no contra-ataque para Valência, limpou a defesa, prensa, volta, tirando para Vilovic dele, e arma o contra-ataque, recuada Neuer de perna, ganha um bicudo, levanta a bola à frente, bota no ataque, vai no meio de cabeça, atrás, Havertz tentou ajeitar para ninguém da Alemanha, sozinho ele empate, domina com liberdade pela metade do campo, 33 e 30, primeiro tempo, jogo em Nova Jersey, um Equador, um Alemanha, Copa do Mundo, na maior rede de rádios do Brasil, de longe parte do Bini, volta a bola para o goleiro, para Galíndez jogar com o pé dentro da grande área, 8 da noite, o jogo que define quem pega o Brasil na segunda-feira, Japão e Suécia se enfrentam, 8 da noite, Bandeirantes mostra com Martelli, com Léo Gens, com Lucas Bumeno, bola para a direita, passe errado, essa bola foi de graça para fora, tentativa do passe na ponta, do Alan Franco para Yeboá, ela vai direto para fora pela linha lateral, Capelanes.
1: Trazer uma curiosidade, ontem eu estive em Nova York, na Times Square, uma invasão de equatorianos, e você falou muito bem, pelo menos até onde a gente tem acesso ao ver o estádio, temos aí pelo menos os 70% do estádio cheio de equatorianos. Ainda tinha um ou outro ingresso, entrei no site da FIFA para ver horas antes da bola rolar. O ingresso mais barato, $1,200, canhão.
0: Só isso, essa pichincha. Vai no meio, essa bola aqui atrás com Pavlovic, tocou na esquerda, Virtus dominou, na área a bola, Musiala, pé esquerdo, bateu prançada com o zagueiro, escanteio. Agora acorda a torcida da Alemanha, que estava tomando só um calor, escanteio alemão, lado esquerdo, Capelanes.
1: Como você fala, precisa vencer a seleção equatoriana, abre espaço e dá espaço para o contra-ataque. Agora foi muito bem o Ordones, se lançou em cima da bola, mais um escanteio. O segundo a favor da Alemanha, que pressiona em busca do segundo gol. Jogo agitado em New Jersey, 1-1, canhão.
0: Próximos dos 35 do primeiro tempo, escanteio para a Alemanha, todo mundo para dentro da grande área. Jonathan Tah, Rüdiger, zagueiros, o gigante, Havertz, fecha na primeira trave. Escanteio para cobrar Virtus. 35, primeiro tempo, 1-1. Virtus para a cobrança. Autorizado o primeiro atrás, Vinícius está na área. Bola passou por todo mundo. Pedro Vitti domina e já toca do lado esquerdo para Incapier. Ele vai embora cego nas canelas no meio plata. Na direita, Yeboah atrás, Ener Valência. Incapier procura alguém de amarelo. Está todo mundo longe. Ele cadencia a jogada e devolve mais atrás pelo meio campo para jogar de novo a seleção do Equador aqui na metade do gramado. 35 e 30. Primeiro tempo, 1-1. Pedro Vitti abre a jogada para a ponta esquerda. Angulo domina. Dominou, entrou na área, entortou de volta, perdeu a passada, proteção aqui na grande área, saiu do gol para pegar Neuer. Proteção na escolta aqui dentro do Kimmich, Neuer sai para abraçar com tranquilidade em Nova Jersey, a bola rola, o relógio não para. 36 minutos do primeiro tempo. 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
3: Relógio marcando 35 minutos também na outra partida do grupo, segue 1-0 para Costa do Marfim contra Curaçao. Daqui a pouquinho às 8 horas da noite, Japão e Suécia jogam com transmissão da Bandeirantes.
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0: Sai jogando atrás da defesa aqui no meio com Inmecha. Inmecha toca a jogada na esquerda. Rudiger que lança com o lateral. Raul pedindo. Devolve a bola ainda. Mais atrás com Rudiger. Joga aqui na defesa. A seleção da Alemanha. 36,5 primeiro tempo. Inmecha com Havertz. Lançamento feito forte de cabeça. Tocou o Alonso. Vai chegar com o Witzel. Rebote por dentro do passe. Vai tentar Musiala. Witzel outra vez ainda. Moisés Caicedo chega. Roubou. Musiala. Limpou para bater. Pé direito. Entortou. Para canhota na meia-lua. Outro drible. Vem Pavlovich. Travou a defesa no carrinho. A bola volta fora da grande área, Ener Valencia vai com Plata, Plata domina, pro time do Equador, passa o sobre a bola, sai do Rudiger, sai também do Musiala, a torcida gosta, domina e joga mais atrás, Gonçalo Plata, jogador do Flamengo, 37, primeiro tempo, a força da opinião Bandeirantes, Cláudio Zaidan, um Equador, um Alemanha, é jogo que vale muito pro Equador, vale dar adeus à Copa ou continuar nela, Zaidan.
2: Quem enfrentar a Alemanha nessa Copa tem de estar preparado para sofrer uma marcação muito forte na saída da defesa. A Alemanha marca com muita eficiência e o Equador, para o contra-ataque funcionar, porque o Angulo está conseguindo puxar vários contra-ataques, está muito bem no jogo e quando o time perde a bola ele volta para marcar do lado esquerdo. Mas o Valencia, Canhão, o Valencia perdeu velocidade. E em dois lances, que o Equador poderia chegar na cara do gol, ele fez um movimento errado e acabou perdendo a bola. Não começa bem o jogo, o Ener Valencia é maior
0: artilheiro. Inmecha com a Alemanha, entrada na grande área, bateu prensado no zagueiro. A sobra voltou atrás com o Pavel Bitt, tenta vir, ela bate na árbitra. Até que enfim a dona Torre Penso atrapalhou a Alemanha, né, Capelanes?
1: Sem dúvida, e ajudou bastante a seleção equatoriana, que essa bola, na minha primeira impressão, tinha direção para o Wirtz. Ainda bem que ela atrapalhou a jogada, até porque poderia ter sido uma boa oportunidade para a Alemanha fazer o segundo. O jogo está parado, posse de bola a favor dos alemães.
0: Kimmich domina pelo meio campo, já recua com Jonathan Tah, o zagueiro está bem adiantado, devolve a bola, meia direita, Kimmich que entrega na direita ainda, para chegar com o Wirtz, que abre a passada para a ponta esquerda, bem abertão desse lado, o Sané, cortou, tenta Wirtz, a bola bate na marcação, tira em Capié, vai tentar a frente, a bola bateu no ângulo, não, tocou por último do Kimmich. Kimmich faz um sinal para assistente, não, é meu, não é não, bola bateu no pé dele, lateral então, é para a seleção do Equador jogar. Zaida, que jogo é esse, hein, Zaida? 39 minutos de um bom primeiro tempo, 1-1, Zaida.
2: Só por uma observação, você narrou esse lance da Alemanha, é Quentescha, né? Esse cara joga muita bola, camisa 23 da Alemanha, o meio campista que marca, arma, finaliza, fez dois gols no primeiro jogo. Deu um passe de cinema no jogo contra a Costa do Marfim. Joga muita bola o meio-campista Inmecha da Alemanha, cara.
0: Musiala tentou driblar, bate na marcação. Rebote volta com Havertz, que recua com Pavlovich, que entrega na direita. Fecha Havertz, dominou, bate pro gol. Ela bate na marcação, vai descendo pela linha lateral. Toca em Pedrovich, sai a lateral. Ataque da seleção da Alemanha. 39-31-1. Os sons pra você do estado em Nova Jersey, com todo o time técnico da maior rede de rádios do Brasil, pra jogar com pressa aqui atrás da marcação da seleção da Alemanha. 1-1, Alemanha já classificada. Domina Jonathan Tah, que entrega a Rudiger, que devolve a bola com outro zagueiro. Jonathan Tah pela meia direita ainda. Recomeça da Kimmich. Marca Nilson Angulo. Pressão do Plata. Rudiger do meio campo. Volta a bola com Manuel Neuer. Com o pé o goleiro ajeita e joga na entrada da grande área. Um Equador, um Alemanha. No intervalo vem Ricardo Capriotti. Você vai saber muito mais da seleção brasileira se preparando para jogar na sequência da Copa do Mundo na próxima segunda-feira. O toque eletrônico da Bandeirantes marcou Rafael Palmeira, mesa de som com Roger Palme do Bardi, com Roberto Dias na central técnica. Marcão em Nova Jersey, a bola rola, o relógio não para. 40, primeiro tempo. Placar do grupo é 1 Equador, 1 Alemanha, Pedro Coim.
3: 39 minutos da primeira etapa na outra partida do grupo, segue Costa do Marfim 1, Curaçao 0. A melhor chegada agora da equipe da América Central. Daqui a pouquinho, às 11 horas da noite, Paraguai e Austrália com transmissão da Bandeirantes.
0: Moziara na área, o passe a Havertz, volta, tirando o Caicedo, toca a bola para fora pela linha lateral. Arremesso, ataque da Alemanha. 41, primeiro tempo, a um placar desse primeiro tempo intenso e muito bom jogado em Nova Jersey, com estádio cheio. Aparentemente no visual e no barulho, maioria torcedores do Equador. Bola aqui atrás da marcação com a defesa alemã, tocando Jonathan Tah para Kimmich, que abre a passada pela meia direita, já enfia lá para o outro lado. Essa bola é aberta para Sané. Sané domina, devolve ela para Kimmich, que toca com Jonathan, tá de novo, domina pelo meio campo, adiantando, tenta inércia, vira, Pavlovic entrega de errado, passe na direita, ela vai para fora. Torcedor tá vaiando essa saída errada da seleção da Alemanha aqui na sua defesa. 41:30, tá acabando o primeiro tempo, Capelanes.
1: Aproveitar que o jogo está parado, trazer uma curiosidade sobre a árbitra Tori Penso. Ela foi a primeira mulher da história a apitar um jogo da Major League Soccer. Isso aconteceu em 2020 e ela apitou a final da Copa do Mundo feminina. Quer dizer, moral ela tem, só não está desempenhando bem no primeiro tempo.
0: É, pois é, está muito mal. Erros capitais que poderiam também ter ajuda da arbitragem de vídeo. Né? Vamos botar, né, Zaidan, a conta só nela, não? Que o VAR está aí para ajudar, né? Para corrigir erros, não é, Zaidan?
2: É, e às vezes o VAR é que estraga. Veja o caso do gol anulado do Vinícius Júnior. Se o árbitro fala assim, pra mim foi falta, normal, ele tá ali no campo, ele pode ter uma visão equivocada, o ângulo em que ele está. Ó, marcou falta. Aí o VAR chama pra corrigir, não foi falta. Agora ontem foi o contrário, né? O árbitro dá o gol e o VAR chama pra dizer que houve falta quando não houve. Então muitas vezes o VAR, que tá aí pra corrigir e melhorar a arbitragem, piora a arbitragem e provoca erros, Canhão.
0: Agora, e agora tem uma amarela aí. Ela acerta porque o Incapié agarrou pelo braço o Sané, não é, Capelanes?
1: Exatamente, o primeiro cartão amarelo marcado do jogo. O Sané se mandava em velocidade e foi puxado, agarrado. O Incapié fica pendurado com o cartão amarelo, Canhão.
0: 43 minutos, primeiro tempo. Já cobrou com pressa, falta a seleção da Alemanha. 1-1 placar desse jogo no primeiro tempo. Para trás a bola, meio campo, recua por dentro. O Jonathan tá, já dá para Inmercha, desmarcado pela meia esquerda, passa bem aberto. Rüdiger domina e devolve a bola com o Jonathan tá. Vai jogar sozinho, abre a passada por dentro, puxa a marcação, já tenta Musiala. Passe errado, cai no pé do Nilson Angulo. E volta a bola pelo meio, Ener Valência para tomar, tocando por trás, é falta. Pavlovic comete a falta, opa, para compensar, tem cartão pro alemão também, Capelani.
1: Pavlovic, camisa 5, da mesma forma que o Incapié agarrou o jogador adversário no lance anterior, o Pavlovic acabou puxando o Valência para parar o contra-ataque, sobe o primeiro cartão amarelo para jogadores da Alemanha. Um para Equador, um para Alemanha em cartões também, Canhão.
0: Você voltando para casa, nas ruas da sua cidade, ouvindo o futebol Bandeirantes. Vai devagar, meu filho. Bom, devagar, se for, por exemplo, em São Paulo, não dá para andar muito, não. Vai dar só para andar devagar, né? Já congestionado o trânsito a essa altura, com certeza. 5h44, hora de Brasília. Você que está no seu carro. Alô, seu Maurício Garcia, aniversariante do dia. Um abraço, seu Maurício. Bola para a direita. E é boa, domina, marcado pela direita. Puxa a marcação. Dois na ponta. Ele já dá o primeiro come. Vai no fundo para Alan Franco. Alan Franco para a praça ainda. Moisés Caicedo encosta para a grande área. Ener Valência. Ele bate o passe pela meia direita para Pedro Vitti, na área, bola para jogar, o Angulo passou por ele, Neuer domina, e também não foi falta no Nilson Angulo, não. Ele foi correndo, olhando pro céu, vendo ali um passarinho, alguma coisa assim, trombou com o adversário, com a mão Neuer já lança para Kimmich, que toca pelo meio do campo, botou no meio para Inmecha, tem liberdade, enfim, para Vitti, na meia esquerda, no comando Havertz, ele tenta o passe por dentro, fecha a Musiala, do lado esquerdo, levantando o bração, já pedindo bola, Sané, lançado, cortou para Canhota, autor do gol da Alemanha, Davids, tem de volta Sané, se quiser, quis, devolução feita com ele, pela direita, pico da grande área, Vitz, outra vez para Sané, por dentro, belo passe, tentou Musiala, travado, vem Havertz, sobrou no meio, vai tentar Pavlovic, ganha Havertz, sentou o passe, toca no pé do zagueiro, a bola bateu, marcada no Ordóñez, voltou a sobrinha para a jogada com Havertz, que recua com Rüdiger, fim de primeiro tempo e a Alemanha tenta marcar logo o gol. 5h45 da tarde, hora de Brasília, o quinto sinal, Bandeirantes marca, placar de 1-1, vem aí o toque dos 45, já chegou, prontinho. Acréscimos em Nova Gênesis e domina de novo 4. O time da Alemanha. Iremos a 49. Sané, Vitz, que domina a bola para Sané. Sané para trás, de volta para Kimmich. Kimmich no meio. Vai tentar jogar pela meia direita. Quase que perde essa bola. Jonathan tentar na prensada. Quase que ganha o Ener Valência. Volta a Kimmich, que toca de novo para Sané. Sané, liga de fundo. Vitz na área. Havertz e Musiala pedindo. Domina Vitz. Recuou para Sané. Não dá para bater. Tem uma parede amarela à frente. Vira. Rüdiger fecha. Marcado por aqui, lado esquerdo. Já toca com Raul. Raul domina. Devolve a bola para Jonathan. Tá de novo. Na área, visto, passou, vem Ron. Ele levanta na ponta pra ninguém. A bola vai pra fora. Tinha duas opções, enfiou o pezão e mandou direto pra fora e tomou vaia, Capelanes.
1: Meio desengonçadão o Jonathan Tah. É bom zagueiro, é verdade, mas pra lançar com 1,95m, o cara parece uma geladeira, aí fica difícil. Lateral, campo de retaguarda, vai terminar o primeiro tempo. Empate 1-1. Este resultado não adianta nada. O Equador vai se despedindo da Copa do Mundo FIFA 2026.
0: 46, iremos a 49. Vem aí Ricardo Capriotti, intervalo Bandeirantes. Tem a jogada pela direita, Gonçalo Plata domina, bala bateu desviada, não buziala. Em lateral, bola para a seleção equatoriana jogar. Ailton da noite, Japão e Suécia, com Pedro Martelli, com Léo Gens, com Lucas Bueno. 11 da noite, Paraguai e Austrália, Daniel Oliveira, Carlos Guimarães, Everton Ramos. Lateral meio campo aqui na direita para fazer cobrança, Alan Franco, para a seleção do Equador, anda um pouquinho a mais e arremessa na ponta, para tentar aqui na ponta o Plata. Defesa, eles estão com a frente, já ganhou, Raul, enfiou no comando da Havertz, a bola bate no zagueiro Ordóñez, ele dá um bicudo, enfia no ataque, não tem ninguém do Equador no peito, Jonathan tá com categoria, vira, Kimmich toma a pressão do Nilson Angulo, enfia a bola para a direita ainda, para tentar tomar essa bola aqui marcado, Samé domina, sai de dois, domina bem, escapa da marcação, pressionando, vira a bola para a ponta, Calcanhar tentou a marcação pela ponta, Vítor, passe bem errado, Caicedo conserta atrás e joga sozinho com o time equatoriano jogando essa bola, 47, vai acabar já já, Zaidan, primeiro tempo, a força da opinião Bandeirantes com Cláudio Zaidan, 47 a 1, o primeiro tempo bom esse, hein, Zaidan? Ó, oh, bola pro bom, Valência, bom, na área, lança pra tentar ganhar, ela bateu no ombro dele, o zagueiro chegou
2: não
0: pra
2: é mais
0: tirar.
2: O mesmo, né, cara?
0: Perdeu.
2: Não é mais o mesmo.
0: É, esse não joga
2: bola artilheiro da história então. Do Equador.
0: Olha o Angulo, é, tomou Equador, no fundo, Incapié cruzou pra Valência, Jonathan tá, tirou, Incapié sobre de cabeça, bola aqui, vem Vítor pra tomar, disputa a jogada com o Pedro Vítor, Vítor toma, sai do Havertz, colocando o pé, travou, Incapié na sobra, vira a bola pro Angulo, forte demais, vai pra fora. 47, 31 a 1. O primeiro tempo bom esse, hein, Zaidan?
2: Muito bom, muito bom. É claro que, infelizmente, um lance decisivo decorreu de um erro de arbitragem. Isso é muito ruim, né? Como dizia o grande amigo Orlando Duarte, só há injustiça em futebol quando há erro da arbitragem. Erro capital, erro em lance decisivo. E foi o que aconteceu. Agora, falava do Valência. É o maior artilheiro da história da seleção equatoriana, um jogador com muito valor, uma carreira muito boa, mas ele está muito lento, está com muita dificuldade, fazendo movimentos errados, pode meter a bola na rede a qualquer momento, é artilheiro, mas não está bem o Valência, né, Caio?
0: Verdade, não joga bem há muito tempo, o Ener Valência, jogador do Internacional, né? Bola para a direita para tentar, opa, perdeu essa bola, o Ieboá, Muziala toma, domina e vem à frente com Raul, linha de fundo na grande área, Virz, Raul cruza para Virz, na área, no peito, dominou, dois em cima, tentou girar, perdeu, insistiu, ganhou, chuta prançada, cai a bola espirrada, volta com Pedro Vitti, um bicudo, levanta a frente, essa bola muito alta, passa por Valência, sai no meio campo com o pé, Manuel Neuer para jogar com o time alemão, vem aí o toque dos 49, vai acabar o primeiro tempo, enmexa Virz, Virz toca na direita, bola aberta na linha de fundo para Sané. Sané cortou por dentro para bater com a canhota. Tenta o pivô com a Havertz. Trava a defesa. Caicedo recupera a jogada, vira pelo meio. Levanta o braço e apita Torre Pelson. Termina o primeiro tempo em Nova Jersey. Um Equador, um para a Alemanha. O intervalo Bandeirantes começa agora. Alô, Ricardo Capriotti.
4: Alô, Rogério Assis, você volta já já daqui a pouquinho para todo o segundo tempo, já já, hein? Olha o Equador aí, minha gente, apertando a seleção da Alemanha, intervalo de jogo tudo igual, 1 a 1, vamos lá. João Paulo Capelanes, a visão da reportagem Bandeirantes no campo de jogo, o que é que você está vendo aí, João?
1: Eu estou vendo o Pátio com dificuldades, ele tomou uma bolada no último lance do primeiro tempo na brinquedoteca, então o pessoal do departamento médico da seleção equatoriana está lá tentando fazer o que é possível fazer nessa situação. Sebastião Becacessi, treinador, vai lá, dá uma pressão em cima da árbitra Tori Penso, e é importante ressaltar também, ele deu uma enganada na imprensa equatoriana, porque no último jogo, por mais que tenha empatado com o Curaçao, o jogador Rodrigues entrou muito bem. Havia uma expectativa que ele começasse o jogo entre os titulares. A dúvida era, Rodrigues ou Angulo? Eu acho que o Sebastião Becacessi acertou, Capri. Colocou o Angulo, o primeiro cara a marcar um gol por Equador nesse Mundial. Mas o Equador precisa ganhar o jogo para, quem sabe, avançar à próxima fase da Copa do Mundo, Capriotti.
4: Vamos ver se isso vai acontecer daqui a pouquinho. Tem todo o segundo tempo e já já Cláudio Zaidan explica pra gente como foi esse primeiro tempo. Por enquanto, tudo igual no placar, 1 a 1, no intervalo Bandeirantes. 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E com quem que é a Copa do Mundo? É claro, é com a gente mesmo. É com a Bandeirantes. 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Até já.
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6: Copa do Mundo é com a Bandeirantes e agora é hora de opinião, é hora de ouvir Cláudio Zaidan, que vai explicar como foi esse primeiro tempo de, por enquanto, um para o Equador, um para a Alemanha. Zaidan, boa tarde. Alô, Caboclinho, fala Manuel, boa tarde. Queremos te ouvir, Zaida, vamos lá.
7: Boa tarde, Capriotti. Bom, o jogo foi como se esperava, né? Alemanha, por decisão do Nagelsmann, foi com o time praticamente titular, ele fez uma mudança apenas na lateral esquerda, tirando o Brown. E, ao mesmo tempo, um time muito tranquilo, né, Capriotti? Porque não é só que a Alemanha está classificada, ela está garantida como primeira colocada do grupo, como dissemos, sabe quando jogará, onde jogará, só não sabe ainda contra quem. E então a Alemanha, relaxada, fez um bom jogo. E o Equador, claro, elétrico, pilhado, sabendo que é tudo ou nada. Se ele não ganhar esse jogo, ele está fora da Copa, volta para Quito. Empatar não adianta, nada adianta, tem de ganhar o jogo. Então entrou muito tenso. E na minha opinião, a árbitra errou, o VAR errou no gol do Sané. Houve falta do Pavlovic. Ele levanta o pé excessivamente, é o famoso pé alto, né? E acerta inclusive o rosto. Não é só que houve algum risco, ele acertou o rosto do jogador do Equador. Houve falta naquele lance. Não importa que ele tocou a bola antes, mas ele levantou muito o pé. É um lance clássico, né? Característico. A árbitra não vê direito, tá tudo certo. Agora o VAR, como ontem, né? Se o árbitro tivesse falado, não, foi falta do Vinícius Júnior, aí o VAR chama, não houve falta. Pronto, é isso que a gente espera. Foi o oposto. O árbitro deu gol e os caras do VAR chamam para apontar uma falta que não existiu. Negócio lamentável. E nesse lance os dois erraram, a árbitra e quem está no VAR. O Equador conseguiu o empate, não demorou muito tempo, uma grande jogada do Angulo. E ele consegue bater, a bola passa muito próxima do Pavlovic. Quando o Noia pensa em ir para a bola, ela já está no cantinho, não dava para defender. O Equador teve mais algumas chances, o Ener Valencia não teve bem. tá muito lento, fazendo movimentos errados. O Angulo fez um grande jogo, Caicedo, como sempre, né? Meio campista de alto nível. E na Alemanha, Capriotti, só quero destacar o camisa 23, o Enmecha. O que esse cara joga é brincadeira. É um absurdo. É um meio campista completo, jogou bem os três jogos, decisivo nos dois anteriores e hoje de novo jogando muita bola. Não dá para dizer que foi justo, pelo menos na minha opinião, porque houve interferência da arbitragem, erro da arbitragem no lance capital, que foi o gol da Alemanha, Capriotti.
6: Valeu, Zaidan. Você já volta aí daqui a pouquinho. Retorno com você para todo o segundo tempo. De um para o Equador, um para a Alemanha. Em instantes retorna também Rogério Assis, João Paulo Capelanes, nosso time da transmissão de hoje. E que tem mais ainda, hein? Não é só isso, não. Ainda hoje tem muito mais para vocês, tem mais Copa do Mundo, porque o nosso cardápio aqui está só no início. Vem um jogaço aí às 8 da noite entre Suécia e Japão, adversários do os prováveis adversários do Brasil, né? Um deles, adversário do Brasil na próxima segunda-feira. E depois ainda tem Paraguai e Austrália às 11 horas da noite. Quanto jogo, hein? Quanta coisa boa para todos vocês por aqui. Então vamos juntos, já já, o segundo tempo de Alemanha e Equador. Até já, não saiam daí.
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9: São 5:03, horário da costa leste americana, 6:03, horário de Brasília. Vejo a seleção da Alemanha já de volta ao gramado, mas ainda não vejo os equatorianos, João Paulo Capelani. Estão ainda tomando uma aguinha nos vestiários, hein?
10: Há um calor danado, né, Capri? 32 graus nesse momento, a temperatura mostra no estádio New Jersey, e a gente consegue ter uma visão panorâmica do estádio, um dronezão. Me arrisco a dizer, viu, Capri, a invasão equatoriana está 70-30, e teremos a primeira mexida na seleção alemã. Vem aí o camisa número 16, o Stiller. Vamos ver quem vai sair. Vai sair o Pavlovic, né? Para evitar qualquer tipo de problema, tá pendurado. Vai embora, camisa 5, Pavlovic, jogador do Bayern de Munique, 1,88m. Entra Stiller, número 16, Capri.
9: Foi embora o Pavlovic, tá entrando o Stiller. Zaidan, é para poupar aí, dar uma segurada no cartão amarelo? Ou tem alguma outra questão aí nessa mudança do Nagelsmann, hein, Zaidan?
11: Não, é o que disse o Capelanes, né? Cartão amarelo. E também, convenhamos, eu imagino que a Alemanha vai fazer muitas substituições, mais quatro, né? Está na hora de poupar. O Nagelsmann, Capriotti, ele disse que quer ver esse time jogar mais, que a Alemanha precisa jogar mais e tal. Ele está tentando dar mais conjunto para o time titular, mas tem um limite, né? Terça-feira, se não me engano, terça, né? A Alemanha volta a campo aí mata-mata. Então já está na hora dele começar a pensar em poupar alguns jogadores que são chave para o time alemão.
9: É isso mesmo. A Alemanha volta a jogar agora pela fase 16avos na próxima terça-feira. E eles já voltaram. Os equatorianos também retornaram. Já vemos ali a movimentação. Aparentemente não vai ter mudança a seleção do Equador, não é, João Paulo?
10: Não, pela carinha do Sebastián Becassés, está tudo normal, volta aí, voltam os mesmos 11 que iniciaram a partida, Capri.
9: Gostou da cabeleira do Becassés?
10: Então fiquei analisando isso, se eu tivesse matéria-prima, eu faria um dreadlock nessa cabeleira.
9: Vamos voltar para o segundo tempo, vem aí os 45 minutos finais, é a melhor transmissão do Rádio Esportivo do Brasil, agora é com você, solta a voz, Rogério Assis.
12: Vem canhão!
13: Vamos nós! Ricardo Capriotti autoriza a árbitra. Começa o segundo tempo em Nova Jersey. Fone da Bandeirantes, a maior rede de rádios do Brasil, para trás dessa sobra, volta na marcação, aqui atrás com o time equatoriano, para tomar o Pedro Vitti, e perdeu, vem resposta rápida da Alemanha, Sané na direita cortou para Caigota, encosta Wirtz, ele recuou a bola por dentro, dominou para bater o Inés, na área, Havertz caiu pedindo pênalti, ela deu, pênalti para a Alemanha! Havertz tocado na grande área com 30 segundos do segundo tempo. Para desespero do Becacés, Capelanes, pênalti para a Alemanha.
10: Haja polêmica, porque a minha primeira impressão não foi absolutamente nada do Havertz. O replay pode me trair, mas no lance anterior, na minha primeira impressão também, foi falta em cima do Vít. Na hora que o Vít dá o come em cima da marcação, tem um toque, ele cai a arbitragem e manda o jogo seguir. E aí depois, vendo por outro ângulo, talvez um lance interpretativo, o Ordoni chega atrasado, pega o Havertz e a arbitragem marca a penalidade. Agora temos que aguardar se ela vai voltar atrás da decisão, marcar a falta do Sané em cima do camisa 15, o Vít. Primeira impressão foi de falta, canhão.
13: E aí, na sequência, Zaidan, o pênalti com 30 segundos em cima de Havertz. Pênalti para a Alemanha, Zaidan.
11: Houve duas faltas, ela prevalece a primeira, por isso ela vai no VAR. Ela vai ver a falta do Sané e vai anular o pênalti. Não há alternativa. Houve falta do Sané, então não será batido esse pênalti, a não ser que ela consiga enxergar o que ninguém enxergou. Sané fez falta e não haverá cobrança de pênalti.
13: Ela está observando ali no monitor. Precisava de um outro ângulo, né? Ah, mas tem o pé esquerdo do Sané. Com a imagem frisada, é nítido que ele acerta o pé do jogador equatoriano, não é, Capelanes?
10: Não, sem dúvida. Se ela não marcar, se ela tiver a convicção em não marcar essa falta, aí se eu fosse o BKSS, eu ia embora, tirava o time de campo. Porque foi uma falta assim... Não vou falar que foi uma falta criminosa, porque não foi, mas foi uma falta claríssima.
13: Tá,
10: e ela segue no monitor, conversando com o VAR. Vamos ver, ela vai voltar e vai falar pro estádio inteiro.
13: Vamos ouvir. Torre, penso. Becacés vai à loucura. Técnico do Equador, o Becacés não sabe o que faz, não sabe se chora, não sabe se ri, não sabe se comemora. Passou o primeiro tempo inteirinho reclamando aqui com a assistente, a Brooke Mayo, com o 4-4. Reclamou também, discutiu o tempo inteiro. O time equatoriano continua reclamando com ela. Ela não deu o pênalti, mas o time equatoriano continua reclamando. Ela já entra pressionada, Zaidan. Ela entra o jogo inteiro, ela vai conseguir trabalhar nesse jogo em cima dessa pressão, Zaidan? Acho difícil, hein?
11: É, ela teria cometido um segundo erro capital, né? Porque falhou a visão dela e do VAR. O VAR foi muito mais culpado que ela no gol da Alemanha, no gol do Sané. E agora ela não viu a falta e logo depois saiu o pênalti, que existiu, né? De fato, o zagueiro equatoriano faz a falta no Havertz. Mas a falta em cima do feita pelo Sané foi indiscutível. Com a ajuda do VAR, dessa vez ela corrigiu.
13: 4 minutos do segundo tempo. Tem uma falta marcada. Round, deixa o pé. Querem cartão. Nada de cartão, Capelanes.
10: Nada. Falta em cima do Ordoni. Zagueirão se aventura, vai para a grande área. 1,88m para ele, assim como o Pátio. Bicampeão da Champions para o Paris Saint-Germain.
13: Moisés Caicedo cobra falta para a Alemanha no começo. Aliás, para o Equador. Falta para o Equador no começo do segundo tempo, 4 minutos, 1-1. Equador tem que ganhar, levantou para o gol, fura Rudiger, a bola sai do lado esquerdo, corre, corre, corre, evita que a bola saia aqui na ponta esquerda, em Capier, chuta, ganha, Kimmich, toma dele o jogador da Alemanha, já levanta na direita, Musiala, vem a defesa atrás, Pedro Vitti desvia, a bola sai pela linha lateral, em arremesso com pressa para o Alan Franco, botou a bola no jogo, hein? Tem que tomar cartão Alan Franco. A bola estava fora, ele botou em jogo porque ia tomar a bola nas costas, Capelanes.
10: tomou cartão amarelo. Alan Franco, jogador do Atlético Mineiro, 27 anos, tentou usar da experiência da malandragem, mas agora sim a árbitra foi bem. Mais um cartão amarelo, o terceiro do jogo, o segundo para atletas do Equador.
13: 8 da noite tem Japão-Suécia com Pedro Martelli, com Léo Gens e Lucas Bueno. 11 da noite, Paraguai-Austrália, Daniel Oliveira, Carlos Guimarães com Everton Ramos. Chegamos a 5 minutos do segundo tempo. Esse segundo promete muita emoção, como foi o primeiro. Pro Equador é ganhar para seguir na Copa do Mundo. Para tomar a frente, Musiala perdeu, tira atrás Alan Franco. Toca na ponta, de cabeça uma casquinha do Valência. Para ninguém. Protege Jonathan, pega a bola, sai pela linha lateral. Aí o Jonathan tá, dá o jogo de corpo no Valência, quase que joga ele lá no Central Park. Ele chega, olha o umbrada que dá o Jonathan tá. É muito mais. É forte, né, Capelini? O zagueiro do time alemão, né?
10: Ó. Oh. Oh. Nossa, e assim, o Sebastião Becassés tentou segurar o Valência, que tá. Também é forte, mas trombar com o Tacanhão, ele é o jogador de linha mais alto do campo de jogo, 1,95m, o cara parece uma Kombi.
13: É um paredaço de porta fechada. 6 minutos do segundo tempo, placar de 1-1 para o Equador e Alemanha, valendo vaga para o Equador da sequência da Copa do Mundo. Para ponta de cabeça, tenta o passe à frente, Havertz vai sobrar na direita, Sané na área, ganha, perdeu na sequência, toma a frente, ganha Patio, toca na ponta esquerda, o passe alivia, que atrasa a marcação com Pedro Vitti, bola vai desviada ou não, não teve desvio, ela sai então para o time alemão jogar em Nova Jersey, a bola rola, o relógio não para. 6 minutos e meio do segundo tempo. Placar do Grupo B, 1 Equador, 1 Alemanha.

0: Pátio. Pátio toca no fundo, vai tentar, vai lançar, requebrou pra lá, pra cá, pra tomar, recupera a defesa, rebote no meio, saiu errado, Havertz tomou, deu a buziada, tem Vítor aberto na esquerda, pediu a frente pra ganhar a buziada, tá sem ângulo, dois em cima, sai da falta, recuba, passa no meio pelo Inmecha, cai do ladinho, volta a jogada pelo meio do campo ainda, pra tomar completamente aberto e Stiller, Stiller toca, vira o passe pra Jonathan, tá, recua, dá Rüdiger, que toca na meia direita ainda, com Kimmich, o capitão abre a passada, enfia a bola pra direita, na ponta, Sané, Sané aberto, recua, dá Kimmich, por dentro Stiller, Stiller devolve a bola pra Kimmich, que toca no meio do campo, recebe a marcação, perdeu, tomou o Angulo e já dispara do lado esquerdo, Nilson Angulo, encara a marcação pelo meio, Valência, domina, inverteu bem pro outro lado, e Eboá costura na perna, caigota, tentou round tomar, e Eboá tomou dele, na área, limpou de novo, bateu pro gol, desviado em Rüdiger, escanteio. Sem gol, o Equador com o Eboá fazendo fila, escanteio Capelanes.
1: E Eboá é bom jogador, joga no Veneza da Itália, 1,70m, ele é baixinho, veste a camisa 9, na teria o centroavante pelo número, mas ele joga pelas pontas e faz um fumaceiro gigantesco. Segundo escanteio para o Equador, que tenta o gol da virada e segue classificando.
0: 8 minutos e meio do segundo tempo, pressão do Equador para ganhar o jogo e ganhar a vaga. Tem escanteio para a grande área, os zagueiros, os três, Ordóñez, Pátio, Incapietará também. Lá vem a cobrança de escanteio, o árbitro autoriza, tá todo mundo se pegando na grande área, é um tal de pega daqui, empurra dali, levantamento no gol muito alta, tentou ângulo cabeça, o Caicedo na mão do goleiro, mas a bola tinha passado linha de fundo, pega Neuer já fora, 9 minutos do segundo tempo, Cláudio Zaidan, a força da opinião Bandeirantes, Zaidan, 9, segundo tempo, começa intenso como o primeiro, 1-1, Zaidan.
2: Muito intenso, e o Equador, claro, sabendo o que significa esse segundo tempo, é tudo ou nada, vai pra cima. Há um certo nervosismo, uma certa afobação e por isso mais erros do que o normal. E a Alemanha tranquilaça, né? Imagino que daqui a pouco, inclusive, o Nagelsmann vai mudar mais alguns jogadores, 2 ou 3 de atacado, porque terça-feira tem jogo aí valendo ficar ou não na Copa do Mundo. O jogo tá muito bom. Olha aí o Equador.
0: Angulo, 1, 2 dribles, perdeu, vem Kimmich, tocou para trás, a marcação rasga no meio, tira aqui a defesa completa, recuperação, volta, corta luz por dentro do Stiller, deixa a bola passar, fica para Havertz, que toca na meia direita com o Stiller, que já lança na direita, Sané, dominou, arrancou, encarou, Incapié, tá na área, tentou driblar, perdeu, Pedro Vitch ganha, calcanhar, devolução feita pro Incapié, que toca na grande área, rasga a defesa, Pátio tira, ela vai no meio campo atrás com o Jonathan Tah, o zagueiro espana muito mal, insistiu Valência, cai, pede a falta, arbitragem marca, a falta não marca, Angulo toma, agora tem que marcar a falta, Donatório pé no seu, tudo bem que o Jonathan Tah foi lá para fazer uma segunda falta, mas ele havia já parado na primeira. Você já ouviu o toque da Bandeirantes marcando com Rafael Palmeira, mesa de som, com Roger Palmeiro Arte, com Roberto Dias na central técnica, em Nova Jersey, a bola rola, o relógio não para. 10 minutos e meio do segundo tempo. 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
3: 9 minutos de jogo na outra partida do grupo. Curaçao tenta, mas não consegue. Segue Costa do Marfim 1-0. Situação de momento do grupo. A Alemanha é líder já classificada, tem 7 pontos. Costa do Marfim é o segundo com 6 pontos. O Equador é o terceiro com 2. E Curaçao é o lanterna do grupo E com 1 ponto conquistado.
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0: 8 da noite, Japão e Suécia definindo quem pega o Brasil na segunda-feira. Pedro Martelli, Léo Gens com Lucas Bueno. 11 da noite, Paraguai e Austrália. Daniel Oliveira, Carlos Guimarães e Everton Ramos. Sobe atrás da defesa para tomar na frente a marcação com o time do Equador. Tem Viz, quase que ele rouba a bola aqui na ponta do Ordóñez. Ela vai para a direita para chegar com o Yeboah. Marca Viz. Yeboah insistiu, são 2 em cima dele. Raul chega, ele chuta a bola batendo no Viz, sai para fora. Em lateral, defesa para o Equador jogar mais atrás. Quando terminar o jogo em Nova Jersey, na Bandeirantes, vai voltar Ricardo Capriotti, mais da seleção brasileira. Na segunda-feira, o Brasil em campo de novo pela Copa do Mundo, esperando quem vai sair do jogo entre Japão e Suécia, 8 da noite. 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Tem reversão aqui? É isso que está marcando a senhorita Tolipenso? É isso. Lateral com o time da Alemanha que já joga. Raul para trás aqui com o zagueiro Rüdiger. Rüdiger toca a bola com Jonathan Tah, que lança pelo meio do campo. Tenta jogar no Stiller, devolve a bola para Rüdiger, que toca para Jonathan Tah mais uma vez. São 12 minutos do segundo tempo em Nova Jersey, 1-1. Vira Jonathan Tah para a meia direita, na ponta com Kimmich. Kimmich domina.

0: devolve ela pra Tá de novo. Tá pela linha direita, fecha a buzeada, recua, toma o tranco nas costas, falta, ela errou. Era vantagem, que tava limpinha, clarinha aqui na ponta pra Sané. Já cobra Stiller, no que domina a jogada pela ponta esquerda, Rüdiger, caminha, domina do zagueiro, põe na área, bola com Havertz, sai o goleiro da Kiko, saiu do gol pra pegar o Galíndez, domina sozinho dentro da sua grande área. 13 minutos do segundo tempo, 1 para Equador e Alemanha. 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Pra frente a bola para Ievoa, defesa corta atrás, recuperação, volta, Stiller na fogueira, Rüdiger, bota na ponta, Jonathan. Tá, já recua, toca para Rüdiger, com 13 minutos do segundo tempo, vira-se Rüdiger, dá na grande área para Manuel Neuer, pressão feita com Gonçalo Plata, Neuer dá um bicudo, levanta a frente muito alta de Havertz, tentou ajeitar com o peito, a bola bate no peito dele, volta aqui atrás do zagueiro Ordóñez, recua, toca na grande área, vira com o goleiro Galíndez do pé canhoto, enfia na ponta essa bola muito alta, cabecinha pela ponta para tomar a defesa recuada de longe, Stiller bate com Neuer, que sai com o pé no limite da grande área. 13 minutos e meio do segundo tempo em Nova Jersey, um Equador, uma Alemanha. Vem a Alemanha na sua defesa com o Stiller, marcado no meio, Inmecha se desmarca pedindo, domina Stiller para o Inmecha, que toca do lado, devolve ela pela linha direita com Jonathan Tah. Tah, Rüdiger vai devolver, devolveu a bola para Manuel Neuer. Plata pressiona, Neuer enfia a bola para a direita, aqui Kimmich marca em cima dele o Angulo, ele dá na ponta de primeira, vai tentar Sané, passa no meio Havertz, trava a defesa, espirrada para trás, Caicedo botou na fogueira essa bola para o zagueiro, vai chegar marcando sozinho o Pátio contra dois, tentou girar, tocado. Falta! A sorte dele é que ele tomou a falta, Capelanes, que ele ia tomar o gosto de perder essa bola, hein?
1: Mas não tem a menor dúvida, até porque tomou uma calçada e foi na frente do assistente. O Pátio, jogador de 1,88m, estava cercado por dois jogadores. Ele tem uma amplitude boa, mas se perde aquela bola, aí era caixão, não tinha jeito. Ó, vai embora o meia dúzia para a entrada do número 24 na seleção da Alemanha. Vai embora o Kimmich, entra o 24. Confirmando para você, o Thiau, que entra no lugar do Kimmich. E vai embora também o Havertz, que praticamente não tocou na bola. Só estou esperando aqui, Canhão, a confirmação para ver quem entrou exatamente. É isso aí, Undaf, portanto, atacante, entra na vaga com a número 26 no lugar do Havertz. Confirmando, Kimmich e Havertz vão embora. Thiau 24 e Undaf 26 no campo de jogo.
0: Cláudio Zaidan, a força da opinião. Bandeirantes, troca duas, o técnico alemão, você já destacou, isso iria acontecer. Mexe em duas posições, Alemanha, Zaidan.
2: Ele joga agora com defensor mesmo, que é o Thiau, né? Jogador muito alto. E a entrada do Undav, ela acontece todos os jogos. Inclusive, ele foi decisivo, o Undav, no jogo contra a Costa do Marfim. Aliás, Canhão, o Klopp e o Thomas Müller estavam pressionando o Nagelsmann para colocar o Undav como titular no lugar do Musiala. E tomaram uma dura pública de Lothar Matthäus. O Matthäus disse que eles estavam prejudicando o Musiala, que ele é um garoto muito, muito valioso, joga muita bola, e que não deveriam ficar pressionando para ele sair do time para entrar o Undav. E o Matthäus tem muita moral, não há dúvida. O Musiala está aí como titular, né? Agora, é interessante notar que ele ainda perguntou para o Klopp, assim, publicamente, né? Se o Klopp gostaria de, como treinador, ter um outro treinador dizendo que ele deveria fazer isso ou aquilo. O Matthäus tomou as dores do Musiala, viu, Canhão?
0: É, e foi bem. Já duas trocas também no Equador, não é, Capelanes?
1: Preciado e Rodríguez. Rodríguez, que entrou muito bem no jogo passado, vai ter mais alguns minutinhos para mostrar talento aí.
0: Rüdiger tentou, bate na marcação, espirrada, cai atrás ainda com Jonathan Tah, que vira passe na grande área, volta a bola com Manuel Neuer, domina completamente aberto na grande área, marcado em Valência para cima dele, levanta Neuer, toca na ponta esquerda, essa bola rasga a defesa, a bola não chega no ataque ainda para tomar um dado, perdeu na pressão, ela volta com o goleiro do Equador, Galíndez é quem vem com ela, Zaidan. Acho que é fácil adivinhar que o Ener Valência será sacado, né? Um deles, né? Pela bola que não tá jogando o Ener Valência, né?
2: O Rodríguez, como disse o Capelanes, né? O Capelanes, ele vai entrar no ataque.
0: E é boa pro Valência, ajeitou, bateu! Pega Neuer, espalmando pra grande área, pra linha lateral. É a primeira que ele participa no jogo, Capelanes. Já cobrou com o Angulo. Na área tentou, tirou aqui atrás da defesa para tomar a folha de recuperação, caindo no meio para Caicedo, que toca a bola para Vitti, domina marcado, dá no meio campo. Se ele faz o gol, acho que ia ficar. Se é ele que vai sair, né, Capelanes?
1: Ah, tô deduzindo que sim, porque ele foi estrear agora na Copa do Mundo. Não tá jogando nada. Depois daquela semifinal de Libertadores contra o Fluminense, ele derreteu na carreira. Não à toa foi embora do Brasil, tá jogando no Pachuca do México. O jogo tá bom, tá melhor contigo, Canhão.
0: 17 minutos do segundo tempo, uma torcida volta a se animar. Já já deu as trocas da seleção do Equador pra trás da defesa, sai jogando. Pátio domina, já lança a bola pra ponta esquerda. Pedro Vitti põe na área pra ninguém. Chega rasgando aqui atrás, o Jonathan tá. Já toca a bola pra direita pro outro zagueiro. Tchau domina, levanta na ponta a bola para tentativa. Perdeu o Muziala, aí ganhou. Tomou, dá no meio, recebendo um dado, já tocou na esquerda. Virtus dominou, encarou, ajeitou, bateu para lançada, a bola fica na grande área. Dominou pela ponta para tentar cruzar pro gol, balançou o estilo, levantou no gol para chegar, pega Galindes na cabeça do Ondar. Aplausos pro goleiro que vai bem demais, Capelanes.
1: 1,90m, é o que se espera dele, alto, uma barbaridade. O argentino naturalizado equatoriano vai salvando a seleção do Equador e o sonho da classificação para a próxima fase segue vivo. Jogo bom, 1-1, Canhão.
0: Subindo a plaquinha para as mexidas na seleção do Equador, João Paulo Capelanes.
1: Vamos lá, aplausos para quem? Se os caras da transmissão ajudarem,
0: são bons no futebol americano, hein? A geração é boa no futebol americano, hein?
1: Os caras são os fenômenos, velho. Quem entra, quem sai, eles não divulgam. Bom, quem entra a gente sabe, o Rodrigues número 11 e o Preciado 17. Agora quem sai, Valência, agora Alan sim Franco. O Alan Franco, é lógico, é Valência, foi embora. E o Franco também estava pendurado com o cartão. Alan Franco 21 vai embora, entra Rodrigues com a 11, Valência deixa o campo de jogo 13, Preciado 17, os dois no campo de jogo, Canhão.
0: E já já troca a Alemanha, aliás agora, camisa 14 da Alemanha.
1: Agora
0: Capelanes.
1: É o Beyer. Beyer 14 entra. Já já eu confirmo quem sai.
0: Inmecha.
1: Inmecha, número 23, Inmecha. É isso.
0: Vai jogar de novo aqui atrás a seleção do Equador para tentar ganhar o jogo. Mexeu já já. Zaidan opina. Vem de novo o Equador com o zagueiro Bordões. Passa pelo meio do campo e enfia pelo comando. Com Gonçalo Plata, dois na pressão. Já recua. Toca Caicedo que abre a bola para a ponta esquerda. Para Pedro Vitti que abre mais o passe. Liga de fundo. Angolo perde aqui. Domina marcado. Sem impedimento. Domina no pé direito. Bom. Já recua. Toca de volta a bola ainda para Vitti. Vitti bate no meio do campo. Na aproximação com Caicedo. Caicedo atrás com o zagueiro. Vira o passe para Pátio. Pátio na esquerda. Bola pela abertura na linha de fundo para o Angulo. Chegou por baixo, o Thiago bateu. Falta, falta, falta. Pegada do zagueirão da Alemanha. Tem cartão ou só bronca, Capelanes?
1: Tem que subir o cartão amarelo para o número 24. Chegou muito atrasado, pegou a falta marcada na linha marginal do gramado. Aí o que que faz a Tori Penso? Vai lá e fala. Você acabou de entrar, não vou te prejudicar. Mas era falta para cartão amarelo. Pipocou a árbitra, Tori Penso aí, Canhão.
0: Eu acho que a sequência da frase que você disse, ela falou, na próxima tchau. Será que ela falou isso para ele? Pode ser, né?
1: Pode ser.
0: Na próxima, bye bye. Vão ouvir o Zaidan já já, porque o jogo tá tenso, tá corrido e tem falta ataque do Equador. 20 minutos e meio do segundo tempo. O Equador mandando todo mundo pra dentro da grande área. Vitti vai cobrar essa falta aqui na esquerda. Prepara mais uma alteração, BKCS técnico do Equador. 21 minutos, 1 a 1 não interessa. 1 a 1 não interessa e a falta vai ser cobrada. Plata na cobrança, levantou pro gol, defesa corta a bola, voltou para Vitti lá do esquerdo, ele amassia no peito para bater dali, entrega de volta lá do esquerdo para Gonçalo Plata, domina o atacante do Flamengo, traz por dentro para tentar passar pela marcação, tomou pressão, já recuado o Mundavi, fechava em cima dele, ele já lança a bola pro outro lado, dá no fundo para chegar, para cruzar, Rodrigues fecha marcado, tenta o passe na beirada do campo ainda, Preciado, cruzamento no gol para Neuer, pegar tranquilo dentro da grande área. Opinião Bandeirantes, a força da Opinião Bandeirantes, 21:30, segundo tempo, Zaidan. Um Equador, um Alemanha, Cláudio Zaidan.
2: Bom, o Preciado, ele é mais ofensivo, né? Até porque ele é lateral. Alan Franco não é lateral. Tava quebrando um galho ali. Mas eu até achei que o cara do alto-falante ia dizer: substituição no Atlético, né? Sai Alan Franco e entra Preciado, que ambos jogam no Galo. Ainda tem o Minda, que está no banco, que também é jogador do Atlético. Agora, o Nagelsmann está fazendo experiências, né? Porque ele trocou o Nemecha, que é o meio-campista clássico, por mais um atacante, que é o Bayer, né? Então, ele está fazendo experiência, está com três defensores e coloca agora três atacantes para cima da defesa do Equador. Como ele já está classificado, isso aí é quase um amistoso, ele pode fazer várias experiências. Você percebe que O Boyer está jogando aqui pelo lado direito como ala, já que ele está com três zagueiros agora na seleção alemã, Canhão.
3: Tem gol, Cunha?
4: Tem sim, Canhão. Gol importante para esse grupo. O PP, mais uma vez, agora na marca dos 15 minutos da segunda etapa, faz 2-0 para a seleção da Costa do Marfim, que assume de vez a segunda colocação do grupo.
0: Rodrigues tentou tomar, 22:30, segundo tempo, ao pro meio, Stiller com Witz, tomou a bola e já lançou, um Dave lá no esquerdo, Witz pediu, na área, dominou, balançou, defesa prensa, a bola sai da grande, volta para um Dave, corre para esse, não evita o escanteio, a bola já saiu pela linha de fundo. Árbitro não viu, deu lateral, pareceu ser inteirinha essa bola. É lateral para a seleção da Alemanha, jogar com 23 cobrado, para trás o passe, na área a jogada, passe errado, no meio. Tentou tomar a frente, Stiller toca de graça pela linha de fundo. Ela vai parar o jogo agora aos 23 para a hidratação. Pronto, jogo parado para a hidratação. Lembrando você, 8 da noite, Japão e Suécia. Pedro Martelli comanda com Léo Gens, com Lucas Bomeno. 11 da noite, Paraguai e Austrália. Daniel Oliveira, Carlos Guimarães, Everton Ramos. Parada para a hidratação é parada para a opinião da Bandeirantes. A força da opinião da Bandeirantes, 1-1 Equador e Alemanha, Cláudio Zaidan.
2: Eu estava vendo o segundo gol aqui da Costa do Marfim. Quem for enfrentar a Costa do Marfim, que vai ser a segunda colocada desse grupo, vai ter trabalho, né? Vai ter trabalho. É um time muito bom, ganhou do Equador, estava ganhando da Alemanha, tomou a virada, mas é um time de qualidade. Bom, Canhão. O jogo nunca mudou no seu aspecto psicológico dos times, né? Uma Alemanha sossegada, tranquila, o Nagelsmann fazendo experiências, vai tirando alguns jogadores mais desgastados, ou no caso do Pavlovic, porque tomou cartão, e do outro lado um Equador tenso, olha para a bola, olha para o relógio, cada erro, o time fica mais nervoso, e quanto mais nervoso, mais erra. Você percebe decisões erradas, passes errados. O Equador não joga só isso. Nós vimos o Equador na última temporada umas 10 vezes, né? O time não joga só isso. E na Copa do Mundo fez dois jogos muito ruins. Hoje é disparado o melhor jogo do Equador. Só que é o jogo em que o time está mais tenso, mais nervoso, que ele tem de ganhar. Ele não joga por empate, ele não joga por nada. Ou ele ganha, ou ele está fora da Copa do Mundo. Isso se reflete claramente nos erros do time, né? Um time afobado, um time nervoso. E o próprio Bekassis é um técnico nervoso, tenso, né? Então não é aquele cara que vai tranquilizar o time. Então o que se nota, o Equador precisa de um gol aí, para aí sim. Aí ele muda completamente o cenário. Opa, agora vamos defender o resultado. Aí você coloca 30 caras lá atrás contra uma Alemanha que também não vai morrer se estiver perdendo o jogo. Agora, cada minuto que passa é mais tensão, mais nervosismo no time do Equador, que até por isso erra muito quando chega o ataque, Canhão.
3: Capelanes, há pouco eu vi no telão público. Nossa. Você conseguiu ver também? Anotou aí?
1: Consegui, Canhão. E eu ia falar sobre isso. Eu não sei, Zaidan, Canhão, ouvintes, internautas, se vocês tiverem visto em alguma outra oportunidade, me corrijam aqui. Porque é a primeira vez que eu vejo a FIFA divulgando público, ok, mas a renda também. Renda mundial, segundo eles, aqui em Copas do Mundo. Atenção ao público: 80.663 torcedores. A renda: 3.605.357 dólares. Repito, mais de 3 milhões e meio de dólares arrecadados com público e renda. Vamos confirmar a alteração? Foi embora o Incapié, Canhão, para entrar do Estupiñán. Estupiñán, camisa número 7, que foi titular inclusive no jogo passado contra Curaçao, mas perdeu a posição.
3: Vai ser reiniciado o jogo e o Incapié, Zaidan, ainda tinha amarelo, ou seja, troca por um atacante e reforça o time, porque tem que ganhar no jogo o BKSS, não é, Zaidan?
2: Estupiñán é muito mais ofensivo, né? Mas ele saiu do time porque fez um jogo muito ruim, agora volta quando o Equador mais precisa de ataque. Por isso ele botou Preciado e o Estupiñán. Ele precisa de saída pelos lados, pressionar a Alemanha, porque o tempo passa, né, Canhão?
3: O tempo passa, a torcida brasileira. Bola para trás aqui, diria o saudoso Fiore Gilioti. Rodrigues na área, Neuer saiu mal. Rodrigues vai pegar o rebote, evitou que ela saísse dessa em ângulo. Para trás, bateu pro gol, Caicedo, Nezinho. Fora! A Alemanha tava dando Gustavo Gonçalo Plata por pouco, não faz 2-1. A Alemanha estava dando o gol para o Equador, Capelani.
1: Que azar, azar, azar, azar. Porque primeiro saiu muito mal o Neuer. Conseguiu a recuperação na hora do cruzamento, praticamente na marca penal. Era aquele tapinha para colocar na direção do gol. Finalização foi totalmente torta. E o Plata, não é que ele chegou atrasado, ele chegou à frente do Tá. Mas ele chegou a ponto de desequilíbrio, de não conseguir colocar a parte interna do pé. Perde grande oportunidade de virar o jogo e manter vivo o sonho da classificação para a próxima fase. Que chance perde o Equador, Canhão.
3: Jonathan Tah é o capitão na saída do Kimmich. Vai com tudo o Equador. Mexeu mais uma agora o time da Alemanha. Essa é para segurar um pouquinho, não é, Capelante? Quem entrou, quem saiu?
1: Vamos lá, foi embora o Wirtz, 17, entrou camisa número 13, o Gross. Não é Cross, se fosse, hein? Gross com G número 13 na vaga do Wirtz, 17.
3: Pra botar alguém com pulmão, não é, Zaidan? Pra correr, porque o meio campo aqui tá cansado. O Wirtz atacou o tempo inteiro. Vai reforçar aqui a marcação com sangue novo, com gente mais descansada, o técnico da Alemanha, Zaidan. De cabeça essa bola que atrasa ainda. Toca Stiller, volta para o zagueiro. Ordóñez domina com o Equador. Já vira o passe pela beirada do campo para Apreciado. Dois a marcado, recua, dá na meia esquerda ainda. Pedro Vitti domina completamente sozinho. Temos 29 do segundo tempo. Placar de 1-1 para Equador e Alemanha. Vira Vitti, a bola para a direita para o zagueiro. Domina e passa à frente. William Pátio. Pátio toca na beirada do campo ainda. Driblou para lá, para cá. Busca a marcação. E boa. Tomou um tranquilo, ficou ali na marcação. Chamando a atenção do adversário que bateu por baixo, toca a defesa, Moisés cai cedo, vira o passe pela beirada do campo ainda. Ordóñez na linha de fundo, marcado, belo drible, saiu da jogada Gonçalo Plata, limpou o primeiro, o segundo, tenta a fita, perdeu para a bola. Stiller toma a jogada, free, faz a falta, Plata. Falta batida por baixo no pé do Musiala, comete a falta Gonçalo Plata. 29 minutos e meio, segundo tempo. Um Equador, um Alemanha. 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Definindo quem enfrenta o Brasil segunda-feira. Pedro Martelli, Léo Gens, com Lucas Bueno. 11 da noite, Paraguai, Austrália. Com Daniel Oliveira, Carlos Guimarães e Anderton Ramos. 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Vai para frente essa bola para o ataque, sobre de cabeça. Moisés Caicedo tira. Cai, pede a falta da marca. Senhorita Torre Penso, o volta Musiala, dá no lado esquerdo essa bola para chegar à frente. Stiller fecha, cruzamento no gol, passa pela grande, ela não toca na frente, ela vai sobrando na direita ainda para tentar recuperar essa bola aberta na ponta esquerda. Já lançando o Gross por aqui, ganhou, caído, insistiu, não conseguiu evitar que ela fosse para fora pela linha de fundo. Tiro de meta para o Equador jogar em Nova Jersey. A bola rola, o relógio não para. 30 minutos do segundo tempo. Placar do grupo B, Alemanha líder, Equador também, Pedro Coin.
4: Informação do futebol brasileiro, Palmeiras e Corinthians voltaram a fazer treinos com bola. Alô, torcida palmeirense, o atacante Paulinho treinou em tempo integral.
3: Eu e você ligados pela mesma emoção na Bandeirantes. Lá vem a Alemanha, chance do terceiro, Musiala ajeitou, na mão do goleiro, Sané. Mão do Galíndez na frente do goleiro. Parecia ter um liquidificador no pé esquerdo. A bola saiu mastigada, Capelanes.
1: E curiosa ver a reação dos jogadores alemães. Daqui a pouquinho completo, vem Equador, Canhão.
3: E vem com o Nilson Angulo, lado esquerdo, calcanhar, deixou do ladinho essa bola, abertura feita aqui para a ponta. Vai chegar o Estupinha com ele. Estupinha domina, toca atrás com Pedro Vitti. Vitti para trás ainda, para Moisés Caicedo. Colocou na grande área a bola, nas costas da marcação, no toque. Vem, arrumou Rodrigues para fazer, bateu. Prensada, a bola bate na ponta aqui, tocando no Thiago. Ela ia pro gol e dali era na cara do Neuer, Capelanes. Escanteio pro Equador, João.
1: Um baita do sufoco. E eu dizia que no lance anterior, que o Musiala perde o gol, a câmera mostra a reação do Goretzka. Tá lá no banco de reservas, leva as mãos à cabeça. Que chance perdeu a Alemanha de matar o jogo. E Equador segue vivo, tem escanteio a seu favor, Canhão.
3: 32 minutos do segundo tempo. Tenso, dramático, emocionante o jogo que você ouve na Bandeirantes. 1-1. Pro Equador é só ganhar para seguir jogando a Copa. Todo mundo dentro da grande área, vai ser cobrado o escanteio. Nora chama a atenção da sua defesa. Autorizada a cobrança, fechadinha, tentou. Tocou!

0: escanteio, desviou na primeira trave. Plata se antecipa, Neuer já vinha se posicionando para encaixar a bola. Gonçalo Plata se antecipa, põe o pé e manda para dentro do gol da Alemanha. O Equador, por enquanto, comemora a vaga. O Equador faz 2-1. 31 minutos e meio do segundo tempo em Nova Jersey. Plata, Gonçalo Plata, Equador 2-1, Alemanha. Neuer não tem jeito, tá feito. Plata, Plata vira o jogo e põe o Equador na sequência da Copa Capellani.
1: Copa do Mundo, eu te amo, quem diria? O pior ataque do Mundial, que não conseguiu nem atrapalhar Curaçao. Simplesmente pega uma tetra campeã do mundo e consegue virar o placar na falha dele. Manuel Neuer, um dos maiores da história, vai encaixar depois do desvio na primeira trave. E aí ele fica com aquela carinha de pão mastigado, aquela carinha de segunda-feira. Plata vai pra rede, o primeiro gol dele nessa Copa do Mundo FIFA 2026. Isso é Copa do Mundo, Equador vai avançando a próxima fase. Alemanha 1, Equador 2, canhão.
0: Cláudio Zaidan, Gonçalo Plata virando 2-1, Equador. Zaidan,
2: faça justiça, né? O Equador que errou muito, que faz um jogo nervoso, isso é inevitável, mas consegue a virada em cima da Alemanha. E o maior goleiro deste século também sabe que para ele o tempo passa também, né? Ou seja, já não é o mesmo, tem os mesmos reflexos, a mesma velocidade de ação, demorou muito para agir, não havia nenhum risco de impedimento, porque havia um jogador alemão na linha, ao lado do Neuer, então não houve impedimento algum. Do Gonçalo Plata, o jogador do Flamengo, está colocando o Equador na próxima fase, canhão.
0: E já já vem um outro Caicedo no time do Equador, hein, Capellanes? O camisa 20, é isso?
3: 16.
0: É
3: o 16, canhão.
0: 20 é o que tá caído agora em campo, o Angulo. Vai se levantando, não tem condição de seguir não. Vai atacar o time alemão ainda. Bola aberta para a direita, pela beira do campo. Stiller fecha, Beyer com ele. Já vira o passe na meia direita, o Gross também se apresenta. Faz a inversão, passa na ponta, estica a perna. Preciado, Preciado toma. O Equador tenta o terceiro para carimbar a vaga. Domina na frente, Plata encostou. Yeboah do lado, para Yeboah na área. Preciado, Neuer saiu, pegou! Por isso aqui o Preciado não dribla mole e entra com a bola no gol da Alemanha, Capellani.
1: Ficou um detalhezinho, daqui a pouquinho mais uma alteração do técnico Sebastian de Cassés, que na hora do gol do Plata literalmente foi pra galera, foi abraçar a família, não tomou cartão amarelo, viu, canhão? Mas tá lá, já já duas alterações, vai entrar o camisa número 2, o Torres, e também já já o novo Caicedo, o Jorge Caicedo, são as últimas alterações de Becassés.
0: Em Nova Jersey, a bola rola, o relógio não para. 35:30 do segundo tempo. 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Plata domina na direita, Equador vai tentar a marcação pela meia esquerda, vai pela direita, puxando a jogada. Raul chega dando pressão, Plata para, domina. O Equador, por enquanto, continua avançando, trivelinha para trás do Gonçalo Plata. Devolve a bola aqui com o zagueiro, sai jogando Preciado. 36, agora segundo tempo e o placar Bandeirantes. Equador se classificando 2-1, Alemanha, Pedro Coin.
4: Situação de momento no grupo, a Alemanha segue líder agora com 6 pontos, empatada com a Costa do Marfim, que é a segunda colocada, vai vencendo o Curaçao pelo placar de 2-0. O Equador vai chegando a 4 pontos e assim conquistando a vaga para a próxima fase da Copa do Mundo.
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0: Na frente, a posse de bola fica de novo com o Equador. Pedro Vítio domina, recua do meio campo, já entrega aqui atrás ainda. Protege bem o passe, Pátio, Pátio vira para o Ordóñez, que toca na direita para Preciado. São 36:30, saída, tem muito jogo ainda. O jogo ainda tem muito para jogar. 37-2-1, Equador, Zaidan.
2: E para proteger a defesa, agora faz todo sentido isso. O Equador manda a campo o conhecidíssimo de corintianos e colorados, Félix Torres, né, cara?
0: Vem já já o Félix Torres. Vai tentar o zagueiro. Recua a jogada. Caicedo toca pela ponta esquerda esse passe. Levanta para frente o Pedro Vitti. Para tentar a jogada no ataque. Ela bate na cabeça do Rodrigues. Ele fica perdidaço. Jonathan dá o chapéu nele. Ganha. E toca para trás com outro zagueiro alemão. Rodrigues domina um pouco mais tranquilo. 8 da noite. Japão, Suécia. Pedro Martelli com Léo Zenes. Com Lucas Bovendo. 11 da noite. Tem Paraguai e Austrália na Bandeirantes. Com Daniel Oliveira, Carlos Guimarães, Everton Ramos. E vem de novo a seleção do Equador. Bola aberta na direita, linha de fundo, para chegar no fundo. Plata pediu para ele, tentou escorar, botou o pé, tentou a defesa, travou atrás com o Stiller. Só para a volta, a Alemanha domina e joga na linha esquerda com o Raul. Dominou pela enfia pelo meio do campo ainda. Tenta aproximação com o Dav. O Dav recua, lança pela ponta, vira para a Musiala. Pelo comando, levantando o braço, quer a bola. Beyer caminha, Musiala devolve na ponta, passe tranquilo mais atrás ainda. E vem a Alemanha com 38 no segundo tempo. 2-1, 2-1 Equador. Sinta o clima do estádio em Nova Jersey. Torcida equatoriana vai ao delírio. 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E vem a Alemanha. Beyer pintou, tentou a caneta, caiu na grande área. Defesa tira, rebatou, tão atrás ainda. Para tomar a frente, Gonçalo Plata para Caicedo. Já vira, colocando linha de fundo. Bola aberta para Vitti, tentou limpar, tomou rápido. É falta. Bateu por trás aqui, fazendo a falta, Beyer. Capellani.
3: E o, obviamente, Sebastião Becassete, para variar, reclama uma barbaridade, pede mais um cartão amarelo que aparentemente a árbitra não marca em cima do Beyer. Jogador que entrou há pouco na seleção alemã. Por falar em entrar há pouco, vamos com mais duas mexidas, as últimas da seleção equatoriana. Mestre Zaidan já antecipou muito bem. Jorge Caicedo vem aí, são dois Caicedos, é o mais famoso. É o jogador revelado pelo Del Valle, atleta do Chelsea, que é o capitão da equipe, inclusive, camisa 23. E vem aí o Jorge Caicedo, número 16, juntamente com o Félix Torres, camisa 2. Serão as últimas duas alterações do técnico Sebastião Becassés, que antes da Copa do Mundo falou assim, ó: se nós não avançarmos a próxima fase, eu vou embora. E neste momento, pelas minhas contas, Equador está enfrentando a Inglaterra na 16avos e a Alemanha pegando o Paraguai. Já já a confirmação das duas últimas alterações de Becassés. Agora sim, vai embora o 20, o Angulo. Vai embora a camisa 20, Angulo. Entra Jorge Caicedo. E também o Yeboah, camisa número 9. Fecha o time, entra Félix Torres com a número 2, jogador do Internacional, Canhão.
0: Todo fechado, recuado, o time do Equador, mas tem muito jogo. Com quase 40, crescemos com certeza uns 7 ou 8. Bola aberta para Rodrigues, ele ajeitou com o braço, hein? O de Prandi está marcando e acertou aqui. O Plata sobe com o Rodrigues, na verdade, assistente marca o impedimento. Há uma conversinha entre assistente e árbitro do jogo. Eles marcaram a mesma coisa ou não? Mas está valendo a bola para a Alemanha jogar. Enquanto isso, Nova Jersey, a bola rola, o relógio não para. 40, segundo tempo. O Equador está seguindo na Copa. 2, Equador 1, Alemanha, Pedro Coi.
4: 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A partir das 8 horas da noite, Japão e Suécia. 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
0: Rodrigues na tentativa, comete a falta, entra usando o braço, é falta marcada para a Alemanha, que não tem pressa para bater. 40 minutos e meio, Alemanha já classificada, primeira líder do grupo. Equador chegando, ganhando o jogo, se classifica. Bola no meio, o Stiller joga, o time da Alemanha. Tabela vira pela meia direita, jogada, passa na ponta, Beyer pedindo, ele entrega a Musiala pela meia direita, já tenta a jogada pela ponta, puxa a marcação com dois, já vira a bola para Sané. Sané por dentro, outra vez o passe para Musiala. Musiala recua, toca com Jonathan Tack, vira o passe na direita com Thiago, adiantado o zagueiro, enfia a bola para a direita, bem aberto na ponta, o Beyer pediu, Beyer no fundo, vai tentar, não cruza, devolve a bola, toca Thiago, Thiago no meio do campo, recua, dá com Jonathan Tack, inverte o passe, meio à esquerda, vem Musiala, mais na linha de fundo, com Raul fechando o apoio, Raul domina, dá Rudiger que toca, com Jonathan Tack, a torcida vai à posse de bola da Alemanha, Thiago ameaça colocar para ela, mas não cruza, domina, para, breca, domina, dá pela meia para Stiller, que toca, do lado vira o passe, tocando pela meia direita com Jonathan Tack, ele vira a passada por dentro, vira para Musiala. Luciana para Raul, marca apreciado. Raul, pé esquerdo, levantou no gol, passa de cabeça, veio desvia, bola sai da grande área, volta na ponta para tentar pegar essa jogada pela ponta esquerda, aqui completamente aberto, Estupinhã chegou, tomou, fez falta, Estupinhã tá marcando, atendendo o assistente, um falta perigosíssima para a Alemanha, como se fosse um escanteio. Capellanes.
3: Eu não vou usar o trocadilho, né, que o Estupiã foi estúpido, mas realmente, né, não tem outro termo. O jogador estava de costas, o Breyer, e ele só esperou o contato. O contato veio, o contato faltoso, falta marcada. Atenção, a zaga alemã está na grande área. Jonathan está 1,95m e Rüdiger 1,92m. Vem chuveirinho na área, canhão.
0: 42 minutos do segundo tempo. Jogo emocionante em Nova Jersey. Equador vencendo, continuando na Copa. Tem falta na grande área, um tal de pega daqui, belisca dali. Senhorita Tony Penso chama a atenção ali dos jogadores. Falta marcada. Se a Alemanha empatar, o Equador dá adeus à Copa do Mundo. Raul para cobrar, pé esquerdo, fechadinho de cabeça, voltou para fora aqui dentro, tirando a defesa com o Stupingan. Escanteio alemão. Vai cobrar aqui na direita com o pé esquerdo. Raul encostou para pedir a bola aqui na ponta. O Gross, mas o Raul mandou ele embora para a grande área. 43 minutos do segundo tempo, Equador vencendo 2-1. Raul toma grande distância. Rüdiger quer a bola. Levantou no meio para Rüdiger. De cabeça, defesa, tira a bola, sai da gomila para pegar a Luziana. Com o Rodrigues marcando. No meio campo, ele volta até aqui no meio campo. Neuer domina o goleiro exatamente na roda seguinte. Já levanta o passe para Luziana. De novo lá aberto na ponta esquerda, marcado pelo Gonçalo Plata. O que recua, toca a Stiller, que entrega de volta. Linha de fundo, Luziana. Carrinho do Plata. Falta é para cartão. Capellani.
3: Meu Deus do céu, não sei não. Se fosse no futebol brasileiro, ficava só no amarelo. Chegou voando em cima do jogador adversário para parar a jogada. Falta marcada, mais um cartão amarelo para o Equador. O terceiro do jogo, Plata fica pendurado.
0: Só não é vermelho porque ele não pegou com a sola do pé. Ele prensou ali o pé do Muziano no chão, já com as pernas abertas, né, Zaidan? Se não era vermelho, direto se pega por cima.
2: Perfeito, perfeito, cara.
0: 44. Final é dramático e põe drama nisso. O Equador não pode tomar o empate, se não vai para casa. 44, Raul cobra a falta. Levantamento na segunda trave, muito alto para Rüdiger. Apareceu puxando pela camisa, hein? Tentou a defesa, rasga pro Rizzo. Esse chute aqui atrás, Félix torcedor, botou o cabeção, perde a falta em Stiller. Tomou o tranco, subiu, ganha tchau na direita, por dentro Beyer. Cabeceou para trás, Félix Torres disputa na grande área. Jonathan tá, toca a frente, Stupinha, alivia de voleio. Tira daqui atrás da marcação a defesa. Ela cai na ponta aqui com efeito, escapa do Gonçalo Plata. Vem do rebote mais atrás ainda. Domina. Na frente, Rodrigues abre o passe para a direita. Preciado é quem dispara. Vem o Equador que já está ganhando a vaga. Na área a bola, forte passe para Caicedo. Saiu Neuer para defender. No alto, subiu, grudou, pegou. Já já os acréscimos. Imagino pelo menos um 7 com tantas paralisações. Com a parada para hidratação também. Quase 45. O Equador ganhando o jogo, ganhando a vaga. Continua na Copa do Mundo. Foi toda noite. Pedro Martelli comanda. Japão e Suécia. Tenta a jogada da Alemanha, tira aqui atrás Ordonhas, o zagueiro, dá um bicudo. Ela vai atrás do Neuer de cabeça pelo meio campo. Goleirão já toca essa bola com Jonathan Tah, que vira para a direita, sobe a defesa para tentar pela ponta, recuperação, volta o lateral. Tchau, se apresenta na
3: sete.
0: Ponta direita. Vai tentar um passe na ponta, iremos a 52. Ele, Gross, Gross com Tchau, que toca pelo meio do campo. Com Jonathan Tah, que vira a bola pela linha esquerda. Ainda na abertura feita, lá no ataque outra vez. O time alemão tentando, domina a bola na ponta esquerda, fazendo a proteção. Puxa a defesa, vai tentar Rüdiger. Rüdiger domina, tá sozinho, Zorabel, tá no meio campo, o Equador, todo recuado para não tomar o empate. Vem no meio, zagueiro, tchau, atravessa o meio campo, já recua, Stiller fecha, tem Raul fechando no apoio, ele lança a bola, com o lateral no fundo, colocou a entrada na grande área, bola para Muziala, ganhou, tentou pintar de volta, recua, defesa, prensa, volta apreciado, tomou Muziala, puxa o adversário, sai da área, dá Stiller, que toca de volta, Raul no fundo, cruzou pro gol, fechado, dois na bola, tira, sobra, voltou, tchau, ajeitou na meia lua, travado, rebate, volta na ponta, Jonathan Tah já vira o passe pela beirada do campo. Gross no fundo para cruzar pro gol, chuta desviada, a bola cai na ponta, ele é com Tchau chegando de cabeça pro Grau. Grau bota na concha, dá na ponta com Jonathan Tah, fechou na primeira trombada, já perdeu na sequência, recupera a bola para tomar a frente, a marcação do time equatoriano. Vai tentar Jorge Caicedo, enfia na ponta esquerda o passe por dentro, pro outro Caicedo, capitão, do que domina, adianta Rodrigues, passa a frente, impedido, a bola foi mal passada, ele queria no ponto. Noia com o pé, sai jogando, não tem impedimento, a vantagem cuidada, 46 e 30, 46 e 30, iremos até 52. dá-lhe drama, dá-lhe emoção. 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Equador vencendo o jogo 2-1. Pra trás o passo com a marcação feita pela meia esquerda, Stiller. Stiller puxa a bola com Jonathan Tah. Jonathan Tah já toca pra Tchau. Um exército amarelo todo atrás aqui, só se defendendo pra não tomar. Stiller abre a jogada, ponta esquerda, ataque alemão. Dá pra Raul, cruzou pro gol. Bota o cabeção, tirando na grande defesa aqui atrás. Félix Torres dá um goleiro no meio, preenchendo pra tentar a frente com o Gonçalo Plata. De longe, volta aqui atrás o zagueiro Jonathan Tah, pra Neuer jogar com o pé. 47 minutos do segundo tempo, Nova Jersey 2-1, Equador. O público vai, a posse de bola alemã, e vem de novo Raul no fundo, por dentro, Gross de primeira para a grande área, bola, arrumou um W, chegou, bateu direto na rede, lado de fora. Tá querendo escanteio, um W, Capelani, não foi não, ele ajeitou, mas bateu longe do gol do Galíndez Capelanes.
3: Foi nada, um W acabou finalizando, perna esquerda. E aí, obviamente, o Galíndez a fazer uma cera, como bom argentino que é, naturalizado equatoriano. O Canhão, olha só essa Copa do Mundo, que loucura. Por isso que Copa do Mundo é algo diferente de qualquer outra situação, qualquer outra modalidade, qualquer outro esporte. Equador entrou em campo com o pior ataque da competição. Não ganhou de Curaçao, perdeu da Costa do Marfim e está vencendo 2-1. A tetracampeã do mundo, a Alemanha.
0: E indo para a sequência, para continuar jogando essa Copa do Mundo, a seleção equatoriana. 48. O jogo vai até 52 e tome drama. Oh, jogo dramático esse. Na ponta passa Stiller, já toca na beirada do campo. Com Raul lateral. Dele atrás ainda Rüdiger. Tem no meio Jonathan Tah. Tem na direita levantando o bração, querendo a bola, bem aberto. Aqui o Tchau. Domina. Sai da ponta. Puxa, recua. Dá Sané. Sané liga de fundo. Vai adiantar a jogada pela direita ainda para Beyer. Beyer toca na ponta. Gross para Beyer. A devolução marca a jogada. Vitch chegou. Demo a frente. Ganhou bem. Rebote atrás, alivia, que tirando Estupinhã. Ela bate na defesa, bate de cabeça, Jonathan Tah, cai cedo, cabeceia, toca a bola pela ponta para Plata. Plata já esgotado, o autor do gol da vitória, o gol da vaga. Ele vai na bola e toca, ela vai desviada, volta com Raul ainda. 49 chegando, toque em instantes. Vai terminar o jogo aos 52. 2-1 Equador. O Equador vai de forma heróica, se mantendo na Copa do Mundo. Stiller pro ataque alemão, domina pela liga direita. Dá com Jonathan Tah, vai na liga de fundo. Dá na direita esse passe para a beirada do campo. Vai tentar a finta, vem acertando a defesa. Estupinhã botou de canela para fora para arremesso lateral. 49-49, faltam 3. 3 para o Equador continuar jogando a Copa. Beyer para a cobrança. Bota no meio, sua bola muito alta. Ela quica de cabeça. Tira aqui atrás, Estupinha para fora de novo. É novo lateral, bola para o ataque da Alemanha. Perto da bandeira de escanteio. Cobra aqui Beyer. Põe na área outra vez aqui dentro. Jonathan Tah pede a defesa. Corta a bola, sai da grandeira. Bota o cabeção, tira Stiller. Tentou, Muziala. Girou de voleio para fora. Chute de longe do Gross. O que ela quicou, ele enfiou um bico da se botou para fora, Capelani.
3: Chute horroroso para a festa do torcedor equatoriano. Atenção, Canhão, para esse retrospecto. Tirando esse jogo aí, Equador e Alemanha só tinham se enfrentado em duas oportunidades. 2006, na Copa do Mundo, foi 3-0 para a Alemanha. Aí depois Equador avança e pega quem? A Inglaterra, que será adversária da próxima fase se continuar assim. E aí um amistoso em 2013, 4-2 para a seleção alemã. Nunca tinha vencido a seleção alemã e está vencendo hoje o Equador, Canhão.
0: Muziala, Tchau no comando, Ondaf se antecipa, tira Ordóñez, dá na ponta, trava, o chute do Estupinha, vai para fora, é bola para a seleção do Equador. Zaidan, 50 minutos, Zaidan, 2 para o Equador, continua jogando a Copa do Mundo, vence a Alemanha, 2-1, Zaidan.
2: Jogo formidável, jogo digno de Copa do Mundo. Uma saudação aqui pro Barreto, torcedor do Santos, ouvindo a gente em Santos, tá muito frio lá. E o Ronaldo Giovanelli, ele quer que votemos no Félix Torres como melhor em campo, mas acho que é um pouco demais, né, Canhão? E é o seguinte.
6: É verdade.
2: O Equador tá ganhando, mas ele não tá ganhando de uma Alemanha indiferente, acomodada, porque já tá classificado. A Alemanha tá jogando como se ela dependesse da vitória para ter a vaga, Canhão.
0: Sim, Plata tomou a bola, Grazo puxou pelo braço, falta do Gross. Tem que ter cartão pro menino aí, não tem não, Capelanes?
3: Um absurdo, se não subir esse cartão amarelo pro Gross, até porque já aconteceu um lance bem semelhante, jogador tomar cartão amarelo por agarrão. E aí o Plata deu uma pedalada. Falam que o Plata é meio peladeiro, né? Mas o Plata, quando bota pra gingar, ele escapa da marcação, que tem muito arranque. Os jogadores reservas equatorianos, eles estão praticamente dentro do campo de jogo. O estádio é um canto só. O Equador vai chegando à decisão, pelo menos a fase de mata-mata da Copa do Mundo FIFA 2026, Canhão.
0: 51 minutos e meio. Como já fez o gol da vaga, não vai colocar a bola na grande área, não. Vai tocar do lado ali. Está chamando a atenção a senhora Torpenso, do jogador da Alemanha, para que ele fique na barreira. 51 minutos, 40 segundos. Para bater essa falta, o Pedrovic, sem pressa nenhuma. Plata do lado, Estupinhão também. Ele vai ter que rolar para trás, autorizado. Cobrou do lado pela direita essa bola. Aliás, a esquerda, Estupinhão para Plata. Puxa a marcação, tocada para fora de novo. O próprio Gross botou o pezão tirando. Termina o jogo, hein? Fantástico, maravilhoso, épico, que consegue o Equador. O Equador bravamente derrota a Alemanha, uma das candidatas ao título. Mais de 86 mil torcedores em Nova Jersey vibram, deliram em campo. Os jogadores se abraçam e choram. Equador 2, Alemanha 1. O Equador continua na Copa do Mundo, Ricardo Capriotti.
6: Vamos lá, que é mais um momento histórico dessa Copa do Mundo. A imagem agora é uma só. BKSS na grade da arquibancada do estádio, sendo abraçado pela esposa e os familiares. Jogadores do Equador aos prantos. Há uma comoção generalizada aqui no MetLife em Nova Jersey por essa vitória histórica do Equador sobre a Alemanha 2-1. Crianças choram. Pais de família vão aos prantos celebrando essa vitória equatoriana que a Copa de 2026 nos proporciona mais uma vez. É a Copa das Zebras, é a Copa da emoção, é a Copa do imponderável, a Copa em que todos acreditam que sim, é possível. O Mundial em que os pequenos confrontam os gigantes e avançam, conseguem vitórias épicas, resultados que ninguém acreditava. Um estádio em lágrimas, uma nação que comemora. Vibra o Equador. 2-1 sobre a poderosa Alemanha, que já havia sapecado 7 em Curaçao, mas que sucumbe diante de um time aguerrido, diante de um time fortalecido por um treinador, Sebastian BKSS, que transmite toda a garra e energia aos seus jogadores. Comemora o time equatoriano, festa no MetLife Stadium. O Equador vai avançar como um dos terceiros colocados na Copa. Alô, João Paulo Capellani.
3: Simplesmente histórico para muita gente. Daqui a pouquinho o mestre Klaus ainda vai falar. A maior vitória de Equador na história das Copas do Mundo. Nunca havia vencido a Alemanha em dois jogos. Inclusive tomou um pau em 2006, tomando logo um 3-0, mesmo avançando na próxima fase. E o Equador entrou na partida de hoje, Ricardo Capriotti, ouvintes e internautas, com o pior ataque da competição, contra o melhor ataque que era a Alemanha. Saiu atrás, com uma ajudinha da arbitragem, mas com garra, com raça, com energia. Se precisasse morrer no jogo, eles morreriam pela classificação, e foi o que aconteceu. Equador emociona nessa Copa do Mundo. Pela matemática feita, vai enfrentar facinho. Só Inglaterra na 16avos aí, Capriotti!
6: Muito bom, muito bom. Festa equatoriana, Cláudio Zaidan. Zaida, que festa, que emoção. Há uma comoção aí, é uma catarse no MetLife Stadium, a festa dos equatorianos, que estão em grande número no estádio, aliás, muitos, muitos, muitos equatorianos, eu diria que até maioria em relação aos alemães. Vamos lá, Zaida, como é que foi essa vitória épica, histórica do Equador sobre a Alemanha?
7: E esse clima épico, ele começa, o Capellanes, antes do jogo, já havia avisado o Capriotti que era um estádio equatoriano, né? O público equatoriano. Claro, tem torcida alemã, tem muitos torcedores alemães, mas majoritariamente o estádio tomado por equatorianos. O ambiente era equatoriano. E um jogo nervosíssimo. O Equador fez dois jogos péssimos, né? Não conseguiu ganhar de Curaçao. Perdeu da Costa do Marfim. Um jogo que foi até equilibrado, mas no segundo tempo Costa do Marfim se impôs. E aí tem a Alemanha. E aí vale notar outro ponto, Capriotti. A Alemanha não jogou por jogar. Mesmo entrando em campo já classificado e mais, nem o primeiro lugar estava em disputa. Ela já estava garantida como primeira colocada do grupo. Já sabe quando vai jogar, onde vai jogar. Então a Alemanha poderia ter tratado esse jogo como amistosão. Não o fez. O Nagelsmann mandou a campo seu time titular, só fez uma mudança na lateral esquerda. Depois, claro, durante o jogo, a partir do intervalo, ele começa a mudar. Mas, do outro lado, contra uma Alemanha, aguerrida, a Alemanha parecia que precisava da vitória, Capriotti. Isso é interessantíssimo. Ela jogou como quem precisasse da vitória. E o Equador, nervoso, tenso, afobado, que é natural numa circunstância como essa, errou muito. É claro, um time nervoso erra muito. Muito passe errado. E quem erra passe, erra tudo. E aí, quanto mais você erra, mais nervoso fica. Quanto mais nervoso fica, mais erra. Mas conseguiu buscar. Houve o gol do Angulo, deixou tudo igual, mas o empate não servia. E ainda aquela dor de saber que o gol da Alemanha não foi um gol legítimo. Houve um erro da arbitragem, houve um pé alto, uma falta que deveria ter sido marcada. Quase que sai um segundo erro quando a árbitra marcou um pênalti. E havia uma falta no jogador equatoriano, feita pelo Sané, antes do lance do pênalti. Aí o VAR chamou, ela corrigiu, ficou tudo certo. E o BKSS, além disso que você falou, Capriotti, da energia, do fato dele manter o time ligado o tempo todo, e às vezes até tenso o tempo todo, ele foi colocando gente mais ofensiva. Por isso ele colocou o Preciado de um lado e o Estupiñán do outro lado, para ter saída pelas laterais. Ele só foi colocar mais um zagueiro quando estava 2-1 e ele colocou o Félix Torres. E a participação do Gonçalo Plata, né? O Angulo foi um grande nome do jogo. E o goleiro também. O goleiro pegou demais. O goleiro equatoriano, quando a Alemanha chegou, ele fez pelo menos duas defesas muito difíceis. O Galíndez. Agora, o Plata sai como herói, né? Porque era o momento mais difícil, o Equador pressionava, mas todo atabalhoado, desajeitado, e de repente aquela bola na área, ele puxado pela camisa, pelo Tar, ele não consegue finalizar. Antecipa-se ao Noia e faz o gol que leva o Equador, tudo indica, para a próxima fase. Grande, grande, histórica vitória equatoriana. O Equador mereceu, Capriotti, mereceu muito essa classificação pelo que fez hoje contra uma Alemanha que não foi negligente, não tratou o jogo como amistoso. A Alemanha jogou para valer, o que valoriza muito a batalha empreitada pelos equatorianos, Capriotti.
8: Sensacional, sensacional, Zaida. Realmente, essa Copa do Mundo tem nos proporcionado grandes momentos, momentos extraordinários. É, algumas zebras, que claro, né? Pouca gente apostaria numa vitória do Equador sobre a Alemanha na Copa, mas ela aconteceu e vai ficar para a história. Grande, Zaida. Zaida, amanhã tem mais. Oi, Zaida.
7: Só me permita uma observação. Não sei se você e Capelanos concordam, mas acho que já está claro que pelo menos um ponto a FIFA acertou. As ceras estão desaparecendo, né? As situações de cera estão desaparecendo. Veja que o Equador, com 2-1 e tendo de segurar o 2-1 por muito tempo, não é que ele não quis, ele não pôde utilizar o artifício da cera. O lateral não pode ser demorado se não tem reversão, o tiro de meta não pode ser demorado se não tem reversão. Se um jogador... Claro que aí há sempre o risco de uma injustiça, né? O cara toma um pontapé e é punido uma segunda vez porque tem que ficar um minuto fora. E às vezes ele está mesmo com dor. Mas se o árbitro entender que há ali uma cera, o cara tem de sair, ficar fora. Então a FIFA deu um passo decisivo para enfrentar a cera no futebol, né, Capriotti?
8: Eu concordo com você, Zaida. A gente tem visto, raramente a gente tem visto uma cera aqui nos Jogos da Copa. Raramente. As partidas estão fluindo muito, muito bem. Realmente não tem sido um problema mesmo. Aparentemente a FIFA acertou. Eu só espero que isso perdure, que todo o mundo do futebol coloque isso em prática, em ação. Porque aquela outra questão do acréscimo que a gente viu na última Copa no Catar, a gente chegou a ver acréscimos ali de 15 minutos. Foi uma determinação que a FIFA implantou na Copa do Mundo de 2022. Depois ali, sei lá eu, 2, 3, 6 meses depois, estava tudo em ordem, todo mundo colocando em prática. Hoje, ninguém mais está nem aí, esqueceram. Você pode, tem que dar 15 minutos de acréscimo. Se o jogo parou, tem que dar 15. E raramente a gente vê hoje grandes acréscimos no futebol, para evitar a cera, evidentemente. Então, tomara que o mundo do futebol abrace, que os árbitros não deem as costas para a regra, que é boa, é muito boa, e a gente está vendo o efeito dela aqui na Copa do Mundo, que a gente tem o início do fim dessa coisa patética que é a cera, que é você tentar jogar a arbitragem contra o público, contra a arbitragem, enfim, o que a FIFA está tentando fazer.
3: Posso dar uma sublinhada bem rápida?
8: Vamos lá.
3: Até para o Capriotti pensar e o mestre Zaidan também, a gente tem que buscar algumas soluções. A única coisa que eu não curti tanto assim é porque algumas partidas que ainda vão acontecer, as equipes que estão buscando a terceira colocação, diferentemente de outras equipes, elas já sabem o que elas precisam fazer para entrar. Eu acho que se a gente está buscando, exato, uma justiça, tem que ser igual para todo mundo. Eu não sei se dá para fazer alguma coisa, jogos no mesmo horário, eu sei que é muito complicado, até uma questão de logística, dinâmica, patrocínios, transmissões, mas eu acho injusto. Algumas equipes que entraram em campo, elas entraram meio que à deriva, não sabem o que elas precisam fazer para buscarem a terceira colocação, e outros times que vão entrar nessa reta final aí de primeira fase, vão entrar em campo já sabendo o que tem que fazer. 2-0 clássico, 1-0 não. Eu acho que buscando a justiça tinha que ser igual para todo mundo.
8: Diga, Zaida.
7: Ah, sim. O Capelanes, ele levanta um problema que é real, mas como ele mesmo frisou, é muito difícil resolver, né? Porque você tem comparação entre grupos, é sempre um negócio ruim. Quando havia 24 seleções, por exemplo, Copa de 70, eram 16 seleções. Então a Copa já começava nas oitavas de final. Depois, com 24 seleções, havia a classificação de terceiros colocados. E é sempre um problema, não é, Capriotti, Capelanes, você comparar grupos diferentes. Você enfrenta dificuldades diferentes, times diferentes, e há uma comparação, é complicado. Com 32, isso desapareceu, correto? 32 seleções, então 32, 16, 8, 4, 2. Agora volta o problema com 48 seleções. Por isso até pensar em 64, porque aí desapareceria o problema, seriam 64, 32, 16, seriam duas seleções por grupo. Com 48, você tem de classificar terceiros colocados. E aí sempre tem... A injustiça já começa ao comparar grupos diferentes, né? Por outro lado, o que isso dá de sal para a última rodada é que quase não tem time sem objetivo, né? Alguns já chegaram mortos na terceira rodada, mas outros, a maioria não. Então, mesmo times que não podem alcançar o segundo lugar, como é o caso aí do Equador, lutava para ficar entre os 8 melhores terceiros. Isso deu um sal para a última rodada. Mas, de fato, há situações injustas que não tem como ser corrigidas quando você tem a classificação de terceiros colocados.
8: Né? Valeu, Zaida. Grande abraço. Bom descanso. Amanhã tem mais Copa do Mundo. Até lá. Tchau, Zaida.
7: Opa, amanhã tem França e Noruega, hein? Vixe! Um abraço, gente. Parabéns pelo trabalho de vocês. Aí, até a próxima. Fiquem com Deus.
8: Amém. Obrigado, Zaidan. Tá aí o Cláudio Zaidan e o destaque final da Opinião Bandeirantes. Tchau, João.
3: Então, vamos fazer um esporte em debate aí até meia-noite.
8: Eu adoraria, mas nós temos jogo na sequência. E já voltamos. Tchau, aqui, gente, com mais na Jornada Esportiva Bandeirantes.
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4: Lembrando que hoje ainda tem mais futebol aqui na Bandeirantes. Nesse grupo, terminamos com a vitória do Equador sobre a Alemanha por 2-1. A Alemanha, mesmo com a derrota, terminou na primeira posição. E Costa do Marfim venceu o Curaçao por 2-0. A Costa do Marfim avançou em segundo lugar no grupo. Daqui a pouquinho tem o jogo que interessa pra gente, hein? Japão e Suécia, 8 da noite. O Pedro Martelli vai narrar o jogo pra todos vocês. Tunísia e Holanda jogam no mesmo horário e a gente já volta aqui com a jornada esportiva de Copa do Mundo Bandeirantes.
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2: Mais 21 minutos pelo horário de Brasília no ar, edição do Donos da Bola, já para fazer o esquenta de mais uma partida emocionante dessa terceira rodada do Grupo F. Daqui a pouco, Suécia e Japão, direto do Dallas Stadium nos Estados Unidos. A gente acompanhando a vitória emocionante, mais uma página na história dessa Copa do Mundo 2026. Sebastián Decacés completamente emocionado com a vitória equatoriana, histórica, os torcedores chorando. Resultados inacreditáveis nesse Mundial 2026, isso porque tá só começando, tem muito mais para a gente acompanhar. Equador venceu por 2-1, uma das candidatas ao título, a equipe da Alemanha, com gols de Angulo, Plata e com certeza marcando história e fazendo história nessa Copa do Mundo 2026. Daqui a pouco a gente fala mais dessa próxima partida entre Suécia e Japão, claro, os brasileiros de olho nessa rodada, o Brasil que volta a campo com o seu possível adversário na segunda-feira, às 14h. 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
11: Volta com Donos da Bola na Bandeirantes, para você que nos acompanha também, sempre através da internet, de todos os cantos do mundo, no youtube.com/Rádio Bandeirantes Oficial, são 7:30, lembrando que daqui a pouquinho tem Suécia e Japão, com a narração do Pedro Martelli, comentários do Léo Gens, na reportagem Lucas Bueno, no plantão esportivo Guilherme Agrela, direto do Dallas Stadium, nos Estados Unidos, e ainda hoje, na nossa jornada esportiva, Paraguai e Austrália, às 11 horas da noite, mais uma partida emocionante para você curtir na Bandeirantes. Agora tem o recado do Capriotti, já a jornada esportiva para você.
2: Esse é o jogo para você ficar ligado conosco e para você aproveitar tudo que um Japão e Suécia pode entregar. Duas escolas de futebol muito distintas, mas que estarão frente a frente. Olha, desse jogo deve sair o adversário do Brasil na segunda-feira, hein? 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
11: A Suécia entra em campo como terceira colocada do seu grupo e só depende de si para avançar de fase. Precisa ganhar do Japão. Se empatar, aí vai para a matemática dos terceiros colocados. O técnico inglês Graham Potter aposta no poder de fogo do seu ataque.
12: Alexander Isak, trollkort.

0: Japão vem fazendo bonito e jogando bem nessa Copa. Hoje, um empate coloca os samurais azuis na próxima fase. A luta pela liderança do grupo é mais difícil. Só não pode dar mole e perder para a Suécia. Ainda assim, provavelmente, se cair para terceiro, poderia se classificar.
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0: Bandeirantes, para você ligado em rede para todos os cantos do Brasil e do mundo. A partir de agora, a sequência da Copa do Mundo 2026 é bom demais. Copa do Mundo e Copa do Mundo é melhor ainda aqui na Bandeirantes. Daqui a pouco, nesse dia 25 de junho, a última rodada do Grupo F, a terceira e última rodada da fase de grupos para definição de quem avança ou em primeiro ou em segundo, quiçá na melhor terceira colocação. Japão e Suécia jogam daqui a pouco em Dallas, Arlington, nos Estados Unidos. Daqui a pouco rola a bola para Japão e Suécia a partir das 8 da noite. O Japão busca a classificação, 4 pontos, segundo colocado, empatada com a seleção holandesa, que joga no mesmo horário contra a já eliminada Tunísia. Japão pega a Suécia e com clima de decisão. Afinal de contas, a Suécia com 3 pontos sabe, depende de apenas um resultado positivo para garantir a classificação para a próxima fase. E comandados por Isaac Guióqueres, na Bandeirantes, já já tem Japão e Suécia. Jogaço que a Bandeirantes vai transmitir daqui a pouco com as escalações em campo. Japão e Suécia na Bandeirantes, você sabe, o futebol é com a Bandeirantes.
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7: Copa do Mundo no microfone da Bandeirantes. Daqui a pouco, Japão e Suécia vão duelar pela classificação. A última rodada do Grupo F lá em Dallas, nos Estados Unidos. Valendo vaga na próxima fase. 19 minutos para a bola rolar. Japão e Suécia na Bandeirantes. Está tudo pronto. Esperança de um grande jogo. E a esperança maior ainda de uma boa transmissão para você aqui na Bandeirantes. Grande noite a você, Lucas Bueno, com a informação, o destaque do Japão. Fala, Bueno!
8: Boa noite, Martelli, e todos que nos acompanham aqui na Bandeirantes. O Japão que vem para sua 8ª Copa consecutiva e com isso chegando às oitavas de final. Em 2010, 14, 18 e 22, busca agora chegar à próxima disso, nas quartas de final. Vem com uma geração muito interessante e mantém o técnico desde 2018.
7: O outro lado do confronto, eu quero o destaque da seleção sueca. Vem aí a Suécia, em sua 13ª participação, a informação da Suécia.
8: A Suécia, que após ficar de fora da Copa de 2022, chega em 2026 querendo mostrar a sua melhor edição. Ficou na final em 58 e busca algo perto disso. Com isso, conta com Viktor Gyökeres, ele que foi campeão do Arsenal pela Premier League e chega a 41 gols na temporada.
7: As informações de Japão e Suécia para você ligado no microfone da Bandeirantes. Falta pouco para a bola rolar. Seleções escaladas e definidas. E para analisar o jogo aqui ao meu lado, boa noite a você, Léo James. Tudo bem, Léo?
9: Fala, Martelli, tudo bem? Uma boa noite para você, para o Lucas Bueno e para todo mundo ligado na Rádio Bandeirantes. Desse jogo entre Japão e Suécia, deve sair o adversário da seleção brasileira na próxima fase. Isso porque eu acredito que a Holanda vá vencer a Tunísia e se classificar na primeira posição. O Japão é uma seleção mais consistente do que a Suécia. E o que diz isso? Os últimos ciclos para as Copas do Mundo. Na última Copa do Mundo, o Japão caiu no grupo da Espanha e da Alemanha. Venceu essas duas seleções. No caminho até essa Copa de 2026, bateu novamente a Alemanha por goleada, derrubando o técnico alemão à época, Hansi Flick. Depois venceu o Brasil e também a Inglaterra. Ou seja, uma seleção que fez uma grande preparação para essa Copa do Mundo, mais uma vez comandada pelo Moriaço, mesmo técnico da Copa de 2022. O grande craque, o grande jogador dessa seleção do Japão é o Ueda, o centroavante, artilheiro do último campeonato holandês, 25 gols em 31 jogos. Dá pra gente compará-lo ao Matheus Cunha, pelo movimento que ele faz, não é um centroavante de área, sai muito da área para abrir um espaço para os companheiros. A Suécia teve um ciclo bem mais conturbado, conseguiu a vaga na Copa do Mundo através da repescagem europeia. Não foi tão bem quanto o Japão ao longo do ciclo. Vitor Gyökeres, como citou o Lucas Bueno, é o grande cara dessa seleção e colocaria mais um além dele. Isaac, atacante do Liverpool. Os dois fizeram temporadas abaixo da média, mas já demonstraram dentro dessa Copa do Mundo a importância que tem para suas respectivas seleções. O Japão tem o coletivo e a Suécia tem o talento individual dos seus dois atacantes. Quem leva a melhor hoje, Pedro Martelli?
7: Japão e Suécia, portanto, daqui a pouco pergunta que vamos responder a partir das 8 da noite aqui no microfone da Bandeirantes. O coletivo do Japão foi muito bem, inclusive no primeiro jogo contra a Holanda. 2-2, um jogaço de bola. A Suécia conta com Isaac Gyökeres, um talento excepcional no ataque, além de Elanga, que joga também na Premier League. Na Bandeirantes, daqui a pouco Japão e Suécia. Vou passar no plantão esportivo. Grande noite a você, fala sempre com ele, Guilherme Agrela.
0: Fala, Martelli, tudo bem? Boa noite a você e a todos que nos acompanham. Vamos lá, porque hoje teve história escrita de maneira heróica na Copa do Mundo, porque o Equador venceu a Alemanha 2-1, jogo esse que você conferiu aqui na sua Bandeirantes, gols de Angulo e Plata de virada, e se classificou como terceiro lugar, como terceiro colocado à fase de 16avos de final da Copa do Mundo. Além disso, quem passou neste grupo também foi a Costa do Marfim, que bateu o Curaçao por 2-0, este que é o grupo E, e terminou com a seguinte classificação: Alemanha em primeiro com 6 pontos, 6 pontos também para a Costa do Marfim. Equador passa na terceira posição com 4 pontos e Curaçao na lanterninha com apenas 1 ponto somado. Concomitante a Japão e Suécia, Suécia e Japão, tem outro jogo deste grupo entre Holanda e Tunísia. E mais tarde, 11 horas da noite, outros dois jogos pelo grupo D de dado, entre Turquia e o já classificado, os classificados Estados Unidos, e Paraguai e Austrália, os paraguaios que entram em campo também com transmissão da Bandeirantes. Mas hoje também tem Série B do Campeonato Brasileiro, 8:30 para Cuiabá e Londrina. Esta aqui é a 15ª rodada da segundona do futebol nacional, Martelli.
7: Futebol da Bandeirantes daqui a pouco vai transmitir para você ao vivaço Japão e Suécia, Suécia e Japão, no timaço da Bandeirantes, na mesa de Song Michel Lopes, na central de Beto Rebeck e o atacante Caiambi Martins, o switcher de Carlos Amaral, digital de Alessandra Wad. Um abraço a Renato Peranton, tá curtindo muito os restaurantes lá em Dallas e tá ligado conosco aqui também no microfone da Bandeirantes. Sabe quem tá lá nos Estados Unidos também para trazer informações? Ele, Bruno Miliozzi. Tudo bem, Miliozzi, para falar de Japão e Suécia. Chega mais, Miliozzi.
10: Fala, Martelli, tudo bem, meu amigo? Abraço pra você, pro amigo ligado aqui na Bandeirantes. Ó, nos arredores do estádio, os japoneses estão confiantes. What's your name, my friend? What's your name?
11: What's your name? Kumi and
12: Daiki.
13: Tomoya.
10: Koki. Mas ó, are you guys winning today against Sweden?
11: Yes, sure. Yes.
13: Of course. Vamos.
10: And if you win, you guys are facing Brazil next match. We will beat Brazil too?
11: Yeah! Vamos!
10: Easy or difficult?
11: Easy!
10: Eles estão abusados. Now, may you sing for me? Nippon, Nippon, Nippon. 3, 2, 1.
14: Nippon! Nippon! Vamos, Nippon!
10: O pessoal tá animado por aqui, confiante que vai pegar o Brasil na próxima fase.
7: Grande Bruno Miliozzi, como gosta da seleção japonesa o Miliozzi, hein? Um abraço, Miliozzi, ligado lá em Dallas, em Arlington, pra Japão. Isso ia ser a Bandeirantes. Já já rola a bola, já já as escalações, mas antes eu quero destaque, hein? Respira fundo, torcedor brasileiro. Passamos e aguardamos a informação do Brasil. Chega mais, Alexandre Pretzel, fala, meu caro.
15: A seleção brasileira evita falar em preferências por adversário. Japão ou Suécia, quem vier pela frente, meu caro Martelli, será bem estudado. Claro que se fizer a votação secreta, talvez os jogadores votassem na Suécia, que é o time mais fraco em relação ao Japão e Holanda. Claro que a gente imagina que a Holanda vai ganhar da Tunísia, então a gente fica com foco em Japão e Suécia. O Japão joga pelo empate e será o provável adversário do Brasil. Essa é a tendência. No ano passado teve um amistoso lá no Japão, os japoneses ganharam do Brasil, mas os quatro desfalques podem ser sentidos num equilíbrio tão grande, já que o time do Japão não sentiu isso no grupo atual, mas num jogo eliminatório contra o Brasil, esses desfalques de quatro atletas titulares que não vieram para a Copa podem fazer a diferença. Honda, principal nome do Japão nos últimos anos, disse que o limite do Japão são as quartas de final. Então, não seria legal pegar o Brasil, porque o Brasil sempre é candidato ao título. Um abraço e bom jogo, Martelli.
7: Um abraço a você, Alexandre Pretzel, trazendo todas as informações da seleção brasileira. Tá bacana demais o trabalho da Bandeirantes lá nos Estados Unidos. Daqui a pouco tem para você Suécia e Japão. Suécia e Japão e amanhã jogaço de bola Noruega e França. Haaland de um lado, Haaland do outro, na pronúncia. Mas é Haaland de um lado e Mbappé do outro, um jogaço na Bandeirantes. Daqui a pouco para você, Japão e Suécia na Bandeirantes com as escalações em campo lá em Dallas, em instante. Segura aí, torcedor. 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

seleção do Japão com o hino nacional, todos ali lado a lado. Já já vamos passar os nomes dos 11 que vão a campo, abraçados no centro do gramado. A escalação do Japão vem a instantes. Vamos agora ouvir a delegação da Suécia cantando o hino nacional sueco da Bandeirantes.

0: Nacional da Suécia na Bandeirantes, está tudo pronto, valendo vaga na próxima fase, a Copa do Mundo é Bandeirantes, vamos escalar as seleções de Japão e Suécia na Bandeirantes, Estados Unidos, nunca passou das oitavas de final a seleção japonesa, Lucas Bano informa você a escalação do Japão.
1: Japão vem escalado com Zion Suzuki no gol. Ele que é filho de pai ganês e mãe japonesa, nasceu nos Estados Unidos. Com a 2, Yuki Sugawara. Com a 4, o capitão Itakura. Vestindo a 20, Ayumi Seko. Com a 21, Ito. Ele que é um zagueiro muito experiente, joga no Bayern de Munique. Com a 7, o Altanaka. Com a 10, o Hitsu Doan. 11, o Maeda. Vestindo a 13, Keito Nakamura. Com a 15, veste Okamada. E a 18 é de Aya Ueda.
0: Atenção para Ueda. Ueda é o destaque dessa seleção japonesa. Ueda, bom jogador, veste a camisa de número 18. Vamos para o outro lado do confronto. Você lembra bem, torcedor brasileiro, a Suécia vice-campeã de 58. Naquele jogaço, jogou em casa a Suécia. Perdeu por 5-2. Pelé fez 2. Vavá fez 2. Zagallo, um dos únicos três seres humanos na Terra que tem título como técnico e como jogador de Copa do Mundo. A Suécia tem tradição, está numa boa geração. Na Bandeirantes eu quero a escalação da Suécia.
1: Após ficar de fora da Copa de 2022, a Suécia vem com o número 1, Jakob Zetterström, no gol. Com a 2, o Gustav. Com a 3, o capitão Victor Lindelof acabou de ser campeão da Europa League. Vestindo a camisa 4, Isaac Rein. Com a 5, Gudmundsson. Com a 21, o Berd Hansson. Com a 24, Stode. Com a 18, Ayari. Ele que já virou destaque nessa Copa, meio-campista do Brighton da Inglaterra. Com a camisa 9, Alexander Isak. Voltando de lesão, é um dos principais atacantes da seleção sueca. Vestindo a 11, Anthony Elanga. E com a 17, com 41 gols nessa temporada, Victor Gyökeres.
0: Até o céu para Isak, Gyökeres e Elanga. É um forte trio de ataque da seleção sueca. De olho também Lindelof, o capitão experiente com a seleção da Suécia. Na Bandeirantes eles estão ali no centro do gramado. Quero saber lá em Dallas, os responsáveis pela ordem na Bandeirantes. Quero saber quem apita o jogo.
1: O árbitro será Ivan Assides Barton Sinceros, ele que é de El Salvador. Assistentes deles, Davi Moran, também de El Salvador, Antônio Pupiro, da Nicarágua, quarto árbitro da Remy Bieda, de Maturânia. Ainda no VAR, o Nicolas Galo, da Colômbia, auxiliando ele, Rodolfo Toschi Marques, brasileiro.
0: Léo Jens, equipes escaladas, Léo Jens, a opinião na Bandeirantes, fala Léo.
2: Para mim, o Japão é mais time do que a Suécia, mas tem desfalques importantes para o jogo de hoje. Minamino, Endo, jogadores, Mitoma, jogadores que nem convocados foram para a Copa do Mundo porque não tinham condições para isso. Takefusa Kubo, principal jogador dessa seleção japonesa, também só joga agora o mata-mata, desfalque com um problema físico também. Isso pode equiparar um pouquinho mais a partida, equilibrar o duelo, e aí a Suécia tem chance, principalmente se conseguir utilizar bem os seus dois centroavantes. Isak, um jogador de mais mobilidade, um segundo atacante, já tem 3 assistências nessa Copa do Mundo. E o Gyökeres, atacante do Arsenal e que foi fundamental para a classificação da Suécia à Copa do Mundo. Na repescagem europeia, marcou 3 contra a Ucrânia e fez o gol decisivo contra a Polônia. É um centroavante de extrema qualidade, Martelli.
0: Vai começar o jogo, tá tudo pronto para você ligar todo o microfone da Bandeirantes. Ausências na seleção japonesa, mas a força de vontade de quem vai a campo. De um lado, Hajime Moriyasu, o técnico frio, gelado, experiente japonês. Do outro, Graham Potter, o técnico da seleção da Suécia. A Suécia está escalada de azul e amarelo, apenas os shorts em azul ao lado direito. À esquerda, o Japão com meiões e a sua camisa em azul, shorts em branco. No centro do gramado, apita o árbitro. Isak bate na bola, começa o jogo em Dallas. Pedro Martelli. Curtindo o futebol da Bandeirantes desta noite de quinta-feira. Na Bandeirantes vale vaga na próxima fase, a Copa do Mundo, Japão e Suécia. Quem vencer passa, vai para o campo de ataque, a seleção da Suécia para a meia esquerda. Já descola o primeiro escanteio. Marcado de perto, chegou Strode, ganha escanteio na ponta esquerda. Lembrando a você, se a seleção japonesa empatar, já garante a vaga. A Suécia precisa vencer o jogo para passar de forma direta, senão vai ter que contar, vamos ver, né, se passa ou não, como melhor terceira seleção. 3 pontos para a Suécia, 4 pontos para a seleção japonesa e 4 pontos para a seleção holandesa, que joga no mesmo horário contra a Tunísia, já eliminada do grupo. Toma distância para fazer a cobrança de escanteio. 6 jogadores suecos na pequena área. Vai para a cobrança de escanteio. O árbitro deixa seguir, está pressionado ali o Suzuki. Levantamento vem na segunda trave. Suzuki deu um soquinho na bola. Na boa cobrança de escanteio do Ida. Volta pela meia direita, ele tira o Ida, volta para Elanga. Elanga pela linha de fundo, tenta cruzar. Novo escanteio. Elanga, linha de fundo, leva para escanteio. Mais um segundo do jogo na ponta direita. Explodiu no Doan. É isso?
1: Isso mesmo, Martelli. Elanga, ponta direita do Newcastle, tentou a jogada após um escanteio falho da Suécia. Mais um escanteio, Ayari na bola.
0: Escanteio para a seleção sueca bater pela meia direita. São os primeiros movimentos, 1:30 jogados deste primeiro tempo, de bola rolando em Dallas. 6 jogadores de novo, 6 jogadores suecos vão lá para o meio da grande área. Chega o sétimo, jogada ensaiada, e para não deixar o Suzuki sair do gol, toma distância para fazer o levantamento. Gudmundsson com a perna esquerda, vai para a bola. Gudmundsson autorizado, levantamento fechado na pequena área. Foi na primeira trave, a meia altura, corta a marcação, tira a zaga da seleção japonesa, volta a bola pelo círculo central do gramado. Vai ser jogando a seleção da Suécia. Zetterson, inteiro de verde, na intermediária defensiva. Zetterson teto, levanta aberto à frente pela ponta direita. Elanga sobe, toca de cabeça, volta para a seleção japonesa. Quebra para o campo de ataque. O Ida tenta fazer o domínio, pede a falta. Manda seguir o árbitro do jogo. Recomeça Strode no círculo central. Strode vai para o campo de ataque para a seleção da Suécia. Trabalha a jogada pelo círculo central para Ayari. Ayari volta pelo campo de defesa para Lindelof. Lindelof para Rien. Rien mete a bola pela meia direita, chega para fazer domínio. Lagerbielk pela ponta para Berhardsson. Berhardsson volta a jogada. Travado pela marcação, chega para botar para fora. Está marcado arremesso lateral no campo de defesa para a seleção da Suécia bater. Faz a cobrança Lagerbielk, volta dentro da grande área. Zetterson de perna direita, o goleiro pressionado. Não quis brincar de perna direita, ele põe para fora. Manual marcado para a seleção japonesa bater no ataque pela meia esquerda. Quase 3 minutos jogados e é o primeiro tempo de bola rolando na Bandeirantes. Vale vaga na próxima fase da Copa do Mundo. Copa do Mundo no Canadá, no México e hoje nos Estados Unidos. Em Dallas, por enquanto, o placar de 0-0. Japão está jogando no campo de defesa. Você ligado no microfone da Bandeirantes. Começou o jogo da Holanda, Lagre.
2: Começou e tem gol, viu, Martelli? Tô até esperando aqui pra atualizar, pra ver se não há nenhum impedimento, mas nada disso. Gol contra do meu zagueiro, que botou pra dentro. 2 minutos de partida, já tá 1-0 Holanda em cima da Tunísia, a líder do grupo F, Martelli.
0: Vai pro campo de ataque a seleção japonesa, corta a marcação, entrada da grande área com falta. Chega forte por baixo, comete a falta ali o Doan. O árbitro para o jogo, 1-0 pra Holanda. No outro confronto, Japão, não sei se recebe a informação ou não do banco, mas tem que vencer o jogo. Foi falta, né, Bueno?
1: Exatamente, falta do camisa 10, Doan, acabou marcando a falta em cima da seleção sueca do Ayari, camisa 18. O Japão não tem nenhum amarelado, nenhum cartão amarelo em 2 jogos, segue assim, Martelli.
0: 3, quase 4 minutos jogados deste primeiro tempo de bola rolando. A seleção do Japão está jogando pelo círculo central do gramado. Tanaka, volta o jogo pela quarta zaga. Ito domina pela meia esquerda dentro da grande área, inteiro de vermelho. Suzuki recolhe na pequena área de perna direita. Ele quebra para o campo de ataque. Está buscando aproximação pela ponta na velocidade do bola. É forte demais. Vai de goleiro para goleiro. Se terminar dessa forma, Holanda com 7 pontos, Japão com 5, Suécia com 4, passando numa melhor terceira colocação. Desse jeito, todas as seleções, as 3 que disputavam, avançam. Aí a questão é, o Brasil pega o Japão, a Holanda pegaria a seleção de Marrocos e aí teríamos o confronto, aí o terceiro, a Suécia, ainda para ver em qual chaveamento ela entraria. Mas neste momento as 3 seleções estariam na próxima fase. Sai jogando mal a seleção da Suécia, vem pro contra-golpe o Japão pela meia direita, carrega a jogada no meio de 3, Maeda pela ponta direita, forte Maeda, empurrado dentro da grande área do Antu. Chegou na cobertura o Maeda, liso que só perde a bola, tá nas mãos do goleiro Bueno.
1: Jogada que começou com um erro de Ayari, ele caminhou, jogou pela direita, Svensson na marcação consegue ganhar no corpo, segue, joga, bola normal, Suécia na bola.
0: Está jogando a seleção da Suécia pela meia esquerda, de perna esquerda, Gudmundsson. Quebra para o campo de ataque na meia direita. Funciona a inversão. Berhardsson vai para cima da marcação. Pediu Gyökeres para Berhardsson. À frente para Isaac. Jogadaça, só bater o gol. Bateu curtinho e fraquinho. Mal na decisão. O chute fraco do Berhardsson, ficou tranquila a defesa para o Suzuki no centro do gol, caindo um pouquinho para a direita, Bueno.
1: Primeira chance de ataque da Suécia, já chega com Bernardsson, mais Isaac fazendo o papel principal, o papel dele de pivô, consegue uma boa chance e lá vem Japão.
0: Japão está jogando pelo campo de defesa, trabalha jogado o goleiro Suzuki. Suzuki pela ponta, braço seco, seco no campo de defesa, quebra para o campo de ataque, sobe o zagueiro para tocar de cabeça. Lindelof completa pela minha esquerda, sobe para tocar de cabeça no seu central, volta a seleção japonesa, domina no corredor central de sua intermediária defensiva Itakura, o capitão japonês. Quase 6 minutos jogados neste primeiro tempo, de bola rolando na Bandeirantes. 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Japão 0, Suécia também 0 na terceira rodada do Grupo F. Vai descer para o campo de ataque a seleção japonesa, tranquilamente no campo de defesa. Ito, Ito por dentro, Tanaka se aproxima para fazer o domínio no círculo central do gramado. Ele abre a jogada pela meia direita, ainda no campo de defesa, para Seco. Seco pega a cabeça, volta, jogada para Itakura. Itakura dá um tapinha na bola para Tanaka. Tanaka pelo círculo central, mete a bola para Kamada. Kamada cruza a fronteira, tenta descer para o campo de ataque, ergueu a cabeça, fatiou, boa bola, ponta direita para o domínio cirúrgico, rente a marca da Cal, Sugawara. Sugawara volta a jogada um pouquinho mais atrás para Seco. Seco enxerga Sugawara passando, ele prefere a abertura de bola para a meia direita. Do levanta na entrada da grande área, sobe para tocar de cabeça. Awari pelo alto, tira. Japão inteiro no campo de ataque. 6, quase 7 minutos jogados. A Bandeirantes leva a Copa do Mundo para você. Fez a parede, tentou o pivô. Maeda no lançamento à frente, está impedido. Marcado impedimento, bola Suécia, campo de defesa, é isso?
1: Marcada a posição de impedimento do camisa número 18, Ueda. Com isso, tiro de meta para a Suécia.
0: Léo Jens, 7 minutos jogados. É o primeiro tempo de bola rolando. Eu estou vendo, isso está se repetindo, viu? Os árbitros estão pedindo para os jogadores. Eu vi no jogo de ontem e vi num jogo hoje também. Para levantar o meião, cara. Não pode jogar com o meião arriado assim para baixo, né, Léo? Tem gente que joga assim, a caneleira fica ali próximo ao tornozelo, os caras não estão deixando. Tá chato, Léo Jens.
2: Agora, o que mais me impressiona é o tempo de jogo. Acho que as medidas da FIFA para coibir a cera, acho que foram extremamente efetivas. É muito tempo de bola rolando, jogos são dinâmicos dentro da Copa, com pouquíssimas paralisações. Isso tem me impressionado de uma maneira bem positiva, Martelli.
0: Não, isso tá legal, isso eu concordo com você. Só faltou critério no gol do Vinícius Júnior ontem. Não sei se você viu hoje também no gol da Alemanha. O Pavlovic, ele ergue o pé para desarmar o jogador equatoriano e a árbitra não dá falta, ela dá o gol. Mas ontem, na minha visão, faltou isso no Vini Júnior. Deram a falta, para mim não foi, para você, Léo?
2: Para mim também não foi nada. Acho que o Vinícius Júnior, no jogo do Brasil ontem, contra a Escócia, ganha o espaço do Rick. E aí ele domina e parte para cima. Acho que ele colocar o pé na frente do jogador da Escócia não quer dizer que ele tenha feito a falta ou tenha atrapalhado o movimento do zagueiro da Escócia, que cometeu um erro grave numa região perigosíssima. O Vinícius Júnior foi lá e marcou o gol, anulado pela arbitragem, para mim, de maneira incorreta.
0: 8 minutos jogados deste primeiro tempo, de bola rolando. É verdade, a bola rola mais na Copa do Mundo de Canadá, México e Estados Unidos. Na Bandeirantes, para você, está jogando Itakura. Itakura no seu central, abre a jogada para a meia esquerda, corta a marcação, volta a jogada no campo de ataque pela ponta esquerda. Tenta descer para o campo de ataque, a seleção japonesa, placar de 0-0. Você ligado no microfone da Bandeirantes daqui a pouco. Deixa eu só ver, levantamento na segunda trave, dentro da grande área, corta a marcação, rasga a seleção sueca. Volta a jogada para o camisa 10, Duan. Duan pela meia direita, boa bola, recebeu Duan. Duan escapa da marcação, chega por baixo, corta a zaga, fica no bate-bate, volta pela meia esquerda, vai tentar descer o contra-golpe a seleção sueca. Ayari pela meia, tenta o passe pelo seu central, e Langa adianta tomar falta, cadê o cartão? A falta é forte, o juiz não marca falta, círculo central, bola para a seleção da Suécia, Bueno.
1: Segunda falta dessa vez no camisa 11, Langa, quem marcou foi o 7, Tanaka. O Japão não tem nenhum amarelado, já pelo lado da Suécia, Lucas Bergvall, Ayari e Gabriel Gudmundsson estão amarelados. Se tomarem um amarelo nesta partida, não jogam os 16 avos.
0: Placar de 0-0, Japão 0, Suécia também 0. Você ligado no microfone da Bandeirantes, está jogando a seleção da Suécia. 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Quem domina no círculo central do gramado, ele abre a jogada para a meia esquerda, para Lindelof. Lindelof volta na entrada da grande área. Zerterson domina inteiro de verde, vai quebrar a bola para o campo de ataque. Placar de 0-0. Atenção, você ligado curtindo no microfone da Bandeirantes, a Copa do Mundo. No toque da Bandeirantes, você confere, o ponteirinho está girando e a bola rolando para você. Copa do Mundo 2026, Canadá, México e hoje Estados Unidos em Dallas, terceira e última rodada do Grupo F. 10 minutos jogados, estou no primeiro tempo. Japão 0, Suécia também 0. 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Fala, Guilherme Agrela.
3: Tem mais um gol da Holanda contra a Tunísia, Martelli. Brian Brobbey, jogador de 24 anos do Sunderland da Inglaterra, faz seu terceiro gol na Copa e amplia para a Holanda diante da Tunísia. Agora, Holanda 2, Tunísia 0, Martelli.
4: A
0: Copa do Mundo na Bandeirantes é redundante. Quando tem Copa do Mundo é na Bandeirantes. 10 minutos jogados deste primeiro tempo. Placar de 0 a 0. Holanda vence 2 a 0. Saldo de gols, caso o Japão vença aqui, né? A definição para ver quem passa em primeiro e quem passa em segundo é saldo de gols. Japão empatou em 2 a 2, depois meteu 4 a 0 na Tunísia. A Holanda empatou em 2 a 2, depois meteu 5 a 1 na Suécia. Ou seja, o saldo estava empatado, Léo James. Agora está 2 a mais de saldo de gols em relação ao Japão. E a Holanda tem um gol a mais, né, Léo?
2: Isso, e esse é um fator importante, o gol a mais que a Holanda tem. E um adversário bem mais fácil do que o da seleção japonesa aqui. A Holanda enfrenta a Tunísia, já eliminada dentro da Copa do Mundo. Então a tendência é a Holanda golear. Já o Japão tem um confronto, por enquanto, complicadíssimo contra a Suécia. Jogo equilibrado por aqui. Interessante os movimentos feitos pelo Ueda, o centroavante do Japão, que baixa bastante para atrair um zagueiro da Suécia. A seleção europeia tenta primeiro se defender para depois atacar, também pelas características dos seus jogadores. Gyökeres, Isaac e Elanga, os três homens mais avançados do time do Graham Potter, são jogadores que precisam de espaço, que têm velocidade. Então é mais negócio para a Suécia voltar e se defender próximo do próprio gol e tentar jogar no contra-ataque do que tentar se instalar no campo do Japão. O Japão já tem mais essa característica de controlar o jogo, de ter a bola, de ter mais a iniciativa da partida, Martelli.
0: Vai pro campo de ataque a seleção japonesa pela meia esquerda, tenta descer na canhota, domina Nakamura, Nakamura ergue a bola na segunda trave, é fechadinha por pouco, Sugawara não chega na linha de fundo, tiro de meta e só isso, Bueno.
1: Uma troca de passes entre Kamada e Nakamura, não acaba acontecendo nada. Mais um tiro de meta para a Suécia cobrar. Jackson Zemström está na bola.
0: Placar de 0 a 0, toma distância para a cobrança de tiro de meta. Zeterson para fazer o levantamento dos minutos jogados. É o primeiro tempo de bola rolando. Na Bandeirante está valendo vaga em 16 avos na próxima fase. Por enquanto, Brasil e Japão. Vai vendo aí, Léo James, que eu vou lhe perguntar lá no fim do jogo, se vai ter condições, se o jogo vai ser duro, se a parada é complicada contra a seleção japonesa. Segunda-feira, até o momento, ao que tudo indica. Brasil e Japão, 14h, com transmissão da Bandeirantes. Manual para a seleção sueca bater pela meia esquerda. Isaac vai para a cobrança, deixa a bola nas mãos de... Está ali com a 24, Strode, sem pressa. Strode dá a bola nas mãos de Gudmundsson. Lateral para a seleção sueca bater pela meia esquerda. Gudmundsson, ele está lá praticamente na arquibancada. Isso aí não mexe, é um tripé, meu filho. Gudmundsson para cobrar.

0: Águia, Bielke para Rim, Rim pelo círculo central do gramado, de primeira para Gudmundsson, Gudmundsson volta para a meia direita para Lager, Bielke tentou lançar, forte demais, linha de fundo, era para Elanga, tiro de meta para o Japão, Bueno.
1: Suécia que até o momento só conseguiu uma finalização no gol de Suzuki, tentou mais uma, dessa vez uma bola esticada para o Elanga, acabou forte demais, apenas tiro de meta para a equipe japonesa.
0: Vai ser a jogada da seleção japonesa, olha o Fernando Diniz aí, ó. Sai jogando o Japão com dois zagueiros dentro da grande área, Ito. Pro Suzuki, aí o Suzuki quebra pro campo de ataque. Não dá pra criticar, deu certo. Abre a jogada pela meia direita, Doan. Doan pedalou, balançou, bateu no gol, travado pela marcação, sobrou pela meia esquerda. Pode pintar o gol do Japão. Maeda domina, perde o espaço. Maeda pela meia esquerda, pressionado por Berratso. Maeda tenta levar a bola pro campo de ataque. Ele volta pra Ito. Ito tenta descer pra Nakamura. Nakamura volta pelo círculo central do gramado pro capitão Itakura. Itakura pela meia esquerda pra Tanaka. Tanaka tá pedindo por dentro. Kamada antes dele. Kamada abre a jogada pela canhota pro domínio de Ito. Ito cruzou rasteira, entrada da grande área, tirou marcação, vai pintar o contragolpe, Ayari para a seleção sueca, ele abre a jogada na ponta direita, pode descer, ia descendo o Elanga, ia descendo, meia direita, falta marcada, chegou sentando a bota, marcação japonesa aí, Bueno.
1: Falta do Ito, novamente em Elanga, que sofre a sua segunda falta na partida, a terceira do jogo, todas elas na seleção da Suécia.
0: Você ligado no microfone da Bandeirantes, placar de 0 a 0, 15 minutos jogados, é o primeiro tempo de bola rolando. Japão e Brasil até o momento, 2 da tarde na segunda-feira. A Holanda enfrenta 10 da noite a seleção de Marrocos. E a Suécia está passando como a terceira melhor, uma das terceiras, 8 melhores seleções na Copa do Mundo. Doan domina pelo seu concentral, ele volta pela quarta zaga na meia direita. Seiko sai para o jogo, Seiko antes dele, Sugawara. Sugawara na recomposição, ele mete a bola nos pés de Tanaka. Tanaka pelo seu concentral do gramado, ele abre a jogada lá pela meia esquerda. Vem para o domínio Ito, Ito solta lateralmente pela canhota para Nakamura. Nakamura está pressionado, volta para Ito. Sobe a marcação da Suécia com Elanga. Ito domina no campo de defesa pela meia esquerda, recua. O capitão Itakura na meia lua de sua grande área, sai pro jogo, chapa a bola para Seiko, Seiko para a meia direita, dá um passe atrás para Suzuki, Suzuki o goleiro inteiro de vermelho, dentro da pequena área de perna esquerda, ele tenta a reposição, à frente para a meia esquerda, é bem treinada essa seleção, o Japão sai jogando legal por baixo, Doan criou espaço, clareou meia direita, abriu jogada, é pro domínio de Nakamura, Nakamura domina pela meia esquerda, olha pro meio da grande área, passou Doan, Nakamura volta jogada um pouquinho atrás, vai Ito pro campo de ataque para Tanaka, entrada da grande área, ele pode bater, preferiu abrir a jogada pela meia direita, Sugawa dominou, levantou na segunda trave nas mãos do goleiro. No alto, Zeterson para fazer a defesa. Bueno.
1: A construção da jogada foi boa, de um lado para o outro com o Sugawara. Neste momento em que a Suécia saía jogando falta, mais uma do Japão, do camisa número 7, Tanaka. Mas mais uma vez, não consegue chegar ao ataque. A seleção japonesa busca ainda sua primeira finalização na partida.
0: Ó, o Nakamura, agora ele, o Tanaka, ele se adianta em relação à Yari. Agora não foi nada, Léo Jeans, na Copa do Mundo, né? Tô falando de brasileiro, não. Eles não estão marcando esse contato, não.
2: Aliás, essa é uma marca da seleção japonesa. Pressão na saída de bola. Faz muito bem esse time. É, tem jogadores leves com capacidade para fazer essa marcação mais alta lá na frente. Defensores também que conseguem correr para trás. Foi dessa forma, por exemplo, que o Japão conseguiu fazer um dos gols na seleção brasileira. O Brasil, no ano passado, foi derrotado por 3-2 pelo Japão. Um dos gols, um erro crasso do Fabrício Bruno, gerado a partir de uma pressão do Japão, erro de passe, e aí saindo o gol da seleção japonesa, Martelli.
0: Sai jogando o Japão dentro da grande área, o goleiro Suzuki pela meia esquerda para seu zagueiro Ito. Ito ameaça quebrar para o campo de ataque. Ele tenta quebrar a frente, era o capitão Itakura. Escora a frente, a marcação, arremesso para o Manuel. Japão está tentando essa saidinha de bola no campo de defesa. A quarta marcação, Gyökeres põe para fora, lateral para a seleção japonesa bater no campo de defesa pela meia esquerda. Toma distância, vai para a cobrança Ito. Ito arremessa a bola nos pés pela meia esquerda de Kamada. Kamada volta para Ito. Ito levanta para o campo de ataque, tentou subir para tocar de cabeça. O Ida estava pressionado, volta no campo de defesa na meia esquerda. Mais uma vez, voltando para Tanaka. Tanaka no campo de defesa pela canhota. Ele volta a jogada para meia lua da grande área. Itakura, o capitão. Já deu jogo na meia direita para Seiko. Seiko um pouco mais aberto pela meia direita. Chega para fazer o domínio. Kamada tenta afintar a frente à marcação. Tem Tanaka com ele. Kamada prefere recuar para o zagueiro centralizado. O capitão Itakura mete a bola para Tanaka. Tanaka volta pela meia direita. Passe para Seiko. Seiko cruza a fronteira. Deu passe por dentro do círculo central. Conseguiu o domínio. Maeda fintou a marcação. Pediu pela meia direita. Doan preferiu o levantamento na ponta. Era para sua Sugawara na ponta direita, no alto, toca de cabeça, tira Lindelof, põe para fora e escora frente à marcação em manual. Lateral para a seleção sueca bater no campo de defesa pela meia esquerda. 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Para a Baixada Santista, você continua conosco mais Mundo Daio, 106.7, segunda-feira, já no jogo.

0: 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E no tradicional aqui em São Paulo, no tradicional da AIO de São Paulo, para São Paulo e para a região metropolitana, seguimos juntos no 107.3. Vai para o campo de ataque aqui da Bandeirantes, a seleção do Japão, placar de 0-0. Deu tapinha na bola do Juan pela meia direita, Sugawara caiu, pediu a falta, o juiz não deu, segue o lance, corta a marcação, tá brigado, inteligente, Camada, abriu jogada para a meia esquerda, lá pela ponta, em velocidade, partiu Maeda, sai. Sai bem a marcação sueca, sai bem o goleiro Zetterson, ele se adianta no passe nas costas, tá nas mãos do Zetterson.
1: O Japão ainda segue tentando dar sua primeira finalização da partida, fica nas mãos do Zetterson, com isso segue a Suécia 0, Japão também 0.
0: Quase 20 minutos jogados, a Suécia tenta descer para o campo de ataque, finta a marcação, fez a parede, Guioqueres perdeu, volta, jogada pela meia esquerda, vai para o contragolpe, o Japão virou a marcação na meia esquerda, em cima de um de dois, Nakamura na sequência, perde a bola, tome contragolpe para a Suécia, Elanga lançado, meia direita, linha lateral da grande área, ele Itakura na frente dele, Elanga carrega, penteia a bola pela queira da grande área, na meia direita ele acalma, volta o jogo para Lagerbielke, no toque da Bandeirantes você confere, o ponteirinho está girando e a bola rolando para você. Copa do Mundo, Canadá, México e hoje Estados Unidos na noite em Dallas. Última fase, último jogo da terceira rodada do Grupo F. 20 minutos já se foram do primeiro tempo. Japão 0, Suécia também 0. 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
2: Martelli, a Holanda segue vencendo a Tunísia, placar de 2-0. Neste momento, a líder do Grupo F da competição, Memphis Depay, jogador do Corinthians, está no banco de reservas. Mais cedo, o Equador venceu a Alemanha 2-1 e a Costa do Marfim bateu o Curaçao pelo placar de 2-0. Martelli.
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0: Na Bandeirantes é a Copa do Mundo, é Japão para o campo de ataque, tu levou para a linha de fundo, pode cruzar, cruzou, deu toque para o gol, passa à direita do Zetterson, Maeda subiu, testou linha de fundo, tiro de meta para a Suécia e Bueno.
1: Maeda subiu de cabeça, lutou ali contra o número 2, o Gustav conseguiu ganhar, um dos jogadores mais experientes dessa seleção japonesa, garante a primeira finalização, foi fora do gol, mas já levou o perigo à meta de Zetterson.
0: Placar de 0-0, tudo igual para você ligado no microfone da Bandeirantes. Toma distância, vai para a cobrança, Zetterson na Bandeirantes. Valendo vaga na próxima fase na Copa do Mundo. Zetterson quebra para o campo de ataque. Sobe para tocar de cabeça, corta a marcação da seleção japonesa. Recua o campo de defesa pela quarta zaga, sai jogando tranquilamente. Tá naquele erro, passe à frente. Quarta marcação sueca, sai jogando no campo de defesa. A Suécia desce, a Suécia sabe que está na próxima fase. Só que está como terceira. Melhor seleção, Japão passando em segundo. Segunda-feira, portanto, 14h, Brasil e Japão. No campo de defesa, pela meia esquerda, trabalha a jogada, a seleção sueca. Domina, estava livre de marcação, Gudmundsson. Gudmundsson recua o jogo lá pela meia direita para Lagerbielke. Lagerbielke volta o jogo dentro da grande área. Zetterson vai ser jogando para a seleção sueca. Chegamos à metade deste primeiro tempo de bola rolando na Bandeirantes. Em Dallas, por enquanto, sem gols. Sai jogando na meia esquerda. Gudmundsson, centralizado, vem para buscar a jogada aqui. Rien abre a jogada pela meia direita para Lagerbielke. Lagerbielke recua dentro da grande área para Zetterson. Zetterson levanta para o campo de ataque e vai subir para tocar de cabeça. Elanga, mais alto que ele toca, vai pelo alto. Itakura, o capitão tira a bola de cabeça, volta na meia direita. Insiste a Suécia, a abertura de bola. Berhardsson abriu a jogada pela meia esquerda para Strode. Strode domina para o campo de ataque, ele pisa na bola, volta para Gudmundsson. Gudmundsson com o passe à frente, ele. Isaac apareceu, Isaac deu tapa, saiu para a tabela, carregou na meia esquerda. Demorou demais a Inhari, volta pela meia direita. Já está no campo de ataque. Lagerbielke vai curtindo o bate meio, o zagueirão. Ele volta o jogo para Rim. Rien pelo seu concentral, abre a jogada para a meia esquerda. Essa seleção da Suécia, hein? Corrige a jogada, Gudmundsson. Gudmundsson pela meia esquerda, trabalha um pouquinho mais à frente, tentou fazer o domínio, perdeu a bola. A Yari quicou na entrada da grande área. Sai jogando a seleção da Suécia com Zetterson lá atrás. 23 minutos jogados, é o primeiro tempo de bola rolando. Por enquanto, sem gols em Dallas. Japão passando em segundo, Suécia passando em terceiro. Sai jogando a seleção da Suécia. Um minuto e meio com a bola nos pés da Suécia, mas não leva perigo a seleção do Japão. Zetterson de perna esquerda dentro da grande área, levanta Guioqueres, tentou escorar, escora frente à marcação, volta na entrada da grande área, Suzuki esperava para pegar a bola na mão, hein, pra quê? Na meia lua da grande área, ele quebra para ataque e põe para fora, com isso temos a pausa para a hidratação de Japão 0, sob vaias, hein? Suécia também 0, porque acho que eles não estão gostando do jogo, é isso, Léo?
4: É, o jogo ainda é fraco, você falava sobre a Suécia ficar um minuto e meio com a bola. Essa não é a do time comandado pelo Graham Potter, é um time mais vertical, mais direto. prefere primeiro se defender para depois atacar. Mas como está na terceira colocação do grupo e busca subir para, de repente, ficar na segunda posição, a Suécia tem um pouco mais a iniciativa dentro do jogo, mas não tem atletas com essa característica. Isaac, Gyökeres, Zelanga são todos jogadores de velocidade e precisam de espaço nas costas para correr, algo que o Japão não dá nesses primeiros aproximadamente 25 minutos. Uma dinâmica, uma tendência do jogo até aqui. O Japão trocando passes na sua saída de bola, passes curtos. O Japão busca atrair a Suécia para o seu campo para depois usar uma bola longa no Eda, o centroavante. Ele não é um homem de área, mas joga bem de costas para o gol. Ele joga de costas e aí ele consegue fazer a jogada para alguém que venha de frente. Atraindo a Suécia, o Japão tem aí campo para correr, tem velocidade para isso. Nesses primeiros aproximadamente 25 minutos, fica muito nítido que a seleção japonesa é melhor do que a sueca, Martelli.
0: A gente tem que se preocupar, o Léo James, olhando para a próxima fase, já vamos antecipando o cenário, é claro que tem jogo pela frente, mas é Brasil e Japão até o momento.
4: Eu não me preocuparia tanto assim, é claro que a seleção japonesa já venceu o Brasil ao longo desse ciclo, bateu a Inglaterra, a Alemanha, seleções da primeira prateleira ou da segunda ali, desta Copa do Mundo. Mas eu acho que Carlo Ancelotti já tem os caminhos para superar a seleção japonesa, porque se nos recordarmos do jogo entre Brasil e Japão, um amistoso no ano passado, a seleção brasileira abriu 2-0 e fazia uma grande partida. Tomou a virada porque vários jogadores sentiram principalmente o aspecto mental. Vários deles, inclusive, não voltaram a vestir a camisa da seleção brasileira. Falo sobre Carlos Augusto, sobre Beraldo, sobre o Hugo Souza, que não foi bem naquele dia. Então está mais na conta do aspecto mental do que propriamente o Brasil ter sido superado na parte tática. Acho que vai ser interessante o posicionamento do Casemiro contra o Japão. Pelo Japão usar os jogadores muito abertos e o Brasil jogar com uma linha de 4 defensores, não se surpreenda se o Casemiro jogar praticamente como um terceiro zagueiro, entre os outros dois da seleção brasileira. No caso, entre o Gabriel Magalhães e o Marquinhos, para que o Brasil, no momento sem a bola, feche numa linha de 5. Acho que deve ser dessa forma que o Brasil vai se comportar diante do Japão. Tem tudo para superar o adversário que vier pela frente na próxima fase da Copa do Mundo, Martelli. Talvez eu esteja um pouco contaminado pela boa atuação da seleção brasileira, mas eu estou otimista.
0: Segunda-feira, 2 da tarde, até o momento tem Brasil e Japão na Bandeirantes. Ó, tá quente lá, os caras com saco de gelo na nuca, no rosto. Tá muito quente lá em Dallas, o Lucas Bueno. E que horas são lá, por gentileza?
1: 33 graus neste momento, 6:30 da tarde. Nossa. Pouco quente lá para 6:30.
0: Tá louco. Tá explicado. 27 minutos jogados, é o primeiro tempo de bola rolando. Daqui a pouco vem um intervalo inteligente no microfone da Bandeirantes. Ana Martins a subir para todos os cantos do Brasil e do mundo. A Bandeirantes levando para você Japão e Suécia, a Copa do Mundo. Quebra para o campo de ataque, Zé Anderson sobe para tocar de cabeça e Itakura. Ele tenta o passe à frente por dentro para Maeda. Maeda tenta o lançamento pelo circo central, cobrança de falta. Com a bola rolando, não pode, Bueno.
1: Mais uma falta marcada por Ivan Arcides Barton, árbitro de El Salvador. Todas as faltas até o momento no elenco da Suécia. O Japão ainda não teve nenhuma falta a seu favor. Com isso, lá vem o camisa Isaac Rein na bola.
4: Queria mandar um abraço aqui para Kleber Bahia, está na nossa audiência. Mandou a seguinte mensagem para mim: Casemiro tem que jogar no banco.
0: Kleber Bahia, que é um grande volante do Democrata, poderia estar na Copa do Mundo, com certeza. Um abraço para você, grande Clebão, Kleber Bahia. Só tem gênio. 28 minutos jogados, é o primeiro tempo de bola rolando. Aí o Elanga escorregou. Passe errado, linha de fundo. Ayari, tiro de meta pro Japão, Bueno.
1: A bola que a Suécia conseguiu roubar no meio de campo do camisa 7, Altanaka, deixou Elanga e Ayari na ponta sozinhos. Eles acabaram se atrapalhando, apenas tiro de meta para o Japão. Suzuki na bola e dessa vez não tem toque lá, Fernando Diniz. Vai ser chutão para a área.
0: Tiro de meta para a seleção japonesa, quebra lá para o campo de ataque, Suzuki, os zagueiros subiram. Suzuki levanta, toca de cabeça, sobe para tocar de cabeça, quarta marcação, Rien pela meia esquerda. Para o domínio de Strode, perdeu Strode, ergueu demais o pé, falta para o Japão bater pela meia direita. 28 e 30 desta primeira etapa, placar de 0 a 0, aqui na Bandeirantes Copa do Mundo. Ó, esse lance aí, ele ergueu um pouquinho mais em relação ao gol de hoje, hein? Da seleção alemã com Pavlovic roubando e gol de Sané. A árbitra mandou seguir, não anulou. 28 minutos jogados neste primeiro tempo. Sai jogando na entrada da grande área, domina o capitão Itakura. Itakura com a 4 nas costas, ele gesticula, pede a posição pela meia direita de Tanaka. Tanaka pelo campo de defesa para Camada. Camada pela meia direita, tenta descer para o campo de ataque com Seco. Seco levanta a frente para ninguém. Tocou de cabeça tranquilamente, Rien recua na entrada da grande área. 0 a 0 o placar do jogo. Sai jogando a seleção sueca para a meia esquerda. Vem para fazer o domínio, está livre de marcação Strude. Strude fica aberto pela canhota, ele volta pela quarta zaga, deu um tapa na bola, Gudmundsson. Gudmundsson volta centralizado para Rien. Rien no campo de defesa para Gudmundsson. Gudmundsson pela meia esquerda, vai-se embora para o campo de ataque. Placar de 0 a 0. Ele adianta para Isaac, sumido no jogo, não está em condição 100%, por assim dizer, mas sumido no jogo, Isaac. Recua e sai jogando a seleção japonesa. Seco dentro da grande área para Suzuki. Suzuki na meia lua de primeira para Tanaka. Tanaka pressionado pela marcação de Isaac. Ele volta o jogo na meia direita. É para Seco, terceiro zagueiro. Seco na ponta para Sugawara. Sugawara levanta. Bom lançamento nas costas da zaga para apostar a corrida. Nossa! Mas o que puxaram a camisa do Doan, hein? Na disputa do Rien com o Doan, Bueno.
1: Colocaram o Doan numa situação complicada, porque foi Isaac Rien e Victor Lindelof contra o Doan, camisa 10 do Japão. Com isso, acaba tendo dificuldades, apenas a bola nas mãos de Zetos.
0: No toque da Bandeirantes, você confere, o ponteirinho tá girando e a bola rolando pra você. Copa do Mundo, Canadá, México e hoje Estados Unidos, terceira rodada, última antes da fase eliminatória. É o Grupo F em Dallas, 30 minutos jogados do primeiro tempo. Japão 0, Suécia também 0. 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
2: Martelli, a Holanda segue vencendo a Tunísia, 30 minutos de jogo deste primeiro tempo. 2 a 0, inclusive se classificando na primeira posição deste Grupo F de Suécia e Japão. Mais tarde tem Turquia e Estados Unidos e Paraguai e Austrália. Amanhã, Noruega e França, Senegal e Iraque e Cabo Verde e Arábia Saudita e o clássico jogaço entre Uruguai e Espanha às 9 da noite.
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0: 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Pra você, Baixada Santista, segunda-feira, você vai pra 106.7, Novo Daio. Olha o Rien ficando pra trás, é pra cartão, seu juiz! É pra cartão, seu juiz! O Rien perdeu na velocidade, escapava legal pela ponta esquerda, é difícil parar o homem! É difícil parar o homem! Ueda! Puxado nas costas da zaga, Ueda na meia esquerda, é pra cartão, falta pro Japão!
1: Primeira falta marcada a favor da seleção japonesa. Isaac Rien acabou tomando o cartão amarelo. Ele não era um dos amarelados. Apenas Lucas Bergvall, Ayari e Gudmundsson estavam amarelados. Tem que tomar cuidado para participar do 16 avos.
4: Fala, Léo. O Ueda é muito bom jogador. Centroavante, artilheiro do último campeonato holandês. 25 gols em 31 jogos. Mas não é aquele centroavantão de área. É rápido, tem velocidade. Sai bem da área. E os três zagueiros da Suécia são bem pesados. Nesse aspecto ele já começa a levar vantagem e já faz com que o zagueiro pelo lado direito, o Rien, leve um cartão amarelo, Martelli.
0: Placar de 0 a 0, Japão 0, Suécia também 0, 32 minutos jogados deste primeiro tempo em Dallas, por enquanto 0 a 0, Holanda passando em primeiro, Japão passando em segundo, Holanda pegando no nosso grupo Marrocos, o Brasil pegando o Japão segunda-feira, 2 da tarde para você aqui em São Paulo e região metropolitana, seguimos firmes no 107.3, segunda-feira 29 de junho, Baixada Santista vai pro dial, 106.7 na Bandeirantes, checa aí para você. Checa aí pra você de São Paulo e região metropolitana. Você já tá no 107.3? Que uma hora vai sumir o outro, hein? 107.3 da Bandeirantes. Desce pro campo de ataque o Japão pra meia esquerda até a escapa da marcação. Tanaka. Tanaka tá pedindo a bola pelo círculo central. Volta pra Itakura. Itakura, o capitão, abre a jogada pra meia direita pra Sugawara. Sugawara marcado de perto. Chega Strode pra cima dele. Sugawara volta pela quarta zaga pra Seco. Seco pra Itakura. Itakura pelo círculo central do gramado. Sérgio jogando pra seleção japonesa. Ele inverte o lado do campo pela meia direita. É no alto. É difícil o domínio, mas deu certo o Seco. Seco dominou, quebrou pro campo de ataque. Sobe, toca de cabeça. Tira mais uma. Gudmundsson. Quarta marcação pela meia esquerda da seleção da Suécia. Isaac, jogador do Liverpool, tocado, pediu a falta, mas não é falta. Já estava marcado o arremesso lateral no lance anterior. Daqui a pouco, Ana Martins assume o intervalo inteligente aqui na Bandeirantes. Lembrando a você, 11 da noite, Daniel Oliveira narra Paraguai e Austrália na Bandeirantes com Carlos Guimarães, Everton Ramos e o timaço da Bandeirantes. Passamos de 33 jogados deste primeiro tempo. Arremesso manual para a seleção do Japão, bater pela meia direita. Seco arremessa, bola à frente, corta a marcação, sobe para o toque de cabeça. Vem Strode para botar para fora. Novo lateral para a seleção do Japão bater pela meia direita. 0 a 0 o placar do jogo. Sugawara arremessa a bola à frente, vem para fazer o domínio Maeda. Ele finta a frente, a marcação, nossa, puxado demais. Ganhou pela ponta, levou na linha de fundo. Sugawara vai no cruzamento, rasteiro, passou, vai chegar a entrada da grande área. Rasga de qualquer jeito, Lager Biel que tira. E o Ken fica caído lá dentro da grande área. O jogador sueco e o Japão briga com Tanaka cometendo falta na meia esquerda. Bola para a Suécia. Bueno.
1: A Suécia conseguiu afastar a bola. Isaac Hein, ele que está amarelado, ficou no chão. Já pediu atendimento o goleiro Zedston. Com isso, segue o jogo. Ficou marcado a falta de Al Tanaka, camisa 7. A segunda falta dele no jogo. A quinta falta a favor da Suécia. Agora, o árbitro de El Salvador autoriza a equipe médica a entrar no campo.
0: O Hein está sentindo ali na pequena área. E aí o juiz está falando, o senhor vai ter que sair para ser atendido. Um minuto. Quer atendimento mesmo? Ele confirma, quero sim. A Suécia... Ô Léo Dien, o senhor estava fazendo contas aí. A Suécia pega quem caso passe? É pedreira ou é jogo fácil?
4: Suécia, caso passe na terceira posição desse grupo, pega a França na próxima
0: fase. Ah, jogo fácil, Léo.
4: Ou seja, o segundo colocado, o Japão, pega o Brasil. E o terceiro, a Suécia, pega a França.
0: Tá legal,
4: se ficar,
0: hein?
4: O bicho pega, se correr, o bicho come, Martelli.
0: Esse grupo aí tá legal, viu? Tá legal. Quem tá se dando bem numa dessa aí é a Holanda, que tá pegando Marrocos. E aí tá sentindo o posterior da coxa esquerda. Por quem? Sei não, se vai dar pra continuar. Quais são as opções do banco de reservas do Graham Potter, por gentileza, hein, Bueno?
1: Vamos lá, com a 6, o Johansson, com a 8, o Svensson, com a 15, o Carl Steen e com a 14, o Ekdal. Lembrando que a Suécia acabou perdendo algumas opções para a sua zaga, principalmente a de Emi Ron, zagueiro que joga na Juventus, acabou sendo desfalcado por lesão da seleção da Suécia.
0: Acho que não vai dar para o Rei, não, hein? Ele está saindo apoiado, um braço em cada... membro do departamento médico. Acho que o Rien realmente vai ter que ser substituído, hein? O Lindelof tá conversando com os capitães. O Lindelof tá conversando com o capitão, que é o outro, né? O Itakura. E a Itakura tá falando com o Lindelof. Eu vou explicar a regra. Seguinte, quando o jogador é atendido nesse novo protocolo da FIFA, os jogadores não podem ir até a beira do gramado conversar com os técnicos enquanto acontece um atendimento. Justamente para evitar cera e para você evitar que seja uma pausa técnica. Então ele chamou os capitães e fez sinal, ó, o momento de você ir lá e conversar com o seu treinador é durante a pausa, senão é passível de cartão amarelo. Até nisso a gente tem a mudança, viu, Léo James?
4: Isso, para a gente ter menos cera, né? O que a gente se acostumou a ver é o goleiro caindo para que o treinador fizesse uma espécie de uma pausa técnica para passar instruções para os seus jogadores. Teremos mudança na Suécia e será uma mudança tática, tá? O Lucas Bueno vai trazer pra gente.
1: Exatamente. Lucas Bergvall, ele que é meio-campista do Tottenham na Inglaterra, alguns portais ingleses já noticiaram que ele pediu para sair do clube inglês, entra no lugar do Isaac Hein amarelado. Lembrando que o Bergvall tá pendurado para essa partida, não pode tomar cartão.
0: Então a mudança tática, o Léo James explica. O que, que vai acontecer com o Gudmundsson, com o Lindelof, Strode, Lager, Bjelke e companhia?
4: O Bergvall que entra para jogar no meio campo. E ele é meio campista, claro. O Lindelof vinha jogando como primeiro volante, mas é zagueiro de origem. Com a mudança, o Lindelof passa a jogar no miolo de defesa, na vaga que era do Rien, jogador que deixou o campo lesionado. A Suécia tem uma seleção muito jovem, Martelli. Jogadores que ainda talvez não tenham a rodagem necessária para uma Copa do Mundo.
0: Deixa eu ver a Suécia chegando, vem cruzamento fechado na ponta direita, desarmado o Berhardsson. Ficaram pedindo toquinho de mão. Aí no levantamento o Tanaka toma falta e é naquele limite, hein? É naquele limite para tomar um cartão. Tanaka, carrinho sofrido, meia esquerda. Falta para o Japão, Bueno.
1: Mais uma falta marcada a favor do Japão, desta vez no camisa número 7, Tanaka, e dele, Lucas Bergvall. Lembrando que ele acabou de entrar e está pendurado. Se tomar cartão, perde o próximo jogo e o Japão também muda. Sai Itakura, ele que é o capitão, acabou se tornando o capitão da seleção japonesa após o corte de Endo, e entra o camisa 3, Shogo Taniguchi.
0: Ué. Taniguchi com a 3 em campo, eu não vi. Não sei se você reparou, Léo. Eu não vi nenhum tipo de movimentação do Itakura gesticulando, dizendo que estava sentindo. Mas o Hajime Moriaço me parece um treinador muito sereno, muito sóbrio. Talvez tenha um plano, Léo. Colocou o Taniguchi. Taniguchi joga onde, Léo James?
4: Você não tem grandes mudanças táticas, não, Martelli. Não é para por causa da troca do lado da Suécia que o Moriaço mexe também na seleção japonesa. Deve ter sido algum tipo de problema físico com o jogador japonês para ele sair.
0: Taniguchi, portanto, está em campo, está ali centralizado e ele vai diretamente, não é tática não, ele pega exatamente a vaga do Itakura, já está centralizado, talvez tenha sentido algo, capitão. 39 minutos jogados, é o primeiro tempo de bola rolando, placar de 0 a 0 na Bandeirantes, décimo campo de ataque, a seleção japonesa domina Don no círculo central, ele abre a jogada pela meia direita para o Sugawara, Sugawara abandona a ponta direita, vem por dentro, carrega a jogada, volta um pouquinho mais atrás para Seco, Seco erga a cabeça, busca espaço, está aberto pela ponta direita, Duan está pedindo, Seco prefere o passe por dentro para Tanaka, Tanaka pela meia direita no campo de ataque, sai jogando a seleção japonesa, placar de 0 a 0 vai para o campo de ataque, o passe quase passa na entrada da grande área, Sugawara arriscou de longe, longe, rasteiro nas mãos do goleiro Bueno.
1: Isso mesmo, Martelli, Sugawara acabou marcando o primeiro chute ao gol da seleção japonesa, um chute fraco que ficou fraco e Svensson conseguiu pegar de forma tranquila. Só uma informação, Isaac Ren acabou saindo direto pro vestiário, foi acompanhado da equipe médica sem conseguir andar, com dois caras ajudando ele a ir até o vestiário.
0: Tava mal mesmo, né, Léo James, o Ren?
4: Tava, é um zagueiro mais pesadão, o Lindelof é recuado para jogar na sua posição de origem. E agora, os dois meio-campistas da Suécia, Ayari e Bergvall. 20 anos para o Bergvall, 22 anos para o Ayari. Acho que eles representam muito bem essa seleção sueca. Atletas com pouca rodagem no futebol ainda, mas de extrema qualidade. Acho que na próxima Copa do Mundo, Martelli, em 2030... a Suécia estará melhor preparada para o Mundial, até porque Graham Potter, o treinador que assumiu no final do ciclo, já tem um contrato renovado para 2030. Então ele deve ter uma sequência, um ciclo todo para concluir o seu trabalho.
0: No toque da Bandeirantes, você confere, o ponteirinho está girando e a bola rolando para você. Copa do Mundo, México, Canadá, hoje Estados Unidos em Dallas, terceiro e último jogo do Grupo F, valendo vaga na próxima fase, passados 40 minutos do primeiro tempo. Japão 0, Suécia também 0, uma mudança para cada lado, sem grandes chances. Plantão esportivo da Bandeirantes, fala Grela.
2: Martelli, jogo da Holanda segue 2 a 0 para os holandeses sobre a Tunísia, agora aos 40 minutos deste primeiro tempo. Já na Série B do Campeonato Brasileiro, Cuiabá e Londrina vão se enfrentando, 1 a 0 para Londrina fora de casa nesta que é a 15ª rodada da competição.
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0: 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Na Bandeirantes, daqui a pouco o intervalo inteligente, Ana Martins assume para todos os cantos do Brasil e do mundo. Jogo parado, Elanga derrubado, campo de defesa, meia direita, bola para a Suécia.
1: Oitava falta marcada na seleção sueca, a terceira marcada em cima do camisa 11, Elanga, e de novo por ele, o camisa 7, Altanaka, já é a quarta dele no jogo. A próxima pode levar cartão.
0: Jogo parado, falta marcada para a Suécia. Sai jogando no campo de defesa. A seleção sueca, placar de 0 a 0. Trabalha a jogada, Gudmundsson volta para Lindelof. Lindelof pelo círculo central do gramado. Tenta descer para o campo de ataque. Ele abre a jogada para a meio direita para Berhardsson. Berhardsson por dentro, corta a marcação japonesa. Tenta descer em contra-golpes. Girou no círculo central. Caiu camada e o árbitro deu a falta para o Japão.
1: A terceira falta marcada a favor do Japão, lembrando que a seleção japonesa não tomou cartão ainda nessa Copa do Mundo. Tanto no primeiro quanto no segundo jogo, não tem nenhum amarelado e os cartões acabam sendo zerados para a próxima fase. Então todos os jogadores do Japão estão liberados para tomar cartão amarelo em qualquer ocasião nesta partida.
0: Os caras são cordiais até em campo, o Léo James.
4: Verdade.
0: A água da rua lá em Tóquio você pode beber, é limpa. Aí... os caras recolhem o lixo, melhor hospitalidade que tem, até para fazer falta, os caras pensam duas vezes, Léo.
4: Pois é, acho que o povo japonês com certeza é muito evoluído para a nossa sociedade atual. Agora, o problema do Japão tem a ver com as lesões, Martelli. Mitoma, Minamino, Endo, todos esses jogadores não puderam ser convocados pelo Moriaço para a Copa do Mundo. Mesmo assim, o Japão apresenta um bom nível de jogo. Não tem grandes peças de reposição, mas o coletivo é tão forte que você sente pouca falta dessas individualidades. Não bastassem esses desfalques pré-Copa durante a realização do torneio, o Takefusa Kubo, talvez o principal jogador japonês, ou um dos principais jogadores, ele também se lesionou e só volta agora na fase de mata-mata. O Kubo é jogador da Real Sociedad, chegou a ser contratado pelo Real Madrid, bem jovem, lá com 18 anos... não conseguiu jogar, foi emprestado para diversos clubes e se acertou Na Real Sociedad é um ponta canhoto que sairia do lado direito para dentro.
0: Japão chegando na Cabura, cruzou na segunda trave, escora a marcação, vai voltar à entrada da grande área, vem por baixo, tira de qualquer jeito. Lindelof afasta para a marcação da Suécia. Placar de 0 a 0, finzinho deste primeiro tempo. Daqui a pouco, Ana Martins assume o intervalo inteligente no microfone da Bandeirante. 0 Japão, 0 também Suécia. Repito para você, neste momento, a Holanda passa na primeira colocação. Japão passa em segundo, Suécia passando em terceiro. Se ficar dessa forma, a situação do grupo da França também, que pega a Noruega amanhã, Suécia pegaria a França em primeiro. Japão pega o Brasil segunda-feira, 14h. A Holanda pega a seleção de Marrocos na Bandeirantes. Mais uma falta para o Japão no círculo central. O juiz deu a sequência. Abre a jogada, meia esquerda, Doan. Na canhota, Kira da grande área. Levou a linha de fundo, vem cruzamento. Explodiu na marcação. Volta pela meia esquerda, de novo para Nakamura. Muito acionado nesse primeiro tempo, Nakamura. Pela meia esquerda, recua para Ito. Ito trabalha na intermediária ofensiva. Na meia esquerda, vem de trás. Tanaka pede a bola. Tanaka recebe pelo corredor central da intermediária. Tanaka volta o jogo pela meia esquerda para Ito. Ito pela canhota, pro domínio de Nakamura. Nakamura na queira da grande área, ameaça fazer o cruzamento, ele volta pela meia esquerda. 44, quase 45. Vem pro jogo mais uma vez. Japão, entrada da grande área. O Eda só fazer, bateu no gol. Setterson com a ponta da luva esquerda. Setterson espalma e bota em escanteio. O Nakamura recebeu uma bola, bola boa do Maeda. Nakamura bate escanteio para a seleção do Japão na ponta direita, Bueno.
1: O Maeda fez um bom trabalho de pivô, deixou Nakamura na cara do gol, mas ele não contava com Svensson, que acabou defendendo numa mão trocada ali, consegue jogar a sua mão esquerda, vai para escanteio, Doan a bola.
0: Doan para fazer a cobrança, dois braços erguidos, 45, perna esquerda na meia direita, levantou a meia altura, tira a marcação, sueca. Volta na entrada da grande área, dá um toque de cabeça, corta a bola. No círculo central, vamos até 50. Rasga de qualquer jeito a marcação japonesa, quica na entrada da grande área, ameaça fazer o corte frente à marcação, comete falta, o árbitro para, dá falta para a seleção da Suécia no campo de defesa pela meia esquerda. Bueno.
1: Falta marcada pelo Doan, nona falta para a Suécia cobrar. O árbitro Ivan Arcides Baston marcando muitas faltas até neste primeiro tempo, Martelli.
4: E o Zetterström, o goleiro da Suécia, é novidade na escalação hoje. O Nordfeld foi o goleiro titular nas duas primeiras rodadas, tomou 5 da Holanda, foi muito mal. O Graham Potter resolveu trocar o goleiro, pelo menos por enquanto ele vem dando conta do recado.
0: 46 minutos jogados, vai terminar o primeiro tempo na Bandeirantes. Vamos até a 50, você ligado na Bandeirantes para todos os cantos do Brasil e do mundo. Ana Martins para subir o intervalo inteligente. 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E para São Paulo e para a região metropolitana, você segue junto comigo aqui no 107.3. 45, quase 47 minutos jogados. Está jogando a seleção japonesa. Impedimento marcado no ataque da Suécia. Toma distância para fazer o levantamento. Suzuki, o goleiro. Lá na entrada da grande área, Suzuki quebra para o campo de ataque. Vai subir para tocar de cabeça. Corta a marcação, Lindelof. Volta a jogada pela meia-direita. Tentou brigar pela bola do An. Tirou a marcação da Suécia. Tentou descer. Sofre a falta, Bergvall. Bergvall derrubado, meia esquerda, comete a falta a seleção japonesa. Bergvall tem pressa, lança para Isaac. Isaac meteu bola para correr na meia esquerda, não vai chegar. Não vai chegar o Gyökeres porque é forte demais. Faltou Gyökeres e Isaac nesse primeiro tempo para você, Léo James?
4: Faltou. São os dois principais jogadores da Suécia. A Suécia se retrai mais nesses minutos finais para jogar no espaço. E essa é a especialidade tanto de Gyökeres e Isaac, mas eles fazem um jogo fraco. Até aqui, o Japão é melhor, tem mais a posse da bola, acho que tem mais qualidade se a gente for olhar para os 11 escalados pelo Moriaço em relação ao que tem o Graham Potter à disposição. Diria para você, Martelli, que o Japão está mais próximo de abrir o placar.
0: Quase 48 minutos jogados, é o primeiro tempo de bola rolando, se jogando a seleção do Japão no campo de defesa, perdeu, sobrou o Gyökeres, entrada da grande área, olha a chance da Suécia, ele bateu, cruzada direita. Bate cruzado, Gyökeres na chance da Suécia, ela dizia no meio do caminho. Tá marcado escanteio pela ponta esquerda para a seleção da Suécia bater no finzinho do primeiro tempo aí, Bueno.
1: Primeira chance do Gyökeres na partida, mas ele encontrou o Shogo Taniguchi no seu caminho. Agora Ayari vai cobrar o terceiro escanteio da Suécia na partida.
0: Escanteio para a seleção da Suécia bater pela meia esquerda. Ayari toma distância para fazer o levantamento. Ele ergue o braço direito, sinaliza a jogada 0 a 0. 48 e meio, vai para a bola. Ayari levantou fechado na segunda trave. Suzuki Dá um soco na bola, Suzuki tira. Volta para a seleção sueca. Pela meia direita insiste a Suécia, finzinho do primeiro tempo. 0 Japão, 0 Suécia, última rodada do Grupo F lá em Dallas. No círculo central, Gudmundsson. Vai cercando a grande área da seleção japonesa. Ele abre a jogada pela meia direita para Elanga. Elanga pisa na bola, sai para o toque Bivoui. Bergvall prefere recuar no círculo central para Gudmundsson. É duro, hein? De perna esquerda, levanta para meia direita, toca de cabeça. Mal ataque sueco, rasga de qualquer jeito. Tira a marcação japonesa. Vai terminar o primeiro tempo em Dallas. Copa do Mundo é na Bandeirantes. A Bandeirantes sempre levando a você a Copa do Mundo. 0 para o Japão, 0 para a Suécia. A Holanda está vencendo a Tunísia por 2-0, com isso Holanda em primeiro, Japão em segundo, Holanda pega Marrocos, Japão pega Brasil e a Suécia vai confrontar o primeiro do grupo de França e Noruega. Até o momento está dando Suécia e França. Vai para o campo de ataque a seleção sueca pela meia direita. Gyökeres cruzou rasteiro, vai chegar para bater o gol. Passou da marcação, voltou na meia esquerda. Vai para o campo de ataque. Strode, Strode dentro da grande área. Levou na linha de fundo, cruzou rasteiro nas mãos de Suzuki Lucas Bueno.
1: O que deve ser a última chance deste primeiro tempo. Strode até tentou, mas não conseguiu. Bola que acabou nas mãos de Suzuki. Vai recomeçar o jogo, mas o árbitro de El Salvador já deve apitar o fim da primeira etapa.
0: Vai terminar o primeiro tempo, aponta o centro de campo Ivan Barton. O árbitro de El Salvador bota um ponto final nos primeiros 45 minutos de bola rolando lá em Dallas. Japão avançando, Suécia também. Japão 0, Suécia 0. No intervalo inteligente, alô, boa noite a você, Ana Martins.
5: Boa noite, Martelli. A gente acompanhou aí o primeiro tempo dessa partida entre Suécia 0, Japão 0. Terceira rodada, Grupo F, na narração do Pedro Martelli. Deixa eu chamar o Lucas Bueno, que está na reportagem. Microfones da Bandeirantes para a gente acompanhar essa saída aí dos jogadores. Daqui a pouco tem mais 45 minutos para você. Boa noite, Lucas.
1: Boa noite, Ana. Todos que nos acompanham, saída dos jogadores bem tranquila. Tanto o Japão quanto a Suécia já vão se dirigindo aos vestiários. Lembrando que a seleção japonesa do técnico Hajime Moriyasu, único técnico a ficar duas Copas do Mundo no comando da seleção japonesa. Sumiu depois da Copa do Mundo de 2018, teve um bom trabalho em 2022, agora vai para sua segunda passagem em 2026, tem opções no banco, já fez a primeira troca, colocou o Taniguchi no lugar do Itakura, já pelo lado da Suécia, acabou tendo outra troca também, sai o camisa 4 Isaac Hein por lesão e entrou o 7 Bergvall, lembrando que o Bergvall tá pendurado, não pode tomar amarelo, os amarelos só zeram pro 16avos. Se o Bergvall toma um amarelo agora, não joga contra o possível adversário, que no caso está sendo a seleção francesa. E a Suécia que vai se classificando como melhor terceira e a melhor terceira entre os terceiros, acima da Bósnia, que era a outra melhor terceira, agora a Suécia toma esse posto.
5: Tá aí então, por enquanto, as duas equipes avançando. Obrigada, viu, Lucas Bueno, hoje na reportagem aqui. Suécia 0, Japão 0, é o intervalo inteligente. Copa do Mundo é aqui.
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5: Já de volta, a Copa do Mundo é na Bandeirantes, o nosso intervalo inteligente. Por enquanto, no Dallas Stadium, Suécia 0, Japão 0. Léo Gens está aqui nos comentários hoje. Léo, sua análise aí desse primeiro tempo, boa noite.
6: Tudo bem, Ana? Uma boa noite para você e para todo mundo ligado na Bandeirantes. Foi um primeiro tempo abaixo da minha expectativa, digamos assim. Acho que nem Japão, nem Suécia, nenhuma das duas seleções produziu grande coisa. Eu acredito que o Japão tenha um material humano, um elenco melhor, e acho que demonstrou isso no primeiro tempo, ao conseguir pelo menos trocar passes curtos, ter mais a bola, acionar o seu centroavante, o Ueda, para que ele faça o pivô, jogue de costas e assim algum outro jogador venha com espaço de frente. O Japão tentava muito atrair a Suécia para o seu campo e depois sair em velocidade. Em algumas poucas oportunidades, acho que essa proposta deu certo. Do outro lado, a seleção do Graham Potter, a Suécia, prefere ficar mais no seu campo, se retrair e a partir disso jogar em velocidade com o campo para correr. Por quê? Os três principais jogadores da Suécia, Isaac, o Gyökeres e o Elanga, são todos caras que precisam de campo para correr. Então faz mais sentido você baixar suas linhas, se defender próximo do próprio gol e deixar o campo para eles correrem. A questão é que Isaac e Gyökeres especialmente participaram pouquíssimo do jogo. A meta defendida pelo Suzuki, o goleiro japonês, praticamente não foi ameaçada neste primeiro tempo. São duas seleções que buscam uma classificação um pouco melhor dentro do grupo. Eu acredito que a Holanda vai ser a primeira colocada mesmo. E aí, passando na segunda colocação, o Japão enfrentaria o Brasil na próxima fase. E a Suécia, por enquanto, de acordo com essa combinação de momento, pegaria a França. Como eu disse pro Martelli ao longo da transmissão, mano, se ficar, o bicho pega, se correr, o bicho come.
5: É isso. E era uma das expectativas de um jogo bem emocionante, né? Vamos ver como é que teremos mais 45 minutos aí essa volta dos times. Por enquanto, Suécia 0, Japão 0, intervalo rapidinho, Copa do Mundo é aqui.
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5: Copa do Mundo é aqui, são 9:02 pelo horário de Brasília. A gente vai para os Estados Unidos ouvir o Alexandre Pretzel sobre a seleção brasileira.
23: A seleção brasileira imaginava ser a primeira do grupo. Quem deixou isso claro foi Rodrigo Caetano, diretor técnico da CBF, em entrevista exclusiva à Bandeirantes.
24: A gente veio para buscar o primeiro lugar, né? E, enfim, como falamos dentro do vestiário, cumprimos a primeira missão, que era na fase de grupo, chegarmos em primeiro, não pelas vantagens, não estamos aqui analisando o próximo adversário ou o provável adversário, mas sim em conseguirmos manter, né, o mesmo centro de treinamento, o mesmo hotel, o mesmo base camp. Isso, na nossa visão, é uma boa vantagem, porque já estamos acostumados, todos adaptados, e era isso que a gente tinha que fazer, e cumprimos essa primeira missão.
23: Este Rodrigo Caetano, que acredita que foi bom também ser primeiro para manter a logística do Brasil nos Estados Unidos. Técnico Carlo Ancelotti deve repetir o time para pegar Japão ou Suécia ou Holanda no jogo do 1/16 na próxima segunda-feira na cidade de Houston.
5: Obrigada, Alexandre Pretzel, dos Estados Unidos, atualizando as notícias da seleção brasileira. 9:03, horário de Brasília. Lucas Buenas, equipe já voltando aí para esse segundo tempo?
0: Exatamente, ambas as equipes no túnel, se preparando para entrar no campo de Dallas. Até o momento, nenhuma mudança.
5: Deixa eu ir com o Léo Gens aqui. Léo, baseado no que a gente viu aí nesse primeiro tempo, Japão e Suécia, onde cada equipe está errando mais para não abrir esse placar?
1: Olha, acho que a gente poderia ficar